0: Desenrola.
1: O novo Desenrola Brasil Famílias, com 24 dias de operação, já renegociou 1 milhão e 400 mil operações com descontos de 85% na dívida original. De 20 bilhões, a dívida caiu para menos de 3 bilhões para essas famílias.
2: O ministro da Fazenda, Nazi Dario Durigan, também fez um balanço, né, durante a reunião. O que a gente pode destacar?
0: Olha, Mariana, o ministro da Fazenda, Dario Durigan, fez um balanço positivo, citando a criação de 5 milhões de empregos desde 2023, com aumento de renda do trabalhador. O ministro ressaltou ainda que o crescimento do país superou as expectativas e que os brasileiros estão pagando menos impostos. Lembrando que o governo isentou o pagamento do imposto de renda para quem recebe até 5 mil reais por mês. Vamos ouvir o que ele disse.
3: Por isso que nós acertamos as contas do país, colocando o pobre no orçamento e cobrando de quem tem capacidade econômica. Quem hoje vive de salário paga menos tributo. E quem tem fundo offshore, quem é dono de bet, hoje paga pela primeira vez tributo no país, o que é muito devido, o que é muito justo.
0: Olha, o presidente Lula também aproveitou a reunião ministerial para falar sobre os Estados Unidos indicarem que vão impor uma taxa de 25% a produtos brasileiros. Lula lembrou que o governo, mais uma vez, vai adotar o caminho do diálogo, sem abrir mão da soberania do país em nenhum momento nesse processo.
4: Se os Estados Unidos quer problema, ele tem o direito de não querer. Agora, nós não vamos ficar chorando, nós vamos procurar outro parceiro. Se ele não quer comprar, a gente vai vender para quem quiser comprar. Se não quiser investir aqui, nós vamos procurar outro. O que tem que saber é que o Brasil é dono do seu nariz. Isso aqui é um país democrático e soberano. E por conta dessa soberania, nós faremos tudo o que for necessário. Nós queremos respeitar todo mundo, mas nós também queremos respeito.
5: E sobre as próximas ações do governo, o que foi divulgado na reunião, Nazi?
0: Luciano, muitas entregas estão previstas para as próximas semanas. A gente pode citar um novo plano para o combate ao feminicídio, uma nova fase do programa Desenrola para pessoas que estão com os pagamentos em dia, não caiam na inadimplência. E o Move Motos, uma nova modalidade de linha de crédito voltada para motociclistas que trabalham com aplicativos de entregas e transporte. Mariana, Luciano.
2: Nazi, obrigada pelas suas informações ao vivo.
5: O governo do Brasil manifestou hoje profunda discordância da conclusão dos Estados Unidos de que a pecuária brasileira utilizaria trabalho forçado em sua produção.
2: A investigação da seção 301 foi concluída pelo governo norte-americano para apurar situações de concorrência desleal praticada por países com os quais os Estados Unidos têm parceria comercial, entre eles o Brasil.
5: As conclusões dela vêm sendo utilizadas para justificar a aplicação de tarifas de importação sobre produtos desses países.
2: O Brasil considerou absurda a conclusão e destacou que a Organização Internacional do Trabalho reconhece o Brasil há décadas como referência no combate a práticas que violam a dignidade dos trabalhadores.
5: Por meio de nota, o governo brasileiro disse ainda esperar que as recomendações de taxação dos produtos brasileiros não sejam efetivadas e que atuará para reduzir danos que venham a ser causados à economia, aos empregos e à renda dos brasileiros.
2: Mais empresas brasileiras vão poder acessar os recursos do Plano Brasil Soberano.
5: O programa foi criado para minimizar os impactos das tarifas impostas pelos Estados Unidos ou aos conflitos no Oriente Médio.
6: Portaria publicada pelos Ministérios da Fazenda e do Desenvolvimento, Indústria, Comércio e Serviços reduziu de 5% para 1% o impacto mínimo no faturamento bruto, exigido para que exportadores e fornecedores afetados pelas tarifas impostas pelos Estados Unidos ou pelos conflitos no Oriente Médio tenham acesso às linhas de crédito. As solicitações vão poder ser feitas a partir da próxima segunda-feira, dia 8, no site ws.bnds.gov.br/elegibilidade-brasil-soberano. A medida beneficia empresas de setores como aço, cobre, alumínio, automotivo e moveleiro, além de exportadoras que mantêm relações comerciais com países do Oriente Médio. Segundo o governo, a iniciativa busca proteger a produção nacional e preservar empregos diante das incertezas do cenário internacional. O Plano Brasil Soberano oferece financiamento para capital de giro, produção voltada à exportação, compra de máquinas e equipamentos, ampliação da capacidade produtiva e inovação tecnológica. De acordo com o BNDES, o programa já recebeu pedidos que somam 6 bilhões e meio de reais, dos quais 1 bilhão e 600 milhões de reais já foi aprovado. Claudimário Carvalho, para a Voz do Brasil.
2: Os estados e municípios brasileiros já começaram a receber as doses da vacina Pneumovinte, que será introduzida no SUS, ampliando a proteção contra doenças como pneumonia e meningite.
5: O público principal dessa vacina são bebês e crianças de 2 meses até 4 anos de idade.
2: O uso novo do imunizante nos postos vai começar na segunda quinzena desse mês.
5: Também hoje foram firmados novos contratos de financiamento para entidades filantrópicas, como as Santas Casas.
7: Estados e municípios já começaram a receber as doses da vacina pneumocócica conjugada 20 valente, a Pneumovinte. O imunizante protege contra 20 sorotipos da bactéria causadora de infecções, como pneumonia e meningite. É o dobro da proteção da Pneumo 10, que hoje é oferecida no Sistema Único de Saúde e que será substituída gradualmente. O início da vacinação está previsto para ocorrer na segunda quinzena de junho, como anunciou o ministro da Saúde, Alexandre Padilha.
8: São mais ou menos 6 milhões e 100 mil doses sendo distribuídas já uma parte já chegou, inclusive, nos estados e municípios. Estão programando o início, chamando a população para iniciar, procurar a unidade de base de saúde a partir do começo da segunda quinzena de junho, a partir de 15 de junho. Essa ação já nas unidades de base de saúde, nós vamos fazer, como sempre, uma ação aí na unidade básica de saúde para reforçar.
7: Também nesta quarta-feira foram assinados 8 novos contratos da linha de crédito Caixa Hospitais FGTS, somando 800 milhões de reais. O recurso vai atender hospitais e entidades filantrópicas conveniados ao SUS, como a Santa Casa de São Paulo. O vice-presidente Geraldo Alckmin explicou que, com as condições facilitadas do crédito, esses hospitais vão continuar reforçando o atendimento no país.
9: São hospitais que não têm fim lucrativo, que atendem o SUS, inclusive a alta complexidade. Em dificuldade financeira, muitos deles. Então, a boa notícia é que os juros, como pode utilizar recurso do FGTS, caiu de mais de 20% para 11%, e as Santas Casas e hospitais podem ter uma saúde financeira melhor, ampliar os seus serviços, atender bem a população do SUS.
7: O uso de recursos do FGTS para esses hospitais foi autorizado pelo presidente Lula no início do ano. O objetivo é socorrer algumas dessas entidades que enfrentam dificuldades financeiras. Ao todo, são 4 bilhões de reais para refinanciamento, alívio de dívidas e capital de giro até 2030, com taxas de juros reduzidas e prazos de até 180 meses. O valor contratado até agora já passa de 1 bilhão e 600 milhões de reais. Reportagem Gabriela Noronha.
2: E a gente segue falando de saúde, porque existe uma substância que também funciona como uma vacina natural para bebês. É o leite humano.
5: Pois é, através dele a mulher passa ao bebê anticorpos e proteção contra doenças, além da nutrição tão necessária nos primeiros meses de vida.
2: Mas nem sempre a amamentação mãe-bebê é possível, e nesses casos as crianças recém-nascidas precisam de leite doado.
5: Para garantir que eles tenham acesso a esse alimento natural tão poderoso, o Ministério da Saúde lançou uma campanha para estimular a doação.
10: O Brasil tem a maior rede pública de bancos de leite humano do mundo. O leite é destinado a todos os bebês que precisam desse auxílio, em especial os prematuros e de baixo peso, internados em UTIs neonatais. Nos últimos 5 anos, mais de 4 milhões de recém-nascidos foram beneficiados pelas doações coletadas nos mais de 300 bancos de leite de todo o Brasil. E para que outras mães se tornem doadoras, o Ministério da Saúde lançou uma campanha nacional de incentivo à doação.
11: Para bebês prematuros e de baixo peso, internados nas unidades neonatais, o leite humano é muito mais que alimento. É nutrição, imunidade e mais chance de recuperação. Quando você doa esse leite para o banco de leite humano, entre em uma rede de cuidado e chega a quem mais precisa. Doação de leite humano. Solidariedade que nutre, vida que cresce.
10: A coordenadora da Rede Brasileira de Bancos de Leite Humano, Daniela Aparecida da Silva, explica quem pode doar.
12: Para ser doador, hora ela precisa estar amamentando e produzindo uma quantidade excedente do que o seu filho consome. Então ela entra em contato com o banco de leite e ali ela faz a inscrição dela como doadora. E ela vai ter que apresentar os últimos exames realizados no pré-natal, os exames de sangue mesmo, e também responder um questionário que é justo sobre isso.
10: E uma pequena quantidade de leite pode transformar a vida de uma mãe e de um bebê. É o que garante a coordenadora das políticas de aleitamento materno da Secretaria de Saúde do Distrito Federal, Maria das Graças Rodrigues.
13: A quantidade que ele precisa é mínima, é pouquinho. É um ato de solidariedade, porque eu estou pensando em outra pessoa que às vezes eu nem conheço, ela está levando saúde para ele. Quando esse bebê recebe o leite dessa mulher, esse neném está livre de infecções, ele está melhorando a imunidade, esse bebê está se recuperando mais rápido.
10: Para saber qual banco de leite mais perto da sua casa, você pode ligar no número 136 do Ministério da Saúde. Reportagem Graziele Bezerra.
2: E cerca de 3 mil doulas profissionais que oferecem assistência às gestantes conquistaram o reconhecimento da atuação no Brasil.
5: A lei que regulamenta a atividade garante o acompanhamento em hospitais públicos e privados.
2: Agora o governo quer ampliar esse atendimento no Sistema Único de Saúde.
14: A gestação e o parto representam momentos marcantes na vida de muitas mulheres. Julie já está na reta final da gravidez. Conta com o apoio de uma doula, profissional que oferece assistência à gestante, contribuindo para o bem-estar da mãe e do bebê.
15: Toda dúvida eu tiro com ela. Eu quero saber alguma coisa, eu tô sentindo alguma dor, eu pergunto para ela se é normal.
14: A doula de Julie, Gabriela Santos, fala da importância da grávida ser acompanhada por essa profissional durante o período de gestação.
16: Ser doula é acolhimento, é você instruir e você está ali com o apoio de uma mulher que está trazendo uma nova vida ao mundo.
14: Agora, a proposta do governo federal é ampliar esse atendimento também no SUS. Recentemente, o presidente Lula sancionou lei que regulamenta a profissão de doula no país. Com o recente marco, as mulheres passam a ter o direito garantido de serem acompanhadas por doulas em qualquer maternidade. Para formar e capacitar mais doulas a atuarem no Sistema Único de Saúde, o governo do Brasil anunciou investimentos de cerca de 3 milhões de reais para a qualificação dessas profissionais na rede pública. O secretário de Gestão do Trabalho e da Educação na Saúde, Felipe Proenço, explica sobre a estratégia nacional e como os recursos vão ser utilizados.
17: É um investimento do Ministério da Saúde, vai ser repassado para as instituições que têm experiência e com isso a gente mobiliza tanto as escolas de saúde do SUS quanto as universidades para que possam realizar essa formação e com isso tenhamos mais doulas.
14: Segundo o secretário Felipe Proenço, para receber os recursos federais e formar novas doulas, estados e municípios precisam apresentar propostas ao Ministério da Saúde. Reportagem Cleide Lopes.
5: Nesta quinta-feira é Corpus Christi e a expectativa é de movimento intenso nas rodovias em mais um feriado prolongado.
2: Com o aumento do fluxo, a Polícia Rodoviária Federal reforça o policiamento até o próximo domingo, com foco na prevenção de acidentes.
5: De acordo com Estênio Pires, coordenador-geral de Segurança Viária da PRF, os motoristas devem estar atentos às condições do trânsito.
18: Três fatores que nos preocupam muito é a ultrapassagem, né, muitas vezes até em local permitido, mas não com tempo hábil para concluir a manobra, ocasionando o tipo de acidente que mais mata nas rodovias federais, que é a colisão frontal. O outro fator é o excesso de velocidade e o terceiro fator, a alcoolemia. Vários desses acidentes, nós temos a soma desses três fatores.
2: A PRF também vai intensificar a fiscalização em ônibus, micro-ônibus e vans nesse feriado.
5: Isso porque as rodovias federais registraram um aumento de cerca de 8% nos acidentes de trânsito envolvendo o transporte de passageiros.
2: Serão observados os documentos dos motoristas e dos veículos, o estado de conservação dos veículos e a forma como os passageiros são transportados.
5: Reforçando que a empresa de transporte de passageiros só pode exercer essa atividade após autorização da ANTT, a Agência Nacional de Transportes Terrestres.
2: Apoio à pesquisa nas cadeias produtivas da Amazônia, como açaí, cacau e babaçu.
5: Para isso, o governo do Brasil vai aplicar 150 milhões de reais do Fundo Amazônia em projetos de desenvolvimento e inovação do setor.
19: O governo do Brasil anunciou um investimento de 150 milhões de reais para o programa Desafios da Amazônia. O programa visa estimular projetos de pesquisa, desenvolvimento e inovação que tragam soluções para as cadeias socioprodutivas da Amazônia Legal. O investimento será feito com recursos do Fundo Amazônia, administrado pelo BNDES, o Banco Nacional de Desenvolvimento Econômico e Social, e coordenado pelo Ministério do Meio Ambiente e Mudança do Clima, em parceria com o Ministério da Ciência, Tecnologia e Inovação. No primeiro edital, os recursos destinados ao programa vão apoiar o desenvolvimento de soluções tecnológicas para as cadeias do açaí, cacau, castanha, cupuaçu e pescado. O superintendente da área de meio ambiente do BNDES, Nabil Kadri, aponta quais são os resultados esperados.
20: Essa iniciativa é uma iniciativa que visa fortalecer as redes de pesquisa e inovação em todos os estados da Amazônia brasileira. A gente pretende aprovar e apoiar 36 soluções tecnológicas para melhorar a tecnologia em cadeias produtivas de produtos da biodiversidade amazônica. São mais de 630 pesquisadores envolvidos nessa iniciativa, com bolsas de pesquisa e mais de 32 universidades e institutos públicos podendo ser beneficiados.
19: Os projetos deverão ser liderados por instituições de ciência e tecnologia da Amazônia Legal, mas podem reunir organizações de todo o Brasil. Poderão participar universidades públicas e privadas sem fins lucrativos, instituições de pesquisa e institutos federais, em parceria com associações comunitárias e cooperativas. Reportagem André de Barros Lima.
2: A partir de agora, famílias que recebem o Bolsa Família não perdem o benefício quando solicitarem o BPC.
5: O pagamento continua enquanto é feita a análise do pedido ao INSS.
2: Famílias em situação de vulnerabilidade social que solicitarem o benefício de prestação continuada, o BPC, podem receber o Bolsa Família durante todo o período de análise do pedido pelo INSS, o Instituto Nacional do Seguro Social. A mudança evita que os beneficiários precisem deixar o programa de transferência de renda antes da decisão sobre o BPC. Até então, muitas famílias eram obrigadas a pedir o desligamento do Bolsa Família porque o valor recebido podia elevar a renda familiar acima do limite exigido para acesso ao benefício assistencial. Com a nova medida, o desligamento do Bolsa Família só acontece se o BPC for concedido ao final do processo. Nesse caso, o INSS comunica a decisão ao Ministério do Desenvolvimento e Assistência Social, Família e Combate à Fome, que interrompe o pagamento do programa. Os beneficiários continuam tendo direito aos valores retroativos do BPC, desde a data do requerimento, com possibilidade de compensação dos recursos pagos pelo Bolsa Família durante a análise do pedido. Para mais informações, acesse gov.br/MDS. Raquel Mariano, para a Voz do Brasil.
21: Mais de 246 mil famílias de baixa renda já receberam antenas parabólicas digitais gratuitas por meio do programa Brasil Antenado.
5: A iniciativa atende moradores inscritos no CAD Único que vivem em municípios com baixa ou nenhuma cobertura de televisão.
21: A ação contempla 323 municípios de 16 estados e pode beneficiar cerca de 650 mil famílias.
5: Com a nova antena, os moradores passam a ter acesso à televisão aberta com melhor qualidade de som e imagem e a mais de 100 canais gratuitos.
21: As famílias que moram nas cidades atendidas podem solicitar o kit gratuitamente pelo telefone 0800-729-2404 ou pelo site do programa brasilantenado.org.br.
5: O serviço inclui tanto o fornecimento quanto a instalação da antena digital sem custo para os beneficiários.
21: E essas foram as notícias do Governo do Brasil.
5: Uma realização da Secretaria de Comunicação Social da Presidência da República.
21: Com produção da empresa Brasil de Comunicação.
5: Fique agora com o Minuto do TCU. Em seguida, as notícias do Poder Judiciário e do Congresso Nacional. Lembramos que amanhã, dia de Corpus Christi, não tem Voz do Brasil. Boa noite.
21: A gente volta sexta-feira. Bom descanso. Até lá.
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24: STF invalida idade mínima para aposentadoria especial em atividades insalubres.
25: TSE mantém inelegibilidade do ex-governador do Rio de Janeiro, Cláudio Castro.
24: Consulta pública sobre o desempenho da Justiça do Trabalho vai até sexta-feira.
25: Boa noite, eu sou Marcela Luiz.
24: E eu sou Walter Lima.
25: O Supremo Tribunal Federal, por maioria, considerou inconstitucional a exigência de idade mínima para aposentadoria especial em atividade insalubre.
24: A corte, no entanto, manteve o fim da conversão de tempo especial em comum e a nova regra de cálculo do benefício. Marta Ferreira.
26: A Confederação Nacional dos Trabalhadores da Indústria questiona dispositivos da reforma da Previdência que passaram a exigir idade mínima para aposentadoria especial e vedaram a conversão de tempo especial em tempo comum para períodos posteriores à promulgação da emenda. Por maioria, o plenário decidiu que é inconstitucional a idade mínima criada pela reforma da Previdência, mas manteve a validade da proibição da conversão do tempo especial em comum e da nova forma de cálculo do benefício.
25: Motoristas e cobradores de ônibus e motoristas de caminhão podem ter direito à aposentadoria especial.
24: Esse entendimento é do STJ. Fátima Uchoa.
27: A tese firmada pela primeira sessão do STJ deve ser seguida por juízes e tribunais de todo o país. O INSS defendeu que após a Lei 9.032 de 95 não seria mais possível conceder aposentadoria especial a motoristas e cobradores de ônibus e a motoristas de caminhão por causa da profissão, pois teria de ser comprovada a exposição a agentes nocivos químicos, físicos ou biológicos e que não há previsão expressa sobre o caráter penoso da atividade. Porém, segundo o relator ministro Gurgel de Faria, o regulamento da Previdência não exclui esses trabalhadores do benefício, mas cabe a cada um demonstrar que exerceu atividade com riscos à saúde ou integridade física.
25: TSE mantém inelegibilidade de Cláudio Castro, ex-governador do Rio.
24: Ele foi condenado por abuso de poder político e econômico, condutas vedadas e captação ilícita de recursos nas eleições 2022. Fábio Ruas.
28: Os ministros do TSE entenderam que não houve omissão, obscuridade ou contradição na decisão de março deste ano. O relator ministro Vilas Boas Cueva destacou que não há contradição e omissão quanto à suposta maioria formada para cassação do diploma, isso porque apenas 3 ministros votaram nesse sentido, de um total de 7. Com isso, Cláudio Castro continua inelegível, mas não teve o diploma eleitoral cassado.
25: Termina sexta-feira o prazo para quem quiser participar da consulta pública da Justiça do Trabalho.
24: Você pode ajudar o Judiciário a desempenhar melhor suas funções em todo o país. Larissa Batista.
29: Até sexta-feira, você pode dar a sua opinião sobre o que deve ser prioridade da Justiça do Trabalho para os próximos anos. Você pode, por exemplo, dizer o que pensa sobre a forma como a Justiça do Trabalho atua e como poderia melhorar. Será que os processos são analisados com agilidade? É fácil ter acesso aos serviços da Justiça do Trabalho? Em qualquer lugar do país, o trabalhador ou a trabalhadora deve conseguir esse atendimento. Mas será que ele acontece? Se você tem alguma sugestão, essa é a chance de fazer fazer a Justiça do Trabalho se tornar cada vez mais um meio seguro de cuidar das relações trabalhistas. Então, acesse tst.jus.br e participe.
25: Justiça condena motorista por transporte de cocaína em carga de carne em Goiás.
0: A denúncia foi apresentada pelo MPF, Vanessa Pereira.
6: Os mais de 529 quilos de cocaína, avaliados em cerca de 37 milhões de reais, estavam escondidos em meio à carga de carne bovina que utilizava selos adulterados para simular a regularidade do transporte. Além disso, a droga exibia marcas de consórcios internacionais. O motorista do caminhão foi condenado a 10 anos de prisão e pagamento de multa por tráfico transnacional de drogas e uso de lacres com selos de Serviço de Inspeção Federal falsificados.
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25: Uma boa noite.
0: E até sexta-feira.
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1: Eu sou Paula Groba.
2: E eu sou Humberto Pinheiro.
1: E estes são os destaques de hoje do Jornal do Senado, que começa agora.
2: Presidente do Senado anuncia sessão de esforço concentrado na próxima semana.
1: Proposta pode acabar com financiamento de conteúdos online de ódio e misoginia.
2: Sancionada lei da Copa do Mundo Feminina.
1: Boa noite.
2: Boa noite.
1: Falta pouco mais de um ano para o Brasil receber pela primeira vez a Copa do Mundo de Futebol Feminino. E as regras para a realização do torneio já estão definidas.
2: Uma lei sancionada pelo presidente da República estabelece responsabilidades do governo, garante direitos à FIFA e prevê até indenizações para jogadoras que participaram de edições anteriores da competição. Repórter Bruno Lourenço.
3: O Poder Executivo sancionou a lei que estabelece as regras para viabilizar a realização da Copa do Mundo de Futebol Feminino, que ocorrerá de 24 de junho a 25 de julho de 2027 no Brasil. O texto trata da venda de ingressos, da decretação de feriado nacional em dias de jogos da equipe brasileira, proteção de direitos autorais, regras para captação e distribuição de imagens do campeonato e garantias aos torcedores e profissionais, como a facilitação para obtenção de vistos temporários, de turismo e de trabalho. A ex-jogadora Formiga, que defendeu a seleção em 7 Copas do Mundo e 7 Olimpíadas, torce pelo sucesso do evento e das atletas.
4: E que o ano que vem possamos comemorar tanto quanto esse ano e que as duas taças fiquem no Brasil, né? E desse ano venha e que a outra fique e que possamos cada vez mais evoluir em questão a respeito nós mulheres, possamos mudar a mentalidade que existe hoje de pessoas achando que ainda não somos capazes, né?
3: A lei também prevê o pagamento de R$500 mil às jogadoras que representaram o Brasil na primeira edição da Copa do Mundo Feminina em 1991 e do primeiro torneio global feminino organizado pela FIFA em 1988. A presidente da Comissão de Esporte do Senado, senadora Leila Barros, do PDT do Distrito Federal, defendeu a premiação.
5: O futebol feminino brasileiro carrega marcas profundas de proibição estatal e de preconceito social. A proibição perdurou por 4 décadas, sendo formalmente revogada apenas em 1979. As atletas que persistiram em sua paixão pelo esporte durante e após a proibição são pioneiras em sentido pleno e a elas o Estado brasileiro deve não apenas reconhecimento, mas reparação.
3: 8 capitais brasileiras vão receber jogos da Copa do Mundo de Futebol Feminino: Belo Horizonte, Brasília, Fortaleza, Porto Alegre, Recife, Rio de Janeiro, Salvador e São Paulo.
1: E o Comitê Olímpico do Brasil, responsável pela participação do país nos Jogos Olímpicos e em outras competições internacionais, teve seus 112 anos celebrados em sessão solene do Congresso Nacional.
2: Durante a sessão especial, o presidente do COB, Marco Antônio Laporta, destacou avanços na legislação que fortaleceram o esporte olímpico brasileiro. Repórter Rodrigo Rezende.
6: Em 8 de junho de 1914, foi fundado o Comitê Olímpico do Brasil. A organização foi homenageada em sessão solene do Congresso Nacional. A senadora Leila Barros, do PDT do Distrito Federal, ressaltou o pioneirismo da organização esportiva brasileira.
5: O Comitê Olímpico do Brasil foi o primeiro Comitê Olímpico Nacional da América do Sul. Desde então, sua trajetória acompanha a própria evolução do esporte brasileiro, desde os primeiros passos da organização esportiva nacional até a consolidação do Brasil como uma potência olímpica reconhecida internacionalmente.
6: O presidente do COB, Marco Antônio Laporta, lembrou os avanços legislativos que permitiram mais investimentos no esporte olímpico brasileiro, como a destinação de recursos das loterias ao setor. A sessão solene contou com a presença de diversos atletas. Entre eles, Miraildes Maciel Mota, ou Formiga, jogadora do futebol feminino que disputou 7 Olimpíadas com a conquista de 2 medalhas de prata. Formiga ressaltou que a qualificação para uma edição de uma Olimpíada já é a coroação para a carreira de muitos esportistas.
4: Então eu espero que as pessoas tenham consciência que chegar não é fácil. Conquistar uma medalha também não é, né? Que tem adversários ali que não são fáceis. Mas quando conseguimos o passaporte para chegar a uma Olimpíada, já é uma glória, já é uma grande conquista.
6: Leila Barros afirmou durante a sessão solene que os congressistas devem se debruçar nas próximas semanas sobre projetos ligados ao esporte. Caso da derrubada do veto sobre a isenção de impostos de importação para equipamentos esportivos e a criação da Universidade do Esporte.
1: O presidente do Senado, Davi Alcolumbre, anunciou um esforço concentrado para acelerar a votação de matérias pendentes.
2: A primeira delas já tem data para ser analisada: a indicação do novo Corregedor Nacional de Justiça. Repórter Douglas Castilho.
7: O esforço concentrado é um período em que ocorrem sessões para discussão e votação de proposições, podendo ser dispensado o tempo dos discursos dos parlamentares. A votação do nome de Benedito Gonçalves para corregedor do CNJ é a única pauta definida até o momento. Os senadores Stevenson Valentim, do Podemos do Rio Grande do Norte, e Paulo Paim, do PT do Rio Grande do Sul, questionaram o presidente do Senado sobre a proposta de emenda à Constituição que acaba com a escala 6-1, PEC recentemente aprovada na Câmara dos Deputados. Mas Davi Alcolumbre disse que o tema precisa de um debate mais aprofundado e não deve fazer parte do esforço concentrado.
8: Então não é razoável que a Câmara dos Deputados passe 5 meses debatendo um assunto muito relevante para o Brasil, para o povo brasileiro e para a nação, e também para os trabalhadores e para os empreendedores, e o Senado Federal seja obrigado a carimbar um texto aprovado na Câmara.
7: Os demais itens da pauta do esforço concentrado serão definidos pela presidência do Senado em acordo com as lideranças partidárias. Quanto ao fim da escala 6-1, também está em análise a proposta do senador Rogério Marinho, do PL do Rio Grande do Norte, que prevê a possibilidade de os empregados negociarem a jornada de trabalho com os patrões, sem um limite máximo de horas.
1: E o senador Cleitinho, do Republicanos de Minas Gerais, defendeu uma votação célere para o fim da escala 6-1. Apesar de várias propostas já terem sido apresentadas, com o mesmo objetivo, o parlamentar defendeu a votação do texto já aprovado pela Câmara dos Deputados para acelerar a mudança na legislação.
2: Na avaliação de Cleitinho, a medida deve avançar rapidamente no Senado, passando pelas comissões e sendo levada ao plenário o quanto antes. O parlamentar ressalta que a redução da jornada atende a uma demanda dos trabalhadores e, por isso, deve ser analisada com prioridade para o benefício da população.
9: Tudo que é pro povo, acho que tem que andar mais rápido. Passa nas comissões o mais rápido possível, porque eu tenho certeza que se fosse algum tipo de aumento em benefício da classe política, não demorava 5 meses, não. Então, eu espero que seja o mais rápido possível aqui, porque o povo espera.
1: Já o senador Carlos Portinho, do PL do Rio de Janeiro, é favorável que a proposta seja amplamente debatida no Senado antes da votação. De acordo com ele, por se tratar de uma medida com impacto para trabalhadores, empresas e para o futuro do país, é necessário ouvir representantes de diferentes setores e sanar dúvidas sobre os efeitos da redução da jornada.
2: Portinho destacou que a discussão deve buscar equilíbrio entre os interesses dos trabalhadores e dos empregadores, de forma a evitar prejuízos tanto para a geração de empregos quanto para atividade produtiva.
10: O que eu tenho cobrado aqui é que essa discussão, ela passe nas comissões, sejam feitas audiências públicas, tem que estar o sindicato dos trabalhadores aqui, da mesma maneira que tem que estar os representantes do setor produtivo. É o que a gente quer discutir. Discutir é importante, é o trabalho do parlamentar.
1: Ganhar dinheiro com desinformação, discursos de ódio e ataques às mulheres pode passar a ser proibido.
2: Um projeto em análise no Senado quer impedir que conteúdos desse tipo sejam remunerados nas plataformas digitais. Repórter Marcela Cunha.
11: O projeto altera o Marco Civil da Internet para bloquear o dinheiro com publicações de conteúdos que ataquem abertamente as mulheres, criando riscos reais de violência ou discriminação, mesmo antes de uma decisão da justiça. Se a rede social for negligente e permitir que usuários continuem lucrando com conteúdos que já tenham sido considerados criminosos, também poderá ser punida. A autora, senadora Augusta Brito, do PT do Ceará, lembra que hoje esse tipo de violência também impulsionada pelo interesse financeiro e reforça que a ideia é impedir que a liberdade de expressão seja usada como justificativa para a violência.
12: Esse projeto não censura ninguém, ele apenas afirma que ódio e mentira não podem ser premiados com dinheiro, sem confundir isso com opinião, crítica, ironia, sátira ou debate legítimo.
11: O texto define discurso de ódio, misoginia e desinformação e estabelece regras para a defesa do responsável pela publicação, que será avisado em até 48 horas e terá o direito de apresentar uma defesa para tentar recuperar o valor.
2: Com edição de Paula Groba e trabalhos técnicos de Eliseu Caires, o Jornal do Senado fica por aqui. Acompanhe agora as notícias da Câmara dos Deputados. Boa noite.
1: Boa noite e um bom feriado.
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14: Comissão aprova manutenção de merenda escolar durante calamidades.
15: Avança projeto que proíbe a distinção de gênero entre PM e bombeiros.
14: Projeto dificulta fechamento de salas para educação de jovens e adultos.
16: Boa noite. Avança na Câmara a proposta que estabelece condições mais rigorosas para fechamento de turmas de educação de jovens e adultos. Acompanhe na reportagem de Luiz Cláudio Canuto.
17: A Comissão de Educação da Câmara aprovou o projeto que estabelece condições mais rigorosas para o fechamento de turmas presenciais na rede pública para a educação de jovens e adultos. Segundo o projeto, para fechar turmas, deve haver justificativa do órgão responsável pela gestão da educação, o diagnóstico do impacto da ação e uma manifestação da comunidade escolar e do Ministério Público. A proposta muda a Lei de Diretrizes e Bases da Educação Nacional. O texto do deputado Helder Salomão, do PT do Espírito Santo, foi aprovado conforme o parecer do relator, deputado Luiz Lima, do Novo do Rio de Janeiro. Lima afirma que a educação de jovens e adultos atende a um princípio da Constituição e expressa a garantia do direito à educação.
18: A gente ainda tem um percentual entre 25% e 30% de pessoas que passaram de 20 anos, que têm muita dificuldade com leitura, de compreensão de texto, e essas pessoas também ficam fora do mercado de trabalho. E esse projeto é extremamente meritório, porque facilita e avisa essas pessoas e comunica, faz com que as secretarias de educação municipal ou estadual comuniquem às pessoas adultas do nosso país que é direito, sim, ela reingressar à sala de aula para ela aprender a ler, aprender a escrever de forma correta, melhorando a autoestima dessas pessoas.
17: O relator cita dados do IBGE de 2023, segundo os quais a taxa de alfabetização de brasileiros com 15 anos ou mais era de 94,6%, mas entre a população rural era pouco mais de 85%. Aproximadamente 11 milhões de pessoas entre 18 e 29 anos de idade ainda não completaram o ensino médio. O projeto que estabelece condições prévias para o fechamento de turmas presenciais de educação de jovens e adultos na rede pública vai ser analisado agora pela Comissão de Constituição e Justiça. Para virar lei, precisa ser aprovado pelos deputados e senadores. Da Rádio Câmara de Brasília, Luiz Cláudio Canuto.
13: Educação.
14: Comissão aprova a proposta que prevê manutenção de merenda escolar em caso de calamidade pública. A repórter Mônica Tati tem os detalhes.
19: A alimentação escolar poderá ser garantida mesmo em caso de situação de emergência ou estado de calamidade pública reconhecida ou decretada pelo governo federal. É o que prevê projeto aprovado pela Comissão de Educação da Câmara, como explica a relatora, a deputada Sâmia Bonfim, do PSOL de São Paulo.
20: É sabido que, no período letivo, a merenda escolar eventualmente é a única refeição dos educandos mais vulneráveis economicamente. Dessa forma, fazendo justiça às proposições pertinentes, todas elas certamente motivadas pela recente experiência de paralisação das escolas e de aumento da vulnerabilidade das famílias dos estudantes mais pobres, somos pela aprovação do projeto principal.
19: O texto da deputada Sâmia Bonfim também estabelece que se as refeições não puderem ser feitas no ambiente escolar, será garantida a entrega de cestas básicas para as famílias dos alunos que estejam inscritas no Cadastro Único do Governo Federal. O projeto, que prevê a garantia de merenda escolar em caso de situação de emergência ou de calamidade pública, ainda tem que ser votado por mais 3 comissões da Câmara. Se for aprovado em todas, pode seguir direto para a votação no Senado. Da Rádio Câmara de Brasília, Mônica Tati.
13: Relações Exteriores.
16: Sargento Faur, do PL do Paraná, rebate acusações de que integrantes da oposição teriam atuado junto aos Estados Unidos para incentivar o aumento das tarifas contra produtos brasileiros. Ele afirma que defende a busca do diálogo para evitar medidas que prejudiquem o país.
14: Sargento Faur também apoia a classificação de facções criminosas brasileiras como organizações terroristas. O parlamentar avalia que a medida contribui para a efetividade do enfrentamento ao PCC e ao Comando Vermelho.
16: Tadeu Venere, do PT do Paraná, critica a atuação da oposição no caso das tarifas dos Estados Unidos sobre produtos brasileiros. Para ele, houve estímulo a medidas comerciais contra o Brasil. O deputado considera que a articulação externa tenta desgastar o governo federal.
14: Tadeu Venere contesta a tentativa de relacionar o aumento das tarifas apenas a decisões soberanas do governo dos Estados Unidos. O legislador defende a via diplomática e cobra explicações de parlamentares que fazem oposição ao Executivo Federal.
16: Padre João, do PT de Minas Gerais, considera a viagem de parlamentares da oposição aos Estados Unidos uma ameaça à soberania brasileira. Ele pondera que representantes eleitos não podem atuar no exterior contra a economia nacional nem contra serviços como o PIX.
14: Padre João cobra uma reação do Congresso diante de iniciativas que, em sua visão, incentivam o aumento de tarifas dos Estados Unidos contra produtos nacionais. O deputado argumenta que o papel da oposição é fiscalizar o governo federal e não apoiar medidas contra o Brasil.
16: Érica Cocai, do PT do Distrito Federal, acusa parte da oposição de ser submissa aos interesses estrangeiros, especialmente dos Estados Unidos. Ela critica articulações que prejudicam a economia nacional e entregam recursos estratégicos, como terras raras e minerais críticos.
14: Na visão de Érica Cocai, o governo anterior foi omisso no combate ao crime organizado e permitiu o avanço de milícias e de esquemas financeiros fraudulentos. A deputada reafirma o compromisso da gestão petista com a defesa da soberania nacional e da democracia.
13: Trabalho.
16: Avança nas comissões o projeto que proíbe a distinção de gênero em concursos e carreiras da PM e dos bombeiros. Mais detalhes com a repórter Maria Neves.
0: A Comissão de Segurança Pública da Câmara dos Deputados aprovou proposta que proíbe a distinção entre homens e mulheres nos concursos públicos e nas carreiras de polícias militares e de bombeiros militares. O texto proíbe expressamente a adoção de limites de vagas para mulheres nas leis estaduais e do Distrito Federal. O relator, deputado delegado Paulo Bilinski, do PL de São Paulo, incluiu na proposta que os critérios de avaliação física também devem ser os mesmos para homens e mulheres. Relatora na Comissão de Defesa dos Direitos das Mulheres, a deputada Carol D'Artora, do PT do Paraná, afirma que o objetivo do projeto é garantir isonomia de gênero nos processos de seleção para as polícias e bombeiros militares.
21: Existem critérios que não são técnicos, existem percentuais máximos para o ingresso de mulheres e tudo isso vai a um desencontro daquilo que tem sido proposto no mundo inteiro.
0: Como as polícias e os bombeiros militares são de responsabilidade dos estados, as regras dos concursos diferem de um local para outro. Em Goiás, por exemplo, a legislação limitava a 10% o número de mulheres nas corporações. Em 2023, no entanto, o Supremo Tribunal Federal considerou essa regra discriminatória e, portanto, inconstitucional. Ao apresentar o texto, em 2023, o deputado Pedro Aihara, de Minas Gerais, ele mesmo bombeiro militar, afirmou que o Conselho Nacional da Categoria estimava que as mulheres ocupavam menos de 14% das vagas nas corporações de todo o país. No mesmo ano, de acordo com o Anuário Brasileiro de Segurança Pública, a média de mulheres nas polícias militares era de 12%. A proposta que proíbe discriminação de gênero para ingresso e ascensão nas carreiras militares dos estados ainda será analisada pela Comissão de Constituição e Justiça. Da Rádio Câmara de Brasília, Maria Neves.
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0: aposentadoria especial por periculosidade. Proposta nesse sentido já avançou duas comissões, como informa a repórter Sofia Peçanha.
1: Trabalhadores que atuam em atividades que oferecem riscos à saúde ou à integridade física são o foco do projeto de lei em discussão na Câmara dos Deputados. A proposta, já aprovada pela Comissão de Previdência, Assistência Social, Infância, Adolescência e Família da Câmara, reduz a idade mínima para a concessão de aposentadoria especial a esses trabalhadores expostos a agentes nocivos. De acordo com o projeto, o tempo mínimo de contribuição para a aposentadoria especial pode ser de 15, 20 ou 25 anos, dependendo do grau de risco da atividade. Ou seja, quanto maior o risco à saúde ou à integridade física do trabalhador, menor o tempo exigido. A reforma da Previdência estabeleceu como idades mínimas de 55, 58 e 60 anos. Agora, a proposta reduz as idades para 40, 45 e 48 anos. Na comissão, o relator, deputado Pastor Eurico, de Pernambuco, mudou o texto original, apresentado pelo deputado Alberto Fraga, do PL do Distrito Federal, além de aproveitar alterações aprovadas pela Comissão do Trabalho anteriormente. Pastor Eurico ressaltou que as mudanças nas regras da reforma da Previdência são uma reivindicação antiga dos trabalhadores expostos a agentes nocivos.
2: Então, essas pessoas estão tendo prejuízo e há muitos desses profissionais que já poderiam estar aposentados, estão com risco de vida, saúde muito afetada, muito abalado. Alguns estão com idade avançada, se ele sai do emprego hoje, ninguém mais o quer. Então, nossa preocupação é de honrarmos, respeitarmos, considerarmos e validar essas pessoas que prestaram em todo esse período de sua vida esse serviço à sociedade.
1: Pelo texto, o valor do benefício inicial passa a ser de 100% da média de contribuições. Desde a reforma da Previdência, o cálculo do benefício leva em conta apenas 60% da média de contribuições, mais 2% para cada ano que exceda 15 anos de contribuição para mulheres e 20 anos para homens. A proposta considera ainda a periculosidade da atividade e não apenas os riscos à saúde, contemplando a exposição a agentes químicos, físicos e biológicos, além dos que exercem atividades consideradas perigosas. Entre os exemplos citados estão trabalhos com explosivos, eletricidade, materiais inflamáveis, radiação, ruído e calor excessivos, além de atividades de vigilância patrimonial ou pessoal e transporte de valores. Agora, o projeto que reduz a idade mínima para a aposentadoria do trabalhador exposto a agentes nocivos precisa ser analisado por duas comissões antes do plenário. Para virar lei, precisa ser aprovado pela Câmara e pelo Senado. Da Rádio Câmara de Brasília, Sofia Peçanha.
3: Ciência e tecnologia.
4: Heloísa Helena, da Rede do Rio de Janeiro, apresentou o projeto para proibir as bets no Brasil. A deputada afirma que as apostas online provocam endividamento, desespero familiar e sofrimento entre jovens atingidos pela jogatina.
0: Heloísa Helena critica a arrecadação obtida pelo governo federal com a regulamentação das apostas. Ela aponta que a tributação transforma a exploração econômica das famílias em fonte de receita pública, sem enfrentar os danos sociais causados pelas bets.
3: Saúde.
4: A comissão aprova projeto que valoriza escolas de saúde pública como estratégicas para o SUS. A repórter Júlia Lopes nos conta os detalhes.
5: A Câmara dos Deputados reconheceu as escolas de saúde pública, que são instituições voltadas à formação, qualificação e treinamento de profissionais da área, como instituições técnico-científicas do SUS, o Sistema Único de Saúde. O projeto aprovado na Comissão de Constituição e Justiça reconhece que essas escolas são capazes de produzir e desenvolver conhecimento e tecnologias, além de preparar profissionais para atuar em situações de emergência em saúde pública. O texto aprovado pela CCJ, por recomendação da relatora, deputada Lídice da Mata, do PSB da Bahia, manteve a versão apresentada pela Comissão de Saúde, que define normas gerais para a atuação dessas escolas. Na avaliação do autor do projeto, deputado Jorge Sola, do PT da Bahia, a medida é de grande importância para as escolas de saúde pública. Ele destacou ainda que a proposta foi elaborada em conjunto com essas instituições.
6: São escolas que têm um papel muito importante no sistema único de saúde e que não estavam previstos no nosso arcabouço legal do SUS.
5: De acordo com a Rede Brasileira de Escolas de Saúde Pública, existem atualmente cerca de 50 instituições desse tipo no país, vinculadas aos estados ou a centros universitários, com atuação nas áreas de saúde pública e saúde coletiva. O projeto, que valoriza a produção de conhecimento e inovação nas escolas de saúde pública,

0: Segue agora para o Senado. Da Rádio Câmara de Brasília, Júlia Lopes.
1: Economia.
2: Ao fazer um balanço da gestão federal, Cabo Gilberto Silva, do PL da Paraíba, considera que o atual governo não cumpriu as promessas de campanha. Segundo o deputado, o executivo apresenta desgastes em áreas como saúde, educação, economia e segurança pública.
3: Na visão de Cabo Gilberto Silva, a solução para os problemas do país passa por uma mudança na condução política e econômica. Ele defende a construção de alianças partidárias que tenham como objetivo a atração de investimentos e redução da carga tributária.
1: Meio ambiente.
2: Câmara analisa reforço das medidas contra incêndios florestais. O repórter José Carlos Oliveira tem as informações.
4: Projeto de lei do deputado doutor Zacarias Calil, de Goiás, aumenta a punição para quem provoca incêndios em florestas, matas, pastagens e outras áreas de vegetação no Brasil. A pena para quem comete tais crimes pode dobrar em relação à atual, com previsão de 4 a 8 anos de reclusão e multa quando a queimada acontecer em unidades de conservação, terras indígenas, reservas legais e áreas de preservação permanente. Além da responsabilização individual dos culpados, a proposta prevê a responsabilidade solidária de empresas e pessoas que financiem, incentivem ou estejam diretamente envolvidas em atividades que resultem em incêndios ilegais. O texto foi aprovado na Comissão de Educação com relatoria do deputado Luiz Fernando Vampiro, do MDB de Santa Catarina.
5: Esse projeto é um projeto amplo, ele trata efetivamente sobre prevenção e conscientização das queimadas no Brasil e em relação à Comissão de Educação, era específico a parceria entre o Ministério do Meio Ambiente e do Ministério da Educação acerca das políticas a serem implementadas dentro das salas de aula, obviamente de um material didático, aperfeiçoamento, capacitação de recursos humanos para poder estar divulgando efetivamente ações que possam inibir e minimizar os impactos das queimadas no país.
4: O projeto de lei ainda prevê um selo verde de combate a incêndios a ser concedido a empresas que adotem práticas sustentáveis. Também determina a criação de um Centro Nacional de Prevenção a Incêndios Florestais para coordenar essas ações em todo o país. O texto está em análise agora na Comissão de Meio Ambiente. Da Rádio Câmara de Brasília, José Carlos Oliveira.
1: Desenvolvimento Regional.
3: Hildo Rocha, do MDB, exalta o programa Maranhão Livre da Fome, criado pelo governo estadual para combater a insegurança alimentar. Segundo o deputado, a iniciativa alia transferência de renda e capacitação profissional para famílias em situação de vulnerabilidade.
2: Hildo Rocha informa que o programa obteve resultados positivos na inclusão produtiva de beneficiários. O parlamentar acrescenta que a medida deve ser apresentada ao governo da Finlândia como exemplo de política pública voltada ao combate à pobreza e à fome.
1: Transportes.
3: Joaquim Passarinho, do PL do Pará, apela aos governos federal e estadual por intervenção imediata nas estradas do norte do país. Segundo ele, a precariedade das BRs e PAs prejudica o trânsito da população, encarece o escoamento da produção e impede o desenvolvimento da região.
2: Joaquim Passarinho ressalta a posição dos portos do norte pela proximidade com o Canal do Panamá e com os Estados Unidos. No entanto, ele afirma que as más condições das estradas eliminam essa vantagem, o que justifica obras urgentes na Transamazônica e na BR-163 durante a estiagem das chuvas.
3: Termina agora o Jornal Câmara dos Deputados, produzido pela Rádio Câmara. O programa teve trabalhos técnicos de Wellington Teles e apresentação de Verônica Lima e Márcio Aquilissardi. Boa noite.
2: A Voz do Brasil volta na sexta-feira. Boa noite e bom feriado.
1: 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Boa noite.

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1: Olá, eu sou André Lucena. É um prazer receber você aqui no Intriga Internacional. O Brasil tem sido alvo das ações tarifárias de Washington. Nossa diplomacia entrou em campo, contornou bem as coisas, mas o caminho ainda é longo. Muito se discute sobre em que medida os interesses norte-americanos representam e podem representar um risco real à nossa soberania. O Brasil também tem sido alvo da China, mas aqui a coisa muda de roupagem. O Brasil é alvo dos investimentos chineses. Muito típico da estratégia chinesa, incentivar a estabilidade a fim de que num cenário previsível possa fazer negócios. Recentemente, um levantamento do Conselho Empresarial Brasil-China deu uma ideia do montante investido no Brasil em 2025. 6,1 bilhões de dólares, fazendo do Brasil o país que mais recebeu investimentos da China no ano passado. E boa parte desse recurso foi destinada à energia, à mineração e à mobilidade elétrica, mostrando o peso da pauta estratégica e o tanto de oportunidades que se apresentam. Sozinho, o Brasil respondeu por pouco mais de 10% de todos os investimentos chineses realizados em 2025, à frente de países como os Estados Unidos, vale destacar. O nosso país, que tem na China o seu principal parceiro comercial há muitos anos, é o único que aparece na lista dos 5 países que mais recebem investimentos chineses nos últimos 5 anos. Ou seja, o Brasil não está momentaneamente no arco de interesses de Pequim. O Brasil ocupa essa posição de modo constante e há muito o que discutir diante disso. E temos bastante a debater sobre o relatório a respeito dos investimentos chineses no Brasil. Para isso, o Intriga Internacional recebe Túlio Cariello, diretor de conteúdo e pesquisa do Conselho Empresarial Brasil-China e autor do estudo, e Marcos Caramuru de Paiva, ex-embaixador do Brasil em Pequim e ex-cônsul-geral em Xangai, e que atuou como secretário de Assuntos Internacionais do Ministério da Fazenda e também como diretor executivo do Banco Mundial em Washington. Vamos ouvir.
0: Destrinchando.
1: O Intriga Internacional tem o prazer de receber Túlio Cariello, diretor de conteúdo e pesquisa do Conselho Empresarial Brasil-China. Túlio, que é responsável justamente pelo levantamento que disseca investimentos chineses no Brasil em 2025. Túlio, seja muito bem-vindo, é um grande prazer recebê-lo aqui no Intriga Internacional. Como vai?
2: Oi, André, muito obrigado pelo convite, tudo certo.
1: Túlio, primeiro eu quero lhe parabenizar pelo trabalho e eu estendo essas felicitações também a Cláudia Trevisan, que é diretora executiva do Conselho Empresarial Brasil-China, e toda a equipe também responsável pelo trabalho, né? Os números chamam muita atenção, tanto pelo crescimento como pelo montante e pela posição do Brasil, né, Túlio? A gente vai falar muito de números, tentar não ser muito chato nesse sentido, e vamos tentar ler o que é que esses números dizem em termos não apenas econômicos e financeiros, mas também geopolíticos e estratégicos. Vou começar tentando citar algo para contextualizar a nossa audiência. Segundo o trabalho, Felipe, feito, elaborado pelo Conselho Empresarial Brasil-China, o setor de eletricidade foi o que mais atraiu investimentos chineses no Brasil no ano passado. Passou em torno de 30%. E aí a gente está falando de uma cifra altíssima, né? E um aumento muito significativo também. Por que esse setor se tornou tão relevante, em especial no ano passado, Túlio?
2: Olha, André, acho que na verdade tem uma série de fatores, né, que não são exclusivos do ano passado. A China começou a investir aqui no Brasil nessa área já há aproximadamente 15 anos, na verdade, né, que o Brasil tem recebido investimentos muito consistentes nessa área. Inicialmente se deu sobretudo no setor de hidrelétricas, porque a gente estava passando por um momento em que havia grandes leilões, licitações nessa área, inclusive concessões também. Então, o próprio projeto de Belo Monte, que foi encabeçado também por uma empresa chinesa, e a gente viu uma série de compras, né, de aquisições nessa área de hidrelétricas no primeiro momento, inclusive no momento em que a China estava buscando também diversificar os seus investimentos nessa área de eletricidade no exterior, porque o mercado chinês, de uma certa forma, né, principalmente na área de hidrelétricas naquele momento, ele já tinha chegado a um nível muito alto de investimentos, e era interessante a China buscar investir fora. E aí o Brasil aparecia com essa enorme oferta de oportunidades no setor. Então, no primeiro momento, acredito que foi um casamento perfeito. A China querendo investir e o Brasil querendo atrair investimentos. Então, a gente já tinha também uma relação econômica, né, principalmente na parte comercial, muito bem estabelecida, crescente, já tinha investimentos aqui. Tem uma diplomacia também que vem num momento aí de muita continuidade há décadas, né? Ou seja, a gente tem uma relação com a China que é muito mais do que uma relação de governo, uma relação de Estado, na verdade, né? Então, a questão da continuidade, eu acho que é um ponto favorável. E aí o Brasil oferece depois, né, no segundo momento, uma série de oportunidades em áreas em que a China tem investido mais agora, principalmente em renováveis, como solar e eólica. Tanto é que as grandes empresas chinesas, como China Tree Guard, CTG, que inicialmente investiam mais na área de hidrelétricas, também estão diversificando seu portfólio, estão investindo em solar e eólica. A gente tem também a SPIC, né? Tem investido muito em solar e eólica também, tem China General Nuclear, que apesar do nome investe aqui no Brasil na área de renováveis. Então, a gente tem uma série de empresas chinesas, inclusive a própria CPFL, né, que sediada em Campinas hoje, é uma empresa também com capital chinês, né, faz parte de uma empresa chinesa que é a controladora majoritária, né. Então, acho que isso é muito relevante. A gente tem um cenário em que, como comentei, né, existiu ali o famoso juntou a fome com a vontade de comer, né, no popular. Ou seja, era um casamento ali de interesses. E hoje, se a gente considera era aí o estoque de investimento chinês aqui no Brasil desde 2007 até 2025, nessa área de eletricidade a gente já tem aproximadamente 36 bilhões de dólares investidos pela China só na área de eletricidade. Isso é aproximadamente 45% de tudo que eles investiram até hoje aqui no Brasil. Então, sem dúvida, é o setor que desponta aí como que tem atraído mais investimentos ano após ano.
1: Túlio, também falando um pouco sobre segurança energética, sei que há outros tópicos, vamos falar sobre mineração, por exemplo, e outros, mas eu queria seguir nesse aqui, pelo menos nesse início de conversa da gente. Sei que a gente está falando de investimentos, mas eu queria falar um pouco de comércio também, para a gente tentar pensar como é que essas coisas se complementam. Nesse momento, enfim, como está à vista de todos, a gente está tendo um grande problema no Oriente Médio, graças às ações dos Estados Unidos contra o Irã, com o fechamento do Estreito de Hormuz. E este é um momento em que o Brasil está vendendo bastante petróleo, muito desse petróleo está indo para a Ásia, em especial para a China. Eu lhe pergunto, quais são as oportunidades que estão aparecendo para além da manchete? Ou seja, tentando pensar a longo prazo, né? Tudo bem, os números aumentam, então, mas o que é que isso está indicando em termos de movimento, de tendências, seja de interesse da China no setor energético brasileiro, seja também do interesse brasileiro em termos de negócio com a China? Por favor, Túlio.
2: Olha, essa área de petróleo em especial, acho que é interessante a gente ter em mente que praticamente metade de todo o petróleo importado pela China passa justamente ali pelo Estreito de Hormuz, né? A China tem como seu principal fornecedor os países ali da área do Golfo, né? Então, realmente, tem uma relação muito importante. E esse fechamento, abertura que tem acontecido ali na região agora, colocou o Brasil como um fornecedor estável, né? Que eu acho que esse é um ponto importante. Essa área de petróleo no Brasil tem crescido muito, principalmente depois das descobertas no pré-sal, né? Depois que a gente começou a explorar petróleo em águas profundas e ultra profundas, que é uma tecnologia inclusive da Petrobras, acho que isso é um mérito dos engenheiros brasileiros, né, de uma certa forma. O Brasil se encontrou ali no momento em que a China estava buscando um parceiro confiável, que tinha volume para oferecer e estabilidade, né? Então isso fez com que de fato a gente tivesse um aumento muito expressivo de exportações de petróleo para a China no primeiro trimestre. Inclusive, foi o maior volume exportado para o mundo, né? Não só para a China, muito por conta dessa questão no Oriente Médio. E o Brasil, como falei, muito bem posicionado. E agora, indo além da manchete, como você comentou, acho que a gente tem que explorar também a questão da atração de investimentos nessa área de energia aqui no Brasil, em áreas em que a China hoje tem despontado na liderança, né? Então, a gente está falando aí, por exemplo, de hidrogênio verde, também de usinas eólicas offshore, né, que são tecnologias que têm se desenvolvido muito na China. A questão das baterias de armazenamento também, né, é um outro ponto que tem despertado muito interesse aqui no Brasil, porque hoje a gente enfrenta alguns setores, alguns desafios no setor de renováveis, né? É, principalmente na área de energias intermitentes aí, né? Então, solar, eólica, que é o chamado curtailment, né? Ou seja, a gente tem sol e vento em abundância, e às vezes em horários de pico, em que está tendo muito sol e muito vento, a gente não tem para onde escoar essa produção, não tem como armazenar. Então, no final, a gente está o quê? Desperdiçando energia. Então, a gente precisa achar uma solução para fazer com que essa energia seja aproveitada. E aí entra a questão das baterias, né? As grandes baterias de armazenamento, que são hoje fabricadas em grande escala na China, né? É uma área em que eles têm se desenvolvido muito. Tem tecnologias até como as usinas reversíveis também, né? Que também são usadas na China e descontam aí como alternativa para evitar essa questão do curtailment. Então a gente tem uma série de oportunidades de parcerias, né? Indo muito além do comércio, do investimento, mas também falando aí de tecnologia de forma geral, parcerias de fato ali de pesquisa, desenvolvimento e inovação, em que em mais um momento aí a gente vê um casamento perfeito de interesses, né? A China tentando se descarbonizar, o Brasil que já tem uma matriz elétrica essencialmente limpa, de fato é a matriz elétrica mais limpa de todo o G20, então realmente existe aí mais uma vez um casamento perfeito de interesses. Né?
1: Pois é, Túlio, outro dado, mais do que dado na verdade, eu acho que outra, digamos assim, condição muito interessante revelada no estudo e faço questão de destacá-la aqui, é que se a gente observar bem, e você que está em cima do lance certamente percebeu e destacou isso, é que o Brasil é o único país nos últimos 5 anos que se manteve entre os 5 países que mais receberam investimentos da China, ou seja, o que nos parece dizer que o Brasil não tem importância apenas circunstancial, né, Túlio, mas permanente. Então, eu queria justamente explorar essa consolidação da relação. O que é que está levando o Brasil a essa posição de tamanho de destaque, não apenas em 2025, mas em destaque como destino permanente e certo de investimentos chineses? Queria que você explorasse a continuidade, justamente, que condições nos levaram e têm levado justamente a essa posição?
2: Na verdade, é uma combinação de fatores que fazem com que o Brasil hoje seja um dos principais destinos de investimentos chineses no mundo, né? Primeiro, a gente não pode deixar de comentar a questão geopolítica, porque, de fato, os Estados Unidos, alguns países europeus, a própria Austrália também, ou seja, países desenvolvidos, né? Desde que a China começou a investir no mundo de forma mais visível, na virada ali dos anos 2000, a gente percebeu, né, no primeiro momento, que esses eram os principais destinos dos investimentos chineses, porque a China estava querendo mercado consumidor, acesso à tecnologia, então isso foi levando os investimentos para essas regiões. Hoje a gente tem uma questão que é a disputa entre Estados Unidos e China, que de uma forma ou de outra também impacta nas relações da China com outros parceiros, né, aliados dos Estados Unidos na Europa. Na Europa é um caso diferente, porque ali você tem vários países, cada um tem uma perspectiva em relação à China. A Austrália, por outro lado, já tem uma aliança muito, muito próxima com os Estados Unidos, em grande medida acaba até tendo um comportamento parecido com os americanos nesse sentido, de até mesmo bloquear investimentos chineses em algumas áreas que eles consideram sensíveis. Então, hoje, você não tem tantos investimentos mais nos Estados Unidos em áreas de alta tecnologia, por exemplo, ou em áreas que eles entendem como estratégicas, porque eles não querem que a China tenha domínio dessas tecnologias ou que possa, eventualmente, no futuro, interferir nesses setores, sendo, por exemplo, dona de uma empresa, né, via compra e coisa do tipo. Então, eles precisaram passar também a buscar outros mercados no exterior, e aí aparecem, de fato, os países emergentes. E o Brasil desponta como um destino importante, porque a gente tem essa combinação de fatores que une. Primeiro, o mercado consumidor. O Brasil é um país com um mercado consumidor emergente, uma classe média ascendente também. Tem a questão também de a população brasileira ser uma população altamente conectada à internet. Isso tem um valor enorme, por exemplo, na área de serviços. Não é à toa que a gente viu empresas entrando aqui no Brasil, né, com a Meituan, 99 Food, a própria 99, né, sua atuação para a área de delivery de alimentos, né, antes era mais focada na parte do transporte, competindo então hoje com o iFood, que tem aqui quase que um monopólio desse setor, no final das contas, e o fato dessas empresas da área de delivery estarem apostando no Brasil, mesmo com um mercado muito consolidado em uma só empresa, mostra que de fato a gente tem um potencial muito grande para essas empresas. A gente também tem a questão das energias limpas, né, ou seja, uma matriz elétrica essencialmente limpa, que é um ponto fundamental hoje para uma China que está buscando se descarbonizar, não só no seu próprio território, mas no exterior também. E a gente tem o sistema bancário, que é um dos mais envolvidos do mundo, e a questão dos grandes temas geopolíticos. Então, de fato, é uma combinação de fatores que, além disso, também tem a questão de o Brasil fornecer, né, ter ali uma abundância gigante de recursos naturais, né? Ou seja, a gente tem o petróleo, que é uma área que a China tem atuado aqui via investimentos há muito tempo. Então, hoje a gente tem as maiores empresas de petróleo da China atuando aqui no Brasil, muitas delas, inclusive, com sede aqui no Rio de Janeiro, de onde eu falo agora, por conta da relevância da cidade, né, e do Estado nesse setor. Tem na área de mineração também, né, que é um setor que cresceu enormemente no ano passado e hoje é um setor que desponta aí como um dos mais promissores, justamente por conta da necessidade da China de buscar esses minerais críticos, né, que alguns deles têm uma abundância aqui no Brasil. Então é isso, é uma conjunção de fatores que faz com que a gente tenha se posicionado, né, como um dos principais destinos do investimento chinês no exterior.
1: Pois é, Túlio, é justamente sobre o setor de mineração que eu gostaria de falar agora. E para falar disso, acho que você, na última resposta, você cita duas expressões muitíssimo interessantes. Primeiro, é uma questão de se tratar de área estratégica e também é inevitável falar, é impossível não falar em disputa geopolítica diante dos Estados Unidos terem, parece que, percebido desde o ano passado o tamanho do domínio que a China tem no que se refere a minerais críticos. Bem, queria que você primeiro, tentar fazer duas perguntas em uma, porque eu acredito que acho que vale uma contextualização, queria que você falasse sobre a expansão justamente de investimentos chineses no setor de mineração em relação ao Brasil. Em que estado regulatório nós estamos para lidar com isso, Túlio? Quais são as lacunas? Onde já avançamos? Em que podemos avançar mais?
2: Bom, a China hoje tem uma necessidade gigantesca de ter esses recursos minerais, que são estratégicos, de fato, para a indústria de transição energética, que é uma área que a China hoje lidera aí com folga, que é o principal produtor hoje, né, fabricante de painéis solares, né, de usina, de turbinas eólicas e dos carros eletrificados também. Isso, obviamente, desperta também uma certa rivalidade com os Estados Unidos, porque é uma área que eles não estão tão desenvolvidos quanto a China, e a gente tem que pensar também na área de alta tecnologia, porque esses minerais críticos, eles são também muito usados na fabricação, por exemplo, de eletroeletrônicos e até mesmo tem uso militar, né, que é um outro ponto sensível. E hoje o fato é que a China domina com ampla margem muitas cadeias produtivas nessas áreas de transição energética, né, de tecnologia, de alta tecnologia de forma geral, em várias etapas da cadeia produtiva, começando justamente pela questão da, não só da extração, mas do processamento desses minerais estratégicos e críticos. Isso é um ponto que o próprio governo chinês já tinha identificado, né, há mais de 30 anos atrás, como um setor em que era necessário ter um posicionamento forte da China, porque seria de fato uma tecnologia do futuro, e eles fizeram ali o que a gente pode dizer que é o dever de casa, né, de começar a buscar fornecedores investindo no exterior e na própria China. Então hoje a gente tem, por exemplo, o tema que mais tem aparecido aí quando a gente fala de Estados Unidos e China no Brasil é a questão das terras raras, né? Que a China hoje não só tem as maiores reservas, como domina aí com ampla margem o processamento desses materiais. Que aqui no Brasil a gente ainda não tem uma exploração comercial desses minerais por uma série de questões, né? Que eu acho que inclusive são questões válidas, porque a gente está falando de uma indústria que tem riscos ali também ambientais, né? É uma indústria poluente, você muitas vezes tem essas reservas de minerais em áreas de proteção ambiental ou áreas indígenas. Isso é um ponto comum, inclusive, do setor de mineração de forma geral. Então, acho que é importante a gente entender primeiramente o que o Brasil quer nesse sentido, né? De como o Brasil quer participar dessas cadeias produtivas. Não só na questão das terras raras, mas dos minerais críticos de forma geral. Então, hoje a gente já tem aqui no Brasil investimentos chineses na área de nióbio, de cobre, de níquel, fosfatos, ouro, né? São vários setores que a gente tem presença chinesa e o Brasil acho que tem um ponto interessante também da gente entender, que é a grande diversidade desses minerais, né? Porque quando a gente olha aqui na América do Sul, não vou nem pegar muito longe, vamos se ater aqui à nossa região mais especificamente. A gente tem grandes investimentos chineses também na área de mineração no Chile e no Peru. no Chile e na Argentina, mais especificamente, praticamente tudo está investido na área de lítio. No Peru é praticamente tudo na área de cobre. Aqui no Brasil a gente tem esses vários outros setores que eu comentei, tem essa vantagem de ter uma diversidade muito grande. E aí entra a questão que eu falei de entender o que o Brasil quer. Será que o Brasil vai de fato ser um país que simplesmente trabalha com a questão da extração dos minerais para ser processado lá fora? Eu acho que o que a gente tem que fazer é justamente um debate, né, sobre como o Brasil poderia se inserir e aproveitar de fato a entrada da China nesses setores aí de carros elétricos e alta tecnologia aqui no Brasil, que também tem investimentos para tentar integrar o máximo que for possível dessas cadeias produtivas. Então, a gente tem aqui a extração de alguns minerais críticos, a gente pode processar esses minerais aqui no Brasil, pode fabricar as baterias dos carros, pode fabricar os carros e depois, inclusive, até exportar para países aqui da região. Então, acho que esse é o grande tema que a gente tem hoje que debater, né, com o governo, com a sociedade, com as empresas, que é entender como o Brasil deveria se posicionar nessa corrida aí pelos minerais críticos de forma que a gente se beneficie, né? Tem que ser um momento em que a gente tem os recursos necessários, né, para participar dessas cadeias, mas entender como que a gente pode maximizar nossos ganhos nesse contexto.
1: Túlio, eu queria propor uma questão mais de natureza qualitativa, digamos assim. A gente está falando de grandes investimentos da China no Brasil e a gente fala de um Brasil com 27 unidades da federação, dividido em várias regiões e tal. E o levantamento do Conselho Empresarial Brasil-China traz isso muito bem. Distingo e explico aqui para nossa audiência percentuais de investimentos para a região, por exemplo, Sudeste, Nordeste, Norte, Sul, Centro-Oeste, enfim. Eu destacaria pessoalmente, através dos números, que vi um crescimento muito significativo, ou pelo menos uma participação muito ampla, da região norte do país. O que levou a isso, Túlio?
2: Isso é um ponto que eu acho que é muito interessante, que a gente viu nessa pesquisa, que é justamente a diversidade geográfica dos investimentos chineses, né? Que definitivamente não estão concentradas só nos grandes polos econômicos do Brasil. Claro, quando a gente olha, o Sudeste ele aparece ali como principal receptor, e isso eu acho que é natural. Os principais polos econômicos e financeiros do Brasil, industriais, estão na região Sudeste, de fato, né, em parte também no Sul, mas sobretudo no Sudeste. Mas a gente tem investimentos hoje em todas as regiões do Brasil, em praticamente todas as ativas também, como você apontou aí, né, André? Então acho que isso mostra que a China tem entendido muito o Brasil. Os chineses já sabem o potencial de cada região, onde investir, e não é só na área de commodities que a gente vê investimentos mais na parte interior do Brasil, né, onde geralmente a indústria não é tão forte. A gente vê também, por exemplo, investimentos indo para a área de indústria no norte, no nordeste do Brasil, né? Basta ver aí, por exemplo, o investimento da BYD em Camaçari, na Bahia, né? Na fábrica de carros eletrificados que eles têm lá. No interior agora também, a gente viu que recentemente teve uma empresa aí, a GAC, que é uma outra montadora, que anunciou que teria interesse de produzir carros, se não me engano, em Goiás, né? Ou seja, indo para o centro-oeste, além das questões ali meramente de commodities. Então, de fato, tem uma diversidade gigantesca de investimento. Num primeiro momento, a gente viu essa diversificação muito alavancada de energia, né? Porque, de fato, a gente tem investimentos que cruzam vários estados. Então, principalmente quando a gente fala da questão da transmissão e da distribuição de energia, mais especificamente agora no norte, conforme você comentou, boa parte disso se deve a investimentos na área de petróleo, né? Porque a gente viu ali na margem equatorial com vitórias importantes ali de uma empresa chinesa, que é a CNPC, que arrematou 9 blocos de exploração na Foz do Amazonas, que está às margens ali do Amapá e do Pará. Então, assim, que são regiões que não tinham tantos investimentos, por isso a gente teve esse salto. Claro, quando a gente fala de investimentos na área de petróleo, é sobretudo investimentos território da União, mas de fato isso tem também implicações ali quando a gente fala da questão dos royalties ou até também do estabelecimento de escritórios, de representações, né? Nesses estados aí limítrofes que margeiam essas regiões que receberam os investimentos. Então, acho que é isso que explica. O Brasil ele tem uma diversidade tão grande de setores, né? E uma variedade tão grande de interesses ali, né? De áreas de interesse dos chineses em cada estado da federação, que faz com que hoje os chineses já estejam investindo em todo o Brasil. E eu acho que é importante destacar também que isso aconteceu numa velocidade muito rápida, né? Porque os chineses começaram a investir aqui no Brasil de forma mais visível a partir de 2010, a gente está em 2026 agora. Então, realmente, em de 20 anos, eles já investem em praticamente todo o país. De uma forma ou de outra, isso acaba favorecendo também o desenvolvimento do Brasil como um todo, né? Não apenas nas regiões que já recebem investimentos tradicionalmente.
1: Túlio, eu vou começar a encaminhar a conversa da gente para o final, tentando fazer uma pergunta que está por sobre os números que traz. Evidentemente que a pesquisa feita pelo Conselho Empresarial Brasil-China, da qual você é responsável, ela é destaque, ela merece destaque. Os números chamam a atenção, como eu falei lá no início da nossa conversa, dizem muito sobre a presença da China no Brasil e desejo de investimentos. Mas em relação a isso, ou seja, tentando pensar sobre o que está por vir, digamos assim, como colocar, mas para além do montante, para além dos números que chamam a atenção, para além da relevância do Brasil, talvez justamente por isso mesmo, o que é que a gente tem a aprender na relação com a China? E quando eu falo a gente, eu me refiro a governo, setor privado, sociedade civil.
2: Ah, isso é uma excelente pergunta e eu acho que mostra, de uma certa forma, uma certa assimetria que a gente tem hoje, até de conhecimento em relação ao Brasil e à China, né? A China, de fato, tem investido muito mais em entender o Brasil do que o Brasil tem investido em entender a China. A gente tem visto, sim, um avanço muito importante aqui no Brasil, né? De várias áreas, por exemplo, da academia, que tem cada vez mais se inteirado dessa emergência da China aí no mundo, né? Em vários setores, né? Hoje, obviamente, a questão da pauta econômica é central, né? Então, a gente visto um número crescente de pessoas indo estudar na China, de pessoas aprendendo mandarim e entendendo melhor a cultura chinesa, o que eu acho que é muito positivo, mas eu acho que ainda existe uma simetria. De uma forma ou de outra, você tem na China faculdades, né, que são voltadas para o ensino de línguas e de cultura, que tem assim, formação de alunos em série, vamos dizer assim, que estão entendendo o Brasil, o mundo lusófono, né, de forma geral também, e o mundo, né? Eu acho que isso evidencia justamente essa questão da China hoje ser um país com uma presença internacional muito forte. Inclusive, eu acho que um dado importante de ser colocado aí é que a China é um dos países hoje que tem o maior número de representações diplomáticas em todo o mundo. Isso diz muito sobre a atuação da China no exterior. E aí, aqui no Brasil, eu acho que ainda falta um pouco, apesar dos avanços que a gente teve, e realmente avançou muito nos últimos anos, mas acho que a gente precisa fazer mais ainda para entender a China, entender o mercado chinês. Acho que o empresariado brasileiro, de uma forma geral, ainda explora muito pouco o mercado chinês, tendo em vista o grande potencial que esse mercado oferece. Claro que isso se deve muito à questão de barreiras ali, né, culturais, linguísticas. De fato, é um país muito distante, tem a questão do fuso horário, tem muitos desafios, mas tem um mercado hoje que é muito diferenciado. Você tem um mercado na China hoje que basicamente aceita todo tipo de produto de várias categorias, né? Então é importante a gente fazer essa reflexão de o Brasil também buscar entender melhor a China, como os chineses têm feito em relação ao Brasil nos últimos anos, né? Então a gente vê hoje que tem uma classe média ascendente na China, né? Quando a gente fala da questão de explorar esse mercado consumidor chinês hoje, eu acho que é um ponto central. Claro que vai depender também o que você considera como classe média, né? Mas dependendo da medida que você usa, a classe média chinesa hoje já é maior do que toda a população americana. Então isso é uma oportunidade gigante para as empresas brasileiras que querem se internacionalizar e que vão chegar no mercado que, apesar de oportunidades, também tem presença de empresas do mundo inteiro. Então a concorrência é brutal na China, não só das empresas internacionais que estão por lá, mas também das próprias empresas chinesas que também obviamente exploram o mercado doméstico. Então é essencial entender melhor esse mercado chinês para que a gente possa explorar, né, essa potência que é a China hoje em áreas em que o Brasil é muito competitivo. Eu falo isso como o setor de alimentos de forma geral, né? Hoje, por exemplo, a carne que a gente exporta para a China, o consumidor chinês, ele muitas vezes nem sabe que aquela carne vem do Brasil, porque ela vai lá com um nível de beneficiamento muito baixo, né? Enquanto países ali como a Austrália, Nova Zelândia, até os Estados Unidos também, né, tem um histórico nessa área de exportar carnes premium. Você vê lá a bandeirinha dos Estados Unidos ou da Nova Zelândia ou da Austrália,
3: Austrália, num bife premium, numa peça premium de carne, na área de laticínios também, né? Você vê que a China, por exemplo, não é um país de forma geral que consome muito laticínio, mas tem crescido muito também nos últimos anos, né? Tem havido essa mudança também do perfil de consumo, e eu acho que isso é um ponto que a gente tem que entender, né? Que o chinês também tem sido muito exigente em relação à qualidade dos produtos que eles compram. Eu estava outro dia conversando com um membro do governo brasileiro e ele comentou que hoje o chinês muitas vezes ele olha só pro lado esquerdo do cardápio, vamos dizer. Ele não tá nem interessado em ver o preço, ele só quer o melhor. E para isso existe um nível de exigência muito grande também no produto que eles vão comprar. E atingir esse nível de exigência deles é um desafio também. Então o Brasil precisa fazer essa reflexão de entender de fato o mercado chinês para explorar todo esse potencial que ele oferece, né?
1: Pois bem, Túlio, eu agradeço muito a sua presença aqui no Entrega Internacional. Esse foi Túlio Cariello, que é diretor de conteúdo e pesquisa do Conselho Empresarial Brasil-China. Volte sempre aqui ao nosso programa, será sempre um prazer recebê-lo. Um abraço para você, muito obrigado, Túlio.
2: Muito obrigado você, André, e um grande abraço a todos.
0: Destrinchando.
1: O Entrega Internacional tem o grande prazer de receber Marcos Caramuru, ex-embaixador do Brasil em Pequim, também com outras passagens pela Ásia, e também atuou na Secretaria de Questões Internacionais do Ministério da Fazenda. Enfim, um nome de altíssimo respaldo para conversar aqui com a gente. Embaixador, como vai? É um grande prazer recebê-lo aqui.
4: Boa tarde, um prazer estar com vocês.
1: Embaixador, recentemente alguns números mostraram o tamanho do investimento da China no Brasil em 2025, algo que vem sendo uma constante nos últimos anos, mostrando aí a importância estratégica não apenas do Brasil para a China, como da China para o Brasil. E eu pressuponho naturalmente que isso tenha acontecido através de e por uma relação muito bem consolidada entre os dois países. Eu queria que a gente fosse além dos números e além das possibilidades negócios e pudesse falar um pouco a respeito da evolução, pelo menos no médio prazo, no histórico passado, das relações entre Brasil e China. Como o quadro tem evoluído? Quais são os principais eventos que o senhor destaca? Eu gostaria que o senhor traçasse esse quadro aqui para a nossa audiência, por favor.
4: Olha, no último encontro presidencial, assinou-se uma declaração conjunta que menciona que as relações bilaterais nunca estiveram num momento tão positivo. Eu acredito nisso. Isso tem a ver com vários fatores, tem a ver com o bom diálogo que existe entre o atual governo e o governo chinês, tem a ver com as oportunidades do Brasil, como são observadas pelas empresas chinesas, tem a ver com o fato de que as empresas que vieram dos primeiros momentos de investimentos chineses no Brasil, hoje em dia estão apresentando resultados positivos e, portanto, são um encorajamento para outras empresas. Tem a ver com a própria realidade chinesa, que neste momento acredita que as suas empresas, seja por razões geopolíticas, seja por razões puramente econômicas, devem estar no exterior e devem construir no exterior uma base para a sua atuação. O relacionamento com o Brasil, ele se intensificou a partir da crise de 2008. Na verdade, a China intensificou seu relacionamento com o resto do mundo a partir da crise de 2008. Começou pelo comércio, começou o relacionamento da China com outros países, né? Em algum momento a China passou a ser o primeiro parceiro comercial de cerca de 140 países, depois ela veio para os investimentos na área de infraestrutura, e aí sim, porque a China tem valor adicionado para nós, porque tem essa capacidade de transportar grandes volumes de energia em grandes distâncias sem perda de energia. E depois foi se ampliando para o setor manufatureiro, o setor financeiro e, mais recentemente, a área de manufaturas de automóveis elétricos e também a área de serviços. Foi um processo não muito diferente do processo de interação da China com outros países do mundo, mas que teve essa circunstância positiva de contar com a visão chinesa de que o diálogo com o Brasil é um bom diálogo, o diálogo entre os governos é um bom diálogo, e que o mercado brasileiro é um mercado que não pode ser desprezado. O tamanho da economia, a própria organização da economia são importantes para que a China se se mantenha presente aqui.
1: Embaixador, falando a respeito de projetos e falando de estrutura, também é amplamente conhecida a nova rota da seda chinesa, com todas as suas possibilidades, com todo o seu volume de negócio, com os seus países aí, parceiros. Já existiu, talvez em algum momento, com maior intensidade, talvez não agora, uma discussão a respeito da participação ou não do Brasil nesse projeto. Lembrando que a gente tem na China o nosso principal parceiro comercial. Por que não aderimos à nova rota da seda? Somos grandes demais para pensar nisso. Eu imagino que existam alas que defendem ou não, talvez dentro do governo, imagino talvez no próprio Itamaraty. Mas por que o Brasil não aderiu? Que vantagens temos ao não aderir? E também o que poderíamos ganhar eventualmente nessa adesão? Como o senhor avalia?
4: Olha, eu não tenho uma resposta definitiva. Só as pessoas do governo podem dar uma resposta definitiva a isso. Eu não estava no governo quando a decisão de não aderir foi tomada. Mas eu acho que a decisão foi de chegar a alguma coisa no meio termo, que não é a adesão nem a não adesão. E essa alguma coisa é expressa na palavra sinergias. É encontrar sinergias entre os programas de desenvolvimento da infraestrutura no Brasil e os objetivos da Rota da Seda. Eu acho que a adesão, a não adesão do Brasil tem vários fatores envolvidos. Primeiro, o fato de que nós somos atraentes para investimentos chineses em infraestrutura sem a necessidade de adesão à iniciativa chinesa. Ou seja, a China investe muito em infraestrutura no Brasil e investe de uma forma diferente da que ela investe em outros países, porque em outros países o investimento em infraestrutura é feito através de empréstimos do governo chinês a outros países que então contratam empresas chinesas. Aqui não, aqui as empresas entram em processo de licitação, se ganham, e muitas vezes ganham, correm o risco dos projetos. Ou seja, não há nenhum tipo de financiamento entre os governos. Nós abrimos as oportunidades e convidamos as empresas chinesas a participarem das licitações. E elas vêm porque é do seu interesse. Isso é, eu acho que é a minha primeira razão, ou seja, não é necessário estar no cinturão, a rota, para atrair as empresas chinesas na área de infraestrutura. A segunda coisa é que o cinturão, a iniciativa Um Cinturão, Uma Rota, é uma iniciativa completamente liderada pela China. Ou seja, há reuniões dos países, há inclusive reuniões presidenciais, mas a China é sempre o líder e os caminhos da iniciativa são ditados pela China. Eu acho que o Brasil não tem propriamente uma tradição de aderir a iniciativas internacionais que não são essencialmente multilaterais. Multilaterais no sentido de todos os participantes terem a mesma voz ou poderem influir nos destinos da iniciativa. Eu acho que isso foi um desestímulo para o Brasil. O terceiro fator, eu acho que tem a ver com o fato de que nós temos uma realidade interna muito dividida e há segmentos muito favoráveis ao relacionamento com a China, como os que estão agora representados no atual governo, e há segmentos muito, muito negativos em relação à China, não é? A experiência de você entrar e mais adiante fazer como fez a Itália, por exemplo, sair ou passar a ter restrições, não é uma boa experiência. Eu acho que os diplomatas devem ter pensado no longo prazo. E dizer, no longo prazo é melhor nós construirmos uma cooperação com a iniciativa ao invés de aderirmos à iniciativa. E aí sim, essa palavra sinergias me pareceu interessante e criativa, porque é uma forma de nós estarmos vinculados à iniciativa, mas sem aderirmos totalmente a ela. Mas eu acho que o mercado brasileiro continuará atraente para as empresas chinesas em matéria de infraestrutura. E o que nós temos visto é que elas participam cada vez mais de licitações, ganham ou perdem, mas em muitas ocasiões ganham, porque são competentes, e assim seguirá a vida entre os dois países.
1: Embaixador, o que é que, em termos de interesse estratégico, em especial no mercado de mineração do Brasil, qual o nível de mudança no quadro que a gente tem de interesse da China para com o Brasil, diante do interesse que o governo Trump tem dado ao tema, em especial por conta da exploração? O que é que isso acende em termos de oportunidades? novidades em termos do que a China deve estar atento? Enfim, como é que o senhor visualiza talvez uma disputa geopolítica no Brasil por conta da disputa em torno dos minerais de terras raras?
4: Eu acho que esses minerais críticos passaram a ter uma importância estratégica no mundo. A China sempre teve interesse em mineração no Brasil, mas também sempre confiou no fato de que as mineradoras brasileiras eram boas supridoras de minerais para a China. No caso da Vale, por exemplo, que tem uma cooperação muito antiga com a China, que antecede o reatamento de relações. Isso é curioso, né? O comércio de minério de ferro veio antes do reatamento de relações. Mas agora, com essa questão dos minerais críticos, o tema da mineração ganhou uma importância estratégica no mundo inteiro. A China é o primeiro país que tem reservas das chamadas terras raras, né? E as avaliações são que depois da China vem o Brasil. O Brasil seria o segundo país. Eu acho que a China terá dois interesses nesse segmento. O primeiro é ter a oportunidade de explorar a mineração no Brasil e complementando a exploração da mineração na própria China, ou a exploração de mineração em outros países. A segunda, o acompanhamento de como os demais países vão ter acesso a esses recursos minerais brasileiros e em que medida esse acesso dos demais países pode ter algum impacto sobre a relação da China com o resto do mundo. Não é? Quer dizer, nós vimos recentemente a China valer-se do fato de ser o maior país, o país que tem maiores reservas de terras raras, para poder confrontar os Estados Unidos quando eles impuseram tarifas e criaram restrições ao acesso de empresas chinesas a semicondutores americanos. Isso operou de uma forma muito positiva para eles, porque eles, na verdade, conseguiram dobrar as posições americanas. Ou seja, esse passou a ser um tema que tem uma importância não só econômica, mas uma importância geopolítica. E a China passou a valer-se dos seus recursos para poder garantir certas posições internacionais. Então, eu acho que a China vai fazer duas coisas. Vai estar interessada na exploração e vai estar interessada em quem tem acesso a essa exploração para ela medir de que forma o seu próprio potencial nesses recursos tem ou não um valor político.
1: Pois bem, embaixador, o senhor citou uma palavra muito importante, ao meu ver, sinergia. Eu gostaria de verificar com o senhor e pedir a sua avaliação se essa sinergia, ela se impõe ou ela existe no BRICS no quadro atual. E faço um histórico muitíssimo rápido. Já recentemente, os Estados Unidos ameaçaram Cuba, portanto, um país parceiro do BRICS. Ameaçaram a Venezuela, tiraram o Nicolás Maduro do poder, que embora não seja do BRICS, mas enfim, houve um momento de certa aproximação e um ataque muito direto ao Irã. Como é que isso tem reconfigurado as peças no BRICS? Há sinergia nesse momento ou isso também impõe realinhar a pauta do BRICS em prol de maior alinhamento? Não sei, enfim, como é que o senhor avalia sobre a ótica justamente da sinergia o estado atual do BRICS?
4: Eu acredito que as disputas internas dos países do BRICS dificultem muito uma melhor expressão do grupo como um todo. Há as disputas tradicionais entre a China e a Índia, e a elas acrescentam-se agora as disputas entre os novos membros, como as disputas entre o Irã e os Emirados Árabes. Houve um ataque militar dos Irã e os Emirados Árabes. E isso não é simples de administrar, né? Isso naturalmente tem que ter um impacto sobre a mecânica do grupo e sobre o diálogo interno no grupo. Então, eu acho que nesse momento o BRICS encontra-se algo fragilizado. Talvez essa fragilização não seja para sempre, ele possa de alguma forma recuperar a sua força. Mas eu acho que talvez a decisão de ampliar o BRICS da forma como ele foi ampliado não levou em conta a possibilidade de que isso acabasse criando dissensos internos e dificultando a ação do grupo. Nesse momento, eu vejo, como disse, o grupo fragilizado. Eu acho que há duas expectativas externas presentes sobre o BRICS. A primeira é de que os países possam interagir mais, ter mais comércio, ter mais troca de investimentos, discutir temas econômicos estratégicos para eles. A segunda é que o grupo possa se posicionar no universo internacional como um grupo que tem voz própria e que antecipa, de alguma forma, a formação de uma nova ordem política. Eu acho que nesses dois aspectos, o momento não é muito favorável. Na verdade, o BRICS nunca teve a capacidade de mobilizar as forças econômicas internas dos países para que elas se comunicassem melhor. As burocracias, sim, passaram a se conhecer melhor e passaram a trocar muitas informações. Mas a existência do bloco não aumentou o comércio entre o Brasil e a China, o Brasil e a Rússia, o Brasil e a Índia. O comércio aumentou em algumas circunstâncias porque tinha que aumentar mesmo. O bloco não teve uma participação direta. Mas, enquanto a área política propriamente, eu acho que esse não é um momento brilhante do BRICS e eu acho que é difícil imaginar como o grupo vai conseguir reconstruir a sua relevância como instância internacional. Mas acho que não se deve perder a esperança no BRICS. Eu acho que o BRICS tem a sua particularidade. Eu acho que é um bloco interessante. No caso brasileiro, é um bloco que ajuda que nós estejamos mais próximos de países que naturalmente não estariam não próximos de nós, porque geograficamente são distantes, né? A maioria dos países estão na Ásia, né? A China, a Índia, a Indonésia agora, ou estão no Oriente Médio, ou estão na Europa do Leste. Enfim, eu acho que com isso nós temos a chance de aproveitar a oportunidade de interagir em nível presidencial com esses países regularmente, fazer com que as burocracias se encontrem e troquem informações e se conheçam melhor e conheçam as suas estratégias. Enfim, em suma, não é um momento brilhante para o grupo, mas nós não devemos perder totalmente as expectativas em torno do seu potencial.
1: Pois é, embaixador, eu queria explorar um tópico, na verdade um subtópico aí do BRICS, ou vamos dar a isso o nome de desdolarização, ou sistemas alternativos ao dólar, enfim. E fazendo um contexto muitíssimo rápido, se a gente coloca aqui algumas das colunas do poder dos Estados Unidos, passa necessariamente pelo dólar, isso já faz muitas décadas. E já de um tempo se discute alternativas ao dólar, como o senhor bem sabe, e o BRICS esteve e está envolvido nisso. Pensando a China mais especificamente, existe um interesse real da China no desenvolvimento de um sistema paralelo ou alternativo ao dólar? O que é que, na ascensão do dólar, em comparação com a ascensão da economia chinesa, a gente tem que mudar de entendimento quando olha para a China? É de interesse real da China uma mudança nesse patamar ou não? A China é muito cautelosa nessa discussão. Como é que o senhor avalia essa questão, justamente, de sistemas alternativos ao dólar, pensando nas estratégias chinesas?
4: Olha, eu acho que é vários fatores aí a considerar. Primeiro é o seguinte: a China tem feito um esforço para aumentar o comércio em moedas locais e o comércio em renminbi. Por circunstâncias particulares, o comércio em renminbi com a Rússia, por exemplo, que é um parceiro comercial importante da China, aumentou muito e tem aumentado com outros países, inclusive com o Brasil. Então há um pouco a internacionalização do renminbi através do uso desses, através da adoção do RMB como moeda nas trocas internacionais que envolvam a China. A segunda coisa é que a China tem feito um esforço no sentido de designar instituições financeiras para fazerem o swap direto de moedas com o RMB. Vários países do mundo têm esses acordos, inclusive os Estados Unidos, os europeus, muitos dos países em desenvolvimento e o próprio Brasil. Ou seja, você ter instituições financeiras, no caso do Brasil, a instituição maior que faz isso é o Banco Bocom BBM, o Bank of Communications de Xangai, né? Então, essas são maneiras da China ampliar o uso internacional da sua moeda. A terceira coisa é o fato de que, primeiro, o renminbi passou um peso na cesta de moedas que compõe os direitos especiais de saque do Fundo Monetário e passou a ser uma moeda que está na composição das reservas internacionais de muitos países. Uma proporção reduzida, em torno de 4% a 5%, como é a proporção de incorporação do renminbi nas reservas internacionais brasileiras. Mas isso pode se ampliar ao longo do tempo. Esses três esforços caminham na direção de uma internacionalização da moeda chinesa. Mas daí a moeda chinesa passar a ser uma moeda de reserva internacional, com a força do dólar, por exemplo, há um caminho muito grande a percorrer. Primeiro porque a China tem uma conta de capital fechada, ou seja, você não tem uma entrada e saída de moedas estrangeiras na China ou do próprio RMB para o exterior, e isso impede, de alguma forma, que o RMB se torne uma moeda verdadeiramente internacional. A segunda coisa é que para que uma moeda se torne uma moeda de reservas, é preciso dar aos detentores dessa moeda oportunidades de investimento, ou seja, você precisa ter um mercado de capital aberto para que os detentores dessa moeda possam investir e ter a receita de volta. É um pouco o que acontece nos Estados Unidos, né? Quer dizer, os países que acumulam saldos comerciais investem em títulos do Tesouro Americano ou fazem outros investimentos nos Estados Unidos, mas também, principalmente títulos do Tesouro Americano. A China ainda não tem um mercado de capitais suficientemente desenvolvido. Então eu não vejo esse processo como um processo muito rápido, né? E acho que vai exigir da China um passo que a China não parece disposta a dar, que é a abertura da conta de capitais.
1: Por falar, inclusive, em passos, embaixador, acho que isso aí vale uma avaliação de pelo menos um ano e meio, para cá, né? O governo norte-americano, o presidente Donald Trump, tem aplicado aí tarifas. No ano passado a coisa escalonou muito e o senhor, como muito bem lembrou, a China tinha uma carta na manga importante aí, e Estados Unidos e China entraram numa espécie de trégua, e enfim, com consequências que estamos vendo, cujo futuro é difícil de decifrar. Mas ainda assim, tentando pensar estrategicamente, se a estratégia de Washington nesse momento é, não sei, conter a ascensão da China, quais são os erros dessa estratégia desenvolvida pelo Trump nesse momento, na avaliação do senhor?
4: Olha, eu hoje em dia tenho dificuldade de definir com clareza a estratégia americana, porque eu acho que há forças políticas nos Estados Unidos que de fato falam em conter a China, como falavam anteriormente em reduzir o risco se a China, ou decouple, né, de se separar, né, reduzir a cooperação com a China. Mas eu acho que o Trump, ele mesmo, não tem totalmente essa convicção. Eu acho que ele acredita que é um pouco inevitável que os Estados Unidos e a China se entendam, o que agrada muito a China, porque a China sempre quis ser reconhecida pelos Estados Unidos como um grande país. Os Estados Unidos é a prioridade número um da política externa chinesa, não é? Então, eu acho que essa ideia da contenção da China, que foi muito forte durante governos americanos anteriores, e muito se disse que esse era um consenso entre as forças políticas americanas, não é bem assim que o governo Trump, que o Trump ele mesmo, considera que a cooperação Estados Unidos-China

0: os incentivos que são dados e nós temos que caminhar na direção de um comércio administrado. Eu acho que é para isso que eles estão caminhando. Dito isso, eu acho que no front tecnológico as disputas serão imensas, principalmente no terreno da inteligência artificial. E se você ler o plano de ação americano sobre inteligência artificial, ele pode não falar diretamente da China, mas ele se refere à China todo o tempo. Os nossos competidores, as nossas ideias têm que prevalecer, enquanto a China defende o estabelecimento de uma nova organização internacional para lidar com inteligência artificial. Então, eu acho que esse cenário é um cenário menos certeiro do que existia anteriormente. O cenário da China com os europeus, não. É um cenário mais conflituoso no momento. A China acusando os europeus de protecionismo, sobretudo depois desse Acceleration Act que foi aprovado na Europa, que restringe investimentos estrangeiros em certas áreas, e os europeus têm dificuldades, ainda que muitas de suas empresas dependam do mercado chinês. Mas o que eu vi agora na visita do Trump foi o contrário, foi o Trump levar as empresas de tecnologia que queriam essencialmente o quê? Abrir espaço para a sua atuação na China. Então eu hoje faço individualmente, não sei se estou certo ou não na minha avaliação. Eu hoje faço uma avaliação de que a ideia de contenção ou de redução do risco China está sendo substituída pela ideia de que vamos colaborar no que é possível, vamos tentar administrar os contatos. Chamou-me muita atenção também na visita do Trump essa ideia da criação de um foro bilateral em que eles vão discutir comércio e investimentos, né? Confirma-se a impressão de que os Estados Unidos estão mais focados na ideia de comércio administrado, de investimentos que sejam encorajados lado a lado. É um novo enfoque, na minha visão.
1: Embaixador, gostaria de encaminhar a conversa da gente para o final e falar mais propriamente sobre ofício diplomático. É claro que esse tema é muito amplo e acho que é muito bom a gente aproveitar a sua presença aqui no nosso programa com a experiência que o senhor tem, em especial na Ásia. Posso imaginar que alcançar um posto diplomático em determinado país envolva muito conhecimento sobre a cultura daquele país, obviamente. E quando se trata da China, o que é que nos exige adaptar o nosso olhar no ofício diplomático lá na China, quando a gente compara com o que atualmente se faz no Ocidente? Quais são as diferenças e até mesmo o aprendizado que isso traz? Queria que o senhor fizesse um relato dessa natureza para a nossa audiência, por favor.
0: Isso é uma pergunta muito ampla, não é muito simples de responder. O que eu acho é o seguinte: em primeiro lugar, a base da cultura chinesa é completamente diferente da base da cultura ocidental, né? O confucionismo é muito forte na China. Muitos dizem, porque na China não se pratica democracia e, portanto, as decisões são mais fáceis. Na verdade, o mais importante na China é o confucionismo, é a ideia de hierarquia, ideia de liderança, de uma liderança que seja respeitada. Essa ideia é muito forte entre os chineses. Isso é a primeira coisa. E a sociedade chinesa não abandonará essa ideia, porque ela tem milhares de anos, não é? E ela move a sociedade por milhares de anos. A segunda coisa relevante é que a economia chinesa, de fato, seguia por parâmetros e padrões muito diferentes dos parâmetros e padrões ocidentais. Ou seja, nós estamos acostumados a determinadas regras básicas de gestão econômica no Ocidente, que não são exatamente as regras adotadas na China. A China adotou anos atrás, por exemplo, a decisão deliberada de não se tornar uma economia de serviços. Crescer, mas não se tornar uma economia de serviços. É o caminho de toda a economia que cresce no Ocidente, não é? Continuar sendo uma economia manufatureira. Não é? Então, eu acho que isso aí é um dos sinais de que a China tem um modelo diferente. Todo o seu modelo de desenvolvimento é diferente e a China é um grande laboratório de testes, não é? Variados na área econômica. A terceira coisa é que a China não tem, como o Ocidente, a obsessão pela regulação. o Ocidente, sobretudo os europeus, né, buscam regular todas as ações. A China, de alguma forma, não tem medo do caos econômico, como acontece agora, por exemplo, no setor de automóveis elétricos na China. Eles criam subsídios, vem um número enorme de iniciativas para produzir automóveis elétricos, depois de algum tempo vai haver uma consolidação desse mercado, sobreviverão as empresas mais capacitadas ou as mais produtivas. Isso acontece em muitos segmentos

0: da vida chinesa. Nós no Ocidente, como somos regulados por leis e como somos economias muito abertas, nós, na verdade, procuramos sempre estabelecer os parâmetros para a ação econômica de empresários ou de setores de uma forma muito clara. A China não, a China tem pouco medo de que os setores se desenvolvam abertamente e depois ela vai lidar com as consequências. A última vez que eu fui à China, me impressionei muito com o fato de que, com a maneira como eles estão abraçando, por exemplo, a inteligência artificial. Eles estão convencidos de que a inteligência artificial vai representar oportunidade de emprego, mas também muito desemprego, né? Mas eles vão adiante. Eu acho até que eles estão considerando, nesse momento, regular os carros que não necessitam de motorista, né? Os carros autônomos, não é? O que causará um impacto enorme sobre o emprego. Mas a China tem essa prática de, primeiro, aceitar os avanços que são inevitáveis e depois lidar com as consequências. Ou seja, eu estou dando esses exemplos para dizer o seguinte: em todos os aspectos a China é diferente. A China não cria nunca uma empresa estatal para cuidar de um determinado tema, ela cria várias empresas estatais e deixa que elas concorram. E as melhores sobrevivem. Você olha o setor de petróleo na China, há várias empresas na China na área de petróleo. Você olha o setor de aviação, a China começou criando duas empresas para produzir aviões, uma fez um acordo com a Embraer, outra fez um acordo com a Bombardier, que é concorrente da Embraer. Ou seja, o modelo chinês é um modelo completamente diferente e inovador. Nós aqui no Brasil seguimos muitas tendências que nós vimos na realidade europeia, na realidade americana, com as normas básicas das economias ocidentais. Na China o jogo é completamente diferente e daí a dificuldade da China, do mundo ocidental, entender a economia chinesa. Muitos economistas durante muito tempo faziam esse cálculo dizendo o seguinte: não, mas isso aí não sobreviverá, né? Em algum momento a economia chinesa não vai sobreviver, mas nunca aconteceu. A economia chinesa sobrevive muito bem. E agora, por exemplo, toda a ênfase em tecnologia, né? Porque a China acredita que esse é o futuro e nós temos que nos concentrar nisso. Ou seja, a China tem um modelo peculiar, o qual é difícil lidar se você administra uma economia ocidental ou se você opera numa economia ocidental. Mas é inevitável que o mundo tenha que se adaptar a isso e coexistir com a realidade chinesa.
1: Pois bem, é inevitável. Embaixador, assim como, perdão com o trocadilho, é inevitável terminarmos por conta desse tempo que nos chama, mas sem dúvida seguiríamos. Mas já faço aqui também um convite para que o senhor, quando quiser e quando puder, volte aqui ao nosso programa. Esse foi o Marcos Caramuru, foi embaixador do Brasil em Pequim, Kuala Lumpur, cônsul-geral em Xangai e ex-secretário de Assuntos Internacionais do Ministério da Fazenda e atual conselheiro do Centro Brasileiro de Relações Exteriores, o SEBRE, e também do Conselho Empresarial Brasil-China. Embaixador, muitíssimo obrigado mais uma vez. Até uma próxima. Foi realmente um grande prazer recebê-lo aqui.
0: Muito obrigado.
1: Muito obrigado. O Intriga Internacional de hoje fica por aqui. É um prazer, ouvinte, recebê-lo a cada edição do nosso programa. Acompanhe a gente no Spotify, curta, compartilha, é muito importante pro Intriga Internacional e também toda terça e quinta às 18 horas na Rádio Sputnik na Metropolitana FM. Um abraço, até a próxima.
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4: Breaking History: oligarcas dão um golpe em Atenas. No ano de 411 a.C., as elites aristocráticas atenienses deram um golpe interno para acabar com a democracia. A oligarquia dos 400, como ficou conhecido esse governo, foi liderada por homens como Alcibíades, Pisandro, Terâmenes, Antífonte e Frínico. Segundo fontes, o golpe foi causado pela instabilidade em Atenas após a humilhante derrota militar na expedição da Sicília, parte da Guerra do Peloponeso. A aliança dos rivais espartanos com os persas também não facilitou nada a situação, agravada ainda pela severa crise econômica. As elites se aproveitaram desse cenário, utilizando manipulação, propaganda, discurso de alteridade e, é claro, intimidação e violência. Vale destacar a participação de Alcibíades, que saiu do exílio para ser uma das principais figuras desse movimento, prometendo a vitória de Atenas desde que não tivesse mais democracia. O governo dos oligarcas não durou muito, ficando apenas 4 meses no poder. Apesar de ter sido um regime breve, no verão de 411, o golpe marcou profundamente o imaginário de Atenas e da posteridade pela gravidade da ruptura política que representou, sendo posteriormente derrubado pela resistência dos marinheiros atenienses baseados em Samos. Saiba mais sobre o golpe ateniense em instantes com o Virada de História.
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4: E aí, apaixonados por história, beleza? Pedro Henrique Lima na área pra gente revirar mais um capítulo importante da história da democracia ateniense. O século V, em Atenas, é conhecido como o século de ouro da democracia, quando esse regime atingiu o ápice de participação popular e inovação institucional. O apogeu da democracia ateniense no século V sustentou-se em alguns pilares principais, como as reformas de Péricles e a instituição de uma remuneração para quem exercesse as funções públicas. Contudo, essa democracia tinha limites, não era 100% igualitária. A cidadania era um privilégio, excluindo mulheres, metecos e escravizados. Essa democracia também alimentou, na época, um imperialismo por parte de Atenas, com tributos sendo pagos pelas cidades aliadas na Liga Delos. E como a gente vê pelo golpe militar de 411 e outro que vai ter no final desse século que vocês vão saber já, a história dessa democracia não foi linear. Atenas perdeu a Guerra do Peloponeso e os oligarcas fizeram outro golpe em 404, colocando no poder o governo dos 30. O golpe de 404 em Atenas instituiu, então, essa violenta ditadura oligarca conhecida como o regime dos 30 tiranos. Foi o desfecho dramático da derrota definitiva de Atenas para Esparta na Guerra do Peloponeso. Se o golpe dos 400 foi uma conspiração interna que acabou rapidamente por conta da resistência dos próprios cidadãos, o de 404 a.C. foi uma imposição militar externa combinada com a traição de elites locais. Com a cidade vulnerável e ocupada pelos espartanos, os aristocratas oligárquicos viram a chance de erradicar a democracia de vez. O principal articulador desse movimento foi Critias, um brilhante intelectual, discípulo de Sócrates e parente de Platão. Ele foi acompanhado por Terâmenes, o mesmo político que participou do golpe de 411. A democracia até conseguiu ser restabelecida após esse episódio, mas Atenas não tinha o mesmo peso de antes. Hoje a gente vai dar muitas viradas de história aqui, entender a relação entre os acontecimentos da Guerra do Peloponeso e as crises da democracia ateniense, comparar os golpes de 411 e 404 e, é claro, o que a gente pode aprender sobre esse processo histórico, sobre essas idas e vindas da democracia? Antes de chamar nosso ilustríssimo convidado do dia, bora conhecer um evento que foi determinante para a realização desse golpe, a derrota de Atenas na Sicília.
3: Vamos voltar no tempo com o quadro Aconteceu na História.
4: A derrota de Atenas na Sicília foi um desastre militar durante a Guerra do Peloponeso, desastre para Atenas, é claro, quando a frota ateniense foi destruída e milhares de soldados capturados ou mortos por Siracusa e seus aliados espartanos. A campanha, motivada pela ambição de expandir influência, enfraqueceu o poderio ateniense, sendo um ponto de virada importante para a derrota final. A expedição, que foi liderada inicialmente por Alcibíades, Nícias e Lâmaco, visava conquistar a Sicília, interromper suprimentos a Esparta e ganhar riquezas. Desentendimentos internos, a revogação de Alcibíades, a indecisão de Nícias e a chegada de reforços espartanos liderados por Gílipo viraram um jogo contra os atenienses, que acabaram ficando encurralados no grande porto de Siracusa. A frota foi aniquilada e o exército que tentou fugir por terra foi dizimado ou capturado, terminando em escravidão e até morte nas pedreiras de Siracusa. Atenas perdeu cerca de 200 navios e mais de 40 mil soldados ou marinheiros. Uma perda de recursos humanos e financeiros sem precedentes que abalou a democracia ateniense. A derrota encorajou a Pérsia e os aliados de Atenas a se revoltarem, selando o destino da cidade que acabaria rendendo-se a Esparta em 404. É isso, pessoal. Bora chamar agora o especialista que vai participar do episódio de hoje para nos ajudar a entender toda essa história. Bom, e agora eu tenho o prazer e o privilégio de conversar mais uma vez com o Alair Figueiredo, mais uma vez aqui no Virada de História, ele que possui pós-doutorado em História Política pela Universidade do Estado do Rio de Janeiro, é doutor em História Comparada pela Universidade Federal também aqui do Rio de Janeiro, mestre em História Comparada nessa mesma instituição e graduado em Filosofia na UERJ. Atualmente, ele atua lá na UERJ como professor substituto no Departamento de História. Ele realizou estágio na Escola Francesa de Atenas, Grécia e Centro de Estudos Clássicos, também na Universidade de Coimbra, em Portugal. Ele também atua aí como professor nos cursos de especialização em História Antiga e Medieval da Universidade do Estado do Rio de Janeiro e o curso de especialização em Patrimônio, Educação e Cidadania, também lá da UERJ. Seja muito bem-vindo, professor, tudo bem?
5: Tudo bem? Mais uma vez aqui o meu agradecimento, né, a toda a rádio e aos seus ouvintes de estar aqui. Mais uma oportunidade, né, da gente conversar, falando sobre história e fomentando, né, o debate, sobre, principalmente sobre a história antiga no Brasil.
4: Ah, legal, professor. Muito obrigado pela sua participação e disponibilidade para a gente trocar aí sobre um assunto e uma área da história muito importante. Professor, no contexto do golpe de 411, Atenas se encontrava num momento político e econômico bastante delicado, também muito impactado pela guerra do Peloponeso. Quais são os fatores que levam a essa crise ateniense?
5: É uma questão interessante, né? Porque você, para falar do golpe oligárquico em Atenas, você fala de todo o cenário geopolítico dentro do Mar Egeu, né? Das mobilizações dos persas, sobretudo nas colônias gregas que estavam ali dentro na franja da Ásia Menor. Você fala dentro dessa relação Esparta e Atenas, né, dentro do continente considerado chamado de gregos aqui, e eu que venho da história comparada, né, sempre fica muito interessante na medida que a gente reflete, às vezes, as movimentações políticas na atualidade. Então, quando a gente fala a respeito, né, do golpe oligárquico de 411, você destacou aqui o cenário da Guerra do Peloponeso, já demonstrando que não se trata só de uma questão interna em Atenas, mas, sobretudo, todo o cenário político que se dá a partir ali da segunda metade do século V. Então, Atenas, ela, em 429, ela é atingida por uma peste, né, que, segundo as documentações como Tucídides, vai apontar a perda de um quarto de Atenas. Isso é uma coisa que, inclusive, é pouco analisada pela historiografia, no sentido de ver o contingente dessa população, porque essas gerações, elas vão ser repostas, né, ou só vão voltar a entrar numa curva de ascendente, né, dentro da demografia, no final do século V, e é exatamente quando Atenas ela acaba derrotada. essa derrota de Atenas para Esparta, ela está intimamente ligada a essas questões. Então, essa questão do contingente populacional é algo a ser considerado, e sucessivos erros, né, que Atenas acabou se envolvendo. Em 421, nós temos ali a chamada Paz de Nícias, né, no qual Atenas acerta com Esparta uma paz que deveria durar 50 anos, mas que durou apenas 6. E Atenas, através, né, de uma análise, digamos, os seus comandos militares, sobretudo a parte que é defendida por Alcibíades, via a tomada da Sicília, né, como um ponto fundamental para que Atenas ela tivesse a vitória sobre Esparta. De fato, né, se tomasse aquela praça fortificada ali, que era toda a Sicília, Atenas ela teria uma grande vantagem. No entanto, uma série de fatores contribuiu para que esse cenário fosse um fiasco, né? Primeiro que Alcibíades, ele tomava a Assembleia Ateniense como um elemento de vaidade sua, né? Ele era muito bom na retórica, ele era querido pelas massas, vinha de uma família proeminente em Atenas, né, dos Alquimiônidas, o mundo desse ciclo, e, sobretudo, ele se contrapõe a uma antiga geração política de Atenas, né, que é Lâmaco e Nícias, né, que defendiam esse processo de paz com Esparta, um processo negociado. E fato é que Alcibíades sai vitorioso, né, nessa disputa para a autorização da campanha da Sicília. Tem um caso de mutilação, né, das ermas em Atenas, que a Assembleia permite que Alcibíades vá para a campanha, mas retorne assim que for convocado. Logo a seguir, né, uma vez estando dentro do território siciliano, Alcibíades é convocado a voltar e ele acha que vai sofrer as sanções dessa acusação de ter sido toda a sua banda política, né, que tivesse cometido esse sacrilégio. E aí ele vende, né, digamos ali, passa para o lado adversário, passando todo o planejamento ateniense, o que torna Atenas sem condições, né, de sair vitoriosa nessa campanha. Embora ela tenha entrado ainda com um contingente capaz de manter, digamos ali, a defesa, né, do seu território, ela saiu bastante fragilizada. E é esse cenário, esses elementos, né, que vão conduzir para as movimentações políticas que se dá dentro do golpe oligárquico em 411. Porque Alcibíades, exilado nesse momento, né, fora de Atenas, ele articula com o Império Persa estabelecer, né, um grupo oligárquico em Atenas, uma constituição oligárquica. E aí eu aproveito aqui para abrir um parêntese, né, para a gente explicar esse sentido de oligarquia em Atenas, porque oligói, né, como define Aristóteles lá na política, é um grupo político em oposição aos melhores, né, aos aristocratas. Só que esses oligóis, que são poucos no poder, eles são grupos que envolvem emergentes e estão interessados exclusivamente naquilo que for do seu interesse dentro do jogo político. E esse grupo, né, que em 411 articula, vai se reduzir a cidadania a 5 mil cidadãos que pudessem compor uma panóplia hoplita, e que ela seria, nesse momento aí, articulada, governada por um conselho de 400 cidadãos, né, entre essas elites oligárquicas. E os marinheiros que estão aportados em Samos vão se revoltar contra esse decreto. Trasíbulo é uma figura importante dentro desse ponto, né, tanto Trasíbulo e Trasíolo, né? Um é um trierarca, um comandante naval, e o outro é um comandante hoplita. No caso, Alcibíades articulava com o sátrapa Tissafernes, né, e que esses grupos oligárquicos governassem Atenas, porque Samos, né, onde estava boa parte, era um dos distritos navais atenienses. Atenas ela tinha 5 distritos navais, né, 3 deles localizados na costa da Ásia Menor. Era Kos, Samos e Helesponto, né? E nesse processo, Samos ele também vive uma turbulência política, que ele vinha de uma tradição oligárquica de longo tempo e é estabelecida uma democracia recentemente pró-governo ateniense. Quando esse governo democrático em Atenas ele cai, né, ele sofre esse ataque, Samos vai juntamente apoiar, né, esses grupos de marinheiros que estão aportados e Alcebíades, que é, digamos ali, o detrator da democracia, né, no medida um traidor da pátria, ele volta como grande defensor. Ele que articulava exatamente estabelecer o governo oligárquico em Atenas para poder retornar à sua pátria, ele volta como grande defensor e Trasíbulo é o que articula, porque eram sujeitos que eram moderados, né, dentro para articular com a grande massa de cidadãos, por exemplo, o corpo da Marinha Ateniense, que somado ali, não vou poder dar números precisos, mas dava aproximadamente aí uns 2/4, né, da digamos, desse corpo de cidadãos atenienses, e nesse caso Alcebíades ele acaba retornando como o grande salvador da democracia nos braços da Marujada.
4: E o que eu acho curioso desse episódio, professor, desse golpe de 411, é que a gente está falando de um século que é conhecido como um século de maturidade da democracia, né, ateniense, o chamado século de Péricles, e aí vem esse golpe de 411, enfim. De certa forma, esses oligarcas, esse golpe oligárquico, vai afetar de alguma forma essa democracia ateniense, vai abalar ou ela ressurge depois de fortalecida?
5: A democracia ela vai retornar, né? Como se a gente pode colocar, fortalecida? Eu diria que sim, porque democracia, em outro momento que a gente discutiu aqui, né, e eu volto a rememorar isso, eu falei que a democracia é um sistema de fricção, né? De que essas massas de cidadãos, diferente do que durante muito tempo a historiografia colocou como manipulável, né? Partindo exatamente de documentações da era clássica que procuravam muitas vezes ocultar, quando falavam deles, falava só como se fossem muitos, como se fossem os piores, né? E eles, politicamente, né, compreendiam muito bem quais eram os seus interesses e articulavam, né, tanto com a democracia, com a aristocracia e se tornava ali, né, como se fosse um sistema de freio e contrapeso da articulação dessa elite política dos dois espectros que acabavam de uma maneira ou outra, né, tendo as suas ações de qualquer pretensão totalitária limitada por essa massa de cidadãos. Mas o interessante nesse ponto aqui, quando a gente fala a respeito disso, é de que essa democracia, ela se restabelece, né, após essa primeira tentativa, e há uma segunda tentativa, de novo em 404, e mais uma vez essa democracia vai retornar. Então, quando você me pergunta, né, se ela amadureceu, eu diria que sim, exatamente por isso, dentro do jogo político, e não necessariamente como algo ideário, né, de que, olha, é porque nós acreditamos que a democracia é o melhor sistema, é porque você tinha um espectro, né, populacional muito maior de pobres do que de uma elite, e, sobretudo, esse grupo, né, essas massas não iriam aceitar ter, digamos ali, minimizado a sua atuação política, né, a sua capacidade de decidir os rumos da comunidade. Então, eles acabavam, de uma maneira ou outra, né, agindo de modo efetivo e direto para que isso se colocasse. Essas documentações, né, que vão permitir a gente fazer essa análise, a gente pode citar aqui Tucídides, tá? Xenofonte com as helênicas e o Aristóteles posteriormente com a Constituição de Atenas, né? Também, assim, temos o pseudo Xenofonte, né, que também fala muito a respeito dessa articulação dessas massas em contraposição a essa elite.
4: Esse episódio, de certa forma, professor, vai ficar no imaginário ateniense num período próximo, depois desse golpe de 411? Vai deixar uma marca nesse pensamento?
5: Eu penso que sim, né? Não que isso vá sistematizar, né, de que olha, nós vamos banir toda essa articulação. Tanto que a gente tem um texto interessante, né, do Josiah Ober, da Universidade de Stanford, né, que ele fala do real sentido, né, do termo democracia, e ele vai discutindo a respeito sobre aristocracias, oligarquias, democracia, e ele chega a usar o termo oclocracia, que foi um termo cunhado, né, pelos filósofos no século IV, e que falava exatamente como se fosse o governo dos piores, porque essa massa muitas vezes agia com o fígado, né? Como o caso, por exemplo, de 404, após a derrota, né, na Batalha de Aegos Potamos, né, em 405, que é julgado 10 estrategos, e entre esses estrategos, boa parte deles recebe a pena capital. Inclusive, eu citei aqui a figura de Trasíolo, né? Ele vai ser um dos que defendeu Atenas dentro da Batalha de Aegos Potamos, onde Atenas sai vitoriosa, e, no caso, acaba recebendo a pena capital. Aristóteles vai apontar que houve uma série de vícios, né, dentro desse processo, aonde entre aqueles que foram condenados também tinham grupos que foram vítimas do naufrágio e acusados de exatamente abandonar os demais náufragos, não recolher para que recebesse uma sepultura. Então a gente vê que o jogo político, ele é essas articulações de força no qual muitas vezes o cenário, né, vai apontar a diretriz que os grupos acabam tomando. E a gente vê, não diferente, né, de hoje, quando a gente fala a respeito de julgamentos que são contestáveis em determinadas questões, a gente vê pontualmente casos que são análogos na antiguidade.
4: Sim, eu estava pensando justamente nisso, nesse jogo de... É basicamente um jogo de golpe contra golpe, né? Que a gente está falando aqui. No caso de Atenas, vai ter o de 411, depois 404. E aí eu faço uma comparação bem distante no tempo, com o próprio Brasil, né? Com o país que a gente vive, que vai ter um golpe em 1964. A gente teve uma outra instauração de um regime autoritário em 1937, né? A República mesmo, né, foi uma ação de militares que meio que derrubaram a monarquia. Então, é como se fizesse parte, a gente pode colocar isso como uma regra geral para o funcionamento da democracia. Eu não sei se eu estou forçando muito a minha comparação aqui ou se faz sentido essa reflexão.
5: Não, você não, de maneira alguma, né? Principalmente se a gente for usar aqui, né, dentro das historiografias para analisar a questão, né? O Marcel Detienne, no Comparar o Incomparável, ele vai falar exatamente a possibilidade da gente analisar esses pontos sob uma perspectiva de um diálogo da história com a antropologia, né? Desse comportamento humano. E aí, exatamente naquilo que é diferente, a gente acaba convergindo o que era comum. Então, você se tocou num ponto fundamental em diversos fatos da história do Brasil, inclusive quando você fala a respeito de anistias, né? Porque no caso de 411, Trasíbulo, ele vai ocupar o Pireu com os hoplitas, sendo que com os marinheiros que estavam aportados em Samos. Então Atenas, ela tem cortada a capacidade de suprir logisticamente e com recursos, ou recolher os foros, né, os impostos das colônias que estavam fora do eixo dentro do continente, na Ática, e aí esse grupo oligárquico, ele se sente enfraquecido, e muitas vezes para não servir, não sofrer, né, digamos, o peso total, né, do que a justiça determinaria a respeito de igual, é negociado, se a gente pode colocar assim. Eu não vou dizer a primeira, que em história tudo é complicado a gente falar que inaugurou determinado ponto, né, mas é uma das primeiras ações de negociação de anistia, porque boa parte desses grupos oligárquicos vão ser anistiados dentro do restabelecimento da democracia, né? E a gente vê isso também no Brasil em diversos momentos, como você pontuou, né? Após revoltas do Império, como os farrapos, a gente vê essas questões ali com a revolta da Armada, né?
1: Sim.
5: A gente vê sobre a revolta da Chibata, a gente vê sempre questões de anistias e negociações desses grupos políticos aí.
4: E professor, falando sobre como esses homens conseguem organizar um golpe de Estado, no caso do golpe de 411, quais foram as técnicas do golpe que esses oligarcas utilizaram?
5: Eu havia citado, né, anteriormente, uma sucessão de decisões que levou Atenas a ter a sua economia fragilizada, né, dentro desse contexto. O sistema de trocas, né, e a busca pela autarquia era o grande ponto aqui. E dentro do sistema democrático, a gente pode usar aqui como documentação, né, o pseudo Xenofonte, conhecido como Velho Oligarca, o quanto que ele critica o sistema democrático, apontando de que, olha, qualquer momento esses pobres, os ricos estarão todos pobres e esses pobres estarão ricos, né? Ele vai colocar muitas críticas dentro desse sistema. E quem financiava, né, as embarcações através de uma hierarquia, quem financiava os festivais teatrais, né, através de uma coreja, era exatamente essa elite formada aí pela oligarquia e aristocracias, né? E esses grupos viam, né, como um peso financiar, né, esses festivais, essa série de elementos a essa grande massa. Um ponto interessante aqui, quando a gente fala a respeito disso, né, e dessa mudança, quando me perguntou aqui, me chamou a atenção de algo que eu deveria ter pontuado anteriormente e não pontuei, que é o caso, por exemplo, com a morte de Péricles, né, que Cleon, que é um oligarca do setor de Curtume, ele vai ocupar a liderança da Assembleia Popular, chamada de Assembleia do Povo, onde a Pinix articulava a força dessa Assembleia, e ele, segundo, né, as comédias de Aristófanes, né, por exemplo, a comédia Paz, os Cavaleiros, apontam que esse grupo oligói, eles defendiam a manutenção da guerra porque eles lucravam com a venda de armamentos, eles lucravam com o empobrecimento do setor agrário, já que boa parte deles vivia do comércio. E Cleon, ele é uma figura bastante polêmica no comando da Assembleia, do processo. Ele não era, digamos ali, um exímio comandante militar, e vai em 422, né, a Anfípolis, né, em Anfípolis, ele acaba morto junto com Brásidas, que era um comandante militar altamente reconhecido. Foi nessa? Não, Brásidas toma Anfípolis, eu não me recordo aqui a batalha que os dois acabaram perecendo. Mas a Brásidas toma Anfípolis, uma série de levantes contra o sistema ateniense do recolhimento de euforia, né, o sistema democrático ateniense.
4: É batalha de Anfípolis, né?
5: Brásidas toma Anfípolis, né, no qual Tucídides, inclusive, ele é ostracizado por conta de perder essa batalha, porque ele não estava lá, mas ele perde a praça, ele era responsável pela defesa de Anfípolis, que é uma cidade entrecolocada no porto de Eion. Ali você extraía prata, extraía metais preciosos, e Brásidas consegue tomar a Anfípolis, porque os atenienses estavam ali a contragosto da população. Ele insere tropas ligeiras, né, escondida dos atenienses, e toma a cidade de dentro para fora. Posteriormente, né, numa determinada batalha, que eu, como eu disse, não me recordo aqui, tanto Brásidas quanto Cleon são mortos. E é nesse processo aqui que abre para que grupos como Nícias, né, que defendiam a paz, fizesse o Tratado de Nícias. Aí foi determinado em 421, definido o Tratado de Nícias, que Aristófanes, sobretudo, satiriza, né, na comédia Paz, falando que é um momento da paz retornar a Hélade, né, Deus a paz retornar a Hélade, e posteriormente Alcibíades se une a esse grupo que quer a manutenção da guerra e se põe em contraposição a Nícias e Lâmaco, né? Então você vê que os grupos políticos aqui, eles circulam. E mesmo aqueles, né, que são muitas vezes muito bem vistos pelas massas, por vezes vão se unir para que um sistema que exatamente ataque essas massas, seja contrário aos interesses dessas massas, se estabeleça.
4: Houve endosso popular a essa derrubada da democracia em 411, professor?
5: Houve entre aqueles que tinham condições de manter essa panóplia política, né? Então, você tinha quatro segmentos censitários em Atenas, né? Você tinha os chamados pentas, né, que eram sujeitos muito ricos, você tinha os hípies, esses dois grupos formavam a elite ateniense, você tinha um grupo conhecido como os eusita, que são pequenos proprietários de terra, que tiravam da sua propriedade o mínimo, né, para a sua subsistência, o mínimo para separar, para ofertar aos deuses, e um mínimo para guardar ao dote das suas filhas em um futuro casamento. Esses tinham condições de arcar com uma panóplia hoplita. E você tinha uma grande massa chamada teta, que eram grupos que não tinham propriedade agrária e viviam da jornada trabalhada, viviam do comércio, viviam do serviço, do sistema de trocas, viviam muitas vezes do processo trabalhando dentro de uma olaria, né, como artesão, dentro da construção civil, como remadores. Então, esses eram a grande massa ateniense, se a gente assim for analisar. Então, digamos ali, você tem esse apoio desses golpes, sobretudo a oligarquia, que via o sistema democrático como um peso que eles carregavam nas costas. Você teria uma pequena parcela que era chamada moderado ali, que estava entre a aristocracia, e uma parte desses eusitas, mas a grande massa mesmo era contrário a esse sistema, porque via o seu, digamos ali, a sua articulação política, o seu poder de decisão diretamente afetado.
4: E outro episódio importante que você falou, e aí chegando aqui na metade da nossa conversa, eu acho que a gente pode tratar um pouco mais desses eventos relacionados à Guerra do Peloponeso. Houve a instauração da democracia, né, na ilha de Samos, entre os anos de 412 e 411, que foi marcado justamente pela derrubada da oligarquia, né, e sem esse evento a gente não teria também a derrubada da oligarquia em Atenas, como você trouxe agora muito bem. Como que foi esse processo revolucionário, professor? Como os atenienses conseguiram levar a democracia para essa ilha de Samos?
5: Samos era, digamos, um ponto estratégico da topografia, né, local. Ali, como eu falei, Atenas, ela tinha esses distritos, né, que dava, saía do Pireu, aí Trácia, Helesponto, Samos, Cós, Ilhas Cíclades, né? Então fazia um circuito como se fosse um círculo, né? Dali você recolhia as forias, você colocava muitas vezes ali em pourias, né? Que eram como se fosse alfândegas, você colocava uma guarnição que fazia esse processo alfandegário, e Samos era ponto estratégico dentro desse sistema. Então Atenas, ela procurou fortificar, através da sua esquadra, esse ponto avançado, né? E dentro desse processo que se articulou, já que Atenas, ela vinha de um processo democrático, você também me fez recordar aqui da obra do Victor Davis Hanson, né? Porque o Ocidente venceu, que ele entra no final da obra, ele vai colocar aqui um erro de Atenas, foi não expandir o seu sistema democrático para o resto da Hélade. É uma afirmação bastante polêmica, porque, né, para a gente ver aqui, Atenas, ela fortifica o porto ali, né, esse distrito de Samos, exatamente pela importância geográfica que ele ocupava e o recolhimento de tributos e da pressão que o Império Persa, né, ocupava ali através dessas oligarquias, né, politicamente falando. E dentro desse processo, esses grupos que estão ali, esses marinheiros que são aportados, vão contribuir para que haja esse levante dos grupos aristocráticos em Samos em oposição a essa oligarquia que ali está. E é onde Alcibíades, né, ele inicialmente, ele está sendo apoiado por essa oligarquia e já articulava essa queda, né, da democracia em Atenas para virar o sistema. Mas eles acabam, né, esses marinheiros acabam exatamente se bandeando junto com Alcibíades, ou seja, optando para que ele apoiasse e estabelecesse o sistema democrático também, né, em Samos, e consequentemente fosse estabelecido em Atenas, né? Ele acaba retornando a Atenas posteriormente.
4: Uhum. E a gente está falando do momento da Guerra do Peloponeso, né? Como você já mencionou, o Tratado de Paz de Nícias, ele é descumprido, né? Era um tratado de paz de 50 anos que acaba não sendo cumprido, e aí vai acontecer, por exemplo, a expansão na Sicília, né? Que vai marcar esse momento de golpe. Como que a gente pode caracterizar esse período da Guerra do Peloponeso após um período que é conhecido como a Guerra Arquidâmica, que vai acabar justamente nesse contexto do Tratado de Nícias?
5: Então, né, esse primeiro período que você destaca, né, ele vai se dar exatamente muito mais dentro, né, como vamos chamar ali, das fronteiras secas, né, dentro da Ática, né? E quando a gente fala, né, da guerra da Antiguidade até hoje, a economia é quem dita muitas vezes as diretrizes do conflito e as suas alianças. E dentro desse processo, na Antiguidade, o melhor meio de você afetar o seu inimigo era economicamente. Então, Arquidamos vai comandar uma série de incursões dentro da Ática, né? A comédia Os Cavaleiros, né, de Aristófanes, vai falar muito bem a respeito desse processo aí, que descrevendo agricultores que viam da muralha ateniense a fumaça subindo dos seus campos de trigo sendo incendiados e com os olhos lacrimejantes. Então a ideia era quebrar a economia ateniense. Por outro lado, Péricles, ele faz a opção também de quebrar a economia espartana, né? Visto que Atenas, ela tinha como maiores meios de abastecer a cidade através do porto do Pireu. Então incentiva o êxodo para que fique dentro, atrás das muralhas, e continua mantendo a ocupação do território com incursões da cavalaria. Mas, no entanto, Atenas, ela, né, por obra dos deuses ou do acaso, né, acaba sendo vitimada por essa peste que vai ser terrível para Atenas. Mas, sobretudo, esses pontos, né, economicamente falando, são fundamentais para que a gente entenda de que a guerra, ela, como você bem colocou, ela pode ser analisada em dois estágios. Uma, né, dessas incursões na Ática, que vai se dar por ocasiões muito mais em terra, e numa segunda metade, que vai se falar muito mais de batalhas navais, e no qual a articulação, né, com os grupos fora desse eixo Peloponeso e Ática, mas sim Mar Egeu como um todo, acabam sendo fundamentais, e no qual Atenas, através de uma rede, né, de conexão, ela vai exatamente através dessas forias buscar se abastecer. E, digamos ali, a derrota da Sicília, eu costumo sempre ressaltar que ela foi um dos fatores determinantes para a derrota de Atenas junto da Guerra do Peloponeso, porque todos os eventos que se sucederam posteriormente, como essas duas tentativas de golpe oligárquico, por exemplo, se deram a partir desse revés na Sicília, dos eventos que ali ocorreram e, sobretudo, da articulação, né, do Império Persa para lucrar de uma forma ou outra, negociando tanto com o eixo espartano ou tanto quanto com os atenienses, na medida que eles ou ganhavam força ou se mostravam fragilizados aí nesse embate.
4: Agora, Atenas, depois desse golpe, restaurada a democracia, vai ter algumas vitórias navais importantes, né, já no período final da Guerra do Peloponeso. Mas por que, de certa forma, os atenienses não conseguem ganhar o conflito? É por conta da entrada dos persas, ou quais os fatores que levam a essa derrota, na sua opinião?
5: Aí o cenário político interno em Atenas, né, ele acaba não contribuindo. A gente continua vendo essa relação aristocracia e oligarquia se acentuar, criando uma relação binária de oposição, a grande massa ela ganha poder na medida que esses dois grupos se acentuam, porque é a partir deles que ora a oligarquia apoia, que é esse demos nessa massa apoia a oligarquia, ora apoia a aristocracia e, sobretudo, tomam medidas como, por exemplo, eu citei aqui, né, dos 10 estrategos no caso da Batalha de Argilusa, né? Foi uma batalha naval ali, próximo a Samos, ali em Lesbos, naquela região, que tem uma tempestade, as embarcações, elas, por um lado, elas, que as embarcações do período, né, boa parte Trieres, elas não tinham estabilidades em mar revolto, então você tem um número de naufrágios acentuados, e dentro dessa articulação política de que um acusa o outro, esses grupos são acusados de não recolher marinheiros que naufragaram, que seria, né, digamos, um crime, é um sacrilégio não apresentar sepultura a seus mortos. E, por interesse político, muitos desses estrategos, né, acabam sendo condenados à pena capital. Eu citei aqui a descrição desse processo através das Helênicas de Xenofontes e a Constituição de Atenas de Aristóteles. Né? Inclusive, esse eixo, né, eu falei aqui, de polaridade entre aristocracias aristocracia e oligarquia, é o desfecho da Guerra do Peloponeso com estabelecimento do governo dos 30 e, inclusive, o famoso processo de Sócrates, né, que acaba também, né, sendo vitimado nesse processo da guerra.
4: Inclusive o governo dos 30 que chegou ao poder com a ajuda dos espartanos, né? Como que foi esse outro golpe de 404?
5: Foi, mas está no contexto, né, desse 404, porque há essa tentativa, né, de golpe 404 que vai levar Atenas a ser fragilizada e posteriormente ser cercada no Pireu. Digamos, Atenas ser derrotada, né, em 405 em Aegos Pótamos, que ela é cercada no Pireu pela marinha persa e em terra pelo exército espartano. Em 404, ela sitiada, ela acaba se rendendo e Esparta estabelece uma junta pró-Esparta, né, de 30 que governaria Atenas. E esses 30, né, prenderam, perseguiram adversários, fizeram tudo o que podiam, segundo o seu interesse, para se manter no poder. E que vai exatamente pelo excesso que eles tomaram, é que a democracia posteriormente vai ser restabelecida. Eu havia citado aqui o processo de Sócrates, né? Sócrates, ele acaba inserido dentro desse embate, porque ele tinha grupos, né, que eram ligados a ele, tanto na aristocracia, tanto quanto na oligarquia. E ele acabava, né, como o vulgo popular costuma dizer, né, de que entre o rochedo e o mar, o marisco acaba sempre se prejudicando.
4: Sim.
5: Sócrates, ele sofre também as penalidades disso. Não dizer aqui que Sócrates, né, foi uma figura ingênua, uma figura, como a gente coloca, né, ideal, tal qual Platão fala nos seus diálogos, ou Xenofontes, né, na Apologia de Sócrates, está aí a comédia As Nuvens de Aristófanes, que deixa muitas vezes esse contraponto, né, falando de um Sócrates caricato, mas ele, sobretudo, também, digamos ali, não se flexibilizou dentro das possibilidades que lhe foram oferecidas, né, mas que ele representava, muitas vezes, a moderação entre esses dois eixos aí, porque ele tinha ligações com os dois grupos aí, né? Tanto aristocratas quanto oligarcas.
4: Se a gente for comparar a oligarquia dos 400 com esse governo dos 30, quem conseguiu fazer mais barulho, assim, na sua opinião? Quem conseguiu abalar mais a própria democracia, enfim, e trazer consequências até mais graves para a democracia em Atenas?
5: Eu vejo que o governo dos 30, talvez é porque a historiografia talvez analise, né, com maior quantidade, e a gente acaba tendo maiores informações e contraposições, né, que vão sendo analisadas nesse contexto. Mas o governo dos 30, ele, ao mesmo tempo, ele é bastante analisado e criticado exatamente pelo excesso que eles tomaram ali, porque o governo dos 400, perto do outro, ele foi breve, mas ele foi logo debelado, né? Você tinha os grupos que eram moderados envolvendo eles diretamente ali, esses 30 eram muito mais radicais dentro desse processo de julgamento de adversários, de condenação.
6: Sim, inclusive eu li que a oligarquia dos 400, entre as medidas que faz nesse breve período, né, de governo, eles acabam com a remuneração das funções públicas que eram ofícios importantes, né, no exercício da democracia. De certa forma, isso vai impactar a cidadania em Atenas?
5: Sim, né? Porque o cidadão que vivia, né, do recurso, digamos aí, desse misto aí que era dado, né, essa pecúnia, ele não tinha meios, né, ele não tinha terra, ele não podia se ausentar, deixar de trabalhar, você não tinha, tal qual hoje, uma série de medidas, né, do governo que possam auxiliar esse sujeito, né? Seguro isso, seguro aquilo, bolsa isso, bolsa aquilo. Então, se o sujeito não trabalhou, ele ou não conseguiu tirar o sustento, a família morria de fome. E era pago, né, a ele esses valores para que ele pudesse exatamente participar das assembleias, pudesse participar das magistraturas, muitas vezes, e cortando isso, ele praticamente estava alijado de exercer a cidadania, né? Que é a participação pública dentro dessas magistraturas. E aí é isso que causou, digamos, o grande levante, né? Que acabou trazendo a grande revolta ali, que esses marinheiros que estavam em Samos acabaram não admitindo esse tipo de prática, né?
6: Sim, sim. Você já falou dessa participação dos marinheiros que foram responsáveis aí por derrubar essa oligarquia, né? De uma forma até rápida, né? Se a gente for parar para pensar, já que eles ficaram alguns meses no poder. No caso do governo dos 30 em 404, foi uma guerra civil, né? Que põe fim a esse governo oligárquico.
5: Antes de tudo, né? Como você falou, questão dos marinheiros, né? Eles fazem um levante a partir de Samos, né? Essa democracia ela se estabelece em Samos, e os marinheiros, como boa parte da frota, né, uma parte considerável, estava aportada ali, Atenas ela teria o seu canal militar, né, digamos ali, o seu fluxo de comércio marítimo estrangulado. Né, e no caso, Trasíbulo ocupa o Pireu, né, com os hoplitas, impedindo exatamente que as poucas embarcações que pudessem fazer isso pudessem receber essa logística. Então, esse é o grande ponto. E posteriormente, né, como você falou do 404, você tem também o levante popular, que Trasíbulo também vai estar envolvido dentro desse contexto. Porque só que ele, digamos ali, o restabelecimento e recuperação, né, de Atenas vai se dar num processo um pouco mais longo. Porque é estabelecido em 404 esse sistema oligárquico e esses eventos, né, do exercício desse grupo vai acabar contribuindo para que eclodisse a Guerra de Corinto em 395, né, no qual os grupos que estavam sobre, né, a júdice ou influência espartana, que é Argos, Tebas, Atenas e Corinto, né? Eles vão se insurgir exatamente contra os espartanos. E aí vai ser instalada a Guerra de Corinto e que vai ter o fim, né, através do chamado Tratado da Paz do Rei, no qual o rei persa, ele é o grande articulador do processo de paz. Mas são os levantes populares que vão restabelecer a democracia, que vão se insurgir sobre esse grupo aí, sim.
6: Sim, para a gente terminar, professor, depois dessa série de golpes e dessas duas guerras, a Guerra do Peloponeso e essa Guerra de Corinto, qual Atenas que emerge no começo do século IV?
5: Então, nesse processo, né, Atenas em 485 ou mais um pouco, não estou lembrado a data exata, você tem o Tratado da Paz do Rei e Atenas ela vai no início, né, da década de 70 do século IV, buscar estabelecimento da chamada Nova Liga Ateniense. Nova Liga, ela vai reunir alguns aliados. Atenas, gradativamente, ela busca recuperar mas fica longe de ser, né, a grande potência marítima que foi na chamada Liga Adélica, e a sua postura também muda diante de aliados, né? É um processo muito mais de cooperação do que necessariamente um exercício verticalizado de cima para baixo, como ocorreu na Liga Adélica. Então, Atenas, ela continua, né, digamos ali, nessa busca de estabelecer a sua liderança, que vai ser debelada de modo, digamos assim, final, ou um golpe final em 338, lá na Batalha de Queronéia, né, no qual Filipe da Macedônia derrota uma coalizão de gregos comandadas pelos atenienses. Então é ali que Atenas perde qualquer, digamos,

0: jogo entre democracia e oligarquias. Esse golpe de 404 não vai ser o último na Grécia. Pelo menos eu conheço outro que vai ser próximo mais da gente, que é o golpe militar nos anos 60, né? Mas eu imagino que tenha havido outros episódios, né, professor, antes disso. Não sei se houve algum outro golpe na antiguidade.
1: Pois é. Não, se a gente analisar, né, tem bastantes, né? E um ponto interessante, Pedro, é que a gente analise, né, essa relação de tentativas de tomada de poder, caída, né, de determinados grupos, não sobre um imaginário ideal de formas de governo, mas de que as articulações políticas, elas sempre ocorreram desde a antiguidade. Digamos ali, as lideranças de vetores políticos, elas vão se articular, e muitas vezes você vai ver grupos que são de um espectro político se aliando, exatamente abraçando aquele que é do espectro contrário, porque isso faz parte, né, digamos, do jogo do poder dentro desse processo. E aqui eu não estou querendo que ninguém aí fique achando que eu estou dizendo que então não há nenhuma escolha ideológica política por parte de ninguém, claro que é, mas de que nenhuma dessas articulações, nenhuma dessas tomadas de poder, elas são feitas exclusivamente de um imaginário ideal, né? Mas sim segundo as ferramentas, o cenário que a política permite fazer. É o caso, você citou aqui o caso na queda do Império, né, você vê exatamente a República, onde um marechal que é muito próximo do imperador é ele que estabelece a República.
0: É, isso no Chile também foi assim, um general próximo do Salvador Allende faz um golpe em 73, né, aqui no Brasil houve militares que participaram do governo do João Goulart também. Enfim, se a gente for listar os exemplos aqui, a gente fica até amanhã, né, falando desses exemplos de golpe que se conectam no tempo, ainda que de diferentes formas, né, trazem meio que uma linha que atravessa todos esses golpes. Professor Alaí Figueiredo, muito obrigado por mais essa participação, pela sua disponibilidade para você estar aqui, vir aqui no Virada de História, partilhar os seus conhecimentos, suas reflexões e pesquisas sobre esse tema tão importante que é a história da democracia e a história também da Grécia Antiga. Muito obrigado e até uma próxima.
1: Eu agradeço, Pedro, a oportunidade, agradeço aqui a todos os ouvintes da Rádio Sputnik, né? E me disponibilizo sempre que for possível, é sempre um prazer estar aqui com vocês, e meu abraço fraterno a todos. Pedro, sucesso aí para você e para todo o grupo, toda a equipe da Rádio Sputnik.
0: Valeu, meu caro, um grande abraço aí, tchau, tchau.
1: Tchau.
0: Galera, antes de ir, quero contar para vocês como que um influencer do passado, o que ele disse sobre o golpe de 411.
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0: O principal escritor grego antigo que narra o golpe de 411 em Atenas, o tal do governo dos 400, foi o historiador Tucídides. Ele descreve detalhadamente a supressão da democracia e a instauração da oligarquia na obra histórica dele sobre a Guerra do Peloponeso, especificamente no livro 8. Ah, ele chegou a participar do conflito sendo um general antes de ser derrotado e partir para um exílio de 20 anos. Bom, bora deixar o cara falar um pouquinho então. O trecho que eu vou ler é do livro 8º da obra História da Guerra do Peloponeso. Na mesma época, ou pouco antes, foi abolida a democracia em Atenas, quando os emissários chefiados por Písandros chegaram a Samos após conferenciarem com Tissáfernes, firmaram ainda mais a sua posição junto ao exército e instigaram os homens mais influentes entre os sâmios a tentar estabelecer uma oligarquia juntamente com eles, apesar da agitação reinante na cidade por causa da hostilidade em relação à mudança de governo. Ao mesmo tempo, os atenienses em Samos, depois de se reunirem para conferenciar, resolveram deixar Alcibíades de lado. Diante de sua recusa, diziam que ele não seria um homem adequado em uma oligarquia e cuidaram eles mesmos de levar os planos adiante, pois já estavam correndo os riscos da tentativa. Persistiram simultaneamente na guerra e se

esforçariam por fornecer pessoalmente os meios necessários, recorrendo aos próprios bens, seja em dinheiro, seja com tudo mais que fosse necessário, decididos a partir daquele momento a não fazer sacrifícios pelos outros, e sim em seu próprio benefício. Encorajando-se então uns aos outros, enviaram imediatamente Písandros e metade dos emissários de volta a Atenas, a fim de fazer lá o que tivesse de ser feito, recomendando-lhes também que estabelecesse oligarquias em todas as cidades submissas nas quais pudessem parar. Os componentes da outra metade foram mandados em subgrupos aos demais territórios submissos. Dítrefes, que estava nas vizinhanças de Quios, mas havia sido eleito para assumir o comando na costa da Trácia, foi enviado ao seu posto e, ao chegar a Tassos, aboliu a democracia lá. Cerca de 2 meses depois de sua partida, todavia, os Tassos fortificaram a sua cidade, achando que já não necessitavam de uma oligarquia ligada a Atenas e esperando a cada dia a liberdade que os lacedemônios lhes trariam. Com efeito, alguns exilados Tassos expulsos pelos atenienses estavam naquela ocasião com Peloponésios, e estes, em combinação com seus amigos na cidade, trabalhavam energicamente para trazer-lhes Naus e consumar a rebelião em Tassos. Na realidade, aconteceu exatamente o que eles mais desejavam. A cidade havia sido posta em ordem e a democracia que se oporia a eles tinha sido abolida. Em Tassos, então, o resultado foi o oposto ao desejado pelos atenienses, que estabeleceram a oligarquia. E, segundo me parece, aconteceu mesmo em muitas outras cidades submissas. Estas, dispondo agora de um regime sóbrio e de imunidade para materializar os seus planos, passaram a querer a liberdade pura e simples, sem dar maior importância ao simulacro de ordem jurídica trazido pelos atenienses. E, pessoal, para quem tiver mais curiosidade sobre esse assunto da democracia em Atenas, a gente fez aqui no Virada de História um episódio justamente sobre a consolidação da democracia ateniense, um episódio sobre a história da democracia, pensando também que a gente está num ano de eleições, né? Então, quais as diferenças entre a democracia ateniense mais direta, exercida através das assembleias, e a nossa democracia liberal, representativa? Esse episódio pode ser conferido lá no site da Metropolitana, e a gente conta um pouquinho do que também teve aqui hoje nessa conversa. Pessoal, espero que tenham curtido esse episódio. Fiquem ligados no Virada, que é o podcast diário de história da Sputnik Brasil, sempre começando às 7 da manhã, com reprises às 15h23 na Rádio Metropolitana aqui no Rio de Janeiro, 80.5, também no site metropolitanarrio.com.br e o site da Sputnik Brasil, noticiabrasil.net.br. Depois disso, os episódios vão para o site metropolitanarrio.com.br e, em breve, nas plataformas de áudio. Aquele abraço, pessoal. Fui!

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1: Muito boa tarde, Rio de Janeiro, Brasil, seja muitíssimo bem-vindo. Agora 4 horas, mais um minutinho e você está aqui, com a gente na Sputnik, na Metropolitana 80.5 FM. E você também nos encontra nas principais plataformas de áudio. Hoje, quarta-feira, 3 de junho, as principais notícias do Brasil e do mundo estão aqui. Começa agora o programa Entretanto, porque toda notícia tem outro lado. Esta é uma produção da agência de notícias russa Sputnik. Eu sou Isabela Veiga e te convido a ficar com a gente até às 6 da tarde. E a gente chama agora o nosso analista geopolítico, Rafael Machado. Muito boa tarde, Rafa. Temos muito a analisar de agora até às 6 da tarde, hein, Rafa?
2: Boa tarde, Isabela. Sempre uma honra estar aqui participando do programa Entretanto. E é isso aí, como sempre, bastante coisa para a gente comentar sobre o que tem acontecido no Brasil e no mundo.
1: É isso, Rafa. E a gente também vai contar com o auxílio nessa tarefa do Enzo Menuti, que é doutorando em estudos estratégicos da defesa e da segurança da Universidade Federal Fluminense, além de pesquisador do grupo de pesquisa Nexus, Segurança e Desenvolvimento na Política Global, e do Laboratório de Estudos sobre Política Externa Brasileira, ambos da UF. Então, vamos às principais notícias desta quarta-feira. É aí um pré-feriadão, né? Véspera de feriado. TSE rejeita recursos e mantém Cláudio Castro inelegível. Brasil acena aos Estados Unidos e deve retirar veto a acordo global sobre e-commerce. Lula volta a atacar Rubio e o chama de latino-americano frustrado. E tem também a previsão do tempo no Rio de Janeiro, tem economia. Fica com a gente, porque começa agora o programa Entretanto.
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1: O Tribunal Superior Eleitoral manteve por unanimidade a decisão que tornou o ex-governador do Rio de Janeiro, Cláudio Castro, inelegível por abuso de poder político e econômico. Ele havia apresentado embargos de declaração, que é um tipo de recurso que serve para pedir esclarecimento ou para apontar contradição no resultado ou até mesmo um erro material na decisão. Ao acolher parcialmente o pedido da defesa de Castro, os ministros corrigiram a fundamentação da multa, deixando claro que ela se baseou no artigo correto da Lei das Eleições. E é com este assunto que a gente começa o Entretanto de hoje.
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1: Bom, apesar de mantida inelegibilidade, houve uma divergência ao decidir sobre o recurso apresentado pelo Ministério Público Eleitoral, que pedia a cassação formal dos diplomas de Castro e também de Thiago Pampolha, ex-vice-governador. O MP argumentava que mesmo que eles tivessem deixado os cargos por renúncia, o diploma deveria ser cassado. O vice-procurador-geral eleitoral, Alexandre Espinosa, disse não ter havido maioria no TSE para afastar a cassação dos diplomas em função da dupla vacância. Espinosa enfatizou que houve apenas 2 votos contra a cassação, enquanto 3 ministros foram favoráveis e outros 2 consideraram prejudicada apenas a perda do mandato, sem afastar a cassação do diploma. Por maioria, o TSE negou o pedido e manteve a posição de que a cassação do mandato ficou prejudicada com a renúncia 1 dia antes do julgamento. Os ministros Floriano de Azevedo Marques e Estela Aranha concordaram com os argumentos do MPE ao divergir do relator, mas foram votos vencidos. O ex-governador foi condenado por ser responsável por um esquema de contratações irregulares de dezenas de milhares de cabos eleitorais por meio do Centro Estadual de Estatísticas, Pesquisas e Formação de Servidores Públicos do Rio de Janeiro, CEPERJ, e da Universidade do Estado do Rio de Janeiro, a UERJ. Bom, Rafa, vou fazer duas perguntas em uma, porque primeiro quero saber de você se essa decisão do Tribunal Superior Eleitoral, se na sua avaliação ela é de fato correta, né? Mantendo os recursos, mantendo, rejeitando, melhor dizendo, os recursos e mantendo o Cláudio Castro inelegível. E a outra pergunta, no bojo dessa, é o seguinte: com Cláudio Castro fora do jogo eleitoral agora para o Senado, as cartas se movem, né? As peças se movem no tabuleiro eleitoral do Rio de Janeiro. Sabemos que ele era um nome aí muito cotado para o Senado e com muitas possibilidades concretas de entrar. Lembrando que esse ano a gente vai escolher 2 senadores. Imaginamos que ali na direita todas as peças estão se movimentando. Por quê? Porque há também ali toda uma jogada, né? Quem é que vai ficar no lugar do Castro? Tem alguém à altura para a direita poder indicar e apostar ali todas as fichas. Então eu gostaria de saber também sobre esse ponto de vista, como é que você acha, o que vai ter de movimentação em função do que parece ser aí realmente, em definitivo, a inelegibilidade de Cláudio Castro.
2: Bem, em primeiro lugar, em relação à questão da decisão, eu não me surpreende, eu acho que já era algo previsível a confirmação do acórdão, né, ou seja, esse não provimento desses embargos, pelo menos não no sentido desejado pelo Cláudio Castro. E na realidade, de modo geral, hoje em dia tem se utilizado muito embargos de declaração como se fosse um recurso, sendo que o embargo de declaração não é especificamente como se fosse uma apelação. Sendo que os embargos de declaração, eles não têm essa natureza, eles servem só para dirimir dúvidas ou incertezas, contradições e assim por diante, às vezes problemas ali na escrita do próprio texto da sentença ou do acórdão, que tornem difícil entender realmente o que está sendo decidido e assim por diante. Não serve para modificar qualquer decisão, não serve para modificar qualquer decisão. Não obstante, como muitas vezes é o recurso que sobra, né, para os advogados empretarem em prol de um cliente seu, mesmo quando acabam as possibilidades de recursos, entram aí com embargos de declaração. Isso costuma ser, sinceramente, protelatório, né, tendo o objetivo aí de empurrar com a barriga o trânsito em julgado, de manter a situação num limbo jurídico. É claro que os advogados fazem isso também para mostrar serviço para o seu cliente, para mostrar que o dinheiro está sendo bem gasto, que, portanto, né, os advogados estão fazendo tudo o que podem para poder conseguir uma decisão favorável ao seu cliente, mas raramente isso funciona, usar aí um embargo de declaração para tentar mudar o conteúdo de uma decisão. Agora, em relação a possíveis consequências, especialmente para o panorama eleitoral, bem, por um lado é interessante a própria situação do estado do Rio de Janeiro, que estava basicamente na dependência dessa decisão, né, e do eventual trânsito em julgado, para voltar a discutir a questão de como vai ficar o governo do Rio de Janeiro até a posse de um eventual governador eleito. Então vai ter um impacto significativo nisso, em tese, como ele foi tornado inelegível, porém o diploma dele não foi cassado, supostamente seria a atribuição da Assembleia votar o próximo governador. Mas a gente sabe também que tem alguns ministros do STF que são contra essa possibilidade. Agora, propriamente em relação ao panorama eleitoral para o Senado, bem, o favorito disparado era o Cláudio Castro, né? Inclusive, em muitas pesquisas de opinião, o bolsonarismo não necessariamente levaria as 2 cadeiras do Senado, porque a Benedita também estava bem posicionada ali nas pesquisas de opinião em relação ao Senado. O Cláudio Castro estava muito na frente do segundo colocado, na maioria das pesquisas era a Benedita, e aí depois vinham algumas outras opções, inclusive Crivella e vários outros personagens com menos voto. Agora, o natural é que esses votos que iriam para o Cláudio Castro, inclusive, se fragmentem. O bolsonarismo pode apostar num desses candidatos mais próximos à direita, mais próximos, por exemplo, seja as corporações policiais, seja as igrejas evangélicas, para tentar fixar nessas candidaturas, ou então eles podem tentar trazer alguém novo, propriamente do PL, né? Porque essas outras candidaturas mais ou menos próximas ao bolsonarismo não são exatamente do PL. E aí o próprio partido, que não necessariamente se confunde com o bolsonarismo, né? O bolsonarismo ali é uma força que na prática controla o PL, ou no mínimo tem uma influência bastante significativa, mas inclusive você tem políticos do PL que são anteriores, né, à chegada do Jair Bolsonaro e assim por diante, de modo que existe também a própria estratégia do partido, às vezes separada do bolsonarismo. Então pode ser que o partido em si queira apostar em alguém do próprio partido, em vez de apoiar algum desses políticos conservadores, liberais, ou que seja, que já estão disputando, ou que já pretendem disputar o Senado. O que é mais interessante para o bolsonarismo, pelo menos, ou de um modo geral para o PL e para o bolsonarismo, é tentar fazer com que esses votos do Cláudio Castro, inclusive, não vão para uma pessoa só, né? Porque se conseguir dividir esses votos aí em duas figuras, em duas pessoas, talvez alguém do PL e algum possível aliado que possa se juntar ao bolsonarismo, né, para poder conseguir uma segunda cadeira do Senado, aí pode ser que eles consigam, inclusive, levar as duas cadeiras do Senado, né? Mas o desafio vai ser exatamente esse, provavelmente tentar aí emplacar mais uma outra figura. Eu particularmente não sei exatamente de quem que o bolsonarismo poderia dispor para isso, mas a gente sabe também que o bolsonarismo tem uma grande capacidade de transferir votos. Então, apenas você botar ali a foto de quem quer que seja o candidato junto de uma foto do Flávio Bolsonaro, do Jair Bolsonaro, né, uma montagem, isso já garante muitos votos, né? A declaração de apoio dos filhos do Bolsonaro já vai garantir uma grande possibilidade de sucesso para quem quer que seja aí a pessoa escolhida pelo PL, a pessoa escolhida pela família Bolsonaro para substituir o Cláudio Castro. Mas ao mesmo tempo eu tenho a impressão que eles vão ter que fazer também aliança com outras figuras que estão disputando, né, ou que se colocaram à disposição para disputar uma vaga no Senado, para tentar também impedir que uma candidata governista, nesse caso aí a Benedita, consiga uma das cadeiras do Senado, que é óbvio que o objetivo do bolsonarismo é, por assim dizer, ocupar todas as cadeiras do Senado, especialmente um estado em que o bolsonarismo é forte, como o Rio de Janeiro.
3: Olá pessoal, hoje no Jabuticaba Sem Caroço o assunto é educação ambiental. Tramita no Congresso um projeto que cria diretrizes nacionais obrigatórias para a inclusão da educação ambiental, climática e sustentável no currículo da educação básica das redes públicas e privada. As questões climáticas e sustentáveis deverão fazer parte do conteúdo das disciplinas tradicionais e o texto do projeto, aprovado pela Comissão de Educação da Câmara dos Deputados, determina ainda que as escolas incluam nos planos pedagógicos atividades práticas como a criação de hortas escolares e compostagem e reaproveitamento de resíduos.
4: Para falar sobre a importância desse projeto e do andamento dele no Congresso, nós entrevistamos a Melissa Vilme, coordenadora do Índice de Progresso Social, o IPS Brasil. E também a gente bate um papo com o Juliano Pamploma Ximenes Pontes, ele que é professor da Faculdade de Arquitetura e Urbanismo da Universidade Federal do Pará e é também coordenador do Núcleo Belém do Observatório das Metrópoles e membro do ONDAS, o Observatório Nacional de Direitos à Água e ao Saneamento.
3: Então não perca, a gente tem um encontro marcado, esperamos vocês aqui na programação da Rádio Sputnik Metropolitana.
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1: Agora são 4 horas e 16 minutos, 16 e 16. E a gente lembra que você pode participar da nossa programação, não só aqui do Entretanto, mas também de toda a Rádio Sputnik, na Metropolitana 80.5, por meio do nosso WhatsApp. Por meio dele você pode dar sua opinião, sua sugestão, mandar uma pergunta, enfim, participar do jeitinho que você quiser para a gente poder fazer uma rádio com a sua, com o seu jeitinho, tá bem? Então, ó, anota aí. 21 98 065 0066. Vamos repetir? 21 98 065 0066. Bom, vamos continuar aqui no Noticiário Nacional, porque o presidente Lula afirmou que falta pouco para a Petrobras anunciar se existe viabilidade para a exploração de petróleo na chamada Margem Equatorial Brasileira, que é uma região considerada estratégica pelo governo federal. Lula disse que o país tem responsabilidade ambiental, mas destacou a experiência da Petrobras em operações de exploração em águas profundas. Segundo o presidente, a descoberta de grandes reservas pode impulsionar o desenvolvimento econômico na região norte. A margem equatorial se estende do Amapá ao Rio Grande do Norte e é apontada pelo setor energético como uma possível nova fronteira petrolífera do país, com um potencial estimado em até 30 bilhões de barris de petróleo. O tema gera debate entre setores do governo, entre os ambientalistas, representantes da indústria do petróleo. Críticos alertam para os riscos ambientais na região próxima à foz do Rio Amazonas, enquanto os defensores argumentam que a exploração pode ampliar a arrecadação e garantir, portanto, uma segurança energética ao país. Lula também afirmou que a exploração deve ocorrer com responsabilidade ambiental e disse que confia na capacidade técnica da Petrobras para conduzir as pesquisas na região com essa tal responsabilidade ambiental. Rafa, tivemos, né, num passado recente, Marina Silva também entrando nessa briga, ela, ONGs que representam os ambientalistas contra, justamente porque diziam que há um risco muito grande ali naquela região se for levado adiante esse projeto, mas há, por outro lado, por parte de do governo e por parte de representantes da indústria do petróleo, um chamamento de que é uma riqueza que precisa ser aproveitada, ainda mais hoje em dia em que o Brasil tem aí muitas cartas na manga, né? Terras críticas, minerais críticos, terras raras, essa nova foz do Rio Amazonas agora, então, portanto, com essa capacidade petrolífera. Então, eu te pergunto, nessa questão, dá para concatenar, dá para conjugar a responsabilidade ambiental com uma riqueza que pode trazer benefícios para o país? Qual a sua análise sobre isso, Rafa?
2: Bem, me parece com certeza que é possível. De modo geral, é o que tem acontecido com a atuação da Petrobras no nosso país. A gente sabe que acidentes, eventualidades, elas podem acontecer, mas não é o tipo de coisa que é algo corriqueiro na atuação da Petrobras. Ao contrário, a Petrobras tem uma expertise mais do que suficiente para poder conduzir, primeiro, evidentemente, né, a prospecção para ter certeza de onde estão essas reservas de petróleo, se elas realmente existem, qual é a quantidade e assim por diante, e a partir daí começar a trabalhar. Existe um alarmismo excessivo por parte de ONGs ambientalistas, muitas delas que recebem dinheiro de países do primeiro mundo e também de organizações internacionais diversas, sempre tentando interditar o desenvolvimento industrial, o desenvolvimento de infraestrutura e o desenvolvimento energético do Brasil. É, são ONGs que atuam ali basicamente como braços do Ministério Público e do Judiciário, impedindo construção de estradas, impedindo construção de ferrovias, impedindo construção de hidrelétricas, impedindo agora a exploração da margem equatorial. O lugar que seria aí explorado é bastante longe, na verdade, da foz do Rio Amazonas. Então, na verdade, a probabilidade disso gerar algum problema ambiental seria mínima, né? Não é algo que seria uma grande certeza, uma grande probabilidade ou algo nesse sentido. Isso aí é parte do alarmismo dessas organizações que, na prática, controlam o Ministério do Meio Ambiente, bem como o IBAMA também, que desempenha um papel que tem sido bastante prejudicial à soberania nacional, especialmente em relação a essa questão da margem equatorial. Para pensar sobre se é muito arriscado explorar na margem equatorial ou não, é só olhar para o lado e ver o que a Guiana está fazendo, né? A Guiana está ali do lado exatamente de onde seria a margem equatorial brasileira. Ela tem a sua própria margem equatorial, está explorando livremente as suas reservas de petróleo aproximadamente uns 5, 6 anos, e é um dos países que mais crescem no mundo e está para se tornar uma potência petrolífera tão importante quanto a Venezuela e a Arábia Saudita. Se o Brasil tiver a mesma quantidade de barris de petróleo ali potenciais na margem equatorial que a Guiana tem, o Brasil também pode acabar se tornando, na verdade, um dos maiores produtores de petróleo do planeta. Isso aí é algo que, na prática, não interessa nem apenas à indústria do petróleo, mas a todo o ciclo econômico da região norte. Hoje em dia, um jovem vai lá para uma federal da região amazônica e faz, por exemplo, uma engenharia do petróleo, e ele vai trabalhar no quê? Né? Onde é que ele vai conseguir emprego? Ou em quase qualquer outra dessas áreas dos setores de engenharia ali da região norte do Brasil, em que não se consegue construir nada porque tudo é interditado imediatamente pelo Ministério Público diante de qualquer petiçãozinha de ONG ou de determinados partidos políticos brasileiros. Então, considerando, por exemplo, que a gente tem aí a favelização em larga escala do Pará, uma situação de total indigência de muitas populações da região norte, tal como inclusive aconteceu com o pré-sal, em que a exploração daquelas riquezas movimentou toda a economia, gerou empregos de renda de classe média, né? Empregos com uma renda muito boa para as populações ali das cidades diretamente vinculadas ao pré-sal, a mesma coisa pode acabar acontecendo com a região norte, pode, portanto, transformar tanto a região norte como um todo, quanto principalmente as vidas das pessoas que moram ali, porque é um ciclo completo que vai afetar, dando emprego não apenas aí a quem tem ali diploma de engenheiro das várias áreas possíveis, mas todo mundo, porque evidentemente você vai ter que, às vezes, por exemplo, né, se a gente está falando de trabalho de temporada, tem que ter hospedagem, portanto, hotel. Isso movimenta aí cadeias de restaurantes para atender a trabalhadores. Famílias vão se mudar para aquela região, vindo de outras regiões, para poder aproveitar o boom econômico. Isso move a indústria da construção. É um ciclo que pode durar décadas, pode durar sabe-se lá quanto tempo, e seria extremamente benéfico para o norte brasileiro. E nesse período, por exemplo, voltando à Guiana, em que a Guiana tem explorado os seus recursos de petróleo e está se tornando um país rico, não se fala, né? Não houve, pelo menos não sei de nenhum grande acidente, de nenhum acidente significativo que tenha acontecido afetando o meio ambiente ali, daqui também a região amazônica, que a Guiana também é parte da região amazônica, mas a gente não ouve falar de nada nesse sentido. E a Petrobras não é uma empresa pior do que as empresas que estão atuando na Guiana. Ela tem feito toda a burocracia necessária no âmbito ambiental para conseguir as licenças de que precisa, E tem experiência na exploração do petróleo, numa exploração segura do petróleo. Então, penso eu que é fundamental que o Brasil avance nesse sentido. Essa é uma pauta que tem que ser uma pauta suprapartidária, supraeleitoral, suprapolítica, porque se trata de uma questão estratégica, uma questão de Estado e não uma questão de governo. E me parece positivo que pelo menos agora o Lula, o governo brasileiro, está tomando uma maior consciência da necessidade de avançar nessa questão da margem equatorial. É possível que isso seja motivado pelos conflitos internacionais, né, pela possibilidade de uma insegurança energética por conta de conflitos no Oriente Médio. E aí acaba se tornando ainda mais importante que o Brasil busque uma proteção diante dessas inseguranças internacionais através de um aumento da sua produção de petróleo. Evidentemente, a gente espera também que essa produção de petróleo, quando ela começar a sair, isso demora. Quando a gente está falando aqui de margem equatorial, mas caso a gente avance, de fato, a gente vai começar a ver os frutos disso em 5 anos, 10 anos, né? Porque é um trabalho bastante complexo, precisa de investimentos elevados e assim por diante. Porém, a gente espera, evidentemente, que isso esteja vinculado também a um refino desse petróleo para poder garantir combustível barato para o cidadão brasileiro.
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1: Agora são 4 horas 27 minutos. A gente vai ao vivo com o nosso repórter, nosso colega Vinícius Fernandes, porque ele está cobrindo o caso, o julgamento do caso Henri Borel, que chega hoje ao 10º dia no Tribunal do Júri do Rio e pode entrar em uma fase decisiva nessa quarta-feira. A expectativa é para os debates entre acusação e defesa, que é uma etapa que antecede a deliberação dos jurados e a definição da sentença dos réus. Então vamos com ele, Vinícius Fernandes, ao vivo, direto do tribunal, com mais informações pra gente. Muito boa tarde, Vinícius, o que você conta aí nesse 10º dia do tribunal?
8: Boa tarde, Isa. Boa tarde a todos que nos acompanham. No entretanto, a defesa do ex-vereador Jairinho começou a apresentar os seus argumentos aqui no Tribunal do Júri na tarde de hoje, nesse que você falou, né? O 10º dia de julgamento pela morte do menino Henri Borel. A sustentação está sendo conduzida agora pelo advogado Fabiano Tadeu Lopes, depois do encerramento da defesa de Monique Medeiros. O julgamento entrou nessa fase decisiva, após uma manhã marcada por acusações duras do Ministério Público e de representantes da família de Henri. Durante os debates, o promotor Fábio Vieira afirmou que Monique ignorou diversos sinais de violência sofridos pelo filho e que a criança chegou a dar vários alertas sobre as agressões. Segundo o promotor, ao analisar o processo, é possível identificar sucessivos pedidos de socorro feitos por Henri. Um dos episódios destacados foi quando o menino contou ao pai, o Leniel Borel, que havia recebido um abraço forte de Jairinho para a acusação, comentando que era um indicativo de que a criança tentava relatar as agressões que sofria. Antes do início da sessão, o assistente de acusação, Cristiano Medina, advogado de Leniel Borel, afirmou que tem convicção da condenação dos dois réus. Segundo ele, as provas reunidas ao longo da investigação demonstram que Jairinho praticava atos de violência contra Henri e que Monique tinha conhecimento da situação.
9: Medina também, nos interrogatórios.
8: Medina também acusou, né, Monique de blindar Jairinho, de manter o relacionamento por interesse na sociedade carioca, mesmo sabendo da violência contra o filho. Vamos ouvir o Cristiano Medina.
9: Ontem observamos nos interrogatórios que trouxeram um discurso de humanização, de vitimização, deixando de lado a verdadeira vítima, que é Henri Borel. Entretanto, Monique deixou muito claro que, ao alegar que foi enganada pelo primeiro advogado, acabou aderindo àquela narrativa, já que o advogado disse que ela poderia responder por omissão. Ficou muito claro que Monique e Jairo manipularam a imprensa, manipularam as provas, buscando ocultar os crimes cruéis que cometeram. Ficou muito evidente que Monique não era vítima de violência doméstica. Ela permaneceu naquela relação, mesmo tendo plena ciência das agressões que o filho sofria, unicamente para poder se manter na alta sociedade carioca.
8: A acusação ainda destacou que, de acordo com os autos, Monique teria feito planos de casamento com Jairinho após a morte de Henri. Para os representantes da família do menino, esse comportamento enfraquece a tese da defesa de que ela seria vítima de manipulação. Já a defesa de Monique sustentou que não existe prova de que a mãe tenha participado do crime ou contribuído para a morte do filho. O advogado Hugo Novaes afirmou aos jurados que ela vem sendo acusada apenas por ser mãe da vítima e alegou que Monique não percebeu os sinais de violência apontados pela acusação. Com a fala da defesa de Jairinho em andamento, ainda restam etapas importantes do julgamento. Depois das sustentações, haverá espaço para réplica da acusação e réplica das defesas e, em seguida, os 7 jurados do Conselho de Sentença responderão aos quesitos sobre a auditoria e também a materialidade dos crimes, e a expectativa é que os trabalhos avancem até o fim da noite de hoje, caso todas as etapas sejam concluídas. A juíza Elizabeth Machado Louro poderá anunciar a sentença ainda nesta quarta-feira. Se houver interrupções ou necessidade de mais tempo para os debates, a decisão poderá ficar para amanhã. Amanhã de manhã, pessoal.
1: Tá certo, Vini, muito obrigada, viu, pelas suas informações. A gente, claro, vai seguir acompanhando esse caso e dando todas as informações aqui no Entretanto. Uma excelente tarde, Vinícius. Bom, a gente vai seguir porque a gente vai ter daqui a pouquinho um giro falando aqui das notícias do Rio de Janeiro. Mas vamos antes ao recado dos nossos colegas Melina Saad e Marcelo Castilho.
10: Olá, ouvintes do Entretanto da Rádio Metropolitana. Oi, Léo. Olá, Bela. Tudo bom com vocês? Esperamos que sim. Hoje a gente vai falar de países que são historicamente alinhados aos Estados Unidos, que estão enfrentando crises econômicas, instabilidade política, um desgaste social, mas eles não largam desse osso.
11: Marcelo, a gente lembra, tem a Ucrânia, né, cujas notícias não são nada alvissareiras, a Argentina, que está a ladeira abaixo a cada dia mais, o Paraguai, que se cuide, né, que por enquanto não está mal, e tem também Israel, que a gente não sabe quem puxa quem para baixo, se os Estados Unidos puxam Israel para baixo ou se é o contrário. Programa está demais. Eu e o Marcelo esperamos vocês.
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1: 4:33, a gente começa o nosso giro falando que a Polícia Civil prendeu 2 suspeitos durante uma operação contra a chamada Máfia da Farinha no Rio. Segundo as investigações, comerciantes eram obrigados a comprar produtos de fornecedores ligados à milícia e ao tráfico de drogas. E quem vai contar pra gente é o repórter Paulo Fonseca.
12: A Polícia Civil iniciou nesta quarta-feira uma operação contra a Máfia da Farinha no Rio. Traficantes e milicianos vêm obrigando comerciantes a adquirir sacas apenas de fornecedores indicados, sempre com violência, o que acabou encarecendo o preço do pão em diferentes comunidades. Agentes da Delegacia de Repressão às Ações Criminosas Organizadas e Inquéritos Especiais, a DRACO-IE, saíram para cumprir 14 mandados de busca e apreensão nas zonas oeste e norte da capital. 2 homens foram presos. De acordo com a delegada Luciana Fonseca, as vítimas eram submetidas a ameaças constantes de represálias, prejuízos financeiros, fechamento dos estabelecimentos e há indicativos, inclusive, até de morte de um empresário que se negou a adquirir esses produtos.
13: Há um cerceamento na liberdade de escolha desses consumidores, de modo que então nós iniciamos as investigações com o fim de apurar a conduta dessas empresas. Há indicativos, inclusive, de morte de empresário que se negou a adquirir esses produtos. Esse crime ocorreu no ano passado, em março, e está sendo investigado pela Delegacia de Homicídios.
12: Os comerciantes também eram forçados a comprar sacas de farinha em quantidades superiores às necessidades dos negócios e por preços acima dos praticados no mercado. Muitas vezes, recebiam produtos vencidos e até molhados. O monopólio se estendeu a outros gêneros, como carvão e hortifruti granjeiros. O objetivo da operação desta quarta-feira era apreender documentos, registros contábeis e aparelhos telefônicos. As diligências continuam para identificar todos os envolvidos, dimensionar a movimentação financeira do esquema e apurar possíveis conexões com outros crimes. Reportagem Paulo Fonseca.
1: E a justiça decretou a prisão do bicheiro Adilcinho e do ex-policial militar conhecido como Sem Alma. Eles são apontados como envolvidos na execução de um policial penal ligado à máfia do cigarro. E a reportagem é dele, Paulo Fonseca.
12: O Ministério Público do Rio de Janeiro denunciou Adilson Oliveira Coutinho Filho, Adilcinho, o ex-policial militar Rafael do Nascimento Dutra, o Sem Alma, e Jefferson Rodrigues da Silva, o Jefe, pela morte do policial penal Bruno Killer da Conceição Fernandes. A denúncia do Grupo de Atuação Especializada de Combate ao Crime Organizado, GAECO, foi recebida pela Justiça, que decretou a prisão preventiva dos três acusados. Adilcinho já estava encarcerado. Ele foi preso em fevereiro na região dos Lagos e foi transferido para a Penitenciária Federal de Brasília. Na decisão obtida pelo GAECO, a justiça determinou a permanência do contraventor no presídio de segurança máxima. Jeff havia sido preso pelo crime há 2 anos, mas foi solto e está foragido. Já Sem Alma nunca mais foi visto e a polícia acredita que ele esteja morto. O policial penal Bruno Killer foi executado a tiros de fuzil em 8 de junho de 2023 na Estrada do Pontal, no Recreio dos Bandeirantes, zona sudoeste do Rio. De acordo com a investigação, integrantes do grupo criminoso monitoraram os deslocamentos da vítima por meio de um rastreador de GPS instalado clandestinamente em seu veículo. O GAECO sustenta que o homicídio integra uma série de crimes relacionados à máfia do cigarro, que também teria ligações com disputas envolvendo a contravenção do jogo do bicho. As investigações apontam o bando de Adilcinho como responsável por tentar monopolizar a comercialização ilegal de cigarros no estado. Ainda segundo o MP, Rafael Dutra, o Sem Alma, é apontado como homem de confiança do bicheiro e participou da logística do monitoramento e do planejamento da execução. Já Jefferson Rodrigues da Silva teria adquirido, configurado e fornecido o rastreador. Reportagem Paulo Fonseca.
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1: Agora, 4 horas 38 minutos, vamos falar sobre o noticiário internacional. E a gente vai contar com a participação luxuosa do nosso convidado de hoje, que é o Enzo Menuti, doutorando em estudos estratégicos da defesa e da segurança da Universidade Federal Fluminense e pesquisador do grupo de pesquisa Nexus, Segurança e Desenvolvimento na Política Global e do Laboratório de Estudos sobre Política Externa Brasileira, ambos da UF. Bem-vindo novamente aqui ao Entretanto, Enzo, nessa quarta-feira aí, véspera de feriadão, mas a gente sabe que as notícias não tiram folga e prova disso é o que a gente vai ter aqui para analisar da agora em diante, porque pouco não é e descomplicado também não, mas a gente conta com a sua ajuda, Enzo. Bem-vindo novamente.
15: Muito obrigado, Isabela. Uma ótima tarde. Uma ótima tarde a toda a equipe da Metropolitana. Uma boa tarde a todo mundo que está ouvindo a gente.
1: Muito boa tarde. Enzo, a gente começa falando que, em meio às negociações com os Estados Unidos, para evitar um novo tarifaço, o Brasil deve mudar a sua orientação diplomática e retirar o veto imposto a um acordo global sobre comércio eletrônico, no âmbito da Organização Mundial do Comércio, que interessa diretamente à gestão Donald Trump. A ideia do governo brasileiro é fazer um gesto que demonstre claramente aos americanos o interesse em alcançar um entendimento mais amplo entre os dois países e se livrar da ameaça de aplicação de tarifas de 25% pela Casa Branca. No fim de março, na conferência ministerial da OMC, que ocorre a cada 2 anos, o Brasil barrou a prorrogação da chamada moratória global sobre o e-commerce. As decisões na organização comercial são tomadas por consenso e, na prática, a postura adotada pelo governo brasileiro impediu a celebração de um acordo. Apenas a Turquia, de uma forma bem menos contundente, se alinhou ao discurso do Brasil. União Europeia e Japão, entre outros, apoiaram os Estados Unidos. Agora, a intenção é comunicar aos Estados Unidos que o governo brasileiro aceitaria um acordo para renovar a moratória sobre e-commerce por 4 ou 5 anos, em linha aí com o desejo de Washington. Com isso, o objetivo é acabar com a tensão entre as negociações bilaterais em busca de um entendimento que evite a aplicação do tarifaço a partir do dia 15 de julho, que é a data que foi mencionada no relatório norte-americano. O governo brasileiro admite um acordo com os Estados Unidos que envolva não apenas questões tarifárias, com a redução de alíquotas de importação, mas temas também como minerais críticos e o comércio eletrônico. Então, Enzo Menuti, te começo logo perguntando para você a respeito, esse aceno do Brasil, ele é o suficiente para mudar, vamos dizer assim, os humores norte-americanos? Como é que você acha que o Brasil está lidando com essa repercussão, tanto do ponto de vista econômico, que vai na realidade passar a lidar quando valer, né, se não conseguir que os Estados Unidos voltem atrás, mas também do ponto de vista diplomático, né, porque tem toda uma questão aí política nessa medida.
15: Sim, sim. Ótima pergunta. Acho que quando se trata de Estados Unidos e negociar com os Estados Unidos, é sempre aquela sensação de que você dá a mão já querem o braço, né? Mas a grande tarefa agora do Brasil é sentar para conversar. Assim, como foi num primeiro momento sentar para conversar, né? Assim que o Trump assumiu, teve aquele medo, nossa, será que agora vai fazer força sobre o Brasil de Lula? É um país que não está alinhado politicamente. Não, o Brasil sentou, conversou, alinhou todas as questões e foi naquele primeiro ímpeto lá do Donald Trump de impor tarifas a todo mundo. Foi um dos países, o Brasil e a diplomacia brasileira, que mais teve sucesso em remediar essas questões sem necessariamente fazer concessões absurdas, né? Ou ficar à mercê dos desmandos da diplomacia do Marco Rubio e do Donald Trump. No entanto, teve um revés nas últimas semanas, né? O presidente Lula fez uma viagem oficial aos Estados Unidos, teve uma conversa com o presidente Donald Trump. E alguns dias depois foi o então pré-candidato, né, assim se coloca, passando por muitas dificuldades aí na sua pré-campanha, o Flávio Bolsonaro, teve uma conversa e o que parecia ser um mar calmo se tornou um mar agitado, teve novidades, né? Então, teve esse anúncio das tarifas, né, de 25%, teve o Marco Rubio recentemente comentando, botando o Brasil ali numa lista de países não amigos, teve os ataques ao PIX. Então, acho que nesse novo momento, o que se coloca é, bom, vamos apaziguar isso de novo, né? Vamos sentar e conversar. E se for para dialogar, olha, a gente também tem como articular aqui, né? Embora a OMC ela tenha sido, assim como outros órgãos multilaterais, tenha sido meio que abdicado, assim, entre aspas, pela diplomacia estadunidense como algo que Em palavras claras, né? Os Estados Unidos, que por décadas foi o grande defensor do livre comércio, hoje se coloca contra as institucionalidades e os regimes do livre comércio, né, internacional. Mas mesmo assim, continua sendo uma arena de disputa e possibilidade de barganhas, né? Então, é a partir daí que o Brasil parece tentar negociar uma saída a essa nova tentativa de encurralar da diplomacia estadunidense. Lembrando que são conversas que têm que acontecer rápido, porque tanto nos Estados Unidos quanto no Brasil, 2026 é ano de eleição. Então, qualquer coisa, e já não cabe, né, mais uma coisa que se dizia antigamente, né, que diplomacia e política externa não importa para a eleição, nada disso, importa sim. A gente já tem visto isso nas últimas, pelo menos nas duas últimas eleições presidenciais. Então são coisas que têm que ser resolvidas rápido, e qualquer vitória nesse sentido pode ter, é possível que tenha repercussões eleitorais para os dois países.
1: Certo, Enzo, muito obrigada. Rafa, como a gente pode analisar esse passo do Brasil em relação a esse tarifaço que se apresenta aí no horizonte? Está sendo aí realmente uma medida eficaz? Seria de fato o que se esperava do Brasil nesse momento, Rafa?
14: Bem, de modo geral, em relação à atitude do governo brasileiro diante dos Estados Unidos, e na prática as coisas acabam se fundindo, né, porque tem essa questão da possibilidade de um novo tarifaço que vem logo após aquela questão do Comando Vermelho e PCC. Então a atitude do Brasil, ela é informada por esses dois eventos. Uma coisa que a gente vê é que nos seus discursos o Lula tem criticado mais o Marco Rubio, secretário de Estado dos Estados Unidos, do que propriamente o Donald Trump. Isso por si só já indica que, né, narrativamente, o governo brasileiro está tentando atribuir esses problemas todos entre ambos países ao Marco Rubio, e deixando ali um caminho aberto, uma ponte, uma porta para aproveitar, explorar as supostas possíveis relações positivas que foram desenvolvidas a nível pessoal entre o Lula e o Donald Trump. Se o Lula, penso eu, não acreditasse na possibilidade de negociar com os Estados Unidos, de se reaproximar dos Estados Unidos, ele estaria criticando de uma maneira mais direta o Donald Trump, tal como ele fez várias vezes até ao longo do último ano, por exemplo. O fato dele estar singularizando o Marco Rubio, né, como responsável, independentemente de ser verdade ou não ser verdade, a gente sabe que o Rubio tem talvez uma relação um pouco mais próxima com os Bolsonaros do que o próprio Donald Trump. De qualquer maneira, ao não criticar o Donald Trump, ele está demonstrando que está disposto a negociar diretamente com o Donald Trump, ligar para ele, talvez, quem sabe, até fazer uma nova visita. Uma outra coisa que transparece também é que, muito claramente, o Lula e o Flávio Bolsonaro estão, sim, disputando, por assim dizer, para ver quem fica melhor, né, em suas relações com o atual presidente dos Estados Unidos. Sempre que o Lula tem um avanço nessas relações com o Donald Trump, o Flávio Bolsonaro ou o Eduardo Bolsonaro, os Bolsonaros em geral, tentam dar ali uma empatada, né, tentam dar uma cortada no Lula para prejudicar essas relações, ou então assumir a frente nas suas relações com o Donald Trump. Nisso, quem acaba ficando numa posição até confortável é o Donald Trump, né? Tal como em qualquer relação em que você tem dois competidores, dois concorrentes te fazendo ofertas, você pode ficar numa posição de ir negociando, de ir talvez até empurrando com a barriga uma decisão final para conseguir o melhor negócio possível de um ou de outro, e talvez até conseguir coisas de ambos. Então essa é a postura que me parece que está sendo assumida pelo Donald Trump, porque ele tem feito, sim, acenos a ambos, tanto ao Lula quanto ao Flávio Bolsonaro. E ele pode ter outros defeitos, mas ele, nessa dimensão comercial e empresarial das relações humanas, ele não é bobo, ele tem experiência, então ele sabe muito bem o que está fazendo ao assinar para ambos, às vezes até sem muita coisa concreta, né, para beneficiar um ou outro lado. Pode ser que ele esteja observando a corrida eleitoral brasileira para poder tomar uma decisão, para saber se vai ou não vai abandonar os bolsonaros, tudo isso aí está dentro das possibilidades. Mas claramente o Brasil está interessado em, quando há recuos, quando há tensões ou afastamentos, recuperar da melhor maneira possível as boas relações com os Estados Unidos. Muitas vezes até tendo que abrir mão de posicionamentos em questões internacionais em prol disso, que é o que está acontecendo nessa questão da possibilidade de tarifas no e-commerce. A decisão brasileira, que é uma decisão meio que na contramão da maioria dos países, junto da Turquia, tem as suas razões, mas também, caso, enfim, essa possibilidade de tarifas no e-commerce não é algo que vá prejudicar tanto assim ao Brasil, ou que pelo menos tem sim maneiras do Brasil se beneficiar também dessa possibilidade, né? Então não é algo em que o Brasil vai ceder, mas que não vai, penso eu, causar prejuízos tão significativos assim ao Brasil, né? Então imagino que o governo brasileiro refletiu sobre possibilidades de concessões que o Brasil poderia oferecer aos Estados Unidos, encontrou uma concessão que não seria tão prejudicial e está oferecendo ela, imagino que vai oferecer ela. Isso é perigoso porque, com isso, o Brasil está dizendo aos Estados Unidos que está disposto a recuar e dar concessões em prol de boas relações, em prol de impedir tarifaço, sem que os próprios Estados Unidos precisem ceder em qualquer coisa, além da pretensão de impor novas tarifas. Mas eu imagino que o consenso do governo é esse. O governo brasileiro hoje é um governo de grande coalizão.

0: o Brasil já está cedendo ao assumir uma postura bem leniente na questão das terras raras, porque apesar de uma série de discursos, o que está posto agora de maneira concreta é que não vai ter terra Brás, o Brasil não vai interferir naquela aquisição da Serra Verde por uma empresa que tem capital do governo dos Estados Unidos, né? Então é uma postura bem leniente que o Brasil está tendo perante os Estados Unidos nessa questão das terras raras. Mas enfim, essa é a postura, claro, do governo, né? De vários setores vinculados ali ao governo, certamente aprovada pelo Congresso, pela classe empresarial, por uma parte significativa também da mídia de massa e assim por diante. Então a gente está atuando num panorama internacional com as mãos até meio atadas, né, por conta dessa busca aí incessante por manter boas relações com os Estados Unidos, por conseguir o favor do Donald Trump. Eu não sei se isso vai durar além das midterms, após as quais provavelmente o Trump vai estar bem mais fraco. Talvez a postura do Brasil, e não só do Brasil, mas de vários outros países, mude um pouco em relação aos Estados Unidos num momento em que o Donald Trump esteja mais fraco, mas talvez também não, porque, como eu falei, tem muitas figuras no próprio PT, no governo e em outras instituições que têm essa linha, esse entendimento bastante pró-Estados Unidos. O próprio Itamaraty vai bastante nessa direção.
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3: O presidente Luiz Inácio Lula da Silva voltou a criticar o secretário de Estado dos Estados Unidos, Marco Rubio. Em uma reunião ministerial no Palácio do Planalto, Lula chamou Rubio de latino-americano frustrado. Em ocasião anterior, o chefe do executivo já havia dito que Rubio não gostava do Brasil. Aliado da família do ex-presidente Jair Bolsonaro, Rubio é filho de imigrantes cubanos que foram para os Estados Unidos em 1956. Lula afirmou o seguinte, abre aspas, eu já falei para o presidente Trump, esse Marco Rubio não gosta da América Latina e muito menos do Brasil. Ele é um latino-americano frustrado. Na segunda-feira, o representante comercial dos Estados Unidos, como a gente repercutiu aqui e vem repercutindo, propôs a imposição de tarifas de 25% sobre as importações brasileiras. Em um documento divulgado na noite de ontem, também foi proposta a imposição de tarifas adicionais sobre produtos do Brasil e de outras 59 economias que teriam se omitido ao tomar medidas contra o comércio de mercadorias provenientes de trabalho forçado, uma sobretaxa que pode ser de 10 a 12,5%. Lula admitiu que o governo federal ficou surpreso com a possibilidade de novas tarifas. O presidente destacou que não vai aceitar o tratamento que os Estados Unidos deram ao Brasil nesta semana. Durante uma reunião ministerial, Lula enfatizou que nós somos muito grandes, temos muita história e não podemos aceitar o tratamento que os Estados Unidos deu ao Brasil esta semana. Bom, dita essa frase do presidente, eu chamo novamente nosso convidado de hoje, o Enzo Menuti, porque, Enzo, fato é, Lula cravou que Brasil não vai aceitar esse tratamento, criticou o Trump, criticou o secretário por meio do secretário de Estado Marco Rubio, e eu gostaria de saber da sua análise como é que a gente pode analisar essas declarações do presidente.

0: Olha, eu acho que tá em sentido o que a gente já tem conversado aqui, né? A gente já começou a conversar. Não vou entrar nas questões que do Lula de chamar o Marco Rubio como um latino-americano frustrado, essas questões, mas não sei como é que tá a psique do Marco Rubio. Certamente o que apresenta a gente não tá muito legal, porque nesse sentido, né, o que o Lula tá querendo dizer é que o Marco Rubio, ele vem de uma família cubana, que migraram para os Estados Unidos, né, e de certa forma, assim como acontece também com outras levas de governos revolucionários ali no século XX, no século XXI, nos Estados Unidos, se colocam contra aquele regime, né? E relativamente contra. Então, um cara que é de família cubana, ele meio que de certa forma, se torna um latino-americano frustrado, nas palavras do Lula, porque ele é o que comanda essa nova doutrina de defesa dos Estados Unidos, que pensa a América Latina como um quintal, né, dos Estados Unidos. Então, ele age muito mais de acordo com os interesses dos Estados Unidos do que da sua própria ancestralidade, aí, para colocar uma palavra que tem sido bastante usada recentemente. E é isso, né? Tá em sintonia com o que a gente comentou aqui, né? Essa nova doutrina de defesa estipulada em 2025, o que eu comentei na resposta anterior, né? De listar o Brasil não dentro da ordem dos países amigos, né? Enfim, quando a gente trata de política internacional, lógico que os discursos políticos colocam esses nomes, né? Amigo, inimigo, mas ele não diz muita coisa, né? E aí estaria o Brasil do lado de Nicarágua, Venezuela, Cuba, Colômbia, né? Que são os pontos de interesse digamos, mais agudos dos Estados Unidos nesses últimos meses, né? Era um lugar que o Brasil, a princípio, não estava, né? Então, acho que isso vem em consonância com o processo político, né? O processo eleitoral, na verdade, em que os dois países vivem. Tá? Lógico que tem aí constrangimentos estratégicos, ou seja, geopolíticos e tal, mas os eleitorais, eles não escapam, assim. Parece que são uma série de sinalizações de aviso, tipo assim, cuidado para onde vocês forem, cuidado como vocês vão votar, né? É importante pontuar também a relação que tem o Marco Rubio com a família Bolsonaro. Então, eu acho que tem esses elementos aí em jogo, sabe? E é isso, nesse sentido latino-americano frustrado, né? Recentemente tá para acabar, dia 5 agora, né? Tá para acabar o prazo que os Estados Unidos deram para as empresas romperem com a Gaesa, né? A empresa que organiza as empresas cubanas, né? E aí teve uma espécie de fuga de capitais, ou seja, aumentando ainda a pressão sobre a Cuba. E essas pressões, elas se representam também no Brasil em sentido de sinalizações que às vezes se tornam mais agudas, né? Como o Rafa comentou, a questão das organizações criminosas como terroristas e tal, que é meio que tipo assim, essa lembrança dessa doutrina de defesa, que vocês são nosso quintal, né? Os seus problemas, eles são nossos problemas, e nós vamos resolvê-los porque vocês... Enfim, é uma construção narrativa muito perigosa e eu acho que está nesse sentido, assim.
1: Maravilha, muito obrigada, Enzo. Rafa, sei que você já se adiantou também, né, falando da questão aí do Marco Rubio, mas gostaria que a gente focasse também nesse ponto, porque me lembro até que quando Donald Trump começou a anunciar qual seria os ministros, secretários, né, que lá é assim, que ele comporiam esse segundo mandato dele, a gente se deteve a analisar esse perfil do Marco Rubio, essa questão de, embora ser um filho de cubanos, ele não ter aí propriamente um perfil voltado para um, não diria nem acolhimento, que é uma palavra que em geopolítica meio que é anulada, né? Mas assim, de uma extensão, né, para países latinos e tudo mais. E aí essa resposta mais explícita de Lula, com esse perfil que sabemos de Marco Rubio, ainda por cima também de uma certa aliança com a família Bolsonaro, em que isso pode dar, Rafa?
2: De fato, o elemento Marco Rubio, a personalidade do Marco Rubio, tem uma influência nessas relações entre Estados Unidos e Brasil, ou enfim, Estados Unidos e Venezuela, Estados Unidos e Cuba, e assim por diante. É interessante que, se a gente fizer uma análise mais ampla, mais abrangente, até pouco tempo atrás, o Marco Rubio, inclusive, era inimigo do Donald Trump. Era considerado pelo Donald Trump como estando entre aqueles republicanos, por assim dizer, que não eram realmente patriotas, que, enfim, pertenciam ao pântano, né? E o Trump sempre falava em drenar o pântano e por aí vai. Só que para esse segundo mandato dele, para sua terceira disputa eleitoral, o Trump, ele se aliou ao Marco Rubio, inclusive a várias outras figuras que eram seus inimigos na época em que ele fez um primeiro mandato. Porque parece, efetivamente, que esse novo mandato do Donald Trump é um mandato mais próximo ao establishment. Mesmo enquanto ele tenta se posicionar como a figura antissistema, antiglobalista e por aí vai, pelo menos nesse segundo mandato dele, ele está plenamente alinhado, e esse vínculo com o Marco Rubio é uma demonstração disso, porque o Marco Rubio pertence ali às elites políticas tradicionais do Partido Republicano, vinculadas especialmente a esse braço aí que vem da comunidade, principalmente cubana, né, mas de modo geral, hispânica da Flórida, que é um dos pilares mais importantes do Partido Republicano. E o Marco Rubio, talvez por motivos familiares ou por outros motivos, eu não conheço a biografia dele, ele é bastante movido por um anticomunismo bastante extemporâneo, né, já que a Guerra Fria acabou, mas enfim, ele é movido por um certo anticomunismo que informa também a maneira pela qual ele vê e lida com os países da região. Então ele é um paladino daquela lógica do pan-americanismo da época da Guerra Fria, né? Daquelas alianças para cooperação e não sei das quantas, organizada ali inclusive nas vésperas do golpe militar no Brasil, aquela lógica, né, da escola das Américas e assim por diante. Tudo isso existe ali no imaginário do Marco Rubio, a ponto de ele, por exemplo, considerar, tudo bem que considerar a Cuba como sendo comunista, eu acho que não é um grande problema, não é algo tão absurdo, mas ele vê a Venezuela dessa maneira, o Brasil dessa maneira, né, a Bolívia, quando era mesmo o Luiz Arce, né, era vista dessa maneira. Então tem esse imaginário informando a mentalidade do Marco Rubio. Existe claramente, certamente houve um dedo do Marco Rubio nessa renovação da doutrina Monroe, talvez uma das evidências mais significativas é de que essa renovação da doutrina Monroe, ela foi formalizada nesse segundo governo do Donald Trump, mas num sentido prático era algo que o establishment dos Estados Unidos já estava botando em prática desde o governo Obama, governo no qual os Estados Unidos aumentaram significativamente a pressão em cima da Venezuela, organizaram uma miríade de golpes, revoluções coloridas e tentativas de desestabilização aqui no continente. É a época da Lava Jato, de uma série de outras operações e ações do governo dos Estados Unidos que, após um certo período em que os Estados Unidos se apoiavam ali no consenso de Washington e meio que mantinham a rédea solta, né? O governo Bush foi um governo em que a atenção parecia 100% focada no Oriente Médio e na Ásia Central, você tem aí uma retomada de uma relação com a América Latina mais ou menos semelhante à relação que a gente via, não necessariamente ali dos anos 60 aos anos 80, mas ali já no final dos anos 40 e ao longo dos anos 50. Uma relação de pressão, de tentativas ali de apoiar determinados aliados, apoiarem determinados setores políticos para impedir que outros cheguem ao poder. Então essa parece ser a postura assumida, e isso, na minha opinião, dá uma indicação desse dedo do Rubio na renovação da doutrina Monroe, pelo fato dele pertencer ao establishment propriamente da política dos Estados Unidos, diferentemente do Donald Trump, que talvez não mais, mas pelo menos quando a gente observa a biografia dele, é de fato um outsider, né? Então muitas das ideias de governo dele não são propriamente dele, porque ele não vem do mundo político. E como eu falei, você tem um aumento da pressão na América Latina sobre Obama, daí isso permaneceu, no caso da Venezuela aumentou também no primeiro governo Donald Trump, daí você tem um aumento disso no governo Biden, e agora um novo aumento sobre o novo governo Donald Trump. Então é algo que transcende esses governos e pertence exatamente a essa lógica ali das figuras permanentes, né, da política dos Estados Unidos, do Departamento de Estado, dos setores de inteligência e assim por diante. Então o Marco Rubio tem essas características. Ele talvez se veja realmente como tendo uma missão continental. Talvez ele até tenha a pretensão de utilizar isso como um elemento de propaganda para uma disputa presidencial. Não sabemos, por exemplo, qual que vai ser a atitude do Donald Trump em relação às eleições de 2028. Tem gente que diz que o J.D. Vance, que pretendia disputar, já desistiu. Tem gente que diz que o Trump vai tentar de novo, né? Mas tem gente também que coloca aí o Marco Rubio como alguém que estaria interessado. E de fato, ele tem se posicionado bastante em relação ao continente, ao mesmo tempo que parece que está se afastando de outros temas, de outras áreas do planeta que pertencem ao seu portfólio, né? A gente não vê o Marco Rubio se posicionando tanto em relação ao conflito com o Irã. É o próprio Trump quem fala sobre o assunto, bem como os seus representantes, o Jared Kushner e o Steve Witkoff. O J.D. Vance e o Marco Rubio parece que não se metem mais nesse tópico do Oriente Médio. Ambos também falam muito pouco em relação àquilo que está acontecendo na Ucrânia. Então, na prática, entre aspas, sobra para o Marco Rubio, ou talvez sempre tenha sido de fato esse o foco dele, empreender determinadas transformações políticas na América Latina. Tem essa ideia aí do escudo das Américas, né? É quase como se fosse uma OTAN pan-americana, é uma ideia aí de um alinhamento militar, da realização de exercícios, preferências para compras militares e assim por diante. Aqui o Marco Rubio está tentando atrair, de modo geral, todos os países para esse projeto. Então esse parece ser o direcionamento do Marco Rubio. É bem possível que seja ele realmente um dos principais responsáveis por essa movimentação do Trump em relação ao Brasil, tanto na questão do terrorismo como nessa questão, nessa possibilidade de um novo tarifaço. Talvez o Lula consiga, através do Donald Trump, de uma maneira mais direta, colocar o Marco Rubio em xeque. Porque também é possível explorar, numa perspectiva das relações internacionais, o fato de que, pelo menos no primeiro mandato e no começo desse mandato do Trump, também tem sido assim, sempre há conflitos entre o Donald Trump e os seus secretários, né? Então talvez o Lula consiga explorar isso até para colocar o Marco Rubio para escanteio caso ele consiga convencer o Donald Trump, que é mais vantajoso ter ali uma boa relação com o Brasil, afastar essa questão do tarifaço, talvez revogar aquela questão da designação do PCC e CV como terroristas e assim por diante.
3: E aí, Isabela, tudo bem? Os ouvintes ainda podem conferir o Virada de História sobre o golpe ateniense de 411 a.C. Esse episódio é logo mais às 23 horas. E amanhã, feriado, mas tem Virada de História. A gente vai revirar a participação da Rússia na Primeira Guerra Mundial a partir de um episódio importante, a maior vitória do exército czarista nesse conflito, que foi a ofensiva Brusilov de 1916. Esse episódio tá muito maneiro, principalmente para quem gosta de guerra. A partir das 7 da manhã já tá rolando aqui na rádio com reprises às 15 e 23 horas. E aproveitando que amanhã é feriado, já vou falar o episódio de sexta-feira, tá bom? Sexta-feira a gente vai falar de um conflito bem curioso, tá aí, mais um conflito, né? Mas esse foi ainda mais curioso, envolvendo Portugal e Espanha e que ficou conhecido como Guerra das Laranjas. E não só isso, o resultado dessa guerra acabou impactando na demarcação de fronteiras aqui na América do Sul, entre a colônia brasileira e as colônias espanholas. Outro episódio que tá maneiríssimo, os ouvintes podem conferir sexta-feira, nesses mesmos horários aí que eu falei, 7 da manhã, 15 e 23 horas. Aquele abraço, entretanto.
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1: Agora, 5 horas e 15 minutos. A China afirmou que se opõe às tarifas unilaterais e negou as acusações de uso de trabalho forçado após os Estados Unidos proporem novas tarifas sobre importações de cerca de 59 economias mais Brasil, né? Então, portanto, 60. Ontem, uma investigação dos Estados Unidos afirmou que esses países, entre eles China, Brasil, enfim, falharam em proibir e fiscalizar a importação de mercadorias produzidas com trabalho forçado. Em resposta, o governo chinês rejeitou as alegações e afirmou que não há base para as acusações feitas por Washington. De acordo com o porta-voz do Ministério das Relações Exteriores chinês, Mao Ning, não existe o chamado trabalho forçado na China e nos opomos ao uso disso como desculpa para manipulação política. A medida dos Estados Unidos inclui a China entre as economias potencialmente afetadas e faz parte de uma estratégia mais ampla de endurecimento comercial com base em critérios ligados a supostos direitos trabalhistas e práticas de cadeia de suprimentos. Além da China, outros países também reagiram. O governo do Reino Unido afirmou estar em um diálogo constante com Washington e tem adotado medidas para combater o trabalho forçado em cadeias de produção domésticas e globais, destacando que mantém negociação com os Estados Unidos sobre o tema. Enzo, é mais um desdobramento de tudo que a gente vem falando até agora, porque são várias nuances, né? Então, é um assunto que nos permite enxergar por vários vieses. E há quem diga que os Estados Unidos estão agindo com uma certa hipocrisia, porque As práticas adotadas, a gente tem aí algumas práticas adotadas pelos Estados Unidos que justamente contradizem essa versão para o novo tarifaço, não só Brasil, como outras 59 economias. Aí te pergunto se não é aquela velha história do faço o que eu digo, mas não faço o que eu faço, né? Por quê? Os Estados Unidos, no caso específico aqui do Brasil, que a gente consegue falar com mais propriedade, os Estados Unidos acusam o Brasil de não combater a corrupção, mas eles registraram no ano passado a pior pontuação da história em avaliação do índice divulgado pela Transparência Internacional. Estados Unidos culpam o Brasil de fracassar no combate ao desmatamento, mas os americanos flexibilizaram várias leis de proteção ambiental. Os Estados Unidos, inclusive, está no estágio final para anular a tal da regra sem estrada, que proíbe uma construção de vias e extração de madeira em áreas de mata. Só em abril, para a gente ter uma ideia aqui, 57 das 77 estações de pesquisa do Serviço Florestal nos Estados Unidos foram fechadas. Outra coisa, os americanos condenam PIX, dizem que há conflito de interesse com o Banco Central do Brasil. Mas em 2023, o Fed, que é o Banco Central americano, lançou um serviço de pagamentos instantâneo similar ao PIX, mas que acabou não caindo no gosto popular. Essas medidas dos americanos podem ser apontadas como desculpas na realidade?
0: Sim, claro, claro. E ainda acrescento, né? Além disso, os Estados Unidos ainda vota com papel, né? A gente tem uma maquininha, tem negócio automatizado. É outra coisa aqui, né? Mas além da parte dessa brincadeira, é claro que isso é uma instrumentalização dessa questão, né? Como eu comentei na questão anterior, curiosamente, né, o Estado que se colocava no sistema internacional como o defensor do livre comércio, da redução das tarifas, das barreiras alfandegárias e toda essa coisa, se tornou o defensor contrário, né? Ao passo que a China, que se colocava ali num processo de desenvolvimento muito forte, então investimentos internos para a indústria e tudo mais, para o crescimento avolumados, era constantemente criticada, né? Por, enfim, criar barreiras, enfim, dificultar o livre comércio, se torna hoje a defensora do livre comércio. O que acontece foi que a China conseguiu entrar no sistema, né? Entrou pela porta da frente e entrou bonito, assim. Então agora se tornou um problema esse sistema, né? Agora a sala se tornou um problema, que ela está presente, que a China está presente. E o que a gente vê, né, com que alguns analistas aos quais eu me filio enxergam, é uma tendência a com esse processo de uma crise hegemônica, assim chamada, né, no sistema internacional, que decorre de um processo de uma crise estrutural do capital, da divisão internacional do trabalho, da divisão da produção, em que agora os Estados Unidos, depois de extremamente financiarizado e viu os problemas, né, a partir da crise de 2008, retorna os seus esforços para uma internalização econômica, né? Isso diz, uma reindustrialização, né? Então, utiliza dessas barreiras alfandegárias como um sentido de, quando a gente estuda lá, mal comparando, né? Quando a gente estuda lá a industrialização brasileira, né? A substituição de importações, você aumenta, que aí você aumenta a barreira, porque aí você dá gás para aquela economia interna, né? Mas muito nesse sentido, né? Fazer com que o cinturão da ferrugem ele volte a ser o cinturão do ferro, né? E aquela primeira leva daquelas taxas que o Donald Trump saiu distribuindo, né? Deu a dar e vender, agora ganham um novo contorno, né? Ganham um contorno de, olha, vocês colocam trabalho forçado, não sei o quê. Que foi uma crítica feita à China, né? Mas foi uma crítica também feita a um monte de outros países, quase 60 países, se eu não me engano, né? Neles, inclusive, o Brasil. Essa crítica do trabalho forçado à China, ela é curiosa, porque ela ignora o estudo da economia. Ela ignora a questão da economia de escala. Olha, a gente produz muito, então isso barateia o custo, eu consigo vender mais barato, né? É a mesma coisa que você vai comprar um produto, mal comparando, né? Ou você vai comprar um produto que o seu amigo faz artesanalmente, ele vai sair muito mais caro, porque você não está soltando aquilo em escala, justamente isso. Então, essa crítica aqui no Brasil, logo o governo brasileiro respondeu, disse que nada disso. E é claro, não sou também um especialista do direito, tampouco é meu tempo de pesquisa, o trabalho, as condições de trabalho no Brasil, e lógico que a gente pode passar aí por problemas, ainda mais quando a gente trabalha Estado, em sociedade civil, a gente passa por questões de informalidade e de subnotificação, sim, beleza, mas no último relatório do Ministério do Trabalho no Brasil, a maioria dos trabalhos forçados no Brasil, eles foram denunciados e encontrados em ambientes urbanos. Ambientes urbanos, ou seja, nem nos dados oficiais essa leviandade dos Estados Unidos se sustentam. Então eu acho que essa é a questão, sabe? A rearticular esse discurso para, olha, agora nós vamos defender os direitos trabalhistas no mundo. Faça-me o favor, né? Quem tem os direitos trabalhistas muito flexibilizados são vocês, né? Que não tem nem aviso prévio para demissão. Então, é claro que são uma série de construções argumentativas para fechar esse cerco. Há exemplo, por exemplo, do que aconteceu, não sei se vocês se lembram, quando finalmente foi firmado o acordo da União Europeia com o Mercosul, que logo as agências sanitárias da Europa começaram a dizer, não, essa carne tem problema, isso daí que vocês exportam não passou por todas as fiscalizações, isso daí tem muito agrotóxico, o que de fato perpassa, tá? A gente passou por momentos difíceis aqui de flexibilização dos controles sanitários aqui no Brasil, isso é certo. Só que essa crítica, ela é reiterada historicamente pelos europeus, né? É muito nesse sentido também. Ela, na verdade, se a gente pensar lá no exemplo europeu, elas camuflavam dinâmicas internas desses estados, desses países, dessas políticas. Então, você tinha as elites que queriam a consecução desse acordo e outras elites que se viam ameaçadas e se veem ameaçadas, né, pelo agronegócio brasileiro. Então, é muito nesse sentido aqui também que a gente pode entender o caso dos Estados Unidos, né? Como você bem colocou, Isabela, faça o que eu digo, não faça o que eu faço.
1: Certo, muito obrigada pelas considerações, pela sua análise, Enzo Minuti. Rafa, quero te trazer também para a gente analisar esse ponto, não só essas questões, né, do PIX, enfim, da proteção ambiental, do trabalho supostamente forçado, e aí me pega também muito o que a China falou, nesse caso, o que seria uma desculpa dos Estados Unidos para uma manipulação política. A gente consegue analisar à luz dessa afirmação, seria isso mesmo?
2: Bem, com certeza, né? Eu acho que a situação real vai nessa direção. Em primeiro lugar, os Estados Unidos estão fazendo aí acusações que se baseiam em estereótipos bem como relatórios ou, enfim, notícias produzidas por jornais anti-chineses que são às vezes financiados pelos próprios Estados Unidos. Então você tem ali figuras, às vezes emigrantes, né? Que, enfim, não gostam do atual governo chinês, criam ali os seus jornais e fazem acusações de trabalho escravo, de violação de direitos humanos e de uma série de outras coisas. Um dos jornais mais famosos nesse contexto me parece que é o Epoch Times, mas tem vários outros, alguns inclusive controlados ou criados por seitas perigosas, tipo a do Falun Gong, que é uma seita banida tanto na China quanto na Rússia, mas que tem uma popularidade razoável, inclusive dentro do Brasil, e é financiada pelos Estados Unidos. Então, eles geralmente produzem essas notícias falsas sobre a China, e aí os Estados Unidos usam, né, de uma maneira bem circular, usam as fake news produzidas por eles próprios, né, ou enfim, por aqueles que eles financiam, para motivar determinadas decisões, determinados posicionamentos em questões comerciais ou em questões ali de direitos humanos, ou enfim, decisões tomadas no âmbito do Departamento de Estado. É interessante que essa... Você tem que levar em consideração o seguinte: quando teve o primeiro tarifaço, não o primeiro tarifaço contra o Brasil, mas aquele mais geral, a gente sabe que isso foi bastante polêmico, foi judicializado, e aí, no âmbito judicial, o governo federal, né, dos Estados Unidos foi derrotado, porque o judiciário chegou à conclusão, o judiciário decidiu que as tarifas haviam sido criadas sem respeitar ali as necessidades de motivação que são comandadas, enfim, pelo ordenamento jurídico dos Estados Unidos. Né? Aparentemente, nos Estados Unidos existe uma necessidade de justificar a imposição de tarifas. O Donald Trump simplesmente impôs, a partir de alegações genéricas, né, de desequilíbrio na balança comercial. Isso não foi considerado suficiente pelo judiciário, e aí ele foi derrotado em relação a esse tópico. Então, dessa vez, é como se fosse uma renovação daquele tarifaço geral dos primeiros meses do mandato dele, só que após um esforço de oferecer motivações mais ou menos específicas para cada país. Então aí vem, em relação ao Brasil, desmatamento e uma série de outras coisas, em relação à China, trabalho escravo, violação de direitos humanos e por aí vai, e vai para cada país lançando aí notícias ou usando relatórios de organizações internacionais de direitos humanos. A gente sabe que essas ONGs internacionais de direitos humanos especificamente, em sua maioria, ou pelo menos as principais, não são neutras, são, na verdade, instrumentos de manipulação política, de engenharia social em escala internacional, de desestabilização e assim por diante. Então aí vai, usam relatórios desse tipo, ou então notícias produzidas por opositores de vários governos para poder fazer essa justificação. Então me parece que tem esse contexto, né, de renovar as tarifas, mas agora enfrentando ali o judiciário pelo oferecimento de justificativas. Talvez o judiciário dos Estados Unidos considere isso que tem sido oferecido suficiente e aí confirme essas tarifas. E por que pode considerar suficiente, independentemente das motivações em si serem falsas? Porque, na verdade, em primeiro lugar, não é bem aí obrigação do judiciário dos Estados Unidos fazer uma investigação profunda, ou ele pelo menos não atribui a si essa obrigação de fazer uma investigação profunda para saber, tintim por tintim, cada país, cada acusação, que é realmente verdade ou não é verdade. O que importa é que, numa perspectiva do direito administrativo, está sendo motivado. À medida em que está sendo motivado, talvez o judiciário considere e essas tarifas têm a sua legitimidade. Então, seria uma análise ali mais jurídica do que de conteúdo factual para cada uma dessas acusações. Então, e aí é como se bem o governo dos Estados Unidos tivesse enchido ali páginas de PDF, tivesse enchido papel com um monte de acusações. É peculiar tanto o governo dos Estados Unidos querendo se colocar como paladino dos direitos trabalhistas e paladino do ambientalismo, um negócio completamente descabido para os Estados Unidos em geral, mas particularmente para o governo Donald Trump, E aí por isso que eu falo, que é como se fosse ali uma tentativa de encher PDF, né, com acusações para despachar no judiciário e, né, não ter o mesmo problema que já teve antes. Então tem esse elemento interno. E talvez até por isso que o representante da China, né, o representante do Ministério de Relações Exteriores da China, esteja falando em manipulação política. Mais até do que manipulação geopolítica, por exemplo. Porque se trata de uma jogada, talvez, interna para retomar as mesmas tarifas, só que agora sem ter que lidar com um obstáculo representado pela Suprema Corte dos Estados Unidos.
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1: A gente quer saber, afinal, como é que vai ficar o tempo aqui no Rio de Janeiro nesse feriado. Vai ter um clima bem parecido com o de hoje. De acordo com o Clima Tempo, a quinta-feira vai ser de sol com algumas nuvens. Vai chover rápido durante o dia e a noite e a temperatura mínima de 16 e a máxima de 23 graus.
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1: Agora são 5 horas e 33 minutos e a gente traz que, com o tema Diálogo Pragmático, o caminho para um futuro estável, o 29º Fórum Econômico Internacional de São Petersburgo começou hoje e vai até sábado. Representantes de mais de 130 países e territórios confirmaram já presença. Entre os convidados, há vários chefes de estado, de órgãos governamentais, organizações institucionais, internacionais, representantes do setor empresarial e da comunidade especializada e científica. A programação do fórum está estruturada em torno da formação de um novo modelo de desenvolvimento global em condições de transformação da economia mundial. Os temas refletem a transição para um sistema multipolar de relações internacionais e a necessidade de buscar soluções equilibradas. A programação reúne mais de 150 sessões agrupadas por áreas temáticas que vão desde a economia mundial e russa, a liderança tecnológica, a agenda social, desenvolvimento do ambiente de vida, e a atenção especial também é dada a formatos de diálogos práticos, como, por exemplo, cafés da manhã, diálogos empresariais internacionais com países e regiões-chave, incluindo aí Brasil, Índia, China, Emirados Árabes Unidos, Arábia Saudita, os países da África e da América Latina e os países da União Econômica Euroasiática, além da Associação de Nações do Sudeste Asiático. A Sputnik Brasil acompanhou o primeiro dia do evento e traz depoimento de participantes. A gente vai ouvir agora o Floriano Pesaro, que é diretor de gestão corporativa da Apex Brasil, a agência brasileira de promoção de exportações, ações e investimentos, que é ligada ao Ministério do Desenvolvimento, Indústria, Comércio e Serviços.
6: Uma das questões mais importantes, que inclusive eu vi nesse fórum, é o desenvolvimento de tecnologias para a segurança. A Rússia tem aí um desenvolvimento grande nesse potencial de câmeras, de inteligência artificial para identificação de pessoas, no controle e na segurança das cidades, né, das smart cities, das cidades inteligentes. Então, acho que é possível ter uma grande cooperação nesse campo também da tecnologia.
1: O ex-ministro de Minas e Energia, Bento Albuquerque, também, antes da gente chamar o Bento, vamos falar vamos chamar o Bento agora, por favor. O ex-ministro de Minas e Energia, Bento Albuquerque, também conversou com a Sputnik.
7: O Brasil e a Rússia são potências energéticas. E temos vários campos de cooperação, particularmente no nuclear. O Brasil já desenvolve tecnologia, já opera usinas nucleares há muitos anos, há mais de 40 anos. E a parceria com a Rosatom, que é uma empresa russa, ela já está no Brasil há mais de 40 anos. Nós temos intenção, dentro desse processo de transição energética, de substituir algumas plantas de geração a carvão por geração nuclear. E nesse aspecto, os pequenos reatores nucleares, os SMR, é uma das possibilidades. Então nós começamos a conversar com a Rosatom e também com outras empresas sobre a possibilidade, a viabilidade de se substituir nas próximas décadas a geração a carvão no Brasil por geração nuclear.
1: A Sputnik também conversou com o deputado federal Nelson Padovani, do PP do Paraná. Vamos ouvir.
8: E que é uma relação comercial de mais de 200 anos. E nós já atingimos a marca de 10 bilhões de reais em investimentos de ambos os países. A Rússia tem muito a oferecer ao Brasil em tecnologia, em medicina, em fertilizantes. O Brasil tem muito a oferecer à Rússia em produtos de alimentação, medicamentos, da mesma forma. O que nós temos que estreitar nessa relação é entender que o Brasil alimenta hoje 1 bilhão e 200 milhões de pessoas no mundo. E a população do Brasil são 200 milhões de habitantes. Nós precisamos encontrar no mundo qual mercado paga melhor a mão de obra, o produto brasileiro, para que nós possamos exportar não só o produto in natura, mas exportar a lata, o azeite, a mão de obra do trabalhador brasileiro.
1: Durante o Fórum Econômico Internacional de São Petersburgo, a representante oficial da chancelaria russa, Maria Zaharova, criticou a BBC, observando que o canal se recusou a cobrir a tragédia em Lugansk, enquanto um de seus repórteres participou do fórum, segundo ela, bebendo café e aproveitando a vida. A diplomata destacou o contraste entre o silêncio da mídia ocidental diante de tragédias e seu interesse por eventos de prestígio. Anteriormente, os jornalistas da BBC foram convidados a mostrar as consequências dos ataques ucranianos ao colégio estudantil em Lugansk, mas eles recusaram oficialmente o convite. Bom, para falar mais especificamente sobre o fórum, eu vou conversar com o Enzo Minuti, porque, Enzo, a gente tem aí não só pelo que a gente já pôde adiantar das entrevistas que os nossos repórteres da Sputnik estiveram lá e cobriram pra gente, mas temos aí uma prova, né, do como a parceria Brasil e Rússia, China também, mas a gente tá falando agora de Rússia, Brasil e Rússia, o quanto tá uma coisa bem sinérgica, né? E a gente pode agora, voltando o olhar mais especificamente sobre a economia russa, a gente pode afirmar que foi uma economia que conseguiu se desenvolver, conseguiu contornar as avaliações ocidentais, né, que sempre tiveram ali um peso russofóbico, e acabar abrindo o caminho para um novo sistema econômico e comercial global, antes mesmo de que se começasse a discutir a nova ordem política mundial. Qual que é a importância dos parceiros comerciais, nesse caso aí da Rússia, e especificamente do Brasil, claro?
0: Olha, ótima pergunta, hein? Daria não somente uma dissertação de mestrado, como uma tese, uma ótima tese de doutorado. Eu acho que o que está colocado aqui, vou puxar o que eu já comentei anterior, é a questão hegemônica, né? E como se porta o hegemon desse sistema que emergiu nos Estados Unidos depois do final da Guerra Fria, especificamente depois do 11 de setembro, como a liderança hegemônica, né? Ou seja, nos termos lá do Gramsci, capaz de consenso e de coerção, ou seja, te convence, você concorda de estar sob sua liderança, e se você não concordar também, pode ser na paz ou pode ser na dor, pode ser no amor ou na dor. Se mostra um pouco de crise, e as escolhas, elas são típicas de quem está em crise. Por outro lado, quem parecia estar às margens dessa multiliderança internacional, né, mostrou, na verdade, muita força, né? E parece que, no caso chinês, os Estados Unidos demoraram para ver o que estava sendo feito. E no caso russo, ignoraram, né? Tomaram que como com a dissolução da União Soviética, ali teria terminado um trabalho, enfim, digno de ser notado em níveis políticos e em nível econômico no internacional, né? Ignorando uma civilização que se coloca em papel de protagonismo, não é de hoje, né? Então, a articulação que foi feita econômica e política, dirigida pela Rússia, apresenta hoje de forma muito clara essa possibilidade de alternativa, de construção de novas dinâmicas, de novas articulações internacionais, né? O que eu estou querendo dizer com isso, né? No primeiro momento surgiu como uma proposta de um banco, o BRICS, mas depois se conformou como bloco, teve uma recente ampliação, mas criou um banco de desenvolvimento. Então, o BRICS, ele apareceu como a primeira porta de alternativa, né, para essas outras dinâmicas e a construção de uma nova hegemonia internacional, que articulasse a partir das trocas comerciais e do investimento, né, do investimento no desenvolvimento. Só que isso não basta, né? Como eu comentei, né? A hegemonia é coerção e consenso. É preciso que se o que antes está perdendo, os Estados Unidos, que via que tá perdendo sua hegemonia, se mostra mais grosseiro, né? A gente já viu isso com intervenções no início do ano em diversos países, abandonando relações antigas, como tratando como nada, né? As relações como a União Europeia, por exemplo. É preciso estar armado, é preciso estar preparado. Não porque você esteja procurando briga, não. Mas porque um cachorro acuado, ele fica mais... Ele, possivelmente ele vai te atacar, né? Então você tem que ter uma grade ali no meio para te segurar, para te defender daquilo. Nesse sentido, a Rússia é um grande exemplo, né? A operação militar especial foi tratada como uma loucura por boa parte da mídia europeia, mas mostrou, na verdade, uma fortíssima resiliência e robustez do Estado russo. Então, acho que essas articulações, elas mostram, são uma luz, percebe? Elas são uma luz de onde a gente deve caminhar, por onde deve caminhar, e o Brasil, ele tem que estar atento também aos objetivos que estão colocados aí, né? Quando a gente vai fazer uma pesquisa, a gente define lá qual é a perspectiva, além de metodológica, né? Epistemologia, são palavras difíceis, mas é mais ou menos o norte de como a gente pensa o mundo, que aquilo vai guiar a nossa pesquisa para as coisas estarem alinhadas e tudo mais. Esse é um processo, esse é um processo que passa o Brasil nas questões de defesa, por exemplo, né? A gente... tem uma indústria de defesa fraca, planos de defesa e de segurança, estratégias que são, de certa forma, muito abstratas e que têm direcionamentos muito amplos. E o que a gente faz, na verdade, é importar armas daqui e dali, e que foram feitas para resolver problemas específicos, não foram feitas para resolver os problemas brasileiros. Então, articulações nesse nível e que fogem dos históricos de alinhamento estadunidense e europeu são extremamente frutíferos, porque eles permitem uma construção dessas soluções que o Brasil precisa de uma maneira mais dialogada e mais... Essa é a chave mais autônoma.
1: Certo, muito obrigada, Enzo. Trazendo então agora o Rafa. Rafa, como é que a gente pode analisar a importância desse fórum? Ele pode ser considerado um ponto de aproximação de diferentes países nesse processo aí de transformação mundial?
2: Bem, esse fórum, o Fórum de São Petersburgo, ele tem se tornado um dos principais eventos internacionais anuais. Sempre há bastante expectativa para a sua realização, até porque não raro é apresentada ali alguma novidade, você vai ter algum posicionamento público do presidente Vladimir Putin que vai tocar em alguma questão atual fundamental. Apesar do enfoque econômico, você também tem painéis abordando diversos outros assuntos ligados ao mundo contemporâneo, questões geopolíticas, militares, culturais. Tem sido sempre uma boa oportunidade, por exemplo, para a Rússia mostrar determinados avanços, já que, especialmente a partir das sanções internacionais, ela passou a ter que se virar em relação a muita coisa, passou a ter que focar bastante no mercado interno para poder substituir determinadas empresas estrangeiras. Evidentemente, também é um fórum importante para a busca de novos parceiros internacionais. Você vai ter ali a presença de muitos representantes, especialmente do entorno asiático da Rússia, né? Muitos representantes de países da Eurásia como um todo, né? Mas também sempre há representantes de países latino-americanos e africanos e também do Oriente Médio. Então esse evento, tal como também o evento do Clube Valdai, que creio eu foi há alguns dias, e alguns outros eventos internacionais centrados na Rússia, estão de fato fazendo parte de um circuito de eventos internacionais que sempre acabam trazendo ali novidades, inovações tecnológicas, novos posicionamentos importantes do governo russo em questões internacionais fundamentais. Portanto, é sempre uma oportunidade bastante interessante. É bom que o Brasil esteja mandando alguns representantes também para participar desse fórum, que, por exemplo, como foi mencionado ali, a questão nuclear, a possibilidade de substituição de usinas de carvão por pequenos reatores nucleares, pequenas usinas nucleares, isso seria muito benéfico para o Brasil em vários sentidos, do ponto da segurança energética e também da perspectiva ambiental, porque é óbvio, talvez uma das matrizes energéticas mais poluentes é o carvão, e é interessante que, por exemplo, a Alemanha, né, se coloca aí como ponta de lança da questão ambiental, da economia verde, agenda verde, mas tem feito o contrário, fechou todas as usinas nucleares e teve que reativar usinas de carvão. O Brasil ir na direção oposta, na verdade, colocaria o Brasil ainda mais na vanguarda das questões ambientais. Existe um medo desnecessário em relação à energia nuclear, fruto talvez até de propaganda, talvez de países que queiram preservar um quase monopólio sobre esse setor, né? No caso, Estados Unidos e França, por exemplo, que são grandes financiadores do pavor nuclear, mas parcerias com a Rosatom russa e também algumas outras empresas de países como a China, me parece que serão bastante benéficas para o Brasil.
1: Certo, Rafa, muito obrigada. Agora às 5h50, a gente se despede do nosso convidado de hoje, o Enzo Menuti, doutorando em Estudos Estratégicos da Defesa e da Segurança da Universidade Federal Fluminense e pesquisador do Grupo de Pesquisa Nexus, Segurança e Desenvolvimento na Política Global e do Laboratório de Estudos sobre Política Externa Brasileira, ambos da UF. Enzo, um prazer tê-lo novamente aqui no Entretanto, gostei muito da sua participação, como sempre, e aproveito, antes de me despedir, para te pedir, né? Agora, como você sabe, a gente está pedindo para os nossos convidados uma dica que você possa dar para a gente, para os nossos ouvintes, pode ser do que você quiser, livro, filme, peça, a sua dica aqui para o Entretanto, Enzo.
0: Show, perfeito. Eu que agradeço muito o convite, fico sempre muito feliz em participar. Espero contribuir fortuitamente para o debate e para as informações aqui que a gente trata. Eu, como sou abusado, eu vou dar duas recomendações, né? Já que a gente falou aqui bastante sobre industrialização e, enfim, desenvolver o país e todas essas coisas, vou recomendar um clássico para aproveitar o feriadão, quem quiser pegar, é Chutando a Escada, do Rajan Chang, que ele trabalha ali questões de como os países que são entendidos como desenvolvidos hoje em dia, como é que eles chegaram lá, e agora os que estão em desenvolvimento ou não desenvolvidos, como é que eles, como o título do livro diz, eles chutam a escada. Bom, agora você não vai subir, o clube já está fechado. É um clássico de quem estuda economia internacional, relações internacionais, fica aí a recomendação. E o outro, que já em clima de Copa, né, falta pouquinho tempo, eu vi recentemente, lançou recentemente, eu já fui assistir, como um bom viciado em futebol que eu sou, recomendo para vocês

0: Vamos botar essa sexta estrelinha no nosso peito.
1: É isso, vamos, já começou a torcida. Muito obrigada, Enzo. 5h52, a gente continua aqui no Entretanto.
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1: Agora olha só essa, gente. O presidente dos Estados Unidos, Donald Trump, admitiu ter chamado o primeiro-ministro israelense, Benjamin Netanyahu, de louco em uma troca de telefonemas sobre os combates no Líbano, enquanto Washington tenta negociar o fim das hostilidades com o Irã. Em uma entrevista transmitida hoje, Trump foi questionado em um podcast se havia chamado o líder israelense de completamente louco e o acusou de ingratidão. Aí a resposta do presidente norte-americano foi bem sincerona. Ele falou assim: sim, chamei. Fiquei um pouco incomodado com as constantes brigas dele com o Líbano, sabe? E aí Trump prosseguiu dizendo que ele e Netanyahu se dão muito bem. Segundo a reportagem, que citou um funcionário americano não identificado, Trump disse a Netanyahu em uma ligação na segunda o seguinte: você está completamente louco. Você estaria na prisão se não fosse por mim. Estou salvando a sua pele. Todo mundo te odeia agora. Todo mundo odeia Israel por causa disso. Bom, fecha as aspas. Autoridades israelenses não se pronunciaram publicamente sobre a conversa telefônica, mas a mídia israelense citou fontes que minimizaram o atrito entre os dois líderes. O gabinete de Netanyahu não comentou a confirmação dessas declarações dadas por Trump. Contextualizando aqui, o Irã afirmou que não vai aceitar um acordo com os Estados Unidos para encerrar a guerra, que foi iniciada por Trump e Netanyahu no final de fevereiro, a menos que o cessar-fogo também abranja o Líbano, que é um país invadido por Israel em março, em perseguição ao grupo Hezbollah, alinhado ao Irã, que disparou através da fronteira em apoio a Teherã. São 5h54, mas ainda dá tempo, muito rapidamente, de eu ouvir o Rafa. Porque, Rafa, Trump no modo sincerão: sim, falei, chamei ele de louco, mas sabe, a gente é amigo, a gente se dá muito bem. Como pode isso, Rafa?
3: Bem, é um posicionamento típico do Donald Trump, né, que fala o que pensa. A gente sabe que ocasionalmente há alguns atritos entre Israel e Estados Unidos, porque Israel sempre parece tentar testar os limites geopolíticos dos Estados Unidos e também tem essa tendência de, quando se oferece a Israel uma mão, Israel querer o braço e o corpo inteiro. Então existem ali pretensões maximalistas, né? Na prática, Israel quer que os Estados Unidos usem toda a sua força, tudo que eles têm, para destruir o Irã e também que permita que Israel faça absolutamente o que quiser no Líbano. É óbvio que, apesar de haver um alinhamento do Donald Trump com o Estado de Israel, tudo tem limites, né? Não dá para os Estados Unidos gastarem tanto e se sacrificarem tanto tentando derrubar o governo iraniano. E também não, como existem vários outros interesses em jogo, também não tem como os Estados Unidos darem carta branca para Israel no Líbano. Mas, definitivamente, essa aliança entre Estados Unidos e Israel permanece e tudo indica que continua mais forte do que nunca.
1: Certo, Rafa, muito obrigada. Bom, Rafa, a gente vai se despedir então de você. Amanhã, quinta-feira, né, feriado nacional, nós não teremos Entretanto. Eu estarei aqui de plantão, fazendo aí de hora em hora o giro de notícias da Sputnik, mas não teremos Entretanto. A gente volta com o Rafa e com um convidado para nos ajudar a analisar o Brasil e o mundo na sexta-feira. Portanto, Rafa, um excelente feriado. Até sexta-feira para você.
3: Muito obrigado, ótimo feriado para você e para toda a galera da Sputnik e até sexta.
1: Até sexta. Bom, quero me despedir e agradecer a sua participação, a sua companhia e a sua participação também, porque você pode participar por meio do WhatsApp, né? E agradecer muito a sua companhia, você que tá com a gente desde o início, às 16h, ou se você então, de repente, pegou no meio o programa, não tem problema não, sabe por que não tem? Porque você pode ouvir o programa programa de hoje e todas as edições anteriores na sua plataforma de áudio preferida. Pode ser Deezer, pode ser Spotify, pode ser

0: Apple Podcast, a que você preferir. Você pode, inclusive no site também, no site da Metropolitana, caso você não goste de baixar os aplicativos ou não tenha acesso nesse momento. Então é isso, minha gente. Me despeço de vocês. Lembrando que amanhã não teremos entretanto, mas teremos aqui, estarei aqui, eu todos de hora em hora aí atualizando vocês das notícias mais importantes do no mundo e no Brasil. E agora aproveito para dar o meu boa noite para o meu amigo Léo Macaxeiro, Leonardo Macaxeiro, que está aqui substituindo o André Lucena, apresentando nesses dias aí o Casos Belli. Léo, olha, vou me despedir de todos, aproveitando e me despedindo de você também. Léo, bem-vindo aqui para o programa e, ó, um excelente feriado para você, que você descanse bastante, porque sexta-feira, meu amigo, tem mais trabalho, né?
1: Tem, com certeza, Isa. Boa noite para você, boa noite para quem acompanha o finalzinho aqui do Entretanto. Daqui a pouco tem o Casos Belli, que hoje é comigo. Na sexta-feira tem mais Entretanto. Lembrando, Isa, que eu só volto no Entretanto na próxima terça-feira.
0: É verdade.
1: Fazendo as contas, né? A gente só tá de volta aí, a nossa dupla, na terça-feira. Por enquanto, a gente tá aqui nos bastidores, né?
0: O Léo tá tirando uma folguinha da gente, mas tá, a gente trabalha na agência lado a lado. Então, vira e mexe, a gente tá trocando aqui informações, falando da vida do Everaldo.
1: Falando bem do Everaldo.
0: É lógico.
1: Sempre bem do Everaldo.
0: É claro, Everaldo. Como não? Eu soube até que você tá super feliz que eu vou trabalhar amanhã, que já tá até preparando um bolinho de chocolate, né? É isso. Gente, olha, fiquem bem, aproveitem bastante esse feriado e eu vou dizer até amanhã, porque amanhã eu estarei aqui. Um beijo, uma excelente noite para todos.
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5: Ranking divulgado pelo Instituto Imazon em parceria com outras organizações aponta as cidades brasileiras com a melhor e a pior qualidade de vida em 2026. O levantamento analisou 5.570 municípios do país e mostra que as desigualdades regionais ainda são muito fortes.
6: Segundo o estudo, 19 das 20 cidades mais bem colocadas estão nas regiões Sul e Sudeste. Já entre as 20 piores posições, 18 municípios ficam nas regiões Norte e Nordeste.
5: Pelo terceiro ano consecutivo, Gavião Peixoto, no interior de São Paulo, lidera o ranking. A cidade, com cerca de 4.800 habitantes, alcançou 73,10 pontos em uma escala de 0 a 100. Na última posição aparece Iramutã, em Roraima, com 42,44 pontos.
6: O levantamento é baseado no Índice de Progresso Social, o IPS, que analisa a qualidade de vida a partir de 57 indicadores sociais e ambientais. Os dados utilizados vêm de fontes públicas como DataSus, IBGE, INEP e IMEP Biomas.
5: Eu sou o Rafael Costa.
6: E eu sou o Kaique Santos e você está ouvindo o podcast Jabuticaba Sem Caroço da Agência Internacional de Notícias Sputnik Brasil.
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6: Reforçamos ainda que estamos no site da Sputnik Brasil. 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Agora sim, vamos chamar a nossa primeira convidada do episódio.
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5: O Jabuticaba Sem Caroço bate um papo agora com a Melissa Vilme, ela que é coordenadora do Índice do Progresso Social Brasil, o IPS. Melissa, seja mais que bem-vinda ao Jabuticaba, como vai?
7: Olá, tudo bem e vocês? Prazer, obrigada por me receberem aqui hoje no podcast de vocês.
5: O prazer é todo nosso, Melissa, e vamos lá. O IPS mede qualidade de vida sem usar o PIB. Por que que isso é importante? Explica pra gente.
7: Bem, o IPS, o Índice de Progresso Social Brasil, ele mede a qualidade de vida de cada município do nosso país. São 5.570 municípios. E o índice, ele mede como que está o desenvolvimento, o progresso social em 12 esferas, 12 eixos, sem considerar elementos econômicos, o que geralmente é considerado ou é no imaginário, assim, né? Pensar, se pensa desenvolvimento, se pensa economia, se pensa dinheiro, se pensa renda. E por que que é importante a gente pensar em desenvolvimento de forma desatrelada da economia? Porque a gente sabe que uma coisa não necessariamente significa a outra. E qual que é a proposta do IPS? A proposta do IPS é medir progresso social sem considerar elementos econômicos ou indicadores que possam configurar como dados de investimentos e não de resultados. Isso por quê? Investimento não significa resultado. Simplesmente você colocar dinheiro ou você ter um aporte grande em determinada área pode não significar um resultado efetivo para a população. Então a gente tenta desvincular esses assuntos. É óbvio que o contexto econômico ele é fundamental, essencial, intrínseco à nossa sociedade, mas é olhar desenvolvimento por uma ótica diferente do convencional para complementar essas medidas que falam, que medem desenvolvimento e qualidade de vida da população.
6: Melissa, até nesse sentido, muitas cidades consideradas ricas nem sempre entregam um bem-estar real para a população. O IPS vai muito, né, nessa observação e nessa medição, né, de que consegue observar e medir onde se vive bem ou pior a partir de uma outra metodologia que indicadores econômicos tradicionais não mostram.
7: A metodologia do IPS, ela é internacional, certo? Ela foi criada, desenvolvida em 2014, justamente com esse viés de tentar entender desenvolvimento sem considerar o elemento econômico na sua composição. Isso porque não é só no Brasil, não é só na América, é no mundo inteiro. Sempre se pensou desenvolvimento considerando o elemento econômico. E a gente via, naquela época, muitos países muito ricos com pouca qualidade de vida, com pouca oportunidade para as pessoas prosperarem, e aí se desenvolveu essa metodologia que considera 12 grandes áreas ou 12 grandes eixos de desenvolvimento social, e mostrou já com os dados lá em 2014 para o mundo inteiro que isso é um padrão, certo? Então dados sociais, eles não necessariamente estão vinculados aos dados econômicos, e essa mensagem ela foi amplamente repercutida na época e até hoje. Então, no mundo inteiro a gente tem esse viés, e no próprio Brasil, quando a gente pegou essa metodologia e adaptou para o contexto brasileiro, entendeu que existem muitos municípios que têm condições econômicas elevadas ou significativas, mas que não necessariamente entregam isso para a população. Isso é evidente, óbvio, em municípios que têm uma condição econômica alta, né, um PIB, que é o indicador que a gente considera como uma proxy para medir desenvolvimento econômico nos municípios do Brasil. Mas principalmente para municípios que têm um PIB relativamente baixo. Então, por exemplo, se você pega a faixa de municípios que tem um PIB per capita que vai de 0 até 100 mil reais ano, é impressionante como que você consegue observar municípios que têm uma mesma condição econômica, mas desempenhos sociais, quase que um abismo entre eles. Municípios que têm um desempenho muito alto no IPS e que têm um desempenho muito baixo com a mesma condição econômica. Então, você pensa, se você olhar simplesmente pelo fator econômico, você diria que são municípios que têm, são iguais, né? São municípios que têm um desenvolvimento igual. Mas, quando a gente olha através da ótica do IPS Brasil, a gente vê que, na verdade, eles têm desempenhos, performances bastante diferentes quando a gente olha para aqueles indicadores que medem resultados para a população, que medem o que, de fato, as pessoas estão se beneficiando do que foi feito ou investido ali na região.
5: E, Melissa, esse índice usa 57 indicadores, né? Quais são aí os fatores que mais pesam para definir se uma cidade oferece ou não uma boa vida?
7: Bem, todos os dados que são considerados no IPS Brasil, eles são públicos, são dados de fontes confiáveis, dados recentes. Então, quais fontes eu estou falando aqui? Eu estou falando de IBGE, de MapBiomas, TSE, enfim, são CAD Único, DataSUS, são fontes que, na sua grande maioria, são disponibilizadas pelos próprios municípios. A estrutura do índice, ela considera 12 elementos que são organizados em três grandes dimensões, que é basicamente o atendimento do município às necessidades básicas para as pessoas sobreviverem, que é quando a gente fala de nutrição, cuidados médicos básicos, água, saneamento, moradia e segurança pessoal. Também a condição dos municípios ou as estruturas que garantem um bem-estar para a população. Aqui a gente trata de educação básica, acesso à informação e comunicação, saúde e bem-estar e qualidade do meio ambiente. E por fim as oportunidades que o município proporciona para a população ser quem ela é e prosperar. Então, são temas relacionados aos direitos individuais da população, às liberdades individuais e de escolha dos cidadãos e inclusão social e acesso à educação superior. Um grande diferencial do IPS Brasil é que ele não dá peso ou ele não dá mais importância para um desses temas, o que é bastante evidenciado principalmente quando a gente olha para a temática de oportunidades, que muitas vezes ou é negligenciado ou ele não é considerado. Porque talvez a gente esteja muito focado em atender o básico para a população e esquece ou deixa de considerar nessas métricas, nesses parâmetros, os elementos que de fato quantifiquem, né, quanto que aquele município, quanto que aquele território proporciona para as pessoas prosperarem, para as pessoas crescerem, sonharem, enfim. Então, o IPS Brasil, ele não tem peso para nenhum desses eixos. Cada um dos 12 elementos, ou cada uma das três grandes dimensões, elas têm o mesmo grau de importância dentro do índice. Então, quando um município recebe uma nota que vai de 0 até 100, é uma média que acontece entre esses elementos. Média simples que acontece entre esses elementos.
6: Melissa, o IPS possui outras edições relatórios recentes, né? Começou ali em 2024, teve em 2025. Qual foi o dado ou tendência mais surpreendente no levantamento deste ano, em 2026, e como que ele se compara com essas outras edições dos anos anteriores?
7: O IPS Brasil, então, ele tem uma publicação anual desde 2024, essa terceira edição do índice. O que a gente vê quando faz uma evolução temporal, né? Porque o grande valor da gente conseguir medir ao longo dos anos é analisar essas tendências de evolução. A gente vê um progresso quando considera a média de todos os municípios brasileiros. A gente vê um progresso no desempenho do nosso país como um todo e alguns destaques para algumas áreas específicas, como, por exemplo, de 2025 para 2026, a gente vê um progresso, um avanço muito grande no tema de acesso à informação e comunicação, que é aquele relacionado às tecnologias, ao acesso da população a meios, né, de se comunicar. E, no entanto, um regresso em outras áreas como inclusão social. Então, inclusão social, para até título de exemplo aqui do ano passado para esse ano, é o que teve uma maior redução percentual em relação aos outros temas, junto também com o tema de saúde e bem-estar. Então, a gente vê um avanço quando a gente considera todos os elementos do IPS Brasil, mas, claro, diferenças entre cada um dos eixos que são medidos. Agora, uma observação importante que a gente precisa entender e considerar é que progresso social acontece com o tempo. Então, não, jamais que de um ano para o outro, ou até de 3 anos para cá, a gente ia ver uma mudança significativa. E, de fato, o que a gente observa de lá para cá são evoluções tímidas, sutis. Isso porque a realidade das pessoas não muda, né? Da noite para o dia, literalmente. Então, tudo isso acontece com o tempo. Talvez daqui a 5, 10 anos, quando a gente tiver uma série histórica maior, a gente consiga entender com maior clareza quais são essas tendências que estão acontecendo no nosso país.
5: E, Melissa, o que nos chama atenção aqui é que, olhando para o ranking, ele mostra uma concentração enorme das melhores cidades na região sul e sudeste e dos piores na região norte e nordeste. Com com um número até mais ou menos equilibrado de cidades em cada condição, né? 18 das 20 melhores no Sul e Sudeste e 19 das 20 piores do Norte e Nordeste. Conta um pouco pra gente sobre essa divisão, por favor. E assim, o que que isso reflete? Isso é um cenário de quê? É de descaso público, falta de investimento do governo federal, do governo municipal, estadual, dessas regiões? O que que é isso?
7: O IPS Brasil mostra um país extremamente desigual. A gente vê uma variação muito grande de pontuação, de resultado, de performance, desempenho dos municípios entre aqueles melhores e entre aqueles piores, como você bem evidenciou. Os melhores desempenhos do IPS Brasil, eles estão concentrados na região sudeste, na região sul. E quando a gente olha para a região da Amazônia Legal Brasileira, região norte do nosso país, a gente vê quase que um abismo de diferença entre esses municípios. Então, quando o mapa que a gente gera com os resultados, ele tem manchas, né? Ele vai de uma escala ali de azul, que são os municípios com melhores desempenhos, e amarelos, os medianos, e os vermelhos, que são aqueles com desempenhos mais baixos. É expressivo como que a região norte concentra aqueles municípios que têm desempenhos mais baixos. Agora, o IPS Brasil, ele também é uma ferramenta que mostra um raio-x de cada município brasileiro. Eu falo isso porque o nosso dado, ele é apresentado através de uma plataforma que permite a gente visualizar o desempenho de cada território através de um quadro. A gente chama de scorecard. Esse quadro, ele mostra os pontos fortes e os pontos fracos de cada município e permite a gente identificar tendências, inclusive ajuda ali o próprio poder público, sociedade civil, investimento social privado a focar em seus esforços e investimentos. Por que que eu estou falando isso? Eu falo isso porque essa mesma plataforma permite a gente entender lugares que seriam improváveis de se ter um bom desempenho e que ainda assim, por estarem às vezes escondidos dentro de todas as suas circunstâncias que os envolta, a gente não imagina que teria um bom resultado, que teria um bom desempenho, e ainda assim tem. E o que é isso? O que isso significa? O que isso mostra? E a gente já chegou a entender alguns desses municípios. São municípios que, por algum motivo, principalmente de gestão pública municipal, estão fazendo um bom trabalho, estão se destacando, e que por métricas convencionais ou métricas simples, isso jamais seria evidenciado, jamais seria mapeado, né? Então a gente, o IPS, ele dá um holofote, ele dá uma luz para aqueles outliers, aqueles pontos fora da curva, aqueles municípios que de fato estão se desempenhando bem, estão fazendo alguma política pública, algo está sendo feito naquele lugar, não sabemos o quê, mas alguma coisa está sendo feita que faz com que aquele município tenha um bom desempenho.
5: E Melissa, pegando até na hora que você estava falando sobre essas cidades, esses municípios que às vezes nem tem tanta visibilidade nacional assim, né? É um exemplo de Gavião Peixoto, localizado no interior de São Paulo, que tem 4.700 habitantes, né? Foi considerada, pelo que eu estou pesquisando aqui, pelo quarto ano consecutivo, o melhor lugar para se viver. É, o terceiro. Depois é Jundiaí, Oswaldo Cruz, Pompeia, entre os lugares ali, né? Nova Lima, Curitiba. Olha, Curitiba. Engraçado que Curitiba não me espanta muito está entre as cinco melhores cidades para se viver. E agora, quando a gente coloca na pontuação dos municípios de pior desempenho, tem Uiramutã, que é de Roraima, Jacareacanga, do Pará, Alto Alegre. São cidadezinhas bem pequenas, né?
7: São municípios pequenos. Não existe um padrão que possa ser dito, por exemplo, municípios menores têm melhores desempenhos ou municípios maiores têm melhores desempenhos. Porque você vê, o município que teve a maior pontuação no IPS, ele é um município de menos de 5 mil habitantes, no interior de São Paulo. É um município muito pequeno. E ainda assim, Curitiba, uma capital, tá também entre esses com melhores desempenhos. E o mesmo acontece para aqueles que têm um desempenho mais baixo. E não existe um padrão. Assim. O que esse estudo mostra é esse raio-x de cada município. Eu costumo dizer que não existe nenhum município que seja tão bom, que seja perfeito, ou que seja tão ruim, que seja um desastre total. Então, você vê, eu vou trazer um exemplo aqui de Gavião Peixoto, né, que ficou em primeiro lugar em 2024, 2025 e agora em 2026. Ele teve a pontuação média mais alta do nosso país, só que quando você analisa o quadro do município, você vê pontos de atenção que têm um desempenho fraco no município quando a gente compara ele com outros que têm uma condição semelhante, que é, por exemplo, consumo de alimentos ultraprocessados. Tem desempenho fraco em Gavião Peixoto, taxa de suicídios ou até a nota mediana no Enem tem um desempenho fraco quando eu comparo com outros municípios com condições semelhantes. Então, existe uma estrutura que é apresentada dentro desse trabalho que permite a gente identificar esses pontos fora da curva, como eu mencionei ali anteriormente.
6: É, aparentemente, né, se a gente for pensar nesses recortes que você está trazendo, Melissa, dá até para imaginar que uma cultura que se constrói em determinado local também colabora de alguma forma, uma cultura nesse sentido de quando traz ali a menos consumo de alimentos ultraprocessados, a gente sabe que alimentos ultraprocessados interferem na forma como um determinado grupo vive melhor ou não do que outros, né? Só para dar um exemplo bem simples, partindo do gancho que você trouxe, mas claro, diversos outros fatores. E aí, né, o Rafa citou aqui outra pra gente falar da última colocação, o Iramutã em Roraima, aparecendo na última colocação. Até curioso que a gente citou uma cidade que a gente falou em um outro episódio recentemente sobre a presença do garimpo ilegal após políticas de desintrusão, que é Jacareacanga, no Pará. O que que os indicadores nos mostram sobre a realidade local dessas cidades menores, ou dessas cidades até mais desconhecidas mesmo? Quais são os desafios de cidades como essa, ou municípios mais isolados, que de certa forma podem colaborar direto ou indiretamente para essa pontuação média menor nesse índice de progresso social?
7: Cada município tem uma realidade específica, certo? Então, o IPS, ele é uma bússola, ele é um instrumento que permite a gente, um termômetro, né, que permite a gente identificar ali o que está indo bem e o que está indo mal. Então, o Iramutã, que é o exemplo ali do município que teve o desempenho mais baixo no IPS Brasil, só para vocês terem noção. Gavião Peixoto, que foi em primeiro lugar, ele tem uma pontuação ali de 73 pontos, 73.10 pontos. E o Iramutã ficou com uma pontuação média de 42,44, numa escala que vai de 0 até 100. Então é bastante distinto ali a realidade. Mas, no entanto, assim como o Gavião Peixoto tinha uma fragilidade, principalmente relacionada no consumo de alimentos ultraprocessados ou na nota mediana no Enem, o Iramutã, que tem um desempenho fraco na grande maioria dos componentes, dos temas, tem também pontos fortes, pontos que precisam ser destacados ou evidenciados como algo que tem, algo está sendo feito no município que tem um bom desempenho, que tem um bom resultado. Por exemplo, indicadores relacionados à nutrição em Iramutã. Subnutrição ou obesidade são indicadores que têm um desempenho muito mais forte do que outros municípios com condições semelhantes. Ou até quando a gente considera o índice de vulnerabilidade das famílias do Cade Único. Como eu tinha mencionado, não existe nenhum município que é tão ruim que seja ruim em tudo, ou que seja tão bom que seja bom, perfeito. Certo? Então, o que o IPS mostra é uma bússola, um termômetro, a gente costumava dizer que era um exame de sangue. Sabe quando você faz um exame de sangue, vem tudo detalhadinho, assim, um monte de dados, dos indicadores, dos resultados? Então, é basicamente isso que o IPS mostra para cada um dos municípios. São os termômetros ou instrumentos que permitem a gente identificar quais são as prioridades, o que está de fato pegando naquele município e até ajudar gestores públicos que, por exemplo, nesses que têm um desempenho mais fraco, o que se pode pensar, né? Desespero, não sei por onde começar, o que que eu faço? O IPS mostra que existem elementos que são mais prioritários para serem resolvidos do que outros. Então, vou trazer o exemplo de novo ali de Uiramutã. O Uiramutã, ele tem a pontuação mais baixa do Brasil inteiro em moradia, no componente de moradia. Então, esse é um elemento que precisa ser priorizado, junto com acesso à informação e comunicação, que também tem desempenho mais baixo do Brasil inteiro. Aí depois a gente vai para aqueles que também têm um desempenho muito baixo, mas ainda assim não são o pior do Brasil, que é quando a gente fala de nutrição e cuidados médicos básicos, água, saneamento, ou temas relacionados ali também a oportunidades, né? As liberdades individuais de escolha, gravidez na adolescência, acesso à cultura, lazer, esporte e acesso à educação superior.
5: Melissa, agora falando um pouquinho das capitais, o levantamento mostrou aí capitais como Curitiba, Brasília e São Paulo liderando aí as grandes cidades, né? O que que essas cidades fazem melhor que as demais? Grandes metrópoles tendem aí a ir melhor nessa avaliação, até mesmo pelo volume de pessoas?
7: O volume de pessoas não é um elemento que por si só impacta o resultado. Agora, o que capitais ou regiões metropolitanas têm em comum? Bons desempenhos em oportunidades, principalmente por conta de acesso à educação superior, que se concentra naqueles polos com maior densidade populacional, e também relacionado acesso à informação e comunicação, acesso a tecnologias. Isso geralmente faz com que as notas desses locais eles subam. Agora, da mesma forma que a gente tem uma disparidade grande entre municípios, entre as capitais acontece o mesmo. Então, Curitiba em primeiro lugar, com 71,29 pontos, e Porto Velho, capital de Rondônia, ficou no último lugar entre as capitais com 58,59 pontos, ainda assim uma diferença significativa de resultados. Aí a gente tem as especificidades de cada local, como por exemplo Curitiba tem um destaque grande no componente de qualidade do meio ambiente, áreas verdes urbanas. Então, cada local se destaca por algum elemento ou tem as suas fragilidades. Ou Brasília tem um forte desempenho na dimensão de oportunidades, São Paulo em acesso à educação superior. Agora, esses pontos em comum, que são geralmente relacionados às oportunidades e acesso a tecnologias, isso acontece entre as capitais ou grandes, os polos ali metropolitanos, e também relacionado à inclusão social. Inclusão social é um tema que é vulnerável, que apresenta uma fragilidade praticamente todas as capitais e grandes centros populacionais.
6: Voltando também aqui nas últimas posições, muitas cidades da Amazônia. Isso acaba representando um abandono histórico da região, ou seja, municípios que tendem a ter uma infraestrutura ambiental tendem também a ter esses piores indicadores sociais por conta de todos esses fatores que vocês consideram. E quero acrescentar, na verdade, algo a mais aí, que é como que eventos climáticos extremos ainda aprofundam essas desigualdades já existentes nessas regiões.
7: O IPS em Brasil, ele foi divulgado pela primeira vez na escala nacional em 2024. No entanto, desde 2014... a gente fez e desenvolveu um estudo chamado IPS Amazônia. Então foi 2014, 2018, 2021, 2023 que foram feitas edições do IPS Amazônia, que foi quando a gente descontinuou para fazer o IPS Brasil na escala nacional. Então a gente tem olhado para a região da Amazônia Legal Brasileira faz 12 anos agora, por conta de especificidades locais relacionadas principalmente à temática de meio ambiente ou taxa altíssima de desmatamento, de queimadas, e isso tem um impacto muito significativo. A tendência que a gente observou no IPS Amazônia, que a gente observa até hoje, é que municípios com maior grau de desmatamento, com as taxas mais altas de desmatamento, eles têm um desempenho mais baixo em progresso social, de acordo com o IPS Brasil. Isso tem sido observado faz esses 12 anos que a gente analisa ali a região e também comparando a região norte com o restante do país. Então, sempre se teve, né, um imaginário da região nordeste, do país, que teria os desempenhos mais baixos, mas, na verdade, a região norte, ela foi e é historicamente um local que possui questões estruturais que precisam ser analisadas, que precisam ser olhadas com atenção, principalmente pela sua condição geográfica, né, locais que são de difícil acesso ou que têm as suas condições ali, seus meios de transporte diferenciados, e que, por conta disso e outros, entre outros elementos históricos, tiveram um desempenho mais baixo na média do nosso país ao longo desses anos. Mas o que mais nos chama atenção hoje, que a região norte apresenta os desempenhos mais baixos no IPS Brasil, em praticamente todos os componentes, mas principalmente em qualidade do meio ambiente, que é o tema que se imaginaria, que se pensaria, né, que a região amazônica, o pulmão do nosso país, o pulmão do mundo, ele teria desempenhos altos, mas precisa ser olhado com atenção e considerado com bastante carinho por conta dessas situações. As pessoas na região norte, na Amazônia, elas não estão sendo assistidas da mesma forma que a população em outros locais do Brasil, como reflexo dos dados do IPS Brasil.
5: É triste, né? Porque a gente vê aí um silenciamento de uma região, né? Uma região, como você bem disse, muito rica e que é abrigo ali para várias comunidades indígenas, quilombola, ribeirinha, e infelizmente esse descaso, né? E pensando nisso, rapidamente, Melissa, que a gente já está se aproximando aqui do finalzinho do Jabuticaba, da edição de hoje, o IPS, ele pode servir como ferramenta prática aí para prefeitos e governadores na questão de desenvolvimento de políticas públicas para melhorar aí esses dados? E eu te peço também, quais são as políticas públicas que costumam ter impacto mais rápido na melhora da qualidade de vida da população?
7: O IPS, ele é uma ferramenta de trabalho, ele é um instrumento de gestão territorial, que do momento que ele mostra esses pontos fortes, esses pontos fracos, ele permite ao gestor público, a quem estiver investindo na região, a própria sociedade civil, a entenderem as prioridades, o que de fato é mais importante para a população, e assim repensar ou reavaliar políticas públicas ou reavaliar investimentos. Isso a gente já viu muito no decorrer desses anos. Municípios que estão investindo muito, que estão fazendo um trabalho gigantesco em determinada área, só que quando a gente olha os dados, eles não estão sendo refletidos com o investimento que foi feito. Então, o IPS, ele ajuda a gente a entender se o município está seguindo na direção certa ou se ele precisa corrigir a rota de alguma forma. Todos os dados, eles são públicos, são acessíveis, são intuitivos de entender, de acessar. E não existe receita de bolo para os municípios. Não existe uma política pública que em um município seja perfeito, isso possa ser igualmente replicado nos demais municípios, porque cada local tem a sua especificidade.
5: É isso, Jabuticaba Sem Caroço teve o prazer de bater um papo com a Melissa Vilme, ela que é coordenadora do Índice do Progresso Social Brasil, o IPS. Melissa, muito obrigado pelo seu tempo e volte sempre ao Jabuticaba, de preferência trazendo aí boas novas, né, Kaique?
6: É isso, obrigado, Melissa.
7: É isso, obrigado, pessoal.
6: Um abraço.
7: Um abraço.
5: Entre as capitais brasileiras, Curitiba, no Paraná, aparece como a melhor avaliada em qualidade de vida, com 70,29 pontos. Na sequência estão Brasília, São Paulo, Campo Grande e Belo Horizonte.
6: Na parte mais baixa do ranking estão Macapá, com 59,75 pontos, e Porto Velho, com 58,59. As duas foram as únicas capitais fora do grupo dos melhores desempenhos do país.
5: Segundo o IPS, o município precisa apresentar resultados positivos de forma consistente e equilibrada em todas as áreas analisadas para alcançar uma boa pontuação. O estudo leva em conta indicadores sociais, econômicos e ambientais.
6: O levantamento reforça as diferenças regionais na qualidade de vida entre as cidades brasileiras, assunto que vamos debater com o nosso próximo entrevistado.
8: Para onde vamos?
6: A gente recebe no Jabuticaba Sem Caroço o Juliano Pamplona Ximenes Ponte, professor da Faculdade de Arquitetura e Urbanismo da Universidade Federal do Pará, coordenador do Núcleo Belém do Observatório das Metrópoles e membro do ONDAS, o Observatório Nacional dos Direitos à Água e ao Saneamento. Professor, bem-vindo aqui ao Jabuticaba, tudo bem?
9: Muito obrigado, tudo bem? Um abraço a todas e todos, todo mundo que escuta a gente.
6: Professor, o levantamento aí que reúne dados, né, para compor esse IPS, o chamado Índice de Progresso Social, mostra que quase todas as cidades com melhor qualidade de vida estão no sul e sudeste, enquanto as piores posições se concentram no norte e no nordeste. De uma maneira geral, o que, que esse ranking revela sobre o nosso país atual, sobre o nosso Brasil atual? Isso surpreende ou apenas confirma desigualdades históricas aqui no nosso país?
9: É importante, né, e oportuno falar de índices estatísticos como esse, e divulgado, produzido a partir do terceiro setor, porque a gente pode problematizar essa questão em vários aspectos. Um deles é que isso é uma espécie de fotografia, não é? Então é um registro do tempo presente, é um registro do momento atual. Isso não tem um caráter processual, ou seja, não é uma leitura que tenha um vínculo, né, e um relato, uma explicação com a estrutura do passado, ou seja, o histórico desses problemas que fizeram essa realidade chegar até aqui. Então, eu acho que os dados são coerentes, claro, dentro da matriz estatística de geração desses dados. O índice de progresso social, enfim, como praticamente todos os índices, ele é um índice sintético. Ele é dividido em três componentes, né, que são chamados de necessidades humanas básicas, fundamentos do bem-estar e oportunidades. Basicamente, o que é chamado de necessidade básica é infraestrutura, né? Fundamento do bem-estar é saúde, ambiente, comunicação, e oportunidade seria uma dimensão mais econômica, digamos assim, né? Inclusão social, tem uma coisa bastante tênue, né, de definição, que é um item chamado liberdades individuais e de escolha. Isso é muito relativo, muito questionável. Então, de qualquer maneira, o que acontece? Você tem um problema no arranjo federativo brasileiro, desde que o Brasil é Brasil, né? Desde a independência do Brasil e a ascensão do modelo republicano também, né? No final do século XIX. Você tem um subfinanciamento de algumas regiões do país, tanto que em determinado momento da história essas regiões foram chamadas de regiões problema, no caso do Nordeste brasileiro. Então você tem essas regiões como, por exemplo, o Norte, né? A Amazônia, onde eu estou, e o Nordeste do Brasil, essas duas regiões políticas, como regiões que historicamente foram destinadas, por exemplo, a atender a centralidade econômica que se formou no Brasil, principalmente a partir do século XIX, né, em torno do Vale do Paraíba, em torno do teste brasileiro, em torno desse triângulo, né, São Paulo, Rio e Minas, atender com mão de obra, atender com culturas agrícolas, grandes consumidores de energia e de água, atender com energia e assim sucessivamente. Então você tem um custo social e econômico para essas regiões periféricas dentro do arranjo regional brasileiro. O caso aqui do Norte é um caso particularmente mais grave. Tem um jornalista e sociólogo local chamado Lúcio Flávio Pinto, né, que costuma dizer que a Amazônia, pelo Brasil, né, pelo governo nacional brasileiro e pelas elites políticas e econômicas de São Paulo, do Rio e de Minas, é uma espécie de almoxarifado do Brasil, né? A gente poderia até acrescentar, a Amazônia, né, e o norte brasileiro, funcionam como almoxarifado, uma mistura de almoxarifado e casa de forças, né, casa de máquina. Então, nós temos uma capacidade muito grande de geração de energia elétrica com base hidráulica. Nós enviamos grandes pacotes de energia para o parque industrial brasileiro mais denso, mas pelo critério tarifário do operador elétrico, energia elétrica mais cara do país, apesar de nós sermos o principal produtor. Então, esse índice, ele não surpreende nesse sentido de confirmar essa desigualdade, essa assimetria do arranjo regional brasileiro, mas ele é uma fotografia do tempo presente. Ele não consegue ter, claro, né, uma leitura processual dessa desigualdade. Então, você vê uma repercussão na imprensa sobre o IPS e outros índices, por exemplo, o índice de desenvolvimento humano que foi calculado, que é uma coisa da ONU, né, da Organização das Nações Unidas, mas foi calculado para várias pequenas regiões, municípios do Brasil, pelo Instituto de Pesquisa Econômica Aplicada, o IPEA. É possível ver também esse índice, o IDH. E o IDH também é sintético. Então, esses índices, normalmente, eles têm um retrato, né, instantâneo da região ou do país. Eles não vão ter essa leitura processual. Então, é preciso que a gente faça uma leitura histórica, né? A desigualdade regional no país, ela decorre, foi uma coisa que na imprensa estava sendo muito comentada, né? Ela decorre de uma incompetência dos governantes, de uma incompetência da população da região em gerenciar os seus problemas, ou ela também tem outras questões? Nós temos oligarquias políticas duradouras, conservadoras, né? No Nordeste, no Norte brasileiro, de resto no país inteiro, de uma forma ou de outra, e elas, em grande parte, são responsáveis por essa desigualdade e pela pobreza da população no Brasil. Isso é um fato que os dados comprovam. Agora, a permanência dessa desigualdade diz respeito a algo que o índice não consegue capturar, que é essa natureza processual da desigualdade regional brasileira. Porque é que algumas regiões são mantidas em condição de subfinanciamento, enquanto elas, de uma maneira ou de outra, elas dão suporte para que outras se desenvolvam, né? O caso, por exemplo, da predominância de São Paulo no arranjo regional brasileiro. Né? Não é à toa, né? São Paulo é, historicamente, no mínimo, 150 anos, 125 anos, regiamente subsidiado pelo governo nacional brasileiro. Né? Então, o estado de São Paulo tem, portanto, um suporte. E aí ganha, né, com o tempo, uma densidade populacional maior, uma densidade econômica, tem ecossistemas de inovação científica e tecnológica indiscutivelmente superiores, né, a qualquer outro lugar da América Latina e etc. Mas isso foi construído com o tempo. São Paulo não nasceu assim, os bandeirantes, né, não é assim. Então é um fenômeno de natureza processual, ele foi se formando ao longo do tempo. A mesma coisa com a desigualdade do IPS. Então eu vejo como um índice coerente dentro do que se propõe, porém incoerente por não ter a leitura processual dessa desigualdade.
5: E professor, você trouxe aí dois exemplos, né? Região Norte e São Paulo, que fica aqui no Sudeste, né? Isso me faz pensar que os indicadores, eles mostram realidades quase incompatíveis dentro de um mesmo país, né? A gente pode dizer, professor, que o Brasil é um país de vários Brasis. Como que essa dinâmica acontece, né? Porque, assim, a desigualdade no nosso país, ela não é uma pauta de hoje, de agora, de um governo. É uma pauta que ela persiste como se fosse uma chaga do nosso país há muitos e muitos anos. O que falta? Qual é a sua análise social sobre isso? E por que isso ainda persiste? O que está faltando?
9: São várias questões numa só, né? A primeira coisa sobre esse negócio de vários Brasis num Brasil só, eu acho que o pensamento econômico brasileiro fez um esforço, e sociológico, né? Mas falando do pensamento econômico brasileiro, fez um esforço de interpretação muito grande. Tanto com a Maria da Conceição Tavares e o Celso Furtado, por exemplo, e o Caio Prado Júnior, enfim, diversos, quanto com essa metáfora da Belíndia, né, do Edmar Baixa, né, o Brasil tem uma Bélgica e uma Índia dentro de si. Isso num tempo em que a Índia não era a potência econômica que é hoje, mas de qualquer maneira a Índia ainda é um país desigual, embora menos do que o Brasil, diga-se de passagem, né, o índice de Gini de alguns desses países, como a Indonésia, a China, né, melhorou muito, né, a desigualdade foi muito fortemente revertido. Então, o Brasil tem esse problema estrutural, né? Agora, o que é o Brasil? O Brasil é um país em que as universidades surgiram muito tarde, elas surgem praticamente à revelia das elites dirigentes, tanto políticas quanto econômicas, que não queriam a implantação de centros universitários livres no país, né? As nossas universidades surgem no final do século XIX, né? tanto no Recife quanto no Rio de Janeiro, né, e na Bahia, na virada, né, por isso do século XX, direito, medicina, etc. Nós, enquanto outros países têm universidade desde o século XVII, né, aqui no continente, né, só para falar da América do Sul. Isso é um fato. Um outro ponto é a nossa abolição tardia e incompleta da escravidão. O fenômeno do trabalho compulsório, a violência, né, do processo de escravização de grandes contingentes de população africana e a tentativa de escravização de povos indígenas e o genocídio, né, a tentativa de eliminação completa desses povos originários, isso marca uma maneira como se delimita o Brasil enquanto nação e enquanto território, né, enquanto nação, território, Estado-nação. O Brasil é um país fundado numa marca de violência muito aguda. Essa violência persiste até os dias de hoje, embora formalmente não possa mais existir o fenômeno da escravidão. Você tem condições de trabalho muito indignas, você tem elites dirigentes, né, que reproduzem historicamente, não só em termos simbólicos e discursivos, né, versões atualizadas contemporaneamente do discurso escravista, mas versões que vão se sofisticando e se adaptando ao tempo. Então, agora, por exemplo, nós estamos vendo o processo de negociação da abolição da escala 6x1, né? 6 dias de trabalho, 1 de folga, a qual está submetida a uma série de categorias, e você vê o teor das objeções postas pelo Congresso Nacional. O Congresso Nacional não à toa está sendo apelidado de Congresso Inimigo do Povo, e é chamado de Congresso Inimigo do Povo, por quê? Porque representa, de forma absolutamente desigual e assimétrica, algumas elites das mais reacionárias do Brasil, o agronegócio, né? Uma parte da grande indústria decadente e o rentismo financeiro, né? As instituições financeiras privadas. Então, esse grupo, né? Fora alguns interesses estrangeiros, diretos e indiretos, também de empresas transnacionais, etc., ele pauta a política nacional há muito tempo, que é o que acontece muito com países periféricos, né? O Brasil é uma das maiores economias do mundo, etc., mas ele tem uma condição ainda, em alguns aspectos, bastante periférica em relação a outros, né? As centralidades econômicas mundiais, como os Estados Unidos e a China, e a Alemanha, e etc., né? Então, essas são questões. Ou seja, é necessário que a gente dispute, né, essa pauta da desigualdade, para ela voltar a ser levada a sério, inclusive no plano ideológico, porque infelizmente nós temos visto um recrudescimento lamentável, né, da extrema-direita, então de uma ideologia extremamente reacionária, odiosa, racista, anti-mulher, anti-povo, discriminatória, criminosa de fato, né? Que não é uma questão de opinião, é uma questão policial, digamos assim, né? Uma questão criminal, penal, né? De tipo penal. Então, a gente precisa recolocar o debate num certo patamar de racionalidade e também voltar a discutir o país enquanto civilização e não essa guerra fratricida que interessa a esses setores oligárquicos, os reacionários atrasados, né, representados pela extrema-direita, pela família Bolsonaro, por essas oligarquias escravagistas, né, como é o caso do antigo presidente da Câmara dos Deputados, Arthur Lira, o seu preposto, né, Hugo Mota, presidente atual da Câmara dos Deputados, e uma espécie de penetra nessa festa, mas que representa, né, de uma outra forma, essa oligarquia, no caso, a partir do Amapá, que é o presidente do Senado, Davi Alcolumbre. Então, são pessoas que têm um histórico de oportunismo ligado a uma certa reprodução de patrimônio familiar, né?
6: Deixa eu já aproveitar que o senhor cita o Amapá, na toda essa sua resposta, para citar aqui o Norte, né, essas regiões, o Nordeste, como que fica também em todo esse contexto. A região da Amazônia é bastante estratégica se a gente considerar que graças a elas a gente tem energia e a exportação de minérios, facilitação do transporte de commodities também. Mas muitas cidades seguem sem a infraestrutura básica, e é o que também aponta, né, índices como o IPS. Por que que a Amazônia continua aparecendo tão mal nesses indicadores sociais, mesmo sendo uma região estratégica economicamente e ambientalmente para o país? Também tem a ver um pouco com tudo isso que o senhor estava dizendo?
9: Totalmente. Você tem um subfinanciamento da infraestrutura na Amazônia. Se a gente for falar acreditando numa espécie de objetivismo, que seria ingênuo, mas é um dado, O que acontece é que os municípios amazônicos, eles são 5% ou 6% menores em população do que a média brasileira. Então não dá para a gente dizer que aqui na Amazônia os municípios têm um grau de subfinanciamento porque mora pouca gente e o orçamento não chega para todo mundo. Não é bem isso. Você vai ter estados como Minas Gerais que tem diversos municípios de centenas de habitantes, né, ou de poucos milhares de habitantes, né? Parecem mais antigas, remanescentes de antigas fazendas, né? Então a questão não é muito essa. Por outro lado, os municípios amazônicos são 3-4 vezes maiores em extensão territorial do que a média brasileira. A gente começa a entender melhor. E é uma relação de poder permanentemente que está em questão. Se você decide distribuir de maneira mais ou menos igualitária certos tipos de orçamento, educação, saúde. Claro que eles têm fatores multiplicadores, né, regionais e tal. Mas se, no geral, o critério básico é o orçamento per capita, por cabeça, você vai ignorar essas especificidades regionais. Existe um problema logístico na Amazônia, problema de transporte e de comunicação, porque as distâncias territoriais são muito grandes. A distância de Belém até Manaus é maior do que a distância de Belém até São Paulo. Então, para você ter uma ideia, dentro da mesma região, você tem uma distância a percorrer maior do que a distância de Belém, que é uma das capitais ao norte do país, não é a que está mais a norte, né? Nós temos Boa Vista, etc., e temos Macapá, de certa maneira, né? Então, mais ao norte do que Belém, mas é uma das que está aí ao norte. É mais fácil, mais barato e mais próximo chegar em São Paulo do que chegar em Manaus, que é a metrópole da Amazônia Ocidental. Então isso já dá uma medida interessante. Então você tem critérios de distribuição e mensuração do recurso público que vão considerar a população, a densidade, né, com alguns fatores atenuantes, mas não considera as distâncias a percorrer, né, e a baixa densidade de equipamentos. Isso é um fato. E outro fato é isso que a gente estava falando agora há pouco. O lugar destinado à Amazônia no arranjo regional brasileiro. A Amazônia é tratada como um repositório. Então, quando você vai ver na história do Brasil, para onde vão parar os acidentes populacionais da fome, da seca, dos saques, da depredação, da revolta popular legítima no Nordeste brasileiro? Vem todo mundo para cá, é enviado para cá oficialmente, cearenses principalmente, mas não só, né? Potiguares, piauienses, paraibanos, né? Muitos enviados para cá. Nós rejeitamos essa população de forma alguma, a população se integra. Temos grandes afinidades, é claro, né, com a população do Nordeste. Agora, uma questão interessante é essa: nós somos um repositório dos excedentes de mão de obra, nós somos o receptáculo favorito do governo federal brasileiro e dos governos nacionais, né, enfim, pré-república, no sentido de receber empreendimentos de impacto. Então, nós temos esse perfil no arranjo regional brasileiro, ou seja, o lugar que nos é colocado, disposto, tem sido esse. Muitas vezes o pacto político das nossas elites, né, por exemplo, agora o presidente do Senado, é fazer o jogo dessas grandes elites nacionais, ou seja, perpetuar esse papel. Você não viu Davi Alcolumbre reivindicar, por exemplo, um sistema hidroviário competente e regular para o estado do Amapá? O estado do Amapá não tem estrada. O Amapá não tem rodovia, acesso rodoviário interestadual. É a única unidade da federação que não tem isso. Tudo bem, mas você tem uma floresta preservada, então não faz falta ter uma estrada necessariamente. Ela teria um impacto muito ruim. Mas o Amapá merece ter um acesso hidroviário competente, regular, um acesso hidroviário que atenda às demandas do estado do Amapá por abastecimento. Então, o combustível não precisava custar tão caro no Amapá, o sistema de energia elétrica do Amapá deveria ser mais seguro, ter redundância, para não acontecer o apagão que houve no Amapá no governo Bolsonaro, entendeu? Então, é uma questão que não é simbólica. Tem sido, por isso que eu critiquei o IPS, assim, parece que é um retrato que vai reproduzir alguns preconceitos, alguns estigmas. Poxa, como é subdesenvolvida a Amazônia, é um atraso. A ideia de região atrasada ignora um elemento processual, que é a correlação de forças. Onde é que estão as elites políticas, o que, que elas disputam e quem decide de fato? Quem decide de fato é São Paulo, quem decide de fato é essa coalizão de algumas elites regionais com a centralidade econômica representada por São Paulo, não o estado de São Paulo, estritamente falando, mas essas elites políticas falando por outros grupos, inclusive, né, mais recentemente, pelas big techs. Então, a ideia de uma região permanentemente mantida como periférica, dentro do seu próprio país, ela interessa como uma espécie de cama para o capitalismo brasileiro deitar, entendeu? Então, se você vai dizer que você vai ter uma pauta de reversão das desigualdades, significa que você vai confrontar essas elites. É um debate semelhante ao da reforma tributária, né? Tributar as grandes fortunas, tributar lucros e dividendos, tributar o setor financeiro, isso parece que é uma ofensa pessoal.
6: Professor, quero aproveitar a sua experiência também para não deixar de perguntar sobre plano diretor. E aí, aproveitando, você citou até São Paulo, né? Tem muito esse conceito de cidade partida que, se a gente pensar, acredito que descreve um pouco a desigualdade, essa correlação a... Por que se torna ali um centro urbano muito importante para a partida mesmo, para o movimento de muitas pessoas aqui no Brasil, de saída de alguns lugares, né, e concentração ali. Mas o plano diretor, né, você mais que ninguém pode falar melhor para a gente, é uma principal lei municipal de um planejamento urbano que orienta ali o crescimento de uma cidade, determina onde e como ela pode se desenvolver, definindo, né, diferentes tipos de zonas.

Professor Flávio Vilaça, né, professor da Faculdade de Arquitetura e Urbanismo da USP, né, em São Paulo. O professor Vilaça escreveu textos clássicos sobre o assunto, plano diretor, e ele fala de uma ideia de plano discurso. Né? Então, existe um apelo pelo planejamento, no sentido do planejamento chancelar, né, às vezes com argumentos técnicos científicos, dos mais variados, né, alguns até meio tapa-urdios e tal, mas chancelar decisões do poder público, que são decisões que muitas vezes servem para atender grupos econômicos específicos e não essa visão supostamente neutra ou socialmente orientada para reverter a desigualdade. Né? Então, o plano diretor tem sido no Brasil, isso não é uma exclusividade do Brasil, ocorre de forma semelhante em outros países, como a Inglaterra, como a França, por exemplo. Então, a gente pode falar, inclusive, de um capitalismo mais central padecendo de problemas semelhantes. Mas como são países menos desiguais que o Brasil, isso aparece também de forma menos aguda nesses lugares. Mas o plano diretor costuma ser instrumentalizado em favor dessas elites. Né? Então, no Brasil, o plano diretor é um avanço, ele é uma agenda que se oficializa a partir da Constituição de 88, nos artigos 182 e 183 da Constituição de 88. Então você tem, a partir de 88, da Constituição de 88, essa ideia, né, que você falou agora há pouco, Kaique, da política urbana ser competência constitucional do município. Né? Então quem tem que fazer ordenamento territorial na escala local, municipal, é a prefeitura, né, principalmente nas áreas urbanas. Então isso é uma responsabilidade grande, e que deveria ter uma espécie de dotação orçamentária no Estado e na União para instrumentalizar as prefeituras. Porque se o município não for rico, ele vai ter um corpo técnico muito frágil. Então, é muito fácil, né, o poder do dinheiro, né, capturar essa burocracia municipal em favor dos seus interesses e contra, né, o que seria uma agenda mais ou menos progressista, né, de redistribuição de oportunidades do ordenamento territorial. Mas ainda assim o plano diretor é um ganho, porque você tem uma lei que é de competência do município, que deve ser discutida publicamente com a população, com o legislativo, né, que vai dar as cartas, digamos assim, no ordenamento territorial do município e na interface desse ordenamento territorial com políticas sociais, como saúde, educação, né, e assistência social. Além de alinhavar o que são as políticas urbanas clássicas, né, habitação, saneamento, de transporte. Você tem pesquisas sobre isso importantes feitas no Brasil já de avaliação dos planos diretores brasileiros pós Estatuto da Cidade. Então, em 1988, a gente oficializa o plano diretor como lei titular do planejamento urbano no Brasil para o município e em 2001, muita luta política, né, foi necessária, é aprovado o Estatuto da Cidade, que é uma lei federal, a Lei 10.257, e que vai estabelecer os instrumentos da política urbana brasileira, enfim, junto a alguns outros. Então, a partir de 2001, a gente vai ter o chamado conteúdo mínimo do plano diretor e tal. Acontece também, então, que o plano diretor, ele às vezes é tomado como um espaço de debate sobre a cidade e o município, e, digamos assim, o debate tende, né, ele tende a favorecer esses grupos de maior poder econômico, muitas vezes. E aí o IPEA, né, que a gente citou agora há pouco, o Instituto de Pesquisa Econômica Aplicada, do governo federal, e também o Ministério das Cidades, né, do governo federal brasileiro, fizeram avaliações dos planos diretores brasileiros pós-Estatuto da Cidade, ou seja, dos anos 2000, anos 2010. Todo mundo pode consultar os resultados desses estudos, tanto no site do Ministério das Cidades, o estudo se chamou Rede PDP, Plano Diretor Participativo, e no site do IPEA também das avaliações de planos diretores. E o que esses estudos no geral mostram? Isso que eu falei, uma certa proeminência dos grupos poderosos economicamente e uma dificuldade de municípios de pequeno porte de instrumentalizar o plano, de colocar o plano em prática, operacionalizar o plano. Então, muitas vezes você tem a previsão legal de um instrumento que seria aplicável àquela realidade municipal, mas existe uma resistência local. Né? Os grupos locais que têm maior influência econômica rejeitam essa inovação, digamos assim, na institucional, sentem os seus privilégios ameaçados e barram. Ou você tem, em paralelo a isso, uma dificuldade técnica, uma dificuldade burocrática de implantação. Mas eu repito, o plano diretor é um ganho. A maneira como a gente passou a tratá-lo no Brasil é um avanço. O que eu acho que nós temos que fazer é democratizar
o plano, politizar a política urbana no Brasil, ou seja, nós temos que aprofundar o caráter político da nossa política

0: urbana, tornar isso uma questão pública, envolvendo a população afetada, né? Então, é para isso que a gente discute o planejamento urbano e regional, no sentido de democratizar o acesso ao território, e o território é um ativo, né? Garante chance das pessoas viverem melhor.
1: Professor Juliano Pamplona Ximenes Ponte, professor da Faculdade de Arquitetura e Urbanismo da Universidade Federal do Pará, coordenador do Núcleo Belém do Observatório das Metrópoles e membro do ONDAS, Observatório Nacional dos Direitos à Água e ao Saneamento. Muito obrigado por toda essa conversa e todo o seu conhecimento aqui para a gente, para esclarecer todos esses pontos.
0: Muito obrigado, pessoal. Tomamos as ordens e vamos continuar. A luta continua. Obrigado.
2: Obrigado, professor. Tchau.
0: Até logo. Tchau.
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5: Olá, mundiocres! Estamos chegando para um novo programa. Hoje a gente vai falar da crise que está se estabelecendo entre aqueles países historicamente alinhados aos Estados Unidos, que estão, muitos deles, enfrentando crises econômicas, instabilidade política e desgaste social em diferentes regiões do mundo. A gente lembra aqui do nosso vizinho, a Argentina, passando por maus bocados. Lembrando também que temos os países europeus, que sempre gostaram estar à sombra dos Estados Unidos e agora se veem pressionadas pela inflação, pelos custos energéticos e também tendo que investir um dinheiro que não possuem em segurança, porque viram que os Estados Unidos estão meio que dando as costas para eles. E aí, por isso, cresce o debate sobre os limites da dependência econômica, militar e diplomática de Washington. Em meio à ascensão do BRICS e o avanço de novas alianças globais, muitos governos tentam se equilibrar entre a fidelidade ao Ocidente e a sobrevivência interna. É exatamente isso que o programa de hoje vai abordar. A gente tem dois convidados, chamamos o primeiro deles agora. Mundioca tem o prazer de falar mais uma vez com o professor William Gonçalves, professor de Relações Internacionais da Universidade do Estado do Rio de Janeiro, a UERJ, e pesquisador do Instituto Nacional de Ciência e Tecnologia para Estudos sobre os Estados Unidos. Professor William, muito obrigado por estar conosco mais uma vez, por ter aceito o nosso convite. Tudo bom?
6: Está tudo bem, Marcelo. Muito obrigado. É um prazer muito grande, uma honra. Muito bom conversar com vocês.
7: Professor, países historicamente alinhados aos Estados Unidos, e alguns até que resolveram se alinhar agora, estão enfrentando um certo inferno astral, um momento ruim, crises conjunturais. Isso aí tudo é fruto do desgaste ocidental?
6: Sim, fruto do desgaste ocidental. Nós precisamos levar em consideração, para entender esse processo, que os Estados Unidos mudaram a sua inserção internacional. O governo Trump promoveu uma grande mudança no relacionamento externo dos Estados Unidos, de modo que os antigos aliados dos Estados Unidos estão se ressentindo, todos estão buscando se recolocar, todos estão procurando repensar a sua inserção internacional. O Donald Trump, ele deslocou o eixo da política internacional, de modo que há incômodo, né? Em toda parte, todos procurando se reposicionar.
5: Agora, professor, em que medida a dependência militar, a dependência financeira e a dependência diplomática, por que não, de Washington limita essa autonomia estratégica dos aliados?
6: Olha, inegavelmente, os Estados Unidos perderam poder. A nova configuração da política internacional internacional indica isso. O último encontro que o presidente Donald Trump teve com o presidente chinês Xi Jinping mostrou bem o novo status dos Estados Unidos. Porém, os Estados Unidos continuam sendo uma grande potência, continuam sendo uma superpotência. Seu poder militar nuclear continua intacto, a sua capacidade econômica, a sua produção, a sua posição no processo evolutivo da tecnologia. Os Estados Unidos continuam sendo responsáveis pela moeda internacional, o dólar, de modo que os Estados Unidos continuam sendo uma grande potência e com uma grande capacidade de intervenção. Portanto, as mudanças que o presidente Trump imprimiu na política norte-americana, ela afeta todos os aliados, afeta todo mundo.
7: Eu sempre gosto de citar essa frase do Kissinger porque eu acho que ela é extremamente verdadeira. A gente tem visto isso atualmente, que ele dizia o seguinte, que ser inimigo dos Estados Unidos é perigoso, mas que ser aliado é fatal. O senhor acha que os Estados Unidos realmente tratam mal seus aliados? E eu vou mais além, diante do que eles fizeram com a Europa. Os Estados Unidos tratam os seus aliados como se eles fossem colônia, como se eles fossem inferiores?
6: Olha, o que aconteceu especificamente com a Europa é que, como eu sugeri antes, a Europa passou a ter um papel secundário na estratégia dos Estados Unidos. A passagem do governo, do último governo Joe Biden para o governo de Donald Trump, implicou numa mudança do estado da Europa. A Europa já não tem a mesma importância que tinha antes. O grande competidor, o grande concorrente dos Estados Unidos no sistema internacional é o Estado chinês. E a competição com a China, a concorrência com a China, ela se trava no campo econômico, se trava no campo da tecnologia. A Europa deixou de ter a importância que tinha. Por exemplo, a guerra que a Rússia trava na Ucrânia não tem a importância para o Trump que tinha para o Biden. Aquela era representada pelo Biden do consenso bipartidário, segundo o qual a OTAN na Europa tinha uma importância muito grande, para o Trump não tem. Ele não se desligou, ele não desligou os Estados Unidos formalmente da OTAN, mas a importância que ele atribui à OTAN é muito, muito pequena. A Aliança Atlântica deixou de ter o significado que tinha. E isso cria grandes mudanças, porque a Europa se sentia bem sendo liderada pelos Estados Unidos. Tanto se sentia bem que, quando a Guerra Fria acabou, com a queda do Muro de Berlim e a dissolução do Estado Soviético, seria o caso de fechar as portas da OTAN, de dissolver a OTAN, porque a OTAN teria perdido o seu sentido de aliança militar contra a expansão da União Soviética, contra a expansão do comunismo. No entanto, os europeus, eles fizeram questão de manter a OTAN para se proteger deles próprios. Porque o que significa se proteger deles próprios? Significa que, sem a liderança dos Estados Unidos, sem a presença forte dos Estados Unidos, inevitavelmente surge entre eles a disputa pela liderança daquela parte do mundo. Nós já assistimos os alemães falarem em se rearmar, em criar forças armadas fortes, né? Diante da retirada dos soldados, do pessoal militar dos Estados Unidos da Europa, especialmente da Alemanha, eles já falam nisso, não é? Então, a mudança é grande, o impacto é significativo, as prioridades são outras.
5: Professor, a gente poderia fazer uma metáfora dizendo que Donald Trump ainda acredita que os Estados Unidos seja o bom partido dentro de um baile, só que ele não percebe que outros partidos podem ter chegado e ele ainda achar que ele está por cima da carne seca? Eu falo isso porque a maior parte do mundo hoje tem como principal parceiro comercial a China e não mais os Estados Unidos. O Brasil é prova disso. E aí é que eu pergunto para o senhor, até mesmo na Europa, muitos países têm a China também como principal articulador. Falaram para o Trump que os Estados Unidos podem, mas já não estão podendo como podiam antigamente?
6: Ele sabe disso. Ele tanto sabe disso que a promessa de campanha e o lema do governo dele é tornar os Estados Unidos grandes novamente. Quer dizer, se é para tornar grande novamente, é porque deixou em alguma medida de ser o grande que era. De modo que o Trump sabe disso. A sua campanha eleitoral no diálogo, na luta contra o Partido Democrata, foi justamente de acusar os democratas de terem desperdiçado o poder dos Estados Unidos, de terem investido na globalização, no globalismo, que, como ele disse, isso serviu para dissolver parte do poder dos Estados Unidos. E quem capitalizou esse poder, quem se beneficiou disso, quem lucrou com a globalização, explorou positivamente a globalização, foi justamente a China. Portanto, o governo do Trump é um governo de recuperação do poder. E o governo Trump, um estilo pessoal do Donald Trump, não é de dar muita importância para a diplomacia. Ele acredita que o poder deve ser exercido com toda autoridade, né? Como ele diz, para criar a paz é necessário usar a força. Haja vista a maneira como ele está lidando com a América Latina, né? O que ele fez na Venezuela e o que ele está fazendo em Cuba. Ele não atribui nenhuma importância à diplomacia, ele despreza a diplomacia e age com todo autoritarismo. Trata-se de recuperar o poder usando o poder.
7: Agora, professor, num mundo em que assim várias potências estão despontando, algumas com argumentos muito melhores do que os Estados Unidos, essa maneira de agir politicamente, internacionalmente, ela ainda funciona ou ela é um tiro no pé?
6: Ela está funcionando porque o diferencial de poder dos Estados Unidos em relação às potências menores, né? Não digo em relação à China, aí o comportamento é outro, o relacionamento que ele estabelece com a China e com a Rússia é um relacionamento baseado no respeito mútuo. Não é? Agora, em relação aos países mais fracos, ele usa da brutalidade e não há como se livrar disso, né? O caso da Venezuela é exemplar. Todos os recursos militares de inteligência, o poder naval, quer dizer, tudo isso foi usado de uma vez e não houve como os venezuelanos resistirem. Por mais que tenha havido facilitação parte de membros do governo, não estou dizendo que tenha havido, mas mesmo que tenha havido, seria muito difícil resistir a essa panóplia de recursos de poder dos Estados Unidos. Portanto, em determinados níveis, isso funciona. Da mesma forma, quando ele recorre à drástica elevação das tarifas, não? Comerciais. Os Estados Unidos, a despeito dessa perda relativa de poder, ainda é capaz de jogar simultaneamente em vários tabuleiros, de modo que a retaliar os Estados Unidos é um ato de coragem ou, no limite, de desespero. Mas não é um bom negócio. É uma superpotência em queda e isso faz barulho, não é? A queda de uma superpotência não é macia, nunca será macia, nunca será suave. É sempre pesada e ruidosa.
5: O senhor falou da guerra tarifária, e aí eu pergunto para o senhor: os países que são aliados aos Estados Unidos estão buscando hoje um maior equilíbrio com Pequim do que antes, do que tinham com Washington, ou não?
6: O Donald Trump, ele está nesse seu processo de recuperação do poder dos Estados Unidos, ele está procurando traçar uma linha definindo o campo dos Estados Unidos. Né? A ideia dele é rejeitar a ideia de multipolarização e estabelecer bases de uma bipolarização com a China. uma bipolarização diferente daquela da Guerra Fria, uma vez que não estamos diante de mudança de sistema, de confronto de sistemas, não é? Todos são capitalistas, todos estão situados no mesmo mercado internacional. Agora, quando eu digo é necessário pensar a ideia de aliado em se tratando de Donald Trump, é que o Trump não pensa em alianças, ele pensa em imposição. O aliado para ele são aqueles que se subordinam ao seu projeto. Ele não busca parcerias, ele não negocia parcerias, ele impõe o seu projeto, as suas ideias, as suas decisões. Os bons aliados entre aspas, para ele, são aqueles que se subordinam, que aceitam a submissão e que veem vantagens em se submeter a ele. Porque, como eu disse, como não temos uma oposição de sistemas, não é? Os Estados Unidos não tem como impedir que os seus aliados, não é, façam negócios com a China. Ele não pode impedir, né, que a China faça investimentos. Veja, em se tratando do Brasil, os números que foram divulgados recentemente mostram que os chineses foram que mais investiram no Brasil. Isso não, ele não pode impedir isso, não há mecanismo que o faça impedir. Mas o que ele quer do Brasil, assim como ele quer, o que ele quer dos demais países da América Latina? Subordinação política. Subordinação política, que no nosso caso significa acesso às matérias-primas, as matérias-primas mais valorizadas nesse estágio tecnológico em que nós nos encontramos. Ele não pode expulsar os chineses, embora seja o desejo dele, mas ele quer, né, que o Brasil se submeta e ceda aos Estados Unidos tudo aquilo que interessa aos Estados Unidos.
7: Professor, na outra pergunta eu questionei o senhor se está funcionando essa maneira de ser do governo Trump. Aí eu lembrei de um exemplo que é impossível da gente esquecer, porque todo dia está no jornal, né? A questão com o Irã. Esse acordo que nunca acontece. Ontem mesmo, que dia que a gente está gravando essa entrevista, Marcelo? Dia 29 de maio. No dia 28, a imprensa brasileira, né, que muitas vezes replica a imprensa americana e europeia, deu que os Estados Unidos e o Irã estavam perto de um acordo de paz. E a gente sabe que o acordo de paz que foi sugerido até agora, ele beneficia mais o Irã. Mas mesmo assim, os Estados Unidos, o tempo todo, o presidente Donald Trump diz que está perto desse acordo, e esse acordo é praticamente um acordo de rendição. É tanto que, nesse acordo, o Irã não menciona a questão das armas nucleares. Aí eu te pergunto, como é que fica com a questão do Irã?
6: Olha, pelo que nos é dado a saber, dificilmente o Irã irá se dobrar ao Donald Trump. Dificilmente isso ocorrerá. O Donald Trump fez um cálculo completamente errado em relação ao Irã. Difícil saber, né, se o próprio Trump não nos diz, é muito difícil saber por que ele tomou a decisão de fazer a guerra ao Irã. Há aqueles que dizem que ele estava pensando nas próximas eleições legislativas, uma vez que, em tese, a guerra contra o Irã era bem vista por toda a elite política militar dos Estados Unidos. Já aqueles que dizem que os Estados Unidos foram arrastados por Israel. Eu penso que foi um pouco de cada coisa. O ressentimento, a ideia de revanche pela humilhação sofrida em 1979, a ideia de que a guerra contra o Irã seria uma coisa popular, porque agrada o complexo industrial militar, e há também a ideia das eleições. Eu acho que foi um pouco de cada coisa dessa pesou. E veio aquela justificativa, né? Aquele coisa de que bastava iniciar a guerra que o governo do Irã cairia, que haveria uma sublevação popular e que se instauraria um governo democrático. Essas coisas todas se revelaram, né, completamente inócuas e sem sentido, porque oposição ao governo no Irã existe, coexiste em toda parte, nos Estados Unidos também existe. E achar que o governo seria mudado sob uma chuva de bombas, de drones, é muita ingenuidade. E depois o Irã, né, o Donald Trump devia saber disso, tem uma unidade nacional que não existe nos países árabes do Oriente Médio. Unidade, não existe unidade nacional na Síria, não existe unidade nacional no Líbano, não existe unidade na Líbia, porque todos esses países, nós sabemos, eles foram uma criação dos europeus no final da Primeira Guerra Mundial. Ao passo que o Irã não. O Irã é uma civilização milenar, né? O Irã tem uma identidade nacional muito bem definida, né? Portanto, não é de surpreender que o Irã resista. Ademais, né? Ademais, além dessas características nacionais, devemos levar em consideração que o Irã é uma peça importante, tanto na estratégia russa como na estratégia chinesa, na grande estratégia. Não por outra razão, o Irã foi admitido no grupo BRICS, né? Então, o Irã não é um estado marginal, completamente periférico, sem importância, né? Quem acreditou nisso errou redondamente. Por que ele decidiu, qual esses fatores que eu citei pesaram mais, eu não sei dizer. Não me é dado saber exatamente, mas que qual tenha sido o raciocínio, ele falhou completamente. Os Estados Unidos não conseguiram realizar no Irã o passeio que realizaram em Caracas.
5: Agora, professor, dentro dos Estados Unidos há uma oposição cada vez maior ao Donald Trump, a popularidade dele está ficando cada vez mais baixa, que reclama exatamente isso, que a entrada dos Estados Unidos nessa guerra do Golfo Pérsico se deu a pedido de um aliado, talvez o único aliado hoje que os Estados Unidos façam alguma coisa sem pestanejar, que é Israel. O senhor concorda com isso, não?
6: Eu concordo, porque um dos fatores de que tornaram o Donald Trump popular, permitiram a sua eleição, foi o fato de ele condenar a participação dos Estados Unidos em guerras pelo mundo afora. Ele foi um crítico severo, né, dizendo que os Estados Unidos desperdiçaram recursos com essas guerras que não tinha sentido para os Estados Unidos. Isso foi muito bem acolhido por uma parte da sociedade norte-americana. Portanto, ele fazer a guerra, o que ele não fez no primeiro mandato, iniciar uma guerra, não repercutiu mal entre os seus aliados. Agora, há um outro aspecto que nós devemos levar em conta, que é o seguinte, né? Israel não é um aliado qualquer. Eu costumo dizer nos meus raciocínios a respeito dessa questão que Israel é uma questão de política interna dos Estados Unidos. O peso que os judeus têm na sociedade norte-americana, seja do ponto de vista social, seja do ponto de vista político, seja do ponto de vista econômico, né, influi muito na política doméstica dos Estados Unidos. Nenhum político que queira fazer carreira nos Estados Unidos, que tenha pretensões políticas mais amplas, se coloca contra o Estado de Israel, porque isso vai ficar muito mal para ele e sobretudo porque as campanhas políticas nos Estados Unidos são muito custosas, né? É necessário que haja lá contribuições significativas para aqueles que têm grandes esperanças, né? Grandes objetivos. Portanto, se colocar contra aqueles que podem financiar campanhas é suicídio. Por isso eu digo que Israel Israel é uma questão de política externa, mas é uma questão de política interna. E se colocar contra, criticar Israel pega muito mal politicamente dentro dos Estados Unidos. Por isso eu acho que alguns dizem que ele foi arrastado por Israel, não chegaria tanto, não endosso essa ideia de ter sido rebocado por Israel. Mas agora, o que eu acredito é que ele considerava que fazer guerra contra o Irã seria uma guerra popular, né? Seria uma exceção naquelas críticas que ele fez. Quando ele disputou a primeira candidatura, ele disputou com a candidata democrata Hillary Clinton. E na ocasião, na campanha dela, ela prometeu fazer guerra a Israel, porque a Hillary Clinton, os Clintons têm uma intimidade com o complexo industrial militar. Então eles prometeram fazer guerra. E o Trump nesse seu primeiro mandato, ele por pouco não iniciou a guerra. Ele se arrependeu na véspera, vamos assim dizer, né? Então agora o cálculo político foi outro. Só que os iranianos estragaram tudo, né?
7: Professor, agora falar de dois aliados aqui na América do Sul, que, a meu ver, a aliança deles com os Estados Unidos prejudica até a nossa soberania. Um é a Argentina, né, que já até pensa, não sei se já fez isso, né, em ceder o seu espaço para ter uma base americana, e outro, o Paraguai, que também aprovou um acordo militar totalmente desfavorável para o próprio Paraguai e preocupante aqui para a gente. Eu gostaria que o senhor comentasse esses dois casos.
6: Bom, o Paraguai sempre fez o jogo dos Estados Unidos, né? O Paraguai é um estado que se vê prejudicado, que se vê espremido entre o Brasil e a Argentina, né? E o Paraguai, portanto, sempre aspirou a ter uma relação melhor com o país de fora, mesmo pertencendo ao Mercosul. Então, a cooperação militar, ela sempre existiu. Eu lembro que há muitos anos havia denúncias de que os Estados Unidos tinham pistas de pouso no Paraguai. Não tinham bases militares instaladas, mas tinham pistas de pouso, essas pistas de alumínio dobráveis, essas pistas de guerra. Caso fosse necessário, então os Estados Unidos poderiam usar o território do Paraguai para finalidades militares. E depois a questão da Tríplice Fronteira, né? Vamos lembrar que os Estados Unidos sempre investiram ali naquela área da Foz do Iguaçu, afirmando que é um ninho de terroristas islâmicos e tal. Então o Paraguai sempre esteve comprometido com isso. Não causa surpresa. Agora, a Argentina é um outro caso, né? O senhor Javier Milei, ele mergulhou a Argentina nessa aventura e nunca escondeu, né, a ideia de retirar a Argentina do Mercosul. Que seria ótimo para os Estados Unidos. O Mercosul, o projeto de integração da América do Sul, liderado pelos Estados Unidos, sempre foi uma pedra no sapato norte-americano. Sempre procuraram bombardear isso. E agora praticamente conseguiram. O Mercosul funciona apenas aí como uma área de livre comércio. Aliás, né, vale abrir um parênteses para dizer o seguinte: olha, integração sul-americana, né, só é um projeto viável, né, quando os estados da região são governados por forças de centro-esquerda, porque os liberais, os neoliberais, eles se opõem à integração porque eles se veem como concorrentes e todos ficam bajulando o poder das grandes potências, no caso dos Estados Unidos. Veja que nós estamos falando do Javier Milei, mas não vamos esquecer que o senhor Jair Bolsonaro, quando governou, fez a mesma coisa. Ele e o Paulo Guedes não retiraram o Brasil, não desfizeram o Mercosul, porque os empresários seriam atingidos. Já há uma mecânica aí das relações comerciais Brasil e Argentina, que o desfazer isso hoje seria muito ruim. Mas ninguém quer avançar além da área de livre comércio. O José Serra, quando disputou a presidência, ele prometeu que a união aduaneira imperfeita seria apenas uma área de livre comércio. Portanto, o Milei está fazendo aquilo que, de certa forma, o Jair Bolsonaro fez, esvaziar o Mercosul e buscar relações privilegiadas com os Estados Unidos, né? E tendo em vista o fato de as relações dos Estados Unidos hoje com a Inglaterra serem relações ruins, uma vez que os ingleses, o Reino Unido, não apoiou os Estados Unidos como o Trump desejava lá na sua aventura no Irã, o Trump já ameaçou alinhar os Estados Unidos com a reivindicação argentina sobre as Malvinas. Os ingleses ficaram de cabelo em pé, né? E isso seria uma vitória diplomática fantástica do Milei, né? Reivindicar, voltar a querer incorporar as Ilhas Malvinas ao território argentino com apoio dos Estados Unidos. Então, essa é a situação desses dois casos aí por você citados, né?
7: Tá certo, a gente teve uma conversa muito proveitosa com o professor Williams Gonçalves, professor
8: sempre
7: de
8: relações. É, né?
7: Sempre é. Professor de Relações Internacionais da Universidade do Estado do Rio de Janeiro, a UERJ, pesquisador do Instituto Nacional de Ciência e Tecnologia para estudos sobre os Estados Unidos. Professor, que o senhor tenha gostado de conversar com a gente tanto quanto a gente gostou de ouvir a sua opinião.
6: Olha só, como não? Mas é muito boa essa conversa, muito produtiva. As questões são muito sérias, muito bem colocadas. É muito bom conversar com vocês.
5: Muito obrigado, professor. Até a próxima, então.
6: Para vocês também. Até a próxima.
5: Como o tempo está correndo, vamos chamar nosso segundo convidado logo.
7: Mundioca, tenho o enorme prazer de ouvir mais uma vez a análise geopolítica do professor Roberto Goulart Menezes, ele que é professor de Relações Internacionais da UNB e fala com a gente direto de Paris hoje, excepcionalmente. Tudo bem, professor?
9: Tudo bem, Melina. Tudo bem, Marcelo. Um prazer enorme estar com vocês.
5: O prazer é nosso, com certeza, professor. A gente começa essa conversa querendo saber o seguinte: países que são historicamente alinhados aos Estados Unidos, eles enfrentam crises conjunturais ou são sintomas de desgaste estrutural dessa ordem ocidental que a gente vive há mais de século?
9: Marcelo, o fato é que os países que são mais os aliados mais próximos dos Estados Unidos, sobretudo países da Europa Ocidental, assim como o Japão, né, que se tornou um aliado a partir dos anos 60, mais próximo dos Estados Unidos, e compartilham juntamente com o Canadá esse grupo que desde 1985 é o G7. Surgiu lá em 1975 como G5, depois a Itália, o Canadá, e aí nós temos o G7. E nós vemos que esses países, eles têm tido um crescimento baixo. Por exemplo, a Inglaterra recentemente teve crescimento de 0,1%. E ao mesmo tempo nós vemos os Estados Unidos, que lideram a ordem internacional, né, essa ordem internacional liberal, numa posição de uma hegemonia predatória, né? Isso não é de hoje, isso se aprofunda com o Trump. E essa hegemonia predatória significa que os Estados Unidos passaram a colocar, né, em primeiro lugar os seus interesses, né, mais imediatos, e deixando, né, a condução do conjunto das relações entre esses países em segundo plano. E nós vimos mais recentemente também os Estados Unidos de Trump tentarem tutelar a Europa. Então a Europa também está em pé de guerra, de certa forma, com os Estados Unidos. Depois Trump transferiu também tropas, né, da Alemanha para a Polônia, tropas da OTAN. O Trump tem questionado a própria OTAN, o custo da OTAN, que os europeus não pagam. Então, ou seja, os europeus que tanto se beneficiaram dessa ordem internacional liderada pelos Estados Unidos, nesse momento vivem, né, enfim, esse estremecimento da relação. E como você bem colocou, Marcelo, também nós sabemos que essa ordem, ela está em declínio. É um declínio, podemos dizer, em câmera lenta, de certa forma, né, mas não deixa de ser também um declínio que, sobretudo, que se acelerou a partir da crise de 2008.
7: Professor, o mundo multipolar é um dos causadores desse declínio dos Estados Unidos e dos seus aliados, ou é o contrário, aquela história, né? O Tostines vende mais porque é fresquinho, ou vende fresquinho porque vende mais? A gente entra numa situação como essa?
9: De certa forma, sim, Melina, por quê? Os Estados Unidos, a hegemonia dele está ancorada, né, em três pilares, nós sabemos. Um é o dólar, o outro são as armas, né? E um terceiro pilar que é importante é o pilar da tecnologia. Associado a isso, os Estados Unidos, ao final da Segunda Guerra Mundial, quando eles organizam, né, os países, enfim, coordenar uma nova ordem internacional, os Estados Unidos, eles constroem uma série de instituições. E aí, como o Giovanni Arrighi, né, no livro Longo Século XX, fez um estudo, né, em profundidade, para mostrar que a hegemonia dos Estados Unidos, em grande parte, estava ancorada nessas instituições. E aí, nos anos 70, passa-se a usar o termo, né, regimes internacionais, enfim, basicamente são as regras do jogo, né, para ser mais direto ao ponto. E os Estados Unidos, então, conseguiram moldar a ordem internacional, né, em grande medida, a sua imagem e semelhança. E quando os Estados Unidos, né, passam, né, a partir, como você falou, a partir dos anos 90, os primeiros anos, né, 91 até 95, mais ou menos, numa posição que chegou até a ser, né, denominada de unipolar. Ou seja, eles tinham tanto poder, mas tanto poder que eles estavam tentando utilizar essa posição para tentar reformar a ordem internacional, mas ainda mais a sua imagem e semelhança. E o fato é que essa ordem multipolar, ela vai aos poucos se apresentando, né? Ou seja, porque os países, né, por mais que um país tenha poder, ele não pode sozinho dominar a ordem internacional, isso é muito difícil, ou melhor, submeter todos os demais países. E com isso, nos anos 2000, né, após a crise, né, gerada pela guerra do Iraque, a tragédia que foi, né, da guerra do Iraque para o governo Bush, e que acaba, enfim, ao final do seu governo, ainda enfrentando, né, por poucos meses, 2, 3 meses, a crise financeira de 2008, e a partir dali o impulso à multipolaridade, sem dúvida não, foi muito grande e importantíssimo, né? Então já estamos aí há 17 anos, né, desses eventos, 17, 18 anos, e nós temos aí algumas novidades, entre elas os BRICS, né, tão novo assim, é claro, por causa de 20 anos, mas que já vem se mostrando, né, também como um dos partícipes fundamentais para, né, o redesenho da ordem internacional. Então, diria que sim, que a multipolaridade, tanto é assim, né, Melina, que os Estados Unidos de Trump tem muita dificuldade de lidar, por conta do seu unilateralismo, por conta da tentativa de reverter certos processos de declínio, né? O poderio dos Estados Unidos ainda é significativo, mas não é suficiente em algumas frentes para tentar impor a sua vontade a um conjunto de países.
5: Mas, professor, como é que esse conflito na Ucrânia expôs as vulnerabilidades econômicas e energéticas da Europa? Todo mundo se garantia nos Estados Unidos. Quando os Estados Unidos saíram, deixou todo mundo com o pires na mão, né?
9: Exato, Marcelo. E a vulnerabilidade, sobretudo energética, né, da Alemanha. É interessante o termo, né, quando a gente usa vulnerabilidade, a gente pensar numa vulnerabilidade que ela é estrutural e numa vulnerabilidade que é conjuntural. Ou seja, uma vulnerabilidade conjuntural, uma vez que se enfrenta uma crise, né, de abastecimento, de fornecimento, isso você se planeja, enfim, tira energia, né, para usar esse termo, de onde você pode, não pode também, e para que num curto ou no médio prazo você supere aquela situação. A dependência estrutural, essa vulnerabilidade, né, que a deriva de uma dependência estrutural, é muito mais difícil. Tanto que nós vimos a Alemanha, logo no começo da guerra, né, Marcelo, falando em hidrogênio verde no Brasil, que ia investir muito dinheiro nisso. Cadê esses investimentos todos? Depois que ia buscar o gás no Qatar, que ia buscar o petróleo no Qatar, e o que aconteceu, né? Recentemente tivemos, né, o fechamento do Estreito de Hormuz. Então essa energia que vem do Golfo Pérsico ficou também muito cara. Então o reflexo disso é direto, né? A inflação, aumento do custo de vida, aumento dos aluguéis. A Alemanha está enfrentando, né, enfim, um pesado aumento, né, enfim, do custo de vida como um todo para os seus trabalhadores, em especial, infelizmente. E do ponto de vista da vulnerabilidade econômica, a Europa ela buscou, né? Nós vimos que após o tarifaço do Trump, e o Trump inclusive impôs tarifas pesadas contra a própria Europa. Então a Europa exportava para os Estados Unidos com tarifa média de 1,5%. E a Ursula von der Leyen, né, a presidente do Conselho Europeu, ela em poucas reuniões com o Trump, enfim, claro, consultando os Estados membros da União Europeia, concordaram em aumentar em 10 vezes essa tarifa. Então esse encontro, né, de duas variáveis, né, a crise energética e o aumento do custo de exportação desses países, ou seja, eles vão vender mais para receber menos. Isso afeta de forma diferente os países da União Europeia. Então, uma Alemanha que tem uma base industrial mais forte vai sentir menos, mas um país como Portugal, um país como a Itália, né, que já teve uma base industrial mais forte, vem sentindo bastante. Então, esse é o ponto. A guerra expõe, sim, vulnerabilidades, e esses países, os países já estão caminhando, né, enfim, para quase 5 anos, né, do conflito, e 5 anos, meia década, com energia alta. Então, ou seja, pode ser que a Europa venha ao final de uma década apresentar baixíssimo crescimento econômico, e alguns países até podem entrar num período de uma estagnação mais longa.
7: Professor, o quanto que o alinhamento da Argentina com os Estados Unidos está prejudicando os argentinos?
9: O Javier Milei, ele tem, né, desde o início do seu governo, uma política externa que é de subserviência completa aos Estados Unidos. Isso nós vimos aqui também no período do governo Bolsonaro, né, no Brasil, um período triste da nossa história, da política internacional, e que agora nós vimos há poucos dias, um dos filhos do Bolsonaro, né, quer dizer, dois deles, mais um que se lançou aí pré-candidato, né, se colocou como pré-candidato a presidente, já indo além do que o pai dele fez de subserviência. Chegou já a mencionar terras raras, enfim, mencionar, enfim, que o que é bom para os Estados Unidos, podemos dizer assim, não, ele não mencionou, mas talvez a gente tenha, essa frase esteja sendo recolocada aí, né? O que é bom para os Estados Unidos é bom para o Brasil. E Milei, desde que assumiu, colocou todas as suas, digamos, fichas nos Estados Unidos. Mas o Trump age, né, como eu mencionei anteriormente, uma hegemonia predatória. Então, ou seja, pouco efeito isso tem sobre os interesses dos Estados Unidos. Então, o que os Estados Unidos estão fazendo vai a conta-gotas, dando alguns apoios a Milei, e enquanto isso, Milei vai aprofundando, né, enfim, medidas políticas na Argentina, que estão destruindo a educação pública na Argentina, em especial o financiamento à ciência, o financiamento, né, nas universidades, destruindo, nós vimos aí, destruindo a legislação trabalhista, colocando jornadas de até 12 horas diária, enfim. Então, está levando a Argentina aquilo que podemos dizer assim, uma espécie de uma corrida ao fundo do poço, ou seja, em que a Argentina, né, vai se aprofundando a sua crise, e na medida que aprofunda, vai precisar mais de apoio externo, e nós vimos que esse apoio externo tem se traduzido ainda em mais subserviência aos Estados Unidos. E Melina, vale lembrar que recentemente foram divulgados dados sobre investimento externo direto à América Latina. O Brasil ficou em primeiro lugar, né, na recepção desse recurso, em torno de 46%. O México ficou em segundo, terceiro, e a Argentina recebeu apenas 3 bilhões de dólares.
5: Agora, professor, a gente pode botar na conta dos Estados Unidos esse crescimento dessa onda de ultraconservadorismo que a gente está vivendo? Recentemente, essa semana, a gente recebeu a notícia que milhares de livros, incluindo até a Bíblia, estão sendo retirados de escolas e bibliotecas públicas nos Estados Unidos por influência de grupos de ultradireita. Os Estados Unidos em si, eles podem ganhar essa pecha de serem o motor propulsor disso tudo, dessa onda?
9: Sim, Marcelo, porque em 2016, a eleição do Trump, né, naquele momento, colocou, né, a extrema-direita no poder nos Estados Unidos, mas nós vimos que eles não fizeram, não conseguiram executar um programa integralmente, e com o Trump 2 isso vem ocorrendo. E entre as coisas que Trump apresentou, que ancora seu governo, é o projeto 2025, que é um projeto extremamente, que é de ultra, né, ultra conservador, que entre outras coisas quer rever até mesmo a forma em que a como as crianças aprendem, né? Ou seja, a ideia de que tem que ter, fortalecer mais o homeschooling, né? Ou seja, a educação ser feita pelos pais em casa, enfraquecendo o sistema público educacional. Nós vimos ações do governo Trump na Suprema Corte e com êxito, né? Obtendo êxitos, inclusive. Em relação à literatura que circula, Marcelo, isso inclusive atingiu até a Fundação Fulbright, né? Que é uma fundação de 1946 e que é uma fundação que financia, né, projetos científicos, enfim, tecnológicos nos Estados Unidos, cooperação científica, fornecendo bolsas, e que no governo Trump II, a fundação, ela teve que inclusive mudar as temáticas que ela apoia. Então, por exemplo, temáticas, ela vai apoiar um projeto no Brasil sobre desigualdade, né? Um projeto que venha um grupo de pesquisa, comparar a desigualdade Brasil nos Estados Unidos, temas ligados ao antirracismo, temas ligados a pessoas trans, temas ligados a ambiente, meio ambiente, a mesma coisa. Então eles procuram censurar o governo Trump, tanto censurar, como você colocou, tanto livros quanto também o financiamento de pesquisas. Então, o obscurantismo do governo Trump é imenso. E nós vimos isso, né, já nos primeiros meses, quando passou a cortar diretamente financiamento de universidades, né, nos Estados Unidos. E interessante, né, que é um paradoxo, porque o Trump quer disputar tecnologicamente com a China, mas ao mesmo tempo corrói, destrói a base, né, que da sustentação a esse pilar, uma das principais bases, que é a geração de conhecimento. Portanto, uma das coisas que a extrema-direita mais ataca é não só o pensamento crítico, o conhecimento como um todo, mas também isso quando eles nomeiam liberdade, mas é a liberdade deles, não é a liberdade do pensamento, né? E a diversidade de pensamento, o dissenso. O que eles querem é um dissenso, querem retomar o pensamento único.
7: Professor, aproveitando que o senhor está na França, e a gente sabe que a França é uma das aliadas mais antigas dos Estados Unidos, mas apesar disso mantém uma certa autonomia. Eu gostaria que o senhor falasse dessa relação. Eu lembro também que em 2003 a França se opôs à invasão do Iraque, enquanto que a Inglaterra embarcou nessa, a França deu esse passo atrás. Como é que é essa relação?
9: É uma relação que segue conflituosa, mas ao mesmo tempo a França não perde os Estados Unidos, né? Do horizonte, não tiram os Estados Unidos do horizonte. A França é um dos países que, desde a Segunda Guerra Mundial, em especial aí nos anos 60, né, Milena, ela trabalhou para que a Europa seguisse no seu projeto de integração, mas ampliando a autonomia frente aos Estados Unidos. Tanto é assim que em 1965 a França se retirou do comando aliado da OTAN, só voltando, né, cerca de 30, 35 anos depois. E nós vimos recentemente também troca de farpas entre Trump e Macron, né, que é um governo conservador, né, da França, que está aí, né, enfim, enfrentando também o aumento da extrema-direita, né, aqui na França, mas ao mesmo tempo impondo também políticas que são políticas de arrocho, políticas de austeridade, né, sobretudo em relação aos trabalhadores. Então a França, ela sempre trabalhou, procurou trabalhar na União Europeia essa autonomia. E o que isso significa, né? Significaria ficar ter uma política de segurança, né, de defesa, né, que eles chamam de PESC, né, a política de segurança e defesa da União Europeia, independente ou mais autônoma possível dos Estados Unidos. Mas até esse momento isso não se efetivou. Mas a França, ao mesmo tempo, ela apoia países, enfim, né, procura fortalecer vínculos com o país da América Latina, especialmente o Brasil, né, para também demonstrar, né, que esses países teriam, de certa forma, uma alternativa, né, um contrapeso, né, de certa forma, aos Estados Unidos. Então, a França também, lá atrás, havia estimulado o acordo Mercosul-União Europeia. Quando o acordo aparece, se materializa, não que seja um acordo tão benéfico assim aos países do Mercosul, tem muitas assimetrias, mas quando esse acordo se coloca, a França novamente volta para um movimento, né, de caráter mais nacionalista. Então, essas contradições também vão confundindo ou, de certa forma, orientando, né, também a posição e a estratégia de outros países. Então, o fato é que a França também, nesse momento, ela tem feito gestos em direção à China, é importante, né? É exatamente para mostrar que a França não abre mão de nenhuma das suas opções, das suas possibilidades, né? Tanto de construir novos vínculos e fortalecer alguns deles que possam, né, representar mais autonomia frente aos Estados Unidos. Mas é claro, quando a gente pega o total do que é exportado da França para os Estados Unidos e vice-versa, né? Nós temos aqui, né, em Paris, uma Disneylândia, né, Milena? Então, ou seja, mostra que esses vínculos são muito fortes, né? E sabemos que países do norte global colocam sempre os seus interesses em primeiro lugar e esses interesses, primeiro, é entre eles que eles se acertam. Eles se estranham entre eles, mas quando tem que lidar com o sul global, aí eles encontram uma forma de acomodar os seus interesses.
5: Agora, professor, como é que organismos como FMI, Banco Mundial, eles se comportam diante de políticas econômicas dos países que são amigos dos Estados Unidos, vamos dizer assim?
9: O FMI, ele tem desde 2008, ele tem-se uma proposta de reforma dele. Então, o Fundo Monetário Internacional, após a crise, ele passou a ser questionado pelos BRICS, passou, inclusive os BRICS, eles tiveram origem, né, na coordenação de posições dentro do FMI para reformar o sistema de cotas, né? Então, basicamente, o que a gente tem hoje é uma Europa que é sobre-representada, os países têm um total de cotas, né, cada um deles, os países têm cotas e o total dessas cotas, por exemplo, da União Europeia está em perto de 30%. O dos Estados Unidos é de 15,9%. Então, os Estados Unidos, Marcelo, tem uma, como eles são garantidores de última instância, ou seja, se o FMI não tiver o dinheiro, sai do tesouro dos Estados Unidos, então é o único país com poder de veto no FMI. E uma das coisas que precisam depender da decisão, precisa ter 85% do total dos votos. Então, como os Estados Unidos têm 15,9, eles sempre têm o voto, né, a possibilidade de vetar, seria o poder de veto. Então, o que a Europa tentou fazer com essa reforma? Falou, não, vamos diminuir de 85 para 80 o total de votos, o percentual, para aprovar temas mais difíceis. E os Estados Unidos foram contras. Então, por isso que eu destaquei esse 15,9, porque se os Estados Unidos perderem 1%, por exemplo, numa reforma, os Estados Unidos perderiam esse poder de veto. E os Estados Unidos, então, dentro do FMI, nós sabemos que eles têm não só um poder muito grande, é um poder tremendo, como que os Estados Unidos, eles até concordaram com a reforma, porque eles calcularam que eles não perderiam, e quem perderia era a Europa. Então, a primeira etapa foi concluída. Depois, nós tivemos a segunda etapa, enfim, está desde 2012, estão lá, já vão 14 anos, parado no Congresso dos Estados Unidos. E aí o que acontece é que o presidente Lula, no seu primeiro discurso, até em 2023, na Assembleia Geral das Nações Unidas, ele citou um número, né? Comparando quanto que a Europa tinha recebido lá do FMI e quanto que todos os países da África tinham recebido. Era desproporcionalmente, muito favorável aos europeus. Então, o FMI acaba funcionando também ainda em favor, sobretudo, dos países, né, do norte global. E eles, como têm o poder de comando, quando vão tratar com os países do sul global, em especial alguns deles, aí eles impõem as chamadas condicionalidades, né?
7: Professor, como é que o senhor acha que as populações dos países aliados aos Estados Unidos percebem os custos sociais desse alinhamento geopolítico com Washington?
9: Depende a região, né, Melina? Porque no caso europeus hoje, eu acho que isso está mais dividido, né? Nós temos, por exemplo, na Alemanha, tem tido muitos protestos, nós temos na França também, e agora nos países, um país, né, como a Inglaterra, eu acho que é onde isso fica mais visível. Ou seja, a Inglaterra, nós está completando agora uma década que ela não está mais na União Europeia. E esse balanço já é evidente, ou seja, é um balanço negativo. No que a Inglaterra avançou estando fora da União Europeia? Não avançou nada, praticamente. PIB cresceu 0,1% em 2024, 2025 um pouquinho mais que isso, mas não mais. A Inglaterra vive uma situação em que o custo de vida já era muito alto, moradia, transporte, né? Com o aumento da energia, embora eles produzam uma parte importante da sua energia no Mar do Norte, mas também o custo de vida subiu muito. Então, o que a gente vê hoje é que uma parte da população, uma parte importante da população inglesa é muito crítica nesse alinhamento quase automático aos Estados Unidos. Embora eles tenham resistido a entrar ao lado dos Estados Unidos na guerra contra o Irã. Mas depois começaram a enviar navios, começaram, enfim, a apoiar o uso de bases militares, né, da Inglaterra, né, os Estados Unidos usarem, né, bases militares da Inglaterra na região. Então, e a situação do primeiro-ministro inglês, ela é muito instável, ou seja, ele está num balanço, mas não cai, e a extrema-direita na Inglaterra está avançando muito rápido, né? E então, esses aliados dos Estados Unidos mais próximos, como a Inglaterra, não colheram nada de 2016 para cá. E nós vimos, eu estou me concentrando mais na Europa, onde isso se manifesta mais diretamente. Por quê? Porque são os aliados mais próximos dos Estados Unidos. Na América Latina, o que nós mencionamos agora há pouco, né, Melina, o caso da Argentina. E a Argentina também não tem colhido quase nada. A situação do Milei, a popularidade lá embaixo, a própria situação econômica do país, né, social gravíssima. E o que nós estamos vendo é os Estados Unidos na América Latina tentando atrair, né, os Estados Unidos do Trump, sobretudo governos, né, atrair, enfim, e ter linha direta com governos que são parecidos com o seu, né, do ponto de vista, né, ideológico, seja a direita radical ou a extrema direita. E nós vimos as eleições na Colômbia no último final de semana, em que o candidato da extrema direita, né, passou em primeiro lugar para o segundo turno, então, que vai ser agora no final de junho.

0: da hegemonia do Ocidente, ou apenas isso é uma adaptação da liderança dos Estados Unidos a uma nova realidade?
1: Os Estados Unidos, eu acho que essa adaptação existe, mas eles também relutam, né? Mais do que se adaptar, eu acho que eles relutam em admitir uma crise de hegemonia. E a crise de hegemonia, ela tem várias dimensões. Quando a gente olha para o dólar, é mais difícil da gente perceber. Mas quando a gente olha na liderança tecnológica, isso já está mais evidente. Também do ponto de vista de valores, né? Porque uma hegemonia também ela depende de valores. Ou seja, qual é a concepção de mundo, os direitos humanos, quais são o multilateralismo, quais regras eles defendem nas relações entre os países, né? Então, e nós estamos vendo que os Estados Unidos, né, de Trump, não só relutam com essa hegemonia, nessa crise de hegemonia, como eles têm lançado mão cada vez mais de instrumentos intimidatórios, de instrumentos de coerção, como, por exemplo, utilizar a política comercial como meio para tentar, né, extorquir os países, chantagear os países, né? Então, essa a realidade global, ela vai se impondo aos Estados Unidos, vai se impondo ao governo Trump, de tal modo, é claro, que também as elites políticas nos Estados Unidos, a elite intelectual, aí você pode, a gente pode ver os jornalistas, a gente pode ver, né, jornalista, né? Estou falando de jornalistas profissionais que acompanham, né, atentamente, né, enfim, os temas internacionais, temas nacionais de lá. Também os fintechs, enfim, qual é o consenso mínimo que eles têm hoje? O consenso mínimo que eles têm, me parece, é de que Donald Trump acelera esse processo, né, de perda de prestígio dos Estados Unidos. Geralmente eles traduzem assim, ao invés de falar hegemonia, eles falam prestígio, né? Então é uma perda de prestígio e de credibilidade crescente dos Estados Unidos, porque é um país, ao exercer uma hegemonia predatória, ele está, é claro, né, já era esperado que ele pense primeiro nos seus interesses, mas ele pensa somente nos seus interesses. Então, ou seja, isso afasta os aliados e também mostra, como você coloca, essa nova realidade global, empurra os países também para pensarem mais também numa aliança e cooperação também com um país mais parecido com eles, ou que pelo menos tenham problemas mais próximos dos seus.
2: Professor, qual outro gigante, além da China, os Estados Unidos têm que derrubar se eles quiserem continuar mandando no mundo?
1: É mais difícil, porque hoje, de fato, são esses dois, né, menina? A gente vê o acerramento da disputa Estados Unidos-China. Agora, eles também, o Trump, se comprar uma briga para além da China, né, que já é uma briga que ele tem dificuldade, né, em travar, nós vimos recentemente no encontro entre Trump e Xi Jinping na China, né, em que o Xi Jinping se colocou mais diretamente, né, para os Estados Unidos, por exemplo, no tema de Taiwan. Então, e países como o Brasil têm que aproveitar esse cenário, né, enfim, encontrar brechas e tentar aí, né, avançar, né? Não é fácil, mas tentar avançar por aí. E não só o Brasil, mas os demais países também do sul global. E esse gigante, né, o gigante que os Estados Unidos buscam, o Marcelo colocou um ponto anterior, nessa, o Ocidente, até do que essa concepção de Ocidente, né? Tanto é assim que, nesse ponto, o Milei tem de se colocar a linha mais ainda aos Estados Unidos, para dizer, não, aqui é Ocidente, lá é comunismo, lá é outra coisa, né? E o Brasil não, o Brasil tem essa concepção mais aberta, digamos, mais multipolar, dizendo, olha, o Ocidente, o que é esse Ocidente? É um Ocidente que nos enquadra, é um Ocidente que nos castra, de certa forma, ou Ocidente, você está falando em termos Ocidente e Oriente, né? Ou seja, são formas de ver, diferentes de ver o mundo, ou precisa necessariamente serem opostas, né? Então, acho que essa defesa desse Ocidente, ela também vai ficando, ela assim, não só se enfraquece, mas também quando pensa, né, quais outros países também colocam desgaste nos Estados Unidos, aí eu não diria um país em si, mas eu acho que são movimentos, ou seja, movimentos como, por exemplo, dentro dos BRICS, quando trabalha com moedas locais, entre aspas, o tema da desdolarização, isso também preocupa muito os Estados Unidos. E nessa medida recente que os Estados Unidos estão anunciando, né, que pode resultar numa, enfim, em algum tipo de tarifaço ao Brasil, olha o PIX, né? O PIX está tirando parte do sono de quem, né? Claramente está colocado lá dessas empresas de cartão de crédito que mandaram aí ao longo dos últimos 70 anos, ou seja, a tecnologia, né, a transformação do sistema financeiro internacional

0: levando, né, o surgimento de novas tecnologias que o Brasil pode vir a compartilhar com outros países também, e que isso é muito, muito importante.
1: A gente acompanhou a análise sempre brilhante do professor Roberto Goulart Menezes, professor de Relações Internacionais da UNB, falando diretamente de Paris. Professor Roberto, muito obrigado por mais uma vez estar conosco.
0: Muito obrigado, Marcelo. Muito obrigado, Melina. Agradeço demais o convite. Marcelo também. Prazer sempre falar com vocês e toda a audiência do Mundioca.
2: Obrigada, professor. E aproveite a sua viagem. Até a próxima.
0: Obrigado. Abraço.
1: O programa tá chegando ao fim, né, Mel?
2: Chegando ao fim, começando os recadinhos, nos dê 5 estrelinhas no Spotify. Por quê? Porque nós merecemos. 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É isso, beijos.
1: Tchau, tchau, pessoal. Até a próxima.
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5: Muito boa tarde, Rio de Janeiro, Brasil. Seja muitíssimo bem-vindo. Agora 4 horas mais 1 minutinho e você está aqui, aqui com a gente na Sputnik, na Metropolitana 80.5 FM. E você também nos encontra nas principais plataformas de áudio. Hoje, quarta-feira, 3 de junho, as principais notícias do Brasil e do mundo estão aqui. Começa agora o programa Entretanto, porque toda notícia tem outro lado. Esta é uma produção da agência de notícias russa Sputnik. Eu sou Isabela Veiga e te convido a ficar com a gente até às 6 da tarde. E a gente chama agora o nosso analista geopolítico, Rafael Machado. Muito boa tarde, Rafa. Temos muito a analisar de agora até às 6 da tarde, hein, Rafa?
6: Boa tarde, Isabela. Sempre uma honra estar aqui participando do programa Entretanto. E é isso aí, como sempre, bastante coisa para a gente comentar sobre o que tem acontecido no Brasil e no mundo.
5: É isso, Rafa, e a gente também vai contar com o auxílio nessa tarefa do Enzo Menuti, que é doutorando em estudos estratégicos da defesa e da segurança da Universidade Federal Fluminense, além de pesquisador do grupo de pesquisa Nexus, Segurança e Desenvolvimento na Política Global, e do Laboratório de Estudos sobre Política Externa Brasileira, ambos da UF. Então, vamos às principais notícias desta quarta-feira. É aí um pré-feriadão, né? Véspera de feriado. TSE rejeita recursos e mantém Cláudio Castro inelegível. Brasil acena aos Estados Unidos e deve retirar veto a acordo global sobre e-commerce. Lula volta a atacar Rubio e o chama de latino-americano frustrado. E tem também a previsão do tempo no Rio de Janeiro, tem economia, fica com a gente, porque começa agora o programa Entretanto.
7: Brasil adentro.
5: O Tribunal Superior Eleitoral manteve por unanimidade a decisão que tornou o ex-governador do Rio de Janeiro, Cláudio Castro, inelegível por abuso de poder político e econômico. Ele havia apresentado embargos de declaração, que é um tipo de recurso que serve para pedir esclarecimento ou para apontar contradição no resultado ou até mesmo um erro material na decisão. Ao acolher parcialmente o pedido da defesa de Castro, os ministros corrigiram a fundamentação da multa, deixando claro que ela se baseou no artigo correto da Lei das Eleições. E é com este assunto que a gente começa o Entretanto de hoje.
7: Abre aspas.
5: Bom, apesar da mantida inelegibilidade, houve uma divergência ao decidir sobre o recurso apresentado pelo Ministério Público Eleitoral, que pedia a cassação formal dos diplomas de Castro e também de Thiago Pampolha, ex-vice-governador. O MP argumentava que mesmo que eles tivessem deixado os cargos por renúncia, o diploma deveria ser cassado. O vice-procurador-geral eleitoral, Alexandre Espinosa, disse disse não ter havido maioria no TSE para afastar a cassação dos diplomas em função da dupla vacância. Espinosa enfatizou que houve apenas 2 votos contra a cassação, enquanto 3 ministros foram favoráveis e outros 2 consideraram prejudicada apenas a perda do mandato, sem afastar a cassação do diploma. Por maioria, o TSE negou o pedido e manteve a posição de que a cassação do mandato ficou prejudicada com a renúncia um dia antes do julgamento. Os ministros Floriano de Azevedo Marques e Estela Aranha concordaram com os argumentos do MPE ao divergir do relator, mas foram votos vencidos. O ex-governador foi condenado por ser responsável por um esquema de contratações irregulares de dezenas de milhares de cabos eleitorais por meio do Centro Estadual de Estatísticas, Pesquisas e Formação de Servidores Públicos do Rio de Janeiro, CEPERJ, e da Universidade do Estado do Rio de Janeiro, a UERJ. Bom, Rafa, vou fazer duas perguntas em uma, porque primeiro quero saber de você se essa decisão do Tribunal Superior Eleitoral, se na sua avaliação ela é de fato correta, né? Mantendo os recursos, rejeitando, melhor dizendo, os recursos e mantendo Cláudio Castro inelegível. E a outra pergunta, no bojo dessa, é o seguinte: com Cláudio Castro fora do jogo eleitoral agora para o Senado, as cartas se movem, né? As peças se movem no tabuleiro eleitoral do Rio de Janeiro. Sabemos que ele era um nome aí muito cotado para o Senado e com muitas possibilidades concretas de entrar. Lembrando que esse ano a gente vai escolher 2 senadores. Imaginamos que ali na direita todas as peças estão se movimentando. Por quê? Porque há também ali toda uma jogada, né? Quem é que vai ficar no lugar do Castro? Tem alguém à altura para a direita poder indicar e apostar ali todas as fichas? Então, eu gostaria de saber também sobre esse ponto de vista, como é que você acha, o que vai ter de movimentação em função do que parece ser aí realmente, em definitivo, a inelegibilidade de Cláudio Castro?
6: Bem, em primeiro lugar, em relação à questão da decisão, eu não me surpreende, eu acho que já era algo previsível a confirmação do acórdão, né? Ou seja, esse não provimento desses embargos, pelo menos não no sentido desejado pelo Cláudio Castro. E na realidade, de modo geral, hoje em dia tem se utilizado muito embargos de declaração como se fosse um recurso, sendo que o embargo de declaração não é especificamente como se fosse uma apelação, sendo que os embargos de declaração eles não têm essa natureza, eles servem só para dirimir dúvidas ou incertezas, contradições e assim por diante, às vezes problemas ali na escrita do próprio texto da sentença ou do acórdão, que tornem difícil entender realmente o que está sendo decidido e assim por diante. Não serve para modificar qualquer decisão, não obstante, como muitas vezes é o recurso que sobra, né, para os advogados empretarem em prol de um cliente seu, mesmo quando acabam as possibilidades de recursos, entram aí com embargos de declaração. Isso costuma ser, sinceramente, protelatório, né, tendo o objetivo aí de empurrar com a barriga o trânsito em julgado, de manter a situação num limbo jurídico. É claro que os advogados fazem isso também para mostrar serviço para o seu cliente, para mostrar que o dinheiro está sendo bem gasto, que, portanto, né, os advogados estão fazendo tudo o que podem para poder conseguir uma decisão favorável ao seu cliente, mas raramente isso funciona, usar aí um embargo de declaração para tentar mudar o conteúdo de uma decisão. Agora, em relação a possíveis consequências, especialmente para o panorama eleitoral, bem, por um lado é interessante a própria situação do estado do Rio de Janeiro, que estava basicamente na dependência dessa decisão, né, e do eventual trânsito em julgado, para voltar a discutir a questão de como vai ficar o governo do Rio de Janeiro até a posse de um eventual governador eleito. Então vai ter um impacto significativo nisso, em tese, como ele foi tornado inelegível, porém o diploma dele não foi cassado, supostamente seria a atribuição da Assembleia votar o próximo governador. Mas a gente sabe também que tem alguns ministros do STF que são contra essa possibilidade. Agora, propriamente em relação ao panorama eleitoral para o Senado, bem, o favorito disparado era o Cláudio Castro, né? Inclusive em muitas pesquisas de opinião, o bolsonarismo não necessariamente levaria as duas cadeiras do Senado, porque a Benedita também estava bem posicionada ali nas pesquisas de opinião em relação ao Senado. O Cláudio Castro estava muito na frente do segundo colocado, na maioria das pesquisas era a Benedita, e aí depois vinham algumas outras opções, inclusive Crivella e vários outros personagens com menos voto. Agora, o natural é que esses votos que iriam para o Cláudio Castro, inclusive, se fragmentem. O bolsonarismo pode apostar num desses candidatos mais próximos à direita, mais próximos, por exemplo, seja as corporações policiais, seja as igrejas evangélicas, para tentar fixar nessas candidaturas, ou então eles podem tentar trazer alguém novo, propriamente do PL, né? Porque essas outras candidaturas mais ou menos próximas ao bolsonarismo não são exatamente do PL. E aí o próprio partido, que não necessariamente se confunde com o bolsonarismo, né? O bolsonarismo ali é uma força que na prática controla o PL, ou no mínimo tem uma influência bastante significativa, mas inclusive você tem políticos do PL que são anteriores, né, à chegada do Jair Bolsonaro e assim por diante, de modo que existe também a própria estratégia do partido, às vezes separada do bolsonarismo. Então pode ser que o partido em si queira apostar em alguém do próprio partido, em vez de apoiar algum desses políticos conservadores, liberais, ou que seja, que já estão disputando, ou que já pretendem disputar o Senado. O que é mais interessante para o bolsonarismo, pelo menos, ou de um modo geral para o PL e para o bolsonarismo, é tentar fazer com que esses votos do Cláudio Castro, inclusive, não vão para uma pessoa só, né? Porque se conseguir dividir esses votos aí em duas figuras, em duas pessoas, talvez alguém do PL e algum possível aliado que possa se juntar ao bolsonarismo, né, para poder conseguir uma segunda cadeira do Senado, aí pode ser que eles consigam, inclusive, levar as duas cadeiras do Senado, né? Mas o desafio vai ser exatamente esse, provavelmente tentar aí emplacar mais uma outra figura. Eu particularmente não sei exatamente de quem que o bolsonarismo poderia dispor para isso, mas a gente sabe também que o bolsonarismo tem uma grande capacidade de transferir votos. Então, apenas você botar ali a foto de quem quer que seja o candidato junto de uma foto do Flávio Bolsonaro, do Jair Bolsonaro, né, uma montagem, isso já garante muitos votos, né? A declaração de apoio dos filhos do Bolsonaro já vai garantir uma grande possibilidade de sucesso para quem quer que seja aí a pessoa escolhida pelo PL, a pessoa escolhida pela família Bolsonaro para substituir o Cláudio Castro. Mas ao mesmo tempo eu tenho a impressão que eles vão ter que fazer também aliança com outras figuras que estão disputando, né, ou que se colocaram à disposição para disputar uma vaga no Senado, para tentar também impedir que uma candidata governista, nesse caso aí a Benedita, consiga uma das cadeiras do Senado, que é óbvio que o objetivo do bolsonarismo é, por assim dizer, ocupar todas as cadeiras do Senado, especialmente um estado em que o bolsonarismo é forte, como o Rio de Janeiro.
8: Olá, pessoal. Hoje no Jabuticaba Sem Caroço, o assunto é educação ambiental. Tramita no Congresso um projeto que cria diretrizes nacionais obrigatórias para a inclusão da educação ambiental, climática e sustentável no currículo da educação básica das redes públicas e privada. As questões climáticas e sustentáveis deverão fazer parte do conteúdo das disciplinas tradicionais e o texto do projeto, aprovado pela Comissão de Educação da Câmara dos Deputados, determina ainda que as escolas incluam nos planos pedagógicos atividades práticas, como a criação de hortas escolares e compostagem e reaproveitamento de resíduos.
9: Para falar sobre a importância desse projeto e do andamento dele no Congresso, nós entrevistamos a Melissa Vilme, coordenadora do Índice de Progresso Social, o IPS Brasil. E também a gente bate um papo com o Juliano Pamploma Ximenes Pontes, ele que é professor da Faculdade de Arquitetura e Urbanismo da Universidade Federal do Pará e é também coordenador do Núcleo Belém do Observatório das Metrópoles e membro do ONDAS, o Observatório Nacional de Direitos à Água e ao Saneamento.
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5: Agora são 4:16, 16:16. E a gente lembra que você pode participar da nossa programação, não só aqui do Entretanto, mas também de toda a Rádio Sputnik, na Metropolitana 80.5, por meio do nosso WhatsApp. Por meio dele você pode dar sua opinião, sua sugestão, mandar uma pergunta, enfim, participar do jeitinho que você quiser para a gente poder fazer uma rádio com a sua, com o seu jeitinho, tá bem? Então, ó, anota aí. 21 98 065 0066. Vamos repetir? 21 98 065 0066. Bom, vamos continuar aqui no noticiário nacional, porque o presidente Lula afirmou que falta pouco para a Petrobras anunciar se existe viabilidade para a exploração de petróleo na chamada margem equatorial brasileira, que é uma região considerada estratégica pelo governo federal. Lula disse que o país tem responsabilidade ambiental, mas destacou a experiência da Petrobras em operações de exploração em águas profundas. Segundo o presidente, a descoberta de grandes reservas pode impulsionar o desenvolvimento econômico na região norte. A margem equatorial se estende do Amapá ao Rio Grande do Norte e é apontada pelo setor energético como uma possível nova fronteira petrolífera do país, com um potencial estimado em até 30 bilhões de barris de petróleo. O tema gera debate entre setores do governo, entre os ambientalistas, representantes da indústria do petróleo. Críticos alertam para os riscos ambientais na região próxima à foz do Rio Amazonas, enquanto os defensores argumentam que a exploração pode ampliar a arrecadação e garantir, portanto, uma segurança energética ao país. Lula também afirmou que a exploração deve ocorrer com responsabilidade ambiental e disse que confia na capacidade técnica da Petrobras para conduzir as pesquisas na região com essa tal responsabilidade ambiental. Rafa, tivemos, né, num passado recente, Marina Silva também entrando nessa briga, ela, ONGs que representam os ambientalistas contra, justamente porque diziam que há um risco muito grande ali naquela região se for levado adiante esse projeto, mas há, por outro lado, por parte de do governo e por parte de representantes da indústria do petróleo, um chamamento de que é uma riqueza que precisa ser aproveitada, ainda mais hoje em dia em que o Brasil tem aí muitas cartas na manga, né? Terras críticas, minerais críticos, terras raras, essa nova Foz do Rio Amazonas agora, então, portanto, com essa capacidade petrolífera. Então, eu te pergunto, nessa questão, dá para concatenar, dá para conjugar a responsabilidade ambiental com uma riqueza que pode trazer benefícios para o país? Qual a sua análise sobre isso, Rafa?
6: Bem, me parece com certeza que é possível. De um modo geral, é o que tem acontecido com a atuação da Petrobras no nosso país. A gente sabe que acidentes, eventualidades, elas podem acontecer, mas não é o tipo de coisa que é algo corriqueiro na atuação da Petrobras. Ao contrário, a Petrobras tem uma expertise mais do que suficiente para poder conduzir, primeiro, evidentemente, né, a prospecção, para ter certeza de onde estão essas reservas de petróleo, se elas realmente existem, qual é a quantidade e assim por diante, e a partir daí começar a trabalhar. Existe um alarmismo excessivo por parte de ONGs ambientalistas, muitas delas que recebem dinheiro de países do primeiro mundo e também de organizações internacionais diversas, sempre tentando interditar o desenvolvimento industrial, o desenvolvimento de infraestrutura e o desenvolvimento energético do Brasil. São ONGs que atuam ali basicamente como braços do Ministério Público e do Judiciário, impedindo construção de estradas, impedindo construção de ferrovias, impedindo construção de hidrelétricas, impedindo agora a exploração da margem equatorial. O lugar que seria aí explorado é bastante longe, na verdade, da foz do Rio Amazonas. Então, na verdade, a probabilidade de isso gerar algum problema ambiental seria mínima, né? Não é algo que seria uma grande certeza, uma grande probabilidade ou algo nesse sentido. Isso aí é parte do alarmismo dessas organizações que, na prática, controlam o Ministério do Meio Ambiente, bem como o IBAMA também, que desempenha um papel que tem sido bastante prejudicial à soberania nacional, especialmente em relação a essa questão da margem equatorial. Para pensar sobre se é muito arriscado explorar na margem equatorial ou não, é só olhar para o lado e ver o que, que a Guiana está fazendo, né? A Guiana está ali do lado exatamente de onde seria a margem equatorial brasileira. Ela tem a sua própria margem equatorial, está explorando livremente as suas reservas de petróleo aproximadamente uns 5, 6 anos, e é um dos países que mais crescem no mundo e está para se tornar uma potência petrolífera tão importante quanto a Venezuela e a Arábia Saudita. Se o Brasil tiver a mesma quantidade de barris de petróleo ali potenciais na margem equatorial que a Guiana tem, o Brasil também pode acabar se tornando, na verdade, um dos maiores produtores de petróleo do planeta. Isso aí é algo que, na prática, não interessa nem apenas à indústria do petróleo, mas a todo o ciclo econômico da região norte. Hoje em dia, um jovem vai lá para uma federal da região amazônica e faz, por exemplo, uma engenharia do petróleo, e ele vai trabalhar no quê? Né? Onde é que ele vai conseguir emprego? Ou em quase qualquer outra dessas áreas dos setores de engenharia ali da região norte do Brasil, em que não se consegue construir nada porque tudo é interditado imediatamente pelo Ministério Público diante de qualquer petiçãozinha de ONG ou de determinados partidos políticos brasileiros. Então, considerando, por exemplo, que a gente tem aí a favelização em larga escala do Pará, uma situação de total indigência de muitas populações da região norte, tal como inclusive aconteceu com o pré-sal, em que a exploração daquelas riquezas movimentou toda a economia, gerou empregos de renda de classe média, né? Empregos com uma renda muito boa para as populações ali das cidades diretamente vinculadas ao pré-sal, a mesma coisa pode acabar acontecendo com a região norte, pode, portanto, transformar tanto a região norte como um todo, quanto principalmente as vidas das pessoas que moram ali, porque é um ciclo completo que vai afetar, dando emprego não apenas aí a quem tem ali diploma de engenheiro das várias áreas possíveis, mas todo mundo, porque evidentemente você vai ter que, às vezes, por exemplo, né, se a gente está falando de trabalho de temporada, tem que ter hospedagem, portanto hotel, isso movimenta aí cadeias de restaurantes para atender a trabalhadores, famílias vão se mudar para aquela região, vindo de outras regiões, para poder aproveitar o boom econômico, isso move a indústria da construção, é um ciclo que pode durar décadas, pode durar sabe-se lá quanto tempo, e seria extremamente benéfico para o norte brasileiro. E nesse período, por exemplo, voltando à Guiana, em que a Guiana tem explorado os seus recursos de petróleo e está se tornando um país rico, não se fala, né? Não houve, pelo menos não sei de nenhum grande acidente, de nenhum acidente significativo que tenha acontecido afetando o meio ambiente ali, daqui também a região amazônica, que a Guiana também é parte da região amazônica, mas a gente não ouve falar de nada nesse sentido. E a Petrobras não é uma empresa pior do que as empresas que estão atuando na Guiana. Ela tem feito toda a burocracia necessária no âmbito ambiental para conseguir as licenças de que precisa, e tem experiência na exploração do petróleo, numa exploração segura do petróleo. Então, penso eu que é fundamental que o Brasil avance nesse sentido. Essa é uma pauta que tem que ser uma pauta suprapartidária, supraeleitoral, suprapolítica, porque se trata de uma questão estratégica, uma questão de Estado e não uma questão de governo. E me parece positivo que, pelo menos agora, o Lula, o governo brasileiro, está tomando uma maior consciência da necessidade de avançar nessa questão da margem equatorial. É possível que isso seja motivado pelos conflitos internacionais, né, pela possibilidade de uma insegurança energética por conta de conflitos no Oriente Médio. E aí acaba se tornando ainda mais importante que o Brasil busque uma proteção diante dessas inseguranças internacionais através de um aumento da sua produção de petróleo. Evidentemente, a gente espera também que essa produção de petróleo, quando ela começar a sair, isso demora. A gente está falando aqui de margem equatorial, mas caso a gente avance, de fato, a gente vai começar a ver os frutos disso em 5 anos, 10 anos, né? Porque é um trabalho bastante complexo, precisa de investimentos elevados e assim por diante. Porém, a gente espera, evidentemente, que isso esteja vinculado também a um refino desse petróleo para poder garantir combustível barato para o cidadão brasileiro.
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5: Agora são 4 horas 27 minutos. A gente vai ao vivo com o nosso repórter, nosso colega Vinícius Fernandes, porque ele está cobrindo o caso, o julgamento do caso Henri Borel, que chega hoje ao 10º dia no Tribunal do Júri do Rio e pode entrar em uma fase decisiva nessa quarta-feira. A expectativa é para os debates entre acusação e defesa, que é uma etapa que antecede a deliberação dos jurados e a definição da sentença dos réus. Então vamos com ele, Vinícius Fernandes, ao vivo, direto do tribunal, com mais informações pra gente. Muito boa tarde, Vinícius, o que você conta aí nesse 10º dia do tribunal?
12: Boa tarde, Isa. Boa tarde a todos que nos acompanham. No entretanto, a defesa do ex-vereador Jairinho começou a apresentar os seus argumentos aqui no Tribunal do Júri na tarde de hoje, nesse que você falou, né, o 10º dia de julgamento pela morte do menino Henri Borel. A sustentação está sendo conduzida agora pelo advogado Fabiano Tadeu Lopes, depois do encerramento da defesa de Monique Medeiros. O julgamento entrou nessa fase decisiva após uma manhã marcada por acusações duras do Ministério Público e de representantes da família de Henri. Durante os debates, o promotor Fábio Vieira afirmou que Monique ignorou diversos sinais de violência sofridos pelo filho e que a criança chegou a dar vários alertas sobre as agressões. Segundo o promotor, ao analisar o processo, é possível identificar sucessivos pedidos de socorro feitos por Henri. Um dos episódios destacados foi quando o menino contou ao pai, o Leniel Borel, que havia recebido um abraço forte de Jairinho para a coração, comentando que era um indicativo de que a criança tentava relatar as agressões que sofria. Antes do início da sessão, o assistente de acusação, Cristiano Medina, advogado de Leniel Borel, afirmou que tem convicção da condenação dos dois réus. Segundo ele, as provas reunidas ao longo da investigação demonstram que Jairinho praticava atos de violência contra Henri e que Monique tinha conhecimento da situação.
13: Medina também, observamos nos interrogatórios.
12: Medina também acusou, né, Monique de blindar Jairinho, de manter o relacionamento por interesse na sociedade carioca, mesmo sabendo da violência contra o filho. Vamos ouvir o Cristiano Medina.
13: Ontem observamos nos interrogatórios que trouxeram um discurso de humanização, de vitimização, deixando de lado a verdadeira vítima, que é Henri Borel. Entretanto, Monique deixou muito claro que, ao alegar que foi enganada pelo primeiro advogado, acabou aderindo àquela narrativa, já que o advogado disse que ela poderia responder por omissão. Ficou muito claro que Monique e Jairo manipularam a imprensa, manipularam as provas, buscando ocultar os crimes cruéis que cometeram. Ficou muito evidente que Monique não era vítima de violência doméstica. Ela permaneceu naquela relação, mesmo tendo plena ciência das agressões que o filho sofria, unicamente para poder se manter na alta sociedade carioca.
12: A acusação ainda destacou que, de acordo com os autos, Monique teria feito planos de casamento com Jairinho após a morte de Henri. Para os representantes da família do menino, esse comportamento enfraquece a tese da defesa de que ela seria vítima de manipulação. Já a defesa de Monique sustentou que não existe prova de que a mãe tenha participado do crime ou contribuído para a morte do filho. O advogado Hugo Novaes afirmou aos jurados que ela vem sendo acusada apenas por ser mãe da vítima e alegou que Monique não percebeu os sinais de violência apontados pela acusação. Com a fala da defesa de Jairinho em andamento, ainda restam etapas importantes do julgamento. Depois das sustentações, haverá espaço para réplica da acusação e réplica das defesas e, em seguida, os 7 jurados do Conselho de Sentença responderão aos quesitos sobre a auditoria e também a materialidade dos crimes, e a expectativa é que os trabalhos avancem até o fim da noite de hoje, caso todas as etapas sejam concluídas. A juíza Elizabeth Machado Louro poderá anunciar a sentença ainda nesta quarta-feira. Se houver interrupções ou necessidade de mais tempo para os debates, a decisão poderá ficar para amanhã. Amanhã de manhã, pessoal.
5: Tá certo, Vini, muito obrigada, viu, pelas suas informações. A gente, claro, vai seguir acompanhando esse caso e dando todas as informações aqui no Entretanto. Uma excelente tarde, Vinícius. Bom, a gente vai seguir porque a gente vai ter daqui a pouquinho o giro falando aqui das notícias do Rio de Janeiro. Mas vamos antes ao recado dos nossos colegas Melina Saad e Marcelo Castilho.
14: Olá, ouvintes do Entretanto da Rádio Metropolitana. Oi, Léo. Olá, Bela. Tudo bom com vocês? Esperamos que sim. Hoje a gente vai falar de países que são historicamente alinhados aos Estados Unidos, que estão enfrentando crises econômicas, instabilidade política, um desgaste social, mas eles não largam desse osso.
15: Marcelo, a gente lembra, tem a Ucrânia, né, cujas notícias não são nada alvissareiras, a Argentina, que está a ladeira abaixo a cada dia mais, o Paraguai, que se cuide, né, que por enquanto não está mal, e tem também Israel, que a gente não sabe quem puxa quem para baixo, se os Estados Unidos puxam Israel para baixo ou se é o contrário. Programa está demais. Eu e o Marcelo esperamos vocês.
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5: 4:33, a gente começa o nosso giro falando que a Polícia Civil prendeu dois suspeitos durante uma operação contra a chamada Máfia da Farinha no Rio. Segundo as investigações, comerciantes eram obrigados a comprar produtos de fornecedores ligados à milícia e ao tráfico de drogas. E quem vai contar pra gente é o repórter Paulo Fonseca.
16: A Polícia Civil iniciou nesta quarta-feira uma operação contra a Máfia da Farinha no Rio. Traficantes e milicianos vêm obrigando comerciantes a adquirir sacas apenas de fornecedores indicados, sempre com violência, o que acabou encarecendo o preço do pão em diferentes comunidades. Agentes da Delegacia de Repressão às Ações Criminosas Organizadas e Inquéritos Especiais, a DRACO-IE, saíram para cumprir 14 mandados de busca e apreensão nas zonas oeste e norte da capital. Dois homens foram presos. De acordo com a delegada Luciana Fonseca, as vítimas eram submetidas a ameaças constantes de represálias, prejuízos financeiros, fechamento dos estabelecimentos e há indicativos, inclusive, até de morte de um empresário que se negou a adquirir esses produtos.
17: Há um cerceamento na liberdade de escolha desses consumidores, de modo que então nós iniciamos as investigações com o fim de apurar a conduta dessas empresas. Há indicativos, inclusive, de morte de empresário que se negou a adquirir esses produtos. Esse crime ocorreu no ano passado, em março, e está sendo investigado pela Delegacia de Homicídios.
16: Os comerciantes também eram forçados a comprar sacas de farinha em quantidades superiores às necessidades dos negócios e por preços acima dos praticados no mercado. Muitas vezes recebiam produtos vencidos e até molhados. O monopólio se estendeu a outros gêneros, como carvão e hortifruti granjeiros. O objetivo da operação desta quarta-feira era apreender documentos, registros contábeis e aparelhos telefônicos. As diligências continuam para identificar todos os envolvidos, dimensionar a movimentação financeira do esquema e apurar possíveis conexões com outros crimes. Reportagem Paulo Fonseca.
5: E a justiça decretou a prisão do bicheiro Adilcinho e do ex-policial militar conhecido como Sem Alma. Eles são apontados como envolvidos na execução de um policial penal ligado à máfia do cigarro. E a reportagem é dele, Paulo Fonseca.
16: O Ministério Público do Rio de Janeiro denunciou Adilson Oliveira Coutinho Filho, Adilcinho, o ex-policial militar Rafael do Nascimento Dutra, o Sem Alma, e Jefferson Rodrigues da Silva, o Jefe, pela morte do policial penal Bruno Killer da Conceição Fernandes. A denúncia do Grupo de Atuação Especializada de Combate ao Crime Organizado, GAECO, foi recebida pela Justiça, que decretou a prisão preventiva dos três acusados. Adilcinho já estava encarcerado. Ele foi preso em fevereiro na região dos Lagos e foi transferido para a Penitenciária Federal de Brasília. Na decisão obtida pelo GAECO, a Justiça determinou a permanência do contraventor no presídio de segurança máxima. Jeff havia sido preso pelo crime há 2 anos, mas foi solto e está foragido. Já Sem Alma nunca mais foi visto e a polícia acredita que ele esteja morto. O policial penal Bruno Killer foi executado a tiros de fuzil em 8 de junho de 2023, na Estrada do Pontal, no Recreio dos Bandeirantes, zona sudoeste do Rio. De acordo com a investigação, integrantes do grupo criminoso monitoraram os deslocamentos da vítima por meio de um rastreador de GPS instalado clandestinamente em seu veículo. O GAECO sustenta que o homicídio integra uma série de crimes relacionados à máfia do cigarro, que também teria ligações com disputas envolvendo a contravenção do jogo do bicho. As investigações apontam o bando de Adilcinho como responsável por tentar monopolizar a comercialização ilegal de cigarros no estado. Ainda segundo o MP, Rafael Dutra, o Sem Alma, é apontado como homem de confiança do bicheiro e participou da logística do monitoramento e do planejamento da execução. Já Jefferson Rodrigues da Silva teria adquirido, configurado e fornecido o rastreador. Reportagem Paulo Fonseca.
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5: Agora, 4:38, vamos falar sobre o noticiário internacional. E a gente vai contar com a participação luxuosa do nosso convidado de hoje, que é o Enzo Menuti, doutorando em estudos estratégicos da defesa e da segurança da Universidade Federal Fluminense e pesquisador do grupo de pesquisa Nexus, Segurança e Desenvolvimento na Política Global e do Laboratório de Estudos sobre Política Externa Brasileira, ambos da UF. Bem-vindo novamente aqui ao Entretanto, Enzo, nessa quarta-feira aí, véspera de feriadão, mas a gente sabe que as notícias não tiram folga e prova disso é o que a gente vai ter aqui para analisar da agora em diante, porque pouco não é e descomplicado também não, mas a gente conta com a sua ajuda, Enzo. Bem-vindo novamente.
19: Muito obrigado, Isabela. Uma ótima tarde. Uma ótima tarde a toda a equipe da Metropolitana. Uma boa tarde a todo mundo que está ouvindo a gente.
5: Muito boa tarde. Enzo, a gente começa falando que, em meio às negociações com os Estados Unidos para evitar um novo tarifaço, o Brasil deve mudar a sua orientação diplomática e retirar o veto imposto a um acordo global sobre comércio eletrônico no âmbito da Organização Mundial do Comércio, que interessa diretamente à gestão Donald Trump. A ideia do governo brasileiro é fazer um gesto que demonstre claramente aos americanos o interesse em alcançar um entendimento mais amplo entre os dois países e se livrar da ameaça de aplicação de tarifas de 25% pela Casa Branca. No fim de março, na conferência ministerial da OMC, que ocorre a cada 2 anos, o Brasil barrou a prorrogação da chamada moratória global sobre o e-commerce. As decisões na organização comercial são tomadas por consenso e, na prática, a postura adotada pelo governo brasileiro impediu a celebração de um acordo. Apenas a Turquia, de uma forma bem menos contundente, se alinhou ao discurso do Brasil. União Europeia e Japão, entre outros, apoiaram os Estados Unidos. Agora, a intenção é comunicar aos Estados Unidos que o governo brasileiro aceitaria um acordo para renovar a moratória sobre e-commerce por 4 ou 5 anos, em linha aí com o desejo de Washington. Com isso, o objetivo é acabar com a tensão entre as negociações bilaterais em busca de um entendimento que evite a aplicação do tarifaço a partir do dia 15 de julho, que é a data que foi mencionada no relatório norte-americano. O governo brasileiro admite um acordo com os Estados Unidos que envolva não apenas questões tarifárias, com a redução de alíquotas de importação, mas temas também como minerais críticos e o comércio eletrônico. Então, Enzo Menuti, te começo logo perguntando para você a respeito, esse aceno do Brasil, ele é o suficiente para mudar, vamos dizer assim, os humores norte-americanos? Como é que você acha que o Brasil está lidando com essa repercussão, tanto do ponto de vista econômico, que vai na realidade passar a lidar quando valer, né, se não conseguir que os Estados Unidos voltem atrás, mas também do ponto de vista diplomático, né? Porque tem toda uma questão aí política nessa medida.
19: Sim, sim. Ótima pergunta. Acho que quando se trata de Estados Unidos e negociar com os Estados Unidos, é sempre aquela sensação de que você dá a mão já querem o braço, né? Mas a grande tarefa agora do Brasil é sentar para conversar. Assim, como foi num primeiro momento sentar para conversar, né? Assim que o Trump assumiu, teve aquele medo, nossa, será que agora vai fazer força sobre o Brasil de Lula? É um país que não está alinhado politicamente. Não, o Brasil sentou, conversou, alinhou todas as questões e foi naquele primeiro ímpeto lá do Donald Trump de impor tarifas a todo mundo. Foi um dos países, o Brasil e a diplomacia brasileira, que mais teve sucesso em remediar essas questões sem necessariamente fazer concessões absurdas, né? Ou ficar à mercê dos desmandos da diplomacia do Marco Rubio e do Donald Trump. No entanto, teve um revés nas últimas semanas, né? O presidente Lula fez uma viagem oficial aos Estados Unidos, teve uma conversa com o presidente Donald Trump, e alguns dias depois foi o então pré-candidato, né, assim se coloca, passando por muitas dificuldades aí na sua pré-campanha, o Flávio Bolsonaro teve uma conversa e o que parecia ser um mar calmo se tornou um mar agitado. Teve novidades, né? Então, teve esse anúncio das tarifas, né, de 25%, teve o Marco Rubio recentemente comentando, botando o Brasil ali numa lista de países não amigos, teve os ataques ao PIX. Então, acho que nesse novo momento, o que se coloca é, bom, vamos apaziguar isso de novo, né? Vamos sentar e conversar. E se for para dialogar, olha, a gente também tem como articular aqui, né? Embora a OMC ela tenha sido, assim como outros órgãos multilaterais, tenha sido meio que abdicado, assim, entre aspas, pela diplomacia estadunidense, como algo que Em palavras claras, né? Os Estados Unidos, que por décadas foi o grande defensor do livre comércio, hoje se coloca contra as institucionalidades e os regimes do livre comércio, né, internacional. Mas mesmo assim, continua sendo uma arena de disputa e possibilidade de barganhas, né? Então, é a partir daí que o Brasil parece tentar negociar uma saída a essa nova tentativa de encurralar da diplomacia estadunidense. Lembrando que são conversas que têm que acontecer rápido, porque tanto nos Estados Unidos quanto no Brasil, 2026 é ano de eleição. Então, qualquer coisa, e já não cabe, né, mais uma coisa que se dizia antigamente, né, que diplomacia e política externa não importa para a eleição, nada disso, importa sim. A gente já tem visto isso nas últimas, pelo menos nas duas últimas eleições presidenciais. Então são coisas que têm que ser resolvidas rápido, e qualquer vitória nesse sentido pode ter, é possível que tenha repercussões eleitorais para os dois países.
5: Certo, Enzo, muito obrigada. Rafa, como a gente pode analisar esse passo do Brasil em relação a esse tarifaço que se apresenta aí no horizonte? Está sendo aí realmente uma medida eficaz? Seria de fato o que se esperava do Brasil nesse momento, Rafa?
20: Bem, de modo geral, em relação à atitude do governo brasileiro diante dos Estados Unidos, e na prática as coisas acabam se fundindo, né, porque tem essa questão da possibilidade de um novo tarifaço que vem logo após aquela questão do Comando Vermelho e PCC. Então a atitude do Brasil, ela é informada por esses dois eventos. Uma coisa que a gente vê é que nos seus discursos o Lula tem criticado mais o Marco Rubio, secretário de Estado dos Estados Unidos, do que propriamente o Donald Trump. Isso por si só já indica que, né, narrativamente, o governo brasileiro está tentando atribuir esses problemas todos entre ambos países ao Marco Rubio e deixando ali um caminho aberto, uma ponte, uma porta para aproveitar, explorar as supostas possíveis relações positivas que foram desenvolvidas a nível pessoal entre o Lula e o Donald Trump. Se o Lula, penso eu, não acreditasse na possibilidade de negociar com os Estados Unidos, de se reaproximar dos Estados Unidos, ele estaria criticando de uma maneira mais direta o Donald Trump, tal como ele fez várias vezes até ao longo do último ano, por exemplo. O fato dele estar singularizando o Marco Rubio, né, como responsável, independentemente de ser verdade ou não ser verdade, a gente sabe que o Rubio tem talvez uma relação um pouco mais próxima com os bolsonaros do que o próprio Donald Trump. De qualquer maneira, ao não criticar o Donald Trump, ele está demonstrando que está disposto a negociar diretamente com o Donald Trump, ligar para ele, talvez, quem sabe, até fazer uma nova visita. Uma outra coisa que transparece também é que, muito claramente, o Lula e o Flávio Bolsonaro estão, sim, disputando, por assim dizer, para ver quem fica melhor, né, em suas relações com o atual presidente dos Estados Unidos. Sempre que o Lula tem um avanço nessas relações com o Donald Trump, o Flávio Bolsonaro ou o Eduardo Bolsonaro, os bolsonaros em geral, tentam dar ali uma empatada, né? Tentam dar uma cortada no Lula para prejudicar essas relações ou então assumir a frente nas suas relações com o Donald Trump. Nisso, quem acaba ficando numa posição até confortável é o Donald Trump, né? Tal como em qualquer relação em que você tem dois competidores, dois concorrentes te fazendo ofertas, você pode ficar numa posição de ir negociando, de ir até, talvez até empurrando com a barriga uma decisão final para conseguir o melhor negócio possível de um ou de outro e talvez até conseguir coisas de ambos. Então essa é a postura que me parece que está sendo assumida pelo Donald Trump, porque ele tem feito sim acenos a ambos, tanto ao Lula quanto ao Flávio Bolsonaro. E ele pode ter outros defeitos, mas ele nessa dimensão comercial e empresarial das relações humanas, ele não é bobo, ele tem experiência, então ele sabe muito bem o que está fazendo ao assinar para ambos, às vezes até sem muita coisa concreta, né, para beneficiar um ou outro lado. Pode ser que ele esteja observando a corrida eleitoral brasileira para poder tomar uma decisão, para saber se vai ou não vai abandonar os bolsonaros, tudo isso aí está dentro das possibilidades. Mas claramente o Brasil está interessado em, quando há recuos, quando há tensões ou afastamentos, recuperar da melhor maneira possível as boas relações com os Estados Unidos. Muitas vezes até tendo que abrir mão de posicionamentos em questões internacionais em prol disso, que é o que está acontecendo nessa questão da possibilidade de tarifas no e-commerce. A decisão brasileira, que é uma decisão meio que na contramão da maioria dos países, junto da Turquia, tem as suas razões, mas também caso, enfim, essa possibilidade de tarifas no e-commerce não é algo que vá prejudicar tanto assim ao Brasil, ou que pelo menos tem sim maneiras do Brasil se beneficiar também dessa possibilidade, né? Então é algo em que o Brasil vai ceder, mas que não vai, penso eu, causar prejuízos tão significativos assim ao Brasil, né? Então, imagino que o governo brasileiro refletiu sobre possibilidades de concessões que o Brasil poderia oferecer aos Estados Unidos, encontrou uma concessão que não seria tão prejudicial e está oferecendo ela, imagino que vai oferecer ela. Isso é perigoso porque, com isso, o Brasil está dizendo aos Estados Unidos que está disposto a recuar e dar concessões em prol de boas relações, em prol de impedir tarifaço, sem que os próprios Estados Unidos precisem ceder em qualquer coisa além da pretensão de impor novas tarifas. Mas eu imagino que o consenso do governo é esse. O governo brasileiro hoje é um governo de grande coalizão, não é apenas o PT governando, e mesmo dentro do PT você tem setores que são sim mais próximos dos Estados Unidos, que defendem aí algum grau de alinhamento, né, pan-americano, de modo que essa postura, né, da busca incessante pelas melhores relações possíveis com os Estados Unidos, mesmo o Brasil tendo que ceder em um ponto ou outro ponto ou uma série de pontos. A gente recorda, por exemplo, que o Brasil já está cedendo ao assumir uma postura bem leniente na questão das terras raras, porque apesar de uma série de discursos, o que está posto agora de maneira concreta é que não vai ter terra Brás, o Brasil não vai interferir naquela aquisição da Serra Verde por uma empresa que tem capital do governo dos Estados Unidos, né? Então é uma postura bem leniente que o Brasil está tendo perante os Estados Unidos nessa questão das terras raras. Mas enfim, essa é a postura, claro, do governo, né? De vários setores vinculados ali ao governo, certamente aprovada pelo Congresso, pela classe empresarial, por uma parte significativa também da mídia de massa e assim por diante. Então a gente está atuando num panorama internacional com as mãos até meio atadas, né, por conta dessa busca aí incessante por manter boas relações com os Estados Unidos, por conseguir o favor do Donald Trump. Eu não sei se isso vai durar além das midterms, após as quais provavelmente o Trump vai estar bem mais fraco. Talvez a postura do Brasil, e não só do Brasil, mas de vários outros países, mude um pouco em relação aos Estados Unidos num momento em que o Donald Trump esteja mais fraco, mas talvez também não, porque, como eu falei, tem muitas figuras no próprio PT, no governo e em outras instituições que têm essa linha, esse entendimento bastante pró-Estados Unidos. O próprio Itamaraty vai bastante nessa direção.
11: O governo federal, por meio do Ministério do Esporte, via lei de

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2: O presidente Luiz Inácio Lula da Silva voltou a criticar o secretário de Estado dos Estados Unidos, Marco Rubio. Em uma reunião ministerial no Palácio do Planalto, Lula chamou Rubio de latino-americano frustrado. Em ocasião anterior, o chefe do Executivo já havia dito que Rubio não gostava do Brasil. Aliado da família do ex-presidente Jair Bolsonaro, Rubio é filho de imigrantes cubanos que foram para os Estados Unidos em 1956. Lula afirmou o seguinte, abre aspas, eu já falei para o presidente Trump, esse Marco Rubio não gosta da América Latina e muito menos do Brasil. Ele é um latino-americano frustrado. Na segunda-feira, o representante comercial dos Estados Unidos, como a gente repercutiu aqui, vem repercutindo, propôs a imposição de tarifas de 25% sobre as importações brasileiras. Em um documento divulgado na noite de ontem, também foi proposta a imposição de tarifas adicionais sobre produtos do Brasil e de outras 59 economias que teriam se omitido ao tomar medidas contra o comércio de mercadorias provenientes de trabalho forçado, uma sobretaxa que pode ser de 10 a 12,5%. Lula admitiu que o governo federal ficou surpreso com a possibilidade de novas tarifas. O presidente destacou que não vai aceitar o tratamento que os Estados Unidos deram ao Brasil nesta semana. Durante uma reunião ministerial, Lula enfatizou que nós somos muito grandes, temos muita história e não podemos aceitar o tratamento que os Estados Unidos deu ao Brasil esta semana. Bom, dita essa frase do presidente, eu chamo novamente nosso convidado de hoje, o Enzo Menuti, porque, Enzo, fato é, Lula cravou que o Brasil não vai aceitar esse tratamento, criticou o Trump, criticou o secretário por meio do secretário de Estado, Marco Rubio, e eu gostaria de saber da sua análise como é que a gente pode analisar essas declarações do presidente.
3: Olha, eu acho que está em sentido o que a gente já tem conversado aqui, né? A gente já começou a conversar. Não vou entrar nas questões do Lula de chamar o Marco Rubio como um latino-americano frustrado, essas questões, mas não sei como é que tá a psique do Marco Rubio. Certamente o que apresenta a gente não tá muito legal, porque nesse sentido, né, o que o Lula tá querendo dizer é que o Marco Rubio, ele vem de uma família cubana, que migraram para os Estados Unidos, né? E de certa forma, assim como acontece também com outras levas de governos revolucionários ali no século XX, no século XXI, nos Estados Unidos, se colocam contra aquele regime, né? E relativamente contra. Então, um cara que é de família cubana, ele meio que de certa forma se torna um latino-americano frustrado, nas palavras do Lula, porque ele é o que comanda essa nova doutrina de defesa dos Estados Unidos, que pensa a América Latina como um quintal, né, dos Estados Unidos. Então ele age muito mais de acordo com os interesses dos Estados Unidos do que da sua própria ancestralidade, aí, para colocar uma palavra que tem sido bastante usada recentemente. E é isso, né? Tá em sintonia com o que a gente comentou aqui, né? Essa nova doutrina de defesa estipulada em 2025, o que eu comentei na resposta anterior, né? De listar o Brasil não dentro da ordem dos países amigos, né? Enfim, quando a gente trata de política internacional, lógico que os discursos políticos colocam esses nomes, né? Amigo, inimigo. Mas ele não diz muita coisa, né? E aí estaria o Brasil do lado de Nicarágua, Venezuela, Cuba, Colômbia, né? que são os pontos de interesse mais

0: digamos, mais agudos dos Estados Unidos nesses últimos meses, né? É, era um lugar que o Brasil, a princípio, não estava, né? Então, acho que isso vem em consonância com o processo político, né? O processo eleitoral, na verdade, em que os dois países vivem. Tá? É lógico que tem aí constrangimentos estratégicos, ou seja, geopolíticos e tal, mas os eleitorais, eles não escapam, assim. Parece que são uma série de sinalizações de aviso, tipo assim, cuidado para onde vocês forem, cuidado como vocês vão votar, né? É importante pontuar também a relação que tem o Marco Rubio com a família Bolsonaro. Então, eu acho que tem esses elementos aí em jogo, sabe? E é isso, nesse sentido latino-americano frustrado, né? Recentemente tá para acabar, dia 5 agora, né? Tá para acabar o prazo que os Estados Unidos deram para as empresas romperem com a Gaesa, né? A empresa que organiza as empresas cubanas, né? E aí teve uma espécie de fuga de capitais, ou seja, aumentando ainda a pressão sobre a Cuba. E essas pressões, elas se representam também no Brasil em sentido de sinalizações que às vezes se tornam mais agudas, né? Como o Rafa comentou, a questão das organizações criminosas como terroristas e tal, que é meio que tipo assim, essa lembrança dessa doutrina de defesa que vocês são nosso quintal, né? Os seus problemas, eles são nossos problemas, e nós vamos resolvê-los porque vocês... Enfim, é uma construção narrativa muito perigosa e eu acho que está nesse sentido, assim.
1: Maravilha, muito obrigada, Enzo. Rafa, sei que você já se adiantou também, né, falando da questão aí do Marco Rubio, mas gostaria que a gente focasse também nesse ponto, porque me lembro até que quando Donald Trump começou a anunciar qual seria os ministros, os secretários, né, que lá é assim, que ele comporiam esse segundo mandato dele, a gente se deteve a analisar esse perfil do Marco Rubio, essa questão de, embora ser um filho de cubanos, ele não ter aí propriamente um perfil voltado para um, não diria nem acolhimento, que é uma palavra que em geopolítica meio que é anulada, né? Mas assim, de uma extensão, né, para países latinos e tudo mais. E aí essa resposta mais explícita de Lula, com esse perfil que sabemos de Marco Rubio, ainda por cima também de uma certa aliança com a família Bolsonaro, em que isso pode dar, Rafa?
2: De fato, o elemento Marco Rubio, a personalidade do Marco Rubio, tem uma influência nessas relações entre Estados Unidos e Brasil, ou enfim, Estados Unidos e Venezuela, Estados Unidos e Cuba, e assim por diante. É interessante que, se a gente fizer uma análise mais ampla, mais abrangente, até pouco tempo atrás, o Marco Rubio, inclusive, era inimigo do Donald Trump. Era considerado pelo Donald Trump como estando entre aqueles republicanos, por assim dizer, que não eram realmente patriotas, que, enfim, pertenciam ao pântano, né? E o Trump sempre falava em drenar o pântano e por aí vai. Só que para esse segundo mandato dele, para sua terceira disputa eleitoral, o Trump, ele se aliou ao Marco Rubio, inclusive a várias outras figuras que eram seus inimigos na época em que ele fez um primeiro mandato. Porque parece, efetivamente, que esse novo mandato do Donald Trump é um mandato mais próximo ao establishment. Mesmo enquanto ele tenta se posicionar como a figura antissistema, antiglobalista e por aí vai, pelo menos nesse segundo mandato dele, ele está plenamente alinhado, e esse vínculo com o Marco Rubio é uma demonstração disso, porque o Marco Rubio pertence ali às elites políticas tradicionais do Partido Republicano, vinculadas especialmente a esse braço aí que vem da comunidade, principalmente cubana, né, mas de modo geral hispânica da Flórida, que é um dos pilares mais importantes do Partido Republicano. E o Marco Rubio, talvez por motivos familiares ou por outros motivos, eu não conheço a biografia dele, ele é bastante movido por anticomunismo bastante extemporâneo, né, já que a Guerra Fria acabou, mas enfim, ele é movido por um certo anticomunismo que informa também a maneira pela qual ele vê e lida com os países da região. Então ele é um paladino daquela lógica do pan-americanismo da época da Guerra Fria, né, daquelas alianças para cooperação e não sei das quantas, organizada ali, inclusive, nas vésperas do golpe militar no Brasil, aquela lógica, né, da Escola das Américas e assim por diante. Tudo isso existe ali no imaginário do Marco Rubio, a ponto dele, por exemplo, considerar, tudo bem que considerar a Cuba como sendo comunista, eu acho que não é um grande problema, não é algo tão absurdo, mas ele vê a Venezuela dessa maneira, o Brasil dessa maneira, né, a Bolívia, quando era mesmo o Luiz Arce, né, era vista dessa maneira. Então tem esse imaginário informando a mentalidade do Marco Rubio. Existe claramente, certamente houve um dedo do Marco Rubio nessa renovação da doutrina Monroe, talvez uma das evidências mais significativas é de que essa renovação da doutrina Monroe, ela foi formalizada nesse segundo governo do Donald Trump, mas num sentido prático era algo que o establishment dos Estados Unidos já estava botando em prática desde o governo Obama, governo no qual os Estados Unidos aumentaram significativamente a pressão em cima da Venezuela, organizaram uma miríade de golpes, revoluções coloridas e tentativas de desestabilização aqui no continente. É a época da Lava Jato e uma série de outras operações e ações do governo dos Estados Unidos que, após um certo período em que os Estados Unidos se apoiavam ali no consenso de Washington e meio que mantinham a rédea solta, né? O governo Bush foi um governo em que a atenção parecia 100% focada no Oriente Médio e na Ásia Central. Você tem aí uma retomada de uma relação com a América Latina mais ou menos semelhante à relação que a gente via, não necessariamente ali dos anos 60 aos anos 80, mas ali já no final dos anos 40 e ao longo dos anos 50. Uma relação de pressão, de tentativas ali de apoiar determinados aliados, apoiarem determinados setores políticos para impedir que outros cheguem ao poder. Então essa parece a postura assumida, e isso, na minha opinião, dá uma indicação desse dedo do Rubio na renovação da doutrina Monroe, pelo fato dele pertencer ao establishment propriamente da política dos Estados Unidos, diferentemente do Donald Trump, que talvez não mais, mas pelo menos quando a gente observa a biografia dele, é de fato um outsider. Né? Então muitas das ideias de governo dele não são propriamente dele, porque ele não vem do mundo político. E como eu falei, você tem um aumento da pressão na América Latina sobre Obama, daí isso permaneceu, no caso da Venezuela aumentou também no primeiro governo Donald Trump, daí você tem um aumento disso no governo Biden, e agora um novo aumento sobre o novo governo Donald Trump. Então é algo que transcende esses governos e pertence exatamente a essa lógica ali das figuras permanentes, né, da política dos Estados Unidos, do Departamento de Estado, dos setores de inteligência e assim por diante. Então o Marco Rubio tem essas características. Ele talvez se veja realmente como tendo uma missão continental. Talvez ele até tenha a pretensão de utilizar isso como um elemento de propaganda para uma disputa presidencial. Não sabemos, por exemplo, qual que vai ser a atitude do Donald Trump em relação às eleições de 2028. Tem gente que diz que o J.D. Vance, que pretendia disputar, já desistiu. Tem gente que diz que o Trump vai tentar de novo, né? Mas tem gente também que coloca aí o Marco Rubio como alguém que estaria interessado. E de fato, ele tem se posicionado bastante em relação ao continente, ao mesmo tempo que parece que está se afastando de outros temas, de outras áreas do planeta que pertencem ao seu portfólio, né? A gente não vê o Marco Rubio se posicionando tanto em relação ao conflito com o Irã. É o próprio Trump quem fala sobre o assunto, bem como os seus representantes, o Jared Kushner e o Steve Witkoff. O J.D. Vance e o Marco Rubio parece que não se metem mais nesse tópico do Oriente Médio. Ambos também falam muito pouco em relação àquilo que está acontecendo na Ucrânia. Na prática, entre aspas, sobra para o Marco Rubio, ou talvez sempre tenha sido de fato esse o foco dele, empreender determinadas transformações políticas na América Latina. Tem essa ideia aí do escudo das Américas, né? É quase como se fosse uma OTAN pan-americana, é uma ideia aí de um alinhamento militar, da realização de exercícios, preferências para compras militares e assim por diante, que o Marco Rubio está tentando atrair, de modo geral, todos os países para esse projeto. Então, esse parece ser o direcionamento do Marco Rubio. É bem possível que seja ele realmente um dos principais responsáveis por essa movimentação do Trump em relação ao Brasil, tanto na questão do terrorismo como nessa questão, nessa possibilidade de um novo tarifaço. Talvez o Lula consiga, através do Donald Trump, de uma maneira mais direta, colocar o Marco Rubio em xeque. Porque também é possível explorar, numa perspectiva das relações internacionais, o fato de que, pelo menos no primeiro mandato e no começo desse mandato do Trump, também tem sido assim, sempre há conflitos entre o Donald Trump e os seus secretários, né? Então talvez o Lula consiga explorar isso até para colocar o Marco Rubio para escanteio, caso ele consiga convencer o Donald Trump que é mais vantajoso ter ali uma boa relação com o Brasil, afastar essa questão do tarifaço, talvez revogar aquela questão da designação do PCC e CV como terroristas e assim por diante.
3: E aí, Isabela, tudo bem? Os ouvintes ainda podem conferir o Virada de História sobre o golpe ateniense de 411 a.C. Esse episódio é logo mais às 23 horas. E amanhã, feriado, mas tem Virada de História. A gente vai revirar a participação da Rússia na Primeira Guerra Mundial a partir de um episódio importante, a maior vitória do exército czarista nesse conflito, que foi a ofensiva Brusilov de 1916. Esse episódio tá muito maneiro, principalmente para quem gosta de guerra. A partir das 7 da manhã já tá rolando aqui na rádio com reprises às 15h23. E aproveitando que amanhã é feriado, já vou falar o episódio de sexta-feira, tá bom? Sexta-feira a gente vai falar de um conflito bem curioso, tá aí, mais um conflito, né? Mas esse foi ainda mais curioso, envolvendo Portugal e Espanha e que ficou conhecido como Guerra das Laranjas. 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Outro episódio que tá maneiríssimo, os ouvintes podem conferir sexta-feira, nesses mesmos horários aí que eu falei, 7 da manhã, 15h23. Aquele abraço, entretanto.
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1: Agora, 5 horas e 15 minutos. A China afirmou que se opõe às tarifas unilaterais e negou as acusações de uso de trabalho forçado após os Estados Unidos proporem novas tarifas sobre importações de cerca de 59 economias mais Brasil, né? Então, portanto, 60. Ontem, uma investigação dos Estados Unidos afirmou que esses países, entre eles China, Brasil, enfim, falharam em proibir e fiscalizar a importação de mercadorias produzidas com trabalho forçado. Em resposta, o governo chinês rejeitou as alegações e afirmou que não há base para as acusações feitas por Washington. De acordo com o porta-voz do Ministério das Relações Exteriores chinês, Mao Ning, não existe o chamado trabalho forçado na China e nos opomos ao uso disso como desculpa para manipulação política. A medida dos Estados Unidos inclui a China entre as economias potencialmente afetadas e faz parte de uma estratégia mais ampla de endurecimento comercial com base em critérios ligados a supostos direitos trabalhistas e práticas de cadeia de suprimentos. Além da China, outros países também reagiram. O governo do Reino Unido afirmou estar em um diálogo constante com Washington e tem adotado medidas para combater o trabalho forçado em cadeias de produção domésticas e globais, destacando que mantém negociação com os Estados Unidos sobre o tema. Enzo, é mais um desdobramento de tudo que a gente vem falando até agora, porque são várias nuances, né? Então, é um assunto que nos permite enxergar por vários vieses. E há quem diga que os Estados Unidos estão agindo com uma certa hipocrisia, porque as práticas adotadas, a gente tem aí algumas práticas adotadas pelos Estados Unidos que justamente contradizem essa versão para o novo tarifaço, não só Brasil, como outras 59 economias. Aí te pergunto se não é aquela velha história do faço o que eu digo, mas não faço o que eu faço, né? Por quê? Os Estados Unidos, no caso específico aqui do Brasil, que a gente consegue falar com mais propriedade, os Estados Unidos acusam o Brasil de não combater a corrupção, mas eles registraram no ano passado a pior pontuação da história em avaliação do índice divulgado pela Transparência Internacional. Estados Unidos culpam o Brasil de fracassar no combate ao desmatamento, mas os americanos flexibilizaram várias leis de proteção ambiental. Os Estados Unidos, inclusive, estão no estágio final para anular a tal da regra sem estrada, que proíbe uma construção de vias e extração de madeira em áreas de mata. Só em abril, para a gente ter uma ideia aqui, 57 das 77 estações de pesquisa do Serviço Florestal nos Estados Unidos foram fechadas. Outra coisa, os americanos condenam o PIX, dizem que há conflito de interesse com o Banco Central do Brasil. Mas em 2023, o Fed, que é o Banco Central americano, lançou um serviço de pagamentos instantâneo similar ao PIX, mas que acabou não caindo no gosto popular. Essas medidas dos americanos podem ser apontadas como desculpas na realidade?
0: Sim, sim, claro, claro. E ainda acrescento, né? Além disso, os Estados Unidos ainda vota com papel, né? A gente tem uma maquininha, tem negócio automatizado. É outra coisa aqui, né? Mas além da parte dessa brincadeira, é claro que isso é uma instrumentalização dessa questão, né? Como eu comentei na questão anterior, curiosamente, né, o Estado que se colocava no sistema internacional como o defensor do livre comércio, da redução das tarifas, das barreiras alfandegárias e toda essa coisa, se tornou o defensor contrário, né? Ao passo que a China, que se colocava ali num processo de desenvolvimento muito forte, então investimentos internos para a indústria e tudo mais, para o crescimento avolumados, era constantemente criticada, né? Por, enfim, criar barreiras, enfim, dificultar o livre comércio, se torna hoje a defensora do livre comércio. O que acontece foi que a China conseguiu entrar no sistema, né? Entrou pela porta da frente e entrou árbitro bonito, assim. Então agora se tornou um problema esse sistema, né? Agora a sala se tornou um problema, que ela tá presente, que a China tá presente. É, e o que, que a gente vê, né, com que alguns analistas aos quais eu me filio enxergam, é uma tendência a uma... com esse processo de uma crise hegemônica, assim chamada, né, no sistema internacional, que decorre de um processo de uma crise estrutural do capital, da divisão internacional do trabalho, da produção, em que agora os Estados Unidos, depois de extremamente financiarizado e viu os problemas, né, a partir da crise de 2008, retorna os seus esforços para uma internalização econômica, né? Isso diz, uma reindustrialização, né? Então, utiliza dessas barreiras alfandegárias como no sentido de, quando a gente estuda lá, mal comparando, né? Quando a gente estuda lá a industrialização brasileira, né? A substituição de importações, você aumenta, que aí você aumenta a barreira, porque aí você dá gás para aquela economia interna, né? Mas muito nesse sentido, né? Fazer com que o cinturão da ferrugem ele volte a ser o cinturão do ferro, né? E aquela primeira leva daquelas taxas que o Donald Trump saiu distribuindo, né? Deu a dar e vender, agora ganham um novo contorno, né? Ganham um contorno de, olha, vocês colocam um trabalho forçado, não sei o quê, que foi uma crítica feita à China, né? Mas foi uma crítica também feita a um monte de outros países, quase 60 países, se eu não me engano, né? Neles, inclusive, o Brasil. Essa crítica do trabalho forçado à China, ela é curiosa, porque ela ignora o estudo da economia, ela ignora a questão da economia de escala. Olha, a gente produz muito, então isso barateia o custo, eu consigo vender mais barato, né? Se você, é a mesma coisa que você vai comprar um produto, mal comparando, né? Ou você vai comprar um produto que o seu amigo faz artesanalmente, ele vai sair muito mais caro, porque você não tá soltando aquilo em escala, justamente isso. Então, essa crítica aqui no Brasil, logo o governo brasileiro respondeu, disse que nada disso. E é claro, não sou também um especialista do direito, tampouco é meu tempo de pesquisa o trabalho, as condições de trabalho no Brasil, e lógico que a gente pode passar aí por problemas, ainda mais quando a gente trabalha Estado, em sociedade civil, a gente passa por questões de informalidade e de subnotificação, sim, beleza, mas no último relatório do Ministério do Trabalho no Brasil, a maioria dos trabalhos forçados no Brasil, eles foram denunciados e encontrados em ambientes urbanos. Ambientes urbanos, ou seja, nem nos dados oficiais essa leviandade dos Estados Unidos se sustentam. Então eu acho que essa é a questão, sabe? A rearticular esse discurso para, olha, agora nós vamos defender os direitos trabalhistas no mundo. Ah, faça-me o favor, né? Quem tem os direitos trabalhistas muito flexibilizados são vocês, né? Que não tem nem aviso prévio para demissão. Então, é claro que são uma série de construções argumentativas para fechar esse cerco. A exemplo, por exemplo, do que aconteceu, não sei se vocês se lembram, quando finalmente foi firmado o acordo da União Europeia com o Mercosul, que logo as agências sanitárias da Europa começaram a dizer, não, essa carne tem problema, isso daí que vocês exportam não passou por todas as fiscalizações, isso daí tem muito agrotóxico, o que de fato perpassa, tá? A gente passou por momentos difíceis aqui de flexibilização dos controles sanitários aqui no Brasil, isso é certo. Só que essa crítica, ela é reiterada historicamente pelos europeus, né? É muito nesse sentido também. Ela, na verdade, se a gente pensar lá no exemplo europeu, elas camuflavam dinâmicas internas desses estados, desses países, dessas políticas. Então, você tinha as elites que queriam a consecução desse acordo e outras elites que se viam ameaçadas e se veem ameaçadas, né, pelo agronegócio brasileiro. Então, é muito nesse sentido aqui também que a gente pode entender o caso dos Estados Unidos, né? Como você bem colocou, Isabela, faça o que eu digo, não faça o que eu faço.
1: Certo, muito obrigada pelas considerações, pela sua análise. Enzo Minuti, Rafa, quero te trazer também para a gente analisar esse ponto, não só essas questões, né, do PIX, enfim, da proteção ambiental, do trabalho supostamente forçado. E aí me pega também muito o que a China falou. Nesse caso, que seria uma desculpa dos Estados Unidos para uma manipulação política. A gente consegue analisar à luz dessa afirmação, seria isso mesmo?
2: Bem, com certeza, né? Eu acho que a situação real vai nessa direção. Em primeiro lugar, os Estados Unidos estão fazendo aí acusações que se baseiam em estereótipos bem como relatórios ou, enfim, notícias produzidas por jornais anti-chineses que são às vezes financiados pelos próprios Estados Unidos. Então você tem ali figuras, às vezes emigrantes, né, que enfim não gostam do atual governo chinês, criam ali os seus jornais e fazem acusações de trabalho escravo, de violação de direitos humanos e de uma série de outras coisas. Um dos jornais mais famosos nesse contexto me parece que é o Epoch Times, mas tem vários outros, alguns inclusive controlados ou criados por seitas perigosas, tipo a do Falun Gong, que é uma seita banida tanto na China quanto na Rússia, mas que tem uma popularidade razoável inclusive dentro do Brasil e é financiada pelos Estados Unidos. Então eles geralmente produzem essas notícias falsas sobre a China. E aí os Estados Unidos usam, né, de uma maneira bem circular, usam as fake news produzidas por eles próprios, né, ou enfim, por aqueles que eles financiam, para motivar determinadas decisões, determinados posicionamentos em questões comerciais ou em questões ali de direitos humanos, ou enfim, decisões tomadas no âmbito do Departamento de Estado. É interessante que essa... Tem que levar em consideração o seguinte: quando teve o primeiro tarifaço, não o primeiro tarifaço contra o Brasil, mas aquele mais geral, a gente sabe que isso foi bastante polêmico, foi judicializado, e aí, no âmbito judicial, o governo federal, né, dos Estados Unidos foi derrotado, porque o judiciário chegou à conclusão, o judiciário decidiu, que as tarifas haviam sido criadas sem respeitar ali as necessidades de motivação que são comandadas, enfim, pelo ordenamento jurídico dos Estados Unidos, né? Aparentemente, nos Estados Unidos existe uma necessidade de justificar a imposição de tarifas. O Donald Trump simplesmente impôs a partir de alegações genéricas, né, de desequilíbrio na balança comercial. Isso não foi considerado suficiente pelo judiciário, e aí ele foi derrotado em relação a esse tópico. Então, dessa vez, é como se fosse uma renovação daquele tarifaço geral dos primeiros meses do mandato dele, só que após um esforço de oferecer motivações mais ou menos específicas para cada país. Então aí vem, em relação ao Brasil, desmatamento e uma série de outras coisas. Em relação à China, trabalho escravo, violação de direitos humanos e por aí vai. E vai para cada país lançando aí notícias ou usando relatórios de organizações internacionais de direitos humanos. A gente sabe que essas ONGs internacionais de direitos humanos especificamente, em sua maioria, ou pelo menos as principais, não são neutras, são, na verdade, instrumentos de manipulação política, de engenharia social em escala internacional, de desestabilização e assim por diante. Então aí vai, usam relatórios desse tipo, ou então notícias produzidas por opositores de vários governos, para poder fazer essa justificação. Então me parece que tem esse contexto, né, de renovar as tarifas, mas agora enfrentando ali o judiciário pelo oferecimento de justificativas. Talvez o judiciário dos Estados Unidos considere isso que tem sido oferecido suficiente e aí confirme essas tarifas. E por que pode considerar suficiente, independentemente das motivações em si serem falsas? Porque, na verdade, em primeiro lugar, não é bem aí obrigação do judiciário dos Estados Unidos fazer uma investigação profunda, ou ele pelo menos não atribui a si essa obrigação de fazer uma investigação profunda para saber, tintim por tintim, cada país, cada acusação, se é realmente verdade ou não é verdade. O que importa é que, numa perspectiva do direito administrativo, está sendo motivado. À medida em que está sendo motivado, talvez o judiciário considere e essas tarifas têm a sua legitimidade. Então, seria uma análise ali mais jurídica do que de conteúdo factual para cada uma dessas acusações. Então, e aí é como se bem o governo dos Estados Unidos tivesse enchido ali páginas de PDF, tivesse enchido papel com um monte de acusações. É peculiar tanto o governo dos Estados Unidos querendo se colocar como paladino dos direitos trabalhistas e paladino do ambientalismo, um negócio completamente descabido para os Estados Unidos em geral, mas particularmente para o governo Donald Trump. E aí por isso que eu falo que é como se fosse ali uma tentativa de encher PDF, né, com acusações para despachar no judiciário e, né, não ter o mesmo problema que já teve antes. Então tem esse elemento interno. E talvez até por isso que o representante da China, né, o representante do Ministério de Relações Exteriores da China, esteja falando em manipulação política. Mais até do que manipulação geopolítica, por exemplo. Porque se trata de uma jogada, talvez, interna para retomar as mesmas tarifas, só que agora sem ter que lidar com um obstáculo representado pela Suprema Corte dos Estados Unidos.
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1: A gente quer saber, afinal, como é que vai ficar o tempo aqui no Rio de Janeiro nesse feriado. Vai ter um clima bem parecido com o de hoje. De acordo com o Clima Tempo, a quinta-feira vai ser de sol com algumas nuvens. Vai chover rápido durante o dia e a noite e a temperatura mínima de 16 e a máxima de 23 graus.
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1: Agora são 5 horas e 33 minutos e a gente traz que, com o tema Diálogo Pragmático, o caminho para um futuro estável, o 29º Fórum Econômico Internacional de São Petersburgo começou hoje e vai até sábado. Representantes de mais de 130 países e territórios confirmaram já presença. Entre os convidados, há vários chefes de estado, de órgãos governamentais, organizações institucionais, internacionais, representantes do setor empresarial e da comunidade especializada e científica. A programação do fórum está estruturada em torno da formação de um novo modelo de desenvolvimento global em condições de transformação da economia mundial. Os temas refletem a transição para um sistema multipolar de relações internacionais e a necessidade de buscar soluções equilibradas. A programação reúne mais de 150 sessões agrupadas por áreas temáticas que vão desde a economia mundial e russa, a liderança tecnológica, a agenda social, desenvolvimento do ambiente de vida, e a atenção especial também é dada a formatos de diálogos práticos, como, por exemplo, cafés da manhã, diálogos empresariais internacionais com países e regiões-chave, incluindo aí Brasil, Índia, China, Emirados Árabes Unidos, Unidos, Arábia Saudita, os países da África e da América Latina e os países da União Econômica Euroasiática, além da Associação de Nações do Sudeste Asiático. A Sputnik Brasil acompanhou o primeiro dia do evento e traz depoimento de participantes. A gente vai ouvir agora o Floriano Pesaro, que é diretor de gestão corporativa da Apex Brasil, a Agência Brasileira de Promoção de Exportações e Investimentos, que é ligada ao Ministério do Desenvolvimento, Indústria, Comércio e Serviços.
7: Uma das questões mais importantes, que inclusive eu vi nesse fórum, é o desenvolvimento de tecnologias para a segurança. A Rússia tem aí um desenvolvimento grande nesse potencial de câmeras, de inteligência artificial para identificação de pessoas, no controle e na segurança das cidades, né, das smart cities, das cidades inteligentes. Então, acho que é possível ter uma grande cooperação nesse campo também da tecnologia.
1: O ex-ministro de Minas e Energia, Bento Albuquerque, também, antes da gente chamar o Bento, vamos falar Não, vamos chamar o Bento agora, por favor. O ex-ministro de Minas e Energia, Bento Albuquerque, também conversou com a Sputnik.
8: O Brasil e a Rússia são potências energéticas e temos vários campos de cooperação, particularmente no nuclear. O Brasil já desenvolve tecnologia, já opera usinas nucleares há muitos anos, há mais de 40 anos. E a parceria com a Rosato, que é uma empresa russa, ela já está no Brasil há mais de 40 anos. Nós temos intenção, dentro desse processo de transição energética, de substituir algumas plantas de geração a carvão por geração nuclear. E nesse aspecto, os pequenos reatores nucleares, os SMR, é uma das possibilidades. Então nós começamos a conversar com a Rosatom e também com outras empresas sobre a possibilidade, a viabilidade de se substituir nas próximas décadas a geração a carvão no Brasil por geração nuclear.
1: A Sputnik também conversou com o deputado federal Nelson Padovani, do PP do Paraná. Vamos ouvir.
9: E que é uma relação comercial de mais de 200 anos. E nós já atingimos a marca de 10 bilhões de reais em investimentos de ambos os países. A Rússia tem muito a oferecer ao Brasil em tecnologia, em medicina, em fertilizantes. O Brasil tem muito a oferecer à Rússia em produtos de alimentação, medicamentos, da mesma forma. O que nós temos que estreitar nessa relação é entender que o Brasil alimenta hoje 1 bilhão e 200 milhões de pessoas no mundo. E a população do Brasil são 200 milhões de habitantes. Nós precisamos encontrar no mundo qual mercado paga melhor a mão de obra, o produto brasileiro, para que nós possamos exportar não só o produto in natura, mas exportar a lata, o azeite, a mão de obra do trabalhador brasileiro.
1: Durante o Fórum Econômico Internacional de São Petersburgo, a representante oficial da chancelaria russa, Maria Zaharova, criticou a BBC, observando que o canal se recusou a cobrir a tragédia em Lugansk, enquanto um de seus repórteres participou do fórum, segundo ela, bebendo café e aproveitando a vida. A diplomata destacou o contraste entre o silêncio da mídia ocidental diante de tragédias e seu interesse por eventos de prestígio. Anteriormente, os jornalistas da BBC foram convidados a mostrar as consequências dos ataques ucranianos ao colégio estudantil em Lugansk, mas eles recusaram oficialmente o convite. Bom, para falar mais especificamente sobre o fórum, eu vou conversar com o Enzo Minuti, porque, Enzo, a gente tem aí não só pelo que a gente já pôde adiantar das entrevistas que os nossos repórteres da Sputnik estiveram lá e cobriram pra gente, mas temos aí uma prova, né, do como a parceria Brasil e Rússia, China também, mas a gente tá falando agora de Rússia, Brasil e Rússia, o quanto tá uma coisa bem sinérgica, né? E a gente pode agora, voltando o olhar mais especificamente sobre a economia russa, a gente pode afirmar que foi uma economia que conseguiu se desenvolver, conseguiu contornar as avaliações ocidentais, né, que sempre tiveram ali um peso russofóbico, e acabar abrindo o caminho para um novo sistema econômico e comercial global, antes mesmo de que se começasse a discutir a nova ordem política mundial. Qual que é a importância dos parceiros comerciais, nesse caso aí da Rússia, e especificamente do Brasil, claro?
0: Olha, ótima pergunta, hein? Daria não somente uma dissertação de mestrado, como uma tese, uma ótima tese de doutorado. Eu acho que o que está colocado aqui, vou puxar o que eu já comentei anterior, é a questão hegemônica, né? E como se porta o hegemon desse sistema que emergiu nos Estados Unidos depois do final da Guerra Fria, especificamente depois do 11 de setembro, como a liderança hegemônica, né? Ou seja, nos termos lá do Gramsci, capaz de consenso e de coerção, ou seja, te convence, você concorda de estar sob sua liderança, e se você não concordar também, pode ser na paz ou pode ser na dor, pode ser no amor ou na dor. Se mostra um pouco de crise, e as escolhas, elas são típicas de quem está em crise. Por outro lado, quem parecia estar às margens dessa multiliderança internacional, né, mostrou, na verdade, muita força, né? E parece que, no caso chinês, os Estados Unidos demoraram para ver o que estava sendo feito. E no caso russo, ignoraram, né? Tomaram que, como com a dissolução da União Soviética, ali teria terminado um trabalho, enfim, digno de ser notado em níveis políticos e em nível econômico no internacional, né? Ignorando uma civilização que se coloca em papel de protagonismo, não é de hoje, né? Então, a articulação que foi feita econômica e política, dirigida pela Rússia, apresenta hoje de forma muito clara essa possibilidade de alternativa, de construção de novas dinâmicas, de novas articulações internacionais, né? O que eu estou querendo dizer com isso, né? No primeiro momento surgiu como uma proposta de um banco, o BRICS, mas depois se conformou como bloco, teve uma recente ampliação, mas criou um banco de desenvolvimento. Então, o BRICS, ele apareceu como a primeira porta de alternativa, né, para essas outras dinâmicas e a construção de uma nova hegemonia internacional, que articulasse a partir das trocas comerciais e do investimento, né, do investimento no desenvolvimento. Só que isso não basta, né? Como eu comentei, né? A hegemonia é coerção e consenso. É preciso que, se o que antes está perdendo, os Estados Unidos, que via que estava tá perdendo sua hegemonia, se mostra mais grosseiro, né? A gente já viu isso com intervenções no início do ano, em diversos países, abandonando relações antigas, como tratando como nada, né? As relações como a União Europeia, por exemplo. É preciso estar armado, é preciso estar preparado. Não porque você esteja procurando briga, não, mas porque um cachorro acuado, ele fica mais... Ele, possivelmente, ele vai te atacar, né? Então você tem que ter uma grade ali no meio para te segurar, para te defender daquilo. Nesse sentido, a Rússia é um grande exemplo, né? a operação militar especial, foi tratada como uma loucura por boa parte da mídia europeia, mas mostrou, na verdade, uma fortíssima resiliência e robustez do Estado russo. Então, acho que essas articulações, elas mostram, são uma luz, percebe? Elas são uma luz de onde a gente deve caminhar, por onde deve caminhar, e o Brasil, ele tem que estar atento também aos objetivos que estão colocados aí, né? Quando a gente vai fazer uma pesquisa, a gente define lá qual é a perspectiva, além de metodológica, né? Epistemologia, são palavras difíceis, mas é mais ou menos o norte de como a gente pensa o mundo, que aquilo vai guiar a nossa pesquisa para as coisas estarem alinhadas e tudo mais. Esse é um processo, esse é um processo que passa o Brasil nas questões de defesa, por exemplo. Né? A gente tem uma indústria de defesa fraca, planos de defesa e de segurança, estratégias que são, de certa forma, muito abstratas e que têm direcionamentos muito amplos. E o que a gente faz, na verdade, é importar armas daqui e dali, e que foram feitas para resolver problemas específicos, não foram feitas para resolver os problemas brasileiros. Então, articulações nesse nível e que fogem dos históricos de alinhamento estadunidense e europeu são extremamente frutíferos, porque eles permitem uma construção dessas soluções que o Brasil precisa de uma maneira mais dialogada e mais... Essa é a chave mais autônoma.
1: Certo, muito obrigada, Enzo. Trazendo então agora o Rafa. Rafa, como é que a gente pode analisar a importância desse fórum? Ele pode ser considerado um ponto de aproximação de diferentes países nesse processo aí de transformação mundial?
2: Bem, esse fórum, o Fórum de São Petersburgo, ele tem se tornado um dos principais eventos internacionais anuais. Sempre há bastante expectativa para a sua realização, até porque não raro é apresentada ali alguma novidade. Você vai ter algum posicionamento público do presidente Vladimir Putin que vai tocar em alguma questão atual fundamental. Apesar do enfoque econômico, você também tem painéis abordando diversos outros assuntos ligados ao mundo contemporâneo, questões geopolíticas, militares, culturais. Tem sido sempre uma boa oportunidade, por exemplo, para a Rússia mostrar determinados avanços, já que, especialmente a partir das sanções internacionais, ela passou a ter que se virar em relação a muita coisa, passou a ter que focar bastante no mercado interno para poder substituir determinadas empresas estrangeiras. Evidentemente, também é um fórum importante para a busca de novos parceiros internacionais. Você vai ter ali a presença de muitos representantes, especialmente do entorno asiático da Rússia, né? Muitos representantes de países da Eurásia como um todo, né? Mas também sempre há representantes de países latino-americanos e africanos e também do Oriente Médio. Então, esse evento, tal como também o evento do Clube Valdai, que creio eu foi há alguns dias, e alguns outros eventos internacionais centrados na Rússia, estão de fato fazendo parte de um circuito de eventos internacionais que sempre acabam trazendo ali novidades, inovações tecnológicas, novos posicionamentos importantes do governo russo em questões internacionais fundamentais. Portanto, é sempre uma oportunidade bastante interessante. É bom que o Brasil esteja mandando alguns representantes também para participar desse fórum, que, por exemplo, como foi mencionado ali, a questão nuclear, a possibilidade de substituição de usinas de carvão por pequenos reatores nucleares, pequenas usinas nucleares, Isso seria muito benéfico para o Brasil em vários sentidos, do ponto da segurança energética e também da perspectiva ambiental, porque é óbvio, talvez uma das matrizes energéticas mais poluentes é o carvão. E é interessante que, por exemplo, a Alemanha, né, se coloca aí como ponta de lança da questão ambiental, da economia verde, agenda verde, mas tem feito o contrário, fechou todas as usinas nucleares e teve que reativar usinas de carvão. O Brasil ir na direção oposta, na verdade, colocaria o Brasil ainda mais na vanguarda das questões ambientais. Existe um medo desnecessário em relação à energia nuclear, fruto talvez até de propaganda, talvez de países que queiram preservar um quase monopólio sobre esse setor, né? No caso, Estados Unidos e França, por exemplo, que são grandes financiadores do pavor nuclear, mas parcerias com a Rosatom russa e também algumas outras empresas de países como a China me parece que serão bastante benéficas para o Brasil.
1: Certo, Rafa, muito obrigada. Agora, 5h50, a gente se despede do nosso convidado de hoje, o Enzo Menuti, doutorando em Estudos Estratégicos da Defesa e da Segurança da Universidade Federal Fluminense e pesquisador do Grupo de Pesquisa Nexus Segurança e Desenvolvimento na Política Global e do Laboratório de Estudos sobre Política Externa Brasileira, ambos da UF. Enzo, um prazer tê-lo novamente aqui no Entretanto. Gostei muito da sua participação, como sempre, e aproveito, antes de me despedir, para te pedir, né? Agora, como você sabe, a gente está pedindo para os nossos convidados uma dica que você possa dar para a gente, para os nossos ouvintes, pode ser do que você quiser, livro, filme, peça, a sua dica aqui para o Entretanto, Enzo.
0: Show, perfeito. Eu que agradeço muito o convite, fico sempre muito feliz em participar. Espero contribuir fortuitamente para o debate e para as informações aqui que a gente trata. Eu, como sou abusado, eu vou dar duas recomendações, né? Já que a gente falou aqui bastante sobre industrialização e, enfim, desenvolver o país e todas essas coisas, vou recomendar um clássico para aproveitar o feriadão, quem quiser pegar, Chutando a Escada, do Rajan Chang, que ele trabalha ali questões de como os países que são entendidos como desenvolvidos hoje em dia, como é que eles chegaram lá, e agora os que estão em desenvolvimento ou não desenvolvidos, como é que eles, como o título do livro diz, eles chutam a escada. Bom, agora você não vai subir, o clube já está fechado. É um clássico de quem estuda economia internacional, relações internacionais, fica aí a recomendação. E o outro, que já em clima de Copa, né? Falta pouquinho tempo. Eu vi recentemente, lançou recentemente, eu já fui assistir, como um bom viciado em futebol que eu sou. Recomendo para vocês, muito boa, traz panos de fundo que às vezes são conversas que a gente sabe por alto, né? E tão inseridas na série, que é Brasil 70, A Saga do Tri. Uma série curtinha, 5 episódios apenas, com Rodrigo Santoro, Bruno Mazzeo, Marcelo Diné, grande elenco, como costumo dizer nas peças, né? Fica aí, duas recomendações para todo mundo no feriadão. De novo, agradeço a participação, desejo a todos um ótimo feriado e uma ótima Copa. Vamos botar essa sexta estrelinha no nosso peito.
1: É isso, vamos, já começou a torcida. Muito obrigada, Enzo. 5h52, a gente continua aqui no Entretanto.
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1: Agora olha só essa, gente. O presidente dos Estados Unidos, Donald Trump, admitiu ter chamado o primeiro-ministro israelense, Benjamin Netanyahu, de louco em uma troca de telefonemas sobre os combates no Líbano, enquanto Washington tenta negociar o fim das hostilidades com o Irã. Em uma entrevista transmitida hoje, Trump foi questionado em um podcast se havia chamado o líder israelense de completamente louco e o acusou de ingratidão Aí a resposta do presidente norte-americano foi bem sincerona. Ele falou assim: sim, chamei. Fiquei um pouco incomodado com as constantes brigas dele com o Líbano, sabe? E aí Trump prosseguiu dizendo que ele e Netanyahu se dão muito bem. Segundo a reportagem, que citou um funcionário americano não identificado, Trump disse a Netanyahu em uma ligação na segunda o seguinte: você está completamente louco. Você estaria na prisão se não fosse por mim. Estou salvando a sua pele. Todo mundo te odeia agora. Todo mundo odeia Israel por causa disso. Bom, fecha as aspas. Autoridades israelenses não se pronunciaram publicamente sobre a conversa telefônica, mas a mídia israelense citou fontes que minimizaram o atrito entre os dois líderes. O gabinete de Netanyahu não comentou a confirmação dessas declarações dadas por Trump. Contextualizando aqui, o Irã afirmou que não vai aceitar um acordo com os Estados Unidos para encerrar a guerra, que foi iniciada

0: que fala o que pensa. A gente sabe que ocasionalmente há alguns atritos entre Israel e Estados Unidos, porque Israel sempre parece tentar testar os limites geopolíticos dos Estados Unidos e também tem essa tendência de, quando se oferece a Israel uma mão, Israel querer o braço e o corpo inteiro. Então existem ali pretensões maximalistas, né? Na prática, Israel quer que os Estados Unidos usem toda a sua força, tudo que eles têm, para destruir o Irã, e também que permita que Israel faça absolutamente o que quiser no Líbano. É óbvio que, apesar de haver um alinhamento do Donald Trump com o Estado de Israel, tudo tem limites, né? Não dá para os Estados Unidos gastarem tanto e se sacrificarem tanto tentando derrubar o governo iraniano, e também não, como existem vários outros interesses em jogo, também não tem como os Estados Unidos darem carta branca para Israel no Líbano. Mas, definitivamente, essa aliança entre Estados Unidos e Israel permanece, e tudo indica que continua mais forte do que nunca.
1: Certo, Rafa, muito obrigada. Bom, Rafa, a gente vai se despedir então de você. Amanhã, quinta-feira, né, feriado nacional, nós não teremos, entretanto. Eu estarei aqui de plantão, fazendo aí de hora em hora o giro de notícias da Sputnik, mas não teremos, entretanto. A gente volta com o Rafa e com um convidado para nos ajudar a analisar o Brasil e o mundo na sexta-feira. Portanto, Rafa, um excelente feriado. Até sexta-feira para você.
0: Muito obrigado, ótimo feriado para você e para toda a galera da Sputnik, e até sexta.
1: Até sexta. Bom, quero me despedir e agradecer a sua participação, a sua companhia e a sua participação também, porque você pode participar por meio do WhatsApp, né? E agradecer muito a sua companhia, você que tá com a gente desde o início, às 16h, ou se você então de repente pegou no meio o programa, não tem problema não. Sabe por que não tem? Porque você pode ouvir o programa de hoje e todas as edições anteriores na sua plataforma de áudio preferida. Pode ser Deezer, pode ser Spotify, pode ser Apple Podcast, a que você preferir. Você pode, inclusive no site também, no site da Metropolitana, caso você não goste de baixar os aplicativos ou não tenha acesso nesse momento. Então é isso, minha gente. Me despeço de vocês, lembrando que amanhã não teremos, entretanto, mas teremos aqui, estarei aqui, eu, todos, de hora em hora, aí atualizando vocês das notícias mais importantes no mundo e no Brasil. E agora aproveito para dar o meu boa noite para o meu amigo Léo Macaxeiro, Leonardo Macaxeiro, que está aqui substituindo o André Luciano, apresentando nesses dias aí o Casus Belli. Léo, olha, vou me despedir de todos, aproveitando e me despedindo de você também. Léo, bem-vindo aqui para o programa e, ó, um excelente feriado para você, que você descanse bastante, porque sexta-feira, meu amigo, tem mais trabalho, né?
2: Tem, com certeza, Isa. Boa noite pra você, boa noite pra quem acompanha o finalzinho aqui do Entretanto. Daqui a pouco tem o Casus Belli, que hoje é comigo. Na sexta-feira tem mais Entretanto. Lembrando, Isa, que eu só volto no Entretanto na próxima terça-feira.
1: É verdade.
2: Fazendo as contas, né? A gente só tá de volta aí, a nossa dupla, na terça-feira. Por enquanto, a gente tá aqui nos bastidores, né?
1: O Léo tá tirando uma folguinha da gente, mas tá, a gente trabalha na agência lado a lado, então vira e mexe, a gente tá trocando aqui informações, falando da vida do Everaldo.
2: Falando bem do Everaldo.
1: É lógico.
2: Sempre bem do Everaldo.
1: É claro, Everaldo, como não? Eu soube até que você tá super feliz que eu vou trabalhar amanhã, que já tá até preparando um bolinho de chocolate, né? É isso. Gente, olha, fiquem bem, aproveitem bastante esse feriado e eu vou dizer até amanhã, porque amanhã eu estarei aqui. Um beijo, uma excelente noite para todos.
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0: Olá, ouvinte, seja bem-vindo e bem-vinda ao podcast Em Órbita. Por aqui a gente traz as principais novidades e debate temas importantes no mundo da ciência e da tecnologia. Eu sou Yuri Hildebrand.
1: E eu sou a Dani Zanata. Nós vamos ao ar 3 vezes na semana e você pode nos ouvir tanto nas plataformas de áudio quanto na rádio Sputnik na Metropolitana 80.5 FM do Rio de Janeiro.
0: Lembrando a você que nos ouve que o nosso WhatsApp está aberto para receber dúvidas de tecnologia no quadro Ajuda Tech. Então manda lá o que você está querendo entender melhor de tecnologia que a gente traz aqui explicadinho pra você. É só mandar aula pro número 21 980 65 0066.
1: Neste episódio, nós vamos falar sobre criopreservação e como funciona o processo de congelamento celular. Yuri, será que o nosso ouvinte conseguiria imaginar que um bebê pudesse nascer hoje a partir de um embrião congelado ainda nos anos 90?
0: Então, Dani, acho que nem eu e nem você acreditaríamos e isso realmente aconteceu, né? Parece coisa de filme de ficção científica, mas é a mais pura realidade. O mais interessante é que não se trata de uma tecnologia inventada do zero. Existe isso na natureza, né? E existem micro-organismos, como bactérias, vírus, fungos, enfim, diversos outros que conseguem permanecer inativos por longos períodos de tempo em ambientes extremamente frios e podem voltar à atividade quando as condições se tornam favoráveis, né? Inclusive, é uma grande preocupação envolvendo descongelamento dos polos do planeta, né? Por exemplo. E aí, no caso da medicina, uma área que utiliza bastante essa criopreservação, não a natural, né, a induzida, é a reprodução, já que é possível congelar óvulos, sêmen, embriões, para que sejam usados muitos anos depois. Esses procedimentos evoluíram muito nos últimos anos e hoje tem taxas de sucesso cada vez maiores.
1: Esse congelamento artificial que permite prolongar o funcionamento celular desses elementos-chave da reprodução humana é feito hoje de diferentes formas. A mais comum delas, utilizando nitrogênio líquido, permite congelar a 196 graus Celsius negativos de forma praticamente instantânea. Mas há alguns anos já foi possível fazer isso por meio do chamado congelamento lento também. De qualquer forma, o tecido fica ali preservado e é reativado, entre muitas aspas, na hora que o paciente desejar.
0: A chamada vitrificação, né? Como a gente vai ouvir daqui a pouco com a nossa especialista. Isso não significa que as células fiquem vivendo durante esse tempo, né? Na verdade, o metabolismo fica praticamente paralisado, né? É uma espécie de bloqueio dos processos biológicos, permitindo o uso do material mesmo depois de décadas, como foi o caso desse bebê que a gente trouxe aqui. Ele foi congelado lá em 1994, que foi o ano que eu nasci, inclusive, mas só veio a nascer agora em 2025, há uns meses atrás. Muito interessante, né?
1: É, e essa tecnologia é ideal para pessoas que desejam adiar a maternidade ou paternidade, pacientes em tratamento contra o câncer e também casais que passam por fertilização in vitro. Em todos os casos, a criopreservação mantém as possibilidades reprodutivas no futuro. No caso do bebê, trata-se aí de um recorde mesmo. Foram mais de 30 anos de espera. O tempo mais longo, inclusive, que um embrião ficou congelado até ser desenvolvido de fato.
0: É, contando um pouquinho mais sobre esse bebê, né, que tem uma história curiosa. A mãe biológica da criança, nos anos 90, recorreu à fertilização in vitro e teve sua filha, que hoje tem 30 anos. Mas além desse embrião, que deu frutos, outros 3 foram gerados e acabaram sendo congelados pela mulher. E aí, anos depois, um deles foi utilizado por outra família. O menino nasceu saudável, sem nenhuma questão, enfim, o desenvolvimento embrionário foi um sucesso, né? E aí, vamos entender melhor como são essas técnicas, né, usadas hoje na medicina reprodutiva, envolvendo a criopreservação, além de comentar mais sobre esse caso do bebê nascido em 2025, a partir desse embrião congelado desde 1994, com ela, Alessandra Evangelista, que é especialista na clínica Vida e membro da diretoria da Associação Brasileira de Reprodução Assistida. Bem-vinda ao Em Órbita, Alessandra, muito obrigado pela participação aqui com a gente.
2: Obrigada a vocês pelo convite, é sempre um prazer estar falando sobre um tema que gera tantas dúvidas e para a maioria das pessoas é enigmático e claro, tá aqui com vocês divulgando informação e obviamente representando aí a nossa Associação Brasileira. É muito bom estar aqui com vocês.
0: Ai, muito legal, Alessandra. É, vamos começar pelo caso do bebê gerado em 1994, né, quando foi congelado o embrião, mas nasceu apenas em 2025, né, um bebê aí que ficou em suspenso todo o meu tempo de vida, inclusive, que eu nasci em 94, poderia ter sido esse bebê nascendo só em 2025, mas enfim, curioso, né? Queria te perguntar, isso já aconteceu em outras situações, né? Dá pra dizer que é uma tecnologia que já se apresenta há mais tempo? É, conta pra gente um pouco como que foi esse processo e também como que funciona essa tecnologia, né? Essa criopreservação de um embrião.
2: Bom, vamos lá, a criopreservação de embrião, ela já é uma tecnologia que já existe há mais de 30 anos e esse bebezinho, como você falou, aí ficou bastante tempo criopreservado, congelado. E a qualidade desse desse congelamento, ela é realmente, sem dúvida, instituída a partir do momento que a gente descongela esse embrião, transfere para o útero da mãe e ele, obviamente, desenvolve, implanta, cresce e nasce perfeitamente saudável e tá aí, provavelmente, fazendo bastante bagunça na família, como qualquer outro bebê. Então, acho que o mais interessante é a gente entender que é uma tecnologia já bem estabelecida e, além de bem estabelecida, ela tem realmente avançado ao longo dos anos em qualidade, permitindo não só o congelamento de embriões, mas congelamento de espermatozoides, de óvulos, congelamento de tecido ovariano. Então, realmente é bem interessante a gente falar que esse bebê ficou aí anos, como você falou, em suspenso, eu diria parado no tempo, literalmente, para poder depois, obviamente, ser transferido. E se eu não me engano, esse bebê ele foi criopreservado em 1994 e esse embrião ele foi doado a outra família. Então, na verdade, quem gerou esse bebê, quem é a mãe desse bebê, foi uma paciente que precisava de um embrião e que, se eu não me engano, era mais jovem do que o embrião. Se eu não me engano, dá 37 anos de congelamento e a mãe tem 34. Ou seja, a mãe que gerou o bebê é mais nova do que o tempo que ele estava congelado.
0: Caramba, não, uma informação curiosa, né? Uma coisa meio futurista. Queria até que você comentasse a importância de uma tecnologia dessa para a medicina reprodutiva. A gente sabe que, enfim, a medicina reprodutiva é muito procurada em casos onde não se acontece com facilidade e tudo mais. Queria entender qual a importância dessa criopreservação dentro da medicina reprodutiva, tanto para fazer acontecer, quanto para, por exemplo, mães que escolhem esperar um pouco. Como que ela é presente assim na sociedade?
2: A criopreservação, ela trouxe realmente uma revolução à medicina reprodutiva. A gente entende que até o momento de não ter o congelamento, a gente simplesmente utilizava os óvulos produzidos naquele tratamento, criava embriões que obviamente deveriam ser transferidos imediato. Hoje em dia é um questionamento também das pacientes que nos procuram sobre a quantidade de embriões que podem ser transferidos. Isso, há uma regulamentação, há uma regra para a gente poder respeitar essa questão de idade, que antigamente, vou dizer muito antigamente, não existia. Então era muito comum a transferência de vários embriões para o útero e daí aquele mito ou talvez uma falsa sensação de que todo mundo que faz fertilização vai ter gêmeos, trigêmeos, quadrigêmeos. Não é bem assim, mas além disso também a gente tem que pensar que antes, quando não havia o congelamento, muito provavelmente os médicos que faziam o tratamento se sentiam no direito ou na responsabilidade de transferir os embriões produzidos e todos eram colocados no útero. A partir do momento que você tem a criopreservação, que você pode, por exemplo, transferir um e congelar três, quatro, você, obviamente, dá àquele casal, aquela pessoa que está fazendo o tratamento, uma esperança de que caso aquele tratamento específico, aquele primeiro não dê certo, tem outras chances, porque os embriões ficaram guardados. Então, isso, sem dúvida nenhuma, veio revolucionar a medicina reprodutiva. Não só os embriões, mas nós mulheres precisamos congelar nossos óvulos. Acho que é cada vez mais conversado nas rodas de amigas e muitas pacientes nos procuram justamente porque está sendo falado na mídia, assim como a gente está conversando aqui, sobre essa questão de deixar para depois a maternidade. E isso está cada vez mais comum. A gente tem visto que as mulheres querem realmente, né, crescer na carreira, chegar mais longe do ponto de vista financeiro, profissional. E a maternidade pra gente é uma coisa que, infelizmente, reduz um pouco essa barreira, né? A gente tem essa barreira de não ir além, às vezes, porque a gente tem que pensar na gravidez. E pras mulheres, diferente um pouco pros homens, a gente tem essa questão do tempo do óvulo, infelizmente, ser impactado. Então, a idade pra mulher é crucial pra gente definir se a gente vai ter menos chance de gravidez ou mais, se a gente vai precisar congelar mais ou menos óvulos. Então, hoje em dia, com a criopreservação também dos óvulos, as mulheres eu digo que é o grande boom depois do anticoncepcional, né? Primeiro a gente conseguiu separar realmente, né, a questão da maternidade do prazer sexual. E agora a gente consegue separar mais uma vez. Ou seja, eu posso ser mãe aos 40, 42, 43, até 50 se eu quiser, desde que eu tenha congelado os meus óvulos com 30, 35. Fantástico essa informação também.
3: Não, e a Alessandra estava pensando, quando você falando, quando a gente começou a ter as primeiras notícias mais remotas, assim, do congelamento, essa ideia de que realmente a mulher é pela independência, de querer levar um pouquinho adiante. Mas o congelamento em si, ele trouxe um alívio alívio para algumas situações, principalmente do que impacta uma má formação ou não, né? Dessa mulher ter o filho mais tarde. E o congelamento hoje, vocês acreditam que ele dá uma luz assim para esse mundo de crianças que podem vir a nascer com um pouco mais de má formação e tudo mais, assim, se a mulher acabar tendo mais tarde?
2: Sem dúvida nenhuma, com o aumento da idade, a gente começa a ter mais alterações genéticas nesses óvulos. Então, guardar ou congelar antecipadamente vai reduzir. Então, uma mulher, quando ela é engravida aos 50 anos, de um óvulo que ela congelou aos 30, a chance de engravidar e a chance, obviamente, de ter qualquer alteração nesse bebê é de 30, não é de 50. Então, a gente realmente faz a parada do tempo, assim como parou o tempo para aquele bebezinho que foi transferido nos Estados Unidos, sem dúvida alguma. E, lembrando de situações outras que eu acho bem interessante a gente falar, a gente abriu um leque de opções, por exemplo, pacientes com diagnóstico de câncer, não só, obviamente, mulheres, mas homens, que passam pelo tratamento de quimioterapia e que, consequentemente, eles poderiam estar congelando tanto óvulos quanto espermatozoides antes da quimioterapia. Porque existem, sim, quimioterápicos e todo esse tratamento que pode ser realmente muito danoso, tanto para o óvulo quanto para o espermatozoide. Então, são substâncias que, ao serem aplicadas no organismo para combater o câncer, também poderiam estar reduzindo tanto óvulo quanto espermatozoide. Então, se você deixa congelado antes de começar, aí, sem dúvida nenhuma, o boom para criopreservação aconteceu muito em virtude disso. E outros casos, como cirurgias, por exemplo, uma portadora de endometriose precisa fazer uma cirurgia, retirar um pedaço do seu ovário, ou pacientes jovens que tenham já um diagnóstico de baixa reserva ovariana, podem deixar óvulos congelados e isso, né? Pensar na maternidade no futuro com uma tranquilidade que o tempo, pelo menos, foi estacionado.
3: Dá pra gente falar um pouquinho do processo agora, acho, né, Yuri? Se, claro, a gente quer saber o processo, mas já entendemos que tem diferença se nós formos falar em congelamento de óvulo, de sêmen, de embrião. Mas se você puder trazer pra gente, Alessandra, um pouquinho de como é que se dá esse processo. Dá pra dizer, então, que, ou falando em célula ou em órgãos, como a gente está falando, se mantém vivo, por exemplo. Então, como é que funciona esse estágio para que aquele corpo celular fique congelado?
2: Então, vamos lá. Quando a gente está falando de óvulo ou de embrião, a primeira etapa ela é sempre semelhante, porque a gente vai passar por o que a gente chama de um processo de estimulação dos óvulos. Nesse processo, a mulher ela toma hormônio por um período de aproximadamente 10 dias e, ao final desse período, ela já apresenta folículos com tamanho adequado para a gente fazer a coleta, a retirada dos óvulos. Essa retirada é feita em ambiente cirúrgico, a paciente está com sedação, ou seja, uma anestesia venosa, ela adormece durante o processo, é feito por via transvaginal e a coleta, né, desses óvulos é feita através da aspiração de pequenas bolinhas, vou falar assim para ficar mais fácil para a galera que está assistindo a gente, pequenas bolinhas que a gente tem no ovário. Essas bolinhas são bolinhas cheias de água e dentro dessa água está boiando o óvulo. Então a gente aspira essa água dessa bolinha, esse líquido vai para um tubo de ensaio e vai para o laboratório. No laboratório, eles obviamente vão ver quantos óvulos a gente conseguiu captar desse processo. Se a gente vai congelar óvulo, o processo finaliza aí com a classificação dos óvulos, se são maduros ou não, e congela os óvulos maduros. Então, congelamos, né, esses óvulos que a gente conseguiu pegar nessa coleta. Se a gente já está falando de embrião, produzir embrião, nesse momento onde tem a captura dos óvulos, a gente também tem aí a presença de um espermatozoide, que pode ser, obviamente, do parceiro dessa mulher, que pode ser um sêmen doado, por exemplo, em caso de maternidade solo ou de um casal homofeminino. E aí a gente tem a junção do óvulo com o espermatozoide. A partir do momento que se forma o embrião, ele passa por um processo de cultivo dentro do laboratório e chegando num estágio mais avançado embrionário, chamado blastocisto, ele pode ser congelado. Tanto o óvulo, quanto o embrião, quanto o espermatozoide, se houver a necessidade de congelamento, e a gente pode falar um pouco também dessa questão do sêmen, ele vai ser congelado através do processo de vitrificação. Hoje em dia é o processo mais utilizado, é o congelamento ultra rápido. Então, esse material, ele realmente passa por um crioprotetor, super importante para a gente manter toda essa qualidade celular e a qualidade do tecido embrionário. E depois ele fica realmente num tanque de nitrogênio líquido. Ele vai ser congelado em menos 196 graus Celsius. E fica lá pelo tempo que a paciente quiser. A gente não tem na literatura ou embasamento científico para dizer, ah, não, no máximo 10 anos, no máximo 20 anos, você vê. O embrião ficou congelado anos. Então, a gente, por enquanto, ainda não estabeleceu prazos. Primeiro, primeira bebê de proveta, Louise Brown, né? Louise Joy Brown, ela foi em 1978 que ela nasceu. Então, assim, é uma tecnologia que tá avançando bem rápido, mas recente, se a gente parar pra pensar. Então, na verdade, a gente ainda vai ter bastante novidade. São feitos amplos estudos com as crianças nascidas dessa tecnologia. Então, tudo isso eu acho que é interessante pra gente entender que é possível deixar congelado, ainda não tem um tempo máximo de congelamento, mas você pode deixar congelado óvulos, embriões e os espermatozoides. Falar um pouco desse contexto do espermatozoide. A maioria dos pacientes que optam por esse tipo de congelamento, como eu falei, às vezes estão num tratamento de câncer, então vão passar por um processo de quimioterapia. Às vezes é um parceiro que resolveu, olha, vou fazer uma vasectomia, mas quero deixar o sêmen congelado. Então, o processo do sêmen, do ponto de vista, quando comparado com o óvulo, é mais simples, caso esse homem tenha como, através de uma masturbação, conseguir o material. E aí ele faz a coleta na clínica e o material é avaliado e congelado. Por vezes, quando, né, nós temos aí um homem que já tem algum histórico anterior de alguma questão seminal, a gente chama de azoospermia, ou seja, ausência do espermatozoide no sêmen, ou seja, no ejaculado não aparece espermatozoide. Ele pode ter que passar por um procedimento cirúrgico para obtenção desse espermatozoide. Então ele pode fazer uma biópsia de testículo, uma punção de epidídimo, locais aí, né, anatômicos do homem onde a gente encontra espermatozoide. E aí esse material pode ficar congelado para a posteridade também, assim como o óvulo e o embrião. Ou seja, ele pode fazer uma coleta cirúrgica e, visando utilizar esse material, ele deixa palhetas de sêmen congelado, com espermatozoides que estão lá viáveis, achados, para poder usar no futuro também.
0: Ah, tá certo. É curioso, né? São diversas formas de fazer de utilizar essa criopreservação nesse trabalho de medicina reprodutiva. É muito interessante, porque eu fico me perguntando, assim, né? Em que situações poderia ser utilizado? Essa, por exemplo, de tratamento radioterápico, quimioterápico, né? É bem interessante, e também outras situações que você citou. Queria que você explicasse pra gente como que a criopreservação evoluiu nos últimos anos, né? Aí tem o caso desde 94, por exemplo, tem 32 anos. Quais técnicas foram implementadas mais recentemente para permitir resultados melhores na medicina reprodutiva? E não só desde de 94, né? Eu acho que dá pra gente falar dessa primeira bebê de proveta que você falou. Como que a medicina reprodutiva evoluiu junto com o conceito de criopreservação e as técnicas em si utilizando.
2: Eu acho que vem evoluindo muito. A gente fala, né, de todas as etapas, né, dessa questão da medicina reprodutiva, quando a gente pensa que, né, muito antigamente a gente tinha que, por exemplo, coletar os óvulos através de um ciclo natural. Ou seja, a paciente ela ficava fazendo várias ultrassonografias e acompanhando o crescimento natural daquele folículo para a gente conseguir captar aquele folículo. Depois a gente começa, obviamente, a apresentar o uso de medicações, como a gente vê hoje em dia, que também tiveram a sua evolução para a gente poder estabelecer a coleta de mais óvulos, porque se a gente parar para pensar, se a mulher obviamente não toma hormônio, ela vai produzir um óvulo, talvez dois aí por mês, e aí você imagina que você vai produzir um ou dois embriões, isso obviamente sabendo que existe toda uma questão de cole junto com espermatozoide. Infelizmente na medicina nada é 100%, então a gente sabe que tem uma taxa de fertilização aí pra gente respeitar, que pode acontecer de você ter dois óvulos e ter um embrião só formado. Então isso tudo vem evoluindo muito, então tanto as medicações vêm evoluindo bastante, quanto todo o processo no próprio laboratório. Hoje em dia a gente já tem todo um desenvolvimento de incubadoras ligadas à inteligência artificial, que elas fazem toda uma manutenção do desenvolvimento daquele embrião através de uma filmagem ao vivo. Eu chamo de BBB embrionário, gente. Dá pra ver, dá pra ficar lá assistindo o embrião evoluindo ao longo dos dias.
0: Muito bom.
2: E sem dúvida essa questão da incubadora te dar um relatório, te dizer quanto a criopreservação, antigamente a gente fazia realmente um congelamento lento. O grande problema desse congelamento lento, sem dúvida nenhuma, era qualidade que ficava tanto o óvulo quanto os embriões posteriormente para a gente poder, obviamente, usá-los. Por quê? O óvulo é uma célula única. Ele é uma célula grande. Então, ele tem uma membrana muito fina, mas ele é realmente uma estrutura grande. Então, sem um crioprotetor e sem um congelamento ultra rápido, o que acontecia muito antigamente é que a gente tinha muita ruptura dos óvulos no descongelamento. Então, sem dúvida nenhuma, a evolução para a vitrificação, que é um congelamento ultra rápido, onde você, em questões de segundo, mergulha aquele óvulo ou aquele embrião através, né, do nitrogênio com crioproteção, você protege o descongelamento. Então, hoje em dia, a técnica, ela tem aí 90% no mínimo de aproveitamento desses ovos. Sim, isso obviamente na literatura. Tenho certeza que na prática a gente consegue até um aproveitamento maior, de mais do que 90%. A mesma coisa, questão dos embriões. Então, isso evoluiu, assim, consideravelmente. A gente, hoje em dia, com o crioprotetor, que a gente tem que utilizar para proteger tanto as células quanto os embriões na hora do congelamento, quanto essa questão de congelar de uma maneira ultra rápida, evitando principalmente o que sempre danificou muito os nossos óvulos e embriões, que são os cristais de gelo. E aí esses cristais de gelo traziam aí uma perda de qualidade celular e também tanto em óvulos quanto em embriões e em espermatozoides.
0: Ah, interessante. A nível celular, o que acontece assim? Como que...
2: Ele para. Ele tá ali completamente parado. Mal comparando, né? Acho que tem, se eu não me engano, é o Capitão América que fica congelado. Não sei, mas eu acho que hein? Ele fica congelado, hein?
0: Verdade,
2: ele fica congelado. Tem um filme que ele ficou congelado mó tempão e acordou do nada, né? É a mesma coisa, assim. Esse embriãozinho, ele não faz a mesma, assim, a atividade celular é zerada, ele tá congelado. E só vai haver uma atividade celular, ele só vai voltar a ter toda a questão, né, da célula depois que ele é descongelado. E isso também é uma etapa importante do processo. A gente tem toda a questão de descongelar, ver, obviamente, depois de um tempo, se o embrião expandiu, se as células estão com qualidade. A mesma questão, né, do óvulo. O óvulo, ao ser congelado, ele é contraído, depois ele expande. Então, isso tudo é interessante para você ver a viabilidade celular pós-descongelamento.
0: É muito curioso, rapidinho, só aproveitando esse gancho, você falou do Capitão América, e no caso aí é um exemplo, claro, um exemplo da ficção científica de criogenia, né? Criogenia, né, que seria o congelamento do corpo humano como um todo, tem várias questões éticas envolvendo isso, e queria trazer uma reflexão aqui e entender como que a medicina reprodutiva vê isso. Porque assim, quando a gente fala em processo reprodutivo, um grande tabu, né, da sociedade, principalmente brasileira, é o aborto, por exemplo. E aí, quando que se considera vida? A partir de quando se considera vida? Porque, né, as alegações, né, sobre o que é o aborto enquanto um assassinato, isso é colocado por muitas pessoas, principalmente no âmbito religioso, mas assim, a partir de quando se considera vida, acho que é a grande questão da humanidade, né? Só que, se a gente for pensar na criopreservação de um embrião, a partir do momento que, a partir do blastocisto, né? Entra um pouco essa questão filosófica, queria que você falasse um pouco sobre isso pra gente.
2: Tá querendo me botar em maus lençóis, né?
0: Não, só queria entender, assim, existe esse debate, já se trata de criogenia e tudo mais, enfim.
2: Assim, existe esse debate, eu acho que é um debate que ainda carece de muita conversa. Nós temos algumas teorias em relação ao surgimento da vida, quando a gente para pensar. Então, por exemplo, a Igreja Católica, ela fundamenta nessa questão da concepção. Então, é uma teoria que parte do princípio que a partir do momento que você junta o óvulo e o espermatozoide, ali já há uma vida. E por isso, obviamente, muitos casais católicos são, inclusive, né, e a Igreja contra, né, o processo. Porém, existe também uma teoria implantacionista, onde a gente entende que uma vida que está ali no laboratório, ela não conseguiria desenvolver até a sua plenitude o nascimento de um bebê. Se eu deixar hoje aquele embrião se desenvolvendo ali dentro do laboratório, felizmente ele não vai nascer, não vai acontecer. Então, a teoria implantacionista acredita que há o surgimento da vida a partir do momento que aquele embrião, ele implanta no útero. Então, ele precisa também nessa conexão embrião endométrio, que é o tecido onde ele implanta, para que haja um desenvolvimento. Isso é interessante porque, recentemente, nosso presidente da Associação Brasileira, Dr. Roberto Antunes, ele teve presente numa ampla discussão, inclusive com o Conselho Federal de Medicina, porque realmente isso gera uma série de questões éticas que tem que ser realmente decidida pelos órgãos, né, competentes, até para poder, obviamente, determinar as regras que regem a prática médica. Então, uma das coisas que ele levantou e que eu achei, assim, fantástico, foi justamente a gente falar sobre a questão da alma. Ou seja, se a gente acredita que há vida onde há uma alma, obviamente todos nós aqui temos a nossa, e a alma é indivisível, então como é que a gente explicaria um embrião que, ao ser colocado no útero materno, se divide e forma dois, formam gêmeos univitelinos. Assim, então a gente não tá congelando a alma antes, porque obviamente essa alma não se dividiria. empatia, são duas almas. Então, são coisas que a gente, assim, vai conversar, acho que a vida inteira, assim como tantas outras questões no Brasil, vai ter uma galera indo contra, uma galera indo a favor, e eu acho que o mais importante é a gente entender que existe a tecnologia e que, obviamente, ela tem que ser regida com muita ética e responsabilidade. Os médicos que exercem a medicina reprodutiva, eles têm que pensar que eles são ali um instrumento para ajudar pessoas que pretendem aumentar sua família, formar sua família, e que eles não estão acima do bem e do mal, podendo fazer qualquer coisa. Acho que isso é importantíssimo. E que é o que a nossa Associação Brasileira de Reprodução Assistida está sempre em voga, obviamente conversando através de situações como a que a gente está fazendo aqui, um podcast, aulas, o nosso congresso, que é sempre tão lotado de pessoas interessadas em saber mais sobre o assunto. Eu acho que isso é fundamental. Eu acho que educar, regulamentar a prática e trazer sempre a ética como a primeira questão é fundamental.
0: Não, eu queria trazer o debate, porque é muito curioso. Fiquei com isso na cabeça.
3: Não, e com certeza, o Yuri, quando veio isso na cabeça, foi pela sua resposta de o que acontece numa questão celular depois que ele está congelado. Ele está simplesmente congelado, não tem atividade nenhuma ali, né? E eu quero justamente voltar ali, só por uma curiosidade com relação a essa temperatura, porque muito evoluiu para que você, Alessandra, pudesse pontuar, inclusive, o que hoje é ultra rápido, certo? Ultra rápido hoje, você mencionou um congelamento ali de abaixo de 190 negativos, né? Tem diferença hoje do que lá no começo da fertilização nessa questão de temperatura?
2: Tem a diferença, principalmente porque não era utilizado o nitrogênio líquido, então a gente não atingia essa temperatura. Eu acho que o mais interessante é a gente entender que evoluiu tanto que a gente passa a ter realmente, por exemplo, né? E aí esse embrião que a gente citou no início, ele é um embrião que ainda deve ter sido congelado pela técnica antiga, pelo tempo dele, né? Sim, 1994. Então, com certeza foi. Inclusive, ele estava nascendo, eu já estava terminando o meu segundo grau para minha faculdade. Mas, com certeza, não foi no congelamento ultra rápido esse embrião. Mas você vê, ele teve qualidade para ser descongelado, desenvolveu. Isso é um receio até que muitas pessoas podem ter. Fala assim, nossa, eu congelei meus óvulos, eu congelei meu embrião, ainda na técnica antiga. Eu comecei a fazer reprodução ali por volta de mais ou menos 2007. Então, ainda se falava de congelamento lento e fomos aí pro congelamento ultra rápido, se eu não me engano por volta de 2010, talvez. Então, assim, já é uma tecnologia bem estabelecida, mas, como eu disse, tanto crioprotetores quanto temperatura modificou muito essa qualidade. A gente tinha uma perda muito grande celular quando era esse congelamento lento. Então, foi uma das tecnologias que ajudou a medicina reprodutiva a melhorar os resultados, sem sombra de dúvida.
0: Ah, legal. Uma coisa que também bate muita dúvida, né? Pensando num congelamento ultra rápido, mesmo no congelamento lento, você falou de perda celular. Queria entender como é que funciona a manutenção dessas células ou grupos celulares, né, congelados.
2: Então, eles ficam estacionados lá, congelados. É importantíssimo que haja uma regulamentação e, assim, os laboratórios de medicina reprodutiva, eles são muito, muito responsáveis por essa questão de qualidade mesmo. A gente tem que entender isso. Assim, a gente tem os órgãos fiscalizadores, mas quando você está diante de uma clínica que tem, obviamente, qualidade e que faz aquilo, como a gente falou, com ética e responsabilidade, esses materiais, ou seja, né, esse material congelado, ele fica dentro de um tanque com nitrogênio líquido. Então, a primeira coisa que tem que acontecer é a manutenção desses tanques. Então, tem que ser mantido a quantidade adequada de nitrogênio. Então, sempre há uma reposição desse material nos tanques, justamente para manter a qualidade, como você está falando. Imaginando que, se houver, obviamente, deixa para lá e ninguém vê, claro que há uma perda da qualidade do congelamento. E ao descongelar, você tem maior risco de perda também de material. Mas isso, sem dúvida alguma, é feita, né, nos laboratórios, com muita responsabilidade. Isso faz parte de uma etapa de protocolos de qualidade, de manutenção. Então, isso é importantíssimo para a gente entender que é mantido a qualidade através dessa tecnologia. Ou seja, manter a quantidade de nitrogênio nos tanques de criogenia e criopreservação.
0: Ah, entendi. E outra dúvida, assim, pensando nas pessoas que optam pelo criopreservação. essa manutenção, como é que isso é custeado, por exemplo? É um acordo já feito a princípio? As pessoas mantêm uma assinatura como se fosse?
2: Bom, quando o casal ou a pessoa opta por fazer esse tipo de congelamento, geralmente há um custo, né, do processo em si, e depois algumas clínicas trabalham com sistema de mensalidade e outras com anuidade. Mas justamente pensando nessa questão de ter um valor a ser pago durante um determinado período para manter preservação adequada, o material que está sendo utilizado. Então, assim, ao contrário do que as pessoas pensam, que geralmente quando os pacientes vêm conversar comigo, eles acham que é uma coisa exorbitante. Sim, algumas clínicas, R$100 a R$150 por mês, gente, assim, né? É o que eu brinco, não dá, tá dando quase aí um lanche no McDonald's daqui a pouco, né? Então, hoje em dia tá assim. Então, assim, é só realmente para essa questão da manutenção. Sim, cada vez mais a gente tem visto essa questão das, principalmente das mulheres optando pelo congelamento dos óvulos. Então eu acho que é uma coisa que tem que ser divulgada, como vai ser cuidado esses óvulos, como é que a gente deixa guardado, que material é utilizado ali, porque, poxa, ela tá realmente depositando ali todo um sonho, toda uma expectativa futura para tá deixando, né, de repente os óvulos ali guardados com 25, 30 anos e só querer usar com 45, 50. Então é importante entender como é que esse processo funciona, sim.
3: Até porque não tem, como você mencionou, uma validade, né, para esse congelamento. A validade depende realmente daquela mulher de querer utilizar ou não. Só antes a gente partir para as outras questões mais técnicas ali que a gente quer saber também, com relação, já que a gente falou de qualidade, se você pode trazer algumas situações de risco. A mulher que está nos escutando, que está pensando, né, ainda na possibilidade, ela estava com as dúvidas, agora a gente está clareando para ela se congela ou não. Na técnica mais avançada agora, tem algum risco de se perder algum óvulo nesse congelamento?
2: No ato do congelamento é muito raro. A primeira coisa que a gente tem que entender é que o que vai ser congelado são os óvulos que têm maturidade. E essa maturidade, ela aparece através, obviamente, da visualização desse óvulo no microscópio e vendo a membrana celular, todo o citoplasma, toda a estrutura dessa célula. Então, a partir do momento que ele tem uma qualidade, ele pode ser congelado. Então, com a tecnologia de hoje em dia, é muito raro a gente ter uma perda no congelamento. No descongelamento, quando ela for utilizar, pode ser que haja perdas, como eu falei, a literatura, né, médica em base em torno de 10% de perda. Não é muito o que a gente vê na prática, porque às vezes é até um pouco menor mesmo, justamente porque optamos por congelar células de boa qualidade com uma tecnologia muito adequada. Mas acho que o maior risco, vamos dizer assim, realmente é o tempo. O que eu geralmente explico para minha paciente? É muito comum a gente querer congelar e achar, por exemplo, que a gente pode esperar 15 anos para usar. Vamos botar aqui uma, né? 15 anos. Se uma mulher de 50 anos resolve usar os óvulos que ela congelou aos 25 e chegando aos 25 ela descongela, faz os embriões e de repente ela não consegue engravidar daqueles embriões, isso pode acontecer. Ela tem que entender que a qualidade daqueles óvulos já era essa qualidade aos 25. A gente não modifica a qualidade desses óvulos, como a gente falou. A gente deixa eles adormecidos ali. Então, é muito bom pensar que você tem, obviamente, como parar o tempo, mas que a qualidade dos óvulos que ali ficaram congelados, ela vai ser mantida para sempre. Então, se, por exemplo, você é uma paciente que tem endometriose, quis congelar seus óvulos, porque ia fazer uma cirurgia, excelente, e optou por usar depois de muitos anos, quando você for descongelar, é lógico que a gente vai ter todo o cuidado do descongelamento, fazer embrião, sim, optar, obviamente, né, por todos os cuidados em relação à colocação desse embrião no útero para ver se essa tecnologia, obviamente, vai dar certo. Dependendo da idade dessa mulher, uma chance maior ou menor de gravidez, também tem essa questão. E se ela chegou, sei lá, com 40 e aqueles óvulos que ela congelou com 30 não tiveram, digamos assim, capacidade de gerar embriões de qualidade ou até de, né, no final de todo o processo, um embrião em casa, um bebê em casa, ela já tá com 10 anos à frente. Então, a gente também tem que entender que esse time é importante pra decisão. E eu sei que é difícil, tá, gente? Porque hoje em dia a gente fica pensando, né? Poxa, tô congelando, tô tranquila, vou usar quando? Sabe-se Deus, né? Porque tem toda uma questão de, né, de repente encontrar um parceiro legal, um cara que realmente tope todo esse processo, ou até ter uma decisão assim, vou usar sozinha, que também não é simples. Mas o importante é entender, desde o ato do congelamento, eu digo que isso é o mais importante, as suas chances, de acordo acordo com a sua idade e também de acordo com as condições daqueles óvulos. Hoje em dia, a gente tem uma tecnologia bem interessante que é realizada durante o processo do congelamento, que é um relatório gerado por inteligência artificial. Então, todos os óvulos que estão ali ficando congelados, eles são fotografados. E a IA compara aqueles óvulos com um banco de óvulos mundial. E ela dá pra gente a probabilidade daqueles óvulos que estão ali congelados, quantos têm chance de virar embrião, quantos têm chance de serem geneticamente normais, qual é a chance de um nascido vivo com aqueles óvulos. Então, isso também dá à mulher a oportunidade de falar assim, poxa, se eu tô achando essas taxas mais baixas, eu acho que eu vou congelar mais, eu acho que eu vou fazer de novo. Então, tudo isso eu acho que tem que ser muito bem conversado. Porque é isso, a gente quer parar o tempo, mas a gente não sabe por quanto tempo esse tempo vai ficar parado. É mais ou menos por aí.
0: Filosófico. Alessandra, queria que você contasse um pouco da história da criopreservação dentro da medicina reprodutiva. A gente falou bebê de Provita, né? Década de 70. Quando que você teve a ideia de congelar células com esse propósito? Como que isso foi evoluindo ao longo do tempo? Conta um pouquinho pra gente desse histórico, assim.
2: Olha, eu acho que assim, a questão do congelamento, ele vem a partir do momento que a gente tem embriões excedentes, né? Como eu falei, a partir do momento que a gente tem embrião ali, né? Vamos supor, produzimos aí 8, 10 embriões, imagina, né? Não dá pra simplesmente colocar isso tudo de uma vez no útero. Então, se começa a partir desse momento falar realmente de criopreservação. Por isso, a criopreservação embrionária é a primeira, digamos, etapa. Em relação à parte tanto de óvulo quanto de espermatozoide, a partir do momento que a gente tem a questão de tratamentos quimioterápicos que, infelizmente, exercem, digamos assim, esse dano, essa perda celular, se começa a pensar. Então, depois de embrião, se começa a congelar óvulo e espermatozoide. E por último, a gente começa a falar da técnica de congelamento de tecido ovariano, que começou ali por volta de mais ou menos, se eu não me engano, 1998, e foi pensado principalmente em meninas pré-púberes, ou seja, meninas que ainda não menstruavam e que consequentemente não poderiam tomar medicações para estimular, né, os seus ovários a produzir óvulos, mas que também poderiam estar passando por tratamentos de câncer e precisavam deixar ali os seus tecidos, vamos dizer assim, ovarianos congelados. É uma tecnologia que começou principalmente nos Estados Unidos. Ao longo dos anos ela vem se intensificando, obviamente aumentando, né, em relação a essa parte de desenvolvimento tecnológico, mas foi a última tecnologia a deixar de ser realmente até experimental. Então, a gente até fala sobre isso, né? Porque por muitos anos a gente falava que inclusive o congelamento de óvulo era experimental. A gente não podia virar para paciente e falar assim, olha, fica tranquila, você vai ter embriões com esses óvulos. Mas a partir do momento que a tecnologia começou a melhorar, que obviamente passou a se descongelar os óvulos e virar embrião e as crianças nascendo, você começa a perceber, olha, tá dando certo. Então, todo esse desenvolvimento foi a partir de congelamento embrionário. E a partir do momento que a gente via a perda de material celular muito intenso, principalmente com a questão de formação de cristais, com a perda de qualidade celular, os pesquisadores, cientistas começaram a pensar, como é que eu consigo congelar formando menos cristais? E aí, vamos dizer assim, pela técnica do congelamento, a gente sabe que se você congela muito rápido qualquer estrutura, forma menos cristais. Então, com isso, o pensamento de se a gente congelar de uma maneira ultra rápido, vai ser bem rápido, menos dano celular. E aí chega nessa questão, entendeu?
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0: Vamos dar uma pausa no nosso papo aqui com a Alessandra Evangelista, especialista na Clínica Vida e membro da diretoria da Associação Brasileira de Reprodução Assistida, para falar sobre uma situação envolvendo a inteligência artificial que pode reduzir tempo e tentativas frustradas em tratamentos de fertilização in vitro. Quem conta pra gente é ela, nossa apresentadora virtual, a Ludmilla. Fala comigo, Lud.
5: Olá, eu sou a Ludmilla, apresentadora virtual da Sputnik Brasil e voz do quadro Curto Circuito, o seu giro pelo mundo da tecnologia no podcast Em Órbita. O uso de inteligência artificial na reprodução assistida já é uma realidade no Brasil. Segundo a empresa canadense Future Fertility, que desenvolveu um dos primeiros softwares do tipo voltado para a área reprodutiva, apontou quase 60 clínicas utilizando seu serviço. O número chama a atenção por conta da taxa de sucesso com a IA, que aumenta consideravelmente. Essa é uma garantia de assertividade e diminui as chances de frustração nos processos de fertilização in vitro. Vale lembrar que a seleção de óvulos, espermatozoides e embriões é feita a olho nu pelos médicos, enquanto a inteligência artificial faz uma análise de padrões de simetria, granulosidade e outras informações microscópicas usando modelos matemáticos comparativos. Além disso, a inteligência artificial atua nas quatro etapas do processo: estimulação ovariana, coleta dos óvulos e espermatozoides, cultivo embrionário e também na transferência do embrião para o útero. A maior assertividade significa ainda um aumento no valor. Atualmente, são cobrados de R$ 30 a R$ 45 mil para cada processo de fertilização in vitro. Os valores sobem cerca de R$ 1.500 a R$ 2.000 com o uso da IA, a depender da complexidade. Essa foi Ludmila, apresentadora virtual da Sputnik, para o quadro Curto Circuito.
1: Valeu, Lud! Nós vamos voltar agora aqui para o nosso papo com a Alessandra Evangelista, especialista na Clínica Vida e membro da diretoria da Associação Brasileira de Reprodução Assistida. A gente está conversando sobre criopreservação e as técnicas utilizadas hoje na medicina reprodutiva.
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3: A gente quer entender algumas situações que são naturais, Alessandra, e que talvez a ciência e os médicos, a gente está supondo aqui, possam se utilizar dessas situações mais naturais através da tecnologia para transformar isso em reprodução. A gente pega exemplos naturais aí de preservação pensando em bactérias, fungos e vírus, que são organismos microcelulares que ficam por muitos anos desativados e, se a gente pode dizer, entre aspas, assim, voltam, né? A existência ali, a gente fala por muitos, muitos anos depois. Existe na criopreservação algo que você se baseie como princípio ativo nisso e que a tecnologia poderia aprimorar isso de uma certa forma?
2: Você diz em relação a deixar congelado organismos?
3: A gente tem organismos naturais que eles, digamos assim, ficam mortos por muito tempo. Vou usar a palavra mortos por muito tempo, né? Fungos, alguns micro-organismos assim, e que voltam depois por muito tempo. Existe uma situação de que a medicina, a ciência, possa olhar para isso e, de uma maneira, com tecnologia, pensar na criopreservação?
2: Eu acho que assim, os pesquisadores estão em constante, vamos dizer assim, burilamento cerebral, a palavra é essa, né? Estão sempre tentando achar alguma coisa diferente. Sem dúvida, quando a gente reporta o que acontece atualmente na natureza, né? E isso é muito interessante a gente pensar. Você poderia pensar assim, poxa, se ficou estagnado, não vamos falar morto não, gente, vamos falar estagnado. Parado, sei lá. Porque a partir do momento que eu entendo que assim, morto morreu, pronto, morreu, não tem como. Não tem. Né? Ele não revive. Então eu acho que é muito isso, assim, você pensar que de repente um micro-organismo ficou congelado, pode ser até de repente numa estrutura e aí a gente vai viajar aqui, né? Vai que tem um monte de micro-organismos congelados lá na Alasca que a gente não tem nem noção ainda que estão lá.
3: Uma bactéria, um fungo, algo nesse sentido.
2: É, uma parada que tipo, pum, pode surgir do nada, né? Mas, sem dúvida, assim, eu acho que a medicina, né, tem muito pensado nessa questão da criogenia, principalmente para essa questão da medicina reprodutiva em relação a manter a qualidade das células. Porém, se a gente parar para pensar, isso sem dúvida pode ser reportado para outras situações. Eu sei que é muito, né, fantasia e viagem, né, científica, mas existem aí, né, especulações de que pessoas estão tentando, né, se congelar para no futuro serem descongeladas. Se isso efetivamente está acontecendo, se isso já é uma tecnologia, por exemplo, até comercializada, vamos dizer assim, ainda não chegou aqui, né? Mas a gente não duvida, porque é isso, assim, você tentar entender que aquelas células poderiam adormecer e depois serem acordadas. E como é que essa pessoa, assim, né, pensando num corpo inteiro, eu acho que ainda é muito científico demais pra gente pensar que você vai conseguir acordar a pessoa inteira e tudo vai funcionar. Será que as células do coração, as células do rim, as células do fígado, você vai realmente conseguir acordar a pessoa como um todo e ela vai funcionar plenamente? Mas eu não duvido nada que tem gente tentando por aí, a gente só não tá sabendo.
0: Acho que é uma coisa, parece muito futurista. Eu penso em viagem interestelar quando eu penso nisso, tá? Porque é aquela coisa de viagens que vão durar 10, 15 anos, e aí a pessoa fica congelada, né? Ficção científica mostra isso pra gente.
2: Ficção científica pura, né?
0: Total. Mas, não, 100%. Mas, e aí voltando pra uma coisa mais realista, fungos, bactérias, vírus que existem, como você trouxe, né? No Alasca, congelados ali por muito tempo, e existe esse trabalho de pesquisa, de investigação, de como eles ficam ali criopreservados. Isso é curioso, mas a lógica é mais ou menos a mesma, né? Criopreservação, acho que o princípio ativo é o mesmo, né?
2: Eu pensaria justamente nessa questão. Acho que assim, para um organismo ele manter toda a sua função celular, toda a sua estrutura celular, não daria para a gente pensar nesse momento em outro, digamos, tecnologia que não a criopreservação. Ou seja, então por isso que eu fui lá pro Alasca, gente. Acho pouco provável, por exemplo, eu não consigo deixar um fungo, uma bactéria aqui nessa mesa e acreditando que ele sobreviverá eternamente, porque tem toda a questão de temperatura, desnaturação das proteínas, das membranas celulares. Aí você começa... A gente tá viajando aqui, mas tudo bem. A gente começa a pensar assim...
3: O episódio é pra isso.
2: Pra viajar, né? E aí eu fico pensando assim, vai romper a superfície da bactéria, vai romper, né? O vírus precisa de um hospedeiro, então se ele não tem um hospedeiro, ele tem que estar adormecido. Se ele tá congelado, ele pode estar adormecido, mas se ele tá aqui presente, né? Não vai. Então assim, a gente viajar até, por exemplo, alguém dá um espirro, né? E deixa aqui na mesa vírus, influenza, por exemplo, sim. Isso não vai durar ad eterno, né? Tipo, alguém vai daqui a pouco passar um pano. O próprio vírus não vai se manter aqui para sempre. Então, eu acho que é pensando sobre isso que eu penso assim. Que tipo de tecnologia poderiam levar a gente à manutenção desses organismos? Sem dúvida nenhuma, criopreservação. Então, pensaria nisso, assim. Vai conseguir, talvez, ambientes muito frios. E por isso que a gente até brinca quando, né, a temperatura como tá começando aí pra gente aqui no Rio de Janeiro. Começando a esfriar, tudo bem. A gente tá 25 graus, mas já tá frio pra gente. Já tá super frio. E aí a gente começa a ver mais pessoas resfriadas, mais pessoas gripadas. Porque aí o vírus se mantém. Quando você tá no auge do verão, você não vê tantas pessoas gripadas, tantas pessoas, obviamente, literalmente ficando gripadas. Porque você sabe que a manutenção desse vírus no ambiente é muito menor. Então eu penso muito assim, quanto mais frio, mais preservação desses organismos. E aí é aquilo, se alguém vai pro Alasca pra ficar lá, né? Tipo, eu vou ficar aqui deitada pra sempre, será que eu vou congelar? Eu acho que assim, é mais provável da pessoa morrer de frio e não ser criopreservada, mas ok.
0: Depende muito do tipo celular também, né? Claro, eu acho que é uma coisa bem mais técnica, mas
2: a gente é composto de vários tecidos e várias células e várias estruturas, e a gente é uma máquina muito bem estabelecida. Eu fico pensando assim, que não dá pra simplesmente um processo, claro, você pode até falar assim, eu vou congelar, um processo parou, agora na hora do descongelar é que eu quero ver o que que vai funcionar, o que que vai voltar a funcionar, se o coração volta a bater, se o rim volta a funcionar adequado, ou se aquela pessoa, de repente, o rim não vai funcionar, vai precisar fazer todo um processo de diálise.
3: A gente está pensando em muitos órgãos ao mesmo tempo, então é diferente do que a gente pensar no congelamento de óvulo.
0: Então, justamente assim, a gente não está... A criopreservação, como ela acontece hoje, para a medicina reprodutiva, não é num nível tão complexo no sentido de órgão como um todo.
2: Não. São células. Assim, mesmo o blastocisto, né, até para poder... deixar a audiência bem ciente disso, o blastocisto, ele ainda é uma estrutura que tem milhares de células, ele ainda não formou órgãos, então ele tá ali sendo congelado células, talvez, digamos, muito mais células do que um óvulo, que é uma célula única, mas ainda são células, não tem a formação de nenhum órgão ali.
0: Voltando agora pra parte mais técnica, queria que você falasse um pouco técnicas desenvolvidas ao longo dos anos, né, de criopreservação. A gente já falou com o congelamento lento, que era mais usado antigamente, teve a vitrificação. Queria entender se tem alguma outra técnica envolvida, alguma coisa nesse sentido em desenvolvimento que possa vir.
2: Em desenvolvimento, não sei. Como eu disse, os pesquisadores são muito criativos, né? Então, pode ser que realmente esteja acontecendo, mas De um modo geral, são essas duas técnicas, né, que acabaram dividindo, pelo menos na medicina reprodutiva. E, assim, a gente pensar que até a mais recente, vamos dizer, técnica da criopreservação de tecido, ela também se utiliza de você fazer pequenos slices, né, daquele ovário e congelar através de congelamento ultrarrápido, justamente para poder permitir que aquele tecido fique armazenado e, ao ser recolocado no corpo, né, daquela paciente que criopreservou, ele volte a ter a funcionalidade dele. E sempre o mais importante é a gente manter a viabilidade. Então, sem dúvida nenhuma, através da questão de proteger o tecido, de não deixar ele sofrer os danos, né, do congelamento, e isso tudo através da crioproteção. Mas outras tecnologias de criopreservação, pelo menos dentro da medicina reprodutiva, eu, assim, claro, podemos vislumbrar mais à frente outras tecnologias. Sem dúvida, eu acho que toda a ciência como um todo tem evoluído muito nos últimos anos, tem pensado realmente fora da caixinha para chegar, né, a novas tecnologias. Eu acho que o boom que nós tivemos nesses últimos, vamos botar aí, 50 anos, assim, sem dúvida vai ser exponencialmente mais rápido, e eu vou atribuir a isso, que eu acho que tem tudo a ver à inteligência artificial. Eu acho que a gente vai passar por uma era onde a inteligência artificial, ela vai ter a capacidade de pensar além, porque todos nós estamos alimentando ela com os nossos pensamentos e das nossas digitações diárias. Então, eu penso que, sem dúvida, ela vai estar ali próximo a todas as pesquisas, aos cientistas, e deixando, digamos assim, o tempo bem mais curto para respostas que talvez a gente demorasse alguns anos para chegar. Então, a gente tem, pelo menos dentro da medicina reprodutiva, uma série de pesquisas sem dúvida fantásticas nessa parte. E você até falou uma questão de, será que não dá para inventar, né? Ou pelo menos, será que não tá invenção? Recentemente eu li, né, ainda é uma coisa muito inicial, mas existe uma pesquisadora, se eu não me engano, japonesa, mas se eu tiver errado, depois a gente corrige aí na... Ela tá justamente tentando fazer um... Vou dizer, não é um congelamento, mas ela tá tentando parar a atividade ovariana para que as mulheres não percam seus óvulos ao longo dos ciclos, que é o que geralmente acontece. A gente, infelizmente, precisa pensar em congelar óvulos, porque nós já nascemos com todos os nossos óvulos, e a partir do momento que a gente começa a menstruar, a gente perde vários e vários folículos todo mês. Então, ela tá tentando justamente substâncias que pudessem parar essa perda folicular mensal que nós temos. Então eu fiquei meio que pensando assim, ela vai meio que congelar o ovário em vivo, não in vitro, vai deixar o nosso ovário parado lá, estagnado. Vai conseguir? Assim, eu torço pra que sim, né? Assim,
3: mas seria a própria criopreservação, só que não externo, de forma
2: eu
3: interna,
2: acho que ela
3: no
2: não
3: organismo.
2: Vai, obviamente, criopreservar, porque não vai dar pra congelar dentro da gente nada, mas eu acredito que ela vá desenvolver substâncias que tentem travar isso. Mas, gente, isso que a gente tá falando, mais uma vez, sim, super, super, né, tipo, ainda tá a nível de bancada, nível de pesquisa, porque obviamente isso vamos dizer assim, é muito sensível, né, pra todas as mulheres que buscam gravidez, pra nós que ficamos pensando, poxa, será que eu consigo engravidar mais pra frente? Então, a gente acaba se agarrando a qualquer questão que aparece, a verdade é essa. Então, isso é tudo a nível de bancada. Recentemente também apareceu um trabalho falando de rejuvenescimento. Gente, nada disso ainda é tratamentos que a gente pode sentar na frente do nosso médico, conversar e ele falar que, ah não, tem como fazer. Nada disso. Então, são coisas que estão sendo pesquisadas, e essa pesquisa em algum momento, a partir do momento que ela vira realmente, né, um tratamento clínico, aí sim ele vai poder ser ofertado. Por enquanto não é.
0: Não, isso é muito importante de pontuar mesmo.
3: Separar o que é curiosidade ainda do que pode vir no futuro e de pesquisas que já estão em avanço, né?
0: E isso que você falou também, né? O trabalho celular, a nível celular de laboratório, é uma coisa, e outra coisa é a aplicação médica. Mas a gente já tem hoje o que a gente trouxe aqui de tecnologia, criopreservação, já tem caso de um bebê congelado, um embrião congelado em 1994 que nasceu agora. Acho que isso pra mim é muito futurismo já, bastante coisa. Então, essas tecnologias a gente dá pra contar hoje, né? E acho que esse é o ponto importante, por mais que a gente esteja aqui pensando, prospectando, né? Pensando em possibilidades aí pro futuro e de diversas áreas, né? Muito importante. Uma coisa que eu queria trazer, acho que até pra gente encaminhar aqui pro final, né? Porque a gente já tá chegando aí na reta final da entrevista. A gente falou sobre ética, importância da parte ética e tudo mais. Agora, um laboratório, uma empresa que tá ali criopreservando um embrião, um ovário, um espermatozoide, espermatozoide, alguns, né, no caso, tem uma responsabilidade, e você falou de inteligência artificial, beira essa responsabilidade de troca de dados, né, guardar informações, informações genéticas, no caso. Queria entender como é que é essa responsabilidade, até legalmente falando, pra gente falar aqui pros nossos ouvintes como que funciona isso, porque são informações genéticas, né, é um material genético ali que ele pode ser utilizado, por exemplo, e queria entender as responsabilidades em torno das empresas com relação a isso.
3: E vou complementar o que o Yuri falou também, se há alguma regulamentação, como é que vocês trabalham hoje?
2: Na verdade, assim, eu acho que mais importante a gente entender, a reprodução ainda não é uma lei, a reprodução humana não é uma lei brasileira, mas a regulamentação brasileira. Então, o próprio Conselho Federal de Medicina, ele regulamenta a prática através de ética e responsabilidade pro médico que está exercendo. É importante a gente saber que todo laboratório tem uma direção técnica, que é de um médico, então que ele acaba sendo responsável por todas as práticas que estão sendo exercidas naquele laboratório. E, como a gente falou no início, assim, todos os laboratórios, eles realmente são regidos por uma questão da regulamentação e também de leis. Por exemplo, a Anvisa regulamenta muitas práticas dentro do laboratório de reprodução humana. Isso sim, através de leis, já são muito específicas. Então, tem toda uma questão, como você falou, eu posso utilizar esse óvulo a não ser para fins reprodutivos daquela paciente que criopreservou? De modo algum. Nada pode ser utilizado, inclusive porque no Brasil não é permitido, né, nenhum tipo de pesquisa com células ou embriões, a menos que realmente tenham toda a questão de comitê de ética, nível de pesquisa em faculdades e universidades, e mesmo assim, não é permitido, por exemplo, você ficar fazendo ciência com embriões humanos ou células humanas. Então, é só para entender que quando uma mulher deixa seus óvulos, quando um casal deixa seus embriões guardados, um homem deixou seu espermatozoide guardado, tudo isso é preenchido e assinado por ambas as partes, um contrato, um consentimento informado, tudo é explicado, né, a essa pessoa que está, obviamente, acreditando e confiando nesse profissional que buscou. Então, o mais importante é a gente entender que existem regras, existem leis e que, sem dúvida nenhuma, isso tem que ser respeitado. Não dá, assim, para... Aí, vamos lá. Nesse momento, não dá para viajar, não, gente. Nesse momento, tem que colocar tudo ponto realidade e entender. Inclusive, é interessante que você tem que entender o seguinte, o óvulo, o embrião, o espermatozoide, ele tá ali na clínica, mas ele pertence ao paciente. Então, não é da clínica, de jeito algum, é

0: entrevista. Obrigado, viu, Alessandro, pelo seu tempo. O Alessandro que veio presencialmente ao estúdio conhecer aqui nossa estrutura, falar com a gente aqui pessoalmente. Muito obrigado pelo seu tempo, foi muito interessante o nosso papo e fico com convite para próximas participações aqui no Em Órbita. Volta e meia a gente fala de assuntos aí. A gente dá umas viajadas às vezes, mas a gente traz muito embasamento científico.
1: Ai, muito obrigado vocês, é sempre um prazer e eu costumo dizer que disseminar informação é o mais importante, porque quem tem informação tem poder de decisão, então pode decidir a respeito do seu futuro reprodutivo. Obrigada, gente.
2: A gente que agradece. Alessandro Evangelista, que é especialista na Clínica Vida e membro da diretoria da Associação Brasileira de Reprodução Assistida. Muito obrigada.
1: Obrigada a vocês.
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0: A dica de hoje na Ajuda Tech é para você que tem interesse em assistir diversos filmes brasileiros acessando uma plataforma de streaming 100% gratuita. É que foi lançada no último dia 30 de maio a plataforma Tela Brasil, do governo federal, que reúne produções audiovisuais nacionais para acesso online por qualquer pessoa via gov.br.
2: Ei, Yuri, eu acessei durante o final de semana e já conferi o catálogo inicial, que reúne 555 filmes. São audiovisuais produzidos entre os anos de 1910 e 2025, incluindo filmes nacionais premiados, também tem documentários históricos, produções infantis, entre outros exemplos. A lista tem ainda obras ligadas à música brasileira e títulos reconhecidos em festivais nacionais e internacionais.
0: A plataforma, no momento, está disponível só na versão web, tá? E aí, para acessar, você precisa entrar no seu navegador, seja no celular, computador ou até na Smart TV, e aí procurar o site do gov.br, claro, na parte do Tela Brasil. É, vale lembrar que os aplicativos para celulares Android e iPhone estão previstos para os próximos 30 dias, né? Ou seja, até o início de julho isso já deve estar rolando. Mas Dani, conta pra gente como que faz para assistir aos filmes e séries hoje, de graça, sem pagar nada, só entrando lá no gov.br. Fala pra gente.
2: Então você vai lá e vai acessar o site telabrasil.cultura.gov.br, é telabrasil.cultura.gov.br, e já vai abrir diretamente no catálogo desses filmes. No canto superior direito, aparece o campo na cor azul para fazer o login da conta do gov.br. Ah, informando como você, que já utiliza o gov.br, sabe que tem que fazer o acesso com CPF e senha, né? Feito esse login, o site vai pedir para você cadastrar um PIN. Esse PIN é um novo código de 4 dígitos que será a sua segurança de acesso na plataforma dos filmes.
0: E aí, depois de criado e inserido esse PIN para acesso, já vai aparecer a relação de categorias e gêneros de filmes que você pode escolher para assistir, né?
2: E Yuri, muito parecido com as outras plataformas de streaming de audiovisual, no Tela Brasil também existe aquela lista no começo ali da tela indicando os filmes que são top 10 dos mais assistidos no momento. Também tem aqueles indicados pelo Ministério da Cultura ou mesmo os que já foram indicados pro Oscar e o próprio ganhador, o Ainda Estou Aqui, estrelado pela Fernanda Torres e o Celton Mello.
0: Valeu, Dani, muito legal isso, né? Um movimento importante para valorizar a cultura nacional, além de melhorar o acesso a essas produções. E aí eu vou lembrar você, ouvinte, que pode sempre mandar a sua dúvida de ciência ou tecnologia aqui pra gente no WhatsApp 21 980 65 0066, 21 980 65 0066. Manda que a gente responde aqui no Ajuda Tech.
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0: Valeu, Dani, esse foi mais um Em Órbita aqui na Rádio Sputnik, na Metropolitana 80.5 FM. Obrigado aos ouvintes e lembro aqui para vocês seguirem o Em Órbita nas principais plataformas de áudio para ouvir a gente de qualquer lugar.
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0: Esse episódio teve produção de Jennifer Alves e edição de Maciel Amaral, nosso operador.
2: Um abraço.
0: Valeu.
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1: E aí, apaixonados por história, beleza? Pedro Henrique Lima na área pra gente revirar a participação do Império Russo na Primeira Guerra Mundial a partir dessa ofensiva que foi idealizada pelo general Alexei Brusilov. Daí o nome Ofensiva Brusilov. A gente vai entender os preparativos, os significados, as ações e o impacto dessa ofensiva com os convidados de hoje. Bora lá! Bom, e agora eu tenho o prazer de conversar com o Carlos Darós, ele que é doutor em História Social pela Universidade Federal Fluminense e pela Universidade Livre de Bruxelas, é especialista em História Militar, mestre em Operações Militares e em História. Ele participa aí do Centro de Estudos e Pesquisas de História Militar do Exército e é professor na pós-graduação em História Militar na Universidade Salgado de Oliveira e é autor de 15 livros, entre eles 14 sobre esse assunto, História Militar. Seja muito bem-vindo, professor, tudo bem?
2: Tudo bem, Pedro. Eu agradeço pela oportunidade de poder passar esse tempo, né, esse momento no seu programa, conversando um pouquinho sobre História Militar e, em especial, sobre uma área que eu tenho me dedicado já há algum tempo, que é a história da Grande Guerra, né, chamada à época e mais conhecida como Primeira Guerra Mundial. É uma honra para mim e vamos conversar sobre esse tema.
1: Ah, maravilha, professor. Desde já aí a gente agradece a sua participação e também já quero indicar aí para os ouvintes os seus livros sobre a Primeira Guerra Mundial de uma forma assim mais abrangente e outro sobre a participação do Brasil. Mas hoje nós vamos falar da participação do exército russo nesse conflito. E eu queria, professor, que você começasse falando um pouco, fazendo um resumo dessa participação da Rússia na Primeira Guerra Mundial, antes da gente chegar aí na ofensiva Brusilov.
2: Bom, a gente classificar se foi bom ou mal, a gente precisa relativizar a situação em que os exércitos enfrentaram, né? Mas comparando um referencial comparativo com outros exércitos das potências da época, lembrando que a Rússia já era uma potência ali na Europa, o exército russo ele não teve uma performance muito boa se comparado com os demais. Não posso dizer assim que foi um mau desempenho, mas foi um desempenho inferior a outros exércitos. Embora o exército russo ele gozasse ali de uma enorme vantagem numérica de soldados, né? Agora, essa performance um pouco abaixo, ela se deve a algumas questões, né? Primeiro, as derrotas iniciais, ali em 1914. O exército russo na frente oriental, quando a Alemanha ela tenta inicialmente, pelo plano Schifflin, vencer primeiro na frente ocidental e depois se voltar para a frente oriental. Ela não consegue, ela é detida pela França e o exército russo entra em operações contra os alemães. Mas em 14 ainda, ocorrem duas grandes batalhas, a Batalha de Tannenberg e a Batalha dos Lagos Masurianos, onde o exército russo sofre duas grandes derrotas. Em Tannenberg, por exemplo, praticamente todo o segundo exército russo é derrotado. E nos Lagos Masurianos, ocorre uma nova derrota que praticamente expulsou as tropas russas que haviam adentrado ao território alemão. Isso se dá também pela questão logística. O exército russo tinha muita deficiência no campo logístico. Os soldados frequentemente lutavam sem equipamento, né, sem uniforme, às vezes sem botas. Tinham que lutar ali com calçados não adequados. Faltava armamento, faltava munição. Então, nessa fase inicial da guerra, foi muito comum. E assim, eu abro um parênteses, isso aconteceu também na Segunda Guerra Mundial, ali antes de Stalingrado, né? Era comum um soldado russo ir para o campo de batalha sem o armamento, sem o fuzil, aguardando aqueles que tinham fuzil serem feridos ou serem mortos e pegar a arma dos companheiros para poder lutar. Também a malha ferroviária russa era precária, não conseguia atender no nível de necessidade do exército. Aliado a isso, havia muita deficiência na liderança. Os oficiais e os generais também, né, mas o corpo de oficiais ele era selecionado basicamente dentre a aristocracia, as conexões com a nobreza, e não por mérito, né? Não por uma formação técnica militar. O que dava, gerava, resultava ali em várias deficiências de liderança. Resultado disso, que ao longo da Primeira Guerra Mundial, o exército russo ele vem a sofrer ali aproximadamente 1.700.000 mortos, assim, um número imenso, cerca de 5 milhões de feridos. Deserções eram comuns, né, deserções em massa, e isso vai culminar, como você muito bem nos apontou, né, com a saída da Rússia da guerra ali, por ocasião da Revolução de 1917. A insatisfação vai crescendo no âmbito do exército, essas deficiências, o problema da liderança, até que o exército ele se volta contra a monarquia russa e se torna também um instrumento que vai cooperar com a retirada da Rússia da guerra. A exceção notável desse desempenho, podemos dizer assim, inferior, foi exatamente a ofensiva Brusilov, ocorrida em 1916, que nós vamos certamente poder falar sobre ela um pouquinho mais adiante.
1: Sim. Professor, a Rússia teve um papel na Primeira Guerra Mundial, lutando ali do lado dos aliados, por exemplo, para conter algumas forças, como por exemplo o Império Austro-Húngaro?
2: Sim, o papel da Rússia, embora essas deficiências que nós apontamos no exército, ele foi fundamental, porque uma das causas da Primeira Guerra Mundial foram as alianças político-militares ali, que antecederam o conflito, né? Muitas delas gestadas ainda no final do século XIX e outras ali no comecinho do século XX. E foi criada a Triple Entente, a Triple Entente, que era exatamente iniciada a Rússia com França e depois recebeu o terceiro, né, o Tríplice, a participação da Inglaterra, que visava conter as chamadas potências centrais, que era exatamente a Alemanha e o Império Austro-Húngaro. Como eu falei também, a Alemanha, no seu plano de guerra, ela tinha por objetivo atacar a frente ocidental, ali retirar a França da guerra, antes de que a Rússia pudesse concluir a sua mobilização, e só então enfrentar a frente oriental. Havia um temor muito grande no Estado-Maior alemão de que a Alemanha tivesse que enfrentar uma dupla frente, combater tanto contra os franceses no Ocidente, como contra a Rússia no Oriente. Então, só por esse aspecto estratégico, a Rússia teve um papel fundamental aí para a vitória dos aliados, porque ela terminou por dividir as forças das potências centrais, né? Alemanha, Império Austro-Húngaro e, posteriormente, Império Otomano e alguns países menores, na medida em que a Rússia ela reteve milhões de soldados alemães e austro-húngaros na frente oriental. Também contribuiu, quando a Rússia invade a Prússia Oriental, contribui para que a Alemanha tenha que mover tropas do Ocidente para o Leste, enfraquecendo o ataque contra a França e permitindo a contenção dos alemães ali na Batalha do Marne, ao norte de Paris. Um segundo aspecto importante, as campanhas russas na Galícia infligiram derrotas assim, muito grandes ao exército austro-húngaro, exigindo constantes operações, assim, entre aspas, né, de resgate do dispositivo austro-húngaro por parte da Alemanha. A Rússia também ela vai combater, ao longo da guerra, na frente do Cáucaso, o Império Otomano, conquistando territórios importantes, enfraquecendo o esforço de guerra turco. E, principalmente na parte final, ali, a partir de 1917, quando ocorre a Revolução Bolchevique, na Rússia, o exército russo ele se retira da guerra, a Rússia se retira da guerra, e a Alemanha pode transferir ali cerca de 1 milhão de soldados da frente oriental para a frente ocidental. Então, nós vemos que a própria presença da Rússia e do seu numeroso exército, ele opera ali e coopera diretamente com a vitória final dos aliados ali em 1918.
1: E falando, professor, de alguns momentos, algumas batalhas mais conhecidas da Primeira Guerra Mundial e como que os russos, a ação do exército russo se relaciona com esses momentos, um primeiro episódio marcante foi o Milagre do Marne, né, ocorrido entre 5 e 12 de setembro de 1914, sendo aí uma batalha decisiva na primeira Guerra Mundial. O Império Russo vai ter uma relação, apesar de não ter participado diretamente, vai ter uma relação indireta, né, com esse episódio. Você poderia explicar pra gente?
2: Pois não. Então, como nós pontuamos, o plano de guerra alemão era baseado no plano Schlieffen, elaborado ali em 1905, no iníciozinho do século, pelo chefe do Estado-Maior alemão, Albert von Schlieffen, e adaptado e empregado em 1914. Esse plano consistia em quê? Em realizar um ataque desbordante, um ataque em curva, né, pelo norte da França. Isso impunha atravessar o território belga, o território do Luxemburgo, para atacar a França pelo norte. E o objetivo desse plano era subjugar a França num primeiro momento, antes que a Rússia conseguisse mobilizar o seu exército, que era muito grande, que tinha várias deficiências logísticas, sobretudo no que diz respeito a material e ferrovias. Então a Alemanha imaginava: ó, eu posso vencer a França primeiro, tirar a França da guerra, e no segundo momento lutar contra a Rússia, evitando assim uma guerra em duas frentes. Ocorre que vários fatores retardaram e impediram esse plano. Um deles, que a gente pode destacar, que é bem conhecido, a Bélgica, que era um país muito pequeno, né, muito, um exército reduzido, a Bélgica, ao ser invadida, ela ofereceu uma resistência muito intensa aos alemães. Ela atrasou o avanço alemão. E, ao atrasar o avanço alemão, a Rússia consegue mobilizar as suas tropas e atacar o território alemão pela Prússia Oriental. Então, quando a Rússia ataca a Prússia Oriental, o exército alemão tem que enviar várias divisões para combater o exército russo na frente oriental. Isso deu aos franceses a oportunidade de se reforçarem, de montarem várias posições defensivas, né? Foram travadas diversas batalhas muito intensas, com muitas perdas, ainda nos primeiros meses da guerra, em 1914, culminando com uma posição defensiva ali apoiada no Rio Marne, ao norte de Paris. E nessa posição, com a Rússia retendo tropas lá na frente oriental, a França consegue sustar o ataque alemão, consegue impedir o avanço alemão, que quase consegue chegar a Paris, né? Estava muito perto de Paris, e a partir daí ocorre a chamada corrida para o mar, uma tentativa de um exército envolver o outro, que vai se estabilizar numa longa linha de trincheiras, que vai desde o Mar do Norte até a fronteira da Suíça, ali próximo à fronteira da Bélgica com a França, e que vai caracterizar a Primeira Guerra Mundial de 1915 até 1918, uma frente bastante imóvel que vai produzir um verdadeiro um matador de pessoas, né? Uma verdadeira máquina de matar pessoas, segundo alguns autores, um moedor de carne humana. Então, o Milagre do Marne, na verdade, foi o sucesso da França, com o apoio dessas tropas que a Rússia reteve lá na frente oriental, de sustar o ataque alemão e impedir a queda de Paris diante da Alemanha.
1: E, professor, quais foram os impactos dessas primeiras vitórias russas no alto comando alemão?
2: Bom, esses impactos geraram na Alemanha uma total reorganização do seu dispositivo, né? A guerra não havia sido planejada como uma guerra de atrito, uma guerra de posição. Ela foi planejada como uma guerra de movimento, característica dos conflitos do século XIX. Né? As guerras napoleônicas, a guerra franco-prussiana, foram guerras de movimento. E o planejamento alemão, ele previa isso. Mas com a contenção no Marne, o estabelecimento de linhas de trincheira muito extensas, né? E um fator importantíssimo, a tecnologia de armas produzidas pela Segunda Revolução Industrial, né? A Primeira Guerra vai ser uma guerra que vai sofrer os impactos diretos da Revolução Industrial. Nós chamamos até na nossa última obra de tecnologias da morte, né? Eu posso citar algumas aqui: a metralhadora, a artilharia de tiro curvo, os gases venenosos, o próprio arame farpado, o tanque de guerra. Então, uma série de novos produtos militares que vão ter uma capacidade, de letalidade muito grande. Então, aquela guerra que havia sido inicialmente prevista para ser uma guerra de movimento, ela vai virar uma guerra de atrito. E a guerra que era prevista pelos alemães para ser uma frente de cada vez, primeiro a ocidental, depois a oriental, ela vai virar uma guerra em duas frentes. Então, os alemães vão ser obrigados, ser forçados a reposicionarem os seus exércitos e recomporem completamente a sua estratégia, né, de uma maneira agora sem a iniciativa, né, que a iniciativa era por movimento conquistar Paris e por movimento ganhar a frente oriental da Rússia. Agora a Alemanha perde a iniciativa e ela passa a ter que enfrentar uma guerra em duas frentes, aqui abrindo um segundo parênteses, como aconteceu depois também na Segunda Guerra Mundial.
1: Com coincidências, né, que a gente vê entre esses dois conflitos, e até você falar também que a Alemanha tinha pensado numa guerra em movimento, isso me faz pensar na Blitzkrieg, que vai ser da Segunda Guerra Mundial, né, que é aquele avanço assim desenfreado. E eu confesso que para mim a Primeira Guerra Mundial já tinha começado com essa característica de ser aquela guerra de trincheiras, né, uma coisa mais fixa. É interessante você mencionar como que isso vai mudando, né, no decorrer desse conflito. Inclusive, professor, os alemães chegam a oferecer um acordo de paz, acho que em 1915, né, pros russos, oferecendo a eles aí os estreitos turcos e Constantinopla. Então, quer dizer, não era uma cidade qualquer, mas o czar Nicolau II decide rejeitar essa oferta alemã. Por que que esse tratado de paz não vingou nesse começo?
2: Inicialmente, a Alemanha, diante dessa realidade nova, né, diante de duas frentes, vendo que a sua capacidade industrial, a própria capacidade do seu exército teria muita dificuldade em vencer duas frentes, ela vai informalmente, vai sondar o governo do czar, ali a partir de Estocolmo, né, as tratativas são ali, secretas, ao longo do ano de 1916. Só que o czar, como você bem colocou, ele não aceita inicialmente essa negociação e ela vai se abrir somente após a queda da monarquia e a ascensão do governo bolchevique em 17. Em 17 vai haver uma primeira proposta oficial e direta de paz, oferecida pelos alemães em termos concretos para a Rússia. Isso vai ocorrer em dezembro, ali um mês depois, dois meses depois da Revolução de Outubro, né? Resultando na abertura de negociações formais que vão se concluir ali em Brest-Litovsk em 22 de dezembro. Quais eram os motivos da Alemanha, as razões da Alemanha para oferecer isso? Né, o primeiro era eliminar o pesadelo estratégico, né, que era de lutar tanto no leste quanto no oeste simultaneamente. Então, segundo a visão do Estado-Maior alemão, tiraram a Rússia, tiraram um ou outro, né? Ou o lado ocidental ou o lado oriental. Mas eles viam na Rússia, principalmente com a questão revolucionária, era tirar a Rússia da guerra. Eles poderiam focar todos os seus recursos militares contra a França e a Grã-Bretanha. Estava, como você falou, eu também coloquei, lá no imobilismo das trincheiras, né? Só morrendo gente, morrendo gente, morrendo gente, e ninguém avançava para lugar nenhum. Com a paz no leste, que foi efetivamente assinada ali no final de 17, a Alemanha planejava e conseguiu transferir cerca de 1 milhão de soldados para a frente ocidental, a tempo de lançar a chamada Ofensiva da Primavera de 1918. O que que ocorreu, na verdade, também? Os Estados Unidos entram na guerra em 17 e os Estados Unidos, que tinham um exército muito pequeno, ele rapidamente mobiliza o seu país, né? Aqui lembrando que os Estados Unidos não sofreu bombardeios, sofreu afundamento de navios somente, comparado com a Europa, que estava muito destruída, e os Estados Unidos conseguem colocar 4 milhões de soldados na Europa. Então, essa vantagem que os alemães tiveram de levar 1 milhão de homens para combater na frente ocidental, ela foi praticamente anulada, porque na mesma época aí, um número maior, né, de 3 a 4 milhões de soldados entraram em ação a favor dos aliados. A Alemanha também estava, nessa época, uma outra razão, sofrendo severamente um bloqueio naval britânico, faltando grãos, petróleo, matérias-primas, a população alemã passando fome, e essa proposta de negociar com a Rússia também visava tirar o controle da Ucrânia, dos ocidentes, do próprio Império Otomano, e daí obter essas matérias, né? E também uma motivação um tanto quanto sutil da parte da Alemanha, né? Nós vemos, observamos bem claramente aqui que os países têm interesses, né? Não têm amigos, né? Têm interesses. Os alemães sabiam que Lenin havia assumido o poder, várias promessas ao povo russo, mas sabia que o novo governo estava fraco, saindo de uma revolução, enfrentando uma possível guerra civil interna. Então a Alemanha, quando ela oferece a paz aos russos, ela oferece em termos extremamente desfavoráveis para a Rússia, sabendo que os russos não teriam capacidade militar para recusar. Então essas foram as motivações que os alemães promoveram essa paz em separado com a Rússia, né?
1: E professor, ainda em 1915, o Hindenburg vai lançar uma ofensiva de duas pontas na região de Gorlice, próximo à atual Cracóvia, né, hoje na Polônia, para envolver e destruir o exército russo. Mas o exército russo consegue escapar, iniciando assim uma grande retirada, né? A grande retirada de 1915, que mantém aí o Império da Rússia na guerra. Qual foi o impacto desse episódio, professor, para as potências centrais?
2: Ela representou, em primeiro lugar, numa segurança que as potências centrais passaram a ter ali. Né, a Rússia perde ali a Polônia, a Lituânia, partes do território da Bielorrússia para os impérios centrais. Então, de uma certa forma, as potências centrais conseguiram controlar aquela frente. Ela não se constitui uma frente de trincheiras, como na frente oriental, ocidental, mas uma frente de bastante atrito e de batalhas muito custosas, tanto em material quanto em pessoal, né, principalmente em vidas humanas. Então ocorre a grande retirada, né, em 1915, aí nessa frente de Gorlice, que para a Rússia vai importar em perda de territórios importantes, né, citamos alguns aí, Polônia, Lituânia, Bielorrússia, e para as potências centrais uma segurança maior ali naquele território, né, uma neutralização de uma ameaça russa de adentrar profundamente no território alemão.
1: Sem esse episódio em Gorlice, a gente teria a ofensiva Brusilov, porque ela vai ser decidida logo depois, né?
2: Sim, sim. Prospectando assim, né, a gente pode inferir algumas situações. Eu considero que dificilmente a Rússia conseguiria organizar uma ofensiva nos padrões que foi a ofensiva Brusilov. Mas a ofensiva, ela vai na esteira de uma recuperação que a Rússia vai ter a partir de 1916, que ela vem, essa recuperação vem e vai culminar com a ofensiva Brusilov, o momento mais bem sucedido da Rússia na Grande Guerra, e que é possibilitada principalmente por uma reorganização industrial profunda e reformas no comando do exército, né? Primeiramente, o governo russo permite que empresários privados e civis organize a produção, cortando uma série de burocracias estatais que dificultavam a produção de armamento. A produção interna, para ter uma ideia, de granada de artilharia, entre 1915 e 1916, ela vai crescer mais de 2000% na Rússia. Então é uma produção assim exponencial. E também fábricas russas começam a produzir armamento individual, né, fuzis, pistolas, metralhadoras em grande escala, e também a Rússia começa a receber importações de armamentos dos aliados ali via o porto de Arkhangelsk, né, lá no Ártico, né, no Oceano Ártico, que garantem armas para praticamente a maioria dos soldados. Então, aquela prática inicial do soldado ir sem arma e esperar o companheiro morrer para pegar a arma dele, isso começa a não ocorrer já em 1916. Quanto à liderança, o general Alexander Brusilov assume o comando da Frente Sudoeste e ele rompe com táticas antiquadas. Ele planeja ali, focou, né, planejamento baseado na inteligência militar. Ele cria as tropas de choque, tropas especializadas para atuar em pontos específicos da frente inimiga, ao invés de realizar aqueles ataques frontais com ondas e ondas humanas, lentas e difíceis difíceis de manobrar. Então, unidades treinadas para infiltração nas linhas inimigas. Outra questão que possibilitou a ofensiva Brusilov foi o uso da artilharia. Era comum na Primeira Guerra Mundial, em todos os exércitos, não era só na Rússia, um bombardeio inicial antes de um ataque, chamado de preparação de artilharia. Isso às vezes durava dias, semanas. Era muito bom, porque destruía parte da defesa inimiga, porém, anunciava para o inimigo onde seria o ataque. Então, Brusilov, ele, em vez de bombardear toda a frente, ele passa a bombardear alguns pontos mais estratégicos, de modo que guardasse o elemento surpresa sobre o inimigo. E também está nesse contexto do sucesso da ofensiva a fraqueza do Império Austro-Húngaro. O exército austro-húngaro era bastante deficiente também, tinha vários problemas internos, e quando a Itália ela abandona as potências centrais e se une às potências aliadas, o Império Austro-Húngaro ataca a Itália. Eles tinham uma fronteira muito grande ali na região dos Alpes, né, do Tirol, e inicia ali a campanha do Isonzo. Então o Império Austro-Húngaro ele transfere várias unidades, né, várias tropas, suas melhores tropas, na verdade, que estavam em contato com o exército russo para combater o exército italiano. Então, essas foram as razões que pavimentaram o sucesso da ofensiva Brusilov.
1: Professor Carlos Darós, gostei muito da nossa conversa aqui hoje. A gente conseguiu dar conta aí dos antecedentes, do contexto da participação russa na Primeira Guerra, até a gente chegar finalmente na ofensiva Brusilov, que foi esse momento de brilho, né, do Império Russo na Primeira Guerra Mundial, mesmo com todas essas consequências que teve. Um episódio bastante complexo, né, mas importante aí no contexto da frente oriental, que é menos conhecida, né, que a frente ocidental. Então acho que também por isso essa nossa conversa aqui foi muito importante hoje. Quero muito agradecer a sua participação aqui no Virada de História. Portas abertas para você retornar aí em outra oportunidade e falar mais sobre Primeira Guerra Mundial. Um grande abraço.
2: Eu agradeço, Pedro, muito, muito obrigado pela oportunidade de participar do programa. Gostaria aqui de mandar um abraço para todos os ouvintes, aqueles que nos ouvem, né? E dizer que o saldo final dessa participação, né, é que o Império Russo deixa de existir. Como o Império Alemão deixa de existir, o Império Otomano deixa de existir e o Império Austro-Húngaro deixa de existir. Quatro grandes impérios somem e boa parte dos problemas geopolíticos que nós vivemos hoje, no século XXI, tem a sua origem exatamente aí na Primeira Guerra Mundial. Obrigado pela oportunidade, estamos à disposição para contribuir, para colaborar com novas participações. A Primeira Guerra Mundial é um objeto de pesquisa meu, de muitos anos. Também eu tenho pesquisado muito sobre a participação das mulheres na guerra, inclusive sobre as bruxas da noite, né, regimentos de aviação femininos, soviéticos, na Segunda Guerra Mundial, e estou à disposição. Tendo a oportunidade de participar novamente, será uma honra para nós. Muito obrigado.
1: Ah, que legal, professor. Teremos ainda bastante assunto para falar aqui no Virada de História. Um abração. Tchau, tchau.
2: Abraço, tchau.
1: E agora a gente vai entender mais como que estava a situação lá no Império Russo, já que havia tanta resistência à participação na Primeira Guerra Mundial, além dos impactos dessa ofensiva Brusilov para o Exército Vermelho após a Revolução Russa. Bom, e agora eu tenho o privilégio e o prazer de receber mais uma vez aqui no Virada de História o Rodrigo Medina Zani. Ele é historiador e chefe do Departamento de Relações Internacionais da Universidade Federal de São Paulo. Professor, seja muito bem-vindo, tudo bem?
3: Tudo bem, muito obrigado pelo convite de estar mais uma vez aqui com vocês discutindo temas tão importantes para a compreensão do mundo contemporâneo. Espero ser o mais esclarecedor que eu possa ser.
1: Ah, maravilha, desde já a gente agradece aí essa sua participação. Professor, quando a gente fala da ofensiva Brusilov na Primeira Guerra Mundial, alguns autores, especialistas, consideram um raro momento de vitória do Império Russo, até um momento de uma virada ali na participação russa na Primeira Guerra Mundial. Eu queria que você falasse pra gente qual a relevância desse episódio da Primeira Guerra no contexto geral desse conflito e também pensando aí na situação dos próprios países aliados.
3: Bom, acho que o primeiro exercício que nos compete aqui fazer é o de localizar, em termos de sentidos e significados, né? Não é uma localização espacial. A ofensiva Brusilov, na própria história contemporânea, ela recebe esse nome em alusão, evidentemente, ao seu comandante, né? O general Alexei Brusilov. E apesar de se tratar de uma das muitas campanhas esquecidas da Grande Guerra, não é, que acaba sendo eclipsada na história contemporânea pela Segunda Guerra Mundial, deve ser lembrada, como aqui está sendo feito, inclusive, né, por uma série de razões. Se nós pudermos prescrutar as principais delas, eu me dou por satisfeito. Tanto porque resulta numa das campanhas mais sangrentas da história, quanto pelas táticas absolutamente novas, né, ali apresentadas e que lograram mudar os destinos da guerra, num dos momentos mais adversos para os aliados especificamente, e na frente oriental, onde ela foi desfechada. Sem a menor sombra de dúvidas, foi a maior e mais exitosa operação militar do Império Russo durante a Grande Guerra, mas como uma espécie de vitória de Pirro, traz um dessabor enorme no plano político para o Império Russo e, dentre os seus muitos desdobramentos, podemos colocar adiante a própria consecução da Revolução de 1917, não é? Ou seja, a operação tem uma série de desdobramentos sobre os quais nós podemos falar mais detidamente adiante. Mas ainda para darmos a sua mais correta localização histórica, e de novo, eu não estou falando de uma localização geográfica, a ofensiva Brusilov ocorre entre junho e setembro de 1916 e esteve centrada na frente oriental. E tem uma importância absolutamente descomunal como uma espécie de ponto de inflexão nos destinos da própria guerra diante da situação amargada pelos aliados do Império Russo na Tríplice Entente, sobretudo na Batalha de Verdun, enfim, também na Batalha de Asiago, não é, contra o Império Austro-Húngaro. Esse ponto de inflexão acaba dando sobrefôlego às forças francesas, italianas e permitindo, por exemplo, a entrada da Romênia na guerra, ou seja, o recuo tanto alemão quanto austro-húngaro, que acaba oportunizando uma virada histórica nos destinos da Grande Guerra.
1: E, professor, havia muita resistência na Rússia sobre essa participação na guerra, né, na Primeira Guerra Mundial, o que vai levar, inclusive, ao episódio da Revolução de 1917. No momento desse conflito e no momento também da ofensiva Brusilov, especificamente, qual era a situação na sociedade russa, no Império e, sobretudo, a opinião, né, dos russos em relação a essa participação no conflito?
3: O conflito militar, que se estende de 1914 a 1918, não é, e que tem uma gama de significados a serem explorados, tem importância enorme para todo o espectro europeu. É uma guerra mundial, no entanto, centrada na realidade europeia. Se nós levarmos em consideração os efetivos mobilizados na Grande Guerra, né, 70 milhões de militares em armas, desses 70, 60 milhões são europeus. Na maior mobilização militar de toda a história das guerras até ali. Na experiência histórica contemporânea, as sociedades europeias têm como lembrança mais recente em termos de destruição humana e material a Guerra dos 30 Anos do século XVII, entre 1618 e 1648, quando se tem a redução de uma população centro-europeia de 20 milhões de almas, né, em 4 milhões de vidas ceifadas, portanto de 20 para 16 milhões. Impacto demográfico descomunal. Nós considerarmos o cômputo de mortos entre mulheres e crianças também, né? Entre vítimas civis. A Grande Guerra se impõe, então, e para sermos um tanto sintéticos ao explicar por que o cômputo maior de destruição humana e material, levando-se em consideração a explosão demográfica à vida em decorrência da Revolução Industrial no século XIX, nós temos, sobretudo, a chegada dos elementos da Revolução Industrial do século XIX ao campo da indústria bélico-armamentista, sobretudo para a produção de meios de morte, esforço que não é acompanhado com mesma força e vigor para o fabrico de utensilagem defensiva, senão ofensiva. Pois bem, o Império Russo, anacrônico, por assim dizer, isso porque o Império dos Czares estende a sua duração política, mantendo até muito tardiamente, por exemplo, o Estatuto da Servidão entra, e se levarmos em consideração, né, o ciclo de desenvolvimento industrial das potências europeias atrasado nesse vagalhão da história, compõe a Tríplice Entente, junto de Reino Unido e França, logo quando da deflagração da Grande Guerra aos 28 de junho de 1914, opondo-se, portanto, aos impérios centrais, Alemanha e Áustria-Hungria. E amargará cômputo considerável também de destruição humana e material, mantendo-se na guerra até o ano de 1917, deixando os campos de batalha para a consecução da sua revolução, primeiro menchevique em fevereiro e depois bolchevique em outubro. Especificamente, o ano de 1916, portanto, às vésperas da Revolução Social na Rússia, o Império amargava junto de seus aliados uma pressão absolutamente descomunal na frente oriental. Conforme eu havia dito há pouco, os franceses perdiam a Batalha de Verdun, estavam sendo literalmente dizimados ali nos campos de batalha, enquanto os italianos eram forçados a recuar pelas forças austro-húngaras na Batalha de Asiago, né? E havia uma pressão da parte de ambos os atores para que o Império Russo colaborasse lançando um ataque, sobretudo desde o leste, a fim de fazer com que as forças das potências centrais, Alemanha e Áustria-Hungria, desviassem suas tropas para aquela direção e distensionassem ambas as batalhas, conforme eu aqui declinei. E foi exatamente nesse contexto que o general Brusilov assumiu o comando da frente sudoeste russa e planejou um ataque massivo, exatamente na região da atual Ucrânia, contra as linhas austro-húngaras. Então é nesse quadro que se explica a batalha, ou melhor, a ofensiva Brusilov e os seus desdobramentos. Conforme eu havia referido anteriormente, trata-se de uma espécie de vitória de Pirro, porque em que pesem, dentre as suas consequências, né, um certo alívio na frente ocidental, sendo a Alemanha forçada a interromper os seus ataques em Verdun, e também transferiu uma série de divisões para o leste com o propósito de conter as forças do Império Russo. Apesar da entrada da Romênia na guerra, conforme eu disse há pouco, o custo humano decorrente dessa gigantesca mobilização, nós estamos falando aí de baixas que podem ter ultrapassado 1,5 milhão de mortos, né? Apesar disso, né, ser um sucesso estratégico para os aliados e levar a inflexão nos destinos da guerra, esse esforço leva à total exaustão das forças russas. E também tem um impacto considerável sobre a população russa, o seu ânimo diante da guerra e desdobrando-se, né, o recalcamento das restrições sociais, que ali já é asseverado no contexto da guerra, em revolta, tanto quanto ao número de mortos, né, mas sobretudo em razão da grave crise econômico-social interna, que também decorre do fenômeno da guerra. Então nós podemos compor aí, em termos de contexto, tanto o colapso militar das forças do Império Russo, quanto a crise social que acaba sendo conjuntamente, né, estopins para a própria Revolução de 1917, a queda do Império dos Czares, né, o fim da dinastia Romanov e o malogro total e completo do czar Nicolau II, de toda a estrutura de poder sobre a qual ele se apoiava.
1: E há de se registrar também, professor, que o Império Austro-Húngaro derrotado por meio dessa ofensiva, ou enfim, que teve ali os avanços, né, impedidos, freados por conta dessa ofensiva, ele termina também ao final da primeira Primeira Guerra Mundial, né? Em 1918, esse vasto império, ele se dissolve. Dá pra gente dizer que a ofensiva Brusilov, de certa forma, contribui para acelerar essa crise do Império Austro-Húngaro e até mesmo o desfecho da guerra?
3: Nós temos uma marcha irrefreável da própria história. E tanto a guerra quanto a revolução, em termos de filosofia da história, produzem o que nós podemos chamar de aceleração dos tempos históricos. E o processo que está em marcha e que é acelerado pelo concurso da guerra é o da própria dissolução dos impérios formais. Há autores que chegam até a exagerar, né, numa vertente historiográfica, notadamente liberal, proclama uma espécie de revolução republicana com o esfacelamento dos grandes impérios e a proclamação de estados soberanos nacionais, né? Como se fosse, eu penso, por exemplo, na obra do Lawrence Sandhaus, A Primeira Guerra Mundial. Mas aí eu me recordo da brilhante escrita da história de Eric Hobsbawm na Era dos Extremos, quando ele ao calcular o cômputo dessas nações paridas no processo de dissolução dos impérios formais, né, que logo adiante haveria o fim do liberalismo. Esse é o nome de um dos capítulos mais interessantes da Era dos Extremos, quando ele passa a analisar no entreguerra a ascensão dos fascismos. Logo adiante, portanto, o vagalhão da história vai o trem da história vai parar em outra estação, né, do recrudescimento do autoritarismo político frente à ascensão dos fascismos. Concomitante à crise estrutural do capitalismo internacional, com a quebra da Bolsa de Nova York, também ao malogro, né, do intento da Liga das Nações, estaria o mundo condenado a não só reviver os horrores da Grande Guerra, mas experienciar esses horrores numa escala muitas vezes superior em termos de destruição humana e material, é o que ocorre logo após setembro de 1939, com a invasão nazifascista da Polônia.
1: E é interessante também, professor, que o próprio Alexei Brusilov, e aí já falando da Rússia pós-Primeira Guerra Mundial e pós-Revolução de 1917, o próprio Brusilov, no momento da Guerra Civil, ele muda de lado, né? Ele vai lutar ali ao lado dos bolcheviques e se retira do exército, na época já o Exército Vermelho, em 1924, falecendo 2 anos depois. E era um militar muito experiente, né, no primeiro do período da Primeira Guerra, participou da Guerra Russo-Turca, Guerra Polaco-Russa, e a própria Rússia teve a experiência também na Guerra Russo-Japonesa, né, no começo do século XX. Essas experiências anteriores, de certa forma, vão moldando esse exército, pensando não só na participação na Primeira Guerra Mundial, mas também no Exército Vermelho que se desenvolve depois da Revolução?
3: Há que se notar a importância de uma cultura militar e seus líderes mais populares, digamos assim, na história política russa, que atravessa o período czarista e desemboca no Império Soviético. Haja vista a importância do Exército Vermelho, sobretudo para a definição dos destinos do mundo. Se nós escaparmos à retórica cinematográfica norte-americana, que insiste em afirmar ter sido a Segunda Guerra ganha com o desembarque dos aliados na costa normanda da França, e entendermos a importância, o relevo da Batalha de Stalingrado, que foi o ponto de inflexão ali havido quando a captura de todo o Sexto Exército, né, pelo herói de guerra, Marechal Zhukov, no cerco a essas forças às margens do rio Volga, né? Então, estamos falando aí da dia de política e forças armadas para um dos maiores poderes que se agigantam nesse espectro europeu, desde pelo menos a vitória da coalizão antifrancesa nas guerras napoleônicas, e que as forças russas compõem com importância absolutamente fulcral. Ou seja, não se trata apenas de tradição militar, mas dessa tradição encravada na cultura política russa, não apenas para o período soviético, para o qual, diga-se de passagem, eu repito aqui, o Exército Vermelho tem importância central não apenas para a definição dos seus destinos, mas os destinos do mundo. se nós considerarmos a importância que teve o Exército Vermelho para que o mundo fosse liberado da ameaça do nazifascismo.
1: Sem sombra de dúvidas. E pensando em termos de estratégias militares, táticas, houve alguma inovação, houve algum legado deixado pela ofensiva Brusilov e pela própria participação desse general na Primeira Guerra Mundial?
3: Entre sentidos e significados que nos importam, e aí como falamos em significados históricos, nós estamos tateando três regimes, né, de historicidade, três tempos distintos. O tempo da contemporaneidade desses eventos, ou seja, o que os seus partícipes atribuíram em termos de significados aos processos que estavam em curso. O segundo tempo é de como a posteridade, em distintos marcos temporais, também o fizeram, e como nós, no tempo presente, ao olharmos o passado com os pés fincados na nossa própria realidade, atribuímos significados a essas transformações, tentando colher delas elementos explicativos para a nossa própria condição. Bom, dito isso, as inovações táticas estão entre os significados que mais importam, não apenas para compreender a técnica por ela mesma, mas o uso social da técnica para a produção de mudanças nos destinos das coletividades humanas. Nesse sentido, nós estamos falando de inovações táticas que mudaram os destinos da Grande Guerra e depois toda a lógica ulterior, né, dos conflitos militares. A começar pelos bombardeios de artilharia, que costumeiramente duravam muitos dias, e concentradas as forças de artilharia no mesmo ponto, denunciavam de onde partiam os ataques e faziam convergir para esse ponto todo o contra-ataque, né, para interrupção dos bombardeios. Nesses termos, Brusilov concebeu bombardeios de artilharia desde múltiplos pontos, ou seja, ataques em diversos pontos, e o fez na frente oriental ao longo de uma linha que tinha mais de 400 quilômetros, não é? E que acabou de forma coordenada, né, pesando os ataques desde esses múltiplos pontos, forçando o recuo austro-húngaro e impedindo que, em contra-resposta, essas forças enviassem reforços ou se mobilizassem para a interrupção dos bombardeios. Mesmo porque, centrados os ataques em poucas horas, com alvos já previamente demarcados, não haveria nem tempo para localizar onde estavam esses múltiplos pontos e, portanto, enviar reforços naquela direção para contra-golpear o Império Russo. Portanto, há também uma segunda dimensão de inovação tática, né, que está articulada a essa primeira, que é o bombardeio curto e preciso. Não mais muitos dias de bombardeios de artilharia, mas em poucas horas, é uma densa carga, portanto, focando na destruição de alvos previamente demarcados, prioritariamente postos de comando e comunicações nas linhas inimigas, colocando literalmente em confusão e sob densa carga de bombardeios aqueles que se veem então com isso obrigados a recuar. E, por fim, a terceira mais importante inovação tática a ser sublinhada nesse contexto, apresentada pela ofensiva do Brusilov, são as tropas de choque com atuação de infiltração. Organizadas essas tropas na forma de pequenas unidades de combate, tropas de elite, se levarmos em consideração o seu treinamento avançado exatamente para empreender incursões bastante sorrateiras pelas linhas inimigas abertas pelo ataque principal, né? Eu me lembro, por exemplo, trata-se de uma analogia possível, não é? Nos batalhões de infantaria do Exército Brasileiro, nós temos na primeira companhia de um batalhão de infantaria blindado, o pelotão de operações especiais, o chamado PELOPS, né? Uma das tarefas do PELOPS, eu sei porque eu fui infante, poucos sabem dessa minha experiência no passado, né? Durante meu período de serviço militar obrigatório, o pelopeiro era aquele que, como diziam os franceses, né, avant-garde, As tropas que avançam primeiro, a vanguarda, os primeiros a ganhar as linhas inimigas, o fazem sorrateiramente, exatamente para, como uma espécie de ponta de lança, abrir caminho para as tropas que então avançam e tendem a ganhar, a vencer o combate, graças ao sacrifício desses primeiros, portanto, que avançam sobre território hostil. Essa concepção desponta da tradição militar russa exatamente nesse cômputo de operações onde tropas de choque são concebidas no seu uso tático estratégico como tropas de infiltração.
1: Sim, e professor, aproveitar que a gente está falando de regimes de historicidade diferentes, falando da percepção que nós temos hoje da participação da Rússia na Primeira Guerra Mundial e episódios como da ofensiva Brusilov, a gente tem dado o devido valor, professor? A gente interpreta de uma forma adequada esse momento?
3: Olha, o fato de estarmos falando aqui da Grande Guerra já é uma enorme vitória. Isso porque, que dirá tratar no contexto da Grande Guerra de uma de suas mais esquecidas operações. Uhum. Nós estamos falando de uma operação esquecida e que, portanto, deve ser lembrada pela importância que estamos aqui recordando, de uma guerra também esquecida, que quando é invocada na escrita da história, geralmente é para ser posta num quadro comparativo com a Segunda Guerra Mundial, que em termos de destruição humana e material, de magnitude, racionalidade, não é? Se impõe como uma espécie de eclipse sobre a Grande Guerra. Então ela aparece à sombra da Segunda Guerra Mundial quando aparece. Uhum. Veja, por exemplo, como isso tem sido tratado em livros didáticos de história. Uma espécie de box explicativo da Segunda Guerra Mundial. Portanto, uma concepção muito anacrônica. A Grande Guerra vista com base naquilo que ainda não ocorreu para o tempo do seu desdobramento, a Segunda Guerra Mundial. Isso nos impede de verificar sentidos e significados que importam para a própria feitura do mundo contemporâneo. Eu explico. Nós, como coletividades humanas, não é, vínhamos de um século XIX chafurdado em cientificismo, do que se desdobrara o iluminismo do século anterior, do século XVIII, destacadamente numa condição de fé inabalável no progresso e na indissociabilidade entre progresso humano e progresso técnico. Acreditando-se à técnica e às ciências a total possibilidade de redenção da condição humana das suas mais severas contradições, de emancipação da condição humana. É nisso que consiste o cientificismo como uma espécie de profissão de fé. Tanto o espírito positivo quanto um ethos ainda iluminista que adentra o século XIX tem data de morte certa. Qual seria a data da morte desse espírito positivo e desse corpus ideário iluminista? 28 de julho de 1914, quando deflagrada a Grande Guerra. Né? A morte do iluminismo se dá, e do cientificismo, sobretudo, se dá com a percepção, não apenas de que o progresso técnico não garante a consecução do progresso humano, senão da dura constatação de que a técnica pode ser voltada contra a própria humanidade, elevando-se exponencialmente o grau de destruição, portanto, por meio do intercurso da guerra. Nisso que consiste o transporte da racionalidade industrial para o campo da produção bélico-armamentista. Na Segunda Guerra Mundial, isso é bastante asseverado, se considerarmos que a mesma racionalidade é transportada para a consecução dos processos morticidas, dentre os quais eu destaco em importância o Holocausto. Portanto, voltando aqui à Grande Guerra, nós não estamos falando apenas de destruição humana e material, mas do próprio espírito humano, das suas convicções nas possibilidades de progresso técnico levar ao melhoramento da própria existência humana. Portanto, há uma destruição que se opera na alma, nas consciências, né? E essa sensação de alcance do fim do mundo, num grau maior de desespero, que no entreguerras vai ser bastante instrumentalizado em termos políticos no contexto tanto da crise internacional do capital, né, nos anos 30, desencadeada pela quebra da bolsa de Nova York, quanto de um fenômeno correlato a esse, a ascensão dos fascismos, né?
1: Sim.
3: Os fascismos se valem exatamente do rebaixamento diante da crise econômico-social e da desesperança compartilhada nesse contexto, com signos da própria modernidade, né, e que conformará status baixos das classes médias rebaixados, né, numa condição muito análoga da classe trabalhadora, onde realidades como a alemã, né, onde em 1918 o levante espartaquista perde, né, não há propriamente, depois disso, forças à esquerda.

0: cultural, cinematográfica, iconográfica, até mesmo na produção historiográfica, dirigimos-nos, não raras vezes, à Segunda Guerra.
1: Sim, sim. Só recentemente, né, a gente começou a ter alguns filmes mais populares sobre Primeira Guerra Mundial, 1917, documentários também, até colorizando imagens desse conflito. Então, eu, por outro lado, percebo, assim, né, um interesse crescendo, né, crescente sobre esse conflito que, como você disse, é tão importante a gente entender, pensando até no que vai acontecer depois, né, para entender esse mundo que vai ser moldado ali depois da queda dos impérios, mas é um período, um curto período ali de um auge do liberalismo para depois virem os fascismos, enfim. No caso da Rússia, a própria participação na Primeira Guerra, né, e a ofensiva Brusilov são eventos, momentos conectados com a Revolução Russa de 1917, a União Soviética, né, que vai ser aí o grande protagonista ao lado dos Estados Unidos do mundo pós Primeira Guerra Mundial e até quase na virada ali do século. Então, é muita coisa que a gente consegue conectar aqui. A gente fez reflexões ótimas aqui nesse episódio de hoje. Quero muito agradecer a sua participação, professor Rodrigo Medina Zani, e portas abertas para você retornar aí em outras oportunidades. Um grande abraço.
0: Eu que agradeço. Me permite apenas concluir com uma reflexão. Nós falamos aqui muito da indústria cultural, cinematográfica, mas é preciso lembrar, e às vezes a idade nos impede de fazê-lo, que a indústria dos videogames já superou a indústria cinematográfica há pelo menos uma década.
1: É verdade.
0: Um dos grandes marcos nesse sentido, para que as novas gerações, o temário da Grande Guerra seja apresentado, foi um título da franquia Battlefield, que é o Battlefield 1, e contou com um time historiadores, especialistas em temas da Grande Guerra, para elaboração das mais pequenas minúcias que informam o que foi a experiência histórica da Grande Guerra, não só em termos de história militar, mas também de história social da guerra.
1: Sim,
0: então
1: sim.
0: É preciso saudar essas novas, velhas formas comunicacionais, sobretudo com mais jovens consciências, porque elas é que estão mediando a experiência histórica com esses públicos.
1: Sim, valeu aí pela menção honrosa aí ao jogo do Battlefield, que traz todo esse pano de fundo histórico, né, e com muita qualidade, muita credibilidade. Professor, um grande abraço e obrigado mais uma vez.
0: Eu que agradeço o convite e estou sempre à disposição de vocês. É uma delícia conversar sobre história contemporânea, porque os temas aqui escolhidos não são comuns em outros programas.
1: Ah, legal. Obrigado aí pelo elogio. Valeu. Tchau, tchau.
0: Tá ótimo. Um abraço. Tchau, tchau.
1: Pessoal, espero que tenham curtido esse episódio. 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Aquele abraço, pessoal. Fui!

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1: Agora, 8 horas da manhã. O segundo Tribunal do Júri do Rio condenou nesta quinta-feira o ex-vereador Jairinho pelos crimes de homicídio duplamente qualificado, tortura e coação no processo que apurou a morte do menino Henri Borel. Jairinho foi condenado a 43 anos, 9 meses e 20 dias de prisão. E a pena inclui 35 anos e meio por homicídio, mais 6 anos e 3 meses por tortura e 2 anos por coação. Já Monique Medeiros, mãe de Henri, teve acusação de homicídio doloso rejeitada pelos jurados. Ela foi condenada apenas por omissão em relação à tortura sofrida pelo próprio filho, com pena de 1 ano e 4 meses em regime aberto. A juíza considerou a pena cumprida devido ao período em que ela permaneceu presa durante o processo e concedeu perdão judicial pelo homicídio culposo. A juíza Elizabeth Machado Louro também determinou o pagamento de indenização de R$ 400 mil ao pai de Henri, Lieniel Borel. O valor deverá ser pago exclusivamente por Jairinho. O médico Jefferson Evangelista Correia, assistente técnico da defesa de Jairinho, também foi condenado por

0: falsa perícia. O Ministério Público e a Defesa Civil de Jairinho informaram que vão recorrer da decisão. O caso deu origem à Lei Henri Borel, sancionada em 2022, que tornou hediondo o homicídio de crianças e adolescentes. A 34ª edição da Marcha para Jesus acontece nesta quinta-feira, feriado de Corpus Christi, em São Paulo. A expectativa dos organizadores é reunir mais de 2 milhões de pessoas e a concentração já está rolando por lá e vai até às 10 da manhã na Estação da Luz, no centro da capital. A caminhada terá início às 10 da manhã e seguirá por cerca de 3,5 km até a Praça Heróis da Força Expedicionária Brasileira, ali na Zona Norte. A programação inclui shows de artistas da música gospel, momentos de oração e participação de autoridades. Segundo a organização, mais de 26 mil caravanas se inscreveram para participar do evento, que contará com 8 trios elétricos. A indicação de um novo embaixador dos Estados Unidos do Brasil gerou desconforto no Itamaraty e pode provocar aí um novo atrito diplomático entre os dois países. O escolhido pelo governo de Donald Trump foi Daniel Pérez, parlamentar do estado da Flórida e filho de imigrantes cubanos. Segundo informações oficiais, a indicação foi feita sem consulta formal prévia ao governo brasileiro. O nome de Daniel Pérez já foi enviado ao Senado dos Estados Unidos, que ainda precisa aprovar a nomeação. Os Estados Unidos estão sem embaixador no Brasil desde janeiro de 2025. Agora vamos de trânsito.
1: Pista Central. Trânsito agora.
0: Olha só, trânsito com retenção na pista central ali na Avenida Brasil, sentido centro, na altura do Caju, devido ao acesso para a rodoviária. Também há retenção na Avenida Francisco Bicalho, pista lateral próximo da rodoviária e reflexos na pista central. Trânsito lento e com retenção na Rua Equador. E para a rodoviária, dê preferência ao transporte público com metrô e VLT. Agora, 8:03, eu sou o Rafael Costa para o Radar Sputnik.
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0: Ranking divulgado pelo Instituto Amazon em parceria com outras organizações aponta as cidades brasileiras com a melhor e a pior qualidade de vida em 2026. O levantamento analisou 5.570 municípios do país e mostra que as desigualdades regionais ainda são muito fortes.
3: Segundo o estudo, 19 das 20 cidades mais bem colocadas estão nas regiões Sul e Sudeste. Já entre as 20 piores posições, 18 municípios ficam nas regiões Norte e Nordeste.
0: Pelo terceiro ano consecutivo, Gavião Peixoto, no interior de São Paulo, lidera o ranking. A cidade, com cerca de 4.800 habitantes, alcançou 73,10 pontos em uma escala de 0 a 100. Na última posição aparece Iramutã, em Roraima, com 42,44 pontos.
3: O levantamento é baseado no Índice de Progresso Social, o IPS, que analisa a qualidade de vida a partir de 57 indicadores sociais e ambientais. Os dados utilizados vêm de fontes públicas como DataSUS, IBGE, INEP e IMEP Biomas.
0: Eu sou o Rafael Costa.
3: E eu sou o Kaique Santos e você está ouvindo o podcast Jabuticaba Sem Caroço da Agência Internacional de Notícias Sputnik Brasil.
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3: Reforçamos ainda que estamos no site da Sputnik Brasil. Acesse a noticiabrasil.net.br e também estamos na programação da Rádio Sputnik Metropolitana em 80.5 FM do Rio de Janeiro. Agora sim, vamos chamar a nossa primeira convidada do episódio.
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0: O Jabuticaba Sem Caroço bate um papo agora com a Melissa Vilme. Ela que é coordenadora do Índice do Progresso Social Brasil, o IPS. Melissa, seja mais que bem-vinda ao Jabuticaba. Como vai?
4: Olá, tudo bem e vocês? Prazer, obrigada por me receberem aqui hoje no podcast de vocês.
0: O prazer é todo nosso, Melissa, e vamos lá. O IPS mede qualidade de vida sem usar o PIB. Por que que isso é importante? Explica pra gente.
4: Bem, o IPS, o Índice de Progresso Social Brasil, ele mede a qualidade de vida de cada município do nosso país. São 5.570 municípios. E o índice, ele mede como que está o desenvolvimento, o progresso social em 12 esferas, 12 eixos, sem considerar elementos econômicos, o que geralmente é considerado ou é no imaginário, assim, né? Pensar, se pensa desenvolvimento, se pensa economia, se pensa dinheiro, se pensa renda. E por que que é importante a gente pensar em desenvolvimento de forma desatrelada da economia? Porque a gente sabe que uma coisa não necessariamente significa a outra. E qual que é a proposta do IPS? A proposta do IPS é medir progresso social sem considerar elementos econômicos ou indicadores que possam configurar como dados de investimentos e não de resultados. Isso por quê? Investimento não significa resultado. Simplesmente você colocar dinheiro ou você ter um aporte grande em determinada área pode não significar um resultado efetivo para a população. Então a gente tenta desvincular esses assuntos. É óbvio que o contexto econômico ele é fundamental, essencial, intrínseco à nossa sociedade, mas é olhar desenvolvimento por uma ótica diferente do convencional para complementar essas medidas que falam, que medem desenvolvimento e qualidade de vida da população.
3: Melissa, até nesse sentido, muitas cidades consideradas ricas nem sempre entregam um bem-estar real para a população. O IPS vai muito nessa observação e nessa medição, né, de que consegue observar e medir onde se vive bem ou pior a partir de uma outra metodologia que indicadores econômicos tradicionais não mostram.
4: A metodologia do IPS, ela é internacional, certo? Ela foi criada, desenvolvida em 2014, justamente com esse viés de tentar entender desenvolvimento sem considerar o elemento econômico na sua composição. Isso porque não é só no Brasil, não é só na América, no mundo inteiro sempre se pensou desenvolvimento considerando o elemento econômico. E a gente via naquela época muitos países muito ricos com pouca qualidade de vida, com pouca oportunidade para as pessoas prosperarem, e aí se desenvolveu essa metodologia que considera 12 grandes áreas ou 12 grandes eixos de desenvolvimento social e mostrou já com os dados lá em 2014 para o mundo inteiro que isso é um padrão. Certo? Então, dados sociais, eles não necessariamente estão vinculados aos dados econômicos. E essa mensagem, ela foi amplamente repercutida na época e até hoje. Então, no mundo inteiro, a gente tem esse viés. E no próprio Brasil, quando a gente pegou essa metodologia e adaptou para o contexto brasileiro, entendeu que existem muitos municípios que têm condições econômicas elevadas ou significativas, mas que não necessariamente entregam isso para a população. Isso é evidente, óbvio, em municípios que têm uma condição econômica alta, né, um PIB, que é o indicador que a gente considera como uma proxy para medir desenvolvimento econômico nos municípios do Brasil. Mas principalmente para municípios que têm um PIB relativamente baixo. Então, por exemplo, se você pega a faixa de municípios que tem um PIB per capita que vai de 0 até 100 mil reais ano, é impressionante como que você consegue observar municípios que têm uma mesma condição econômica, mas desempenhos sociais quase que um abismo entre eles. Municípios que têm um desempenho muito alto no IPS e que têm um desempenho muito baixo com a mesma condição econômica. Então, você pensa, se você olhar simplesmente pelo fator econômico, você diria que são municípios que têm, são iguais, né? São municípios que têm um desenvolvimento igual. Mas, quando a gente olha através da ótica do IPS Brasil, a gente vê que, na verdade, eles têm desempenhos, performances bastante diferentes quando a gente olha para aqueles indicadores que medem resultados para a população, que medem o que, de fato, as pessoas estão se beneficiando do que foi feito ou investido ali na região.
0: E, Melissa, esse índice usa 57 indicadores, né? Quais são aí os fatores que mais pesam para definir se uma cidade oferece ou não uma boa vida?
4: Bem, todos os dados que são considerados no IPS Brasil, eles são públicos, são dados de fontes confiáveis, dados recentes. Então, quais fontes eu estou falando aqui? Eu estou falando de IBGE, de MapBiomas, TSE, enfim, são CadÚnico, DataSUS, são fontes que, na sua grande maioria, são disponibilizadas pelos próprios municípios. A estrutura do índice, ela considera 12 elementos que são organizados em três grandes dimensões, que é, basicamente, o atendimento do município às necessidades básicas para as pessoas sobreviverem, que é quando a gente fala de nutrição, cuidados médicos básicos, água, saneamento, moradia e segurança pessoal. Também a condição dos municípios ou as estruturas que garantem um bem-estar para a população. Aqui a gente trata de educação básica, acesso à informação e comunicação, saúde e bem-estar e qualidade do meio ambiente. E por fim as oportunidades, oportunidades que o município proporciona para a população ser quem ela é e prosperar. Então, são temas relacionados aos direitos individuais da população, às liberdades individuais e de escolha dos cidadãos e inclusão social e acesso à educação superior. Um grande diferencial do IPS Brasil é que ele não dá peso ou ele não dá mais importância para um desses temas, o que é bastante evidenciado principalmente quando a gente olha para a temática de oportunidades, que muitas vezes ou é negligenciado ou ele não é considerado. Porque talvez a gente esteja muito focado em atender o básico para a população e esquece ou deixa de considerar nessas métricas, nesses parâmetros, os elementos que de fato quantifiquem, né, o quanto que aquele município, quanto que aquele território proporciona para as pessoas prosperarem, para as pessoas crescerem, sonharem, enfim. Então, o IPS Brasil, ele não tem peso para nenhum desses eixos. Cada um dos 12 elementos, ou cada uma das três grandes dimensões, elas têm o mesmo grau de importância dentro do índice. Então, quando um município recebe uma nota que vai de 0 até 100, é uma média que acontece entre esses elementos. Média simples que acontece entre esses elementos.
3: Melissa, o IPS possui outras edições relatórios recentes, né? Começou ali em 2024, teve em 2025. Qual foi o dado ou tendência mais surpreendente no levantamento deste ano, em 2026, e como que ele se compara com essas outras edições dos anos anteriores?
4: O IPS Brasil, então, ele tem uma publicação anual desde 2024, essa terceira edição do índice. O que a gente vê quando faz uma evolução temporal, né? Porque o grande valor da gente conseguir medir ao longo dos anos é analisar essas tendências de evolução. A gente vê um progresso, quando considera a média de todos os municípios brasileiros, a gente vê um progresso no desempenho do nosso país como um todo, e alguns destaques para algumas áreas específicas, como, por exemplo, de 2025 para 2026, a gente vê um progresso, um avanço muito grande no tema de acesso à informação e comunicação, que é aquele relacionado às tecnologias, ao acesso da população a meios, né, de se comunicar. E, no entanto, um regresso em outras áreas como inclusão social. Então, inclusão social, até título de exemplo aqui do ano passado para esse ano, é o que teve uma maior redução percentual em relação aos outros temas, junto também com o tema de saúde e bem-estar. Então, a gente vê um avanço quando a gente considera todos os elementos do IPS Brasil, mas, claro, diferenças entre cada um dos eixos que são medidos. Agora, uma observação importante que a gente precisa entender e considerar é que progresso social acontece com o tempo. Então, jamais que de um ano para o outro, ou até de 3 anos para cá, a gente ia ver uma mudança significativa. E, de fato, o que a gente observa de lá para cá são evoluções tímidas, sutis. Isso porque a realidade das pessoas não muda, né? Da noite para o dia, literalmente. Então, tudo isso acontece com o tempo. Talvez daqui a 5, 10 anos, quando a gente tiver uma série histórica maior, a gente consiga entender com maior clareza quais são essas tendências que estão acontecendo no nosso país.
5: E, Melissa, o que nos chama atenção aqui é que, olhando para o ranking, ele mostra uma concentração enorme das melhores cidades na região sul e sudeste e dos piores na região norte e nordeste. com um número até mais ou menos equilibrado de cidades em cada condição, né? 18 das 20 melhores no Sul e Sudeste e 19 das 20 piores do Norte e Nordeste. Conta um pouco pra gente sobre essa divisão, por favor. E assim, o que que isso reflete? Isso é um cenário de quê? É de descaso público, falta de investimento do governo federal, do governo municipal, estadual, dessas regiões? O que que é isso?
4: O IPS Brasil mostra um país extremamente desigual. A gente vê uma variação muito grande de pontuação, de resultado, de performance, desempenho dos municípios entre aqueles melhores e entre aqueles piores, como você bem evidenciou. Os melhores desempenhos do IPS Brasil, eles estão concentrados na região sudeste, na região sul. E quando a gente olha para a região da Amazônia Legal Brasileira, região norte do nosso país, a gente vê quase que um abismo de diferença entre esses municípios. Então, quando o mapa que a gente gera com os resultados, ele tem manchas, né? Ele vai de uma escala ali de azul, que são os municípios com melhores desempenhos, e amarelos, medianos, e os vermelhos, que são aqueles com desempenhos mais baixos. É expressivo como que a região norte concentra aqueles municípios que têm desempenhos mais baixos. Agora, o IPS Brasil, ele também é uma ferramenta que mostra um raio-x de cada município brasileiro. Eu falo isso porque o nosso dado, ele é apresentado através de uma plataforma que permite a gente visualizar o desempenho de cada território através de um quadro. A gente chama de scorecard. Esse quadro, ele mostra os pontos fortes e os pontos fracos de cada município e permite a gente identificar tendências, inclusive ajuda ali o próprio poder público, a sociedade civil, investimento social privado a focarem seus esforços e investimentos. Por que que eu estou falando isso? Eu falo isso porque essa mesma plataforma permite a gente entender lugares que seriam improváveis de se ter um bom desempenho e que ainda assim, por estarem às vezes escondidos dentro de todas as suas circunstâncias que os envolta, a gente não imagina que teria um bom resultado, que teria um bom desempenho, e ainda assim tem. E o que é isso? O que isso significa? O que isso mostra? E a gente já chegou a entender alguns desses municípios. São municípios que, por algum motivo, principalmente de gestão pública municipal, estão fazendo um bom trabalho, estão se destacando, e que por métricas convencionais ou métricas simples, isso jamais seria evidenciado, jamais seria mapeado, né? Então, o IPS, ele dá um holofote, ele dá uma luz para aqueles outliers, aqueles pontos fora da curva, aqueles municípios que, de fato, estão se desempenhando bem, estão fazendo alguma política pública, algo está sendo feito naquele lugar, não sabemos o quê, mas alguma coisa está sendo feita que faz com que aquele município tenha um bom desempenho.
5: E Melissa, pegando até na hora que você estava falando sobre essas cidades, esses municípios que às vezes nem tem tanta visibilidade nacional assim, né? É um exemplo de Gavião Peixoto, localizado no interior de São Paulo, que tem 4.700 habitantes, né? Foi considerada, pelo que eu estou pesquisando aqui, pelo quarto ano consecutivo, o melhor lugar para se viver. É, o terceiro. Depois é Jundiaí, Oswaldo Cruz, Pompeia, entre os lugares ali, né? Nova Lima, Curitiba. Olha, Curitiba. Engraçado que Curitiba não me espanta muito está entre as cinco melhores cidades para se viver. E agora, quando a gente coloca na pontuação dos municípios de pior desempenho, tem Uiramutã, que é de Roraima, Jacaré, Acanga, do Pará, Alto Alegre, são cidadezinhas bem pequenas, né?
4: São municípios pequenos. Não existe um padrão que possa ser dito, por exemplo, municípios menores têm melhores desempenhos ou municípios maiores têm melhores desempenhos. Porque você vê, o município que teve a maior pontuação no IPS, ele é um município de menos de 5 mil habitantes no interior de São Paulo. É um município muito pequeno. E ainda assim, Curitiba, uma capital, tá também entre esses com melhores desempenhos. E o mesmo acontece para aqueles que têm um desempenho mais baixo. E não existe um padrão. Assim, o que esse estudo mostra é esse raio-x de cada município. Eu costumo dizer que não existe nenhum município que seja tão bom, que seja perfeito, ou que seja tão ruim, que seja um desastre total. Então, você vê, eu vou trazer um exemplo aqui de Gavião Peixoto, né, que ficou em primeiro lugar em 2024, 2025 e agora em 2026. Ele teve a pontuação média mais alta do nosso país, só que quando você analisa o quadro do município, você vê pontos de atenção que têm um desempenho fraco no município quando a gente compara ele com outros que têm uma condição semelhante, que é, por exemplo, consumo de alimentos ultraprocessados tem desempenho fraco em Gavião Peixoto, taxa de suicídios ou até a nota mediana no Enem tem um desempenho fraco quando eu comparo com outros municípios com condições semelhantes. Então, existe uma estrutura que é apresentada dentro desse trabalho que permite a gente identificar esses pontos fora da curva, como eu mencionei ali anteriormente.
3: É, aparentemente, né, se a gente for pensar nesses recortes que você está trazendo, Melissa, dá até para imaginar que uma cultura que se constrói em determinado local também colabora, de alguma forma, uma cultura nesse sentido de quando traz ali a menos consumo de alimentos ultraprocessados, a gente sabe que alimentos ultraprocessados interferem na forma como um determinado grupo vive, melhor ou não do que outros. Né? Só para dar um exemplo bem simples, partindo do gancho que você trouxe. Mas, claro, diversos outros fatores. E aí, né, o Rafa citou aqui uma. Outra, pra gente falar da última colocação, o Iramutã em Roraima, aparecendo na última colocação. Até curioso que a gente citou uma cidade que a gente falou em um outro episódio recentemente sobre a presença do garimpo ilegal após políticas de desintrusão, que é Jacareacanga, no Pará. O que os indicadores nos mostram sobre a realidade local dessas cidades menores, ou dessas cidades até mais desconhecidas mesmo? Quais são os desafios de cidades como essa, ou municípios mais isolados, que de certa forma podem colaborar direto ou indiretamente para essa pontuação média menor nesse índice de progresso social?
4: Cada município tem uma realidade específica, certo? Então, o IPS, ele é uma bússola. Ele é um instrumento que permite a gente, um termômetro, né? Que permite a gente identificar ali o que está indo bem e o que está indo mal. Então, o Iramutã, que é o exemplo ali do município que teve o desempenho mais baixo no IPS Brasil, só para vocês terem noção. Gavião Peixoto, que foi em primeiro lugar, ele tem uma pontuação ali de 73 pontos, acho que 73.10 pontos. E o Iramutã ficou com uma pontuação média de 42,44, uma escala que vai de 0 até 100. Então é bastante distinto ali a realidade. Mas, no entanto, assim como o Gavião Peixoto tinha uma fragilidade, principalmente relacionada no consumo de alimentos ultraprocessados ou na nota mediana no Enem, o Iramutã, que tem um desempenho fraco na grande maioria dos componentes, dos temas, tem também pontos fortes, pontos que precisam ser destacados ou evidenciados como algo que tem, algo está sendo feito no município que tem um bom desempenho, que tem um bom resultado. Por exemplo, indicadores relacionados à nutrição em Iramutã. Subnutrição ou obesidade são indicadores que têm um desempenho muito mais forte do que outros municípios com condições semelhantes, ou até quando a gente considera o índice de vulnerabilidade das famílias do CadÚnico. Como eu tinha mencionado, não existe nenhum município que é tão ruim que seja ruim em tudo, ou que seja tão bom que seja bom, perfeito, certo? Então, o que o IPS mostra é uma bússola, um termômetro, a gente costumava dizer que era um exame de sangue. Sabe quando você faz um exame de sangue? Vem tudo detalhadinho, assim, um monte de dados, dos indicadores, dos resultados. Então é basicamente isso que o IPS mostra para cada um dos municípios. São os termômetros ou instrumentos que permitem a gente identificar quais são as prioridades, o que está de fato pegando naquele município, e até ajudar gestores públicos que, por exemplo, nesses que têm um desempenho mais fraco, o que se pode pensar, né? Desespero, não sei por onde começar, o que eu faço? O IPS mostra que existem elementos que são mais prioritários para serem resolvidos do que outros. Então, vou trazer o exemplo de novo ali de Iramutã. O Iramutã, ele tem a pontuação mais baixa do Brasil inteiro em moradia, no componente de moradia. Então, esse é um elemento que precisa ser priorizado, junto com acesso à informação e comunicação, que também tem desempenho mais baixo do Brasil inteiro. Aí depois a gente vai para aqueles que também têm um desempenho muito baixo, mas ainda assim não são o pior do Brasil, que é quando a gente fala de nutrição e cuidados médicos básicos, água, saneamento ou temas relacionados ali também a oportunidades, né, as liberdades individuais de escolha, gravidez na adolescência, acesso à cultura, lazer, esporte e acesso à educação superior.
5: Melissa, agora falando um pouquinho das capitais, o levantamento mostrou aí capitais como Curitiba, Brasília e São Paulo liderando aí as grandes cidades, né? O que que essas cidades fazem melhor que as demais? Grandes metrópoles tendem aí a ir melhor nessa avaliação, até mesmo pelo volume de pessoas?
4: O volume de pessoas não é um elemento que por si só impacta o resultado. Agora, o que capitais ou regiões metropolitanas têm em comum? Bons desempenhos em oportunidades, principalmente por conta de acesso à educação superior, que se concentra naqueles polos com maior densidade populacional, e também relacionado acesso à informação e comunicação, acesso a tecnologias. Isso geralmente faz com que as notas desses locais eles subam. Agora, da mesma forma que a gente tem uma disparidade grande entre municípios, entre as capitais acontece o mesmo. Então, Curitiba em primeiro lugar, com 71,29 pontos, e Porto Velho, capital de Rondônia, ficou no último lugar entre as capitais com 58,59 pontos. Ainda assim, uma diferença significativa de resultados. Aí a gente tem as especificidades de cada local, como, por exemplo, Curitiba tem um destaque grande no componente de qualidade do meio ambiente, áreas verdes urbanas. Então, cada local se destaca por algum elemento ou tem as suas fragilidades. Ou Brasília tem um forte desempenho na dimensão de oportunidade, São Paulo em acesso à educação superior. Agora, esses pontos em comum, que são geralmente relacionados às oportunidades e acesso a tecnologias, isso acontece entre as capitais ou grandes os polos ali metropolitanos, e também relacionado à inclusão social. Inclusão social é um tema que é vulnerável, que apresenta uma fragilidade praticamente todas as capitais e grandes centros populacionais.
3: Voltando também aqui nas últimas posições, muitas cidades da Amazônia. Isso acaba representando um abandono histórico da região, ou seja, municípios que tendem a ter uma infraestrutura ambiental tendem também a ter esses piores indicadores sociais por conta de todos esses fatores que vocês consideram. E quero acrescentar, na verdade, algo a mais aí, que é como que eventos climáticos extremos ainda aprofundam essas desigualdades já existentes nessas regiões.
4: O IPS em Brasil, ele foi divulgado pela primeira vez na escala nacional em 2024. No entanto, desde 2014, a gente fez e desenvolveu um estudo chamado IPS Amazônia. Então foi 2014, 2018, 2021, 2023 que foram feitas edições do IPS Amazônia, que foi quando a gente descontinuou para fazer o IPS Brasil na escala nacional. Então a gente tem olhado para a região da Amazônia Legal Brasileira faz 12 anos agora, por conta de especificidades locais relacionadas principalmente à temática de meio ambiente ou taxa altíssima de desmatamento, de queimadas, e isso tem um impacto muito significativo. A tendência que a gente observou no IPS Amazônia, que a gente observa até hoje, é que municípios com maior grau de desmatamento, com as taxas mais altas de desmatamento, eles têm um desempenho mais baixo em progresso social, de acordo com o IPS Brasil. Isso tem sido observado faz esses 12 anos que a gente analisa ali a região, e também comparando a região norte com o restante do país. Então, sempre se teve, né, o imaginário da região nordeste, do país, que teria os desempenhos mais baixos, mas, na verdade, a região norte, ela foi e é historicamente um local que possui questões estruturais que precisam ser analisadas, que precisam ser olhadas com atenção, principalmente pela sua condição geográfica, né, locais que são de difícil acesso ou que têm as suas condições ali, seus meios de transporte diferenciados, e que, por conta disso e outros, entre outros elementos históricos, tiveram um desempenho mais baixo na média do nosso país ao longo desses anos. Mas o que mais nos chama atenção hoje, que A região norte apresenta os desempenhos mais baixos no IPS Brasil em praticamente todos os componentes, mas principalmente em qualidade do meio ambiente, que é o tema que se imaginaria, que se pensaria, né, que a região amazônica, o pulmão do nosso país, o pulmão do mundo, ele teria desempenhos altos, mas precisa ser olhado com atenção e considerado com bastante carinho por conta dessas situações. As pessoas na região norte, na Amazônia, elas não estão sendo assistidas da mesma forma que a população em outros locais do Brasil, como reflexo dos dados do IPS Brasil.
5: É triste, né? Porque a gente vê aí um silenciamento de uma região, né? Uma região, como você bem disse, muito rica e que é abrigo ali para várias comunidades indígenas, quilombola, ribeirinha e, infelizmente, esse descaso, né? E pensando nisso, rapidamente, Melissa, que a gente já está se aproximando aqui do finalzinho do Jabuticaba, da edição de hoje, o IPS ele pode servir como ferramenta prática aí para prefeitos e governadores na questão de desenvolvimento de políticas públicas para melhorar aí esses dados? E eu te peço também, quais são as políticas públicas que costumam ter impacto mais rápido na melhora da qualidade de vida da população?
4: O IPS, ele é uma ferramenta de trabalho, ele é um instrumento de gestão territorial, que do momento que ele mostra esses pontos fortes, esses pontos fracos, ele permite ao gestor público, a quem estiver investindo na região, a própria sociedade civil, a entenderem as prioridades, o que de fato é mais importante para a população e assim repensar ou reavaliar políticas públicas ou reavaliar investimentos. Isso a gente já viu muito no decorrer desses anos. Municípios que estão investindo muito, que estão fazendo um trabalho gigantesco em determinada área, só que quando a gente olha os dados, eles não estão sendo refletidos com o investimento que foi feito. Então, o IPS ele ajuda a gente a entender se o município está seguindo na direção certa ou se ele precisa corrigir a rota de alguma forma. Todos os dados eles são públicos, são acessíveis, são intuitivos de entender, de acessar. E não existe receita de bolo para os municípios. Não existe uma política pública que em um município seja perfeito, isso possa ser igualmente replicado nos demais municípios, porque cada local tem a sua especificidade.
5: É isso, Jabuticaba Sem Caroço teve o prazer de bater um papo com a Melissa Vilme, ela que é coordenadora do Índice do Progresso Social Brasil, o IPS. Melissa, muito obrigado pelo seu tempo e volte sempre ao Jabuticaba, de preferência trazendo aí boas novas, né, Kaique?
3: É isso, obrigado, Melissa.
4: É isso, obrigado, pessoal.
3: Um abraço.
4: Um abraço.
5: Entre as capitais brasileiras, Curitiba, no Paraná, aparece como a melhor avaliada em qualidade de vida, com 70,29 pontos. Na sequência estão Brasília, São Paulo, Campo Grande e Belo Horizonte.
3: Na parte mais baixa do ranking estão Macapá, com 59,75 pontos, e Porto Velho, com 58,59. As duas foram as únicas capitais fora do grupo dos melhores desempenhos do país.
5: Segundo o IPS, o município O município precisa apresentar resultados positivos de forma consistente e equilibrada em todas as áreas analisadas para alcançar uma boa pontuação. O estudo leva em conta indicadores sociais, econômicos e ambientais.
3: O levantamento reforça as diferenças regionais na qualidade de vida entre as cidades brasileiras, assunto que vamos debater com o nosso próximo entrevistado.
6: Para onde vamos?
3: A gente recebe no Jabuticaba Sem Caroço o Juliano Pamplona Ximenes Ponte, professor da Faculdade de Arquitetura e Urbanismo da Universidade Federal do Pará, coordenador do Núcleo Belém do Observatório das Metrópoles e membro do ONDAS, Observatório Nacional dos Direitos à Água e ao Saneamento. Professor, bem-vindo aqui ao Jabuticaba, tudo bem?
7: Muito obrigado, tudo bem? Um abraço a todas e todos, todo mundo que escuta a gente.
3: Professor, o levantamento aí que reúne dados, né, para compor esse IPS, o chamado Índice de Progresso Social, mostra que quase todas as cidades com melhor qualidade de vida estão no sul e sudeste, enquanto as piores posições se concentram no norte e no nordeste. De uma maneira geral, o que esse ranking revela sobre o nosso país atual, sobre o nosso Brasil atual? Isso surpreende ou apenas confirma desigualdades históricas aqui no nosso país?
7: É importante, né, e oportuno falar de índices estatísticos como esse, e divulgado, produzido a partir do terceiro setor, porque a gente pode problematizar essa questão em vários aspectos. Um deles é que isso é uma espécie de fotografia, não é? Então é um registro do tempo presente, é um registro do momento atual. Isso não tem um caráter processual, ou seja, não é uma leitura que tenha um vínculo, né, e um relato, uma explicação com a estrutura do passado, ou seja, o histórico desses problemas que fizeram essa realidade chegar até aqui. Então, eu acho que os dados são coerentes, claro, dentro da matriz estatística de geração desses dados. O índice de progresso social, sim, como praticamente todos os índices, ele é um índice sintético. Ele é dividido em três componentes, né, que são chamados de necessidades humanas básicas, fundamentos do bem-estar e oportunidades. Basicamente, o que é chamado de necessidade básica é infraestrutura, né? Fundamentos do bem-estar é saúde, ambiente, comunicação, e oportunidade seria uma dimensão mais econômica, digamos assim. Né? Inclusão social tem uma coisa bastante tênue, né, de definição, que é um item chamado liberdades individuais e de escolha. Isso é muito relativo, muito questionável. Então, de qualquer maneira, o que acontece? Você tem um problema no arranjo federativo brasileiro, desde que o Brasil é Brasil, né? Desde a independência do Brasil e a ascensão do modelo republicano também, né? No final do século XIX. Você tem um subfinanciamento de algumas regiões do país, tanto que em determinado momento da história essas regiões foram chamadas de regiões problema, no caso do Nordeste brasileiro. Então você tem essas regiões como, por exemplo, o Norte, né? A Amazônia, onde eu estou, e o Nordeste do Brasil, essas duas regiões políticas, como regiões que historicamente foram destinadas, por exemplo, a atender a centralidade econômica que se formou no Brasil, principalmente a partir do século XIX, né, em torno do Vale do Paraíba, em torno do teste brasileiro, em torno desse triângulo, né, São Paulo, Rio e Minas, atender com mão de obra, atender com culturas agrícolas, grandes consumidores de energia e de água, atender com energia e assim sucessivamente. Então você tem um custo social e econômico para essas regiões periféricas dentro do arranjo regional brasileiro. O caso aqui do Norte é um caso particularmente mais grave. Tem um jornalista e sociólogo local chamado Lúcio Flávio Pinto, né, que costuma dizer que a Amazônia, pelo Brasil, né, pelo governo nacional brasileiro e pelas elites políticas e econômicas de São Paulo, do Rio de Minas, é uma espécie de almoxarifado do Brasil, né? A gente poderia até acrescentar, a Amazônia, né, e o Norte brasileiro, funcionam como almoxarifado, uma mistura de almoxarifado e casa de forças, né, casa de máquina. Então, nós temos uma capacidade muito grande de geração de energia elétrica com base hidráulica. Nós enviamos grandes pacotes de energia para o parque industrial brasileiro mais denso, mas pelo critério tarifário do operador elétrico, energia elétrica mais cara do país, apesar de nós sermos o principal produtor. Então, esse índice, ele não surpreende nesse sentido de confirmar essa desigualdade, essa assimetria do arranjo regional brasileiro, mas ele é uma fotografia do tempo presente. Ele não consegue ter, claro, né, uma leitura processual dessa desigualdade. Então, você vê uma repercussão na imprensa sobre o IPS e outros índices, por exemplo, o índice de desenvolvimento humano, que foi calculado, que é uma coisa da ONU, né, da Organização das Nações Unidas, mas foi calculado para várias pequenas regiões e municípios do Brasil pelo Instituto de Pesquisa Econômica Aplicada, o IPEA. É possível ver também esse índice, o IDH. E o IDH também é sintético. Então, esses índices, normalmente, eles têm um retrato, né, instantâneo da região ou do país. Eles não vão ter essa leitura processual. Então, é preciso que a gente faça uma leitura histórica, né? A desigualdade regional no país, ela decorre, foi uma coisa que na imprensa estava sendo muito comentada, né? Ela decorre de uma incompetência dos governantes, de uma incompetência da população da região em gerenciar os seus problemas, ou ela também tem outras questões? Nós temos oligarquias políticas duradouras, conservadoras, né? No Nordeste, no Norte brasileiro, de resto no país inteiro, de uma forma ou de outra, e elas, em grande parte, são responsáveis por essa desigualdade e pela pobreza da população no Brasil. Isso é um fato que os dados comprovam. Agora, a permanência dessa desigualdade diz respeito a algo que o índice não consegue capturar, que é essa natureza processual da desigualdade regional brasileira. Porque é que algumas regiões são mantidas em condição de subfinanciamento, enquanto elas, de uma maneira ou de outra, elas dão suporte para que outras se desenvolvam, né? O caso, por exemplo, da predominância de São Paulo no arranjo regional brasileiro, né? Não é à toa, né? São Paulo é historicamente, no mínimo 105 anos, regionalmente subsidiado pelo governo nacional brasileiro, né? Então, o estado de São Paulo tem, portanto, um suporte e aí ganha, né, com o tempo, uma densidade populacional maior, uma densidade econômica, tem ecossistemas de inovação científica e tecnológica indiscutivelmente superiores, né, a qualquer outro lugar da América Latina e etc. Mas isso foi construído com o tempo. São Paulo não nasceu assim, os bandeirantes, né, não é assim. Então é um fenômeno de natureza processual, ele foi se formando ao longo do tempo. A mesma coisa com a unidade do IPS. Então eu vejo como um índice coerente dentro do que se propõe, porém incoerente por não ter a leitura processual dessa desigualdade.
5: E, professor, você trouxe aí dois exemplos, né? Região Norte e São Paulo, que fica aqui no Sudeste, né? Isso me faz pensar que os indicadores, eles mostram realidades quase incompatíveis dentro de um mesmo país, né? A gente pode dizer, professor, que o Brasil é um país de vários Brasis. Como que essa dinâmica acontece, né? Porque, assim, a desigualdade no nosso país, ela não é uma pauta de hoje, de agora, de um governo. É uma pauta que ela persiste como se fosse uma chaga do nosso país há muitos e muitos anos. O que que falta? Qual é a sua análise social sobre isso? E por que que isso ainda persiste? O que que está faltando?
7: São várias questões numa só, né? A primeira coisa sobre esse negócio de vários Brasis num Brasil só, eu acho que o pensamento econômico brasileiro fez um esforço, e sociológico, né? Mas falando do pensamento econômico brasileiro, fez um esforço de interpretação muito grande. Tanto com a Maria da Conceição Tavares e o Celso Furtado, por exemplo, e o Caio Prado Júnior, enfim, diversos, quanto com essa metáfora da Belíndia, né, do Edmar Baixa, né, o Brasil tem uma Bélgica e uma Índia dentro de si. Isso num tempo em que a Índia não era a potência econômica que é hoje, mas de qualquer maneira a Índia ainda é um país desigual, embora menos do que o Brasil, diga-se de passagem, né, o índice de Gini de alguns desses países, como a Indonésia, a China, né, melhorou muito, né, a desigualdade foi muito fortemente revertido. Então o Brasil tem esse problema estrutural, né? Agora, o que é o Brasil? O Brasil é um país em que as universidades surgiram muito tarde, elas surgem praticamente à revelia das elites dirigentes, tanto políticas quanto econômicas, que não queriam a implantação de centros universitários livres no país, né? As nossas universidades surgem no final do século XIX, né? Tanto no Recife quanto no Rio de Janeiro, né, e na Bahia, na virada, né, por isso o século XX, direito, medicina, etc. Nós, enquanto outros países, têm universidade desde o século XVII, né, aqui no continente, né, só para falar da América do Sul. Isso é um fato. Um outro ponto é a nossa abolição tardia e incompleta da escravidão. Então, o fenômeno do trabalho compulsório, a violência, né, do processo de escravização de grandes contingentes de população africana e a tentativa de escravização de povos indígenas e o genocídio, né, a tentativa de eliminação completa desses povos originários, isso marca uma maneira como se delimita o Brasil enquanto nação e enquanto território, né, enquanto nação, território, Estado-nação. O Brasil é um país fundado numa marca de violência muito aguda. Essa violência persiste até os dias de hoje, embora formalmente não possa mais existir o fenômeno da escravidão. Você tem condições de trabalho muito indignas, você tem elites dirigentes, né, que reproduzem historicamente, não só em termos simbólicos e discursivos, né, versões atualizadas contemporaneamente do discurso escravista, mas versões que vão se sofisticando e se adaptando ao tempo. Então, agora, por exemplo, nós estamos vendo o processo de negociação da abolição da escala 6x1, né? 6 dias de trabalho, 1 de folga, a qual está submetida a uma série de categorias, e você vê o teor das objeções postas pelo Congresso Nacional. O Congresso Nacional, não à toa, está sendo apelidado de Congresso Inimigo do Povo, e é chamado de Congresso Inimigo do Povo porque Porque representa, de forma absolutamente desigual e assimétrica, algumas elites das mais reacionárias do Brasil, o agronegócio, né? Uma parte da grande indústria decadente e o rentismo financeiro, né? As instituições financeiras privadas. Então, esse grupo, né? Fora alguns interesses estrangeiros, diretos e indiretos também de empresas transnacionais, etc., ele pauta a política nacional há muito tempo, que é o que acontece muito com países periféricos, né? O Brasil é uma das maiores economias do mundo, etc., mas ele tem uma condição ainda, em alguns aspectos, bastante periférica em relação a outros, né? Centralidades econômicas mundiais, como os Estados Unidos e a China, e a Alemanha, e etc., né? Então, essas são questões. Ou seja, é necessário que a gente discute, né, essa pauta da desigualdade, para ela voltar a ser levada a sério, inclusive no plano ideológico, porque infelizmente nós temos visto um recrudescimento lamentável, né, da extrema-direita, então de uma ideologia extremamente reacionária, odiosa, racista, anti-mulher, anti-povo, discriminatória, criminosa de fato, né, que não é uma questão de opinião, é uma questão policial, digamos assim, né, uma questão criminal, penal, né, de tipo penal. Então, a gente precisa recolocar o debate num certo patamar de racionalidade e também voltar a discutir o país enquanto civilização, e não essa guerra fratricida que interessa a esses setores oligárquicos, os reacionários atrasados, né, representados pela extrema-direita, pela família Bolsonaro, por essas oligarquias escravagistas, né, como é o caso do antigo presidente da Câmara dos Deputados, Arthur Lira, o seu preposto, né, Hugo Mota, presidente atual da Câmara dos Deputados, e uma espécie de penetra nessa festa, mas que representa, né, de uma outra forma, essa oligarquia, no caso, a partir do Amapá, que é o presidente do Senado, Davi Alcolumbre. Então, são pessoas que têm um histórico de oportunismo ligado a uma certa reprodução de patrimônio familiar, né?
3: Deixa eu já aproveitar que o senhor cita o Amapá, na toda essa sua resposta, para citar aqui o Norte, né, essas regiões, o Nordeste, como que fica também em todo esse contexto. A região da Amazônia é bastante estratégica se a gente considerar que graças a elas a gente tem energia e a exportação de minérios, facilitação do transporte de commodities também. Mas muitas cidades seguem sem a infraestrutura básica, e é o que também aponta, né, índices como o IPS. Por que que a Amazônia continua aparecendo tão mal nesses indicadores sociais, mesmo sendo uma região estratégica economicamente e ambientalmente para o país? Também tem a ver um pouco com tudo isso que o senhor estava dizendo?
7: Totalmente. Você tem um subfinanciamento da infraestrutura na Amazônia. Se a gente for falar acreditando numa espécie de objetivismo, que seria ingênuo, mas é um dado, o que acontece é que os municípios amazônicos, eles são 5 ou 6% menores em população do que a média brasileira. Então não dá para a gente dizer que aqui na Amazônia os municípios têm um grau de subfinanciamento porque mora pouca gente e o orçamento não chega para todo mundo. Não é bem isso. Você vê ter estados como Minas Gerais que tem diversos municípios de centenas de habitantes, né, ou de poucos milhares de habitantes, né? Parecem mais antigas, remanescentes de antigas fazendas, né? Então a questão não é muito essa. Por outro lado, os municípios amazônicos são 3-4 vezes maiores em extensão territorial do que a média brasileira. A gente começa a entender melhor. E é uma relação de poder permanentemente que está em questão. Se você decide distribuir de maneira mais ou menos igualitária certos tipos de orçamento, educação, saúde, claro que eles têm fatores multiplicadores, né, regionais e tal, mas se no geral o critério básico é o orçamento per capita, por cabeça, você vai ignorar essas especificidades regionais. Existe um problema logístico na Amazônia, um problema de transporte e de comunicação, porque as distâncias territoriais são muito grandes. A distância de Belém até Manaus é maior do que a distância de Belém até São Paulo. Então, para você ter uma ideia, dentro da mesma região, você tem uma distância a percorrer maior do que a distância de Belém, que é uma das capitais ao norte do país, não é a que está mais a norte, né? Nós temos Boa Vista, etc., e temos Macapá, de certa maneira, né? Então, mais ao norte do que Belém, mas é uma das que está aí ao norte. É mais fácil, mais barato e mais próximo chegar em São Paulo do que chegar em Manaus, que é a metrópole da Amazônia Ocidental. Então, isso já dá uma medida interessante. Então, você tem critérios de distribuição e mensuração do recurso público que vão considerar a população, a densidade, né, com alguns fatores atenuantes, mas não considera as distâncias a percorrer, né, e a baixa densidade de equipamentos. Isso é um fato. E outro fato é isso que a gente estava falando agora há pouco. O lugar destinado à Amazônia, no arranjo regional brasileiro, a Amazônia é tratada como um repositório. Então, quando você vai ver na história do Brasil, para onde vão parar os acidentes populacionais da fome, da seca, dos saques, da depredação, da revolta popular legítima no Nordeste brasileiro? Vem todo mundo para cá. É enviado para cá oficialmente. Cearenses, principalmente, mas não só, né? Potiguares, piauienses, paraibanos, né? Muitos enviados para cá. Nós rejeitamos essa população de forma alguma. A população se integra. Temos grandes afinidades, é claro, né, com a população do Nordeste. Agora, uma questão interessante é essa: nós somos um repositório dos excedentes de mão de obra, nós somos o receptáculo favorito do governo federal brasileiro e dos governos nacionais, né, enfim, pré-república, no sentido de receber empreendimentos de impacto. Então, nós temos esse perfil no arranjo regional brasileiro, ou seja, o lugar que nos é colocado, disposto, tem sido esse. Muitas vezes o pacto político das nossas elites, né, por exemplo, agora o presidente do Senado, é fazer o jogo dessas grandes elites nacionais, ou seja, perpetuar esse papel. Você não viu Davi Alcolumbre reivindicar, por exemplo, um sistema hidroviário competente e regular para o estado do Amapá? O estado do Amapá não tem estrada, o Amapá não tem rodovia, acesso rodoviário interestadual. É a única unidade da federação que não tem isso. Tudo bem, mas você tem uma floresta preservada, então não faz falta ter uma estrada necessariamente. Ela teria um impacto muito ruim. Mas o Amapá merece ter um acesso hidroviário competente, regular, um acesso hidroviário que atenda às demandas do estado do Amapá por abastecimento. Então, o combustível não precisava custar tão caro no Amapá, o sistema de energia elétrica do Amapá deveria ser mais seguro, ter redundância, para não acontecer o apagão que houve no Amapá no governo Bolsonaro, entendeu? Então, é uma questão que não é simbólica. Tem sido, por isso que eu critiquei o IPS, assim, parece que é um retrato que vai reproduzir alguns preconceitos, alguns estigmas. Poxa, como é subdesenvolvida a Amazônia, é um atraso. A ideia de região atrasada ignora um elemento processual, que é a correlação de forças. Onde é que estão as elites políticas, o que, que elas disputam e quem decide de fato? Quem decide de fato é São Paulo, quem decide de fato é essa coalizão de algumas elites regionais com a centralidade econômica representada por São Paulo, não o estado de São Paulo, estritamente falando, mas essas elites políticas falando por outros grupos, inclusive, né, mais recentemente, pelas big techs. Então, a ideia de uma região permanentemente mantida como periférica dentro do seu próprio país, ela interessa como uma espécie de cama para o capitalismo brasileiro deitar, entendeu? Então, se você vai dizer que você vai ter uma pauta de reversão das desigualdades, significa que você vai confrontar essas elites. É um debate semelhante ao da reforma tributária, né? Tributar as grandes fortunas, tributar lucros e dividendos, tributar o setor financeiro, isso parece que é uma ofensa pessoal.
3: Professor, quero aproveitar a sua experiência também para não deixar de perguntar sobre plano diretor. E aí, aproveitando, você citou até São Paulo, né? Tem muito esse conceito de cidade partida que, se a gente pensar, acredito que descreve um pouco a desigualdade, essa correlação a por que se torna ali um centro urbano muito importante para a partida mesmo, para o movimento de muitas pessoas aqui no Brasil, de saída de alguns lugares, né, e concentração ali. Mas o plano diretor, né, você mais que ninguém pode falar melhor para a gente, é uma principal lei municipal de um planejamento urbano que orienta ali o crescimento de uma cidade, determina onde e como ela pode se desenvolver, definindo, né, diferentes tipos de zonas entre as residenciais, comerciais e industriais e também visando garantir que serviços públicos, a mobilidade, a preservação ambiental, isso se dê de forma ordenada. Os planos diretores realmente influenciam essa vida urbana e nessas cidades. Muitas vezes eles, na prática, como se desenvolvem, né, ou são cumpridos? Se acredita que às vezes apenas fica sendo um documento técnico sem uma aplicação prática?
7: Sim, em grande parte sim. A gente falando de São Paulo, a gente pode homenagear, né, uma grande figura, que é o professor Flávio Vilaça, né, professor da Faculdade de Arquitetura e Urbanismo da USP, né, em São Paulo. O professor Vilaça escreveu textos clássicos sobre o assunto, plano diretor, e ele fala de uma ideia de plano discurso, né? Então, existe um apelo pelo planejamento, no sentido do planejamento chancelar, né? Às vezes com argumentos técnicos científicos, dos mais variados, né? Alguns até meio tapa-curdos e tal, mas chancelar decisões do poder público. São decisões que muitas vezes servem para atender grupos econômicos específicos e não essa visão supostamente neutra ou socialmente orientada para reverter a desigualdade, né? Então, o plano diretor tem sido no Brasil, isso não é uma exclusividade do Brasil, ocorre de forma semelhante em outros países, como a Inglaterra, como a França, por exemplo. Então, a gente pode falar, inclusive, de um capitalismo mais central padecendo de problemas semelhantes. Mas como são países menos desiguais que o Brasil, isso aparece também de forma menos aguda nesses lugares. Mas o plano diretor costuma ser instrumentalizado em favor dessas elites, né? Então, no Brasil, o plano diretor é um avanço. Ele é uma agenda que se oficializa a partir da Constituição de 88, nos artigos 182 e 183 da Constituição de 88. Então você tem, a partir de 88, da Constituição de 88, essa ideia, né, que você falou agora há pouco, Kaique, da política urbana ser competência constitucional do município, né? Então quem tem que fazer ordenamento territorial na escala local, municipal, é a prefeitura, né? Principalmente nas áreas urbanas. Então isso é uma responsabilidade grande e que deveria ter.

0: legislativo, né, que vai dar as cartas, digamos assim, no ordenamento territorial do município e na interface desse ordenamento territorial com políticas sociais, como saúde, educação, né, e assistência social. Além de alinhavar o que são as políticas urbanas clássicas, né, habitação, saneamento, transporte. Você tem pesquisas sobre isso importantes feitas no Brasil já de avaliação dos planos diretores brasileiros pós Estatuto da Cidade. Então, em 1988, a gente oficializa o plano diretor como lei titular do planejamento urbano no Brasil para o município e em 2001, muita luta política, né, foi necessária, é aprovado o Estatuto da Cidade, que é uma lei federal, a Lei 10.257, e que vai estabelecer os instrumentos da política urbana brasileira, enfim, junto a alguns outros. Então, a partir de 2001, a gente vai ter o chamado conteúdo mínimo do plano diretor e tal. Acontece também, então, que o plano diretor, ele às vezes é tomado como um espaço de debate sobre a cidade e o município, e, digamos assim, o debate pende, né, ele tende a favorecer esses grupos de maior poder econômico, muitas vezes. E aí, o IPEA, né, que a gente citou agora há pouco, o Instituto de Pesquisa Econômica Aplicada, do governo federal, e também o Ministério das Cidades, né, do governo federal brasileiro, fizeram avaliações dos planos diretores brasileiros pós-Estatuto da Cidade, ou seja, dos anos 2000, anos 2010. Todo mundo pode consultar os resultados desses estudos, tanto no site do Ministério das Cidades, o estudo se chamou Rede PDP, Plano Diretor Participativo, e no site do IPEA também, das avaliações de planos diretores. O que que esses estudos, no geral, mostram? Isso que eu falei, uma certa proeminência dos grupos poderosos economicamente e uma dificuldade de municípios de pequeno porte de instrumentalizar o plano, de colocar o plano em prática, operacionalizar o plano. Então, muitas vezes, você tem a previsão legal de um instrumento que seria aplicável àquela realidade municipal, mas existe uma resistência local, né? Os grupos locais que têm maior influência econômica rejeitam essa inovação, digamos assim, na institucional, sentem os seus privilégios ameaçados e barram. Ou você tem, em paralelo a isso, uma dificuldade técnica, uma dificuldade burocrática de implantação. Mas eu repito, o plano diretor é um ganho, né? A maneira como a gente passou a tratá-lo no Brasil é um avanço. O que eu acho que nós temos que fazer é democratizar o plano, politizar a política urbana no Brasil, ou seja, nós temos que aprofundar o caráter político da nossa política urbana, tornar isso uma questão pública, envolvendo a população afetada, né? Então, é para isso que a gente discute o planejamento urbano e regional, no sentido de democratizar o acesso ao território, e o território é um ativo. Né? Garante chance das pessoas viverem melhor.
1: Professor Juliano Pamplona Ximenes Ponte, professor da Faculdade de Arquitetura e Urbanismo da Universidade Federal do Pará, coordenador do Núcleo Belém do Observatório das Metrópoles e membro do ONDAS, Observatório Nacional dos Direitos à Água e ao Saneamento. Muito obrigado por toda essa conversa e todo o seu conhecimento aqui pra gente para esclarecer todos esses pontos.
0: Muito obrigado, pessoal. Tomamos as ordens e vamos continuar. A luta continua. Obrigado.
2: Obrigado, professor. Tchau.
0: Até logo. Tchau.
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2: Hoje é 4 de junho de 2026. Deputados do Partido Liberal na Assembleia Legislativa do Rio apresentaram um projeto de lei para classificar o Comando Vermelho e o Primeiro Comando da Capital como organizações terroristas no Estado. O texto foi publicado no Diário Oficial nesta quarta-feira e surge em meio ao debate sobre a decisão dos Estados Unidos de incluir as duas facções em sua lista de organizações terroristas. Se o projeto for aprovado, os órgãos de segurança poderão desenvolver ações específicas específicas de combate às facções e ampliar a cooperação com instituições brasileiras e também estrangeiras.

0: A proposta também prevê a possibilidade de parcerias entre o governo do estado e as Forças Armadas para reforçar o enfrentamento ao crime organizado. Pesquisa do Poder Data, divulgado nesta quinta-feira, mostra que 48% dos brasileiros reprovam a Câmara dos Deputados, 46% reprovam o Supremo Tribunal Federal e 44% avaliam de forma negativa o Senado. Em relação à Câmara, 34% dos entrevistados consideram um trabalho regular e 10% o avaliam como ótimo ou bom. Outros 9% não souberam responder. No caso do Senado, 33% classificam a atuação como regular e 15% como ótima ou boa. Outros 7% não souberam opinar. Já o Supremo Tribunal Federal é avaliado como regular por 27% dos entrevistados e como ótimo ou bom por 15%. Outros 12% não souberam avaliar. O Senado aprovou na terça-feira um projeto que torna mais rigorosa as regras para a realização de aborto em crianças vítimas de estupro. A proposta é de autoria da deputada Cristonieto, do PL do Rio de Janeiro, e contraria uma resolução do Conselho Nacional de Direito das Crianças e do Adolescente, editada em 2024, que regulamenta o procedimento em casos previstos em lei. Durante a sessão, a senadora Damaris Alves afirmou que a resolução reduz o papel de responsáveis legais e de mecanismos tradicionalmente utilizados para a proteção das crianças. A sessão durou, veja só, 1 minuto e 42 segundos. A votação foi simbólica e, por isso, não houve divulgação de como cada parlamentar votou.
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0: Trânsito lento na Avenida Cesário de Melo, no sentido Campo Grande, ali na altura da estação do BRT Inhoiaiaba. Eu acho que é isso, ouvinte, desculpe. São boas as condições no sentido Santa Cruz, viu? Quem for passar por ali, por favor, redobre a atenção no trecho. Agora, 9:04, eu sou o Rafael Costa Radar, para o Radar Sputnik.
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3: Olá, mundiocres! Estamos chegando para um novo programa. Hoje a gente vai falar da crise que está se estabelecendo entre aqueles países historicamente alinhados aos Estados Unidos, que estão, muitos deles, enfrentando crises econômicas, instabilidade política e desgaste social em diferentes regiões do mundo. A gente lembra aqui do nosso vizinho, a Argentina, passando por maus bocados. Lembrando também que temos os países europeus, que sempre gostaram de estar à sombra dos Estados Unidos e agora se veem pressionadas pela inflação, pelos custos energéticos e também tendo que investir um dinheiro que não possuem em segurança, porque viram que os Estados Unidos estão meio que dando as costas para eles. E aí, por isso, cresce o debate sobre os limites da dependência econômica, militar e diplomática de Washington. Em meio à ascensão do BRICS e o avanço de novas alianças globais, muitos governos tentam se equilibrar entre a fidelidade ao Ocidente e a sobrevivência interna. É exatamente isso que o programa de hoje vai abordar. A gente tem dois convidados, chamamos o primeiro deles agora. Mundioca tem o prazer de falar mais uma vez com o professor William Gonçalves, professor de Relações Internacionais da Universidade do Estado do Rio de Janeiro, a UERJ, e pesquisador do Instituto Nacional de Ciência e Tecnologia para estudos sobre os Estados Unidos. Professor William, muito obrigado por estar conosco mais uma vez, por ter aceito o nosso convite. Tudo bom?
4: Está tudo bem, Marcelo. Muito obrigado. É um prazer muito grande, uma honra. Muito bom conversar com vocês.
5: Professor, países historicamente alinhados aos Estados Unidos, e alguns até que resolveram se alinhar agora, estão enfrentando um certo inferno astral, um momento ruim, crises conjunturais. Isso aí tudo é fruto do desgaste ocidental?
4: Sim, fruto do desgaste ocidental. Nós precisamos levar em consideração, para entender esse processo, que os Estados Unidos mudaram a sua inserção internacional. O governo Trump promoveu uma grande mudança no relacionamento externo dos Estados Unidos. De modo que os antigos aliados dos Estados Unidos estão se ressentindo, todos estão buscando se recolocar, todos estão procurando repensar a sua inserção internacional. O Donald Trump, ele deslocou o eixo da política internacional, de modo que há incômodo, né? Em toda parte, todos procurando se reposicionar.
3: Agora, professor, em que medida a dependência militar, a dependência financeira e a dependência diplomática, por que não, de Washington, limita essa autonomia estratégica dos aliados?
4: Olha, inegavelmente, os Estados Unidos perderam poder. A nova configuração da política internacional indica isso. O último encontro que o presidente Donald Trump teve com o presidente chinês Xi Jinping mostrou bem o novo status dos Estados Unidos. Porém, né, os Estados Unidos continuam sendo uma grande potência, continuam sendo uma superpotência. Seu poder militar nuclear continua intacto, a sua capacidade econômica, a sua produção, a sua posição no processo evolutivo da tecnologia. Os Estados Unidos continuam sendo responsáveis pela moeda internacional, o dólar, de modo que os Estados Unidos continuam sendo uma grande potência e com uma grande capacidade de intervenção. Portanto, as mudanças que o presidente Trump imprimiu na política norte-americana, ela afeta todos os aliados, afeta todo mundo.
5: Eu sempre gosto de citar essa frase do Kissinger, porque eu acho que ela é extremamente verdadeira. A gente tem visto isso atualmente, que ele dizia o seguinte: que ser inimigo dos Estados Unidos é perigoso, mas que ser aliado é fatal. O senhor acha que os Estados Unidos realmente tratam mal seus aliados? E eu vou mais além, diante do que eles fizeram com a Europa. Os Estados Unidos tratam os seus aliados como se eles fossem colônia, como se eles fossem inferiores?
4: Olha, o que aconteceu especificamente com a Europa é que, como eu sugeri antes, a Europa passou a ter um papel secundário na estratégia dos Estados Unidos. A passagem do governo, do último governo Joe Biden, para o governo de Donald Trump, implicou numa mudança do estado da Europa. A Europa já não tem a mesma importância que tinha antes. O grande competidor, o grande concorrente dos Estados Unidos no sistema internacional é o Estado chinês. E a competição com a China, a concorrência com a China, ela se trava no campo econômico, se trava no campo da tecnologia. A Europa deixou de ter a importância que tinha. Por exemplo, a guerra que a Rússia trava na Ucrânia não tem a importância para o Trump que tinha para o Biden. Aquela era representada pelo Biden do consenso bipartidário, segundo o qual a OTAN na Europa tinha uma importância muito grande, para o Trump não tem. Ele não se desligou, ele não desligou os Estados Unidos formalmente da OTAN, mas a importância que ele atribui à OTAN é muito, muito pequena. A Aliança Atlântica deixou de ter o significado que tinha. E isso cria grandes mudanças, porque a Europa se sentia bem sendo liderada pelos Estados Unidos. Tanto se sentia bem que, quando a Guerra Fria acabou, com a queda do Muro de Berlim e a dissolução do Estado Soviético, seria o caso de fechar as portas da OTAN, de dissolver a OTAN, porque a OTAN teria perdido o seu sentido de aliança militar contra a expansão da União Soviética, contra a expansão do comunismo. No entanto, os europeus, eles fizeram questão de manter a OTAN para se proteger deles próprios. Porque o que significa se proteger deles próprios? Significa que, sem a liderança dos Estados Unidos, sem a presença forte dos Estados Unidos, inevitavelmente surge entre eles a disputa pela liderança daquela parte do mundo. Nós já assistimos os alemães falarem em se rearmar, em criar forças armadas fortes, né, diante da retirada dos soldados, do pessoal militar dos Estados Unidos da Europa, especialmente da Alemanha. Eles já falam nisso, não é? Então, a mudança é grande, o impacto é significativo, as prioridades são outras.
3: Professor, a gente poderia fazer uma metáfora dizendo que Donald Trump ainda acredita que os Estados Unidos seja o bom partido dentro de um baile, só que ele não percebe que outros partidos podem ter chegado e ele ainda achar que ele está por cima da carne seca? Eu falo isso porque a maior parte do mundo hoje tem como principal parceiro comercial a China e não mais os Estados Unidos. O Brasil é prova disso. E aí é que eu pergunto pro senhor, até mesmo na Europa, muitos países têm a China também como principal articulador. Falaram pro Trump que os Estados Unidos podem, mas já não estão podendo como podiam antigamente?
4: Ele sabe disso. Ele tanto sabe disso que a promessa de campanha e o lema do governo dele é tornar os Estados Unidos grandes novamente. Quer dizer, se é para tornar grande novamente, é porque deixou em alguma medida de ser o grande que era. De modo que o Trump sabe disso. A sua campanha eleitoral no diálogo, na luta contra o Partido Democrata, foi justamente de acusar os democratas de terem desperdiçado o poder dos Estados Unidos, de terem investido na globalização, no globalismo, que, como ele disse, isso serviu para dissolver parte do poder dos Estados Unidos. E quem capitalizou esse poder, quem se beneficiou disso, quem lucrou com a globalização, explorou positivamente a globalização, foi justamente a China. Portanto, o governo do Trump é um governo de recuperação do poder. E o governo do Trump, um estilo pessoal do Donald Trump, não é de dar muita importância para a diplomacia. Ele acredita que o poder deve ser exercido com toda a autoridade, né? Como ele diz, para criar a paz é necessário usar a força. Haja vista a maneira como ele está lidando com a América Latina, né? O que ele fez na Venezuela e o que ele está fazendo em Cuba. Ele não atribui nenhuma importância à diplomacia, ele despreza a diplomacia e age com todo autoritarismo. Trata-se de recuperar o poder usando o poder.
5: Agora, professor, num mundo em que assim várias potências estão despontando, algumas com argumentos muito melhores do que os Estados Unidos, essa maneira de agir politicamente, internacionalmente, ela ainda funciona ou ela é um tiro no pé?
4: Ela está funcionando porque o diferencial de poder dos Estados Unidos em relação às potências menores, né? Não digo em relação à China, aí o comportamento é outro, o relacionamento que ele estabelece com a China e com a Rússia é um relacionamento baseado no respeito mútuo, não é? Agora, em relação aos países mais fracos, ele usa da brutalidade e não há como se livrar disso, né? O caso da Venezuela é exemplar. Todos os recursos militares de inteligência, o poder naval, quer dizer, tudo isso foi usado de uma vez e não houve como os venezuelanos resistirem. Por mais que tenha havido facilitação por parte de membros do governo, não estou dizendo que tenha havido, mas mesmo que tenha havido, seria muito difícil resistir a essa panóplia de recursos de poder dos Estados Unidos. Portanto, em determinados níveis, isso ainda funciona. Da mesma forma quando ele recorre à drástica elevação das tarifas, né, comerciais. Os Estados Unidos, a despeito dessa perda relativa de poder, ainda é capaz de jogar simultaneamente em vários tabuleiros, de modo que a retaliar os Estados Unidos é um ato de coragem ou no limite de desespero, mas não é um bom negócio. É uma superpotência em queda e isso faz barulho, não é? A queda de uma superpotência não é macia, nunca será macia, nunca será suave, é sempre pesada e ruidosa.
3: O senhor falou da guerra tarifária e aí eu pergunto pro senhor, os países que são aliados aos Estados Unidos estão buscando hoje um maior equilíbrio com Pequim do que antes, do que tinham com Washington ou não?
4: O Donald Trump, ele está nesse seu processo de recuperação do poder dos Estados Unidos, ele está procurando traçar uma linha definindo o campo dos Estados Unidos. Né? A ideia dele é rejeitar a ideia de multipolarização e estabelecer bases de uma bipolarização com a China. uma bipolarização diferente daquela da Guerra Fria, uma vez que não estamos diante de mudança de sistema, de confronto de sistemas, não é? Todos são capitalistas, todos estão situados no mesmo mercado internacional. Agora, quando eu digo é necessário pensar a ideia de aliado em se tratando de Donald Trump, é que o Trump não pensa em alianças, ele pensa em imposição. O aliado para ele são aqueles que se subordinam ao seu projeto. Ele não busca parcerias, ele não negocia parcerias, ele impõe o seu projeto, as suas ideias, as suas decisões. Os bons aliados entre aspas, para ele, são aqueles que se subordinam, que aceitam a submissão e que veem vantagens em se submeter a ele. Porque, como eu disse, como não temos uma oposição de sistemas, não é? Os Estados Unidos não tem como impedir que os seus aliados, não é, façam negócios com a China. Ele não pode impedir, né, que a China faça investimentos. Veja, se tratando do Brasil, os números que foram divulgados recentemente mostram que os chineses foram que mais investiram no Brasil. Isso não, ele não pode impedir isso, não há mecanismo que o faça impedir. Mas o que ele quer do Brasil, assim como ele quer, o que ele quer dos demais países da América Latina? Subordinação política. Subordinação política, que no nosso caso significa acesso às matérias-primas, mais valorizadas nesse estágio tecnológico em que nós nos encontramos. Ele não pode expulsar os chineses, embora seja o desejo dele, mas ele quer, né, que o Brasil se submeta e ceda aos Estados Unidos tudo aquilo que interessa aos Estados Unidos.
5: Professor, na outra pergunta eu questionei o senhor se está funcionando essa maneira de ser do governo Trump. Aí eu lembrei de um exemplo que é impossível da gente esquecer, porque todo dia está no jornal, né? A questão com o Irã. Esse acordo que nunca acontece. Ontem mesmo, que dia que a gente está gravando essa entrevista, Marcelo? Dia 29 de maio. No dia 28, a imprensa brasileira, né, que muitas vezes replica a imprensa americana e europeia, deu que os Estados Unidos e o Irã estavam perto de um acordo de paz. E a gente sabe que o acordo de paz que foi sugerido até agora, ele beneficia mais o Irã. Mas mesmo assim, os Estados Unidos, o tempo todo, o presidente Donald Trump diz que está perto desse acordo, e esse acordo é praticamente um acordo de rendição. É tanto que, nesse acordo, o Irã não menciona a questão das armas nucleares. Aí eu te pergunto, como é que fica com a questão do Irã?
4: Olha, pelo que nos é dado a saber, dificilmente o Irã irá se dobrar ao Donald Trump. Dificilmente isso ocorrerá. O Donald Trump fez um cálculo completamente errado em relação ao Irã. Difícil saber, né, se o próprio Trump não nos diz, é muito difícil saber por que ele tomou a decisão de fazer a guerra ao Irã. Há aqueles que dizem que ele estava pensando nas próximas eleições legislativas, uma vez que, em tese, a guerra contra o Irã era bem vista por toda a elite política militar dos Estados Unidos. Já aqueles que dizem que os Estados Unidos foram arrastados por Israel. Eu penso que foi um pouco de cada coisa. O ressentimento, a ideia de revanche pela humilhação sofrida em 1979, a ideia de que a guerra contra o Irã seria uma coisa popular, porque agrada o complexo industrial militar, e há também a ideia dessa das eleições. Eu acho que foi um pouco de cada coisa, cada coisa dessa. E veio aquela justificativa, né? Aquele coisa de que bastava iniciar a guerra que o governo do Irã cairia, que haveria uma sublevação popular e que se instauraria um governo democrático. Essas coisas todas se revelaram, né, completamente inócuas e sem sentido, porque oposição ao governo no Irã existe, coexiste em toda parte, nos Estados Unidos também existe. E achar que o governo seria mudado sob uma chuva de bombas, de drones, é muita ingenuidade. E depois o Irã Irã, né, o Donald Trump devia saber disso, tem uma unidade nacional que não existe nos países árabes do Oriente Médio. Unidade, não existe unidade nacional na Síria, não existe unidade nacional no Líbano, não existe unidade na Líbia, porque todos esses países, nós sabemos, eles foram uma criação dos europeus no final da Primeira Guerra Mundial. Ao passo que o Irã não. O Irã é uma civilização milenar, né? O Irã tem uma identidade nacional muito bem definida, né? Portanto, não é de surpreender que o Irã resista. Ademais, né? Ademais, além dessas características nacionais, devemos levar em consideração que o Irã é uma peça importante, tanto na estratégia russa como na estratégia chinesa, na grande estratégia. Não por outra razão, o Irã foi admitido no grupo BRICS, né? Então, o Irã não é um estado marginal, completamente periférico, sem importância, né? Quem acreditou nisso errou redondamente. Por que ele decidiu, qual esses fatores que eu citei pesaram mais, eu não sei dizer, não me é dado saber exatamente, mas que qual tenha sido o raciocínio, ele falhou completamente. Os Estados Unidos não conseguiram realizar no Irã o passeio que realizaram em Caracas.
3: Agora, professor, dentro dos Estados Unidos há uma oposição cada vez maior ao Donald Trump, a popularidade dele está ficando cada vez mais embaixo, que reclama exatamente isso, que a entrada dos Estados Unidos nessa guerra do Golfo Pérsico se deu a pedido de um aliado, talvez o único aliado hoje que os Estados Unidos façam alguma coisa sem pestanejar, que é Israel. O senhor concorda com isso ou não?
4: Eu concordo, porque um dos fatores de que tornaram o Donald Trump popular, permitiram a sua eleição, foi o fato de ele condenar a participação dos Estados Unidos em guerras pelo mundo afora. Ele foi um crítico severo, né, dizendo que os Estados Unidos desperdiçaram recursos com essas guerras, que não tinha sentido para os Estados Unidos. Isso teve isso foi muito bem acolhido por uma parte da sociedade norte-americana. Portanto, ele fazer a guerra, o que ele não fez no primeiro mandato, iniciar uma guerra, não repercutiu mal entre os seus aliados. Agora, há um outro aspecto que nós devemos levar em conta, que é o seguinte, né? Israel não é um aliado qualquer. Eu costumo dizer nos meus raciocínios a respeito dessa questão que Israel é uma questão de política interna dos Estados Unidos. O peso que os judeus têm na sociedade norte-americana, seja do ponto de vista social, seja do ponto de vista político, seja do ponto de vista econômico, né, influi muito na política doméstica dos Estados Unidos. Nenhum político que queira fazer carreira nos Estados Unidos, que tenha pretensões políticas mais amplas, se coloca contra o Estado de Israel, porque isso vai ficar muito mal para ele e sobretudo porque as campanhas políticas nos Estados Unidos são muito custosas, né? É necessário que haja lá contribuições significativas para aqueles que têm grandes esperanças, né? Grandes objetivos. Portanto, se colocar contra aqueles que podem financiar campanhas, isso suicídio. Por isso eu digo que Israel é uma questão de política externa, mas é uma questão de política interna. Se colocar contra, criticar Israel, pega muito mal politicamente dentro dos Estados Unidos. Por isso eu acho que alguns dizem que ele foi arrastado por Israel, não chegaria tanto, não endosso essa ideia de ter sido rebocado por Israel. Mas agora, o que eu acredito é que ele considerava que fazer guerra contra o Irã seria uma guerra popular, né? Seria uma exceção naquelas críticas que ele fez. Quando ele disputou a primeira candidatura, ele disputou com a candidata democrata Hillary Clinton. E na ocasião, na campanha dela, ela prometeu fazer guerra a Israel, porque a Hillary Clinton, os Clintons têm uma intimidade com o complexo industrial militar. Então eles prometeram fazer guerra. E o Trump, nesse seu primeiro mandato, ele por pouco não iniciou a guerra. Ele se arrependeu na véspera, vamos assim dizer, né? Então agora o cálculo político foi outro. Só que os iranianos estragaram tudo, né?
5: Professor, agora falar de dois aliados aqui na América do Sul, que, a meu ver, a aliança deles com os Estados Unidos prejudica até a nossa soberania. Um é a Argentina, né, que já até pensa, não sei se já fez isso, né, em ceder o seu espaço para ter uma base americana, e outro, o Paraguai, que também aprovou um acordo militar totalmente desfavorável para o próprio Paraguai e preocupante aqui para a gente. Eu gostaria que o senhor comentasse esses dois casos.
4: Bom, o Paraguai sempre fez o jogo dos Estados Unidos, né? O Paraguai é um estado que se vê prejudicado, que se vê espremido entre o Brasil e a Argentina, né? E o Paraguai, portanto, sempre aspirou a ter uma relação melhor com o país de fora, mesmo pertencendo ao Mercosul. Então, a cooperação militar, ela sempre existiu. Eu lembro que há muitos anos havia denúncias de que os Estados Unidos tinham pistas de pouso no Paraguai. Não tinham bases militares instaladas, mas tinham pistas de pouso, essas pistas de alumínio dobráveis, essas pistas de guerra. Caso fosse necessário, então os Estados Unidos poderiam usar o território do Paraguai para finalidades militares. E depois a questão da Tríplice Fronteira, né? Vamos lembrar que os Estados Unidos sempre investiram ali naquela área da Foz do Iguaçu, afirmando que é um ninho de terroristas islâmicos e tal. Então, o Paraguai sempre esteve comprometido com isso. Não causa surpresa. Agora, a Argentina é um outro caso, né? O senhor Javier Milei, ele mergulhou a Argentina nessa aventura e nunca escondeu, né, a ideia de retirar a Argentina do Mercosul. Que seria ótimo para os Estados Unidos. O Mercosul, o projeto de integração da América do Sul, liderado pelos Estados Unidos, sempre foi uma pedra no sapato norte-americano. Sempre procuraram bombardear isso. E agora praticamente conseguiram. O Mercosul funciona apenas aí como uma área de livre comércio. Aliás, né, vale abrir um parênteses para dizer o seguinte: olha, integração sul americana, né? Só é um projeto viável, né, quando os estados da região são governados por forças de centro-esquerda, porque os liberais, os neoliberais, eles se opõem à integração porque eles se veem como concorrentes e todos ficam bajulando o poder das grandes potências, no caso dos Estados Unidos. Veja que nós estamos falando do Javier Milei, mas não vamos esquecer que o senhor Jair Bolsonaro, quando governou, fez a mesma coisa. Ele e o Paulo Guedes não retiraram o Brasil, não desfizeram o Mercosul, porque os empresários seriam atingidos. Já há uma mecânica aí das relações comerciais Brasil e Argentina, que o desfazer isso hoje seria muito ruim. Mas ninguém quer avançar além da área de livre comércio. O José Serra, quando disputou a presidência, ele prometeu que a união aduaneira imperfeita seria apenas uma área de livre comércio. Portanto, o Milei está fazendo aquilo que, de certa forma, o Jair Bolsonaro fez: esvaziar o Mercosul e buscar relações privilegiadas com os Estados Unidos, né? E tendo em vista o fato de as relações dos Estados Unidos hoje com a Inglaterra serem relações ruins, uma vez que os ingleses, o Reino Unido, não apoiou os Estados Unidos como o Trump desejava lá na sua aventura no Irã, o Trump já ameaçou alinhar os Estados Unidos com a reivindicação argentina sobre as Malvinas. Os ingleses ficaram de cabelo em pé, né? Isso seria uma vitória diplomática fantástica do Milei, né? Reivindicar, voltar a querer incorporar as Ilhas Malvinas ao território argentino com apoio dos Estados Unidos. Então, essa é a situação desses dois casos aí por você citados, né?
5: Tá certo, a gente teve uma conversa muito proveitosa com o professor Williams Gonçalves, professor
6: sempre
5: de
6: relações,
5: professor de Relações Internacionais da Universidade do Estado do Rio de Janeiro, a UERJ, pesquisador do Instituto Nacional de Ciência e Tecnologia para estudos sobre os Estados Unidos, professor, que o senhor tenha gostado de conversar com a gente tanto quanto a gente gostou de ouvir a sua opinião.
4: Olha só, como não? Mas é muito boa essa conversa, muito produtiva. As questões são muito sérias, muito bem colocadas. É muito bom conversar com vocês.
3: Muito obrigado, professor. Até a próxima, então.
4: Para vocês também. Até a próxima.
3: Como o tempo está correndo, vamos chamar nosso segundo convidado logo.
5: Mundioca, tenho enorme prazer de ouvir mais uma vez a análise geopolítica do professor Roberto Goulart Menezes, ele que é professor de Relações Internacionais da UNB e fala com a gente direto de Paris hoje, excepcionalmente. Tudo bem, professor?
7: Tudo bem, Melina. Tudo bem, Marcelo. Um prazer enorme estar com vocês.
3: O prazer é nosso, com certeza, professor. A gente começa essa conversa querendo saber o seguinte: países que são historicamente alinhados aos Estados Unidos, eles enfrentam crises conjunturais ou são sintomas de desgaste estrutural dessa ordem ocidental que a gente vive há mais de século?
7: Marcelo, o fato é que os países que são mais os aliados mais próximos dos Estados Unidos, sobretudo países da Europa Ocidental, assim como o Japão, né, que se tornou um aliado a partir dos anos 60, mais próximo dos Estados Unidos, e compartilham juntamente com o Canadá esse grupo que desde 1985 é o G7. Surgiu lá em 1975 como G5, depois a Itália, o Canadá, e aí nós temos o G7. E nós vemos que esses países, eles têm tido um crescimento baixo. Por exemplo, a Inglaterra recentemente teve crescimento de 0,1%. E ao mesmo tempo nós vemos os Estados Unidos, que lideram a ordem internacional, né, essa ordem internacional liberal, numa posição de uma hegemonia predatória. Né, isso não é de hoje, isso se aprofunda com o Trump. E essa hegemonia predatória significa que os Estados Unidos passaram a colocar, né, em primeiro lugar os seus interesses, né, mais imediatos, e deixando, né, a condução do conjunto das relações entre esses países em segundo plano. E nós vimos mais recentemente também os Estados Unidos de Trump tentarem tutelar a Europa. Então a Europa também está em pé de guerra, de certa forma, com os Estados Unidos. Depois Trump transferiu também tropas, né, da Alemanha para a Polônia, tropas da OTAN. O Trump tem questionado a própria OTAN, o custo da OTAN, que os europeus não pagam. Então, ou seja, os europeus que tanto se beneficiaram dessa ordem internacional liderada pelos Estados Unidos, nesse momento vivem, né, enfim, esse estremecimento da relação. E como você bem colocou, Marcelo, também nós sabemos que essa ordem, ela está em declínio. É um declínio, podemos dizer, em câmera lenta, de certa forma, né, mas não deixa de ser também um declínio que, sobretudo, que se acelerou a partir da crise de 2008.
5: Professor, o mundo multipolar é um dos causadores desse declínio dos Estados Unidos e dos seus aliados, ou é o contrário, aquela história, né? O Tostines vende mais porque é fresquinho, ou vende é fresquinho porque vende mais? A gente entra numa situação como essa?
7: De certa forma, sim, Melina. Por quê? Os Estados Unidos, a hegemonia dele está ancorada, né, em três pilares, nós sabemos. Um é o dólar, o outro são as armas, né? E um terceiro pilar que é importante é o pilar da tecnologia. Associado a isso, os Estados Unidos, ao final da Segunda Guerra Mundial, quando eles organizam, né, os países, enfim, coordenar uma nova ordem internacional, os Estados Unidos, eles constroem uma série de instituições. E aí, como o Giovanni Arrighi, né, no livro Longo Século XX, fez um estudo, né, em profundidade, para mostrar que a hegemonia dos Estados Unidos, em grande parte, estava ancorada nessas instituições. E aí, nos anos 70, passa-se a usar o termo, né, regimes internacionais, enfim, basicamente são as regras do jogo, né, para ser mais direto ao ponto. E os Estados Unidos, então, conseguiram moldar a ordem internacional, né, em grande medida, a sua imagem e semelhança. E quando os Estados Unidos, né, passam, né, a partir, como você falou, a partir dos anos 90, os primeiros anos, né, 91 até 95, mais ou menos, numa posição que chegou até a ser denominada de unipolar. Ou seja, eles tinham tanto poder, mas tanto poder que eles estavam tentando utilizar essa posição para tentar reformar a ordem internacional, mas ainda mais a sua imagem e semelhança. E o fato é que essa ordem multipolar, ela vai aos poucos se apresentando, né? Ou seja, porque os países, né, por mais que um país tenha poder, ele não pode sozinho dominar a ordem internacional, isso é muito difícil. Ou melhor, submeter todos os demais países. E com isso, nos anos 2000, né, após a crise, né, gerada pela guerra do Iraque, a tragédia que foi, né, da guerra do Iraque para o governo Bush, e que acaba, enfim, ao final do seu governo, ainda enfrentando, né, por poucos meses, 2, 3 meses, a crise financeira de 2008, e a partir dali o impulso à multipolaridade, sem dúvida não, foi muito grande e importantíssimo, né? Então já estamos aí há 17 anos, né, desses eventos, 17, 18 anos, e nós temos aí algumas novidades, entre elas os BRICS, né, tão novo assim, é claro, por causa de 20 anos, mas que já vem se mostrando, né, também como um dos partícipes fundamentais para, né, o redesenho da ordem internacional. Então, diria que sim, que a multipolaridade, tanto é assim, né, Melina, que os Estados Unidos de Trump tem muita dificuldade de lidar, por conta do seu unilateralismo, por conta da tentativa de reverter certos processos de declínio, né? O poderio dos Estados Unidos ainda é significativo, mas não é, é suficiente em algumas frentes para tentar impor a sua vontade a um conjunto de países.
3: Mas, professor, como é que esse conflito na Ucrânia expôs as vulnerabilidades econômicas e energéticas da Europa? Todo mundo se garantia nos Estados Unidos. Quando os Estados Unidos saíram, deixou todo mundo com o pires na mão, né?
7: Exato, Marcelo. E a vulnerabilidade, sobretudo energética, né, da Alemanha. É interessante o termo, né, quando a gente usa vulnerabilidade, a gente pensar numa vulnerabilidade que ela é estrutural e numa vulnerabilidade que é conjuntural. Ou seja, uma vulnerabilidade conjuntural, uma vez que se enfrenta uma crise, né, de abastecimento, de fornecimento, isso você se planeja, enfim, tira energia, né, para usar esse termo, de onde você pode, não pode também, e para que num curto ou no médio prazo você supere aquela situação. A dependência estrutural, essa vulnerabilidade, né, que a deriva de uma dependência estrutural, é muito mais difícil. Tanto que nós vimos a Alemanha, logo no começo da guerra, né, Marcelo, falando em hidrogênio verde no Brasil, que ia investir muito dinheiro nisso. Cadê esses investimentos todos? Depois que ia buscar o gás no Qatar, que ia buscar o petróleo no Qatar, e o que aconteceu, né? Em seguida nós tivemos, mais recentemente, tivemos, né, o fechamento do Estreito de Hormuz. Então essa energia que vem do Golfo Pérsico ficou também muito cara. Então o reflexo disso é direto, né? A inflação, aumento do custo de vida, aumento dos aluguéis. A Alemanha está enfrentando, né, enfim, um pesado aumento, né, enfim, do custo de vida como um todo para os seus trabalhadores, em especial, infelizmente. E do ponto de vista da vulnerabilidade econômica, a Europa, ela buscou, né, nós vimos que após o tarifaço do Trump, e o Trump inclusive impôs tarifas pesadas contra a própria Europa. Então a Europa exportava para os Estados Unidos com tarifa média de 1,5%. E a Ursula von der Leyen, né, a presidente do Conselho Europeu, ela em poucas reuniões com o Trump, enfim, claro, consultando os Estados membros da União Europeia, concordaram em aumentar em 10 vezes essa tarifa. Então esse encontro, né, de duas variáveis, né, a crise energética e o aumento do custo de exportação desses países, ou seja, eles vão vender mais para receber menos, isso afeta de forma diferente os países da União Europeia. Então uma Alemanha, que tem uma base industrial mais forte, vai sentir menos, mas um país como Portugal, um país como a Itália, né, que já teve uma base industrial mais forte, vem sentindo bastante. Então esse é o ponto, a guerra expôs sim vulnerabilidades, e os países já estão caminhando, né, enfim, para quase 5 anos, né, do conflito, e 5 anos, meia década, com energia alta. Então, ou seja, pode ser que a Europa venha, ao final de uma década, apresentar baixíssimo crescimento econômico, e alguns países até podem entrar num período de uma estagnação mais longa.
5: Professor, o quanto que o alinhamento da Argentina com os Estados Unidos está prejudicando os argentinos?
7: O Javier Milei, ele tem, né, desde o início do seu governo, uma política externa que é de subserviência completa aos Estados Unidos. Isso nós vimos aqui também no período do governo Bolsonaro, né, no Brasil, um período triste da nossa história, da política internacional, e que agora nós vimos em também há poucos dias, um dos filhos do Bolsonaro, né, quer dizer, dois deles, mas um que se lançou aí pré-candidato, né, se colocou como pré-candidato a presidente, já indo além do que o pai dele fez de subserviência. Chegou já a mencionar terras raras, enfim, mencionar, enfim, que o que é bom para os Estados Unidos, podemos dizer assim, não, ele não mencionou, mas talvez a gente tenha, essa frase esteja sendo recolocada aí, né? O que é bom para os Estados Unidos é bom para o Brasil. E Milei, desde que assumiu, colocou todas as suas, digamos, fichas nos Estados Unidos. Mas o Trump age, né? Como eu mencionei anteriormente, uma hegemonia predatória. Então, ou seja, pouco efeito isso tem sobre os interesses dos Estados Unidos. Então, o que os Estados Unidos estão fazendo vai a conta-gotas, dando alguns apoios a Milei, e enquanto isso, Milei vai aprofundando, né? Enfim, medidas políticas na Argentina, que estão destruindo a educação pública na Argentina, em especial o financiamento da ciência, o financiamento, né, nas universidades, destruindo, nós vimos aí, destruindo a legislação trabalhista, colocando jornadas de até 12 horas diária, enfim. Então, está levando a Argentina aquilo que podemos dizer assim, uma espécie de uma corrida ao fundo do poço, ou seja, em que a Argentina vai se aprofundando a sua crise, e na medida que aprofunda vai precisar mais de apoio externo, e nós vimos que esse apoio externo tem se traduzido ainda em mais subserviência dos Estados Unidos. E Melina, vale lembrar que recentemente foram divulgados dados sobre investimento externo direto da América Latina. O Brasil ficou em primeiro lugar, né, na recepção desse recurso, em torno de 46%. O México ficou em segundo, terceiro, e a Argentina recebeu apenas 3 bilhões de dólares.
3: Agora, professor, a gente pode botar na conta dos Estados Unidos esse crescimento dessa onda de ultraconservadorismo que a gente está vivendo? Recentemente, essa semana, a gente recebeu a notícia que milhares de livros, incluindo até a Bíblia, estão sendo retirados de escolas e bibliotecas públicas nos Estados Unidos por influência de grupos de ultradireita. Os Estados Unidos em si, eles podem ganhar essa pecha de serem o motor propulsor disso tudo, dessa onda?
7: Sim, Marcelo, porque em 2016, a eleição do Trump, né, naquele momento, colocou, né, a extrema-direita no poder nos Estados Unidos, mas nós vimos que eles não fizeram, não conseguiram executar um programa integralmente, e com o Trump 2 isso vem ocorrendo. E entre as coisas que Trump apresentou, que ancora o seu governo, é o projeto 2025, que é um projeto que é de ultra, né, ultra conservador, que entre outras coisas quer rever até mesmo a forma em que como as crianças aprendem, né? Ou seja, a ideia de que tem que fortalecer mais o homeschooling, né? Ou seja, a educação ser feita pelos pais em casa, enfraquecendo o sistema público educacional. Nós vimos ações do governo Trump na Suprema Corte e com êxito, né? Obtendo êxitos, inclusive. Em relação à literatura que circula, Marcelo, isso inclusive atingiu até a Fundação Fulbright, né? Que é uma fundação de 1946 e que é uma fundação que financia, né, projetos científicos, enfim, tecnológicos nos Estados Unidos, cooperação científica, fornecendo bolsas, e que no governo Trump 2, a fundação, ela teve que inclusive mudar as temáticas que ela apoia. Então, por exemplo, temáticas, ela vai apoiar um projeto no Brasil sobre desigualdade, né? Um projeto que venha um grupo, enfim, um grupo de pesquisa, comparar a desigualdade Brasil nos Estados Unidos, temas ligados ao antirracismo, temas ligados a pessoas trans, temas ligados a ambiente, meio ambiente, a mesma coisa. Então, eles procuram censurar o governo Trump, tanto censurar, como você colocou, tanto livros, quanto também o financiamento de pesquisas. Então, o obscurantismo do governo Trump é imenso. E nós vimos isso, né, já nos primeiros meses, quando passou a cortar diretamente financiamento de universidades, né, nos Estados Unidos. E interessante, né, que é um paradoxo, porque o Trump quer disputar tecnologicamente com a China, mas ao mesmo tempo corrói destrói a base, né, que é da sustentação a exatamente a esse pilar, uma das principais bases, que é a geração de conhecimento. Portanto, uma das coisas que a extrema-direita mais ataca é não só o pensamento crítico, o conhecimento como um todo, mas também isso quando eles nomeiam liberdade, mas é a liberdade deles, não é a liberdade do pensamento, né? E a diversidade de pensamento, o dissenso. O que eles querem é um dissenso, querem retomar o pensamento único.
5: Professor, aproveitando que o senhor está na França, e a gente sabe que a França é uma das aliadas mais antigas dos Estados Unidos, mas apesar disso mantém uma certa autonomia. Eu gostaria que o senhor falasse dessa relação. Eu lembro também que em 2003 a França se opôs à invasão do Iraque, enquanto que a Inglaterra embarcou nessa, a França deu esse passo atrás. Como é que é essa relação?
7: É uma relação que segue conflituosa, mas ao mesmo tempo a França não perde os Estados Unidos, né? Do horizonte, não tiram os Estados Unidos do horizonte. A França é um dos países que desde a Segunda Guerra Mundial, em especial aí nos anos 60, né, Milena, ela trabalhou para que a Europa seguisse no seu projeto de integração, mas ampliando a autonomia frente aos Estados Unidos. Tanto é assim que em 1965 a França se retirou do comando aliado da OTAN, só voltando, né, cerca de 30, 35 anos depois. E nós vimos recentemente também troca de farpas entre Trump e Macron, né, que é um governo conservador, né, na França, que está aí, né, enfim, enfrentando também o aumento da extrema-direita, né, aqui na França, mas ao mesmo tempo impondo também políticas que são políticas de arrocho, políticas de austeridade, né, sobretudo em relação aos trabalhadores. Então a França, ela sempre procurou trabalhar na União Europeia essa autonomia. E o que isso significa, né? Significaria ter uma política de segurança, né, de defesa, né, que eles chamam de PESC, né, a política de segurança e defesa da União Europeia, independente ou mais autônoma possível dos Estados Unidos. Mas até esse momento isso não se efetivou. Mas a França, ao mesmo tempo, ela apoia países, enfim, né, procura fortalecer vínculos com países da América Latina, especialmente o Brasil, né, para também demonstrar, né, que esses países teriam, de certa forma, uma alternativa, né, um contrapeso, né, de certa forma, aos Estados Unidos. Então, a França também, lá atrás, havia estimulado o acordo Mercosul-União Europeia. Quando o acordo aparece, se materializa, não que seja um acordo tão benéfico assim aos países do Mercosul, tem muitas assimetrias, mas quando esse acordo se coloca, a França novamente volta para um movimento, né, de caráter mais nacionalista. Então, essas contradições também vão confundindo ou, de certa forma, orientando, né, também a posição e a estratégia de outros países. Então, o fato é que a França também, nesse momento, ela tem feito gestos em direção à China. Isso é importante, né? É exatamente para mostrar que a França não abre mão de nenhuma das suas opções, das suas possibilidades, né? Tanto de construir novos vínculos e fortalecer alguns deles que possam, né, representar mais autonomia frente aos Estados Unidos. Mas é claro, quando a gente pega o total do que é exportado da França para os Estados Unidos e vice-versa, né? Nós temos aqui, né, em Paris, uma Disneylândia, né, Milena? Então, ou seja, mostra que esses vínculos são muito fortes, né? E sabemos que países do norte global colocam sempre seus interesses em primeiro lugar e esses interesses, primeiro, é entre eles que eles se acertam. Eles se estranham entre eles, mas quando tem que lidar com o sul global, aí eles encontram uma forma de acomodar os seus interesses.
3: Agora, professor, como é que organismos como FMI, Banco Mundial, eles se comportam diante de políticas econômicas dos países que são amigos dos Estados Unidos, vamos dizer assim?
7: O FMI, ele tem, desde 2008, tem-se uma proposta de reforma dele. Então, o Fundo Monetário Internacional, após a crise, ele passou a ser questionado pelos BRICS, inclusive os BRICS, eles tiveram origem, né, na coordenação de posições dentro do FMI para reformar o sistema de cotas, né? Então, basicamente, o que a gente tem hoje é uma Europa que é sobre-representada, os países têm um total de cotas, né, cada um deles, os países têm cotas e o total dessas cotas, por exemplo, da União Europeia está em perto de 30%. O dos Estados Unidos é de 15,9%. Então, os Estados Unidos, Marcelo, tem uma, como eles são garantidores de última instância, ou seja, se o FMI não tiver o dinheiro, sai do tesouro dos Estados Unidos, é o único país com poder de veto no FMI. E uma das coisas que precisam é ter, a depender da decisão, precisa ter 85% do total dos votos. Então, como os Estados Unidos têm 15,9, eles sempre têm o voto, né? A possibilidade de vetar, seria o poder de veto. Então, o que a Europa tentou fazer também com essa reforma? Falou, não, vamos diminuir de 85 para 80 o total de votos, o percentual, para aprovar temas mais difíceis. E os Estados Unidos foram contra. Então, por isso que eu destaquei esse 15,9, porque se os Estados Unidos perderem 1%, por exemplo, numa reforma, os Estados Unidos perderiam esse poder de veto. E os Estados Unidos, então, dentro do FMI, nós sabemos que eles têm não só um poder muito grande, é um poder tremendo, como que os Estados Unidos, eles até concordaram com a reforma, porque eles calcularam que eles não perderiam, e quem perderia era a Europa. Então, a primeira etapa foi concluída. Depois, nós tivemos a segunda etapa, enfim, está desde 2012, estão lá, já vão 14 anos, parado no Congresso dos Estados Unidos. E aí o que acontece é que o presidente Lula, no seu primeiro discurso, até em 2023, na Assembleia Geral das Nações Unidas, ele citou um número, né? Comparando quanto que a Europa tinha recebido lá do FMI e quanto que todos os países da África tinham recebido. Era desproporcionalmente, muito favorável aos europeus. Então, o FMI acaba funcionando também ainda em favor, sobretudo, dos países, né, do norte global. E eles, como têm o poder de comando, quando vão tratar com os países do sul global, em especial alguns deles, aí eles impõem as chamadas condicionalidades, né?
5: Professor, como é que o senhor acha que as populações dos países aliados aos Estados Unidos percebem os custos sociais desse alinhamento geopolítico com Washington?
7: Depende da região, né, Melina? Porque no caso europeus hoje, eu acho que isso está mais dividido, né? Nós temos, por exemplo, na Alemanha, tem tido muitos protestos, nós temos na França também, e agora nos países, um país, né, como a Inglaterra, eu acho que é onde isso fica mais visível. Ou seja, a Inglaterra, nós está completando agora uma década que ela não está mais na União Europeia. E esse balanço já é evidente, ou seja, é um balanço negativo. No que a Inglaterra avançou estando fora da União Europeia? Não avançou nada, praticamente. PIB cresceu 0,1% em 2024, 2025 um pouquinho mais que isso, mas não mais. A Inglaterra vive uma situação em que o custo de vida já era muito alto, moradia, transporte, né? Com o aumento da energia, embora eles produzam uma parte importante da sua energia no Mar do Norte, mas também o custo de vida subiu muito. Então, o que a gente vê hoje é que uma parte da população, uma parte importante da população inglesa, é muito crítica nesse alinhamento quase automático aos Estados Unidos. Embora eles tenham resistido a entrar ao lado dos Estados Unidos na guerra contra o Irã. Mas depois começaram a enviar navios, começaram, enfim, a apoiar o uso de bases militares, né, da Inglaterra, né, os Estados Unidos usarem, né, bases militares da Inglaterra na região. Então, a situação do primeiro-ministro inglês, ela é muito instável, ou seja, ele está num balanço, mas não cai, e a extrema-direita na Inglaterra está avançando muito rápido, né? E então, esses aliados dos Estados Unidos mais próximos, como a Inglaterra, não colheram nada de 2016 para cá. E nós vimos, eu estou me concentrando mais na Europa, onde isso se manifesta mais diretamente. Por quê? Porque são os aliados mais próximos dos Estados Unidos. Na América Latina, é o que nós mencionamos agora há pouco, né, Melina? O caso da Argentina. E a Argentina também tem colhido quase nada. A situação do Milei, a popularidade lá embaixo, a própria situação econômica do país, né? Social gravíssima. E o que nós estamos vendo é os Estados Unidos na América Latina tentando atrair, né, os Estados Unidos do Trump, sobretudo governos, né, atrair, enfim, e ter linha direta com governos que são parecidos com o seu, né, do ponto de vista, né, ideológico, seja a direita radical ou a extrema direita. E nós vimos as eleições na Colômbia no último final de semana, em que o candidato da extrema direita, né, passou em primeiro lugar para o segundo turno, então, que vai ser agora no final de junho. Então, é uma situação muito preocupante. Agora, os países, interessante que finalizar esse ponto, Melina, é que em relação à guerra do Irã, eles foram mais reticentes, né, como você mencionou, né, no ponto anterior, a França, né, na guerra do Iraque em 2003, o Jacques Chirac naquele momento bastante contundente, em relação, né, ao não frente à invasão, diferente do que fez quem? Tony Blair naquele momento.
3: Professor, do alto do seu conhecimento, o senhor diria que hoje a gente já está assistindo o enfraquecimento gradual da hegemonia do Ocidente, ou apenas isso é uma adaptação da liderança dos Estados Unidos a uma nova realidade?
7: Os Estados Unidos, eu acho que essa adaptação existe, mas eles também relutam, né? Mais do que se adaptar, eu acho que eles relutam em admitir uma crise de hegemonia. E a crise de hegemonia, ela tem várias dimensões. Quando a gente olha para o dólar, é mais difícil da gente perceber. Mas quando a gente olha na liderança tecnológica, isso já está mais evidente. Também do ponto de vista de valores, né? Porque uma hegemonia também ela depende de valores. Ou seja, qual é a concepção de mundo, os direitos humanos, quais são o multilateralismo, quais regras eles defendem nas relações entre os países, né? Então, e nós estamos vendo que os Estados Unidos, né, de Trump, não só relutam com essa hegemonia, nessa crise de hegemonia, como eles têm lançado mão cada vez mais de instrumentos intimidatórios, de instrumentos de coerção, como, por exemplo, utilizar a política comercial como meio para tentar, né, extorquir os países, chantagear os países, né? Então, essa a realidade global, ela vai se

0: dos Estados Unidos, porque é um país, ao exercer uma hegemonia predatória, ele está, é claro, né, já era esperado que ele pense primeiro nos seus interesses, mas ele pensa somente nos seus interesses. Então, seria isso, afasta os aliados e também mostra, como você coloca, essa nova realidade global, empurra os países também para pensarem mais também numa aliança e cooperação também com um país mais parecido com eles, ou que pelo menos tenham problemas mais próximos dos seus.
1: Professor, qual outro gigante, além da China, os Estados Unidos têm que derrubar se eles quiserem continuar mandando no mundo?
0: É mais difícil, porque hoje, de fato, são esses dois, né, menina? A gente vê o acerramento da disputa Estados Unidos-China. Agora, eles também, o Trump, se comprar uma briga para além da China, né, que já é uma briga que ele tem dificuldade, né, em travar. Nós vimos recentemente no encontro entre Trump e Xi Jinping na China, né, em que o Xi Jinping se colocou mais diretamente, né, para os Estados Unidos, por exemplo, no tema de Taiwan. Então, e países como o Brasil têm que aproveitar esse cenário, né, enfim, encontrar brechas e tentar aí, né, avançar, né? Não é fácil, mas tentar avançar por aí. E não só o Brasil, mas os demais países também do sul global. E esse gigante, né, o gigante que os Estados Unidos buscam, o Marcelo colocou um ponto anterior, nessa, o Ocidente, até do que essa concepção de Ocidente, né? Tanto é assim que, nesse ponto, o Milei tem de se colocar a linha mais ainda aos Estados Unidos, para dizer, não, aqui é Ocidente, lá é comunismo, lá é outra coisa, né? E o Brasil não, o Brasil tem essa concepção mais aberta, digamos, mais multipolar, dizendo, olha, o Ocidente, o que é esse Ocidente? É um Ocidente que nos enquadra, é um Ocidente que nos castra, de certa forma, ou Ocidente, você está falando em termos Ocidente e Oriente, né? Ou seja, são formas de ver diferentes de ver o mundo, ou precisa necessariamente serem opostas, né? Então, acho que essa defesa desse Ocidente, ela também vai ficando, ela assim, não só se enfraquece, mas também quando pensa, né, quais outros países também colocam desgaste nos Estados Unidos, aí eu não diria um país em si, mas eu acho que são movimentos, ou seja, movimentos como, por exemplo, dentro dos BRICS, quando trabalha com moedas locais, entre aspas, o tema da desdolarização, isso também preocupa muito os Estados Unidos. E nessa medida recente que os Estados Unidos estão anunciando, né, que pode resultar numa, enfim, em algum tipo de tarifaça ao Brasil, olha o PIX, né, o PIX está tirando parte do sono de quem, né? Claramente está colocado lá dessas empresas de cartão de crédito que mandaram aí ao longo dos últimos 70 anos, ou seja, a tecnologia, né, a transformação do sistema financeiro internacional levando, né, o surgimento de novas tecnologias que o Brasil pode vir a compartilhar com outros países também, e que isso é muito, muito importante.
2: A gente acompanhou a análise sempre brilhante do professor Roberto Goulart Menezes, professor de Relações Internacionais da UNB, falando diretamente de Paris. Professor Roberto, muito obrigado por mais uma vez estar conosco.
0: Muito obrigado, Marcelo. Muito obrigado, Melina. Agradeço demais o convite. Marcelo também. Prazer sempre falar com vocês e toda a audiência do Mundioca.
1: Obrigada, professor. E aproveite a sua viagem. Até a próxima.
0: Obrigado. Abraço.
2: O programa tá chegando ao fim, né, Mel?
1: Chegando ao fim e começando os recadinhos, nos dê 5 estrelinhas no Spotify. Por quê? Porque nós merecemos. 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É isso, beijos.
2: Tchau, tchau, pessoal. Até a próxima.
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5: Hoje é 4 de junho de 2026. Um acidente envolvendo um caminhão, uma carreta e um carro deixou uma pessoa morta na manhã desta quinta-feira na BR-381, entre Igarapé e Itatiaiaçu, na região central de Minas Gerais. Segundo o Corpo de Bombeiros, a ocorrência foi registrada por volta de 5h30, no quilômetro 532 na rodovia. A vítima é um motorista de um caminhão que transportava madeira. Ele ficou preso às ferragens e teve a morte confirmada no local. De acordo com os bombeiros, o caminhão tombou na pista, atingiu uma carreta carregada de bobinas de aço, que também tombou. Um carro de passeio que vinha logo atrás não conseguiu evitar a batida e também se envolveu no acidente. O motorista da carreta e o condutor do carro sofreram apenas ferimentos leves. Nesta

0: quarta-feira, a Câmara dos Representantes dos Estados Unidos aprovou uma resolução que limita os poderes do presidente Donald Trump sobre a guerra contra o Irã. O texto contou com o apoio do grupo reduzido de parlamentares republicanos. Pelas regras previstas na medida, novas ações militares dependeriam de autorização do Congresso. Após a aprovação da Câmara, o projeto segue para análise do Senado, onde aliados do presidente são maioria. A Casa Branca contesta a iniciativa e afirma que a proposta fere princípios constitucionais. Caso o texto seja aprovado em definitivo pelo Congresso, o governo Trump pretende recorrer à justiça. Agora vamos de trânsito.
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0: A Via Expressa entre a Zona Sul e o Centro está interditada nos dois sentidos ali no aterro do Flamengo, viu, gente? Para a área de lazer e realização da primeira prova da Maratona do Rio na tarde desta quinta-feira, que vai rolar ali por volta de 5 da tarde. O bloqueio segue até às 11 de amanhã, sexta-feira, tá bem? Então fiquem ligados. Agora 10 horas e 4 minutos, eu sou Rafael Costa para o Radar Sputnik.
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2: Olá, ouvinte, seja bem-vindo e bem-vinda ao podcast Em Órbita. Por aqui a gente traz as principais novidades e debate temas importantes no mundo da ciência e da tecnologia. Eu sou Yuri Hildebrand.
3: E eu sou a Dani Zanata. Nós vamos ao ar 3 vezes na semana e você pode nos ouvir tanto nas plataformas de áudio quanto na rádio Sputnik na Metropolitana 80.5 FM do Rio de Janeiro.
2: Lembrando a você que nos ouve que o nosso WhatsApp está aberto para receber dúvidas de tecnologia no quadro Ajuda Tech. Então manda lá o que você está querendo entender melhor de tecnologia que a gente traz aqui explicadinho para você. Manda aula pro número 21 980 65 0066, 21 980 65 0066.
3: Neste episódio nós vamos falar sobre criopreservação e como funciona o processo de congelamento celular. Yuri, será que o nosso ouvinte conseguiria imaginar que um bebê pudesse nascer hoje a partir de um embrião congelado ainda nos anos 90?
2: Então, Dani, acho que nem eu e nem você acreditaríamos e isso realmente aconteceu, né? Parece coisa de filme de ficção científica, mas é mais pura realidade. O mais interessante é que não se trata de uma tecnologia inventada do zero. Existe isso na natureza, né? E existem micro-organismos, como bactérias, vírus, fungos, enfim, diversos outros que conseguem permanecer inativos por longos períodos de tempo em ambientes extremamente frios e podem voltar à atividade quando as condições se tornam favoráveis, né? Inclusive, há uma grande preocupação envolvendo descongelamento dos polos do planeta, né? Por exemplo. E aí, no caso da medicina, uma área que utiliza bastante essa criopreservação, não a natural, né? A induzida, é a reprodução, já que é possível congelar óvulos, sêmen, embriões, para que sejam usados muitos anos depois. Esses procedimentos evoluíram muito nos últimos anos e hoje tem taxas de sucesso cada vez maiores.
3: Esse congelamento artificial que permite prolongar o funcionamento celular, ter esses elementos-chave da reprodução humana, é feito hoje de diferentes formas. A mais comum delas, utilizando nitrogênio líquido, permite congelar a 196 graus Celsius negativos de forma praticamente instantânea. Mas há alguns anos já foi possível fazer isso por meio do chamado congelamento lento também. De qualquer forma, o tecido fica ali preservado e é reativado, entre muitas aspas, na hora que o paciente desejar.
2: A chamada vitrificação, né? Como a gente vai ouvir daqui a pouco com a nossa especialista. Isso não significa que as células fiquem vivendo durante esse tempo, né? Na verdade, o metabolismo fica praticamente paralisado, né? É uma espécie de bloqueio dos processos biológicos, permitindo o uso do material mesmo depois de décadas, como foi o caso desse bebê que a gente trouxe aqui. Ele foi congelado lá em 1994, que foi o ano que eu nasci, inclusive, mas só veio a nascer agora em 2025, há uns meses atrás. Muito interessante, né?
3: É, essa tecnologia é ideal para pessoas que desejam adiar a maternidade ou paternidade, pacientes em tratamento contra o câncer e também casais que passam por fertilização in vitro. Em todos os casos, a criopreservação mantém as possibilidades reprodutivas no futuro. No caso do bebê, trata-se aí de um recorde mesmo, foram mais de 30 anos de espera, o tempo mais longo, inclusive, que um embrião ficou congelado até ser desenvolvido de fato.
2: Contando um pouquinho mais sobre esse bebê, né, que tem uma história curiosa. A mãe biológica da criança, nos anos 90, recorreu à fertilização in vitro e teve sua filha, que hoje tem 30 anos. Mas além desse embrião, que deu frutos, outros três foram gerados e acabaram sendo congelados pela mulher. E aí, anos depois, um deles foi utilizado por outra família. O menino nasceu saudável, sem nenhuma questão, enfim, o desenvolvimento embrionário foi um sucesso, né? E aí, vamos entender melhor como são essas técnicas, né, usadas hoje na medicina reprodutiva, envolvendo a criopreservação, além de comentar mais sobre esse caso do bebê nascido em 2025, a partir desse embrião congelado desde 1994. Com ela, Alessandra Evangelista, que é especialista na clínica Vida e membro da diretoria da Associação Brasileira de Reprodução Assistida. Bem-vinda ao Em Órbita, Alessandra. Muito obrigado pela participação aqui com a gente.
4: Obrigada a vocês pelo convite. É sempre um prazer estar falando sobre um tema que gera tantas dúvidas e para a maioria das pessoas é enigmático. E claro, tá aqui com vocês divulgando informação e, obviamente, representando aí a nossa Associação Brasileira. É muito bom estar aqui com vocês.
2: Ai, muito legal, Alessandra. Vamos começar pelo caso do bebê gerado em 1994, né? Quando foi congelado o embrião, mas nasceu apenas em 2025, né? Um bebê aí que ficou em suspenso todo o meu tempo de vida, inclusive, que eu nasci em 94. Poderia ter sido esse bebê nascendo só em 2025, mas enfim, curioso, né? Queria te perguntar, isso já aconteceu em outras situações, né? Dá pra dizer que é uma tecnologia que já se apresenta há mais tempo? Conta pra gente um pouco como que foi esse processo e também como que funciona essa tecnologia, né? Essa criopreservação de um embrião.
4: Bom, vamos lá. A criopreservação de embrião, ela já é uma tecnologia que já existe há mais de 30 anos. E esse bebezinho, como você falou, aí ficou bastante tempo criopreservado, congelado. E a qualidade desse congelamento, ela é realmente, sem dúvida, instituída a partir do momento que a gente descongela esse embrião, transfere pro útero da mãe e ele, obviamente, desenvolve, implanta, cresce e nasce perfeitamente saudável e tá aí, provavelmente, fazendo bastante bagunça na família, como qualquer outro bebê. Então, acho que o mais interessante é a gente entender que é uma tecnologia já bem estabelecida e, além de bem estabelecida, ela tem realmente avançado ao longo dos anos em qualidade, permitindo não só o congelamento de embriões, mas congelamento de espermatozoides, de óvulos, congelamento de tecido ovariano. Então, realmente é bem interessante a gente falar que esse bebê ficou aí anos, como você falou, em suspenso. Eu diria parado no tempo, literalmente, para poder depois, obviamente, ser transferido. E se eu não me engano, esse bebê ele foi criopreservado em 1994 e esse embrião ele foi doado a outra família. Então, na verdade, quem gerou esse bebê, quem é a mãe desse bebê, foi uma paciente que precisava de um embrião e que, se eu não me engano, era mais jovem do que um embrião. Se eu não me engano, dá 37 anos de congelamento e a mãe tem 34. Ou seja, a mãe que gerou o bebê é mais nova do que o tempo que ele estava congelado.
2: Caramba, uma informação curiosa, né? Uma coisa meio futurista. Queria até que você comentasse a importância de uma tecnologia dessa para a medicina reprodutiva. A gente sabe que, enfim, a medicina reprodutiva é muito procurada em casos onde não se acontece com facilidade e tudo mais. Queria entender qual a importância dessa criopreservação dentro da medicina reprodutiva, tanto para fazer acontecer, quanto para, por exemplo, mães que escolhem esperar um pouco, enfim. Como que ela é presente, assim, na sociedade?
4: A criopreservação, ela trouxe realmente uma revolução à medicina reprodutiva. A gente entende que até o momento de não ter o congelamento, a gente simplesmente utilizava os óvulos produzidos naquele tratamento, criava embriões que, obviamente, deveriam ser transferidos imediato. Hoje em dia é um questionamento também das pacientes que nos procuram sobre a quantidade de embriões que podem ser transferidos. Isso há uma regulamentação, há uma regra para a gente poder respeitar essa questão de idade, que antigamente, vou dizer muito antigamente, não existia. Então era muito comum a transferência de vários embriões para o útero e daí aquele mito ou talvez uma falsa sensação de que todo mundo que faz fertilização vai ter gêmeos, trigêmeos, quadrigêmeos. Não é bem assim, mas além disso também a gente tem que pensar que antes, quando não havia o congelamento, muito provavelmente os médicos que faziam o tratamento se sentiam no direito ou na responsabilidade de transferir os embriões produzidos e todos eram colocados no útero. A partir do momento que você tem a criopreservação, que você pode, por exemplo, transferir um e congela três, quatro, você obviamente dá àquele casal, aquela pessoa que está fazendo o tratamento, uma esperança de que caso aquele tratamento específico, aquele primeiro não dê certo, tem outras chances, porque os embriões ficaram guardados. Então isso sem dúvida nenhuma veio revolucionar a medicina reprodutiva. Não só os embriões, mas nós mulheres precisamos congelar nossos óvulos. Acho que é cada vez mais conversado nas rodas de amigas e muitas pacientes nos procuram justamente porque está sendo falado na mídia, assim como a gente está conversando aqui, sobre essa questão de deixar para depois a maternidade. Isso está cada vez mais comum. A gente tem visto que as mulheres querem realmente, né, crescer na carreira, chegar mais longe do ponto de vista financeiro, profissional. E a maternidade, para a gente, é uma coisa que, infelizmente, reduz um pouco essa barreira, né? A gente tem essa barreira de não ir além, às vezes, porque a gente tem que pensar na gravidez. E para as mulheres, diferente um pouco para os homens, a gente tem essa questão do tempo do óvulo, infelizmente, ser impactado. Então, a idade para a mulher é crucial para a gente definir se a gente vai ter menos chance de gravidez ou mais, se a gente vai precisar congelar mais ou menos óvulos. Então, hoje em dia, com a criopreservação também dos óvulos, as mulheres, eu digo que é o grande boom depois do anticoncepcional, né? Primeiro a gente conseguiu separar realmente, né, a questão da maternidade do prazer sexual. E agora a gente consegue separar mais uma vez. Ou seja, eu posso ser mãe aos 40, 42, 43, até 50 se eu quiser, desde que eu tenha congelado os meus óvulos com 30, 35. Fantástico essa informação também.
5: Não, e a Alessandra estava pensando, quando você falando, e quando a gente começou a ter as primeiras notícias mais remotas, assim, do congelamento, essa ideia de que realmente a mulher é pela independência, de querer levar um pouquinho adiante. Mas o congelamento em si, ele trouxe um alívio para algumas situações, principalmente do que impacta uma má formação ou não, né? Dessa mulher ter o filho mais tarde. E o congelamento hoje, vocês acreditam que ele dá uma luz, assim, para esse mundo de crianças que podem vir a nascer com um pouco mais de má formação e tudo mais, assim, se a mulher acabar tendo mais tarde?
4: Sem dúvida nenhuma, com o aumento da idade, a gente começa a ter mais alterações genéticas nesses óvulos. Então, o guardar, o congelar antecipadamente vai reduzir. Então, uma mulher, quando ela engravida aos 50 anos de um óvulo que ela congelou aos 30, a chance de engravidar e a chance, obviamente, de ter qualquer alteração nesse bebê é de 30, não é de 50. Então, a gente realmente faz a parada do tempo, assim como parou o tempo para aquele bebezinho que foi transferido nos Estados Unidos, sem dúvida alguma. E lembrando de situações outras que eu acho bem interessante a gente falar, a gente abre um leque de opções, por exemplo, pacientes com diagnóstico de câncer, não só, obviamente, mulheres, mas homens, que passam pelo tratamento de quimioterapia e que, consequentemente, eles poderiam estar congelando tanto óvulos quanto espermatozoides antes da quimioterapia. Porque existem, sim, quimioterápicos e todo esse tratamento que pode ser realmente muito danoso, tanto para o óvulo quanto para o espermatozoide. Então, são substâncias que, ao serem aplicadas no organismo para combater o câncer, também poderiam estar reduzindo tanto óvulo quanto espermatozoide. Então, se você deixa congelado antes de começar, aí, sem dúvida nenhuma, o boom para a criopreservação aconteceu muito em virtude disso. E outros casos, como cirurgias, por exemplo, uma portadora de endometriose precisa fazer uma cirurgia, retirar um pedaço do seu ovário, ou pacientes jovens que tenham já um diagnóstico de baixa reserva ovariana, podem deixar óvulos congelados e isso, né, pensar na maternidade no futuro com uma tranquilidade que o tempo pelo menos foi estacionado.
5: Dá pra gente falar um pouquinho do processo agora, acho, né, Yuri? Se, claro, a gente quer saber o processo, mas já entendemos que tem diferença se nós formos falar em congelamento de óvulo, de sêmen, de embrião. Mas se você puder trazer pra gente, Alessandra, um pouquinho de como é que se dá esse processo. Dá pra dizer, então, que ou falando em célula ou em órgãos, como a gente tá falando, se mantém vivo, por exemplo. Então, como é que funciona esse estágio para que aquele corpo celular fique congelado?
4: Então, vamos lá. Quando a gente tá falando de óvulo ou de embrião, a primeira etapa, ela é sempre semelhante, porque a gente vai passar por o que a gente chama de um processo de estimulação dos óvulos. Nesse processo, a mulher, ela toma hormônio por um período de aproximadamente 10 dias, e ao final desse período, ela já apresenta folículos com tamanho adequado para a gente fazer a coleta, a retirada dos óvulos. Essa retirada é feita em ambiente cirúrgico, a paciente tá com sedação, ou seja, uma anestesia venosa, ela adormece durante o processo, é feito por via transvaginal, e a coleta, né, desses óvulos é feita através da aspiração de pequenas bolinhas, vou falar assim para ficar mais fácil para a galera que tá assistindo a gente, pequenas bolinhas que a gente tem no ovário. Essas bolinhas são bolinhas cheias de água, e dentro dessa água tá boiando o óvulo. Então a gente aspira essa água dessa bolinha, esse líquido vai para um tubo de ensaio e vai para o laboratório. No laboratório, eles obviamente vão ver quantos óvulos a gente conseguiu captar desse processo. Se a gente vai congelar óvulo, o processo finaliza aí com a classificação dos óvulos, se são maduros ou não, e congela os óvulos maduros. Então congelamos, né, esses óvulos que a gente conseguiu pegar nessa coleta. Se a gente já tá falando de embrião, produzir embrião, nesse momento onde tem a captura dos óvulos, a gente também tem aí a presença de um espermatozoide, que pode ser, obviamente, do parceiro dessa mulher, que pode ser um sêmen doado, por exemplo, em caso de maternidade solo, ou de um casal homo-feminino, e aí a gente tem a junção do óvulo com o espermatozoide. A partir do momento que se forma o embrião. Ele passa por um processo de cultivo dentro do laboratório e, chegando num estágio mais avançado embrionário, chamado blastocisto, ele pode ser congelado. Tanto o óvulo, quanto o embrião, quanto o espermatozoide, se houver a necessidade de congelamento, e a gente pode falar um pouco também dessa questão do sêmen, ele vai ser congelado através do processo de vitrificação. Hoje em dia é o processo mais utilizado, é o congelamento ultra rápido. Então, esse material, ele é realmente, passa por um crioprotetor, super importante para a gente manter toda essa qualidade celular e a qualidade do tecido embrionário. E depois ele fica realmente num tanque de nitrogênio líquido. Ele vai ser congelado em menos 196 graus Celsius. E fica lá pelo tempo que a paciente quiser. A gente não tem na literatura ou embasamento científico para dizer, ah não, no máximo 10 anos, no máximo 20 anos você vê. O embrião ficou congelado anos. Então, a gente, por enquanto, ainda não estabeleceu prazos. Primeira bebê de proveta, Louise Brown, né? Louise Joy Brown, ela foi em 1978 que ela nasceu. Então, assim, é uma tecnologia que tá avançando bem rápido, mas recente, se a gente parar pra pensar. Então, na verdade, a gente ainda vai ter bastante novidade. São feitos amplos estudos com as crianças nascidas dessa tecnologia. Então, tudo isso eu acho que é interessante pra gente entender que é possível deixar congelado, ainda não tem um tempo máximo de congelamento, mas você pode deixar congelado óvulos, embriões e os espermatozoides. Falar um pouco desse contexto do espermatozoide. A maioria dos pacientes que optam por esse tipo de congelamento, como eu falei, às vezes estão num tratamento de câncer, então vão passar por um processo de quimioterapia. Às vezes é um parceiro que resolveu, olha, vou fazer uma vasectomia, mas quero deixar o sêmen congelado. Então, o processo do sêmen, do ponto de vista, quando comparado com o óvulo, é mais simples, caso esse homem tenha como, através de uma masturbação, conseguir o material. E aí ele faz a coleta na clínica e o material é avaliado e congelado. Por vezes, quando, né, nós temos aí um homem que já tem algum histórico anterior de alguma questão seminal, a gente chama de azoospermia, ou seja, ausência do espermatozoide no sêmen, ou seja, no ejaculado não aparece espermatozoide. Ele pode ter que passar por um procedimento cirúrgico para obtenção desse espermatozoide. Então ele pode fazer uma biópsia de testículo, uma punção de epidídimo, locais aí, né, anatômicos do homem onde a gente encontra espermatozoide. E aí esse material pode ficar congelado para a posteridade também, assim como o óvulo e o embrião. Ou seja, ele pode fazer uma coleta cirúrgica e, visando utilizar esse material, ele deixa palhetas de sêmen congelado, com espermatozoides que estão lá, viáveis, achados, para poder usar no futuro também.
2: Ah, tá certo. É curioso, né? São diversas formas de fazer essa, de utilizar essa criopreservação nesse trabalho de medicina reprodutiva. É muito interessante, porque eu fico me perguntando, assim, né? Em que situações poderia ser utilizado? Essa, por exemplo, de tratamento radioterápico, quimioterápico, né? É bem interessante. E também outras situações que você citou. Queria que você explicasse pra gente como que a criopreservação evoluiu nos últimos anos, né? Aí tem o caso desde 94, por exemplo, tem 32 anos. Quais técnicas foram implementadas mais recentemente para permitir resultados melhores na medicina reprodutiva? E não só desde de 94, né? Eu acho que dá pra gente falar dessa primeira bebê de proveta que você falou. Como que a medicina reprodutiva evoluiu junto com o conceito de criopreservação e as técnicas em si utilizadas?
4: Eu acho que vem evoluindo muito. A gente fala, né, de todas as etapas, né, dessa questão da medicina reprodutiva, quando a gente pensa que, né, muito antigamente a gente tinha que, por exemplo, coletar os óvulos através de um ciclo natural. Ou seja, a paciente, ela ficava fazendo várias ultrassonografias e acompanhando o crescimento natural daquele folículo pra gente conseguir captar aquele folículo. Depois a gente começa, obviamente, a apresentar o uso de medicações, como a gente vê hoje em dia, que também tiveram a sua evolução pra gente poder estabelecer a coleta de mais óvulos. Porque se a gente parar pra pensar, se a mulher, obviamente, não toma hormônio, ela vai produzir um óvulo. Talvez dois aí por mês. E aí você imagina que você vai produzir um ou dois embriões. Isso, obviamente, sabendo que existe toda uma questão de coli junto com espermatozoide. Infelizmente, na medicina, nada é 100%. Então, a gente sabe que tem uma taxa de fertilização aí pra gente respeitar, que pode acontecer de você ter dois óvulos e ter um embrião só formado. Então, isso tudo vem evoluindo muito. Então, tanto as medicações vêm evoluindo bastante, quanto todo o processo no próprio laboratório. Hoje em dia, a gente já tem todo um desenvolvimento de incubadoras ligadas à inteligência artificial, que elas fazem toda uma manutenção do desenvolvimento daquele embrião através de uma filmagem ao vivo. Eu chamo de BBB embrionário, gente. Dá pra ver, dá pra ficar lá assistindo o embrião evoluindo ao longo dos dias.
2: Muito bom.
4: E sem dúvida essa questão da incubadora te dar um relatório, te dizer. Quanto a criopreservação, antigamente a gente fazia realmente um congelamento lento. O grande problema desse congelamento lento, sem dúvida nenhuma, era a qualidade que ficava tanto o óvulo quanto os embriões posteriormente para a gente poder, obviamente, usá-los. Por quê? O óvulo é uma célula única. Ele é uma célula grande. Então, ele tem uma membrana muito fina, mas ele é realmente uma estrutura grande. Então, sem um crioprotetor e sem um congelamento ultra rápido, o que acontecia muito antigamente é que a gente tinha muita ruptura dos óvulos no descongelamento. Então, sem dúvida nenhuma, a evolução para a vitrificação, que é um congelamento ultra rápido, onde você, em questões de segundo, mergulha aquele óvulo ou aquele embrião através, né, do nitrogênio com crioproteção, você protege o descongelamento. Então, hoje em dia, a técnica, ela tem aí 90% no mínimo de aproveitamento desses óvulos. Sim, isso obviamente na literatura. Tenho certeza que na prática a gente consegue até um aproveitamento maior, de mais do que 90%. A mesma coisa, questão dos embriões. Então, isso evoluiu assim, consideravelmente. A gente, hoje em dia, com o crioprotetor, que a gente tem que utilizar para proteger tanto as células quanto os embriões na hora do congelamento, quanto essa questão de congelar de uma maneira ultra rápida, evitando principalmente o que sempre danificou muito os nossos óvulos e embriões, que são os cristais de gelo. E aí esses cristais de gelo traziam aí uma perda de qualidade celular e também tanto em óvulos quanto em embriões e em espermatozoides.
2: Ah, interessante. A nível celular, o que acontece assim? Como que...
4: Ele para. Ele tá ali completamente parado. Mal comparando, né? Acho que tem, se eu não me engano, o Capitão América, que fica congelado, não sei, mas eu acho que hein? Ele fica congelado, hein? Ele fica congelado. Tem um filme que ele ficou congelado um maior tempão e acordou do nada, né? É a mesma coisa, assim. Esse embriãozinho, ele não faz a mesma, assim, a atividade celular é zerada, ele tá congelado. E só vai haver uma atividade celular, e só vai voltar a ter toda a questão, né, da célula depois que ele é descongelado. E isso também é uma etapa importante do processo. A gente tem toda a questão de descongelar, ver, obviamente, depois de um tempo, se o embrião expandiu, se as células estão com qualidade. A mesma questão, né, do óvulo. O óvulo, ao ser congelado, ele é contraído, depois ele expande. Então, isso tudo é interessante para você ver a viabilidade celular pós-descongelamento.
2: É muito curioso, rapidinho, só aproveitando esse gancho, você falou do Capitão América, e no caso aí é um exemplo, claro, um exemplo da ficção científica de criogenia, né? Criogenia, né, que seria o congelamento do corpo humano como um todo, tem várias questões éticas envolvendo isso, e queria trazer uma reflexão aqui e entender como que a medicina reprodutiva vê isso. Porque assim, quando a gente fala em processo reprodutivo, um grande tabu, né, da sociedade, principalmente brasileira, é o aborto, por exemplo. E aí, quando que se considera vida? A partir de quando se considera vida? Porque, né, as alegações, né, sobre o que é o aborto enquanto um assassinato, isso é colocado por muitas pessoas, principalmente no âmbito religioso, mas assim, a partir de quando se considera vida, acho que é a grande questão da humanidade, né? Só que, se a gente for pensar na criopreservação de um embrião a partir do momento que a partir do blastocisto, né? Entra um pouco essa questão filosófica, queria que você falasse um pouco sobre isso pra gente.
4: Tá querendo botar em maus lençóis, né?
2: Não, só queria entender, assim, existe esse debate? Ah, já se trata de criogenia e tudo mais, enfim.
4: Assim, existe esse debate, eu acho que é um debate que ainda carece de muita conversa. Nós temos algumas teorias em relação ao surgimento da vida, quando a gente para pensar. Então, por exemplo, a Igreja Católica, ela fundamenta nessa questão da concepção. Então, é uma teoria que parte do princípio que a partir do momento que você junta o óvulo e o espermatozoide, ali já há uma vida. E por isso, obviamente, muitos casais católicos são, inclusive, né, e a Igreja contra, né, o processo. Porém, existe também uma teoria implantacionista, onde a gente entende que uma vida que está ali no laboratório, ela não conseguiria desenvolver até a sua plenitude, o nascimento de um bebê. Se eu deixar hoje aquele embrião se desenvolvendo ali dentro do laboratório, felizmente ele não vai nascer, não vai acontecer. Então, a teoria implantacionista acredita que há o surgimento da vida a partir do momento que aquele embrião, ele implanta no útero. Então, ele precisa também nessa conexão embrião-endométrio, que é o tecido onde ele implanta, para que haja um desenvolvimento. Isso é interessante porque, recentemente, nosso presidente da Associação Brasileira, o Dr. Roberto Antunes, ele teve presente numa ampla discussão, inclusive com o Conselho Federal de Medicina, porque realmente isso gera uma série de questões éticas que tem que ser realmente decidida pelos órgãos, né, competentes, até para poder, obviamente, determinar as regras que regem a prática médica. Então, uma das coisas que ele levantou e que eu achei, assim, fantástico, foi justamente a gente falar sobre a questão da alma. Ou seja, se a gente acredita que a vida onde há uma alma, obviamente todos nós aqui temos a nossa, e a alma é indivisível, então como é que a gente explicaria um embrião que, ao ser colocado no útero materno, se divide e forma dois, formam gêmeos univitelinos. Assim, então a gente não tá congelando a alma antes, porque, obviamente, essa alma não se dividiria, são duas almas. Então, são coisas que a gente, assim, vai conversar, acho que a vida inteira, assim como tantas outras questões no Brasil, vai ter uma galera indo contra, uma galera indo a favor, e eu acho que o mais importante é a gente entender que existe a tecnologia e que, obviamente, ela tem que ser regida com muita ética e responsabilidade. Os médicos que exercem a medicina reprodutiva, eles têm que pensar que eles são ali um instrumento para ajudar pessoas que pretendem aumentar sua família, formar sua família, e que eles não estão acima do bem e do mal, podendo fazer qualquer coisa. Eu acho que isso é importantíssimo. E que é o que a nossa Associação Brasileira de Reprodução Assistida está sempre em voga, obviamente conversando através de situações como a que a gente está fazendo aqui, um podcast, aulas, o nosso congresso, que é sempre tão lotado de pessoas interessadas em saber mais sobre o assunto. Eu acho que isso é fundamental. Eu acho que educar, regulamentar a prática e trazer sempre a ética como a primeira questão é fundamental.
2: Não, eu queria trazer o debate, porque é muito curioso. Fiquei com isso na cabeça.
5: Não, e com certeza o Yuri, quando veio isso na cabeça, foi pela sua resposta de o que acontece numa questão celular depois que ele está congelado. Ele está simplesmente congelado, não tem atividade nenhuma ali, né? E eu quero justamente voltar ali, só por uma curiosidade com relação a essa temperatura, porque muito evoluiu para que você, Alessandra, pudesse pontuar, inclusive, o que hoje é ultra rápido, certo? Ultra rápido hoje, você mencionou um congelamento ali de abaixo de 190 negativos, né? Tem diferença hoje do que lá no começo da fertilização nessa questão de temperatura?
4: Tem a diferença, principalmente porque não era utilizado o nitrogênio líquido, então a gente não atingia essa temperatura. Eu acho que o mais interessante é a gente entender que evoluiu tanto que a gente passa a ter realmente, por exemplo, né? E aí esse embrião que a gente citou no início, ele é um embrião que ainda deve ter sido congelado pela técnica antiga, pelo tempo dele, né? Sim, 1994. Então, com certeza foi. Inclusive, ele estava nascendo, eu já estava terminando o meu segundo grau para minha faculdade. Mas, com certeza, não foi no congelamento ultra rápido esse embrião. Mas você vê, ele teve qualidade para ser descongelado, desenvolveu. Isso é um receio até que muitas pessoas podem ter. Fala assim, nossa, eu congelei meus óvulos, eu congelei meu embrião, ainda na técnica antiga. Eu comecei a fazer reprodução ali por volta de mais ou menos 2007. Então, ainda se falava de congelamento lento, e fomos aí pro congelamento ultra rápido, se eu não me engano, por volta de 2010, talvez. Então, assim, já é uma tecnologia bem estabelecida, mas, como eu disse, tanto crioprotetores quanto temperatura modificou muito essa qualidade. A gente tinha uma perda muito grande celular quando era esse congelamento lento. Então, foi uma das tecnologias que ajudou a medicina reprodutiva a melhorar os resultados, sem sombra de dúvida.
2: Ah, legal. Uma coisa que também bate muita dúvida, né? Pensando no congelamento ultra rápido, mesmo no congelamento lento, você falou de perda celular. Queria entender como é que funciona a manutenção dessas células ou grupos celulares, né, congelados.
4: Então, eles ficam estacionados lá, congelados. É importantíssimo que haja uma regulamentação. E assim, os laboratórios de medicina reprodutiva, eles são muito, muito responsáveis por essa questão de qualidade mesmo. A gente tem que entender isso. Assim, a gente tem os órgãos fiscalizadores, mas quando você está diante de uma clínica que tem, obviamente, qualidade e que faz aquilo, como a gente falou, com ética e responsabilidade, esses materiais, ou seja, né, esse material congelado, ele fica dentro de um tanque com nitrogênio líquido. Então, a primeira coisa que tem que acontecer é a manutenção desses tanques. Então, tem que ser mantido a quantidade adequada de nitrogênio. Então, sempre há uma reposição desse material nos tanques, justamente para manter a qualidade, como você está falando. Imaginando que, se houver, obviamente, deixa para lá e ninguém vê, claro que há uma perda da qualidade do congelamento. E ao descongelar, você tem maior risco de perda também de material. Mas isso, sem dúvida alguma, é feita, né, nos laboratórios, com muita responsabilidade. Isso faz parte de uma etapa de protocolos de qualidade, de manutenção. Então, isso é importantíssimo para a gente entender que é mantido a qualidade através dessa tecnologia, ou seja, manter a quantidade de nitrogênio nos tanques de criogenia e criopreservação.
2: Ah, entendi. E outra dúvida, assim, pensando nas pessoas que optam pela criopreservação, essa manutenção, como é que isso é custeado, por exemplo? É um acordo já feito a princípio? As pessoas mantêm uma assinatura, como se fosse?
4: Bom, quando o casal ou a pessoa opta por fazer esse tipo de congelamento, geralmente há um custo, né, do processo em si, e depois algumas clínicas trabalham com sistema de mensalidade e outras com anuidade. Mas justamente pensando nessa questão de ter um valor a ser pago durante um determinado período para manter a preservação adequada, o material que está sendo utilizado. Então, assim, ao contrário do que as pessoas pensam, que geralmente quando os pacientes vêm conversar comigo, eles acham que é uma coisa exorbitante. Sim, algumas clínicas, R$100 a R$150 por mês, gente, assim, né? É o que eu brinco, não dá, tá dando quase aí um lanche no McDonald's daqui a pouco, né? Então, hoje em dia tá assim. Então, assim, é só realmente para essa questão da manutenção. Sim, cada vez mais a gente tem visto essa questão das, principalmente das mulheres optando pelo congelamento dos óvulos. Então eu acho que é uma coisa que tem que ser divulgada, como vai ser cuidado esses óvulos, como é que a gente deixa guardado, que material é utilizado ali, porque, poxa, ela tá realmente depositando ali todo um sonho, toda uma expectativa futura para tá deixando, né, de repente os óvulos ali guardados com 25, 30 anos e só querer usar com 45, 50. Então é importante entender como é que esse processo funciona, sim.
5: Até porque não tem, como você mencionou, uma validade, né, para esse congelamento. A validade depende realmente daquela mulher de querer utilizar ou não. Só antes a gente partir para as outras questões mais técnicas ali que a gente quer saber também, com relação, já que a gente falou de qualidade, se você pode trazer algumas situações de risco. A mulher que está nos escutando, que está pensando, né, ainda na possibilidade, ela estava com as dúvidas, agora a gente está clareando para ela se congela ou não. Na técnica mais avançada agora, tem algum risco de se perder algum óvulo nesse congelamento?
4: Não, no ato do congelamento é muito raro. A primeira coisa que a gente tem que entender é que o que vai ser congelado são os óvulos que têm maturidade. E essa maturidade, ela aparece através, obviamente, da visualização desse óvulo no microscópio e vendo a membrana celular, todo o citoplasma, toda a estrutura dessa célula. Então, a partir do momento que ele tem uma qualidade, ele pode ser congelado. Então, com a tecnologia de hoje em dia, é muito raro a gente ter uma perda no congelamento. No descongelamento, quando ela for utilizar, pode ser que haja perdas, como eu falei, a literatura, né, médica em base em torno de 10% de perda. Não é muito o que a gente vê na prática, porque às vezes é até um pouco menor mesmo, justamente porque optamos por congelar células de boa qualidade com uma tecnologia muito adequada. Mas acho que o maior risco, vamos dizer assim, realmente é o tempo. O que eu geralmente explico para minha paciente? É muito comum a gente querer congelar e achar, por exemplo, que a gente pode esperar 15 anos para usar. Vamos botar aqui uma, né, 15 anos. Se uma mulher de 50 anos resolve usar os óvulos que ela congelou aos 25 e chegando aos 25 ela descongela, faz os embriões e de repente ela não consegue engravidar daqueles embriões, e isso pode acontecer. Ela tem que entender que a qualidade daqueles óvulos já era essa qualidade aos 25. A gente não modifica a qualidade desses óvulos, como a gente falou. A gente deixa eles adormecidos ali. Então, é muito bom pensar que você tem, obviamente, como parar o tempo, mas que a qualidade dos óvulos que ali ficaram congelados, ela vai ser mantida para sempre. Então, se, por exemplo, você é uma paciente que tem endometriose, quis congelar seus óvulos, porque ia fazer uma cirurgia, excelente, e optou por usar depois de muitos anos, quando você for descongelar, é lógico que a gente vai ter todo o cuidado do descongelamento, fazer embrião, sim, optar, obviamente, né, por todos os cuidados em relação à colocação desse embrião no útero para ver se essa tecnologia, obviamente, vai dar certo. Dependendo da idade dessa mulher, uma chance maior ou menor de gravidez, também tem essa questão. E se ela chegou, sei lá, com 40 e aqueles óvulos que ela congelou com 30 não tiveram, digamos assim, capacidade de gerar embriões de qualidade ou até de, né, no final de todo o processo, um embrião em casa, um bebê em casa, ela já tá com 10 anos à frente. Então, a gente também tem que entender que esse time é importante pra decisão. E eu sei que é difícil, tá, gente? Porque hoje em dia a gente fica pensando, né? Poxa, tô congelando, tô tranquila, vou usar quando? Sabe-se Deus, né? Porque tem toda uma questão de, né, de repente encontrar um parceiro legal, um cara que realmente tope todo esse processo, ou até ter uma decisão assim, vou usar sozinha, que também não é simples, mas o importante é entender, desde o ato do congelamento, eu digo que isso é o mais importante, as suas chances de acordo com a sua idade e também de acordo com as condições daqueles óvulos. Hoje em dia a gente tem uma tecnologia bem interessante que é realizada durante o processo do congelamento, que é um relatório gerado por inteligência artificial. Então todos os óvulos que estão ali ficando congelados, eles são fotografados. E a IA compara aqueles óvulos com um banco de óvulos mundial. E ela dá pra gente a probabilidade daqueles óvulos que estão ali congelados? Quantos têm chance de virar embrião? Quantos têm chance de serem geneticamente normais? Qual é a chance do nascido vivo com aqueles ovos? Então, isso também dá à mulher a oportunidade de falar assim, poxa, se eu tô achando essas taxas mais baixas, eu acho que eu vou congelar mais. Eu acho que eu vou fazer de novo. Então, tudo isso eu acho que tem que ser muito bem conversado. Porque é isso, a gente quer parar o tempo, mas a gente não sabe por quanto tempo esse tempo vai ficar parado. É mais ou menos por aí.
2: Filosófico. Alessandra, queria que você contasse um pouco da história da criopreservação dentro da medicina reprodutiva. A gente falou bebê de Provita, né, década de 70. Quando que você teve a ideia de congelar células com esse propósito? Como que isso foi evoluindo ao longo do tempo? Conta um pouquinho pra gente desse histórico, assim.
4: Olha, eu acho que assim, a questão do congelamento, ele vem a partir do momento que a gente tem embriões excedentes, né? Como eu falei, a partir do momento que a gente tem embrião ali, né? Vamos supor, produzimos aí 8, 10 embriões, imagina, né? Não dá pra simplesmente colocar isso tudo de uma vez no útero. Então, se começa a partir desse momento falar realmente de criopreservação. Por isso, a criopreservação embrionária é a primeira, digamos, etapa. Em relação à parte tanto de óvulo quanto de espermatozoide, a partir do momento que a gente tem a questão de tratamentos quimioterápicos que, infelizmente, exercem, digamos assim, esse dano, essa perda celular, se começa a pensar. Então, depois de embrião, se começa a congelar óvulo e espermatozoide. E, por último, a gente começa a falar da técnica de congelamento de tecido ovariano, que começou ali por volta de mais ou menos, se eu não me engano, 1998, e foi pensado principalmente em meninas pré-púberes, ou seja, meninas que ainda não menstruavam e que consequentemente não poderiam tomar medicações para estimular, né, os seus ovários a produzir óvulos, mas que também poderiam estar passando por tratamentos de câncer e precisavam deixar ali os seus tecidos, vamos dizer assim, ovarianos congelados. É uma tecnologia que começou principalmente nos Estados Unidos. Ao longo dos anos ela vem se intensificando, obviamente aumentando, né, em relação a essa parte de desenvolvimento tecnológico, mas foi a última tecnologia a deixar de ser realmente até experimental. Então, a gente até fala sobre isso, né? Porque por muitos anos a gente falava que, inclusive, o congelamento de óvulo era experimental. A gente não podia virar para a paciente e falar assim, olha, fica tranquila, você vai ter embriões com esses óvulos. Mas a partir do momento que a tecnologia começou a melhorar, que obviamente passou a se descongelar os óvulos e virar embrião e as crianças nascendo, você começa a perceber, olha, tá dando certo. Então, todo esse desenvolvimento foi a partir de congelamento embrionário. E a partir do momento que a gente via a perda de material celular muito intenso, principalmente com a questão de formação de cristais, com a perda de qualidade celular, os, né, pesquisadores, cientistas começaram a pensar, como é que eu consigo congelar formando menos cristais? E aí, vamos dizer assim, pela técnica do congelamento, a gente sabe que se você congela muito rápido, qualquer estrutura forma menos cristais. Então, com isso, o pensamento de, se a gente congelar de uma maneira ultra rápido, vai ser bem rápido, menos dano celular, e aí chega nessa questão, entendeu?
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2: Vamos dar uma pausa no nosso papo aqui com a Alessandra Evangelista, especialista na Clínica Vida e membro da diretoria da Associação Brasileira de Reprodução Assistida, para falar sobre uma situação envolvendo a inteligência artificial que pode reduzir tempo e tentativas frustradas em tratamentos de fertilização in vitro. Quem conta pra gente é ela, nossa apresentadora virtual, a Ludmilla. Fala comigo, Lud.
6: Olá. Eu sou a Ludmilla, apresentadora virtual da Sputnik Brasil e voz do quadro Curto Circuito, o seu giro pelo mundo da tecnologia no podcast Em Órbita. O uso de inteligência artificial na reprodução assistida já é uma realidade no Brasil. Segundo a empresa canadense Future Fertility, que desenvolveu um dos primeiros softwares do tipo voltado para a área reprodutiva, apontou quase 60 clínicas utilizando seu serviço. O número chama a atenção por conta da taxa de sucesso com a IA, que aumenta consideravelmente. Essa é uma garantia de assertividade e diminui as chances de frustração nos processos de fertilização in vitro. Vale lembrar que a seleção de óvulos, espermatozoides e embriões é feita a olho nu pelos médicos, enquanto a inteligência artificial faz uma análise de padrões de simetria, granulosidade e outras informações microscópicas usando modelos matemáticos comparativos. Além disso, a inteligência artificial atua nas quatro etapas do processo: estimulação ovariana, coleta dos óvulos e espermatozoides, cultivo embrionário e também na transferência do embrião para o útero. A maior assertividade significa ainda um aumento no valor. Atualmente, são cobrados de R$ 30 a R$ 45 mil para cada processo de fertilização in vitro. Os valores sobem cerca de R$ 1.500 a R$ 2.000 com o uso da IA, a depender da complexidade. Essa foi Ludmilla, apresentadora virtual virtual da Sputnik para o quadro Curto Circuito.
3: Valeu, Lud! Nós vamos voltar agora aqui para o nosso papo com a Alessandra Evangelista, especialista na Clínica Vida e membro da diretoria da Associação Brasileira de Reprodução Assistida. A gente está conversando sobre criopreservação e as técnicas utilizadas hoje na medicina reprodutiva.
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5: A gente quer entender algumas situações que são naturais, Alessandra, e que talvez a ciência e os médicos, a gente está supondo aqui, possam se utilizar dessas situações mais naturais através da tecnologia para transformar isso em reprodução. A gente pega exemplos naturais aí de preservação pensando em bactérias, fungos e vírus, que são organismos microcelulares que ficam por muitos anos desativados e, se a gente pode dizer, entre aspas, assim, voltam, né? A existência ali, a gente fala por muitos, muitos anos depois. Existe na criopreservação algo que você se baseia como princípio ativo nisso e que a tecnologia poderia aprimorar isso de uma certa forma?
4: Você diz em relação a deixar congelado organismos?
5: A gente tem organismos naturais que eles, digamos assim, ficam mortos por muito tempo. Vou usar a palavra mortos por muito tempo, né? Fungos, alguns micro-organismos assim, e que voltam depois por muito tempo. Existe uma situação de que a medicina, a ciência, possa olhar para isso e de uma maneira com tecnologia pensar na criopreservação?
4: É, eu acho que assim, os pesquisadores estão em constante, vamos dizer assim, burilamento cerebral, a palavra é essa, né? Estão sempre tentando achar alguma coisa diferente. Sem dúvida, quando a gente reporta o que acontece atualmente na natureza, né? E isso é muito interessante a gente pensar. Você poderia pensar assim, ah, poxa, se ficou estagnado, vamos falar morto não, gente, vamos falar estagnado. Parado, sei lá. Porque a partir do momento que eu entendo que assim, morto, morreu, pronto, morto, não morreu, tem como, né? Ele não revive. Então eu acho que é muito isso, assim, você pensar que de repente um micro-organismo ficou congelado. Pode ser até, de repente, uma estrutura. E aí a gente vai viajar aqui, né? Vai que tem um monte de micro-organismos congelados lá na Alasca, que a gente não tem nem noção ainda que estão lá.
5: Uma bactéria, um fungo, algo nesse sentido.
4: Uma parada que, tipo, pum, pode surgir do nada, né? Mas, sem dúvida, assim, eu acho que a medicina, né, tem muito pensado nessa questão da criogenia, principalmente para essa questão da medicina reprodutiva em relação a manter a qualidade das células. Porém, se a gente parar para pensar, isso sem dúvida pode ser reportado para outras situações. Eu sei que é muito, né, fantasia e viagem, né, científica, mas existem aí, né, especulações de que pessoas estão tentando, né, se congelar para no futuro serem descongeladas. Se isso efetivamente está acontecendo, se isso já é uma tecnologia, por exemplo, até comercializada, vamos dizer assim, ainda não chegou aqui, né? Mas a gente não duvida, porque é isso, assim, você tentar entender que aquelas células poderiam adormecer e depois serem acordadas. E como é que essa pessoa, assim, né, pensando num corpo inteiro, eu acho que ainda é muito científico demais pra gente pensar que você vai conseguir acordar a pessoa inteira e tudo vai funcionar. Será que as células do coração, as células do rim, as células do fígado, você vai realmente conseguir acordar a pessoa como um todo e ela vai funcionar plenamente? Mas eu não duvido nada que tem gente tentando por aí, a gente só não tá sabendo.
2: Não, acho que é uma coisa, parece muito futurista. Eu penso em viagem interestelar quando eu penso nisso, tá? Porque é aquela coisa de viagens que vão durar 10, 15 anos e aí a pessoa fica congelada, né? Ficção científica mostra isso pra gente.
4: Né? Total.
2: Mas, não, 100%. Mas, e aí voltando pra uma coisa mais realista, fungos, bactérias, vírus que existem, como você trouxe, né, na Alasca, congelados ali por muito tempo, e existe esse trabalho de pesquisa, de investigação, de como eles ficam ali criopreservados. Isso é curioso, mas a lógica é mais ou menos a mesma, né? Criopreservação, acho que o princípio ativo é o mesmo, né?
4: Eu pensaria justamente nessa questão. Acho que assim, para um organismo ele manter toda a sua função celular, toda a sua estrutura celular, não daria para a gente pensar nesse momento em outro, digamos, tecnologia que não a criopreservação. Ou seja, então, por isso que eu fui lá pro Alasca, gente. Acho pouco provável, por exemplo, eu não consigo deixar um fungo, uma bactéria aqui nessa mesa e acreditando que ele sobreviverá eternamente, porque tem toda a questão de temperatura, desnaturação das proteínas, das membranas celulares. Aí você começa A gente tá viajando aqui, mas tudo bem. A gente começa a pensar assim.
5: O Juliette é pra isso.
4: É, pra viajar, né? E aí eu fico pensando assim, vai romper a superfície da bactéria, vai romper, né? O vírus precisa de um hospedeiro, então se ele não tem um hospedeiro, ele tem que estar adormecido. Se ele tá congelado, ele pode estar adormecido, mas se ele tá aqui presente, né? Não vai. Então assim, a gente viajar até, por exemplo, poxa, se, sei lá, alguém dá um espirro, né? E deixa aqui na mesa vírus, influenza, por exemplo, sim, isso não vai durar ad eterno, né? Tipo, alguém vai daqui a pouco passar um pano, o próprio vírus não vai se manter aqui para sempre. Então eu acho que é pensando sobre isso que eu penso assim, que tipo de tecnologia poderiam levar a gente à manutenção desses organismos? Sem dúvida nenhuma, criopreservação. Então eu pensaria nisso, assim, vai conseguir talvez ambientes muito frios e por isso que a gente até brinca quando, né, a temperatura como tá começando aí pra gente aqui no Rio de Janeiro, começando a esfriar, tudo bem, a gente tá 25 graus, mas já tá frio pra gente, já tá super frio. E aí a gente começa a ver mais pessoas resfriadas, mais pessoas gripadas, porque aí o vírus se mantém. Quando você tá no auge do verão, você não vê tantas pessoas gripadas, tantas pessoas, obviamente, literalmente ficando gripadas, porque você sabe que a manutenção desse vírus no ambiente é muito menor. Então, eu penso muito assim, quanto mais frio, mais preservação desses organismos. E aí, aquilo, se alguém vai pro Alasca pra ficar lá, né, tipo, eu vou ficar aqui deitada pra sempre, será que eu vou congelar? Eu acho que, assim, é mais provável da pessoa morrer de frio e não ser criopreservada, mas ok.
2: Depende muito do tipo celular também, né? Claro, acho que uma coisa bem mais técnica, mas
4: a gente é composto de vários tecidos e várias células e várias estruturas e a gente é uma máquina muito bem estabelecida. Eu fico pensando assim, que não dá pra simplesmente um processo, claro, você pode até falar assim, não, olha, eu vou congelar, um processo parou, agora na hora do descongelar é que eu quero ver o que vai funcionar, o que vai voltar a funcionar, se o coração volta a bater, se o rim volta a funcionar adequado, ou se aquela pessoa, de repente, o rim não vai funcionar, vai precisar fazer todo um processo de diálise.
5: A gente tá pensando em muitos órgãos ao mesmo tempo, então é diferente do que a gente pensar no congelamento de ovo.
2: Então, justamente assim, a gente não tá... A criopreservação, como ela acontece hoje, pra medicina reprodutiva, não é num nível tão complexo no sentido de órgão como um todo.
4: São células.
2: São células.
4: Assim, mesmo o blastocisto, né, até pra poder deixar a audiência bem ciente disso, o blastocisto, ele ainda é uma estrutura que tem milhares de células, ele ainda não formou órgãos, então ele tá ali sendo congelado células, talvez, digamos, muito mais células do que um óvulo, que é uma célula única, mas ainda são células, não tem a formação de nenhum órgão ali.
2: Voltando agora pra parte mais técnica, queria que você falasse um pouco técnicas desenvolvidas ao longo dos anos, né, de criopreservação. A gente já falou com congelamento lento, que era mais usado antigamente, teve a vitrificação. Queria entender se tem alguma outra técnica envolvida, alguma coisa nesse sentido em desenvolvimento que possa vir.
4: Em desenvolvimento, não sei. Como eu disse, os pesquisadores são muito criativos, né? Então, pode ser que realmente esteja acontecendo, mas, de um modo geral, são essas duas técnicas, né, que acabaram dividindo, pelo menos, na medicina reprodutiva. E, assim, a gente pensar que até a mais recente, vamos dizer, técnica da criopreservação de tecido, ela também se utiliza de você fazer pequenos slices, né, daquele ovário e congelar através de congelamento ultrarrápido, justamente para poder permitir que aquele tecido fique armazenado e, ao ser recolocado no corpo, né, daquela paciente que criopreservou, ele volte a ter a funcionalidade dele. E sempre o mais importante é a gente manter a viabilidade. Então, sem dúvida nenhuma, através da questão de proteger o tecido, de não deixar ele sofrer os danos, né, do congelamento, e isso tudo através da crioproteção. Mas outras tecnologias de criopreservação, pelo menos dentro da medicina reprodutiva, eu, assim, claro, podemos vislumbrar mais à frente outras tecnologias, sem dúvida. Eu acho que toda a ciência como um todo tem evoluído muito nos últimos anos, tem pensado realmente fora da caixinha para chegar, né, a novas tecnologias. Eu acho que o boom que nós tivemos nesses últimos, vamos botar aí, 50 anos, assim, sem dúvida vai ser exponencialmente mais rápido, e eu vou atribuir a isso, que eu acho que tem tudo a ver à inteligência artificial. Eu acho que a gente vai passar por uma era onde a inteligência artificial, ela vai ter a capacidade de pensar além, porque todos nós estamos alimentando ela com os nossos pensamentos e das nossas digitações diárias. Então, eu penso que, sem dúvida, ela vai estar ali próximo a todas as pesquisas, aos cientistas e deixando, digamos assim, o tempo bem mais curto para respostas que talvez a gente demorasse alguns anos para chegar. Então, a gente tem, pelo menos dentro da medicina reprodutiva, uma série de pesquisas sem dúvida fantásticas nessa parte. E você até falou uma questão de, será que não dá para inventar, né? Ou pelo menos, será que não tá invenção? Recentemente eu li, né? Ainda é uma coisa muito inicial, mas existe uma pesquisadora, se eu não me engano japonesa, mas se eu tiver errado, depois a gente corrige aí ela tá justamente tentando fazer não é um congelamento, mas ela tá tentando parar a atividade ovariana para que as mulheres não percam seus óvulos ao longo dos ciclos, que é o que geralmente acontece. A gente infelizmente precisa pensar em congelar óvulos, porque nós já nascemos com todos os nossos óvulos e a partir do momento que a gente começa a menstruar, a gente perde vários e vários folículos todo mês. Então ela tá tentando justamente substâncias que pudessem parar essa perda folicular mensal que nós temos. Então eu fiquei meio que pensando assim, ela vai meio que congelar o ovário em vivo, não in vitro. Vai deixar o nosso ovário parado lá, estagnado. Vai conseguir? Assim, eu torço pra que sim, né? Assim,
5: mas seria a própria criopreservação, só que não externo, de forma
4: eu
5: interna
4: acho que ela
5: no
4: não
5: organismo.
4: Vai, obviamente criopreservar, porque não vai dar pra congelar dentro da gente nada. Mas eu acredito que ela vá desenvolver substâncias que tentem travar isso. Mas, gente, isso que a gente tá falando, mais uma vez, sim, super, super, né? Tipo, ainda tá a nível de bancada, a nível de pesquisa, porque obviamente isso é, vamos dizer assim, é muito sensível, né, pra todas as mulheres que buscam gravidez, pra nós que ficamos pensando, poxa, será que eu consigo engravidar mais pra frente? Então, a gente acaba se agarrando a qualquer questão que aparece, a verdade é essa. Então, isso é tudo a nível de bancada. Recentemente também apareceu um trabalho falando de rejuvenescimento. Gente, nada disso ainda é tratamentos que a gente pode sentar na frente do nosso médico, conversar e ele falar que, ah não, tem como fazer. Nada disso. Então, são coisas que estão sendo pesquisadas e essa pesquisa em algum momento, a partir do momento que ela vira realmente, né, um tratamento clínico, aí sim ele vai poder ser ofertado. Por enquanto não é.
2: Não, isso é muito importante de pontuar mesmo.
5: Separar o que é curiosidade ainda do que pode vir no futuro e de pesquisas que já estão em avanço, né?
2: E isso que você falou também, né? O trabalho celular, a nível celular de laboratório é uma coisa e outra coisa é a aplicação médica, mas a gente já tem hoje o que a gente trouxe aqui de tecnologia, criopreservação, já tem caso de um bebê congelado, um embrião congelado em 1994 que nasceu agora. Acho que isso pra mim é muito futurismo já, bastante coisa. Então, essas tecnologias a gente dá pra contar hoje, né? E acho que esse é o ponto importante, por mais que a gente esteja aqui pensando, prospectando, né? Pensando em possibilidades aí pro futuro e de diversas áreas, né? Muito importante. Uma coisa que eu queria trazer, acho que até pra gente encaminhar aqui pro final, né? Porque a gente já tá chegando aí na reta final da entrevista. A gente falou sobre ética, importância da parte ética e tudo mais. Agora, um laboratório, uma empresa que está ali criopreservando um embrião, um ovário, um espermatozoide, alguns, né, no caso, tem uma responsabilidade, e você falou de inteligência artificial, beira essa responsabilidade de troca de dados, né, guardar informações genéticas, no caso. Queria entender como é que é essa responsabilidade, até legalmente falando, pra gente falar aqui pros nossos ouvintes como que funciona isso, porque são informações genéticas, né, é um material genético ali que ele pode ser utilizado, por exemplo, e queria entender as responsabilidades em torno das empresas com relação a isso.
5: E vou complementar o que o Yuri falou também, se há alguma regulamentação, como é que vocês trabalham hoje?
4: Na verdade assim, eu acho que mais importante a gente entender, a reprodução ainda não é uma lei, a reprodução humana não é uma lei brasileira, mas a regulamentação brasileira. Então o próprio Conselho Federal de Medicina, ele regulamenta a prática através de ética e responsabilidade pro médico que está exercendo. É importante a gente saber que todo laboratório tem uma direção técnica, que é de um médico, então que ele acaba sendo responsável por todas as práticas que estão sendo exercidas naquele laboratório. E como a gente falou no início, assim, todos os laboratórios, eles realmente são regidos por uma questão da regulamentação e também de leis. Por exemplo, a Anvisa regulamenta muitas práticas dentro do laboratório de reprodução humana. E isso sim, através de leis, já são muito específicas. Então, tem toda uma questão, como você falou, eu posso utilizar esse óvulo a não ser para fins reprodutivos daquela paciente que criopreservou? De modo algum. Nada pode ser utilizado, inclusive porque no Brasil não é permitido, né, nenhum tipo de pesquisa com células ou embriões, a menos que realmente tenham toda a questão de comitê de ética, nível de pesquisa em faculdades e universidades. E mesmo assim, não é permitido, por exemplo, você ficar fazendo ciência com embriões humanos ou células humanas. Então, é só para entender que quando uma mulher deixa seus óvulos, quando um casal deixa seus embriões guardados, um homem deixou seu espermatozoide guardado, tudo isso é preenchido e assinado por ambas as partes. Um contrato, um consentimento informado, tudo é explicado, né, a essa pessoa que está, obviamente, acreditando e confiando nesse profissional que buscou. Então, mais importante a gente entender que existem regras, existem leis e que, sem dúvida nenhuma, isso tem que ser respeitado. Não dá, assim, para... Aí, vamos lá. Nesse momento, não dá para viajar, não, gente. Nesse momento, tem que colocar tudo ponto realidade e entender. Inclusive, é interessante que você tem que entender o seguinte: o óvulo, o embrião, o espermatozoide, ele tá ali na clínica, mas ele pertence ao paciente. Então, não é da clínica, de jeito algum, é seu. Aquele embrião, aquele óvulo, aquele espermatozoide é seu. Até porque, por exemplo, sei lá, congelei no Rio de Janeiro, mas me mudei e quero levar meus óvulos para Palmas. É seu óvulo. Então, existem, inclusive, transportadoras de material biológico que podem fazer esse tipo de transporte. É só pra gente entender que nós somos os fiéis depositários desse material.
5: Perfeito, Alessandra, que nos deixou muito bem entendidos aqui o nosso ouvinte, com certeza, também sobre todas essas técnicas utilizadas na medicina reprodutiva. Hoje, a gente falando especificamente de criopreservação. E a gente vai ter que se despedir aqui da Alessandra, né, Yuri?
2: Pois é, já na reta final aqui da entrevista. Obrigado, viu, Alessandra, pelo seu tempo. Alessandro, que veio presencialmente ao estúdio conhecer aqui nossa estrutura, falar com a gente aqui pessoalmente. Muito obrigado pelo seu tempo, foi muito interessante o nosso papo e fico com o convite para próximas participações aqui no Em Órbita. Volta e meia a gente fala de assuntos aí. A gente dá umas viajadas às vezes, mas a gente traz muito embasamento científico.
4: Muito obrigado vocês, é sempre um prazer. E eu costumo dizer que disseminar informação é o mais importante, porque quem tem informação tem poder de decisão.

0: entre os anos de 1910 e 2025, incluindo filmes nacionais premiados, também tem documentários históricos, produções infantis, entre outros exemplos. A lista tem ainda obras ligadas à música brasileira e títulos reconhecidos em festivais nacionais e internacionais.
1: A plataforma, no momento, está disponível só na versão web, tá? E aí, para acessar, você precisa entrar no seu navegador, seja no celular, computador ou até na Smart TV, e aí procurar o site do gov.br, claro, na parte do Tela Brasil. Vale lembrar que os aplicativos para celulares Android e iPhone estão previstos para os próximos 30 dias, né? Ou seja, até o início de julho isso já deve estar rolando. Mas, Dani, conta pra gente como que faz para assistir aos filmes e séries hoje, de graça, sem pagar nada, só entrando lá no gov.br. Fala pra gente.
0: Então, você vai lá e vai acessar o site telabrasil.cultura.gov.br, é telabrasil.cultura.gov.br, e já vai abrir diretamente no catálogo desses filmes. No canto superior direito, aparece o campo na cor azul para fazer o login da conta do gov.br. Aí, informando como você, que já utiliza o gov.br, sabe que tem que fazer o acesso com CPF e senha, né? Feito esse login, o site vai pedir para você cadastrar um PIN. Esse PIN é um novo código de 4 dígitos que será a sua segurança de acesso na plataforma dos filmes.
1: E aí, depois de criado e inserido esse PIN para acesso, já vai aparecer a relação de categorias e gêneros de filmes que você pode escolher para assistir, né?
0: E, Yuri, muito parecido com as outras plataformas de streaming de audiovisual, na Tela Brasil também existe aquela lista no começo ali da tela, indicando os filmes que são top 10 dos mais assistidos no momento. Também tem aqueles indicados pelo Ministério da Cultura ou mesmo os que já foram indicados pro Oscar e o próprio ganhador, o Ainda Estou Aqui, estrelado pela Fernanda Torres e o Celton Mello.
1: Valeu, Dani, muito legal isso, né? Um movimento importante para valorizar a cultura nacional, além de melhorar o acesso a essas produções. E aí eu vou lembrar você, ouvinte, que pode sempre mandar sua dúvida de ciência ou tecnologia aqui pra gente no WhatsApp 21 980 65 0066, 21 980 65 0066. Manda que a gente responde aqui no Ajuda Tech.
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1: Valeu, Dani. Esse foi mais um Em Órbita aqui na Rádio Sputnik, na Metropolitana 80.5 FM. Obrigado aos ouvintes e lembro aqui para vocês seguirem o Em Órbita nas principais plataformas de áudio para ouvir a gente de qualquer lugar.
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1: Esse episódio teve produção de Jennifer Alves e edição de Maciel Amaral, nosso operador.
0: Um abraço.
1: Valeu!
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3: Hoje é dia 4 de junho de 2026. A Justiça do Distrito Federal determinou que o governo do DF exonere em até 60 dias servidores comissionados que não exerçam as funções de direção, chefia ou assessoramento em 10 administrações regionais. A decisão foi tomada após uma ação do Ministério Público do Distrito Federal. Segundo uma auditoria realizada em 2024, mais de 85% dos servidores dessas administrações ocupavam cargos comissionados. O Ministério Público afirma que muitos desses servidores desempenham funções que deveriam ser exercidas por profissionais aprovados em concurso público. A decisão também proíbe novas nomeações para os cargos comissionados fora das funções de direção, chefia e assessoramento. Em caso de descumprimento, a multa prevista é de R$ 5.000 por dia, limitada aí a 200 milhões. Presidente do Tribunal Superior Eleitoral, Cássio Nunes Marques, vai ser relator de 3 representações que envolvem o caso Master e o filme Dark Horse, que retrata a trajetória do ex-presidente Jair Bolsonaro. Os processos foram distribuídos ao ministro após uma resolução publicada no fim de maio, que definiu a forma de relatoria de ações sobre propaganda eleitoral no tribunal. Um dos casos trata de uma ação Partido Liberal contra uma pesquisa do Instituto Atlas Intel, que, segundo a sigla, teria influenciado negativamente os entrevistados. Desculpe. Em outra ação, o deputado Rogério Correia pede a suspensão da exibição do filme Dark Horse, alegando possível impacto eleitoral. Já em uma terceira representação, pede investigação sobre possível abuso de poder econômico e político no financiamento do filme. As ações ainda serão analisadas pelo Tribunal Superior Eleitoral.

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1: Faixas reversíveis serão suspensas nesta sexta-feira após o feriado de Corpus Christi. De acordo com a Sete Rio, as faixas serão suspensas, já que vai ter aí redução no volume de tráfego. Agora, 11 horas e 3 minutos, eu sou Rafael Costa para o Radar Sputnik.
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0: Breaking History: Império Russo conquista maior vitória na Primeira Guerra Mundial. Entre o dia 4 de junho e o final de setembro de 1916, o exército czarista realizou a Ofensiva Brusilov, uma ação sem precedentes, que interrompeu o avanço das tropas alemãs e forçou um recuo do Império Austro-Húngaro. Saiba mais sobre essa campanha em instantes com Virada de História.
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0: E aí, apaixonados por história, beleza? Pedro Henrique Lima na área pra gente revirar a participação do Império Russo na Primeira Guerra Mundial a partir dessa ofensiva que foi idealizada pelo general Alexei Brusilov. Daí o nome Ofensiva Brusilov. A gente vai entender os preparativos, os significados, as ações e o impacto dessa ofensiva com os convidados de hoje. Bora lá! Bom, e agora eu tenho o prazer de conversar com o Carlos Darós, ele que é doutor em História Social pela Universidade Federal Fluminense e pela Universidade Livre de Bruxelas, é especialista em História Militar, mestre em Operações Militares e em História. Ele participa aí do Centro de Estudos e Pesquisas de História Militar do Exército e é professor na pós-graduação em História Militar na Universidade Salgado de Oliveira e autor de 15 livros, entre eles 14 sobre esse assunto, história militar. Seja muito bem-vindo, professor, tudo bem?
2: Tudo bem, Pedro. Eu agradeço pela oportunidade de poder passar esse tempo, né, esse momento no seu programa, conversando um pouquinho sobre história militar e, em especial, sobre uma área que eu tenho me dedicado já há algum tempo, que é a história da Grande Guerra, né, chamada época e mais conhecida como Primeira Guerra Mundial. É uma honra para mim e vamos conversar sobre esse tema.
0: Ah, maravilha, professor. Desde já aí a gente agradece a sua participação e também já quero indicar aí para os ouvintes os seus livros sobre a Primeira Guerra Mundial de uma forma assim mais abrangente e outro sobre a participação do Brasil. Mas hoje nós vamos falar da participação do exército russo nesse conflito. E eu queria, professor, que você começasse falando um pouco, fazendo um resumo dessa participação da Rússia na Primeira Guerra Mundial, antes da gente chegar aí na Ofensiva Brusilov.
2: Bom, a gente classificar se foi bom ou mal, a gente precisa relativizar a situação em que os exércitos enfrentaram, né? Mas comparando um referencial comparativo com outros exércitos das potências da época, lembrando que a Rússia já era uma potência ali na Europa, o exército russo ele não teve uma performance muito boa se comparado com os demais. Não posso dizer assim que foi um mau desempenho, mas foi um desempenho inferior a outros exércitos. Embora o exército russo ele gozasse ali, de uma enorme vantagem numérica de soldados, né? Agora, essa performance um pouco abaixo, ela se deve a algumas questões, né? Primeiro, as derrotas iniciais, ali em 1914. O exército russo na frente oriental, quando a Alemanha ela tenta inicialmente, pelo plano Schifflin, vencer primeiro na frente ocidental e depois se voltar para a frente oriental. Ela não consegue, ela é detida pela França e o exército russo entra em operações contra os alemães. Mas em 14 ainda, ocorrem duas grandes batalhas, a Batalha de Tannenberg e a Batalha dos Lagos Masurianos, onde o exército russo sofre duas grandes derrotas. Em Tannenberg, por exemplo, praticamente todo o segundo exército russo é derrotado. E nos Lagos Masurianos, ocorre uma nova derrota que praticamente expulsou as tropas russas que haviam adentrado ao território alemão. Isso se dá também pela questão logística. O exército russo tinha muita deficiência no campo logístico. Os soldados frequentemente lutavam sem equipamento, né, sem uniforme, às vezes sem botas. Tinham que lutar ali com calçados não adequados. Faltava armamento, faltava munição. Então, nessa fase inicial da guerra, foi muito comum. E assim, eu abro um parênteses, isso aconteceu também na Segunda Guerra Mundial, ali antes de Stalingrado, né? Era comum um soldado russo ir para o campo de batalha sem o armamento, sem o fuzil, aguardando aqueles que tinham fuzil serem feridos, serem mortos, e pegar a arma dos companheiros para poder lutar. Também a malha ferroviária russa era precária, não conseguia atender no nível de necessidade do exército. Aliado a isso, havia muita deficiência na liderança. Os oficiais, e os generais também, né, mas o corpo de oficiais, ele era selecionado basicamente dentre a aristocracia, as conexões com a nobreza, e não por mérito, né, não por uma formação técnica militar, o que resultava ali em várias deficiências de liderança. Resultado disso, que ao longo da Primeira Guerra Mundial, o exército russo ele vem a sofrer ali aproximadamente 1.700.000 mortos, assim, um número imenso, cerca de 5 milhões de feridos. Deserções eram comuns, né, deserções em massa, e isso vai culminar, como você muito bem nos apontou, né, com a saída da Rússia da guerra ali, por ocasião da Revolução de 1917. A insatisfação vai crescendo no âmbito do exército, essas deficiências, o problema da liderança, até que o exército ele se volta contra a monarquia russa e se torna também um instrumento que vai cooperar com a retirada da Rússia da guerra. A exceção notável desse desempenho, podemos dizer assim, inferior, foi exatamente a ofensiva Brusilov, ocorrida em 1916, que nós vamos certamente poder falar sobre ela um pouquinho mais adiante.
0: Sim. Professor, a Rússia teve um papel na Primeira Guerra Mundial, lutando ali do lado dos aliados, por exemplo, para conter algumas forças, como por exemplo o Império Austro-Húngaro?
2: Sim. O papel da Rússia, embora essas deficiências que nós apontamos no exército, ele foi fundamental, porque uma das causas da Primeira Guerra Mundial foram as alianças político-militares ali que antecederam o conflito, né? Muitas delas gestadas ainda no final do século XIX e outras ali no comecinho do século XX. E foi criada a Tríplice Entente, que era exatamente iniciada a Rússia com França e depois recebeu o terceiro, né, o Tríplice, a participação da Inglaterra, que visava conter as chamadas potências centrais, que era exatamente a Alemanha e o Império Austro-Húngaro. Como eu falei também, a Alemanha, no seu plano de guerra, ela tinha por objetivo atacar a frente ocidental, ali retirar a França da guerra, antes de que a Rússia pudesse concluir a sua mobilização, e só então enfrentar a frente oriental. Havia um temor muito grande no Estado-Maior alemão de que a Alemanha tivesse que enfrentar uma dupla frente, combater tanto contra os franceses no ocidente, como contra a Rússia no oriente. Então, só por esse aspecto estratégico, a Rússia teve um papel fundamental aí para a vitória dos aliados, porque ela terminou por dividir as forças das potências centrais, né? Alemanha, Império Austro-Húngaro e, posteriormente, Império Otomano e alguns países menores, na medida em que a Rússia ela reteve milhões de soldados alemães e austro-húngaros na frente oriental. Também contribuiu, quando a Rússia invade a Prússia Oriental, contribui para que a Alemanha tem que mover tropas do ocidente para o leste, enfraquecendo o ataque contra a França e permitindo a contenção dos alemães ali na Batalha do Marne, ao norte de Paris. Um segundo aspecto importante: as campanhas russas na Galícia infligiram derrotas assim muito grandes ao exército austro-húngaro, exigindo constantes operações, assim, entre aspas, né, de resgate do dispositivo austro-húngaro por parte da Alemanha. A Rússia também ela vai combater ao longo da guerra, na frente do Cáucaso, o Império Otomano, conquistando territórios importantes, enfraquecendo o esforço de guerra turco. E principalmente na parte final, ali, a partir de 1917, quando ocorre a Revolução Bolchevique na Rússia, o exército russo ele se retira da guerra, a Rússia se retira da guerra, e a Alemanha pode transferir ali cerca de 1 milhão de soldados da frente oriental para a frente ocidental. Então, nós vemos que a própria presença da Rússia e do seu numeroso exército, ele opera ali e coopera diretamente com a vitória final dos aliados ali em 1918.
0: E falando, professor, de alguns momentos, algumas batalhas mais conhecidas da Primeira Guerra Mundial e como que os russos, a ação do exército russo se relaciona com esses momentos, um primeiro episódio marcante foi o Milagre do Marne, né, ocorrido entre 5 e 12 de setembro de 1914, sendo aí uma batalha decisiva na primeira Guerra Mundial. O Império Russo vai ter uma relação, apesar de não ter participado diretamente, vai ter uma relação indireta, né, com esse episódio. Você poderia explicar pra gente?
2: Pois não. Então, como nós pontuamos, o plano de guerra alemão era baseado no plano Schlieffen, elaborado ali em 1905, no iníciozinho do século, pelo chefe do Estado-Maior alemão, Albert von Schlieffen, e adaptado e empregado em 1914. Esse plano consistia em quê? Em realizar um ataque desbordante, um ataque em curva, né, pelo norte da França. Isso impunha atravessar o território belga, o território do Luxemburgo, para atacar a França pelo norte. E o objetivo desse plano era subjugar a França num primeiro momento, antes que a Rússia conseguisse mobilizar o seu exército, que era muito grande, que tinha várias deficiências logísticas, sobretudo no que diz respeito a material e ferrovias. Então a Alemanha imaginava: eu posso vencer a França primeiro, tirar a França da guerra e, no segundo momento, lutar contra a Rússia, evitando assim uma guerra em duas frentes. Ocorre que vários fatores retardaram e impediram esse plano. Um deles, que a gente pode destacar, que é bem conhecido, a Bélgica, que era um país muito pequeno, né, muito, um exército reduzido, a Bélgica, ao ser invadida, ela ofereceu uma resistência muito intensa aos alemães. Ela atrasou o avanço alemão. E, ao atrasar o avanço alemão, a Rússia consegue mobilizar as suas tropas e atacar o território alemão pela Prússia Oriental. Então, quando a Rússia ataca a Prússia Oriental, o exército alemão tem que enviar várias divisões para combater o exército russo na frente oriental. Isso deu aos franceses a oportunidade de se reforçarem, de montarem várias posições defensivas, né? Foram travadas diversas batalhas muito intensas, com muitas perdas, ainda nos primeiros meses da guerra, em 1914, culminando com a posição defensiva ali apoiada no Rio Marne, ao norte de Paris. E nessa posição, com a Rússia retendo tropas lá na frente oriental, a França consegue sustar o ataque alemão, consegue impedir o avanço alemão, que quase consegue chegar a Paris, né? Estava muito perto de Paris, e a partir daí ocorre a chamada corrida para o mar, uma tentativa de um exército envolver o outro, que vai se estabilizar numa longa linha de trincheiras, que vai desde o Mar do Norte até a fronteira da Suíça, ali próxima à fronteira da Bélgica com a França, e que vai caracterizar a Primeira Guerra Mundial de 1915 até 1918. Uma frente bastante imóvel, que vai produzir um verdadeiro um matador de pessoas, né? Uma verdadeira máquina de matar pessoas, segundo alguns autores, um moedor de carne humana. Então, o Milagre do Marne, na verdade, foi o sucesso da França, com o apoio dessas tropas que a Rússia reteve lá na frente oriental, de sustar o ataque alemão e impedir a queda de Paris diante da Alemanha.
0: E, professor, quais foram os impactos dessas primeiras vitórias russas no alto comando alemão?
2: Bom, esses impactos geraram na Alemanha uma total reorganização do seu dispositivo, né? A guerra não havia sido planejada como uma guerra de atrito, uma guerra de posição. Ela foi planejada como uma guerra de movimento, característica dos conflitos do século XIX. Né? As guerras napoleônicas, a guerra franco-prussiana, foram guerras de movimento. E o planejamento alemão, ele previa isso. Mas com a contenção no Marne, o estabelecimento de linhas de trincheira muito extensas, né? E um fator importantíssimo, a tecnologia de armas produzidas pela Segunda Revolução Industrial, né? A Primeira Guerra vai ser uma guerra que vai sofrer os impactos diretos da Revolução Industrial. Nós chamamos até na nossa última obra de tecnologia da morte, né? Eu posso citar algumas aqui: a metralhadora, a artilharia de tiro curvo, os gases venenosos, o próprio arame farpado, o tanque de guerra. Então, uma série de novos produtos militares que vão ter uma capacidade de letalidade muito grande. Então, aquela guerra que havia sido inicialmente prevista para ser uma guerra de movimento, ela vai virar uma guerra de atrito. E a guerra que era prevista pelos alemães para ser uma frente de cada vez, primeiro a ocidental, depois a oriental, ela vai virar uma guerra em duas frentes. Então, os alemães vão ser obrigados, ser forçados a reposicionarem os seus exércitos e recomporem completamente a sua estratégia, né, de uma maneira agora sem a iniciativa, né, que a iniciativa era por movimento conquistar Paris e por movimento ganhar a frente oriental da Rússia. Agora a Alemanha perde a iniciativa e ela passa a ter que enfrentar uma guerra em duas frentes, aqui abrindo um segundo parênteses, como aconteceu depois também na Segunda Guerra Mundial.
0: Com coincidências, né, que a gente vê entre esses dois conflitos, e até você falar também que a Alemanha tinha pensado numa guerra em movimento, isso me faz pensar na Blitzkrieg, que vai ser da Segunda Guerra Mundial, né, que é aquele avanço assim desenfreado. E eu confesso que para mim a Primeira Guerra Mundial já tinha começado com essa característica de ser aquela guerra de trincheiras, né, uma coisa mais fixa. É interessante você mencionar como que isso vai mudando, né, no decorrer desse conflito. Inclusive, professor, os alemães chegam a oferecer um acordo de paz, acho que em 1915, né, pros russos, oferecendo a eles aí os estreitos turcos e Constantinopla. Então, quer dizer, não era uma cidade qualquer, mas o czar Nicolau II decide rejeitar essa oferta alemã. Por que que esse tratado de paz não vingou nesse começo?
2: Inicialmente, a Alemanha, diante dessa realidade nova, né, diante de duas frentes, vendo que a sua capacidade industrial, a própria capacidade do seu exército teria muita dificuldade em vencer duas frentes, ela vai informalmente, vai sondar o governo do czar, ali a partir de Estocolmo, né, as tratativas são ali secretas, ao longo do ano de 1916. Só que o czar, como você bem colocou, ele não aceita inicialmente essa negociação e ela vai se abrir somente após a queda da monarquia e a ascensão do governo bolchevique em 17. Em 17 vai haver uma primeira proposta oficial e direta de paz, oferecida pelos alemães em termos concretos para a Rússia. Isso vai ocorrer em dezembro, ali um mês depois, dois meses depois da Revolução de Outubro, né? Resultando na abertura de negociações formais que vão se concluir ali em Brest-Litovsk em 22 de dezembro. Quais eram os motivos da Alemanha, as razões da Alemanha para oferecer isso? Né, o primeiro era eliminar o pesadelo estratégico, né, que era de lutar tanto no leste quanto no oeste simultaneamente. Então, segundo a visão do Estado-Maior alemão, tiraram a Rússia, tiraram um ou outro, né, ou o lado ocidental ou o lado oriental, mas eles viam na Rússia, principalmente com a questão revolucionária, era tirar a Rússia da guerra, eles poderiam focar todos os seus recursos militares contra a França e a Grã-Bretanha. Estava, como você falou, eu também coloquei, lá no imobilismo das trincheiras, né? Só morrendo gente, e ninguém avançava para lugar nenhum. Com a paz no leste, que foi efetivamente assinada ali no final de 17, a Alemanha planejava e conseguiu transferir cerca de 1 milhão de soldados para a frente ocidental, a tempo de lançar a chamada Ofensiva da Primavera de 1918. O que ocorreu, na verdade, também? Os Estados Unidos entram na guerra em 17 e os Estados Unidos, que tinham um exército muito pequeno, ele rapidamente mobiliza o seu país, né? Aqui lembrando que os Estados Unidos não sofreu bombardeios, sofreu afundamentos de navios somente, comparado com a Europa, que estava muito destruída, e os Estados Unidos conseguem colocar 4 milhões de soldados na Europa. Então, essa vantagem que os alemães tiveram de levar 1 milhão de homens para combater na frente ocidental, ela foi praticamente anulada, porque na mesma época aí um número maior, né, de 3 a 4 milhões de soldados entraram em ação a favor dos aliados. A Alemanha também estava nessa época, uma outra razão, sofrendo severamente um bloqueio naval britânico, faltando grãos, petróleo, matérias-primas, a população alemã passando fome, e essa proposta de negociar com a Rússia também visava tirar o controle da Ucrânia, dos ocidentes, do próprio Império Otomano, e daí obter essas matérias, né? E também uma motivação um tanto quanto sutil da parte da Alemanha, né? Nós observamos bem claramente aqui que os países têm interesses, né? Não têm amigos, né? Têm interesses. Os alemães sabiam que Lenin havia assumido o poder, várias promessas ao povo russo, mas sabia que o novo governo estava fraco, saindo de uma revolução, enfrentando uma possível guerra civil interna. Então a Alemanha, quando ela oferece a paz aos russos, ela oferece em termos extremamente desfavoráveis para a Rússia, sabendo que os russos não teriam capacidade militar para recusar. Então essas foram as motivações que os alemães promoveram essa paz em separado com a Rússia, né?
0: E professor, ainda em 1915, o Hindenburg vai lançar uma ofensiva de duas pontas na região de Gorlice, próximo à atual Cracóvia, né, hoje na Polônia, para envolver e destruir o exército russo. Mas o exército russo consegue escapar, iniciando assim uma grande retirada, né? A grande retirada de 1915, que mantém aí o Império da Rússia na guerra. Qual foi o impacto desse episódio, professor, para as potências centrais?
2: Ela representou, em primeiro lugar, numa segurança que as potências centrais passaram a ter ali. Né, a Rússia perde ali a Polônia, a Lituânia, partes do território da Bielorrússia para os impérios centrais. Então, de uma certa forma, as potências centrais conseguiram controlar aquela frente. Ela não se constitui uma frente de trincheiras, como na frente oriental, ocidental, mas uma frente de bastante atrito e de batalhas muito custosas, tanto em material quanto em pessoal, né, principalmente em vidas humanas. Então ocorre a grande retirada, né, em 1915, aí nessa frente de Gorlice, que para a Rússia vai importar em perda de territórios importantes, né, citamos alguns aí, Polônia, Lituânia, Bielorrússia, e para as potências centrais uma segurança maior ali naquele território, né, uma neutralização de uma ameaça russa de adentrar profundamente no território alemão.
0: Sem esse episódio em Gorlice, a gente teria a ofensiva Brusilov, porque ela vai ser decidida logo depois, né?
2: Sim, sim. Prospectando assim, né, a gente pode inferir algumas situações. Eu considero que dificilmente a Rússia conseguiria organizar uma ofensiva nos padrões que foi a ofensiva Brusilov. Mas a ofensiva, ela vai na esteira de uma recuperação que a Rússia vai ter a partir de 1916. Que ela vem, essa recuperação vem e vai culminar com a ofensiva Brusilov, o momento mais bem sucedido da Rússia na Grande Guerra, e que é possibilitada principalmente por uma reorganização industrial profunda e reformas no comando do exército, né? Primeiramente, o governo russo permite que empresários privados e civis organizem a produção, cortando uma série de burocracias estatais que dificultavam a produção de armamento. A produção interna, para ter uma ideia, de granada de artilharia, entre 1915 e 1916, ela vai crescer mais de 2000% na Rússia. Então é uma produção assim exponencial. E também fábricas russas começam a produzir armamento individual, né, fuzis, pistolas, metralhadoras em grande escala. E também a Rússia começa a receber importações de armamentos dos aliados ali via o porto de Arkhangelsk, né, lá no Ártico, né, no Oceano Ártico, que garantem armas para praticamente a maioria dos soldados. Então aquela prática inicial do soldado ir sem arma e esperar o companheiro morrer para pegar a arma dele, isso começa a não ocorrer já em 1916. Quanto à liderança, o general Alexander Brusilov assume o comando da Frente Sudoeste e ele rompe com táticas antiquadas. Ele planeja ali, focou, né, planejamento baseado na inteligência militar. Ele cria as tropas de choque, tropas especializadas para atuar em pontos específicos da frente inimiga, ao invés de realizar aqueles ataques frontais com ondas e ondas humanas, lentas e difíceis de manobrar. Então, unidades treinadas para infiltração nas linhas inimigas. Outra questão que possibilitou a ofensiva Brusilov foi o uso da artilharia. Era comum na Primeira Guerra Mundial, todos os exércitos, não era só na Rússia, um bombardeio inicial antes de um ataque, chamado de preparação de artilharia. Isso às vezes durava dias, semanas. Era muito bom, porque destruía parte da defesa inimiga, porém, anunciava para o inimigo onde seria o ataque. Então, Brusilov, ele, em vez de bombardear toda a frente, ele passa a bombardear alguns pontos mais estratégicos, de modo que guardasse o elemento surpresa sobre o inimigo. E também está nesse contexto do sucesso da ofensiva a fraqueza do Império Austro-Húngaro. O exército austro-húngaro era bastante deficiente também, tinha vários problemas internos, e quando a Itália ela abandona as potências centrais e se une às potências aliadas, o Império Austro-Húngaro ataca a Itália. Eles tinham uma fronteira muito grande ali na região dos Alpes, né, do Tirol, e inicia ali a campanha do Isonzo. Então o Império Austro-Húngaro ele transfere várias unidades, né, várias tropas, suas melhores tropas, na verdade, que estavam em contato com o exército russo, para combater o exército italiano. Então, essas foram as razões que pavimentaram o sucesso da ofensiva Brusilov.
0: Professor Carlos Darós, gostei muito da nossa conversa aqui hoje. A gente conseguiu dar conta aí dos antecedentes, do contexto da participação russa na Primeira Guerra, até a gente chegar finalmente na ofensiva Brusilov, que foi esse momento de brilho, né, do Império Russo na Primeira Guerra Mundial, mesmo com todas essas consequências que teve. Um episódio bastante complexo, né, mas importante aí no contexto da frente oriental, que é menos conhecida, né, que a frente ocidental. Então acho que também por isso essa nossa conversa aqui foi muito importante hoje. Quero muito agradecer a sua participação aqui no Virada de História, portas abertas para você retornar aí em outra oportunidade e falar mais sobre a Primeira Guerra Mundial. Um grande abraço.
2: Eu agradeço, Pedro, muito, muito obrigado pela oportunidade de participar do programa. Gostaria aqui de mandar um abraço para todos os ouvintes, aqueles que nos ouvem, né, e dizer que o saldo final dessa participação, né, é que o Império Russo deixa de existir. Como o Império Alemão deixa de existir, o Império Otomano deixa de existir e o Império Austro-Húngaro deixa de existir. Quatro grandes impérios somem e boa parte dos problemas geopolíticos que nós vivemos hoje, no século XXI, tem a sua origem exatamente aí na Primeira Guerra Mundial. Obrigado pela oportunidade, estamos à disposição para contribuir, para colaborar com novas participações. A Primeira Guerra Mundial é um objeto de pesquisa meu de muitos anos. Também eu tenho pesquisado muito sobre a participação das mulheres na guerra, inclusive sobre as bruxas da noite, né, regimentos de aviação femininos soviéticos na Segunda Guerra Mundial, e estou à disposição. Tendo a oportunidade de participar novamente, será uma honra para nós. Muito obrigado.
0: Ah, que legal, professor. Teremos ainda bastante assunto para falar aqui no Virada de História. Um abração. Tchau, tchau.
2: Abraço, tchau.
0: E agora a gente vai entender mais como que estava a situação lá no Império Russo, já que havia tanta resistência à participação na Primeira Guerra Mundial, além dos impactos dessa ofensiva Brusilov para o Exército Vermelho após a Revolução Russa. Bom, e agora eu tenho o privilégio e o prazer de receber mais uma vez aqui no Virada de História o Rodrigo Medina Zani. Ele é historiador e chefe do Departamento de Relações Internacionais da Universidade Federal de São Paulo. Professor, seja muito bem-vindo, tudo bem?
3: Tudo bem, muito obrigado pelo convite de estar mais uma vez aqui com vocês discutindo temas tão importantes para a compreensão do mundo contemporâneo. Espero ser o mais esclarecedor que eu possa ser.
0: Ah, maravilha, desde já a gente agradece aí essa sua participação. Professor, quando a gente fala da ofensiva Brusilov na Primeira Guerra Mundial, alguns autores, especialistas, consideram um raro momento de vitória do Império Russo, até um momento de uma virada ali na participação russa na Primeira Guerra Mundial. Eu queria que você falasse pra gente qual a relevância desse episódio da Primeira Guerra no contexto geral desse conflito e também pensando aí na situação dos próprios países aliados.
3: Bom, acho que o primeiro exercício que nos compete aqui fazer é o de localizar em termos de sentidos e significados, né? Não é uma localização espacial. A ofensiva Brusilov, na própria história contemporânea, ela recebe esse nome em alusão, evidentemente, ao seu comandante, né, o general Alexei Brusilov. E apesar de se tratar de uma das muitas campanhas esquecidas da Grande Guerra, não é, que acaba sendo eclipsada na história contemporânea pela Segunda Guerra Mundial, deve ser lembrada, como aqui está sendo feito, inclusive, né, por uma série de razões. Se nós pudermos prescrutar as principais delas, eu me dou por satisfeito. tanto porque resulta numa das campanhas mais sangrentas da história, quanto pelas táticas absolutamente novas, né, ali apresentadas e que lograram mudar os destinos da guerra, num dos momentos mais adversos para os aliados especificamente, e na frente oriental, onde ela foi desfechada. Sem a menor sombra de dúvidas, foi a maior e mais exitosa operação militar do Império Russo durante a Grande Guerra, mas como uma espécie de vitória de Pirro, traz um dessabor enorme no plano político para o Império Russo e, dentre os seus muitos desdobramentos, podemos colocar diante a própria consecução da Revolução de 1917, não é? Ou seja, a operação tem uma série de desdobramentos dos quais nós podemos falar mais detidamente adiante. Mas ainda para darmos a sua mais correta localização histórica, e de novo, não estou falando de uma localização geográfica, a ofensiva Brusilov ocorre entre junho e setembro de 1916 e esteve centrada na frente oriental. E tem uma importância absolutamente descomunal como uma espécie de ponto de inflexão nos destinos da própria guerra diante da situação amargada pelos aliados do Império Russo na Tríplice Entente, sobretudo na Batalha de Verdun, enfim. Também na Batalha de Asiago, né, contra o Império Austro-Húngaro, esse ponto de inflexão acaba dando sobrefôlego às forças francesas, italianas e permitindo, por exemplo, a entrada da Romênia na guerra, ou seja, o recuo tanto alemão quanto austro-húngaro, que acaba oportunizando uma virada histórica nos destinos da Grande Guerra.
0: E, professor, havia muita resistência na Rússia sobre essa participação na guerra, né, na Primeira Guerra Mundial, o que vai levar, inclusive, ao episódio da Revolução de 1917. No momento desse conflito e no momento também da ofensiva Brusilov, especificamente, qual era a situação na sociedade russa, no Império e, sobretudo, a opinião, né, dos russos em relação a essa participação no conflito?
3: O conflito militar, que se estende de 1914 a 1918, não é? E que tem uma gama de significados a serem explorados, tem importância enorme para todo o espectro europeu. É uma guerra mundial, no entanto, centrada na realidade europeia. Se nós levarmos em consideração os efetivos mobilizados na Grande Guerra, né, 70 milhões de militares em armas, desses 70, 60 milhões são europeus. Na maior mobilização militar de toda a história das guerras até ali. Na experiência histórica contemporânea, as sociedades europeias têm como lembrança mais recente em termos de destruição humana e material a Guerra dos 30 Anos do século XVII, entre 1618 e 1648, quando se tem a redução de uma população centro-europeia de 20 milhões de almas, né, em 4 milhões de vidas ceifadas, portanto de 20 para 16 milhões. Impacto demográfico descomunal. Nós considerarmos o cômputo de mortos entre mulheres e crianças também, né? Entre vítimas civis. A Grande Guerra se impõe, então, e para sermos um tanto sintéticos ao explicar por que o cômputo maior de destruição humana e material, levando-se em consideração a explosão demográfica à vida em decorrência da Revolução Industrial no século XIX, nós temos, sobretudo, a chegada dos elementos da Revolução Industrial do século XIX ao campo da indústria bélico-armamentista, sobretudo para a produção de meios de morte, esforço que não é acompanhado com mesma força e vigor para o fabrico de utensilagem defensiva, senão ofensiva. Pois bem, o Império Russo, bastante anacrônico, por assim dizer, isso porque o Império dos Czares estende a sua duração política, mantendo até muito tardiamente, por exemplo, o Estatuto da Servidão entra. E se levarmos em consideração, né, o ciclo de desenvolvimento industrial das potências europeias atrasado nesse vagalhão da história, compõe a Tríplice Entente junto de Reino Unido e França logo quando dá deflagração da Grande Guerra aos 28 de junho de 1914, opondo-se, portanto, aos impérios centrais, Alemanha e Áustria-Hungria. E amargará cômputo considerável também de destruição humana e material, mantendo-se na guerra até o ano de 1917, deixando os campos de batalha para a consecução da sua revolução, primeiro menchevique em fevereiro e depois bolchevique em outubro. Especificamente, o ano de 1916, portanto, às vésperas da Revolução Social na Rússia, o Império amargava, junto de seus aliados, uma pressão absolutamente descomunal na frente oriental. Conforme eu havia dito há pouco, os franceses perdiam a Batalha de Verdun, estavam sendo literalmente dizimados ali nos campos de batalha, enquanto os italianos eram forçados a recuar pelas forças austro-húngaras na Batalha de Asiago, né? E havia uma pressão da parte de ambos os atores para que o Império Russo colaborasse lançando um ataque, sobretudo desde o leste, a fim de fazer com que as forças das potências centrais, Alemanha e Áustria-Hungria, desviassem suas tropas para aquela direção e distensionassem ambas as batalhas, conforme eu aqui declinei. E foi exatamente nesse contexto que o general Brusilov assumiu o comando da frente sudoeste russa e planejou um ataque massivo, exatamente na região da atual Ucrânia, contra as linhas austro-húngaras. Então é nesse quadro que se explica a batalha, ou melhor, a ofensiva Brusilov e os seus desdobramentos. Conforme eu havia referido anteriormente, trata-se de uma espécie de vitória de Pirro, porque em que pesem, dentre as suas consequências, não é? Um certo alívio na frente ocidental, sendo a Alemanha forçada a interromper os seus ataques em Verdun, e também transferir uma série de divisões para o leste com o propósito de conter as forças do Império Russo. Apesar da entrada da Romênia na guerra, conforme eu disse há pouco, o custo humano decorrente dessa gigantesca mobilização, nós estamos falando aí de baixas que podem ter ultrapassado 1,5 milhão de mortos, né? Apesar disso, né, ser um sucesso estratégico para os aliados e levar a inflexão nos destinos da guerra, esse esforço leva a total exaustão das forças russas. E também tem um impacto considerável sobre a população russa, o seu ânimo diante da guerra e desdobrando-se, né, o recalcamento das restrições sociais, que ali já é asseverado no contexto da guerra, em revolta, tanto quanto ao número de mortos, né, mas sobretudo em razão da grave crise econômico-social interna, que também decorre do fenômeno da guerra. Então nós podemos compor aí, em termos de contexto, tanto o colapso militar das forças do Império Russo, quanto a crise social que acaba sendo conjuntamente, né, estopins para a própria Revolução de 1917, a queda do Império dos Czares, né, o fim da dinastia Romanov e o malogro total e completo do czar Nicolau II, de toda a estrutura de poder sobre a qual ele se apoiava.
0: E há de se registrar também, professor, que o Império Austro-Húngaro derrotado por meio dessa ofensiva, ou enfim, que teve ali os avanços, né, impedidos, freados por conta dessa ofensiva, ele termina também ao final da Primeira Guerra Mundial, né, em 1918, esse vasto império, ele se dissolve. Dá pra gente dizer que a ofensiva Brusilov, de certa forma, contribui para acelerar essa crise do Império Austro-Húngaro e até mesmo o desfecho da guerra?
3: Nós temos uma marcha irrefreável da própria história. E tanto a guerra quanto a revolução, em termos de filosofia da história, produzem o que nós podemos chamar de aceleração dos tempos históricos. E o processo que está em marcha e que é acelerado pelo concurso da guerra é o da própria dissolução dos impérios formais. Há autores que chegam até a exagerar, né, numa vertente historiográfica notadamente liberal, proclama uma espécie de revolução republicana com o esfacelamento dos grandes impérios e a proclamação de estados soberanos nacionais, né? Como se fosse, eu penso, por exemplo, na obra do Lawrence Sandhaus, A Primeira Guerra Mundial. Mas aí eu me recordo da brilhante escrita da história de Eric Hobsbawm na Era dos Extremos, quando ele, ao calcular o cômputo dessas nações paridas no processo de dissolução dos impérios formais, né, que logo adiante haveria o fim do liberalismo. Esse é o nome de um dos capítulos mais interessantes da Era dos Extremos, quando ele passa a analisar no entreguerra a ascensão dos fascismos. Logo adiante, portanto, o vagalhão da história vai o trem da história vai parar em outra estação, né, do recrudescimento do autoritarismo político frente à ascensão dos fascismos. Concomitante à crise estrutural do capitalismo internacional, com a quebra da Bolsa de Nova York, também ao malogro, né, do intento da Liga das Nações, estaria o mundo condenado a não só reviver os horrores da Grande Guerra, mas experienciar esses horrores numa escala muitas vezes superior em termos de destruição humana e material, é o que ocorre logo após setembro de 1939, com a invasão nazifascista da Polônia.
0: E é interessante também, professor, que o próprio Alexei Brusilov, e aí já falando da Rússia pós-Primeira Guerra Mundial e pós-Revolução de 1917, o próprio Brusilov, no momento da Guerra Civil, ele muda de lado, né? Ele vai lutar ali ao lado dos bolcheviques e se retira do exército, na época já o Exército Vermelho, em 1924, falecendo 2 anos depois. E era um militar muito experiente, né, no primeiro do período da Primeira Guerra, participou da Guerra Russo-Turca, Guerra Polaco-Russa, e a própria Rússia teve a experiência também na Guerra Russo-Japonesa, né, no começo do século XX. Essas experiências anteriores, de certa forma, vão moldando esse exército, pensando não só na participação na Primeira Guerra Mundial, mas também no Exército Vermelho que se desenvolve depois da Revolução?
3: Há que se notar a importância de uma cultura militar e seus líderes mais populares, digamos assim, na história política russa, que atravessa o período czarista e desemboca no Império Soviético. Haja vista a importância do Exército Vermelho, sobretudo para a definição dos destinos do mundo. Se nós escaparmos à retórica cinematográfica norte-americana, que insiste em afirmar ter sido a Segunda Guerra ganha com o desembarque dos aliados na costa normanda da França, e entendermos a importância, o relevo da Batalha de Stalingrado, foi o ponto de inflexão ali havido quando a captura de todo o Sexto Exército, né, pelo herói de guerra, Marechal Zhukov, no cerco a essas forças às margens do rio Volga, né? Então, estamos falando aí da dia de política e forças armadas para um dos maiores poderes que se agigantam nesse espectro europeu, desde pelo menos a vitória da coalizão antifrancesa nas guerras napoleônicas, e que as forças russas compõem com importância absolutamente fulcral. Ou seja, não se trata apenas de tradição militar, mas dessa tradição encravada na cultura política russa, não apenas para o período soviético, para o qual, diga-se de passagem, eu repito aqui, o Exército Vermelho tem importância central não apenas para a definição dos seus destinos, mas os destinos do mundo. Se nós considerarmos a importância que teve o Exército Vermelho para que o mundo fosse liberado da ameaça do nazifascismo.
0: Sem sombra de dúvidas. E pensando em termos de estratégias militares, táticas, houve alguma inovação, houve algum legado deixado pela ofensiva Brusilov, pela própria participação desse general na Primeira Guerra Mundial?
3: Entre sentidos e significados que nos importam, como falamos em significados históricos, nós estamos tateando três regimes, né, de historicidade, três tempos distintos. O tempo da contemporaneidade desses eventos, ou seja, o que os seus partícipes atribuíram em termos de significados aos processos que estavam em curso. O segundo tempo é de como a posteridade, em distintos marcos temporais também o fizeram, e como nós, no tempo presente, ao olharmos o passado com os pés fincados na nossa própria realidade, atribuímos significados a essas transformações, tentando colher delas elementos explicativos para a nossa própria condição. Bom, dito isso, as inovações táticas estão entre os significados que mais importam, não apenas para compreender a técnica por ela mesma, mas o uso social da técnica para a produção de mudanças nos destinos das coletividades humanas. Nesse sentido, nós estamos falando de inovações táticas que mudaram os destinos da Grande Guerra e depois toda a lógica ulterior, né, dos conflitos militares. A começar pelos bombardeios de artilharia, que costumeiramente duravam muitos dias, e concentradas as forças de artilharia no mesmo ponto, denunciavam de onde partiam os ataques e faziam convergir para esse ponto todo o contra-ataque, né, para interrupção dos bombardeios. Nesses termos, Brusilov concebeu bombardeios de artilharia desde múltiplos pontos, ou seja, ataques em diversos pontos, e o fez na frente oriental ao longo de uma linha que tinha mais de 400 quilômetros, não é? E que acabou de forma coordenada, né, pesando os ataques desde esses múltiplos pontos, forçando o recuo austro-húngaro e impedindo que, em contrarresposta, essas forças enviassem reforços ou se mobilizassem para a interrupção dos bombardeios, mesmo porque, centrados os ataques em poucas horas, com alvos já previamente demarcados, não haveria nem tempo para localizar onde estavam esses múltiplos pontos e, portanto, enviar reforços naquela direção para contragolpear o Império Russo. Portanto, há também uma segunda dimensão de inovação tática, né, que está articulada a essa primeira, que é o bombardeio curto e preciso. Não mais muitos dias de bombardeios de artilharia, mas em poucas horas, é uma densa carga, portanto, focando na destruição de alvos previamente demarcados, prioritariamente postos de comando e comunicações nas linhas inimigas, colocando literalmente em confusão e sob densa carga de bombardeios aqueles que se veem então com isso obrigados a recuar. E, por fim, a terceira mais importante inovação tática a ser sublinhada nesse contexto, apresentada pela ofensiva do Silov, são as tropas de choque com atuação de infiltração. Organizadas essas tropas na forma de pequenas unidades de combate, tropas de elite, se levarmos em consideração o seu treinamento avançado exatamente para empreender incursões bastante sorrateiras pelas linhas inimigas abertas pelo ataque principal, né? Eu me lembro, por exemplo, trata-se de uma analogia possível, não é? Nos batalhões de infantaria do Exército Brasileiro, nós temos na primeira companhia de um batalhão de infantaria blindado o pelotão de operações especiais, o chamado Pelops, né? Uma das tarefas do Pelops, eu sei porque eu fui infante, poucos sabem dessa minha experiência no passado, né? Durante meu período de serviço militar obrigatório, né? O pelopeiro era aquele que, como diziam os franceses, né, avant-garde, as tropas que avançam primeiro, a vanguarda, os primeiros a ganhar as linhas inimigas, o fazem sorrateiramente, exatamente para, como uma espécie de ponta de lança, abrir caminho para as tropas que então avançam e tendem a ganhar, a vencer o combate, graças ao sacrifício desses primeiros, portanto, que avançam sobre território hostil. Essa concepção desponta da tradição militar russa exatamente nesse cômputo de operações onde tropas de choque são concebidas no seu uso tático estratégico como tropas de infiltração.
0: Sim, e professor, aproveitar que a gente está falando de regimes de historicidade diferentes, falando da percepção que nós temos hoje da participação da Rússia na Primeira Guerra Mundial e episódios como da ofensiva Brusilov, a gente tem dado o devido valor, professor? A gente interpreta de uma forma adequada esse momento?
3: Olha, o fato de estarmos falando aqui da Grande Guerra já é uma enorme vitória. Isso porque, que dirá tratar, no contexto da Grande Guerra, de uma de suas mais esquecidas operações. Uhum. Nós estamos falando de uma operação esquecida e que, portanto, deve ser lembrada pela importância que estamos aqui recordando, de uma guerra também esquecida, que quando é invocada na escrita da história, geralmente é para ser posta num quadro comparativo com a Segunda Guerra Mundial, que em termos de destruição humana e material, de magnitude, racionalidade, né, se impõe como uma espécie de eclipse sobre a Grande Guerra. Então ela aparece à sombra da Segunda Guerra Mundial quando aparece. Uhum. Veja, por exemplo, como isso tem sido tratado em livros didáticos de história. Uma espécie de box explicativo da Segunda Guerra Mundial. Portanto, uma concepção muito anacrônica. A Grande Guerra vista com base naquilo que ainda não ocorreu para o tempo do seu desdobramento, a Segunda Guerra Mundial. Isso nos impede de verificar sentidos e significados que importam para a própria feitura do mundo contemporâneo. Eu explico. Nós, como coletividades humanas, né, vínhamos de um século XIX chafurdado em cientificismo, no que se desdobrara o iluminismo do século anterior, do século XVIII, destacadamente numa condição de fé inabalável no progresso e na indissociabilidade entre progresso humano e progresso técnico. Acreditando-se à técnica e às ciências a total possibilidade de redenção da condição humana das suas mais severas contradições, de emancipação da condição humana. É nisso que consiste o cientificismo como uma espécie de profissão de fé. Tanto o espírito positivo quanto um ethos ainda iluminista que adentra o século XIX tem data de morte certa. Qual seria a data da morte desse espírito positivo e desse corpus ideário iluminista? 28 de julho de 1914, quando deflagrada a Grande Guerra. Né? A morte do iluminismo se dá, e do cientificismo, sobretudo, se dá com a percepção, não apenas de que o progresso técnico não garante a consecução do progresso humano, senão da dura constatação de que a técnica pode ser voltada contra a própria humanidade, elevando-se exponencialmente o grau de destruição, portanto, por meio do intercurso da guerra. Nisso que consiste o transporte da racionalidade industrial para o campo da produção bélico-armamentista. Na Segunda Guerra Mundial, isso é bastante asseverado, se considerarmos que a mesma racionalidade é transportada para a consecução dos processos morticidas, dentre os quais eu destaco em importância o Holocausto. Portanto, voltando aqui à Grande Guerra, nós não estamos falando apenas de destruição humana e material, mas do próprio espírito humano, das suas convicções nas possibilidades de um progresso técnico levar ao melhoramento da própria existência humana. Portanto, há uma destruição que se opera na alma, nas consciências, né? E essa sensação de alcance do fim do mundo, num grau maior de desespero, que no entreguerras vai ser bastante instrumentalizado em termos políticos no contexto tanto da crise internacional do capital, né, nos anos 30, desencadeada pela quebra da Bolsa de Nova York, quanto de um fenômeno correlato a esse, a ascensão dos fascismos. Né? Os fascismos se valem exatamente do rebaixamento diante da crise econômico-social e da desesperança compartilhada nesse contexto, com signos da própria modernidade, né, e que conformará status baixos das classes médias rebaixados, né, numa condição muito análoga da classe trabalhadora, onde realidades como a alemã, né, onde em 1918 o levante espartaquista perde, né, não há propriamente, depois disso, forças à esquerda do espectro político capazes de mobilizar e ganhar corações e mentes, o que aponta para o fascismo a necessidade de operacionalizar estratégias análogas às das esquerdas de massa do século XIX. Tá? Então, veja como importa o estudo da Grande Guerra para compreendermos aspectos indeléveis, né, do mundo contemporâneo e como nós acabamos não sendo motivados a compreender a Grande Guerra nesses termos, porque pouco sobre ela pensamos. Temos as nossas atenções, todas elas dirigidas, seja pela indústria cultural, cinematográfica, iconográfica, até mesmo na produção historiográfica, dirigimos-nos, não raras vezes, à Segunda Guerra.
0: Sim, sim. Só recentemente, né, a gente começou a ter alguns filmes mais populares sobre Primeira Guerra Mundial, 1917, documentários também, até colorizando imagens desse conflito. Então, eu, por outro lado, percebo, assim, né, um interesse crescendo, né, crescente sobre esse conflito que, como você disse, é tão importante a gente entender, pensando até no que vai acontecer depois, né, para entender esse mundo que vai ser moldado ali depois da queda dos impérios, mas

0: Rodrigo Medina Zani, e portas abertas para você retornar aí em outras oportunidades. Um grande abraço.
1: É, eu que agradeço. Me permite apenas concluir com uma reflexão. Nós falamos aqui muito da indústria cultural, cinematográfica, mas é preciso lembrar, e às vezes a idade nos impede de fazê-lo, que a indústria dos videogames já superou a indústria cinematográfica há pelo menos uma década.
0: É verdade.
1: E um dos grandes marcos nesse sentido, para que as novas gerações, o temário da Grande Guerra seja apresentado, foi um título da franquia Battlefield, que é o Battlefield 1, e contou com um time historiadores, especialistas em temas da Grande Guerra, para elaboração das mais pequenas minúcias que informam o que foi a experiência histórica da Grande Guerra, não só em termos de história militar, mas também de história social da guerra.
0: Sim,
1: então
0: sim.
1: É preciso saudar essas novas, velhas formas comunicacionais, sobretudo com mais jovens consciências, porque elas é que estão mediando a experiência histórica com esses públicos.
0: Sim, valeu aí pela menção honrosa aí ao jogo do Battlefield, que traz todo esse pano de fundo histórico, né, e com muita qualidade, muita credibilidade. Professor, um grande abraço e obrigado mais uma vez.
1: Eu que agradeço o convite e estou sempre à disposição de vocês. É uma delícia conversar sobre história contemporânea, porque os temas aqui escolhidos não são comuns em outros programas.
0: Ah, legal. Obrigado aí pelo elogio. Valeu, tchau, tchau.
1: Tá ótimo, um abraço. Tchau, tchau.
0: Pessoal, espero que tenham curtido esse episódio. Continuem ligados no Virada, que é o podcast diário de história da Sputnik Brasil, sempre a partir das 7 da manhã, com reprises às 15h23, que você pode conferir no rádio e no site da Metropolitana e também no site da Sputnik Brasil. Aquele abraço, pessoal. Fui!
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3: Hoje é 4 de junho de 2026. O pai do menino Henrique Borel, Leniel Borel, classificou como terceira morte de Henri o perdão judicial concedido à sua ex-esposa Monique Medeiros. A declaração foi dada ao final do julgamento do caso, encerrado na madrugada desta quinta-feira. Monique Medeiros deixou o tribunal em liberdade após a decisão da justiça. Os jurados classificaram a acusação de homicídio doloso para homicídio culposo. A juíza Elizabeth Machado Louro concedeu o perdão judicial e considerou a pena extinta. O Ministério Público de São Paulo ainda alega que Armando Mendonça, vice-presidente do Corinthians, tentou retirar 19 camisas especiais da NFL e outras 8 peças comemorativas, mas não concluiu a ação por causa das investigações internas do clube. Segundo o MP de São Paulo, ele teria se aproveitado do próprio cargo para ter acesso ao almoxarifado do Parque São Jorge e do centro de treinamento do Corinthians. Na investigação, foram ouvidos dirigentes, funcionários e membros do conselho do clube. Agora, 12:02. Eu sou Rafael Costa para o Radar Sputnik.
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3: Ranking divulgado pelo Instituto Amazon em parceria com outras organizações aponta as cidades brasileiras com a melhor e a pior qualidade de vida em 2026. O levantamento analisou 5.570 municípios do país e mostra que as desigualdades regionais ainda são muito fortes.
5: Segundo o estudo, 19 das 20 cidades mais bem colocadas estão nas regiões Sul e Sudeste. Já entre as 20 piores posições, 18 municípios ficam nas regiões Norte e Nordeste.
3: Pelo terceiro ano consecutivo, Gavião Peixoto, no interior de São Paulo, lidera o ranking. A cidade, com cerca de 4.800 habitantes, alcançou 73,10 pontos em uma escala de 0 a 100. Na última posição aparece Uiramutã, em Roraima, com 42,44 pontos.
5: O levantamento é baseado no Índice de Progresso Social, o IPS, que analisa a qualidade de vida a partir de 50 57 indicadores sociais e ambientais. Os dados utilizados vêm de fontes públicas como DataSus, IBGE, INEP e IMEP Biomas.
3: Eu sou o Rafael Costa.
5: E eu sou o Kaique Santos e você está ouvindo

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0: Reforçamos ainda que estamos no site da Sputnik Brasil. Acesse a noticiabrasil.net.br e também estamos na programação da Rádio Sputnik Metropolitana em 80.5 FM do Rio de Janeiro. Agora sim, vamos chamar a nossa primeira convidada do episódio.
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2: O Jabuticaba Sem Caroço bate um papo agora com a Melissa Vilme. Ela que é coordenadora do Índice do Progresso Social Brasil, o IPS. Melissa, seja mais que bem-vinda ao Jabuticaba, como vai?
3: Olá, tudo bem e vocês? Prazer, obrigada por me receberem aqui hoje no podcast de vocês.
2: O prazer é todo nosso, Melissa, e vamos lá. O IPS mede qualidade de vida sem usar o PIB. Por que que isso é importante? Explica pra gente.
3: Bem, o IPS, o Índice de Progresso Social Brasil, ele mede a qualidade de vida de cada município do nosso país. São 5.570 municípios. E o índice, ele mede como que está o desenvolvimento, o progresso social em 12 esferas, 12 eixos, sem considerar elementos econômicos, o que geralmente é considerado ou é no imaginário, assim, né? Pensar, se pensa desenvolvimento, se pensa economia, se pensa dinheiro, se pensa renda. E por que que é importante a gente pensar em desenvolvimento de forma desatrelada da economia? Porque a gente sabe que uma coisa não necessariamente significa a outra. E qual que é a proposta do IPS? A proposta do IPS é medir progresso social sem considerar elementos econômicos ou indicadores que possam configurar como dados de investimentos e não de resultados. Isso por quê? Investimento não significa resultado. Simplesmente você colocar dinheiro ou você ter um aporte grande em determinada área pode não significar um resultado efetivo para a população. Então a gente tenta desvincular esses assuntos. É óbvio que o contexto econômico ele é fundamental, essencial, intrínseco à nossa sociedade, mas é olhar desenvolvimento por uma ótica diferente do convencional para complementar essas medidas que falam, que medem desenvolvimento e qualidade de vida da população.
0: Melissa, até nesse sentido, muitas cidades consideradas ricas nem sempre entregam um bem-estar real para a população. O IPS vai muito nessa observação e nessa medição, né, de que consegue observar e medir onde se vive bem ou pior a partir de uma outra metodologia que indicadores econômicos tradicionais não mostram.
3: A metodologia do IPS, ela é internacional, certo? Ela foi criada, desenvolvida em 2014, justamente com esse viés de tentar entender desenvolvimento sem considerar o elemento econômico na sua composição. Isso porque não é só no Brasil, não é só na América, no mundo inteiro sempre se pensou desenvolvimento considerando o elemento econômico. E a gente via, naquela época, muitos países muito ricos com pouca qualidade de vida, com pouca oportunidade para as pessoas prosperarem, e aí se desenvolveu essa metodologia que considera 12 grandes áreas ou 12 grandes eixos de desenvolvimento social e mostrou já com os dados lá em 2014 para o mundo inteiro que isso é um padrão, certo? Então dados sociais, eles não necessariamente estão vinculados aos dados econômicos, e essa mensagem ela foi amplamente repercutida na época e até hoje. Então, no mundo inteiro a gente tem esse viés, e no próprio Brasil, quando a gente pegou essa metodologia e adaptou para o contexto brasileiro, entendeu que existem muitos municípios que têm condições econômicas elevadas ou significativas, mas que não necessariamente entregam isso para a população. Isso é evidente, óbvio, em municípios que têm uma condição econômica alta, né, um PIB, que é o indicador que a gente considera como uma proxy para medir desenvolvimento econômico nos municípios do Brasil. Mas principalmente para municípios que têm um PIB relativamente baixo. Então, por exemplo, se você pega a faixa de municípios que tem um PIB per capita que vai de 0 até 100 mil reais ano, impressionante como que você consegue observar municípios que têm uma mesma condição econômica, mas desempenhos sociais quase que um abismo entre eles. Municípios que têm um desempenho muito alto no IPS e que têm um desempenho muito baixo com a mesma condição econômica. Então, você pensa, se você olhar simplesmente pelo fator econômico, você diria que são municípios que têm, são iguais, né? São municípios que têm um desenvolvimento igual. Mas, quando a gente olha através da ótica do IPS Brasil, a gente vê que, na verdade, eles têm desempenhos, performances bastante diferentes quando a gente olha para aqueles indicadores que medem resultados para a população, que medem o que, de fato, as pessoas estão se beneficiando do que foi feito ou investido ali na região.
2: E, Melissa, esse índice usa 57 indicadores, né? Quais são aí os fatores que mais pesam para definir se uma cidade oferece ou não uma boa vida?
3: Bem, todos os dados que são considerados no IPS Brasil, eles são públicos, são dados de fontes confiáveis, dados recentes. Então, quais fontes eu estou falando aqui? Eu estou falando de IBGE, de MapBiomas, TSE, enfim, são CadÚnico, DataSUS. São fontes que, na sua grande maioria, são disponibilizadas pelos próprios municípios. A estrutura do índice, ela considera 12 elementos, que são organizados em três grandes dimensões, que é basicamente o atendimento do município às necessidades básicas para as pessoas sobreviverem, que é quando a gente fala de nutrição, cuidados médicos básicos, água, saneamento, moradia e segurança pessoal. Também a condição dos municípios ou as estruturas que garantem um bem-estar para a população. Aqui a gente trata de educação básica, acesso à informação e comunicação, saúde e bem-estar e qualidade do meio ambiente. E por fim, as oportunidades. Oportunidades que o município proporciona para a população ser quem ela é e prosperar. Então, são temas relacionados aos direitos individuais da população, às liberdades individuais e de escolha dos cidadãos e inclusão social e acesso à educação superior. Um grande diferencial do IPS Brasil é que ele não dá peso ou ele não dá mais importância para um desses temas, o que é bastante evidenciado principalmente quando a gente olha para a temática de oportunidades, que muitas vezes ou é negligenciado ou ele não é considerado. Porque talvez a gente esteja muito focado em atender o básico para a população e esquece ou deixa de considerar nessas métricas, nesses parâmetros, os elementos que de fato quantifiquem, né, o quanto que aquele município, quanto que aquele território proporciona para as pessoas prosperarem, para as pessoas crescerem, sonharem, enfim. Então, o IPS Brasil, ele não tem peso para nenhum desses eixos. Cada um dos 12 elementos, ou cada uma das três grandes dimensões, elas têm o mesmo grau de importância dentro do índice. Então, quando um município recebe uma nota que vai de 0 até 100, é uma média que acontece entre esses elementos. Média simples que acontece entre esses elementos.
0: Melissa, o IPS possui outras edições relatórios recentes, né? Começou ali em 2024, teve em 2025. Qual foi o dado ou tendência mais surpreendente no levantamento deste ano, em 2026? E como que ele se compara com essas outras edições dos anos anteriores?
3: O IPS Brasil, então, ele tem uma publicação anual desde 2024, essa terceira edição do índice. O que a gente vê quando faz uma evolução temporal, né? Porque o grande valor da gente conseguir medir ao longo dos anos é analisar essas tendências de evolução. A gente vê um progresso, quando considera a média de todos os municípios brasileiros, a gente vê um progresso no desempenho do nosso país como um todo, e alguns destaques para algumas áreas específicas, como, por exemplo, de 2025 para 2026, a gente vê um progresso, um avanço muito grande no tema de acesso à informação e comunicação, que é aquele relacionado às tecnologias, ao acesso da população a meios, né, de se comunicar. E, no entanto, um regresso em outras áreas como inclusão social. Então, inclusão social, para até título de exemplo aqui do ano passado para esse ano, é o que teve uma maior redução percentual em relação aos outros temas, junto também com o tema de saúde e bem-estar. Então, a gente vê um avanço quando a gente considera todos os elementos do IPS Brasil, mas, claro, diferenças entre cada um dos eixos que são medidos. Agora, uma observação importante que a gente precisa entender e considerar é que progresso social acontece com o tempo. Então, jamais que de um ano para o outro, ou até de 3 anos para cá, a gente ia ver uma mudança significativa. E, de fato, o que a gente observa de lá para cá são evoluções tímidas, sutis. Isso porque a realidade das pessoas não muda, né? Da noite para o dia, literalmente. Então, tudo isso acontece com o tempo. Talvez daqui a 5, 10 anos, quando a gente tiver uma série histórica maior, a gente consiga entender com maior clareza quais são essas tendências que estão acontecendo no nosso país.
2: E, Melissa, o que nos chama atenção aqui é que, olhando para o ranking, ele mostra uma concentração enorme das melhores cidades na região sul e sudeste e dos piores na região norte e nordeste, com um número até mais ou menos equilibrado de cidades em cada condição, né? 18 das 20 melhores no sul e sudeste e 19 das 20 piores do norte e nordeste. Conta um pouco pra gente sobre essa divisão, por favor. E assim, o que que isso reflete? Isso é um cenário de quê? É de descaso público, falta de investimento do governo federal, do governo municipal, estadual, dessas regiões? O que que é isso?
3: O IPS Brasil mostra um país extremamente desigual. A gente vê uma variação muito grande de pontuação, de resultado, de performance, desempenho dos municípios entre aqueles melhores e entre aqueles piores, como você bem evidenciou. Os melhores desempenhos do IPS Brasil, eles estão concentrados na região sudeste, na região sul. E quando a gente olha para a região da Amazônia Legal Brasileira, região norte do nosso país, a gente vê quase que um abismo de diferença entre esses municípios. Então, quando o mapa que a gente gera com os resultados, ele tem manchas, né? Ele vai de uma escala ali de azul, que são os municípios com melhores desempenhos, e amarelos, os medianos, e os vermelhos, que são aqueles com desempenhos mais baixos. É expressivo como que a região norte concentra aqueles municípios que têm desempenhos mais baixos. Agora, o IPS Brasil, ele também é uma ferramenta que mostra um raio-x de cada município brasileiro. Eu falo isso porque o nosso dado, ele é apresentado através de uma plataforma que permite a gente visualizar o desempenho de cada território através de um quadro. A gente chama de scorecard. Esse quadro, ele mostra os pontos fortes e os pontos fracos de cada município e permite a gente identificar tendências, inclusive ajuda ali o próprio poder público, sociedade civil, investimento social privado a focarem seus esforços e investimentos. Por que que eu estou falando isso? Eu falo isso porque essa mesma plataforma permite a gente entender lugares que seriam improváveis de se ter um bom desempenho e que ainda assim, por estarem às vezes escondidos dentro de todas as suas circunstâncias que os envoltam, a gente não imagina que teria um bom resultado, que teria um bom desempenho e ainda assim tem. E o que é isso? O que isso significa? O que isso mostra? E a gente já chegou a entender alguns desses municípios. São municípios que, por algum motivo, principalmente de gestão pública municipal, estão fazendo um bom trabalho, estão se destacando e que, por métricas convencionais ou métricas simples, isso jamais seria evidenciado, jamais seria mapeado, né? Então, o IPS, ele dá um holofote, ele dá uma luz para aqueles outliers, aqueles pontos fora da curva, aqueles municípios que, de fato, estão se desempenhando bem, estão fazendo alguma política pública, algo está sendo feito naquele lugar, não sabemos o quê, mas alguma coisa está sendo feita que faz com que aquele município tenha um bom desempenho.
2: E, Melissa, pegando até na hora que você estava falando sobre essas cidades, esses municípios que às vezes nem tem tanta visibilidade nacional assim, né? É um exemplo de Gavião Peixoto, localizado no interior de São Paulo, que tem 4.700 habitantes, né? Foi considerada, pelo que eu tô pesquisando aqui, pelo quarto ano consecutivo, o melhor lugar para se viver. É, o terceiro. Depois é Jundiaí, Oswaldo Cruz, Pompeia, entre os lugares ali, né? Nova Lima, Curitiba. Olha, Curitiba. Engraçado que Curitiba não me espanta muito está entre as 5 melhores cidades para se viver. E agora, quando a gente coloca na pontuação dos municípios de pior desempenho, tem Uiramutã, que é de Roraima, Jacaré, Acanga, do Pará, Alto Alegre, são cidadezinhas bem pequenas, né?
3: são municípios pequenos. Não existe um padrão que possa ser dito, por exemplo, municípios menores têm melhores desempenhos ou municípios maiores têm melhores desempenhos. Porque você vê, o município que teve a maior pontuação no IPS, ele é um município de menos de 5 mil habitantes, no interior de São Paulo. É um município muito pequeno. E ainda assim, Curitiba, uma capital, tá também entre esses com melhores desempenhos. E o mesmo acontece para aqueles que têm um desempenho mais baixo. E não existe um padrão. Assim. O que esse estudo mostra é esse raio-x de cada município. Eu costumo dizer que não existe nenhum município que seja tão bom, que seja perfeito, ou que seja tão ruim, que seja um desastre total. Então, você vê, eu vou trazer um exemplo aqui de Gavião Peixoto, né, que ficou em primeiro lugar em 2024, 2025 e agora em 2026. Ele teve a pontuação média mais alta do nosso país, só que quando você analisa o quadro do município, você vê pontos de atenção que têm um desempenho fraco no município quando a gente compara ele com outros que têm uma condição semelhante, que é, por exemplo, consumo de alimentos ultraprocessados tem um desempenho fraco em Gavião Peixoto, taxa de suicídios ou até a nota mediana no Enem tem um desempenho fraco quando eu comparo com outros municípios com condições semelhantes. Então, existe uma estrutura que é apresentada dentro desse trabalho que permite a gente identificar esses pontos fora da curva, como eu mencionei ali anteriormente.
0: Aparentemente, né, se a gente for pensar nesses recortes que você está trazendo, Melissa, dá até para imaginar que uma cultura que se constrói em determinado local também colabora, de alguma forma, uma cultura nesse sentido de quando traz ali menos consumo de alimentos ultraprocessados, a gente sabe que alimentos ultraprocessados interferem na forma como um determinado grupo vive melhor ou não do que outros. Né? Só para dar um exemplo bem simples, partindo do gancho que você trouxe. Mas, claro, diversos outros fatores. E aí, né, o Rafa citou aqui uma. Outra, pra gente falar da última colocação, o Iramutã em Roraima, aparecendo na última colocação. Até curioso que a gente citou uma cidade que a gente falou em um outro episódio recentemente sobre a presença do garimpo ilegal após políticas de desintrusão, que é Jacareacanga, no Pará. O que os indicadores nos mostram sobre a realidade local dessas cidades menores, dessas cidades até mais desconhecidas mesmo? Quais são os desafios de cidades como essa ou municípios mais isolados que, de certa forma, podem colaborar direto ou indiretamente para essa pontuação média menor nesse índice de progresso social?
3: Cada município tem uma realidade específica, certo? Então, o IPS, ele é uma bússola, ele é um instrumento que permite a gente, um termômetro, né, que permite a gente identificar ali o que está indo bem e o que está indo mal. Então, o Iramutã, que é o exemplo ali do município que teve o desempenho mais baixo no IPS Brasil, só para vocês terem noção. Gavião Peixoto, que foi em primeiro lugar, ele tem uma pontuação ali de 73 pontos, acho que 73,10 pontos. E o Iramutã ficou com uma pontuação média de 42,44, numa escala que vai de 0 até 100. Então é bastante distinto ali a realidade. Mas, no entanto, assim como o Gavião Peixoto tinha uma fragilidade, principalmente relacionada no consumo de alimentos ultraprocessados ou na nota mediana no Enem, o Iramutã, que tem um desempenho fraco na grande maioria dos componentes, dos temas, tem também pontos fortes, pontos que precisam ser destacados ou evidenciados como algo que tem, algo está sendo feito no município que tem um bom desempenho, que tem um bom resultado. Por exemplo, indicadores relacionados à nutrição em Iramutã. Subnutrição ou obesidade são indicadores que têm um desempenho muito mais forte do que outros municípios com condições semelhantes, ou até quando a gente considera o índice de vulnerabilidade das famílias do Cade Único. Como eu tinha mencionado, não existe nenhum município que é tão ruim que seja ruim em tudo, ou que seja tão bom que seja bom, perfeito, certo? Então, o que o IPS mostra é uma bússola, um termômetro, a gente costumava dizer que era um exame de sangue. Sabe quando você faz um exame de sangue, vem tudo detalhadinho, assim, um monte de dado, dos indicadores, dos resultados. Então, é basicamente isso que o IPS mostra para cada um dos municípios. São os termômetros ou instrumentos que permitem a gente identificar quais são as prioridades, o que está de fato pegando naquele município, e até ajudar gestores públicos que, por exemplo, nesses que têm um desempenho mais fraco, o que se pode pensar, né? Desespero, não sei por onde começar, o que eu faço? O IPS mostra que existem elementos que são mais prioritários para serem resolvidos do que outros. Então, vou trazer o exemplo de novo ali de Uiramutã. O Uiramutã, ele tem a pontuação mais baixa do Brasil inteiro em moradia, no componente de moradia. Então, esse é um elemento que precisa ser priorizado, junto com acesso à informação e comunicação, que também tem o desempenho mais baixo do Brasil inteiro. Aí depois a gente vai para aqueles que também tem um desempenho muito baixo, mas ainda assim não são o pior do Brasil, que é quando a gente fala de nutrição e cuidados médicos básicos, água, saneamento, ou temas relacionados ali também a oportunidades, né, as liberdades individuais de escolha, gravidez na adolescência, acesso à cultura, lazer, esporte e acesso à educação superior.
2: Melissa, agora falando um pouquinho das capitais, o levantamento mostrou aí capitais como Curitiba, Brasília e São Paulo liderando aí as grandes cidades, né? O que essas cidades fazem melhor que as demais? Grandes metrópoles tendem aí a ir melhor nessa avaliação, até mesmo pelo volume de pessoas?
3: O volume de pessoas não é um elemento que por si só impacta o resultado. Agora, o que capitais ou regiões metropolitanas têm em comum? Bons desempenhos em oportunidades, principalmente por conta de acesso à educação superior, que se concentra naqueles polos com maior densidade populacional, e também relacionado acesso à informação e comunicação, acesso a tecnologias. Isso geralmente faz com que as notas desses locais, eles subam. Agora, da mesma forma que a gente tem uma disparidade grande entre municípios, entre as capitais acontece o mesmo. Então, Curitiba em primeiro lugar, com 71,29 pontos, e Porto Velho, capital de Rondônia, ficou no último lugar entre as capitais com 58,59 pontos, ainda assim uma diferença significativa de resultados. Aí a gente tem as especificidades de cada local, como por exemplo Curitiba tem um destaque grande no componente de qualidade do meio ambiente, áreas verdes urbanas. Então, cada local se destaca por algum elemento ou tem as suas fragilidades. Ou Brasília tem um forte desempenho na dimensão de oportunidade, São Paulo em acesso à educação superior. Agora, esses pontos em comum, que são geralmente relacionados às oportunidades e acesso a tecnologias, isso acontece entre as capitais ou grandes, os polos ali metropolitanos, e também relacionado à inclusão social. Inclusão social é um tema que é vulnerável, que apresenta uma fragilidade praticamente todas as capitais e grandes centros populacionais.
0: Voltando também aqui nas últimas posições, muitas cidades da Amazônia. Isso acaba representando um abandono histórico da região, ou seja, municípios que tendem a ter uma infraestrutura ambiental tendem também a ter esses piores indicadores sociais por conta de todos esses fatores que vocês consideram. E quero acrescentar, na verdade, algo a mais aí, que é como que eventos climáticos extremos ainda aprofundam essas desigualdades já existentes nessas regiões.
3: O IPS em Brasil, ele foi divulgado pela primeira vez na escala nacional em 2024. No entanto, desde 2014, a gente fez e desenvolveu um estudo chamado IPS Amazônia. Então foi 2014, 2018, 2021, 2023 que foram feitas edições do IPS Amazônia, que foi quando a gente descontinuou para fazer o IPS Brasil na escala nacional. Então a gente tem olhado para a região da Amazônia Legal Brasileira faz 12 anos agora, por conta de especificidades locais relacionadas principalmente à temática de meio ambiente ou taxa altíssima de desmatamento, de queimadas, e isso tem um impacto muito significativo. A tendência que a gente observou no IPF Amazônia, que a gente observa até hoje, é que municípios com maior grau de desmatamento, com as taxas mais altas de desmatamento, eles têm um desempenho mais baixo em progresso social, de acordo com o IPS Brasil. Isso tem sido observado faz esses 12 anos que a gente analisa ali a região e também comparando a região norte com o restante do país. Então, sempre se teve, né, um imaginário da região nordeste, do país, que teria os desempenhos mais baixos, mas, na verdade, a região norte, ela foi e é historicamente um local que possui questões estruturais que precisam ser analisadas, que precisam ser olhadas com atenção, principalmente pela sua condição geográfica, né, locais que são de difícil acesso ou que têm as suas condições ali, seus meios de transporte diferenciados, e que, por conta disso e outros, entre outros elementos históricos, tiveram um desempenho mais baixo na média do nosso país ao longo desses anos. Mas o que mais nos chama atenção hoje, que a região norte apresenta os desempenhos mais baixos no PS Brasil, em praticamente todos os componentes, mas principalmente em qualidade do meio ambiente, que é o tema que se imaginaria, que se pensaria, né, que a região amazônica, o pulmão do nosso país, o pulmão do mundo, ele teria desempenhos altos, mas precisa ser olhado com atenção e considerado com bastante carinho por conta dessas situações. As pessoas na região norte, na Amazônia, elas não estão sendo assistidas da mesma forma que a população em outros locais do Brasil, como reflexo dos dados do IPS Brasil.
2: É triste, né? Porque a gente vê aí um silenciamento de uma região, né? Uma região, como você bem disse, muito rica e que é abrigo ali para várias comunidades indígenas, quilombola, ribeirinha e, infelizmente, esse descaso, né? E pensando nisso, rapidamente, Melissa, que a gente já está se aproximando aqui do finalzinho do Jabuticaba, da edição de hoje, o IPS, ele pode servir como ferramenta prática aí para prefeitos e governadores na questão de desenvolvimento de políticas públicas para melhorar aí esses dados? E eu te peço também, quais são as políticas públicas que costumam ter impacto mais rápido na melhora da qualidade de vida da população?
3: O IPS, ele é uma ferramenta de trabalho, ele é um instrumento de gestão territorial, que do momento que ele mostra esses pontos fortes, esses pontos fracos, ele permite ao gestor público, a quem estiver investindo na região, a própria sociedade civil, a entenderem as prioridades, o que de fato é mais importante para a população e assim repensar ou reavaliar políticas públicas ou reavaliar investimentos. Isso a gente já viu muito no decorrer desses anos. Municípios que estão investindo muito, que estão fazendo um trabalho gigantesco em determinada área, só que quando a gente olha os dados, eles não estão sendo refletidos com o investimento que foi feito. Então o IPS, ele ajuda a gente a entender se o município está seguindo na direção certa ou se ele precisa corrigir a rota de alguma forma. Todos os dados, eles são públicos, são acessíveis, são intuitivos de entender, de acessar. E não existe receita de bolo para os municípios, não existe uma política pública que em um município seja perfeito, isso possa ser igualmente replicado nos demais municípios, porque cada local tem a sua especificidade.
2: É isso, Jabuticaba Sem Caroço teve o prazer de bater um papo com a Melissa Vilme, ela que é coordenadora do Índice do Progresso Social Brasil, o IPS. Melissa, muito obrigado pelo seu tempo e volte sempre ao Jabuticaba, de preferência trazendo aí boas novas, né, Kaique?
0: É isso, obrigado, Melissa.
3: É isso, obrigado, pessoal.
0: Um abraço.
3: Um abraço.
2: Entre as capitais brasileiras, Curitiba, no Paraná, aparece como a melhor avaliada em qualidade de vida, com 70,29 pontos. Na sequência estão Brasília, São Paulo, Campo Grande e Belo Horizonte.
0: Na parte mais baixa do ranking estão Macapá, com 59,75 pontos, e Porto Velho, com 58,59. As duas foram as únicas capitais fora do grupo dos melhores desempenhos do país.
2: Segundo o IPS, o município precisa apresentar resultados positivos de forma consistente e equilibrada em todas as áreas analisadas para alcançar uma boa pontuação. O estudo leva em conta indicadores sociais, econômicos e ambientais.
0: O levantamento reforça as diferenças regionais na qualidade de vida entre as cidades brasileiras, assunto que vamos debater com o nosso próximo entrevistado.
1: Para onde vamos?
0: A gente recebe no Jabuticaba Sem Caroço o Juliano Pamplona Ximenes Ponte, professor da Faculdade de Arquitetura e Urbanismo da Universidade Federal do Pará, coordenador do Núcleo Belém do Observatório das Metrópoles e membro do ONDAS, Observatório Nacional dos Direitos à Água e ao Saneamento. Professor, bem-vindo aqui ao Jabuticaba, tudo bem?
4: Muito obrigado, tudo bem? Um abraço a todas e todos, todo mundo que escuta a gente.
0: Professor, o levantamento aí que reúne dados, né, para compor esse IPS, o chamado Índice de Progresso Social, mostra que quase todas as cidades com melhor qualidade de vida estão no sul e sudeste, enquanto as piores posições se concentram no norte e no nordeste. De uma maneira geral, o que, que esse ranking revela sobre o nosso país atual, sobre o nosso Brasil atual? Isso surpreende ou apenas confirma desigualdades históricas aqui no nosso país?
4: É importante, né, e oportuno falar de índices estatísticos como esse, e divulgado, produzido a partir do terceiro setor, porque a gente pode problematizar essa questão em vários aspectos. Um deles é que isso é uma espécie de fotografia, não é? Então é um registro do tempo presente, um registro do momento atual. Isso não tem um caráter processual, ou seja, não é uma leitura que tenha um vínculo, né, e um relato, uma explicação com a estrutura do passado, ou seja, o histórico desses problemas que fizeram essa realidade chegar até aqui. Então, eu acho que os dados são coerentes, claro, dentro da matriz estatística de geração desses dados. O índice de progresso social, sim, como praticamente todos os índices, ele é um índice sintético. Ele é dividido em três componentes, né, que são chamados de necessidades humanas básicas, fundamentos do bem-estar e oportunidades. Basicamente, o que é chamado de necessidade básica é infraestrutura, né? Fundamentos do bem-estar é saúde, ambiente, comunicação, e oportunidade seria uma dimensão mais econômica, digamos assim, né? Inclusão social, tem uma coisa bastante tênue, né, de definição, que é um item chamado liberdades individuais e de escolha. Isso é muito relativo, muito questionável. Então, de qualquer maneira, o que acontece? Você tem um problema no arranjo federativo brasileiro, desde que o Brasil é Brasil, né? Desde a independência do Brasil e a ascensão do modelo republicano também, né? No final do século XIX. Você tem um subfinanciamento de algumas regiões do país, tanto que em determinado momento da história essas regiões foram chamadas de regiões problema, no caso do Nordeste brasileiro. Então você tem essas regiões como, por exemplo, o Norte, né? A Amazônia, onde eu estou, e o Nordeste do Brasil, essas duas regiões políticas, como regiões que historicamente foram destinadas, por exemplo, a atender a centralidade econômica que se formou no Brasil, principalmente a partir do século XIX, né, em torno do Vale do Paraíba, em torno do teste brasileiro, em torno desse triângulo, né, São Paulo, Rio e Minas, atender com mão de obra, atender com culturas agrícolas, grandes consumidores de energia e de água, atender com energia e assim sucessivamente. Então você tem um custo social e econômico para essas regiões periféricas dentro do arranjo regional brasileiro. O caso aqui do Norte é um caso particularmente mais grave. Tem um jornalista e sociólogo local chamado Lúcio Flávio Pinto, né, que costuma dizer que a Amazônia, pelo Brasil, né, pelo governo nacional brasileiro e pelas elites políticas e econômicas de São Paulo, do Rio de Minas, é uma espécie de almoxarifado do Brasil, né? A gente poderia até acrescentar, a Amazônia, né, e o Norte brasileiro, eles funcionam como almoxarifado, uma mistura de almoxarifado e casa de forças, né, casa de máquina. Então, nós temos uma capacidade muito grande de geração de energia elétrica com base hidráulica. Nós enviamos grandes pacotes de energia para o parque industrial brasileiro mais denso, mas pelo critério tarifário do operador elétrico, energia elétrica mais cara do país, apesar de nós sermos o principal produtor. Então, esse índice, ele não surpreende nesse sentido de confirmar essa desigualdade, essa assimetria do arranjo regional brasileiro, mas ele é uma fotografia do tempo presente. Ele não consegue ter, claro, né, uma leitura processual dessa desigualdade. Então, você vê uma repercussão na imprensa sobre o IPS e outros índices, por exemplo, o índice de desenvolvimento humano, que foi calculado, que é uma coisa da ONU, né, da Organização das Nações Unidas, mas foi calculado para várias pequenas regiões, municípios do Brasil, pelo Instituto de pesquisa econômica aplicada, o IPEA. É possível ver também esse índice, o IDH. E o IDH também é sintético. Então, esses índices, normalmente, eles têm um retrato, né, instantâneo da região ou do país. Eles não vão ter essa leitura processual. Então, é preciso que a gente faça uma leitura histórica, né? A desigualdade regional no país, ela decorre, foi uma coisa que na imprensa estava sendo muito comentada, né? Ela decorre de uma incompetência dos governantes, de uma incompetência da população da região em gerenciar os seus problemas, ou ela também tem outras questões? Nós temos oligarquias políticas duradouras, conservadoras, né? No Nordeste e no Norte brasileiro, de resto no país inteiro, de uma forma ou de outra, e elas em grande parte são responsáveis por essa desigualdade e pela pobreza da população no Brasil. Isso é um fato que os dados comprovam. Agora, a permanência dessa desigualdade diz respeito a algo que o índice não consegue capturar, que é essa natureza processual da desigualdade regional brasileira. Porque é que algumas regiões são mantidas em condição de subfinanciamento, enquanto elas, de uma maneira ou de outra, elas dão suporte para que outras se desenvolvam, né? O caso, por exemplo, da predominância de São Paulo no arranjo regional brasileiro, né? Não é à toa, né? São Paulo é historicamente, no mínimo 150 anos, 125 anos, regiamente subsidiado pelo governo nacional brasileiro, né? Então, o estado de São Paulo tem, portanto, um suporte e aí ganha, né, com o tempo, uma densidade populacional maior, uma densidade econômica, tem ecossistemas de inovação científica e tecnológica indiscutivelmente superiores, né, a qualquer outro lugar da América Latina e etc. Mas isso foi construído com o tempo. São Paulo não nasceu assim, os bandeirantes, né, não é assim. Então é um fenômeno de natureza processual, ele foi se formando ao longo do tempo. É a mesma coisa com a realidade do IPS. Então eu vejo como um índice coerente dentro do que se propõe, porém incoerente por não ter a leitura processual dessa desigualdade.
2: E, professor, você trouxe aí dois exemplos, né? Região Norte e São Paulo, que fica aqui no Sudeste, né? Isso me faz pensar que os indicadores, eles mostram realidades quase incompatíveis dentro de um mesmo país, né? A gente pode dizer, professor, que o Brasil é um país de vários Brasis. Como que essa dinâmica acontece, né? Porque, assim, a desigualdade no nosso país, ela não é uma pauta de hoje, de agora, de um governo. É uma pauta que ela persiste como se fosse uma chaga do nosso país há muitos e muitos anos. O que falta? Qual é a sua análise social sobre isso? E por que que isso ainda persiste? O que está faltando?
4: São várias questões numa só, né? A primeira coisa sobre esse negócio de vários Brasis num Brasil só, eu acho que o pensamento econômico brasileiro fez um esforço, e sociológico, né? Mas falando do pensamento econômico brasileiro, fez um esforço de interpretação muito grande. Tanto com a Maria da Conceição Tavares e o Celso Furtado, por exemplo, e o Caio Prado Júnior, enfim, diversos, quanto com essa metáfora da Belíndia, né, do Edmar Baixa, né, o Brasil tem uma Bélgica e uma Índia dentro de si. Isso num tempo em que a Índia não era a potência econômica que é hoje, mas de qualquer maneira a Índia ainda é um país desigual, embora menos do que o Brasil, diga-se de passagem, né, o índice de Gini de alguns desses países, como a Indonésia, a China, né, melhorou muito, né, a desigualdade foi muito fortemente revertida. Então o Brasil tem esse problema estrutural, né? Agora, o que é o Brasil? O Brasil é um país em que as universidades surgiram muito tarde, elas surgem praticamente à revelia das elites dirigentes, tanto políticas quanto econômicas, que não queriam a implantação de centros universitários livres no país, né? As nossas universidades surgem no final do século XIX, né? Tanto no Recife quanto no Rio de Janeiro, né? E na Bahia, na virada, né? Por isso, século XX, direito, medicina, etc. Nós, enquanto outros países, têm universidade desde o século XVII, né? Aqui no continente, né? Só para falar da América do Sul. Isso é um fato. Um outro ponto é a nossa abolição tardia e incompleta da escravidão. Então, o fenômeno do trabalho compulsório, a violência, né, do processo de escravização de grandes contingentes de população africana e a tentativa de escravização de povos indígenas e o genocídio, né, a tentativa de eliminação completa desses povos originários, isso marca uma maneira como se delimita o Brasil enquanto nação e enquanto território, né, enquanto nação, território, Estado-nação. O Brasil é um país fundado numa marca de violência muito aguda, Essa violência persiste até os dias de hoje, embora formalmente não possa mais existir o fenômeno da escravidão. Você tem condições de trabalho muito indignas, você tem elites dirigentes, né, que reproduzem historicamente, não só em termos simbólicos e discursivos, né, versões atualizadas contemporaneamente do discurso escravista, mas versões que vão se sofisticando e se adaptando ao tempo. Então, agora, por exemplo, nós estamos vendo o processo de negociação da abolição da escala 6x1, né? 6 dias de trabalho, 1 de folga, a qual está submetida a uma série de categorias, e você vê o teor das objeções postas pelo Congresso Nacional. O Congresso Nacional não à toa está sendo apelidado de Congresso Inimigo do Povo, e é chamado de Congresso Inimigo do Povo porque... Porque representa, de forma absolutamente desigual e assimétrica, algumas elites das mais reacionárias do Brasil, o agronegócio, né? Uma parte da grande indústria decadente e o rentismo financeiro, né? As instituições financeiras privadas. Então, esse grupo, né? Fora alguns interesses estrangeiros, diretos e indiretos também de empresas transnacionais, etc., ele pauta a política nacional há muito tempo, que é o que acontece muito com países periféricos, né? O Brasil é uma das maiores economias do mundo, etc., mas ele tem uma condição ainda, em alguns aspectos, bastante periférica em relação a outros, né? Centralidades econômicas mundiais, como os Estados Unidos e a China, e a Alemanha, e etc., né? Então, essas são questões. Ou seja, é necessário que a gente discute, né, essa pauta da desigualdade, para ela voltar a ser levada a sério, inclusive no plano ideológico, porque infelizmente nós temos visto um recrudescimento lamentável, né, da extrema-direita, então de uma ideologia extremamente reacionária, odiosa, racista, anti-mulher, anti-povo, discriminatória, criminosa de fato, né? Que não é uma questão de opinião, é uma questão policial, digamos assim, né? Uma questão criminal, penal, né? De tipo penal. Então, a gente precisa recolocar o debate num certo patamar de racionalidade e também voltar a discutir o país enquanto civilização, e não essa guerra fratricida que interessa a esses setores oligárquicos, os reacionários atrasados, né, representados pela extrema-direita, pela família Bolsonaro, por essas oligarquias escravagistas, né, como é o caso do antigo presidente da Câmara dos Deputados, Arthur Lira, o seu preposto, né, Hugo Mota, presidente atual da Câmara dos Deputados, e uma espécie de penetra nessa festa, mas que representa, né, de uma outra forma, essa oligarquia, no caso, a partir do Amapá, que é o presidente do Senado, Davi Alcolumbre. Então, são pessoas que têm um histórico de oportunismo ligado a uma certa reprodução de patrimônio familiar, né?
0: Deixa eu já aproveitar que o senhor cita o Amapá, na toda essa sua resposta, para citar aqui o Norte, né, essas regiões, o Nordeste, como que fica também em todo esse contexto. A região da Amazônia é bastante estratégica se a gente considerar que graças a elas a gente tem energia e a exportação de minérios, facilitação do transporte de commodities também. Mas muitas cidades seguem sem a infraestrutura básica, e é o que também aponta, né, índices como o IPS. Por que a Amazônia continua aparecendo tão mal nesses indicadores sociais, mesmo sendo uma região estratégica economicamente e ambientalmente para o país? Também tem a ver um pouco com tudo isso que o senhor estava dizendo?
4: Totalmente. Você tem um subfinanciamento da infraestrutura na Amazônia. Se a gente for falar acreditando numa espécie de objetivismo, que seria ingênuo, mas é um dado, o que acontece é que os municípios amazônicos, eles são 5 ou 6% menores em população do que a média brasileira. Então não dá para a gente dizer que aqui na Amazônia os municípios têm um grau de subfinanciamento porque mora pouca gente e o orçamento não chega para todo mundo. Não é bem isso. Você vê ter estados como Minas Gerais que tem diversos municípios de centenas de habitantes, né, ou de poucos milhares de habitantes, né? Parecem mais antigas, remanescentes de antigas fazendas, né? Então a questão não é muito essa. Por outro lado, os municípios amazônicos são 3-4 vezes maiores em extensão territorial do que a média brasileira. A gente começa a entender melhor. E é uma relação de poder permanentemente que está em questão. Se você decide distribuir de maneira mais ou menos igualitária certos tipos de orçamento, educação, saúde, claro que eles têm fatores multiplicadores, né, regionais e tal, mas se no geral o critério básico é o orçamento per capita, por cabeça, você vai ignorar essas especificidades regionais. Existe um problema logístico na Amazônia, um problema de transporte e de comunicação, porque as distâncias territoriais são muito grandes. A distância de Belém até Manaus é maior do que a distância de Belém até São Paulo. Então, para você ter uma ideia, dentro da mesma região, você tem uma distância a percorrer maior do que a distância de Belém, que é uma das capitais ao norte do país, não é a que está mais a norte, né? Nós temos Boa Vista, etc., e temos Macapá, de certa maneira, né? Então, mais ao norte do que Belém, mas é uma das que está aí ao norte. É mais fácil, mais barato e mais próximo chegar em São Paulo do que chegar em Manaus, que é a metrópole da Amazônia Ocidental. Então, isso já dá uma medida interessante. Então, você tem critérios de distribuição e mensuração do recurso público que vão considerar a população, a densidade, né, com alguns fatores atenuantes, mas não considera as distâncias a percorrer, né, e a baixa densidade de equipamentos. Isso é um fato. E outro fato é isso que a gente estava falando agora há pouco. O lugar destinado à Amazônia no arranjo regional brasileiro. A Amazônia é tratada como um repositório. Então, quando você vai ver na história do Brasil, para onde vão parar os acidentes populacionais da fome, da seca, dos saques, da depredação, da revolta popular legítima no Nordeste brasileiro? Vem todo mundo para cá, é enviado para cá oficialmente, cearenses principalmente, mas não só, né? Potiguares, piauienses, paraibanos, né? Muitos enviados para cá. Nós rejeitamos essa população de forma alguma, a população se integra, temos grandes afinidades, é claro, né, com a população do Nordeste. Agora, uma questão interessante é essa: nós somos um repositório dos excedentes de mão de obra, nós somos o receptáculo favorito do governo federal brasileiro e dos governos nacionais, né, enfim, pré-república, no sentido de receber empreendimentos de impacto. Então, nós temos esse perfil no arranjo regional brasileiro, ou seja, o lugar que nos é colocado, disposto, tem sido esse. Muitas vezes, o pacto político das nossas elites, né, por exemplo, agora o presidente do Senado, é fazer o jogo dessas grandes elites nacionais, ou seja, perpetuar esse papel. Você não viu Davi Alcolumbre reivindicar, por exemplo, um sistema hidroviário competente e regular para o estado do Amapá? O estado do Amapá não tem estrada, o Amapá não tem rodovia, acesso rodoviário interestadual. É a única unidade da federação que não tem isso. Tudo bem, mas você tem uma floresta preservada, então não faz falta ter uma estrada necessariamente. Ela teria um impacto muito ruim. Mas o Amapá merece ter um acesso hidroviário competente, regular, um acesso hidroviário que atenda às demandas do estado do Amapá por abastecimento. Então, o combustível não precisava custar tão caro no Amapá, o sistema de energia elétrica do Amapá deveria ser mais seguro, ter redundância para não acontecer o apagão que houve no Amapá no governo Bolsonaro, entendeu? Então, é uma questão que não é simbólica. Tem sido, por isso que eu critiquei o IPS, assim, parece que é um retrato que vai reproduzir alguns preconceitos, alguns estigmas. Poxa, como é subdesenvolvida a Amazônia, é um atraso. A ideia de região atrasada ignora um elemento processual, que é a correlação de forças. Onde é que estão as elites políticas, o que que elas disputam e quem decide de fato? Quem decide de fato é São Paulo, quem decide de fato é essa coalizão de algumas elites regionais com a centralidade econômica representada por São Paulo, não o estado de São Paulo, estritamente falando, mas essas elites políticas falando por outros grupos, inclusive, né, mais recentemente, pelas big techs. Então, a ideia de uma região permanentemente mantida como periférica dentro do seu próprio país, ela interessa como uma espécie de cama para o capitalismo brasileiro deitar, entendeu? Então, se você vai dizer que você vai ter uma pauta de reversão das desigualdades, significa que você vai confrontar essas elites. É um debate semelhante ao da reforma tributária, né? Tributar as grandes fortunas, tributar lucros e dividendos, tributar o setor financeiro, isso parece que é uma ofensa pessoal.
0: Professor, quero aproveitar a sua experiência também para não deixar de perguntar sobre plano diretor. E aí, aproveitando, você citou até São Paulo, né? Tem muito esse conceito de cidade partida que, se a gente pensar, acredito que descreve um pouco a desigualdade, essa correlação, por que que se torna ali um centro urbano muito importante para a partida mesmo, para o movimento de muitas pessoas aqui no Brasil, de saída de alguns lugares, né, e concentração ali. Mas o plano diretor, né, você mais que ninguém pode falar melhor pra gente, é uma principal lei municipal de um planejamento urbano que orienta ali o crescimento de uma cidade, determina onde e como ela pode se desenvolver, definindo, né, diferentes tipos de zonas entre as residenciais, comerciais e industriais, e também visando garantir que serviços públicos, a mobilidade, a preservação ambiental, isso se dê de forma ordenada. Os planos diretores realmente influenciam essa vida urbana e nessas cidades. Muitas vezes eles, na prática, como se desenvolvem, né, ou são cumpridos? Se acredita que às vezes apenas fica sendo um documento técnico sem uma aplicação prática?
4: Sim, em grande parte sim. A gente falando de São Paulo, a gente pode homenagear, né, uma grande figura, que é o professor Flávio Vilaça, né, professor da Faculdade de Arquitetura e Urbanismo da USP, né, em São Paulo. O professor Vilaça escreveu textos clássicos sobre o assunto, plano diretor, e ele fala de uma ideia de plano discurso, né? Então, existe um apelo pelo planejamento, no sentido do planejamento chancelar, né? Às vezes com argumentos técnicos científicos, dos mais variados, né? Alguns até meio tapa-urdios e tal, mas chancelar decisões do poder público, que são decisões que muitas vezes servem para atender grupos econômicos específicos e não essa visão supostamente neutra ou socialmente orientada para reverter a desigualdade, né? Então, o plano diretor tem sido no Brasil, isso não é uma exclusividade do Brasil, ocorre de forma semelhante em outros países, como a Inglaterra, como a França, por exemplo. Então, a gente pode falar, inclusive, de um capitalismo mais central padecendo de problemas semelhantes. Mas como são países menos desiguais que o Brasil, isso aparece também de forma menos aguda nesses lugares. Mas o plano diretor costuma ser instrumentalizado em favor dessas elites, né? Então, no Brasil, o plano diretor é um avanço, ele é uma agenda que se oficializa a partir da Constituição de 88, nos artigos 182 e 183 da Constituição de 88. Então você tem, a partir de 88, da Constituição de 88, essa ideia, né, que você falou agora há pouco, Kaique, da política urbana ser competência constitucional do município, né? Então quem tem que fazer ordenamento territorial na escala local, municipal, é a prefeitura, né, principalmente nas áreas urbanas. Então isso é uma responsabilidade grande, e que deveria ter uma espécie de dotação orçamentária no Estado e na União para instrumentalizar as prefeituras. Porque se o município não for rico, ele vai ter um corpo técnico muito frágil. Então, é muito fácil, né, o poder do dinheiro, né, capturar essa burocracia municipal em favor dos seus interesses e contra, né, o que seria uma agenda mais ou menos progressista, né, de redistribuição de oportunidades do ordenamento territorial. Mas ainda assim o plano diretor é um ganho, porque você tem uma lei que é de competência do município, que deve ser discutida publicamente com a população, com o legislativo, né, que vai dar as cartas, digamos assim, no ordenamento territorial do município e na interface desse ordenamento territorial com políticas sociais, como saúde, educação, né, e assistência social. Além de alinhavar o que são as políticas urbanas clássicas, né, habitação, saneamento, transporte. Você tem pesquisas sobre isso importantes feitas no Brasil já de avaliação dos planos diretores brasileiros pós Estatuto da Cidade. Então, em 1988 a gente oficializa o plano diretor como lei titular do planejamento urbano no Brasil para o município e em 2001, muita luta política, né, foi necessária, é aprovado o Estatuto da Cidade, que é uma lei federal, a Lei 10.257, e que vai estabelecer os instrumentos da política urbana brasileira, enfim, junto a alguns outros. Então, a partir de 2001, a gente vai ter o chamado conteúdo mínimo do plano diretor e tal. Acontece também, então, que o plano diretor, ele às vezes é tomado como um espaço de debate sobre a cidade e o município, e, digamos assim, o debate pende, né, ele tende a favorecer esses grupos de maior poder econômico, muitas vezes. E aí o IPEA, né, que a gente citou agora há pouco, o Instituto de Pesquisa Econômica Aplicada, do governo federal, e também o Ministério das Cidades, né, do governo federal brasileiro, fizeram avaliações dos planos diretores brasileiros pós-Estatuto da Cidade, ou seja, dos anos 2000, anos 2010. Todo mundo pode consultar os resultados desses estudos, tanto no site do Ministério das Cidades, o estudo se chamou Rede PDP, Plano Diretor Participativo, e no site do IPEA também, das avaliações de planos diretores. E o que esses estudos, no geral, mostram? Isso que eu falei, uma certa proeminência dos grupos poderosos economicamente e uma dificuldade de municípios de pequeno porte de instrumentalizar o plano, de colocar o plano em prática, operacionalizar o plano. Então, muitas vezes você tem a previsão legal de um instrumento que seria aplicável àquela realidade municipal, mas existe uma resistência local. Né? Os grupos locais que têm maior influência econômica rejeitam essa inovação, digamos assim, na institucional, sentem os seus privilégios ameaçados e barram. Ou você tem, em paralelo a isso, uma dificuldade técnica, uma dificuldade burocrática de implantação. Mas eu repito, o plano diretor é um ganho. A maneira como a gente passou a tratá-lo no Brasil é um avanço. O que eu acho que nós temos que fazer é democratizar o plano, politizar a política urbana no Brasil. Ou seja, nós temos que aprofundar o caráter político da nossa política urbana, tornar isso uma questão pública, envolvendo a população afetada. Né? Então, é para isso que a gente discute o planejamento urbano e regional, no sentido de democratizar o acesso ao território, e o território é um ativo. Vivo, né? Garante chance das pessoas viverem melhor.
0: Professor Juliano Pamplona Ximenes Ponte, professor da Faculdade de Arquitetura e Urbanismo da Universidade Federal do Pará, coordenador do Núcleo Belém do Observatório das Metrópoles e membro do ONDAS, Observatório Nacional dos Direitos à Água e ao Saneamento. Muito obrigado por toda essa conversa e todo o seu conhecimento aqui pra gente, para esclarecer todos esses pontos.
4: Muito obrigado, pessoal. Tomamos as ordens e vamos continuar. A luta continua. Obrigado.
2: Obrigado, professor. Tchau.
4: Até logo. Tchau.
2: É isso, nosso tempo acabou, então chegou hora de colocar ponto final em mais um episódio do Jabuticaba Sem Caroço. Se você ouvinte, pode avaliar.

0: Hoje é 4 de junho de 2026. Um homem foi detido por policiais militares após roubar um cordão de uma mulher na ciclovia da Lagoa Rodrigo de Freitas, na zona sul do Rio, na tarde desta quarta-feira. Segundo testemunhas, o suspeito fugiu de bicicleta após o assalto, mas foi interceptado por um segurança da região que conseguiu imobilizá-lo. O homem foi contido por populares até a chegada de agentes do programa Segurança Presente, que fizeram a detenção e o levaram para a 14ª Delegacia da Polícia no Leblon. Imagens feitas no local mostram um suspeito algemado no chão e a bicicleta caída em um valão. Segundo relatos e testemunha, o homem teria engolido o cordão roubado na tentativa de se livrar da prova do crime. Supremo Tribunal Federal derrubou a regra que fixava a idade mínima para aposentadoria especial de trabalhadores expostos, agentes nocivos à saúde. Por 6-5, a Corte considerou inconstitucional um trecho da reforma da Previdência de 2019, aprovada pelo governo Jair Bolsonaro. A decisão impacta trabalhadores como mineiros subterrâneos e mergulhadores de plataformas de petróleo. Prevaleceu o voto do ministro André Mendonça, que avaliou que a regra não protege adequadamente os trabalhadores expostos a condições prejudiciais. O caso foi julgado a partir de uma ação apresentada em 2020 pela Confederação Nacional dos Trabalhadores na Indústria.
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0: Barra Olímpica, acidente, viu? Acidente na Avenida Salvador Allende, uma faixa na pista central está interditada no sentido ali de Curicica devido a um acidente envolvendo carro e moto. Sete Rio, bombeiros no local e trânsito com retenção no trecho. Opção pista lateral. Atenção piloto, redobre a atenção por lá, viu? E olha só, pista molhada. Agora, 1h02. Eu sou o Rafael Costa para o Radar Sputnik.
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3: Olá, mundiocres! Estamos chegando para um novo programa. Hoje a gente vai falar da crise que está se estabelecendo entre aqueles países historicamente alinhados aos Estados Unidos, que estão, muitos deles, enfrentando crises econômicas, instabilidade política e desgaste social em diferentes regiões do mundo. A gente lembra aqui do nosso vizinho, a Argentina, passando por maus bocados. Lembrando também que temos os países europeus, que sempre gostaram de estar à sombra dos Estados Unidos e agora se vêem pressionadas pela inflação, pelos custos energéticos e também tendo que investir um dinheiro que não possuem em segurança porque viram que os Estados Unidos estão meio que dando as costas para eles. E aí, por isso, cresce o debate sobre os limites da dependência econômica, militar e diplomática de Washington. Em meio à ascensão do BRICS e o avanço de novas alianças globais, muitos governos tentam se equilibrar entre a fidelidade ao Ocidente e a sobrevivência interna. É exatamente isso que o programa de hoje vai abordar. A gente tem dois convidados, chamamos o primeiro deles agora. O Mundioca tem o prazer de falar mais uma vez com o professor William Gonçalves, professor de Relações Internacionais da Universidade do Estado do Rio de Janeiro, a UERJ, e pesquisador do Instituto Nacional de Ciência e Tecnologia para estudos sobre os Estados Unidos. Professor William, muito obrigado por estar conosco mais uma vez, por ter aceito o nosso convite. Tudo bom?
4: Está tudo bem, Marcelo. Muito obrigado. É um prazer muito grande, uma honra. Muito bom conversar com vocês.
5: Professor, países historicamente alinhados aos Estados Unidos e alguns até que resolveram se alinhar agora, estão enfrentando um certo inferno astral, um momento ruim, crises conjunturais. Isso aí tudo é fruto do desgaste ocidental?
4: Sim, fruto do desgaste ocidental. Nós precisamos levar em consideração, para entender esse processo, que os Estados Unidos mudaram a sua inserção internacional. O governo Trump promoveu uma grande mudança no relacionamento externo dos Estados Unidos, de modo que os antigos aliados dos Estados Unidos estão se ressentindo. Todos

0: estão buscando se recolocar, todos estão procurando repensar a sua inserção internacional. O Donald Trump, ele deslocou o eixo da política internacional, de modo que há uma, quer dizer, há incômodo, né? Em toda parte, todos procurando se reposicionar.
1: Agora, professor, em que medida a dependência militar, a dependência financeira e a dependência diplomática, por que não, de Washington, limita essa autonomia estratégica dos aliados?
0: Olha, inegavelmente, os Estados Unidos perderam poder. A nova configuração da política internacional indica isso. O último encontro que o presidente Donald Trump teve com o presidente chinês Xi Jinping mostrou bem o novo status dos Estados Unidos. Porém, né, os Estados Unidos continuam sendo uma grande potência, continuam sendo uma superpotência. Seu poder militar nuclear continua intacto, a sua capacidade econômica, a sua produção, a sua posição no processo evolutivo da tecnologia. Os Estados Unidos continuam sendo responsáveis pela moeda internacional, o dólar, de modo que os Estados Unidos continuam sendo uma grande potência e com uma grande capacidade de intervenção. Portanto, as mudanças que o presidente Trump imprimiu na política norte-americana, ela afeta todos os aliados, afeta todo mundo.
2: Eu sempre gosto de citar essa frase do Kissinger, porque eu acho que ela é extremamente verdadeira. A gente tem visto isso atualmente, que ele dizia o seguinte: que ser inimigo dos Estados Unidos é perigoso, mas que ser aliado é fatal. O senhor acha que os Estados Unidos realmente tratam mal seus aliados? E eu vou mais além, diante do que eles fizeram com a Europa. Os Estados Unidos tratam os seus aliados como se eles fossem colônia, como se eles fossem inferiores?
0: Olha, o que aconteceu especificamente com a Europa é que, como eu sugeri antes, a Europa passou a ter um papel secundário na estratégia dos Estados Unidos. A passagem do governo, do último governo Joe Biden para o governo de Donald Trump, implicou numa mudança do estado da Europa. A Europa já não tem a mesma importância que tinha antes. O grande competidor, o grande concorrente dos Estados Unidos no sistema internacional é o Estado chinês. E a competição com a China, a concorrência com a China, ela se trava no campo econômico, se trava no campo da tecnologia. A Europa deixou de ter a importância que tinha. Por exemplo, a guerra que a Rússia trava na Ucrânia não tem a importância para o Trump que tinha para o Biden. Aquela era representada pelo Biden do consenso bipartidário, segundo o qual a OTAN na Europa tinha uma importância muito grande, para o Trump não tem. Ele não se desligou, ele não desligou os Estados Unidos formalmente da OTAN, mas a importância que ele atribui à OTAN é muito, muito pequena. A Aliança Atlântica deixou de ter o significado que tinha. E isso cria grandes mudanças, porque a Europa se sentia bem sendo liderada pelos Estados Unidos. Tanto se sentia bem que, quando a Guerra Fria acabou, com a queda do Muro de Berlim e a dissolução do Estado Soviético, seria o caso de fechar as portas da OTAN, de dissolver a OTAN, porque a OTAN teria perdido o seu sentido de aliança militar contra a expansão da União Soviética, contra a expansão do comunismo. No entanto, os europeus, eles fizeram questão de manter a OTAN para se proteger deles próprios. Porque o que significa se proteger deles próprios? Significa que, sem a liderança dos Estados Unidos, sem a presença forte dos Estados Unidos, inevitavelmente surge entre eles a disputa pela liderança daquela parte do mundo. Nós já assistimos os alemães falarem em se rearmar, em criar forças armadas fortes, né, diante da retirada dos soldados, do pessoal militar dos Estados Unidos da Europa, especialmente da Alemanha. Eles já falam nisso, não é? Então, a mudança grande, o impacto é significativo. As prioridades são outras.
1: Professor, a gente poderia fazer uma metáfora dizendo que Donald Trump ainda acredita que os Estados Unidos seja o bom partido dentro de um baile, só que ele não percebe que outros partidos podem ter chegado e ele ainda achar que ele está por cima da carne seca? Eu falo isso porque a maior parte do mundo hoje tem como principal parceiro comercial a China e não mais os Estados Unidos. O Brasil é prova disso. E aí é que eu pergunto pro senhor, até mesmo na Europa, muitos países têm a China também como principal articulador. Falaram pro Trump que os Estados Unidos podem, mas já não estão podendo como podiam antigamente?
0: Ele sabe disso. Ele tanto sabe disso que a promessa de campanha e o lema do governo dele é tornar os Estados Unidos grandes novamente. Quer dizer, se é para tornar grande novamente, é porque deixou em alguma medida de ser o grande que era. De modo que o Trump sabe disso. A sua campanha eleitoral no diálogo, na luta contra o Partido Democrata, foi justamente de acusar os democratas de terem desperdiçado o poder dos Estados Unidos, de terem investido na globalização, no globalismo, que, como ele disse, isso serviu para dissolver parte do poder dos Estados Unidos. E quem capitalizou esse poder, quem se beneficiou disso, quem lucrou com a globalização, explorou positivamente a globalização, foi justamente a China. Portanto, o governo do Trump é um governo de recuperação do poder. E o governo do Trump, um estilo pessoal do Donald Trump, não é de dar muita importância para a diplomacia. Ele acredita que o poder deve ser exercido com toda autoridade, né? Como ele diz, para criar a paz é necessário usar a força. Haja vista a maneira como ele está lidando com a América Latina, né? O que ele fez na Venezuela e o que ele está fazendo em Cuba. Ele não atribui nenhuma importância à diplomacia, ele despreza a diplomacia e age com todo autoritarismo. Trata-se de recuperar o poder usando o poder.
2: Agora, professor, num mundo em que assim várias potências estão despontando, algumas com argumentos muito melhores do que os Estados Unidos, essa maneira de agir politicamente, internacionalmente, ela ainda funciona ou ela é um tiro no pé?
0: Ela está funcionando porque o diferencial de poder dos Estados Unidos em relação às potências menores, né? Não digo em relação à China, aí o comportamento é outro, o relacionamento que ele estabelece com a China e com a Rússia é um relacionamento baseado no respeito mútuo, não é? Agora, em relação aos países mais fracos, ele usa da brutalidade e não há como se livrar disso, né? O caso da Venezuela é exemplar. Todos os recursos militares de inteligência, o poder naval, quer dizer, tudo isso foi usado de uma vez e não houve como os venezuelanos resistirem. Por mais que tenha havido facilitação por parte de membros do governo, não estou dizendo que tenha havido, mas mesmo que tenha havido, seria muito difícil resistir a essa panóplia de recursos de poder dos Estados Unidos. Portanto, em determinados níveis, isso não funciona. Da mesma forma, quando ele recorre à drástica elevação das tarifas, né, comerciais. Os Estados Unidos, a despeito dessa perda relativa de poder, ainda é capaz de jogar simultaneamente em vários tabuleiros, de modo que a retaliar os Estados Unidos é um ato de coragem ou, no limite, de desespero, mas não é um bom negócio. É uma superpotência em queda e isso faz barulho, não é? A queda de uma superpotência não é macia, nunca será macia, nunca será suave, é sempre pesada e ruidosa.
1: O senhor falou da guerra tarifária e aí eu pergunto pro senhor, os países que são aliados aos Estados Unidos estão buscando hoje um maior equilíbrio com Pequim do que antes, do que tinham com Washington ou não?
0: O Donald Trump, ele está nesse seu processo de recuperação do poder dos Estados Unidos, ele está procurando traçar uma linha definindo o campo dos Estados Unidos, né? A ideia dele é rejeitar a ideia de multipolarização e estabelecer bases de uma bipolarização com a China. uma bipolarização diferente daquela da Guerra Fria, uma vez que não estamos diante de mudança de sistema, de confronto de sistemas, não é? Todos são capitalistas, todos estão situados no mesmo mercado internacional. Agora, quando eu digo é necessário pensar a ideia de aliado em se tratando de Donald Trump, é que o Trump não pensa em alianças, ele pensa em imposição. Aliado para ele são aqueles que se subordinam ao seu projeto. Ele não busca parcerias, ele não negocia parcerias, ele impõe o seu projeto, as suas ideias, as suas decisões. Os bons aliados entre aspas, para ele, são aqueles que se subordinam, que aceitam a submissão e que veem vantagens em se submeter a ele. Porque, como eu disse, como não temos uma oposição de sistemas, não é? Os Estados Unidos não tem como impedir que os seus aliados, não é, façam negócios com a China. Ele não pode impedir, né, que a China faça investimentos. Veja, em se tratando do Brasil, os números que foram divulgados recentemente mostram que os chineses foram que mais investiram no Brasil. Isso não, ele não pode impedir isso, não há mecanismo que o faça impedir. Mas o que ele quer do Brasil, assim como ele quer, o que ele quer dos demais países da América Latina? Subordinação política. Subordinação política, que no nosso caso significa acesso às matérias-primas, as matérias-primas mais valorizadas nesse estágio tecnológico em que nós nos encontramos. Ele não pode expulsar os chineses, embora seja o desejo dele, mas ele quer, né, que o Brasil se submeta e ceda aos Estados Unidos tudo aquilo que interessa aos Estados Unidos.
2: Professor, na outra pergunta eu questionei o senhor se está funcionando essa maneira de ser do governo Trump. Aí eu lembrei de um exemplo que é impossível da gente esquecer, porque todo dia está no jornal, né? A questão com o Irã. Esse acordo que nunca acontece. Ontem mesmo, que dia que a gente está gravando essa entrevista, Marcelo? Dia 29 de maio. No dia 28, a imprensa brasileira, né, que muitas vezes replica a imprensa americana e europeia, deu que os Estados Unidos e o Irã estavam perto de um acordo de paz. E a gente sabe que o acordo de paz que foi sugerido até agora, ele beneficia mais o Irã. Mas mesmo assim, os Estados Unidos, o tempo todo, o presidente Donald Trump diz que está perto desse acordo, e esse acordo é praticamente um acordo de rendição. É tanto que, nesse acordo, o Irã não menciona a questão das armas nucleares. Aí eu te pergunto, como é que fica com a questão do Irã?
0: Olha, pelo que nos é dado a saber, dificilmente o Irã irá se dobrar ao Donald Trump. Dificilmente isso ocorrerá. O Donald Trump fez um cálculo completamente errado em relação ao Irã. Difícil saber, né, se o próprio Trump não nos diz, é muito difícil saber por que que ele tomou a decisão de fazer a guerra ao Irã. Há aqueles que dizem que ele estava pensando nas próximas eleições legislativas, uma vez que, em tese, a guerra contra o Irã era bem vista por toda a elite política militar dos Estados Unidos. Já aqueles que dizem que os Estados Unidos foram arrastados por Israel. Eu penso que foi um pouco de cada coisa. O ressentimento, a ideia de revanche pela humilhação sofrida em 1979, a ideia de que a guerra contra o Irã seria uma coisa popular, porque agrada o complexo industrial militar, e há também a ideia dessa das eleições. Eu acho que foi um pouco de cada coisa, cada coisa dessa. E veio aquela justificativa, né? Aquele coisa de que bastava iniciar a guerra que o governo do Irã cairia, que haveria uma sublevação popular e que se instauraria um governo democrático. Essas coisas todas se revelaram, né, completamente inócuas e sem sentido, porque oposição ao governo no Irã existe, coexiste em toda parte, nos Estados Unidos também existe. E achar que o governo seria mudado sob uma chuva de bombas, de drones, é muita ingenuidade. E depois o Irã, né? O Donald Trump devia saber disso, tem uma unidade nacional que não existe nos países árabes do Oriente Médio. Não existe unidade nacional na Síria, não existe unidade nacional no Líbano, não existe unidade na Líbia, porque todos esses países, nós sabemos, eles foram uma criação dos europeus no final da Primeira Guerra Mundial. Ao passo que o Irã não. O Irã é uma civilização milenar, né? O Irã tem uma identidade nacional muito bem definida, né? Portanto, não é de surpreender que o Irã resista. Ademais, né? Ademais, além dessas características nacionais, devemos levar em consideração que o Irã é uma peça importante, tanto na estratégia russa como na estratégia chinesa, na grande estratégia. Não por outra razão, o Irã foi admitido no grupo BRICS, né? Então, o Irã não é um estado marginal, completamente periférico, sem importância, né? Quem acreditou nisso errou redondamente. Por que ele decidiu, qual esses fatores que eu citei pesaram mais, eu não sei dizer, não me é dado saber exatamente, mas que qual tenha sido o raciocínio, ele falhou completamente. Os Estados Unidos não conseguiram realizar no Irã o passeio que realizaram em Caracas.
1: Agora, professor, dentro dos Estados Unidos há uma oposição cada vez maior ao Donald Trump, a popularidade dele está ficando cada vez mais embaixo, que reclama exatamente isso, que a entrada dos Estados Unidos nessa guerra do Golfo Pérsico se deu a pedido de um aliado, talvez o único aliado hoje que os Estados Unidos façam alguma coisa sem pestanejar, que é Israel. O senhor concorda com isso, não?
0: Eu concordo, porque um dos fatores de que tornaram o Donald Trump popular e permitiram a sua eleição foi o fato de ele condenar a participação dos Estados Unidos em guerras pelo mundo afora. Ele foi um crítico severo, né? Dizendo que os Estados Unidos desperdiçaram recursos com essas guerras, que não tinha sentido para os Estados Unidos. Isso foi muito bem acolhido por uma parte da sociedade norte-americana. Portanto, ele fazer a guerra, o que ele não fez no primeiro mandato, iniciar uma guerra, não repercutiu mal entre os seus aliados. Agora, há um outro aspecto que nós devemos levar em conta, que é o seguinte, né? Israel não é um aliado qualquer. Eu costumo dizer nos meus raciocínios a respeito dessa questão que Israel é uma questão de política interna dos Estados Unidos. O peso que os judeus têm na sociedade norte-americana, seja do ponto de vista social, seja do ponto de vista político, seja do ponto de vista econômico, né, influi muito na política doméstica dos Estados Unidos. Nenhum político que queira fazer carreira nos Estados Unidos, que tenha pretensões políticas mais amplas, se coloca contra o Estado de Israel, porque isso vai ficar muito mal para ele e sobretudo porque as campanhas políticas nos Estados Unidos são muito custosas, né? É necessário que haja lá contribuições significativas para aqueles que têm grandes esperanças, né? Tem grandes objetivos. Portanto, se colocar contra aqueles que podem financiar campanhas é suicídio. Por isso eu digo que Israel é uma questão de política externa, mas é uma questão de política interna. E se colocar contra, criticar Israel, pega muito mal politicamente dentro dos Estados Unidos. Por isso eu acho que alguns dizem que ele foi arrastado por Israel, não chegaria tanto, não endosso essa ideia de ter sido rebocado por Israel. Mas agora, o que eu acredito é que ele considerava que fazer guerra contra o Irã seria uma guerra popular, né? Seria uma exceção naquelas críticas que ele fez. Quando ele disputou a primeira candidatura, ele disputou com a candidata democrata Hillary Clinton. E na ocasião, na campanha dela, ela prometeu fazer guerra a Israel, porque a Hillary Clinton, os Clintons têm uma intimidade com o complexo industrial militar. Então eles prometeram fazer guerra. E o Trump, nesse seu primeiro mandato, ele por pouco não iniciou a guerra. Ele se arrependeu na véspera, vamos assim dizer, né? Então agora o cálculo político foi outro. Só que os iranianos estragaram tudo, né?
2: Professor, agora falar de dois aliados aqui na América do Sul, que, a meu ver, a aliança deles com os Estados Unidos prejudica até a nossa soberania. Um é a Argentina, né, que já até pensa, não sei se já fez isso, né, em ceder o seu espaço para ter uma base americana, e outro, o Paraguai, que também aprovou um acordo militar totalmente desfavorável para o próprio Paraguai e preocupante aqui para a gente. Eu gostaria que o senhor comentasse esses dois casos.
0: Bom, o Paraguai sempre fez o jogo dos Estados Unidos, né? O Paraguai é um estado que se vê prejudicado, que se vê espremido entre o Brasil e a Argentina, né? E o Paraguai, portanto, sempre aspirou a ter uma relação melhor com o país de fora, mesmo pertencendo ao Mercosul. Então, a cooperação militar, ela sempre existiu. Eu lembro que há muitos anos havia denúncias de que os Estados Unidos tinham pistas de pouso no Paraguai. Não tinham bases militares instaladas, mas tinham pistas de pouso, essas pistas de alumínio dobráveis, essas pistas de guerra. Caso fosse necessário, então os Estados Unidos poderiam usar o território do Paraguai para finalidades militares. E depois a questão da Tríplice Fronteira, né? Vamos lembrar que os Estados Unidos sempre investiram ali naquela área da Foz do Iguaçu, afirmando que é um ninho de terroristas islâmicos e tal. Então, o Paraguai sempre esteve comprometido com isso. Não causa surpresa. Agora, a Argentina é um outro caso, né? O senhor Javier Milei, ele mergulhou a Argentina nessa aventura e nunca escondeu, né, a ideia de retirar a Argentina do Mercosul. Que seria ótimo para os Estados Unidos. O Mercosul, o projeto de integração da América do Sul, liderado pelos Estados Unidos, sempre foi uma pedra no sapato norte-americano. Sempre procuraram bombardear isso. E agora praticamente conseguiram. O Mercosul funciona apenas aí como uma área de livre comércio. Aliás, né, vale abrir um parênteses para dizer o seguinte: olha, integração sul-americana, né, só é um projeto viável, né, quando os estados da região são governados por forças de centro-esquerda, porque os liberais, os neoliberais, eles se opõem à integração porque eles se veem como concorrentes e todos ficam bajulando o poder das grandes potências, no caso dos Estados Unidos. Veja que nós estamos falando do Javier Milei, mas não vamos esquecer que o senhor Jair Bolsonaro, quando governou, fez a mesma coisa. Ele e o Paulo Guedes não retiraram o Brasil, não desfizeram o Mercosul, porque os empresários seriam atingidos. Já há uma mecânica aí das relações comerciais Brasil e Argentina, que o desfazer isso hoje seria muito ruim, mas ninguém quer avançar além da área de livre comércio. O José Serra, quando disputou a presidência, ele prometeu que a união aduaneira imperfeita seria apenas uma área de livre comércio. Portanto, o Milei está fazendo aquilo que, de certa forma, o Jair Bolsonaro fez: esvaziar o Mercosul e buscar relações privilegiadas com os Estados Unidos, né? E tendo em vista o fato de as relações dos Estados Unidos hoje com a Inglaterra serem relações ruins, uma vez que os ingleses, o Reino Unido, não apoiou os Estados Unidos como o Trump desejava lá na sua aventura no Irã, o Trump já ameaçou alinhar os Estados Unidos com a reivindicação argentina sobre as Malvinas. Os ingleses ficaram de cabelo em pé, né? Isso seria uma vitória diplomática fantástica do Milei, né? Reivindicar, voltar a querer incorporar as Ilhas Malvinas no território argentino com apoio dos Estados Unidos. Então, essa é a situação desses dois casos aí por você citados, né?
2: Tá certo, a gente teve uma conversa muito proveitosa com o professor Williams Gonçalves, professor
1: sempre
2: de
1: relações. É, né?
2: Sempre é. Professor de Relações Internacionais da Universidade do Estado do Rio de Janeiro, a UERJ, pesquisador do Instituto Nacional de Ciência e Tecnologia para estudos sobre os Estados Unidos. Professor, que o senhor tenha gostado de conversar com a gente tanto quanto a gente gostou de ouvir a sua opinião.
0: Olha só, como não? Mas é muito boa essa conversa, muito produtiva. As questões são muito sérias, muito bem colocadas. É muito bom conversar com vocês.
1: Muito obrigado, professor. Até a próxima, então.
0: Para vocês também. Até a próxima.
1: Como o tempo está correndo, vamos chamar nosso segundo convidado logo.
2: Mundioca, tenho um enorme prazer de ouvir mais uma vez a análise geopolítica do professor Roberto Goulart Menezes. Ele que é professor de Relações Internacionais da UNB e fala com a gente direto de Paris hoje, excepcionalmente. Tudo bem, professor?
3: Tudo bem, Melina. Tudo bem, Marcelo. Um prazer enorme estar com vocês.
1: O prazer é nosso, com certeza, professor. A gente começa essa conversa querendo saber o seguinte: países que são historicamente alinhados aos Estados Unidos, eles enfrentam crises conjunturais ou são sintomas de desgaste estrutural dessa ordem ocidental que a gente vive há mais de século?
3: Marcelo, o fato é que os países que são mais os aliados mais próximos dos Estados Unidos, sobretudo países da Europa Ocidental, assim como o Japão, né, que se tornou um aliado a partir dos anos 60, mais próximo dos Estados Unidos, e compartilham juntamente com o Canadá esse grupo que desde 1985 é o G7. Surgiu lá em 1975 como G5, depois a Itália, o Canadá, e aí nós temos o G7. E nós vemos que esses países, eles têm tido um crescimento baixo. Por exemplo, a Inglaterra recentemente teve crescimento de 0,1%. E ao mesmo tempo nós vemos os Estados Unidos, que lideram a ordem internacional, né, essa ordem internacional liberal, numa posição de uma hegemonia predatória. Né, isso não é de hoje, isso se aprofunda com o Trump, e essa hegemonia predatória significa que os Estados Unidos passaram a colocar, né, em primeiro lugar os seus interesses, né, mais imediatos, e deixando, né, a condução do conjunto das relações entre esses países em segundo plano. E nós vimos mais recentemente também os Estados Unidos de Trump tentarem tutelar a Europa. Então a Europa também está em pé de guerra, de certa forma, com os Estados Unidos. Depois Trump transferiu também tropas, né, da Alemanha para a Polônia, tropas da OTAN. O Trump tem questionado a própria OTAN, o custo da OTAN, que os europeus não pagam. Então, ou seja, os europeus que tanto se beneficiaram dessa ordem internacional liderada pelos Estados Unidos, nesse momento vivem, né, enfim, esse estremecimento da relação. E como você bem colocou, Marcelo, também nós sabemos que essa ordem, ela está em declínio. É um declínio, podemos dizer, em câmera lenta, de certa forma, né, mas não deixa de ser também um declínio que, sobretudo, que se acelerou a partir da crise de 2008.
2: Professor, o mundo multipolar é um dos causadores desse declínio dos Estados Unidos e dos seus aliados, ou é o contrário, aquela história, né? O Tostines vende mais porque é fresquinho, ou vende fresquinho porque vende mais? A gente entra numa situação como essa?
3: De certa forma, sim, Melina. Por quê? Os Estados Unidos, a hegemonia dele está ancorada, né, em três pilares, nós sabemos. Um é o dólar, o outro são as armas, né? E um terceiro pilar que é importante é o pilar da tecnologia. Associado a isso, os Estados Unidos, ao final da Segunda Guerra Mundial, quando eles organizam, né, os países, enfim, coordenar uma nova ordem internacional, os Estados Unidos, eles constroem uma série de instituições. E aí, como o Giovanni Arrighi, né, no livro Longo Século XX, fez um estudo, né, em profundidade, para mostrar que a hegemonia dos Estados Unidos, em grande parte, estava ancorada nessas instituições. E aí, nos anos 70, passa a se usar o termo, né, regimes internacionais, enfim, basicamente são as regras do jogo, né, para ser mais direto ao ponto. E os Estados Unidos, então, conseguiram moldar a ordem internacional, né, em grande medida, a sua imagem e semelhança. E quando os Estados Unidos, né, passam, né, a partir, como você falou, a partir dos anos 90, os primeiros anos, né, 91 até 95, mais ou menos, numa posição que chegou até a ser denominada de unipolar. Ou seja, eles tinham tanto poder, mas tanto poder que eles estavam tentando utilizar essa posição para tentar reformar a ordem internacional, mas ainda mais a sua imagem e semelhança. E o fato é que essa ordem multipolar, ela vai aos poucos se apresentando, né? Ou seja, porque os países, né, por mais que um país tenha poder, ele não pode sozinho dominar a ordem internacional, isso é muito difícil, ou melhor, submeter todos os demais países. E com isso, nos anos 2000, né, após a crise, né, gerada pela guerra do Iraque, a tragédia que foi, né, da guerra do Iraque para o governo Bush, e que acaba, enfim, ao final do seu governo, ainda enfrentando, né, por poucos meses, 2-3 meses, a crise financeira de 2008, e a partir dali o impulso à multipolaridade, sem dúvida não foi muito grande e importantíssimo, né? Então já estamos aí há 17 anos, né, desses eventos, 17, 18 anos, e nós temos aí algumas novidades, entre elas os BRICS, né, tão novo assim, é claro, por causa de 20 anos, mas que já vem se mostrando, né, também como um dos partícipes fundamentais para, né, o redesenho da ordem internacional. Então, diria que sim, que a multipolaridade, tanto é assim, né, Melina, que os Estados Unidos de Trump tem muita dificuldade de lidar, por conta do seu unilateralismo, por conta da tentativa de reverter certos processos de declínio, né? O poderio dos Estados Unidos ainda é significativo, mas não é suficiente em algumas frentes para tentar impor a sua vontade a um conjunto de países.
1: Mas, professor, como é que esse conflito na Ucrânia expôs as vulnerabilidades econômicas e energéticas da Europa? Todo mundo se garantia nos Estados Unidos. Quando os Estados Unidos saíram, deixou todo mundo com o pires na mão, né?
3: Exato, Marcelo. E a vulnerabilidade, sobretudo energética, né, da Alemanha. É interessante o termo, né, quando a gente usa vulnerabilidade, é a gente pensar numa vulnerabilidade que ela é estrutural e numa vulnerabilidade que é conjuntural. Ou seja, uma vulnerabilidade conjuntural, uma vez que se enfrenta uma crise, né, de abastecimento, de fornecimento, isso você se planeja, enfim, tira energia, né, para usar esse termo, de onde você pode, não pode também, e para que num curto ou no médio prazo você supere aquela situação. A dependência estrutural, essa vulnerabilidade, né, que a deriva de uma dependência estrutural, é muito mais difícil. Tanto que nós vimos a Alemanha, logo no começo da guerra, né, Marcelo, falando em hidrogênio verde no Brasil, que ia investir muito dinheiro nisso. Cadê esses investimentos todos? Depois que ia buscar o gás no Qatar, que ia buscar o petróleo no Qatar, e o que aconteceu, né? Em seguida nós tivemos, mais recentemente tivemos, né, o fechamento do Estreito de Hormuz. Então essa energia que vem do Golfo Pérsico ficou também muito cara. Então o reflexo disso é direto, né? A inflação, aumento do custo de vida, aumento dos aluguéis. A Alemanha está enfrentando, né, enfim, um pesado aumento, né, enfim, do custo de vida como um todo para os seus trabalhadores, em especial, infelizmente. E, do ponto de vista da vulnerabilidade econômica, a Europa, ela buscou, né, nós vimos que após o tarifaço do Trump, e o Trump, inclusive, impôs tarifas pesadas contra a própria Europa. Então, a Europa exportava para os Estados Unidos com tarifa média de 1,5%. E a Ursula von der Leyen, né, a presidente do Conselho Europeu, ela, em poucas reuniões com o Trump, enfim, claro, consultando os Estados membros da União Europeia, concordaram em aumentar em 10 vezes essa tarifa. Então, esse encontro, né, de duas variáveis, né, a crise energética e o aumento do custo de exportação desses países, ou seja, eles vão vender mais para receber menos, e isso afeta de forma diferente os países da União Europeia. Então, uma Alemanha que tem uma base industrial mais forte vai sentir menos, mas um país como Portugal, um país como a Itália, né, que já teve uma base industrial mais forte, vem sentindo bastante. Então, esse é o ponto. A guerra expôs, sim, vulnerabilidades, e os países já estão caminhando, né, enfim, para quase 5 anos, né, do conflito, e 5 anos, meia década, com energia alta. Então, ou seja, pode ser que a Europa venha, ao final de uma década, apresentar baixíssimo crescimento econômico, e alguns países até podem entrar num período de uma estagnação mais longa.
2: Professor, o quanto que o alinhamento da Argentina com os Estados Unidos está prejudicando os argentinos?
3: o Javier Milei, ele tem, né, desde o início do seu governo, uma política externa que é de subserviência completa aos Estados Unidos. Isso nós vimos aqui também no período do governo Bolsonaro, né, no Brasil, um período triste da nossa história, da política internacional, e que agora nós vimos em, também, há poucos dias, um dos filhos do Bolsonaro, né, quer dizer, dois deles, mas um que se lançou aí pré-candidato, né, se colocou como pré-candidato a presidente, já indo além do que o pai dele fez de subserviência. Chegou já a mencionar terras raras, enfim, mencionar, enfim, que o que é bom para os Estados Unidos, podemos dizer assim, não, ele não mencionou, mas talvez a gente tenha, essa frase esteja sendo recolocada aí, né? O que é bom para os Estados Unidos é bom para o Brasil. E Milei, desde que assumiu, colocou todas as suas, digamos, fichas nos Estados Unidos. Mas o Trump age, né? Como eu mencionei anteriormente, uma hegemonia predatória. Então, ou seja, pouco efeito isso tem sobre os interesses dos Estados Unidos. Então, o que os Estados Unidos estão fazendo é, vai a conta-gotas, dando alguns apoios a Milei, e enquanto isso, Milei vai aprofundando, né? Enfim, medidas políticas na Argentina, que estão destruindo a educação pública na Argentina, em especial o financiamento da ciência, o financiamento, né, nas universidades, destruindo, nós vimos aí, destruindo a legislação trabalhista, colocando jornadas de até 12 horas diária, enfim. Então, está levando a Argentina aquilo que podemos dizer assim, uma espécie de uma corrida ao fundo do poço, ou seja, em que a Argentina vai se aprofundando a sua crise, e na medida que aprofunda vai precisar mais de apoio externo, e nós vimos que esse apoio externo tem se traduzido numa ainda mais subserviência aos Estados Unidos. E Melina, vale lembrar que recentemente foram divulgados dados sobre investimento externo direto da América Latina, o Brasil ficou em primeiro lugar, né, na recepção desse recurso, em torno de 46%, o México ficou em segundo, terceiro, e a Argentina recebeu apenas 3 bilhões de dólares.
1: Agora, professor, a gente pode botar na conta dos Estados Unidos esse crescimento dessa onda de ultraconservadorismo que a gente está vivendo? Recentemente, essa semana, a gente recebeu a notícia que milhares de livros, incluindo até a Bíblia, estão sendo retirados de escolas e bibliotecas públicas nos Estados Unidos por influência de grupos de ultradireita. Os Estados Unidos em si, eles podem ganhar essa pecha de serem o motor propulsor disso tudo, dessa onda?
3: Sim, Marcelo, porque em 2016 a eleição do Trump, né, naquele momento, colocou, né, a extrema-direita no poder nos Estados Unidos, mas nós vimos que eles não fizeram, não conseguiram executar um programa integralmente, e com o Trump 2 isso vem ocorrendo. E entre as coisas que Trump apresentou, que ancora seu governo, é o projeto 2025, que é um projeto extremamente, que é de ultra, né, ultra conservador, que entre outras coisas quer rever até mesmo a forma em que como as crianças aprendem, né? Ou seja, a ideia de que tem que fortalecer mais o homeschooling, né? Ou seja, a educação ser feita pelos pais em casa, enfraquecendo o sistema público educacional. Nós vimos ações do governo Trump na Suprema Corte e com êxito, né? Obtendo êxitos, inclusive. Em relação à literatura que circula, Marcelo, isso inclusive atingiu até a Fundação Fulbright, né? Que é uma fundação de 1946 e que é uma fundação que financia, né, projetos científicos, enfim, tecnológicos nos Estados Unidos, cooperação científica, fornecendo bolsas, e que no governo Trump 2, a fundação, ela teve que inclusive mudar as temáticas que ela apoia. Então, por exemplo, temáticas, ela vai apoiar um projeto no Brasil sobre desigualdade, né? Um projeto que venha um grupo de pesquisa, comparar a desigualdade Brasil nos Estados Unidos, temas ligados ao antirracismo, temas ligados a pessoas trans, temas ligados a ambiente, meio ambiente, a mesma coisa. Então, eles procuram censurar o governo Trump, tanto censurar, como você colocou, tanto livros, quanto também o financiamento de pesquisas. Então, o obscurantismo do governo Trump é imenso. E nós vimos isso, né, já nos primeiros meses, quando passou a cortar diretamente financiamento de universidades, né, nos Estados Unidos. E interessante, né, que é um paradoxo, porque o Trump quer disputar tecnologicamente com a China, mas ao mesmo tempo corrói, destrói a base, né, que é da sustentação a exatamente a esse pilar, uma das principais bases, que é a geração de conhecimento. Portanto, uma das coisas que a extrema-direita mais ataca é não só o pensamento crítico, o conhecimento como um todo, mas também isso quando eles nomeiam liberdade, mas é a liberdade deles, não é a liberdade do pensamento, né? E a diversidade de pensamento, o dissenso. O que eles querem é um dissenso, querem retomar o pensamento único.
2: Professor, aproveitando que o senhor está na França, e a gente sabe que a França é uma das aliadas mais antigas dos Estados Unidos, mas apesar disso mantém uma certa autonomia. Eu gostaria que o senhor falasse dessa relação. Eu lembro também que em 2003 a França se opôs à invasão do Iraque, enquanto que a Inglaterra embarcou nessa, a França deu esse passo atrás. Como é que é essa relação?
3: É uma relação que segue conflituosa, mas ao mesmo tempo a França não perde os Estados Unidos, né? Do horizonte, não tiram os Estados Unidos do horizonte. A França é um dos países que desde a Segunda Guerra Mundial, em especial aí nos anos 60, né, Milena? Ela trabalhou para que a Europa seguisse no seu projeto de integração, mas ampliando a autonomia frente aos Estados Unidos. Tanto é assim que em 1965 a França se retirou do comando aliado da OTAN, só voltando, né, cerca de 30, 35 anos depois. E nós vimos recentemente também troca de farpas entre Trump e Macron, né, que é um governo conservador, né, da França, que está aí, né, enfim, enfrentando também o aumento da extrema-direita, né, aqui na França, mas ao mesmo tempo impondo também políticas que são políticas de arrocho, políticas de austeridade, né, sobretudo em relação aos trabalhadores. Então a França, ela sempre trabalhou, procurou trabalhar na União Europeia essa autonomia. E o que isso significa, né? Significaria ficar e ter uma política de segurança, né, de defesa, né, que eles chamam de PESC, né, a política de segurança e defesa da União Europeia, independente ou mais autônoma possível dos Estados Unidos. Mas até esse momento isso não se efetivou. Mas a França, ao mesmo tempo, ela apoia países, enfim, né, procura fortalecer vínculos com o país da América Latina, especialmente o Brasil, né, para também demonstrar, né, que esses países teriam, de certa forma, uma alternativa, né, um contrapeso, né, de certa forma, aos Estados Unidos. Então, a França também, lá atrás, havia estimulado o acordo Mercosul-União Europeia. Quando o acordo aparece, né, enfim, se materializa, não que seja um acordo tão benéfico assim aos países do Mercosul, tem muitas assimetrias, mas quando esse acordo se coloca, a França novamente volta para um movimento, né, de caráter mais nacionalista. Então, essas contradições também vão confundindo ou, de certa forma, orientando, né, também a posição e a estratégia de outros países. Então, o fato é que a França também, nesse momento, ela tem feito gestos em direção à China. Isso é importante, né? É exatamente para mostrar que a França não abre mão de nenhuma das suas opções, das suas possibilidades, né? Tanto de construir novos vínculos e fortalecer alguns deles que possam, né, representar mais autonomia frente aos Estados Unidos. Mas é claro, quando a gente pega o total do que é exportado da França para os Estados Unidos e vice-versa, né? Nós temos aqui, né, em Paris, uma Disneylândia, né, Milena? Então, ou seja, mostra que esses vínculos são muito fortes, né? E sabemos que países do norte global colocam sempre seus interesses em primeiro lugar e esses interesses, primeiro, é entre eles que eles se acertam. Eles se estranham entre eles, mas quando tem que lidar com o sul global, aí eles encontram uma forma de acomodar os seus interesses.
1: Agora, professor, como é que organismos como FMI, Banco Mundial, eles se comportam diante de políticas econômicas dos países que são amigos dos Estados Unidos, vamos dizer assim?
3: O FMI, ele tem desde 2008, tem-se uma proposta de reforma dele. Então, o Fundo Monetário Internacional, após a crise, ele passou a ser questionado pelos BRICS, inclusive os BRICS, eles tiveram origem, né, na coordenação de posições dentro do FMI para reformar o sistema de cotas, né? Então, basicamente, o que a gente tem hoje é uma Europa que é sobre-representada, os países têm um total de cotas, né, cada um deles, os países têm cotas e o total dessas cotas, por exemplo, da União Europeia está em perto de 30%. O dos Estados Unidos é de 15,9%. Então, os Estados Unidos, Marcelo, tem uma, como eles são garantidores de última instância, ou seja, se o FMI não tiver o dinheiro, sai do tesouro dos Estados Unidos, é o único país com poder de veto no FMI. E uma das coisas que precisa é ter, a depender da decisão, precisa ter 85% do total dos votos. Então, como os Estados Unidos têm 15,9, eles sempre têm o voto, né? A possibilidade de vetar, seria o poder de veto. Então, o que a Europa tentou fazer com essa reforma? Falou, não, vamos diminuir de 85 para 80 o total de votos, o percentual, para aprovar temas mais difíceis. E os Estados Unidos foram contra. Então, por isso que eu destaquei esse 15,9, porque se os Estados Unidos perderem 1%, por exemplo, numa reforma, os Estados Unidos perderiam esse poder de veto. E os Estados Unidos, então, dentro do FMI, nós sabemos que eles têm não só um poder muito grande, é um poder tremendo, como que os Estados Unidos, eles até concordaram com a reforma, porque eles calcularam que eles não perderiam, e quem perderia era a Europa. Então, a primeira etapa foi concluída. Depois, nós tivemos a segunda etapa, enfim, está desde 2012, estão lá, já se vão 14 anos, parado no Congresso dos Estados Unidos. E aí o que acontece é que o presidente Lula, no seu primeiro discurso até em 2023 na Assembleia Geral das Nações Unidas, ele citou um número, né? Comparando quanto que a Europa tinha recebido lá do FMI e quanto que todos os países da África tinham recebido. Era desproporcionalmente, muito favorável aos europeus. Então, e isso, então, são o FMI acaba funcionando também ainda em favor, sobretudo, dos países, né, do norte global. E eles, como têm o poder de comando, quando vão tratar com os países do sul global, em especial alguns deles, aí eles impõem as chamadas condicionalidades, né?
2: Professor, como é que o senhor acha que as populações dos países aliados aos Estados Unidos percebem os custos sociais desse alinhamento geopolítico com Washington?
3: Depende da região, né, Melina? Porque no caso dos europeus hoje, eu acho que isso está mais dividido, né? Nós temos, por exemplo, na Alemanha, tem tido muitos protestos, nós temos na França também, e agora nos países, um país, né, como a Inglaterra, eu acho que é onde isso fica mais visível. Ou seja, a Inglaterra, nós está completando agora uma década que ela não está mais na União Europeia. E esse balanço já é evidente, ou seja, é um balanço negativo. No que a Inglaterra avançou estando fora da União Europeia? Não avançou nada, praticamente. PIB cresceu 0,1% em 2024, 2025 um pouquinho mais que isso, mas não mais. A Inglaterra vive uma situação em que o custo de vida já era muito alto, moradia, transporte, né? Com aumento da energia, embora eles produzam uma parte importante da sua energia no Mar do Norte, mas também o custo de vida subiu muito. Então, o que a gente vê hoje é que uma parte importante da população inglesa é muito crítica nesse alinhamento quase automático aos Estados Unidos. Embora eles tenham resistido a entrar ao lado dos Estados Unidos na guerra contra o Irã. Mas depois começaram a enviar navios, começaram, enfim, a apoiar o uso de bases militares, né, da Inglaterra, né, os Estados Unidos usarem, né, bases militares da Inglaterra na região. Então, e a situação do primeiro-ministro inglês, ela é muito instável, ou seja, ele está num balanço, mas não cai, e a extrema-direita na Inglaterra está avançando muito rápido, né? E então, esses aliados dos Estados Unidos mais próximos, como a Inglaterra, não colheram nada de 2016 para cá. E nós vimos, eu estou me concentrando mais na Europa, onde isso se manifesta mais diretamente. Por quê? Porque são os aliados mais próximos dos Estados Unidos. Na América Latina, é o que nós mencionamos agora há pouco, né, Melina? O caso da Argentina. E a Argentina também tem colhido quase nada. A situação do Milei, a popularidade lá embaixo, a própria situação econômica do país, né? Social gravíssima. E o que nós estamos vendo é os Estados Unidos na América Latina tentando atrair, né, os Estados Unidos do Trump, sobretudo governos, né? Atrair, enfim, e ter linha direta com governos que são parecidos com o seu, né? Do ponto de vista, né, ideológico, seja a direita radical, a extrema direita. E nós vimos as eleições na Colômbia no último final de semana, em que o candidato da extrema direita, né, passou em primeiro lugar para o segundo turno, então, que vai ser agora no final de junho. Então, é uma situação muito preocupante, Agora, e os países, interessante que finalizar esse ponto, Melina, é que em relação à guerra do Irã, eles foram mais reticentes, né, como você mencionou, né, no ponto anterior, a França, né, na guerra do Iraque em 2003, o Jacques Chirac naquele momento bastante contundente em relação, né, ao não frente à invasão, diferente do que fez quem? Tony Blair naquele momento.
1: Professor, do alto do seu conhecimento, o senhor diria que hoje a gente já está assistindo o enfraquecimento gradual da hegemonia do Ocidente, ou apenas isso é uma adaptação da liderança dos Estados Unidos a uma nova realidade?
3: Os Estados Unidos, eu acho que essa adaptação existe, mas eles também relutam, né? Mais do que se adaptar, eu acho que eles relutam em admitir uma crise de hegemonia. E a crise de hegemonia, ela tem várias dimensões. Quando a gente olha para o dólar, é mais difícil da gente perceber. Mas quando a gente olha na liderança tecnológica, isso já está mais evidente. Também do ponto de vista de valores, né? Porque uma hegemonia também ela depende de valores. Ou seja, qual é a concepção de mundo, os direitos humanos, quais são o multilateralismo, quais regras eles defendem nas relações entre os países, né? Então, e nós estamos vendo que os Estados Unidos, né, de Trump, não só relutam com essa hegemonia, nessa crise de hegemonia, como eles têm lançado mão cada vez mais de instrumentos intimidatórios, de instrumentos de coerção. Como, por exemplo, utilizar a política comercial como meio para tentar, né, extorquir os países, chantagear os países, né? Então, essa a realidade global, ela vai se impondo aos Estados Unidos, vai se impondo, né, ao governo Trump, de tal modo, é claro, que também as elites políticas nos Estados Unidos, a elite intelectual, aí você pode incluir, a gente pode ver os jornalistas, a gente pode ver, né, jornalista, né, estou falando de jornalistas profissionais que acompanham, né, atentamente, né, enfim, os temas internacionais, temas nacionais de lá, também os think tanks, enfim, qual é o consenso mínimo que eles têm hoje? O consenso mínimo que eles têm, me parece, é de que Donald Trump acelera esse processo, né, de perda de prestígio dos Estados Unidos. Geralmente eles traduzem assim, ao invés de falar hegemonia, eles falam prestígio, né? Então é uma perda de prestígio e de credibilidade crescente dos Estados Unidos, porque é um país, ao exercer uma hegemonia predatória, ele está, é claro, né, já era esperado que ele pense primeiro nos seus interesses, mas ele pensa somente nos seus interesses. Então, seria isso, afasta os aliados e também mostra, como você coloca, essa nova realidade global, empurra os países também para pensarem mais também numa aliança e cooperação também com um país mais parecido com eles, ou que pelo menos tenham problemas mais próximos dos seus.
2: Professor, qual outro gigante, além da China, os Estados Unidos têm que derrubar se eles quiserem continuar mandando no mundo?
3: É mais difícil, porque hoje de fato são esses dois, né, menina? A gente vê o acerramento da disputa Estados Unidos-China. Agora, eles também, o Trump, se comprar uma briga para além da China, né, que já é uma briga que ele tem dificuldade, né, em travar. Nós vimos recentemente no encontro entre Trump e Xi Jinping na China, né, em que o Xi Jinping se colocou mais diretamente, né, para os Estados Unidos, por exemplo, no tema de Taiwan. Então, e países como o Brasil têm que aproveitar esse cenário, né, enfim, encontrar brechas e tentar aí, né, avançar, né, não é fácil, mas tentar avançar por aí. E não só o Brasil, mas os demais países também do sul global. E esse gigante, né, o gigante que os Estados Unidos buscam, o Marcelo colocou um ponto anterior, nessa, o Ocidente, até do que essa concepção de Ocidente, né. Tanto é assim que, nesse ponto, o Milei tem de se colocar a linha mais ainda aos Estados Unidos, para dizer, não, aqui é Ocidente, lá é comunismo, lá é outra coisa, né. E o Brasil não, o Brasil tem essa concepção mais aberta, digamos, mais multipolar, dizendo, olha, o Ocidente, que é esse Ocidente? É um Ocidente que nos enquadra? É um Ocidente que nos castra, de certa forma? Ou Ocidente, você está falando em termos Ocidente e Oriente, né? Ou seja, são formas de ver, diferentes de ver o mundo, ou precisa necessariamente serem opostas, né? Então, acho que essa defesa desse Ocidente, ela também vai ficando, ela assim, não só se enfraquece, mas também quando pensa, né, quais outros países também colocam desgaste nos Estados Unidos, aí eu não diria um país em si, mas eu acho que são movimentos, ou seja, movimentos como, por exemplo, dentro dos BRICS, quando trabalha com moedas locais, entre aspas, o tema da desdolarização, isso também preocupa muito os Estados Unidos. E nessa medida recente que os Estados Unidos estão anunciando, né, que pode resultar numa enfim, em algum tipo de tarifaço ao Brasil, olha o PIX, né? O PIX está tirando parte do sono de quem, né? Claramente está colocado lá dessas empresas de cartão de crédito que mandaram aí ao longo dos últimos 70 anos, ou seja, a tecnologia, né, a transformação do sistema financeiro internacional, levando, né, o surgimento de novas tecnologias que o Brasil pode vir a compartilhar com outros países também, e que isso é muito, muito importante.
1: A gente acompanhou a análise sempre brilhante do professor Roberto Goulart Menezes, professor de Relações Internacionais da UNB, falando diretamente de Paris. Professor Roberto, muito obrigado por mais uma vez estar conosco.
3: Muito obrigado, Marcelo. Muito obrigado, Melina. Agradeço demais o convite. Marcelo também. Prazer sempre falar com vocês e toda a audiência do Mundioca.
2: Obrigada, professor. E aproveite a sua viagem. Até a próxima.
3: Obrigado. Abraço.
1: O programa tá chegando ao fim, né, Mel?
2: Chegando ao fim, começando os recadinhos, nos dê 5 estrelinhas no Spotify. Por quê? Porque nós merecemos. 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É isso, beijos.
1: Tchau, tchau, pessoal. Até a próxima.
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5: 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Muito boa tarde. Hoje, quinta-feira, 4 de junho. O governo federal anunciou um pacote de medidas voltado ao fortalecimento do Sistema Único de Saúde, o SUS. Entre os principais anúncios

0: contestar as investigações que podem resultar em novas tarifas. Segundo o ministro das Relações Exteriores, os argumentos apresentados pelos Estados Unidos para justificar as cobranças não resistem às provas reunidas por Brasília. Vieira declarou que o governo aguarda que Washington leve em consideração e que o Brasil provou que não há razão para ser alvo de tarifas. Um meteoro brilhante avistado no céu sobre 8 estados norte-americanos deixou um rastro de luz sobre Michigan e Ohio. De acordo com a NASA, o objeto entrou na atmosfera da Terra de 80 mil quilômetros por hora e se desintegrou. O meteoro media aproximadamente 10 centímetros de diâmetro e pesava cerca de 0,5 quilo.
1: Pista Central. Trânsito agora.
0: E atenção, motorista, manutenção na Avenida Brasil, na altura de Barros Filho, no sentido centro. Uma faixa da pista central e outra da pista lateral da Via Expressa estão interditadas. Isso por conta de um serviço de manutenção. Há retenção no trecho a partir de Guadalupe. Agora são 2:01. Eu sou Isabela Veiga para o Radar Sputnik.
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2: Olá, ouvinte, seja bem-vindo e bem-vinda ao podcast Em Órbita. Por aqui a gente traz as principais novidades e debate temas importantes no mundo da ciência e da tecnologia. Eu sou Yuri Hildebrandt.
3: E eu sou a Dani Zanata. Nós vamos ao ar 3 vezes na semana e você pode nos ouvir tanto nas plataformas de áudio quanto na rádio Sputnik na Metropolitana 80.5 FM do Rio de Janeiro.
2: Lembrando a você que nos ouve que o nosso WhatsApp está aberto para receber dúvidas de tecnologia no quadro Ajuda Tech. Então manda lá o que você está querendo entender melhor de tecnologia que a gente traz aqui explicadinho para você. Essa manda aula pro número 21980650066, 21980650066.
3: Neste episódio, nós vamos falar sobre criopreservação e como funciona o processo de congelamento celular. Yuri, será que o nosso ouvinte conseguiria imaginar que um bebê pudesse nascer hoje a partir de um embrião congelado ainda nos anos 90?
2: Então, Dani, acho que nem eu e nem você acreditaríamos e isso realmente aconteceu, né? Parece coisa de filme de ficção científica, mas é mais pura realidade. O mais interessante é que não se trata de uma tecnologia inventada do zero. Existe isso na natureza, né? E existem micro-organismos, como bactérias, vírus, fungos, enfim, diversos outros que conseguem permanecer inativos por longos períodos de tempo em ambientes extremamente frios e podem voltar à atividade quando as condições se tornam favoráveis, né? Inclusive, há uma grande preocupação envolvendo descongelamento dos polos do planeta, né? Por exemplo. E aí, no caso da medicina, uma área que utiliza bastante essa criopreservação, não a natural, né? A induzida, é a reprodução, já que é possível congelar ovos, sêmen, embriões, para que sejam usados muitos anos depois. Esses procedimentos evoluíram muito nos últimos anos e hoje tem taxas de sucesso cada vez maiores.
3: Esse congelamento artificial que permite prolongar o funcionamento celular desses elementos-chave da reprodução humana é feito hoje de diferentes formas. A mais comum delas, utilizando nitrogênio líquido, permite congelar a 196 graus Celsius negativos de forma praticamente instantânea. Mas há alguns anos já foi possível fazer isso por meio do chamado congelamento lento também. De qualquer forma, o tecido fica ali preservado e é reativado, entre muitas aspas, na hora que o paciente desejar.
2: A chamada vitrificação, né? Como a gente vai ouvir daqui a pouco com a nossa especialista. Isso não significa que as células fiquem vivendo durante esse tempo, né? Na verdade, o metabolismo fica praticamente paralisado, né? É uma espécie de bloqueio dos processos biológicos, permitindo o uso do material mesmo depois de décadas, como foi o caso desse bebê que a gente trouxe aqui. Ele foi congelado lá em 1994, que foi o ano que eu nasci, inclusive, mas só veio a nascer agora em 2025, há uns meses atrás. Muito interessante, né?
3: É, essa tecnologia é ideal para pessoas que desejam adiar a maternidade ou paternidade, pacientes em tratamento contra o câncer e também casais que passam por fertilização in vitro. Em todos os casos, a criopreservação mantém as possibilidades reprodutivas no futuro. No caso do bebê, trata-se aí de um recorde mesmo. Foram mais de 30 anos de espera. O tempo mais longo, inclusive, que um embrião ficou congelado até ser desenvolvido de fato.
2: É, contando um pouquinho mais sobre esse bebê, né, que tem uma história curiosa. A mãe biológica da criança, nos anos 90, recorreu à fertilização in vitro e teve sua filha, que hoje tem 30 anos. Mas além desse embrião, que deu frutos, outros 3 foram gerados e acabaram sendo congelados.

0: Gelados pela mulher, e aí anos depois um deles foi utilizado por outra família. O menino nasceu saudável, sem nenhuma questão, enfim, o desenvolvimento embrionário foi um sucesso, né? E aí vamos entender melhor como são essas técnicas, né, usadas hoje na medicina reprodutiva envolvendo a criopreservação, além de comentar mais sobre esse caso do bebê nascido em 2025 a partir desse embrião congelado desde 1994, com ela, Alessandra Evangelista, que é especialista na clínica Vida e membro da diretoria da Associação Brasileira de Reprodução Assistida. Bem-vinda ao Em Órbita, Alessandra, muito obrigado pela participação aqui com a gente.
1: Obrigada a vocês pelo convite. É sempre um prazer estar falando sobre um tema que gera tantas dúvidas e para a maioria das pessoas é enigmático. E claro, tá aqui com vocês divulgando informação e obviamente representando aí a nossa Associação Brasileira. É muito bom estar aqui com vocês.
0: Ai, muito legal, Alessandra. Vamos começar pelo caso do bebê gerado em 1994, né? Quando foi congelado o embrião, mas nasceu apenas em 2025, né? Um bebê aí que ficou em suspenso todo o meu tempo de vida, inclusive que eu nasci em 94, poderia ter sido esse bebê nascendo só em 2025, mas enfim, curioso, né? Queria te perguntar, isso já aconteceu em outras situações, né? Dá pra dizer que é uma tecnologia que já se apresenta há mais tempo? Conta pra gente um pouco como que foi esse processo e também como que funciona essa tecnologia, né? Essa criopreservação de um embrião.
1: Bom, vamos lá. A criopreservação de embrião, ela já é uma tecnologia que já existe há mais de 30 anos e esse bebezinho, como você falou, aí ficou bastante tempo, criopreservado, congelado. E a qualidade desse congelamento, ela é realmente, sem dúvida, instituída a partir do momento que a gente descongela esse embrião, transfere para o útero da mãe e ele, obviamente, desenvolve, implanta, cresce e nasce perfeitamente saudável e tá aí provavelmente fazendo bastante bagunça na família, como qualquer outro bebê. Então, acho que o mais interessante é a gente entender que é uma tecnologia já bem estabelecida e, além de bem estabelecida, ela tem realmente avançado ao longo dos anos em qualidade, permitindo não só o congelamento de embriões, mas congelamento de espermatozoides, de óvulos, congelamento de tecido ovariano. Então, realmente é bem interessante a gente falar que esse bebê ficou aí anos, como você falou, em suspenso. Eu diria parado no tempo, literalmente, para poder depois, obviamente, ser transferido. E se eu não me engano, esse bebê ele foi criopreservado em 1994 e esse embrião ele foi doado a outra família. Então, na verdade, quem gerou esse bebê, quem é a mãe desse bebê, foi uma paciente que precisava de um embrião e que, se eu não me engano, era mais jovem do que um embrião. Se eu não me engano, dá 37 anos de congelamento e a mãe tem 34, ou seja, a mãe que gerou o bebê é mais nova do que o tempo que ele estava congelado.
0: Caramba, não, uma informação curiosa, né? Uma coisa meio futurista. Queria até que você comentasse a importância de uma tecnologia dessa para a medicina reprodutiva. A gente sabe que, enfim, a medicina reprodutiva é muito procurada em casos onde não se acontece com facilidade e tudo mais. Queria entender qual a importância dessa criopreservação dentro da medicina reprodutiva, tanto para fazer acontecer quanto para, por exemplo, mães que escolhem esperar um pouco, enfim, como que ela é presente assim na sociedade?
1: A criopreservação, ela trouxe realmente uma revolução à medicina reprodutiva. A gente entende que até o momento de não ter o congelamento, a gente simplesmente utilizava os óvulos produzidos naquele tratamento, criava embriões que obviamente deveriam ser transferidos imediato. Hoje em dia é um questionamento também das pacientes que nos procuram sobre a quantidade de embriões que podem ser transferidos. Isso, há uma regulamentação, há uma regra para a gente poder respeitar essa questão de idade, que antigamente, vou dizer muito antigamente, não existia. Então era muito comum a transferência de vários embriões para o útero, e daí aquele mito, ou talvez uma falsa sensação de que todo mundo que faz fertilização vai ter gêmeos, trigêmeos, quadrigêmeos. Não é bem assim, mas além disso também a gente tem que pensar que antes, quando não havia o congelamento, muito provavelmente os médicos que faziam o tratamento se sentiam no direito ou na responsabilidade de transferir os embriões produzidos, e todos eram colocados no útero. A partir do momento que você tem a criopreservação, que você pode, por exemplo, transferir um e congelar três, quatro, você, obviamente, dá àquele casal, aquela pessoa que está fazendo o tratamento, uma esperança de que caso aquele tratamento específico, aquele primeiro não dê certo, tem outras chances, porque os embriões ficaram guardados. Então, isso, sem dúvida nenhuma, veio revolucionar a medicina reprodutiva. Não só os embriões, mas nós mulheres precisamos congelar nossos óvulos. Acho que é cada vez mais conversado nas rodas de amigas, e muitas pacientes nos procuram justamente porque está sendo falado na mídia, assim como a gente está conversando aqui, sobre essa questão de deixar para depois a maternidade. Isso está cada vez mais comum. A gente tem visto que as mulheres querem realmente, né, crescer na carreira, chegar mais longe do ponto de vista financeiro, profissional. E a maternidade, para a gente, é uma coisa que, infelizmente, reduz um pouco essa barreira, né? A gente tem essa barreira de não ir além, às vezes, porque a gente tem que pensar na gravidez. E para as mulheres, diferente um pouco para os homens, a gente tem essa questão do tempo do óvulo, infelizmente, ser impactado. Então, a idade para a mulher é crucial para a gente definir se a gente vai ter menos chance de gravidez ou mais, se a gente vai precisar congelar mais ou menos óvulos. Então, hoje em dia, com a criopreservação também dos óvulos, as mulheres, eu digo que é o grande boom depois do anticoncepcional, né? Primeiro a gente conseguiu separar realmente, né, a questão da maternidade do prazer sexual. E agora a gente consegue separar mais uma vez. Ou seja, eu posso ser mãe aos 40, 42, 43, até 50 se eu quiser, desde que eu tenha congelado os meus óvulos com 30, 35. Fantástico essa informação também.
2: Não, e a Alessandra estava pensando, quando você falando, e quando a gente começou a ter as primeiras notícias mais remotas, assim, do congelamento, essa ideia de que realmente a mulher é pela independência, de querer levar um pouquinho adiante. Mas o congelamento em si, ele trouxe um alívio para algumas situações, principalmente do que impacta uma má formação ou não, né? Dessa mulher ter o filho mais tarde. E o congelamento hoje, vocês acreditam que ele dá uma luz, assim, para esse mundo de crianças que podem vir a nascer com um pouco mais de má formação e tudo mais, assim, se a mulher acabar tendo mais tarde?
1: Sem dúvida nenhuma, com o aumento da idade, a gente começa a ter mais alterações genéticas nesses óvulos. Então, guardar ou congelar antecipadamente vai reduzir. Então, uma mulher, quando ela engravida aos 50 anos, de um óvulo que ela congelou aos 30, a chance de engravidar e a chance, obviamente, de ter qualquer alteração nesse bebê é de 30, não é de 50. Então, a gente realmente faz a parada do tempo, assim como parou o tempo para aquele bebezinho que foi transferido nos Estados Unidos, sem dúvida alguma. E lembrando de situações outras que eu acho bem interessante a gente falar, a gente abre um leque de opções, por exemplo, pacientes com diagnóstico de câncer, não só, obviamente, mulheres, mas homens, que passam pelo tratamento de quimioterapia e que, consequentemente, eles poderiam estar congelando tanto óvulos quanto espermatozoides antes da quimioterapia. Porque existem, sim, quimioterápicos e todo esse tratamento que pode ser realmente muito danoso, tanto para o óvulo quanto para o espermatozoide. Então, são substâncias que, ao serem aplicadas no organismo para combater o câncer, também poderiam estar reduzindo tanto óvulo quanto espermatozoide. Então, se você deixa congelado antes de começar, aí, sem dúvida nenhuma, o boom para criopreservação aconteceu muito em virtude disso. E outros casos, como cirurgias, por exemplo, uma portadora de endometriose precisa fazer uma cirurgia, retirar um pedaço do seu ovário, ou pacientes jovens que tenham já um diagnóstico de baixa reserva ovariana, podem deixar óvulos congelados e isso, né, pensar na maternidade no futuro com uma tranquilidade que o tempo, pelo menos, foi estacionado.
2: Dá pra gente falar um pouquinho do processo agora, acho, né, Yuri? Se, claro, a gente quer saber o processo, mas já entendemos que tem diferença se nós formos falar em congelamento de óvulo, de sêmen, de embrião. Mas se você puder trazer pra gente, Alessandra, um pouquinho de como é que se dá esse processo. Dá pra dizer, então, que ou falando em célula ou em órgãos, como a gente está falando, se mantém vivo, por exemplo. Então, como é que funciona esse estágio para que aquele corpo celular fique congelado?
1: Então, vamos lá. Quando a gente está falando de óvulo ou de embrião, a primeira etapa, ela é sempre semelhante, porque a gente vai passar por o que a gente chama de um processo de estimulação dos óvulos. Nesse processo, a mulher, ela toma hormônio por um período de aproximadamente 10 dias e, ao final desse período, ela já apresenta folículos com tamanho adequado para a gente fazer a coleta, a retirada dos óvulos. Essa retirada é feita em ambiente cirúrgico, a paciente está com sedação, ou seja, uma anestesia venosa, ela adormece durante o processo, é feito por via transvaginal e a coleta, né, desses óvulos é feita através da aspiração de pequenas bolinhas, vou falar assim para ficar mais fácil para a galera que está assistindo a gente, pequenas bolinhas que a gente tem no ovário. Essas bolinhas são bolinhas cheias de água e dentro dessa água está boiando o óvulo. Então a gente aspira essa água dessa bolinha, esse líquido vai para um tubo de ensaio e vai para o laboratório. No laboratório, eles obviamente vão ver quantos óvulos a gente conseguiu captar desse processo. Se a gente vai congelar óvulo, o processo finaliza aí com a classificação dos óvulos, se são maduros ou não, e congela os óvulos maduros. Então, congelamos, né, esses óvulos que a gente conseguiu pegar nessa coleta. Se a gente já está falando de embrião, produzir embrião, nesse momento onde tem a captura dos óvulos, a gente também tem aí a presença de um espermatozoide, que pode ser, obviamente, do parceiro dessa mulher, que pode ser um sêmen doado, por exemplo, em caso de maternidade solo, ou de um casal homo-feminino. E aí a gente tem a junção do óvulo com o espermatozoide. A partir do momento que se forma o embrião, ele passa por um processo de cultivo dentro do laboratório e, chegando num estágio mais avançado embrionário, chamado blastocisto, ele pode ser congelado. Tanto o óvulo, quanto o embrião, quanto o espermatozoide, se houver a necessidade de congelamento, e a gente pode falar um pouco também dessa questão do sêmen, ele vai ser congelado através do processo de vitrificação. Hoje em dia é o processo mais utilizado, é o congelamento ultra rápido. Então, esse material, ele é realmente, passa por um crioprotetor, super importante para a gente manter toda essa qualidade celular e a qualidade do tecido embrionário. E depois ele fica realmente num tanque de nitrogênio líquido. Ele vai ser congelado em menos 196 graus Celsius. E fica lá pelo tempo que a paciente quiser. A gente não tem na literatura ou embasamento científico para dizer, ah não, no máximo 10 anos, no máximo 20 anos, você vê. O embrião ficou congelado anos. Então, a gente, por enquanto, ainda não estabeleceu prazos. Primeira bebê de proveta, Louise Brown, né? Louise Joy Brown, ela foi em 1978 que ela nasceu. Então, assim, é uma tecnologia que tá avançando bem rápido, mas recente, se a gente parar pra pensar. Então, na verdade, a gente ainda vai ter bastante novidade. São feitos amplos estudos com as crianças nascidas dessa tecnologia. Então, tudo isso eu acho que é interessante pra gente entender que é possível deixar congelado, ainda não tem um tempo máximo de congelamento, mas você pode deixar congelado óvulos, embriões e os espermatozoides. Falar um pouco desse contexto do espermatozoide. A maioria dos pacientes que optam por esse tipo de congelamento, como eu falei, às vezes estão num tratamento de câncer, então vão passar por um processo de quimioterapia. Às vezes é um parceiro que resolveu, olha, vou fazer uma vasectomia, mas quero deixar o sêmen congelado. Então, o processo do sêmen, do ponto de vista, quando comparado com o óvulo, é mais simples, caso esse homem tenha como, através de uma masturbação, conseguir o material. E aí ele faz a coleta na clínica e o material é avaliado e congelado. Por vezes, quando, né, nós temos aí um homem que já tem algum histórico anterior de alguma questão seminal, a gente chama de azoospermia, ou seja, a ausência do espermatozoide no sêmen, ou seja, no ejaculado não aparece espermatozoide. Ele pode ter que passar por um procedimento cirúrgico para obtenção desse espermatozoide. Então ele pode fazer uma biópsia de testículo, uma punção de epidídimo, locais aí, né, anatômicos do homem onde a gente encontra espermatozoide. E aí esse material pode ficar congelado para a posteridade também, assim como o óvulo e o embrião. Ou seja, ele pode fazer uma coleta cirúrgica e, visando utilizar esse material, ele deixa palhetas de sêmen congelado, com espermatozoides que estão lá, viáveis, achados, para poder usar no futuro também.
0: Ah, tá certo. É curioso, né? São diversas formas de fazer essa, de utilizar essa criopreservação nesse trabalho de medicina reprodutiva. É muito interessante, porque eu fico me perguntando, assim, né? Em que situações poderia ser utilizado essa, por exemplo, de tratamento radioterápico, quimioterápico, né? É bem interessante. E também outras situações que você citou. Queria que você explicasse pra gente como que a criopreservação evoluiu nos últimos anos, né? Aí tem o caso desde 94, por exemplo, tem 32 anos. Quais técnicas foram implementadas mais recentemente para permitir resultados melhores na medicina reprodutiva? E não só desde 94, né? Eu acho que dá pra gente falar dessa primeira bebê de proveta que você falou. Como que a medicina reprodutiva evoluiu junto com o conceito de criopreservação e as técnicas em si utilizadas?
1: Eu acho que vem evoluindo muito. A gente fala, né, de todas as etapas, né, dessa questão da medicina reprodutiva, quando a gente pensa que, né, muito antigamente a gente tinha que, por exemplo, coletar os óvulos através de um ciclo natural. Ou seja, a paciente, ela fica fazendo várias ultrassonografias e acompanhando o crescimento natural daquele folículo para a gente conseguir captar aquele folículo. Depois a gente começa, obviamente, a apresentar o uso de medicações, como a gente vê hoje em dia, que também tiveram a sua evolução para a gente poder estabelecer a coleta de mais óvulos. Porque se a gente parar para pensar, se a mulher, obviamente, não toma hormônio, ela vai produzir um óvulo. Talvez dois aí por mês. E aí você imagina que você vai produzir um ou dois embriões. Isso, obviamente, sabendo que existe toda uma questão de coli junto com espermatozoide. Infelizmente, na medicina, nada é 100%. Então, a gente sabe que tem uma taxa de fertilização aí pra gente respeitar, que pode acontecer de você ter dois óvulos e ter um embrião só formado. Então, isso tudo vem evoluindo muito. Então, tanto as medicações vêm evoluindo bastante, quanto todo o processo no próprio laboratório. Hoje em dia, a gente já tem todo um desenvolvimento de incubadoras ligadas à inteligência artificial, que elas fazem toda uma manutenção do desenvolvimento daquele embrião através de uma filmagem ao vivo. Eu chamo de BBB embrionário, gente. Dá pra ver, dá pra ficar lá assistindo o embrião evoluindo ao longo dos dias.
0: Muito bom.
1: E sem dúvida essa questão da incubadora te dar um relatório, te dizer. Quanto a criopreservação, antigamente a gente fazia realmente um congelamento lento. O grande problema desse congelamento lento, sem dúvida nenhuma, era a qualidade que ficava posteriormente para a gente poder, obviamente, usá-los. Por quê? O óvulo é uma célula única. Ele é uma célula grande. Então, ele tem uma membrana muito fina, mas ele é realmente uma estrutura grande. Então, sem um crioprotetor e sem um congelamento ultra rápido, o que acontecia muito antigamente é que a gente tinha muita ruptura dos óvulos no descongelamento. Então, sem dúvida nenhuma, a evolução para a vitrificação, que é um congelamento ultra rápido, onde você, em questões de segundo, mergulha aquele óvulo ou aquele embrião através, né, do nitrogênio com crioproteção, você protege o descongelamento. Então, hoje em dia, a técnica

0: ela tem aí 90% no mínimo de aproveitamento desses ovos. Sim, é, isso obviamente na literatura. Tenho certeza que na prática a gente consegue até um aproveitamento maior, de mais do que 90%. A mesma coisa questão dos embriões. Então, isso evoluiu assim consideravelmente. A gente hoje em dia, com o crioprotetor, que a gente tem que utilizar para proteger tanto as células quanto os embriões na hora do congelamento, quanto essa questão de congelar de uma maneira ultra rápida, evitando principalmente o que sempre danificou muito os nossos óvulos e embriões, que são os cristais de gelo. E aí esses cristais de gelo traziam aí uma perda de qualidade celular e também tanto em óvulos quanto em embriões e em espermatozoides.
1: Ah, interessante. A nível celular, o que acontece assim? Como que...
0: Ele para. Ele tá ali completamente parado. Mal comparando, né? Acho que tem, se eu não me engano, o Capitão América que fica congelado. Não sei, mas eu acho que hein? Ele fica congelado, hein? Ele fica congelado. Tem um filme que ele ficou congelado um maior tempão e acordou do nada, né? É a mesma coisa, assim. Esse embriãozinho, ele não faz a mesma, assim, a atividade celular é zerada, ele tá congelado. E só vai haver uma atividade celular, e só vai voltar a ter toda a questão, né, da célula depois que ele é descongelado. Isso também é uma etapa importante do processo. A gente tem toda a questão de descongelar, ver, obviamente, depois de um tempo, se o embrião expandiu, se as células estão com qualidade. A mesma questão, né, do óvulo. O óvulo, ao ser congelado, ele é contraído, depois ele expande. Então, isso tudo é interessante para você ver a viabilidade celular pós-descongelamento.
1: É muito curioso, rapidinho, só aproveitando esse gancho, você falou do Capitão América, e no caso aí é um exemplo, claro, um exemplo da ficção científica de criogenia, né? Criogenia, né, que seria o congelamento do corpo humano como um todo, tem várias questões éticas envolvendo isso, e queria trazer uma reflexão aqui e entender como que a medicina reprodutiva vê isso. Porque assim, quando a gente fala em processo reprodutivo, um grande tabu, né, da sociedade, principalmente brasileira, é o aborto, por exemplo. E aí, quando que se considera vida? A partir de quando se considera vida? Porque, né, as alegações, né, sobre o que é o aborto enquanto um assassinato, isso é colocado por muitas pessoas, principalmente no âmbito religioso, mas assim, a partir de quando se considera vida, acho que é a grande questão da humanidade, né? Só que, se a gente for pensar na criopreservação de um embrião a partir do momento que a partir do blastocisto, né? Entra um pouco essa questão filosófica, queria que você falasse um pouco sobre isso pra gente.
0: Tá querendo me botar em maus lençóis, né?
1: Não, só queria entender, assim, existe esse debate, já se trata de criogenia e tudo mais, enfim.
0: Assim, existe esse debate, eu acho que é um debate que ainda carece de muita conversa. Nós temos algumas teorias em relação ao surgimento da vida, quando a gente para pensar. Então, por exemplo, a Igreja Católica, ela fundamenta nessa questão da concepção. Então, é uma teoria que parte do princípio que a partir do momento que você junta o óvulo e o espermatozoide, ali já há uma vida. E por isso, obviamente, muitos casais católicos são, inclusive, né, e a Igreja contra, né, o processo. Porém, existe também uma teoria implantacionista, onde a gente entende que uma vida que está ali no laboratório, ela não conseguiria desenvolver até a sua plenitude o nascimento de um bebê. Se eu deixar hoje aquele embrião se desenvolvendo ali dentro do laboratório, felizmente ele não vai nascer, não vai acontecer. Então, a teoria implantacionista acredita que há o surgimento da vida a partir do momento que aquele embrião, ele implanta no útero. Então, ele precisa também nessa conexão embrião endométrio, que é o tecido onde ele implanta, para que haja um desenvolvimento. Isso é interessante porque recentemente o nosso presidente da Associação Brasileira, Dr. Roberto Antunes, ele teve presente numa ampla discussão, inclusive com o Conselho Federal de Medicina, porque realmente isso gera uma série de questões éticas que tem que ser realmente decidida pelos órgãos, né, competentes, até para poder, obviamente, determinar as regras que regem a prática médica. Então, uma das coisas que ele levantou e que eu achei, assim, fantástico, foi justamente a gente falar sobre a questão da alma. Ou seja, se a gente acredita que há vida onde há uma alma, obviamente todos nós aqui temos a nossa, e a alma é indivisível, então, como é que a gente explicaria um embrião que, ao ser colocado no útero materno, se divide e forma dois, formam gêmeos univitelinos. Assim, então a gente não tá congelando a alma antes, porque, obviamente, essa alma não se dividiria, são duas almas. Então, são coisas que a gente, assim, vai conversar, acho que a vida inteira. Assim como tantas outras questões no Brasil, vai ter uma galera indo contra, uma galera indo a favor. E eu acho que o mais importante é a gente entender que existe a tecnologia e que, obviamente, ela tem que ser regida com muita ética e responsabilidade. Os médicos que exercem a medicina reprodutiva, eles têm que pensar que eles são ali um instrumento para ajudar pessoas que pretendem aumentar sua família, formar sua família, e que eles não estão acima do bem e do mal, podendo fazer qualquer coisa. Acho que isso é importantíssimo. E que é o que a nossa Associação Brasileira de Reprodução Assistida está sempre em voga, obviamente conversando através de situações como a que a gente está fazendo aqui, um podcast, aulas, o nosso congresso, que é sempre tão lotado de pessoas interessadas em saber mais sobre o assunto. Eu acho que isso é fundamental. Eu acho que educar, regulamentar a prática e trazer sempre a ética como a primeira questão é fundamental.
1: Não, eu queria trazer o debate, que é muito curioso. Fiquei com isso na cabeça.
2: Não, e com certeza, o Yuri, quando veio isso na cabeça, foi pela sua resposta de o que acontece numa questão celular depois que ele está congelado. Ele está simplesmente congelado, não tem atividade nenhuma ali, né? E eu quero justamente voltar ali, só por uma curiosidade com relação a essa temperatura, porque muito evoluiu para que você, Alessandra, pudesse pontuar, inclusive, o que hoje é ultra rápido, certo? Ultra rápido hoje, você mencionou um congelamento ali de abaixo de 190 negativos, né? Tem diferença hoje do que lá no começo da fertilização nessa questão de temperatura?
0: Tem a diferença, principalmente porque não era utilizado o nitrogênio líquido, então a gente não atingia essa temperatura. Eu acho que o mais interessante é a gente entender que evoluiu tanto que a gente passa a ter realmente, por exemplo, né? E aí esse embrião que a gente citou no início, ele é um embrião que ainda deve ter sido congelado pela técnica antiga, pelo tempo dele, né? Sim, 1994. Então, com certeza foi. Inclusive, ele estava nascendo, eu já estava terminando o meu segundo grau para minha faculdade. Mas, com certeza, não foi no congelamento ultra rápido esse embrião. Mas você vê, ele teve qualidade para ser descongelado, desenvolveu. Isso é um receio até que muitas pessoas podem ter. Fala assim, nossa, eu congelei meus óvulos, eu congelei meu embrião. Ainda na técnica antiga, eu comecei a fazer reprodução ali por volta de mais ou menos 2007. Então, ainda se falava de congelamento lento. E fomos aí pro congelamento ultra rápido, se eu não me engano, por volta de 2010, talvez. Então, assim, já é uma tecnologia bem estabelecida, mas, como eu disse, tanto crioprotetores quanto temperatura modificou muito essa qualidade. A gente tinha uma perda muito grande celular quando era esse congelamento lento. Então, foi uma das tecnologias que ajudou a medicina reprodutiva a melhorar os resultados, sem sombra de dúvida.
1: Ah, legal. Uma coisa que também bate muita dúvida, né? Pensando no congelamento ultra rápido, mesmo no congelamento lento, você falou de perda celular. Queria entender como é que funciona a manutenção dessas células ou grupos celulares, né, congelados.
0: Então, eles ficam estacionados lá, congelados. É importantíssimo que haja uma regulamentação e, assim, os laboratórios de medicina reprodutiva, eles são muito, muito responsáveis por essa questão de qualidade mesmo. A gente tem que entender isso. Assim, a gente tem os órgãos fiscalizadores, mas quando você tá diante de uma clínica que tem, obviamente, qualidade e que faz aquilo, como a gente falou, com ética e responsabilidade, esses materiais, ou seja, né, esse material congelado, ele fica dentro de um tanque com nitrogênio líquido. Então, a primeira coisa que tem que acontecer é a manutenção desses tanques. Então, tem que ser mantido a quantidade adequada de nitrogênio. Então, sempre há uma reposição desse material nos tanques, justamente para manter a qualidade, como você está falando. Imaginando que, se houver, obviamente, deixa para lá e ninguém vê, claro que há uma perda da qualidade do congelamento. E ao descongelar, você tem maior risco de perda também de material. Mas isso, sem dúvida alguma, é feita, né, nos laboratórios, com muita responsabilidade. Isso faz parte de uma etapa de protocolos de qualidade, de manutenção. Então, isso é importantíssimo para a gente entender que é mantido a qualidade através dessa tecnologia, ou seja, manter a quantidade de nitrogênio nos tanques de criogenia e criopreservação.
1: Ah, entendi. E outra dúvida, assim, pensando nas pessoas que optam pela criopreservação, essa manutenção, como é que isso é custeado, por exemplo? É um acordo já feito a princípio? As pessoas mantêm uma assinatura, como se fosse?
0: Bom, quando o casal ou a pessoa opta por fazer esse tipo de congelamento, geralmente há um custo, né, do processo em si, e depois algumas clínicas trabalham com sistema de mensalidade e outras com anuidade. Mas justamente pensando nessa questão de ter um valor a ser pago durante um determinado período para manter a preservação adequada, o material que está sendo utilizado. Então, assim, ao contrário do que as pessoas pensam, que geralmente quando os pacientes vêm conversar comigo, eles acham que é uma coisa exorbitante. Sim, algumas clínicas sem a R$150 por mês, gente, assim, né? É o que eu brinco, não dá, tá dando quase aí um lanche no McDonald's daqui a pouco, né? Então, hoje em dia tá assim. Então, assim, é só realmente para essa questão da manutenção. Sim, cada vez mais a gente tem visto essa questão das, principalmente das mulheres optando pelo congelamento dos óvulos. Então, eu acho que é uma coisa que tem que ser divulgada, como vai ser cuidado esses óvulos, como é que a gente deixa guardado, que material é utilizado ali, porque, poxa, ela tá realmente depositando ali todo um sonho, toda uma expectativa futura pra tá deixando, né, de repente os óvulos ali guardados com 25, 30 anos e só querer usar com 45, 50. Então, é importante entender como é que esse processo funciona, sim.
2: Até porque não tem, como você mencionou, uma validade, né, pra esse congelamento. A validade depende realmente daquela mulher de querer utilizar ou não. Só antes a gente partir pra as outras questões mais técnicas ali que a gente quer saber também, com relação, já que a gente falou de qualidade, se você pode trazer algumas situações de risco. A mulher que tá nos escutando, que tá pensando, né, ainda na possibilidade, ela tava com as dúvidas, agora a gente tá clareando pra ela se congela ou não. Na técnica mais avançada agora, tem algum risco de se perder algum óvulo nesse congelamento?
0: Não, no ato do congelamento é muito raro. A primeira coisa que a gente tem que entender é que o que vai ser congelado são os óvulos que têm maturidade. E essa maturidade, ela aparece através, obviamente, da visualização desse óvulo no microscópio e vendo a membrana celular, todo o citoplasma, toda a estrutura dessa célula. Então, a partir do momento que ele tem uma qualidade, ele pode ser congelado. Então, com a tecnologia de hoje em dia, é muito raro a gente ter uma perda no congelamento. No descongelamento, quando ela for utilizar, pode ser que haja perdas, como eu falei, a literatura, né, médica em base em torno de 10% de perda. Não é muito o que a gente vê na prática, porque às vezes é até um pouco menor mesmo. Justamente porque optamos por congelar células de boa qualidade com uma tecnologia muito adequada. Mas acho que maior risco, vamos dizer assim, realmente é o tempo. O que eu geralmente explico para minha paciente? É muito comum a gente querer congelar e achar, por exemplo, que a gente pode esperar 15 anos para usar. Vamos botar aqui uma, né? Ah, 15 anos. Se uma mulher de 50 anos resolve usar os óvulos que ela congelou aos 25 e chegando aos 25 ela descongela, faz os embriões e de repente ela não consegue engravidar daqueles embriões, isso pode acontecer. Ela tem que entender que a qualidade daqueles óvulos já era essa qualidade aos 25. A gente não modifica a qualidade desses óvulos, como a gente falou. A gente deixa eles adormecidos ali. Então, é muito bom pensar que você tem, obviamente, como parar o tempo, mas que a qualidade dos óvulos que ali ficaram congelados, ela vai ser mantida para sempre. Então, se, por exemplo, você é uma paciente que tem endometriose, quis congelar seus óvulos, porque ia fazer uma cirurgia, excelente, e optou por usar depois de muitos anos, quando você for descongelar, é lógico que a gente vai ter todo o cuidado do descongelamento, fazer embrião, sim, optar, obviamente, né, por todos os cuidados em relação à colocação desse embrião no útero para ver se essa tecnologia, obviamente, vai dar certo. Dependendo da idade dessa mulher, uma chance maior ou menor de gravidez, também tem essa questão. E se ela chegou, sei lá, com 40 e aqueles óvulos que ela congelou com 30 não tiveram, digamos assim, capacidade de gerar embriões de qualidade ou até de, né, no final de todo o processo, um embrião em casa, um bebê em casa, ela já tá com 10 anos à frente. Então, a gente também tem que entender que esse time é importante pra decisão. E eu sei que é difícil, tá, gente? Porque hoje em dia a gente fica pensando, né? Poxa, tô congelando, tô tranquila, vou usar quando? Sabe-se Deus, né? Porque tem toda uma questão de, né, de repente encontrar um parceiro legal, um cara que realmente tope todo esse processo, ou até ter uma decisão assim, vou usar sozinha, que também não é simples, mas o importante é entender, desde o ato do congelamento, eu digo que isso é o mais importante, as suas chances, de acordo com a sua idade e também de acordo com as condições daqueles óvulos. Hoje em dia, a gente tem uma tecnologia bem interessante que é realizada durante o processo do congelamento, que é um relatório gerado por inteligência artificial. Então, todos os óvulos que estão ali ficando congelados, eles são fotografados. E a IA compara aqueles óvulos com um banco de óvulos mundial. E ela dá pra gente a probabilidade daqueles óvulos que estão ali congelados, quantos têm chance de virar embrião, quantos têm chance de serem geneticamente normais, qual é a chance do nascido vivo com aqueles óvulos. Então, isso também dá à mulher a oportunidade de falar assim, poxa, se eu tô achando essas taxas mais baixas, eu acho que eu vou congelar mais, eu acho que eu vou fazer de novo. Então, tudo isso eu acho que tem que ser muito bem conversado. Porque é isso, a gente quer parar o tempo, mas a gente não sabe por quanto tempo esse tempo vai ficar parado. É mais ou menos por aí.
1: Filosófico. Alessandra, queria que você contasse um pouco da história da criopreservação dentro da medicina reprodutiva. A gente falou Bebê de Provita, né? Década de 70. Quando que você teve a ideia de congelar células com esse propósito? Como que isso foi evoluindo ao longo do tempo? Conta um pouquinho pra gente desse histórico, assim.
0: Olha, eu acho que assim, a questão do congelamento, ele vem a partir do momento que a gente

0: parte tanto de óvulo quanto de espermatozoide, a partir do momento que a gente tem a questão de tratamentos quimioterápicos que infelizmente exercem, digamos assim, esse dano, essa perda celular, se começa a pensar. Então, depois de embrião, se começa a congelar óvulo e espermatozoide. E por último, a gente começa a falar da técnica de congelamento de tecido ovariano, que começou ali por volta de mais ou menos, se eu não me engano, 1998, e foi pensado principalmente em meninas pré-púberes, ou seja, meninas que ainda não menstruavam e que consequentemente não poderiam tomar medicações para estimular, né, os seus ovários a produzir óvulos, mas que também poderiam estar passando por tratamentos de câncer e precisavam deixar ali os seus tecidos, vamos dizer assim, ovarianos congelados. É uma tecnologia que começou principalmente nos Estados Unidos. Ao longo dos anos ela vem se intensificando, obviamente aumentando, né, em relação a essa parte de desenvolvimento tecnológico, mas foi a última tecnologia a deixar de ser realmente até experimental. Então, a gente até fala sobre isso, né? Porque por muitos anos a gente falava que, inclusive, o congelamento de óvulo era experimental. A gente não podia virar para paciente e falar assim: olha, fica tranquila, você vai ter embriões com esses óvulos. Mas a partir do momento que a tecnologia começou a melhorar, que obviamente passou a se descongelar os óvulos e virar embrião e as crianças nascendo, você começa a perceber: olha, tá dando certo. Então, todo esse desenvolvimento foi a partir de congelamento embrionário. E a partir do momento que a gente via a perda de material celular muito intenso, principalmente com a questão de formação de cristais, com a perda de qualidade celular, os, né, pesquisadores, cientistas começaram a pensar: como é que eu consigo congelar formando menos cristais? E aí, vamos dizer assim, pela técnica do congelamento, a gente sabe que se você congela muito rápido, qualquer estrutura forma menos cristais. Então, com isso, o pensamento de, se a gente congelar de uma maneira ultra rápido, vai ser bem rápido, menos dano celular, e aí chega nessa questão, entendeu?
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2: Vamos dar uma pausa no nosso papo aqui com a Alessandra Evangelista, especialista na Clínica Vida e membro da diretoria da Associação Brasileira de Reprodução Assistida, para falar sobre uma situação envolvendo a inteligência artificial que pode reduzir tempo e tentativas frustradas em tratamentos de fertilização in vitro. Quem conta pra gente é ela, nossa apresentadora virtual, a Ludmilla. Fala comigo, Lud.
3: Olá. Eu sou a Ludmilla, apresentadora virtual da Sputnik Brasil e voz do quadro Curto Circuito, o seu giro pelo mundo da tecnologia no podcast Em Órbita. O uso de inteligência artificial na reprodução assistida já é uma realidade no Brasil. Segundo a empresa canadense Future Fertility, que desenvolveu um dos primeiros softwares do tipo voltado para a área reprodutiva, apontou quase 60 clínicas utilizando seu serviço. O número chama a atenção por conta da taxa de sucesso com a IA, que aumenta consideravelmente. Essa é uma garantia de assertividade e diminui as chances de frustração nos processos de fertilização in vitro. Vale lembrar que a seleção de óvulos, espermatozoides e embriões é feita a olho nu pelos médicos, enquanto a inteligência artificial faz uma análise de padrões de simetria, granulosidade e outras informações microscópicas usando modelos matemáticos comparativos. Além disso, a inteligência artificial atua nas quatro etapas do processo: estimulação ovariana, coleta dos óvulos e espermatozoides, cultivo embrionário e também na transferência do embrião para o útero. A maior assertividade significa ainda um aumento no valor. Atualmente, são cobrados de R$ 30 a R$ 45 mil para cada processo de fertilização in vitro. Os valores sobem cerca de R$ 1.500 a R$ 2.000 com o uso da IA, a depender da complexidade. Essa foi Ludmilla, apresentadora virtual da Sputnik para o quadro Curto Circuito.
4: Valeu, Lud! Nós vamos voltar agora aqui para o nosso papo com a Alessandra Evangelista, especialista na Clínica Vida e membro da diretoria da Associação Brasileira de Reprodução Assistida. A gente está conversando sobre criopreservação e as técnicas utilizadas hoje na medicina reprodutiva.
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5: A gente quer entender algumas situações que são naturais, Alessandra, e que talvez a ciência e os médicos, a gente está supondo aqui, possam se utilizar dessas situações mais naturais através da tecnologia para transformar isso em reprodução. A gente pega exemplos naturais aí de preservação pensando em bactérias, fungos e vírus, que são organismos microcelulares que ficam por muitos anos desativados e, se a gente pode dizer, entre aspas, assim, voltam, né? A existência ali, a gente fala por muitos, muitos anos depois. Existe na criopreservação algo que você se baseia em como princípio ativo nisso e que a tecnologia poderia aprimorar isso de uma certa forma?
0: Você diz em relação a deixar congelado organismos?
5: A gente tem organismos naturais que eles, digamos assim, ficam mortos por muito tempo. Vou usar a palavra mortos por muito tempo, né? Fungos, alguns micro-organismos assim.

0: e que voltam depois por muito tempo. Existe uma situação de que a medicina e a ciência possa olhar para isso e de uma maneira com tecnologia pensar na criopreservação?
1: Eu acho que assim, os pesquisadores estão em constante, vamos dizer assim, burilamento cerebral, a palavra é essa, né? Estão sempre tentando achar alguma coisa diferente. Sem dúvida, quando a gente reporta o que acontece atualmente na natureza, né? E isso é muito interessante a gente pensar. Você poderia pensar assim, poxa, se ficou estagnado, não vamos falar morto não, gente, vamos falar estagnado, parado, sei lá. Porque a partir do momento que eu entendo que assim, morto morreu, pronto, morreu, não tem como, né? Ele não revive. Então eu acho que é muito isso, assim, você pensar que de repente um micro-organismo ficou congelado, pode ser até, de repente, uma estrutura. E aí a gente vai viajar aqui, né? Vai que tem um monte de micro-organismos congelados lá na Alasca, que a gente não tem nem noção ainda que estão lá.
0: Uma bactéria, um fungo, algo nesse
1: sentido.
0: É,
1: uma parada que, tipo, pum, pode surgir do nada, né? Mas, sem dúvida, assim, eu acho que a medicina, né, tem muito pensado nessa questão da criogenia, principalmente para essa questão da medicina reprodutiva em relação a manter a qualidade das células. Porém, se a gente parar para pensar, isso sem dúvida pode ser reportado para outras situações. Eu sei que é muito, né, fantasia e viagem, né, científica, mas existem aí, né, especulações de que pessoas estão tentando, né, se congelar para no futuro serem descongeladas. Se isso efetivamente está acontecendo, se isso já é uma tecnologia, por exemplo, até comercializada, vamos dizer assim, ainda não chegou aqui, né? Mas a gente não duvida, porque é isso, assim, você tentar entender que aquelas células poderiam adormecer e depois serem acordadas. E como é que essa pessoa, assim, né, pensando num corpo inteiro, eu acho que ainda é muito científico demais pra gente pensar que você vai conseguir acordar a pessoa inteira e tudo vai funcionar. Será que as células do coração, as células do rim, as células do fígado, você vai realmente conseguir acordar a pessoa como um todo e ela vai funcionar plenamente? Mas eu não duvido nada que tem gente tentando por aí, a gente só não tá sabendo.
2: Não, acho que é uma coisa, parece muito futurista. Eu penso em viagem interestelar quando eu penso nisso, tá? Porque é aquela coisa de viagens que vão durar 10, 15 anos e aí a pessoa fica congelada, né? Ficção científica
1: mostra isso
2: pra gente.
1: Né? Total.
2: Não, 100%. Mas, e aí voltando pra uma coisa mais realista, fungos, bactérias, vírus que existem, como você trouxe, né, na Alasca, congelados ali por muito tempo, e existe esse trabalho de pesquisa, de investigação, de como eles ficam ali criopreservados. Isso é curioso, mas a lógica é mais ou menos a mesma, né? Criopreservação, acho que o princípio ativo é o mesmo, né?
1: Eu pensaria justamente nessa questão. Acho que assim, para um organismo ele manter toda a sua função celular, toda a sua estrutura celular, não daria para a gente pensar nesse momento em outro, digamos, tecnologia que não a criopreservação. Ou seja, então, por isso que eu fui lá pro Alasca, gente. Acho pouco provável, por exemplo, eu não consigo deixar um fungo, uma bactéria aqui nessa mesa e acreditando que ele sobreviverá eternamente, porque tem toda a questão de temperatura, desnaturação das proteínas, das membranas celulares. Aí você começa... A gente tá viajando aqui, mas tudo bem. A gente começa a pensar assim...
0: O Juliette é pra isso.
1: Pra viajar, né? E aí eu fico pensando assim, vai romper a superfície da bactéria, vai romper, né? O vírus precisa de um hospedeiro, então se ele não tem um hospedeiro, ele tem que estar adormecido. Se ele tá congelado, ele pode estar adormecido, mas se ele tá aqui presente, né? Não vai. Então assim, a gente viajar até, por exemplo, poxa, se, sei lá, alguém dá um espirro, né? E deixa aqui na mesa vírus, influenza, por exemplo, sim, isso não vai durar ad eterno. Né? Tipo, alguém vai daqui a pouco passar um pano. O próprio vírus não vai se manter aqui para sempre. Então eu acho que é pensando sobre isso que eu penso assim, que tipo de tecnologia poderiam levar a gente à manutenção desses organismos? Sem dúvida nenhuma, criopreservação. Então eu pensaria nisso, assim, vai conseguir talvez ambientes muito frios, e por isso que a gente até brinca quando, né, a temperatura como tá começando aí pra gente aqui no Rio de Janeiro, começando a esfriar, tudo bem, a gente tá 25 graus, mas já tá frio pra gente, já tá super frio. E aí a gente começa a ver mais pessoas resfriadas, mais pessoas gripadas, porque aí o vírus se mantém. Quando quando você tá no auge do verão, você não vê tantas pessoas gripadas, tantas pessoas, obviamente, literalmente ficando gripadas, porque você sabe que a manutenção desse vírus no ambiente é muito menor. Então, eu penso muito assim, quanto mais frio, mais preservação desses organismos. E aí, aquilo, se alguém vai pro Alasca pra ficar lá, né, tipo, ah, eu vou ficar aqui deitada pra sempre, será que eu vou congelar? Eu acho que, assim, é mais provável da pessoa morrer de frio e não ser criopreservada, mas ok.
2: Depende muito do tipo celular também, né? Claro, eu acho que é uma coisa bem mais técnica, mas é...
1: Ai, a gente é muito composto de vários tecidos e várias células e várias estruturas, e a gente é uma máquina muito bem estabelecida. Eu fico pensando assim, que não dá pra simplesmente um processo... Claro, você pode até falar assim, ah, não, olha, eu vou congelar, um processo parou. Agora, na hora do descongelar, é que eu quero ver o que que vai funcionar, o que que vai voltar a funcionar, se o coração volta a bater, se o rim volta a funcionar adequado, ou se aquela pessoa, de repente, o rim não vai funcionar, vai precisar fazer todo um processo de diálise.
0: A gente tá pensando em muitos órgãos ao mesmo tempo, então é diferente do que a gente pensar no congelamento de ovo.
2: Então, justamente assim, a gente não tá... A criopreservação, como ela acontece hoje, pra medicina reprodutiva, ela não é num nível tão complexo no sentido de órgão como um todo.
1: Não, né? São células. Assim, mesmo o blastocisto, né, até pra poder deixar a audiência bem ciente disso, o blastocisto, ele ainda é uma estrutura que tem milhares de células, ele ainda não formou órgãos, então ele tá ali sendo congelado células, talvez, digamos, muito mais células do que um óvulo, que é uma célula única, mas ainda são células, não tem a formação de nenhum órgão ali.
2: Voltando agora pra parte mais técnica, queria que você falasse um pouco, técnicas desenvolvidas ao longo dos anos, né, de criopreservação. A gente já falou com congelamento lento, que era mais usado antigamente, teve a vitrificação. Queria entender se tem alguma outra técnica envolvida, alguma coisa nesse sentido em desenvolvimento que possa vir.
1: Em desenvolvimento, não sei. Como eu disse, os pesquisadores eles são muito criativos, né? Então, pode ser que realmente esteja acontecendo, mas de um modo geral, são essas duas técnicas, né, que acabaram dividindo, pelo menos na medicina reprodutiva. E, assim, a gente pensar que até a mais recente, vamos dizer, técnica da criopreservação de tecido, ela também se utiliza de você fazer pequenos slices, né, daquele ovário e congelar através de congelamento ultrarrápido, justamente para poder permitir que aquele tecido fique armazenado e, ao ser recolocado no corpo, né, daquela paciente que criopreservou, ele volte a ter a funcionalidade dele. E sempre o mais importante é a gente manter a viabilidade. Então, sem dúvida nenhuma, através da questão de proteger o tecido, de não deixar ele sofrer os danos, né, do congelamento, e isso tudo através da crioproteção. Mas outras tecnologias de criopreservação, pelo menos dentro da medicina reprodutiva, eu, assim, claro, podemos vislumbrar mais à frente outras tecnologias, sem dúvida. Eu acho que toda a ciência como um todo tem evoluído muito nos últimos anos, tem pensado realmente fora da caixinha para chegar, né, a novas tecnologias. Eu acho que o boom que nós tivemos nesses últimos, vamos botar aí, 50 anos, assim, sem dúvida vai ser exponencialmente mais rápido, e eu vou atribuir a isso, que eu acho que tem tudo a ver à inteligência artificial. Eu acho que a gente vai passar por uma era onde a inteligência artificial, ela vai ter a capacidade de pensar além, porque todos nós estamos alimentando ela com os nossos pensamentos e das nossas digitações diárias. Então, eu penso que, sem dúvida, ela vai estar ali próximo a todas as pesquisas, aos cientistas, e deixando, digamos assim, o tempo bem mais curto para respostas que talvez a gente demorasse alguns anos para chegar. Então, a gente tem, pelo menos dentro da medicina reprodutiva, uma série de pesquisas, sem dúvida, fantásticas nessa parte. E você até falou uma questão de, será que não dá para inventar, né? Ou pelo menos, será que não tá invenção? Recentemente eu li, né, ainda é uma coisa muito inicial, mas existe uma pesquisadora, se eu não me engano, japonesa, mas se eu tiver errado, depois a gente corrige aí. Ela tá justamente tentando fazer não é um congelamento, mas ela tá tentando parar a atividade ovariana para que as mulheres não percam seus óvulos ao longo dos ciclos, que é o que geralmente acontece. A gente, infelizmente, precisa pensar em congelar óvulos, porque nós já nascemos com todos os nossos óvulos, e a partir do momento que a gente começa a menstruar, a gente perde vários e vários folículos todo mês. Então, ela tá tentando justamente substâncias que pudessem parar essa perda folicular mensal que nós temos. Então, eu fiquei meio que pensando assim, ela vai meio que congelar o ovário em vivo, não in vitro. Vai deixar o nosso ovário parado lá, estagnado. Vai conseguir? Assim, eu torço pra que sim, né? Assim,
0: mas seria a própria criopreservação, só que não externo, de forma
1: eu
0: interna
1: acho que ela
0: no
1: não
0: organismo.
1: Vai, obviamente criopreservar, porque não vai dar pra congelar dentro da gente nada, mas eu acredito que ela vá desenvolver substâncias que tentem travar isso. Mas, gente, isso que a gente tá falando, mais uma vez, sim, super, super, né? Tipo, ainda tá a nível de bancada, a nível de pesquisa, porque, obviamente, isso é, vamos dizer assim, é muito sensível, né? Pra todas as mulheres que buscam gravidez, pra nós que ficamos pensando, poxa, será que eu consigo engravidar mais pra frente? Então, a gente acaba se agarrando a qualquer questão que aparece, a verdade é essa. Então, isso é tudo a nível de bancada. Recentemente também apareceu um trabalho falando de rejuvenescimento. Gente, nada disso ainda é tratamentos que a gente pode sentar na frente do nosso médico, conversar e ele falar que, ah não, tem como fazer. Nada disso. Então, são coisas que estão sendo pesquisadas e essa pesquisa em algum momento, a partir do momento que ela vira realmente, né, um tratamento clínico, aí sim ele vai poder ser ofertado. Por enquanto não é.
2: Não, isso é muito importante de pontuar mesmo.
0: Separar o que é curiosidade ainda do que pode vir no futuro e de pesquisas que já estão em avanço, né?
2: É isso que você falou também, né? O trabalho celular, a nível celular de laboratório é uma coisa e outra coisa é a aplicação médica, mas a gente já tem hoje o que a gente trouxe aqui de tecnologia, criopreservação, já tem caso de um bebê congelado, um embrião congelado em 1994 que nasceu agora. Acho que isso pra mim é muito futurismo, já é bastante coisa. Então, essas tecnologias a gente dá pra contar hoje, né? E acho que esse é o ponto importante, por mais que a gente esteja aqui pensando, prospectando, né? Pensando em possibilidades aí pro futuro e de diversas áreas, né? Muito importante. Uma coisa que eu queria trazer, acho que até pra gente encaminhar aqui pro final, né? Porque a gente já tá chegando aí na reta final da entrevista. A gente falou sobre ética, importância da parte ética e tudo mais. Agora, um laboratório, uma empresa que tá ali criopreservando um embrião, um ovário, um espermatozoide, alguns, né? No caso. Tem uma responsabilidade, e você falou de inteligência artificial, beira essa responsabilidade de troca de dados, né? Guardar informações genéticas, no caso. Queria entender como é que é essa responsabilidade, até legalmente falando, pra gente falar aqui pros nossos ouvintes como que funciona isso, porque são informações genéticas, né? É um material genético ali que ele pode ser utilizado, por exemplo, e queria entender as responsabilidades em torno das empresas com relação a isso.
0: E vou complementar o que o Yuri falou também, se há alguma regulamentação, como é que vocês trabalham hoje?
1: Na verdade, assim, eu acho que mais importante a gente entender, a reprodução ainda não é uma lei, a reprodução humana não é uma lei brasileira, mas a regulamentação brasileira. Então, o próprio Conselho Federal de Medicina, ele regulamenta a prática através de ética e responsabilidade pro médico que tá exercendo. É importante a gente saber que todo laboratório tem uma direção técnica, que é de um médico, então que ele acaba sendo responsável por todas as práticas que estão sendo exercidas naquele laboratório. E, como a gente falou no início, assim, todos os laboratórios, eles realmente são regidos por uma questão da regulamentação e também de leis. Por exemplo, a Anvisa regulamenta muitas práticas dentro do laboratório de reprodução humana. Isso sim, através de leis, já são muito específicas. Então, tem toda uma questão, como você falou, eu posso utilizar esse óvulo a não ser para fins reprodutivos daquela paciente que criopreservou? De modo algum. Nada pode ser utilizado, inclusive porque no Brasil não é permitido, né, nenhum tipo de pesquisa com células ou embriões, a menos que realmente tenham toda a questão de comitê de ética, nível de pesquisa em faculdades e universidades. E mesmo assim, não é permitido, por exemplo, você ficar fazendo ciência com embriões humanos ou células humanas. Então, é só para entender que quando uma mulher deixa seus óvulos, quando um casal deixa seus embriões guardados, um homem deixou seu espermatozoide guardado, tudo isso é preenchido e assinado por ambas as partes. Um contrato, um consentimento informado, tudo é explicado, né, a essa pessoa que tá, obviamente, acreditando e confiando nesse profissional que buscou. Então, mais importante a gente entender que existem regras, existem leis e que, sem dúvida nenhuma, isso tem que ser respeitado. Não dá, assim, pra... Aí, vamos lá. Nesse momento, não dá pra viajar, não, gente. Nesse momento, tem que colocar tudo ponto realidade e entender. Inclusive, é interessante que você tem que entender o seguinte, o óvulo, o embrião, o espermatozoide, ele tá ali na clínica, mas ele pertence ao paciente. Então, não é da clínica, de jeito algum, é seu. Aquele embrião, aquele óvulo, aquele espermatozoide é seu. Até porque, por exemplo, sei lá, congelei no Rio de Janeiro, mas me mudei e quero levar meus óvulos pra Palmas. É seu óvulo. Então, existem, inclusive, transportadoras de material biológico que podem fazer esse tipo de transporte. É só pra gente entender que nós somos os fiéis depositários desse material.
0: Perfeito, Alessandra, que nos deixou muito bem entendidos aqui o nosso ouvinte, com certeza, também sobre todas essas técnicas utilizadas na medicina reprodutiva. Hoje, a gente falando especificamente de criopreservação. E a gente vai ter que se despedir aqui da Alessandra, né, Yuri?
2: Pois é, já na reta final aqui da entrevista. Obrigado, viu, Alessandra, pelo seu tempo. Alessandra que veio presencialmente ao estúdio conhecer aqui nossa estrutura, falar com a gente aqui pessoalmente. Muito obrigado pelo seu tempo, foi muito interessante o nosso papo e fico com convite para próximas participações aqui no Em Órbita. Volta e meia a gente fala de assuntos aí. A gente dá umas viajadas às vezes, mas a gente traz muito embasamento científico.
1: Ai, muito obrigado vocês, é sempre um prazer, e eu costumo dizer que disseminar informação é o mais importante, porque quem tem informação tem poder de decisão, então pode decidir a respeito do seu futuro reprodutivo. Obrigada, gente.
0: A gente que agradece. Alessandra Evangelista, que é especialista na Clínica Vida e membro da diretoria da Associação Brasileira de Reprodução Assistida. Muito obrigada.
1: Obrigada a vocês.
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2: A dica de hoje no Ajuda Tech é para você que tem interesse em assistir diversos filmes brasileiros acessando uma plataforma de streaming 100% gratuita. É que foi lançada no último dia 30 de maio a plataforma Tela Brasil, do governo federal, que reúne produções audiovisuais nacionais para acesso online por qualquer pessoa via gov.br.
0: Ei, Yuri, eu acessei durante o final de semana e já conferi o catálogo inicial, que reúne 555 filmes. São audiovisuais produzidos entre os anos de 1910 e 2025, incluindo filmes nacionais premiados, também tem documentários históricos, produções infantis, entre outros exemplos. A lista tem ainda obras ligadas à música brasileira e títulos reconhecidos em festivais nacionais e internacionais.
2: A plataforma, no momento, está disponível só na versão web, tá? E aí, para acessar, você precisa entrar no seu navegador, seja no celular, computador ou até na Smart TV, e aí procurar o site do gov.br, claro, na parte do Tela Brasil. Vale lembrar que os aplicativos para celulares Android e iPhone estão previstos para os próximos 30 dias, né? Ou seja, até o início de julho isso já deve estar rolando. Mas Dani, conta pra gente como que faz pra assistir aos filmes e séries hoje, de graça, sem pagar nada, só entrando lá no gov.br. Fala pra gente.
0: Então você vai lá e vai acessar o site telabrasil.cultura.gov.br, telabrasil.cultura.gov.br, e já vai abrir diretamente no catálogo desses filmes. No canto superior direito, aparece um campo na cor azul para fazer o login da conta do gov.br. Informando como você, que já utiliza o gov.br, sabe que tem que fazer o acesso com CPF e senha, né? Feito esse login, o site vai pedir para você cadastrar um PIN. Esse PIN é um novo código de 4 dígitos que será a sua segurança de acesso na plataforma dos filmes.
2: E aí, depois de criado e inserido esse PIN para acesso, já vai aparecer a relação de categorias e gêneros de filmes que você pode escolher para assistir, né?
0: E Yuri, muito parecido com as outras plataformas de streaming de audiovisual, na Nutella Brasil também existe aquela lista no começo, ali da tela, indicando os filmes que são top 10 dos mais assistidos no momento. Também tem aqueles indicados pelo Ministério da Cultura ou mesmo os que já foram indicados pro Oscar, e o próprio ganhador, o Ainda Estou Aqui, estrelado pela Fernanda Torres e o Selton Mello.
2: Valeu, Dani, muito legal isso, né? Um movimento importante para valorizar a cultura nacional, além de melhorar o acesso a essas produções. E aí eu vou lembrar você, ouvinte, que pode sempre mandar sua dúvida de ciência ou tecnologia aqui pra gente no WhatsApp 21 980 65 0066, 21 980 65 0066. Manda que a gente responde aqui no Ajuda Tech.
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2: Valeu, Dani. Esse foi mais um Em Órbita aqui na Rádio Sputnik, na Metropolitana 80.5 FM. Obrigado aos ouvintes e lembro aqui para vocês seguirem o Em Órbita nas principais plataformas de áudio para ouvir a gente de qualquer lugar.
0: E claro, você também pode ouvir a gente no site metropolitanario.com.br. 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
2: Esse episódio teve produção de Jennifer Alves e edição de Maciel Amaral, nosso operador.
0: Um abraço.
2: Valeu!
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4: Muito boa tarde, hoje, quinta-feira, 4 de junho. O Supremo Tribunal Federal decidiu, por maioria de votos, invalidar um trecho da reforma da Previdência que exigia idade mínima para aposentadoria especial de trabalhadores que atuam em atividades insalubres. A maioria dos ministros entendeu que a exigência contraria a própria finalidade da aposentadoria especial, que é a de impedir danos à saúde e à integridade dos trabalhadores. A aposentadoria especial é um benefício previdenciário concedido ao trabalhador que exerce suas funções exposto a agentes nocivos de forma contínua e ininterrupta, que possam causar prejuízos à sua saúde ou integridade física ao longo do tempo. A mulher baleada pelo vereador Romildo Veloso e Silva durante a assinatura de divórcio deles está internada em situação gravíssima na UTI. O caso aconteceu em Ourilândia do Norte, no sudeste do Pará. E Clécia Alves Veloso foi baleada em um escritório de advocacia

0: acordo de cessar fogo nos confrontos entre Israel e o grupo Hezbollah.
1: Pista Central. 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
0: E atenção motorista, manutenção na Avenida Brasil, na altura de Barros Filho, no sentido centro. Uma faixa da pista central e outra da pista lateral da Via Expressa estão interditadas em função de um serviço de manutenção. Há retenção no trecho a partir de Guadalupe. Agora são 3:01. Eu sou Isabela Veiga para o Radar Sputnik.
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2: 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Império Russo conquista maior vitória na Primeira Guerra Mundial. Entre o dia 4 de junho e o final de setembro de 1916, o exército czarista realizou a Ofensiva Brusilov, uma ação sem precedentes, que interrompeu o avanço das tropas alemãs e forçou um recuo do Império Austro-Húngaro. Saiba mais sobre essa campanha em instantes com Virada de História.
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2: E aí, apaixonados por história, beleza? Pedro Henrique Lima na área pra gente revirar a participação do Império Russo na Primeira Guerra Mundial a partir dessa ofensiva que foi idealizada pelo general Alexei Brusilov. Daí o nome Ofensiva Brusilov. A gente vai entender os preparativos, os significados, as ações e o impacto dessa ofensiva com os convidados de hoje. Bora lá! Bom, e agora eu tenho o prazer de conversar com o Carlos Darós, ele que é doutor em História Social pela Universidade Federal Fluminense e pela Universidade Livre de Bruxelas, é especialista em História Militar, mestre em Operações Militares e em História. Ele participa aí do Centro de Estudos e Pesquisas de História Militar do Exército e é professor na pós-graduação em História Militar na Universidade Salgado de Oliveira e autor de 15 livros, entre eles 14 sobre esse assunto, história militar. Seja muito bem-vindo, professor, tudo bem?
4: Tudo bem, Pedro. Eu agradeço pela oportunidade de poder passar esse tempo, né, esse momento no seu programa, conversando um pouquinho sobre história militar e, em especial, sobre uma área que eu tenho me dedicado já há algum tempo, que é a história da Grande Guerra, né, chamada época e mais conhecida como Primeira Guerra Mundial. É uma honra para mim e vamos conversar sobre esse tema.
2: Ah, maravilha, professor. Desde já aí a gente agradece a sua participação e também já quero indicar aí para os ouvintes os seus livros sobre a Primeira Guerra Mundial de uma forma assim mais abrangente e outro sobre a participação do Brasil. Mas hoje nós vamos falar da participação do exército russo nesse conflito. E eu queria, professor, que você começasse falando um pouco, fazendo um resumo dessa participação da Rússia na Primeira Guerra Mundial, antes da gente chegar aí na ofensiva Brusilov.
4: Bom, a gente classificar se foi bom ou mal, a gente precisa relativizar a situação em que os exércitos enfrentaram, né? Mas comparando um referencial comparativo com outros exércitos das potências da época, lembrando que a Rússia já era uma potência ali na Europa, o exército russo ele não teve uma performance muito boa, se comparado com os demais. Não posso dizer assim que foi um mau desempenho, mas foi um desempenho inferior a outros exércitos. Embora o exército russo ele gozasse ali, de uma enorme vantagem numérica de soldados, né? Agora, essa performance um pouco abaixo, ela se deve a algumas questões, né? Primeiro, as derrotas iniciais, ali em 1914. O exército russo na frente oriental, quando a Alemanha ela tenta inicialmente, pelo plano Schifflin, vencer primeiro na frente ocidental e depois se voltar para a frente oriental. Ela não consegue, ela é detida pela França e o exército russo entra em operações contra os alemães. Mas em 14 ainda, ocorrem duas grandes batalhas, a Batalha de Tannenberg e a Batalha dos

0: lagos masurianos, onde o exército russo sofre duas grandes derrotas. Em Tannenberg, por exemplo, praticamente todo o segundo exército russo é derrotado. E nos lagos masurianos, ocorre uma nova derrota que praticamente expulsou as tropas russas que haviam adentrado ao território alemão. Isso se dá também pela questão logística, né? O exército russo tinha muita deficiência no campo logístico. Os soldados frequentemente lutavam sem equipamento, né, sem uniforme, às vezes sem botas. Tinham que lutar ali com calçados não adequados. Faltava armamento, faltava munição. Então, nessa fase inicial da guerra, foi muito comum. E assim, eu abro um parênteses, isso aconteceu também na Segunda Guerra Mundial, ali antes de Stalingrado, né? Era comum um soldado russo ir para o campo de batalha sem o armamento, sem o fuzil, aguardando aqueles que tinham fuzil serem feridos, serem mortos, e pegar a arma dos companheiros para poder lutar. Também a malha ferroviária russa era precária, não conseguia atender no nível de necessidade do exército. Aliado a isso, havia muita deficiência na liderança. Os oficiais, e os generais também, né, mas o corpo de oficiais, ele era selecionado basicamente dentre a aristocracia, as conexões com a nobreza, e não por mérito, né, não por uma formação técnica militar, o que resultava ali em várias deficiências de liderança. Resultado disso, que ao longo da Primeira Guerra Mundial, o exército russo ele vem a sofrer ali aproximadamente 1.700.000 mortos, assim, um número imenso, cerca de 5 milhões de feridos. Deserções eram comuns, né, deserções em massa, e isso vai culminar, como você muito bem nos apontou, né, com a saída da Rússia da guerra ali, por ocasião da Revolução de 1917. A insatisfação vai crescendo no âmbito do exército, essas deficiências, o problema da liderança, até que o exército ele se volta contra a monarquia russa e se torna também um instrumento que vai cooperar com a retirada da Rússia da guerra. A exceção notável desse desempenho, podemos dizer assim, inferior, foi exatamente a ofensiva Brusilov, ocorrida em 1916, que nós vamos certamente poder falar sobre ela um pouquinho mais adiante.
1: Sim. Professor, a Rússia teve um papel na Primeira Guerra Mundial, lutando ali do lado dos aliados, por exemplo, para conter algumas forças, como por exemplo o Império Austro-Húngaro?
0: Sim. O papel da Rússia, embora essas deficiências que nós apontamos no exército, ele foi fundamental, porque uma das causas da Primeira Guerra Mundial foram as alianças político-militares ali que antecederam o conflito, né? Muitas delas gestadas ainda no final do século XIX e outras ali no comecinho do século XX. E foi criada a Triple Entente, que era exatamente iniciada a Rússia com França e depois recebeu o terceiro, né, o Tríplice, a participação da Inglaterra, que visava conter as chamadas potências centrais, que era exatamente a Alemanha e o Império Austro-Húngaro. Como eu falei também, a Alemanha, no seu plano de guerra, ela tinha por objetivo atacar a frente ocidental, ali retirar a França da guerra antes de que a Rússia pudesse concluir a sua mobilização e só então enfrentar a frente oriental. Havia um temor muito grande no Estado-Maior alemão de que a Alemanha tivesse que enfrentar uma dupla frente, combater tanto contra os franceses no ocidente como contra a Rússia no oriente. Então, só por esse aspecto estratégico, a Rússia teve um papel fundamental aí para a vitória dos aliados, porque ela terminou por dividir as forças das potências centrais, né? Alemanha, Império Austro-Húngaro e posteriormente Império Otomano e alguns países menores, na medida em que a Rússia ela reteve milhões de soldados alemães e austro-húngaros na frente oriental. Também contribuiu, quando a Rússia invade a Prússia Oriental, contribui para que a Alemanha tem que mover tropas do ocidente para o leste, enfraquecendo o ataque contra a França e permitindo a contenção dos alemães ali na Batalha do Marne, ao norte de Paris. Um segundo aspecto importante, as campanhas russas na Galícia infligiram derrotas assim, muito grandes ao exército austro-húngaro, exigindo constantes operações, assim, entre aspas, né, de resgate do dispositivo austro-húngaro por parte da Alemanha. A Rússia também, ela vai combater ao longo da guerra, na frente do Cáucaso, o Império Otomano, conquistando territórios importantes, enfraquecendo o esforço de guerra turco. E, principalmente na parte final, ali, a partir de 1917, quando ocorre a Revolução Bolchevique na Rússia, o exército russo ele se retira da guerra, a Rússia se retira da guerra, e a Alemanha pode transferir ali cerca de 1 milhão de soldados da frente oriental para a frente ocidental. Então, nós vemos que a própria presença da Rússia e do seu numeroso exército, ele opera ali e coopera diretamente com a vitória final dos aliados ali em 1918.
1: E falando, professor, de alguns momentos, algumas batalhas mais conhecidas da Primeira Guerra Mundial e como que os russos, a ação do exército russo se relaciona com esses momentos, um primeiro episódio marcante foi o Milagre do Marne, né, ocorrido entre 5 e 12 de setembro de 1914, sendo aí uma batalha decisiva na primeira Guerra Mundial. O Império Russo vai ter uma relação, apesar de não ter participado diretamente, vai ter uma relação indireta, né, com esse episódio. Você poderia explicar pra gente?
0: Pois não. Então, como nós pontuamos, o plano de guerra alemão era baseado no plano Schlieffen, elaborado ali em 1905, no iníciozinho do século, pelo chefe do Estado-Maior alemão, Albert von Schlieffen, e adaptado e empregado em 1914. Esse plano consistia em quê? Em realizar um ataque desbordante, um ataque em curva, né, pelo norte da França. Isso impunha atravessar o território belga, o território do Luxemburgo, para atacar a França pelo norte. E o objetivo desse plano era subjugar a França num primeiro momento, antes que a Rússia conseguisse mobilizar o seu exército, que era muito grande, que tinha várias deficiências logísticas, sobretudo no que diz respeito a material e ferrovias. Então a Alemanha imaginava: eu posso vencer a França primeiro, tirar a França da guerra e, no segundo momento, lutar contra a Rússia, evitando, assim, uma guerra em duas frentes. Ocorre que vários fatores retardaram e impediram esse plano. Um deles, que a gente pode destacar, que é bem conhecido, a Bélgica, que era um país muito pequeno, né, muito, um exército reduzido, a Bélgica, ao ser invadida, ela ofereceu uma resistência muito intensa aos alemães. Ela atrasou o avanço alemão. E, ao atrasar o avanço alemão, a Rússia consegue mobilizar as suas tropas e atacar o território alemão pela Prússia Oriental. Então, quando a Rússia ataca a Prússia Oriental, o exército alemão tem que enviar várias divisões para combater o exército russo na frente oriental. Isso deu aos franceses a oportunidade de se reforçarem, de montarem várias posições defensivas, né? Foram travadas diversas batalhas muito intensas, com muitas perdas, ainda nos primeiros meses da guerra, em 1914, culminando com a posição defensiva ali apoiada no Rio Marne, ao norte de Paris. E nessa posição, com a Rússia retendo tropas lá na frente oriental, a França consegue sustar o ataque alemão, consegue impedir o avanço alemão, que quase consegue chegar a Paris, né? Estava muito perto de Paris, e a partir daí ocorre a chamada corrida para o mar, uma tentativa de um exército envolver o outro, que vai se estabilizar numa longa linha de trincheiras que vai desde o Mar do Norte até a fronteira da Suíça, ali próxima à fronteira da Bélgica com a França, e que vai caracterizar a Primeira Guerra Mundial de 1915 até 1918, uma frente bastante imóvel que vai produzir um verdadeiro um matador de pessoas, né? Uma verdadeira máquina de matar pessoas, segundo alguns autores, um moedor de carne humana. Então, o Milagre do Marne, na verdade, foi o sucesso da França, com o apoio dessas tropas que a Rússia reteve lá na frente oriental, de sustar o ataque alemão e impedir a queda de Paris diante da Alemanha.
1: E, professor, quais foram os impactos dessas primeiras vitórias russas no alto comando alemão?
0: Bom, esses impactos geraram na Alemanha uma total reorganização do seu dispositivo, né? A guerra não havia sido planejada como uma guerra de atrito, uma guerra de posição. Ela foi planejada como uma guerra de movimento, característica dos conflitos do século XIX, né? As guerras napoleônicas, a guerra franco-prussiana, foram guerras de movimento. E o planejamento alemão, ele previa isso, mas com a contenção no Marne, o estabelecimento de linhas de trincheira muito extensas, né? E um fator importante, importantíssimo, a tecnologia de armas produzidas pela Segunda Revolução Industrial, né? A Primeira Guerra vai ser uma guerra que vai sofrer os impactos diretos da Revolução Industrial. Nós chamamos até na nossa última obra de tecnologia da morte, né? Eu posso citar algumas aqui: a metralhadora, a artilharia de tiro curvo, os gases venenosos, o próprio arame farpado, o tanque de guerra. Então, uma série de novos produtos militares que vão ter uma capacidade de letalidade muito grande. Então, aquela guerra que havia sido inicialmente prevista para ser uma guerra de movimento, ela vai virar uma guerra de atrito. E a guerra que era prevista pelos alemães para ser uma frente de cada vez, primeiro ocidental, depois oriental, ela vai virar uma guerra em duas frentes. Então, os alemães vão ser obrigados, ser forçados a reposicionarem os seus exércitos e recomporem completamente a sua estratégia, né? De uma maneira agora sem a iniciativa, né? Que a iniciativa era por movimento conquistar Paris e por movimento ganhar a frente oriental da Rússia. Agora, a Alemanha perde a iniciativa e ela passa a ter que enfrentar uma guerra em duas frentes, aqui abrindo um segundo parênteses, como aconteceu depois também na Segunda Guerra Mundial.
1: Com coincidências, né, que a gente vê entre esses dois conflitos. E até você falar também que a Alemanha tinha pensado numa guerra em movimento, isso me faz pensar na Blitzkrieg, que vai ser da Segunda Guerra Mundial, né, que é aquele avanço assim desenfreado. E eu confesso que para mim a Primeira Guerra Mundial já tinha começado com essa característica de ser aquela guerra de trincheiras, né, uma coisa mais fixa. É interessante você mencionar como que isso vai mudando, né, no decorrer desse conflito. Inclusive, professor, os alemães chegam a oferecer um acordo de paz, acho que em 1915, né, pros russos, oferecendo a eles aí os estreitos turcos e Constantinopla. Então, quer dizer, não era uma cidade qualquer, mas o czar Nicolau II decide rejeitar essa oferta alemã. Por que esse tratado de paz não vingou nesse começo?
0: Inicialmente, a Alemanha, diante dessa realidade nova, né, diante de duas frentes, vendo que a sua capacidade industrial, a própria capacidade do seu exército teria muita dificuldade em vencer duas frentes, ela vai informalmente, vai sondar o governo do czar, ali a partir de Estocolmo, né, as tratativas são ali, secretas, ao longo do ano de 1916. Só que o czar, como você bem colocou, ele não aceita inicialmente essa negociação, e ela vai se abrir somente após a queda da monarquia e a ascensão do governo bolchevique em 17. Em 17 vai haver uma primeira proposta oficial e direta de paz, oferecida pelos alemães, em termos concretos, para a Rússia. Isso vai ocorrer em dezembro, ali um mês depois, dois meses depois da Revolução de Outubro, né? Resultando na abertura de negociações formais, que vão se concluir ali em Brest-Litovsk em 22 de dezembro. Quais eram os motivos da Alemanha, as razões da Alemanha para oferecer isso? Né, o primeiro era eliminar o pesadelo estratégico, né, que era de lutar tanto no leste quanto no oeste simultaneamente. Então, segundo a visão do Estado-Maior alemão, tiraram a Rússia, tiraram um ou outro, né, ou o lado ocidental ou o lado oriental, mas eles viam na Rússia, principalmente com a questão revolucionária, era tirar a Rússia da guerra, eles poderiam focar todos os seus recursos militares contra a França e a Grã-Bretanha. Estava, como você falou, eu também coloquei, lá no imobilismo das trincheiras, né? Só morrendo gente, morrendo gente, morrendo gente, e ninguém avançava para lugar nenhum. Com a paz no leste, que foi efetivamente assinada ali no final de 17, a Alemanha planejava e conseguiu transferir cerca de 1 milhão de soldados para a frente ocidental, a tempo de lançar a chamada Ofensiva da Primavera de 1918. O que que ocorreu, na verdade, também? Os Estados Unidos entram na guerra em 17, e os Estados Unidos, que tinham um exército muito pequeno, ele rapidamente mobiliza o seu país, né? Aqui lembrando que os Estados Unidos não sofreu bombardeios, sofreu afundamentos de navios somente, comparado com a Europa, que estava muito destruída, e os Estados Unidos conseguem colocar 4 milhões de soldados na Europa. Então, essa vantagem que os alemães tiveram de levar 1 milhão de homens para combater na frente ocidental, ela foi praticamente anulada, porque na mesma época aí um número maior, né, de 3 a 4 milhões de soldados entrarem em ação a favor dos aliados. A Alemanha também estava, nessa época, uma outra razão, sofrendo severamente um bloqueio naval britânico, faltando grãos, petróleo, matérias-primas, a população alemã passando fome, e essa proposta de negociar com a Rússia também visava tirar o controle da Ucrânia, dos ocidentes, do próprio Império Otomano, e daí obter essas matérias, né? E também uma motivação um tanto quanto sutil da parte da Alemanha, né? Nós vemos, observamos bem claramente aqui que os países têm interesses, né? Não têm amigos, né? Têm interesse. Os alemães sabiam que Lenin havia assumido o poder, várias promessas ao povo russo, mas sabia que o novo governo estava fraco, saindo de uma revolução, enfrentando uma possível guerra civil interna. Então a Alemanha, quando ela oferece a paz aos russos, ela oferece em termos extremamente desfavoráveis para a Rússia, sabendo que os russos não teriam capacidade militar para recusar. Então essas foram as motivações que os alemães promoveram essa paz em separado com a Rússia, né?
1: E professor, ainda em 1915, o Hindenburg vai lançar uma ofensiva de duas pontas na região de Gorlice, próximo à atual Cracóvia, né, hoje na Polônia, para envolver e destruir o exército russo. Mas o exército russo consegue escapar, iniciando assim uma grande retirada, né? A grande retirada de 1915, que mantém aí o Império da Rússia na guerra. Qual foi o impacto desse episódio, professor, para as potências centrais?
0: Ela representou, em primeiro lugar, numa segurança que as potências centrais passaram a ter ali. Né, a Rússia perde ali a Polônia, a Lituânia, partes do território da Bielorrússia para os impérios centrais. Então, de uma certa forma, as potências centrais conseguiram controlar aquela frente. Ela não se constitui uma frente de trincheiras, como na frente oriental, ocidental, mas uma frente de bastante atrito e de batalhas muito custosas, tanto em material quanto em pessoal, né, principalmente em vidas humanas. Então ocorre a grande retirada, né, em 1915, aí nessa frente de Gorlice, que para a Rússia vai importar em perda de territórios importantes, né, citamos alguns aí, Polônia, Lituânia, Bielorrússia, e para as potências centrais uma segurança maior ali naquele território, né, uma neutralização de uma ameaça russa de adentrar profundamente no território alemão.
1: Sem esse episódio em Gorlice, a gente teria a ofensiva Brusilov, porque ela vai ser decidida logo depois, né?
0: Sim. Prospectando assim, né, a gente pode inferir algumas situações. Eu considero que dificilmente a Rússia conseguiria organizar uma ofensiva nos padrões que foi a ofensiva Brusilov. Mas a ofensiva, ela vai na esteira de uma recuperação que a Rússia vai ter a partir de 1916. Que ela vem, essa recuperação vem e vai culminar com a ofensiva Brusilov, o momento mais bem sucedido da Rússia na Grande Guerra, e que é possibilitada principalmente por uma reorganização industrial profunda e reformas no comando do exército, né? Primeiramente, o governo russo permite que empresários privados e civis organizem a produção, cortando uma série de burocracias estatais que dificultavam a produção de armamento. A produção interna, para ter uma ideia, de granada de artilharia, entre 1915 e 1916, ela vai crescer mais de 2000% na Rússia. Então é uma produção assim exponencial. E também fábricas russas começam a produzir armamento individual, né, fuzis, pistolas, metralhadoras em grande escala. E também a Rússia começa a receber importações de armamentos dos aliados ali via o porto de Arkhangelsk, né, lá no Ártico, né, no Oceano Ártico, que garantem armas para praticamente a maioria dos soldados. Então, aquela prática inicial do soldado ir sem arma e esperar o companheiro morrer para pegar a arma dele, isso começa a não ocorrer já em 1916. Quanto à liderança, o general Alexander Brusilov assume o comando da Frente Sudoeste e ele rompe com táticas antiquadas. Ele planeja ali, focou, né, planejamento baseado na inteligência militar. Ele cria as tropas de choque, tropas especializadas para atuar em pontos específicos da frente inimiga, ao invés de realizar aqueles ataques frontais com ondas e ondas humanas, lentas e difíceis de manobrar. Então, unidades treinadas para infiltração nas linhas inimigas. Outra questão que possibilitou a ofensiva Brusilov foi o uso da artilharia. Era comum na Primeira Guerra Mundial, em todos os exércitos, não era só na Rússia, um bombardeio inicial antes de um ataque, chamado de preparação de artilharia. Isso às vezes durava dias, semanas. Era muito bom, porque destruía parte da defesa inimiga, porém, anunciava para o inimigo onde seria o ataque. Então, Brusilov, ele, em vez de bombardear toda a frente, ele passa a bombardear alguns pontos mais estratégicos, de modo que guardasse o elemento surpresa sobre o inimigo. E também está nesse contexto do sucesso da ofensiva a fraqueza do Império Austro-Húngaro. O exército austro-húngaro era bastante deficiente também, tinha vários problemas internos, e quando a Itália ela abandona as potências centrais e se une às potências aliadas, o Império Austro-Húngaro ataca a Itália. Eles tinham uma fronteira muito grande ali na região dos Alpes, né, do Tirol, e inicia ali a campanha do Isonzo. Então o Império Austro-Húngaro ele transfere várias unidades, né, várias tropas, suas melhores tropas, na verdade, que estavam em contato com o exército russo, para combater o exército italiano. Então essas foram as razões que pavimentaram o sucesso da ofensiva Brusilov.
1: Professor Carlos Darós, gostei muito da nossa conversa aqui hoje. A gente conseguiu dar conta aí dos antecedentes, do contexto da participação russa na Primeira Guerra, até a gente chegar finalmente na ofensiva Brusilov, que foi esse momento de brilho, né, do Império Russo na Primeira Guerra Mundial, mesmo com todas essas consequências que teve. Um episódio bastante complexo, né, mas importante aí no contexto da frente oriental, que é menos conhecida, né, que a frente ocidental. Então acho que também por isso essa nossa conversa aqui foi muito importante hoje. Quero muito agradecer a sua participação aqui no Virada de História. Portas abertas para você retornar aí em outra oportunidade e falar mais sobre a Primeira Guerra Mundial. Um grande abraço.
0: Bom, eu agradeço, Pedro, muito, muito obrigado pela oportunidade de participar do programa. Gostaria aqui de mandar um abraço para todos os ouvintes, aqueles que nos ouvem, né? E dizer que o saldo final dessa participação, né, é que o Império Russo deixa de existir. Como o Império Alemão deixa de existir, o Império Otomano deixa de existir e o Império Austro-Húngaro deixa de existir. Quatro grandes impérios somem e boa parte dos problemas geopolíticos que nós vivemos hoje, no século XXI, tem a sua origem exatamente aí na Primeira Guerra Mundial. Obrigado pela oportunidade, estamos à disposição para contribuir, para colaborar com novas participações. A Primeira Guerra Mundial é um objeto de pesquisa meu de muitos anos. Também tenho pesquisado muito sobre a participação das mulheres na guerra, inclusive sobre as bruxas da noite, né, regimentos de aviação femininos soviéticos na Segunda Guerra Mundial, e estou à disposição. Tendo a oportunidade de participar novamente, será uma honra para nós. Muito obrigado.
1: Ah, que legal, professor. Teremos ainda bastante assunto para falar aqui no Virada de História. Um abração. Tchau, tchau.
0: Abraço, tchau.
1: E agora a gente vai entender mais como que estava a situação lá no Império Russo, já que havia tanta resistência à participação na Primeira Guerra Mundial, além dos impactos dessa ofensiva Brusilov para o Exército Vermelho após a Revolução Russa. Bom, e agora eu tenho o privilégio e o prazer de receber mais uma vez aqui no Virada de História o Rodrigo Medina Zanni. Ele é historiador e chefe do Departamento de Relações Internacionais da Universidade Federal de São Paulo. Professor, seja muito bem-vindo, tudo bem?
2: Tudo bem, muito obrigado pelo convite de estar mais uma vez aqui com vocês discutindo temas tão importantes para a compreensão do mundo contemporâneo. Espero ser o mais esclarecedor que eu possa ser.
1: Ah, maravilha, desde já a gente agradece aí essa sua participação. Professor, quando a gente fala da ofensiva Brusilov na Primeira Guerra Mundial, alguns autores, especialistas consideram um raro momento de vitória do Império Russo, até um momento de uma virada ali na participação russa na Primeira Guerra Mundial. Eu queria que você falasse pra gente qual a relevância desse episódio da Primeira Guerra no contexto geral desse conflito e também pensando aí na situação dos próprios países aliados.
2: Bom, acho que o primeiro exercício que nos compete aqui fazer é o de localizar, em termos de sentidos e significados, né? Não é uma localização espacial. A ofensiva Brusilov, na própria história contemporânea, ela recebe esse nome em alusão, evidentemente, ao seu comandante, né? O general Alexei Brusilov. E apesar de se tratar de uma das muitas campanhas esquecidas da Grande Guerra, não é, que acaba sendo eclipsada na história contemporânea pela Segunda Guerra Mundial, deve ser lembrada, como aqui está sendo feito, inclusive, né, por uma série de razões. Se nós pudermos perscrutar as principais delas, eu me dou por satisfeito. Tanto porque resulta numa das campanhas mais sangrentas da história, quanto pelas táticas absolutamente novas, né, ali apresentadas e que lograram mudar os destinos da guerra, num dos momentos mais adversos para os aliados especificamente, e na frente oriental, onde ela foi desfechada. Sem a menor sombra de dúvidas, foi a maior e mais exitosa operação militar do Império Russo durante a Grande Guerra, mas como uma espécie de vitória de Pirro, traz um dessabor enorme no plano político para o Império Russo e, dentre os seus muitos desdobramentos, podemos colocar adiante a própria consecução da Revolução de 1917, não é? Ou seja, a operação tem uma série de desdobramentos dos quais nós podemos falar mais detidamente adiante. Mas ainda para darmos a sua mais correta localização histórica, e de novo, não estou falando de uma localização geográfica, a ofensiva Brusilov ocorre entre junho e setembro de 1916 e esteve centrada na frente oriental. E tem uma importância absolutamente descomunal como uma espécie de ponto de inflexão nos destinos da própria guerra diante da situação amargada pelos aliados do Império Russo na Tríplice Entente, sobretudo na Batalha de Verdun, enfim, também na Batalha de Asiago, né, contra o Império Austro-Húngaro. Esse ponto de inflexão acaba dando sobrefôlego às forças francesas, italianas e permitindo, por exemplo, a entrada da Romênia na guerra, ou seja, o recuo tanto alemão quanto austro-húngaro, que acaba oportunizando uma virada histórica nos destinos da Grande Guerra.
1: E, professor, havia muita resistência na Rússia sobre essa participação na guerra, né, na Primeira Guerra Mundial, o que vai levar, inclusive, ao episódio da Revolução de 1917. No momento desse conflito e no momento também da ofensiva Brusilov, especificamente, qual era a situação na sociedade russa, no Império e, sobretudo, a opinião, né, dos russos em relação a essa participação no conflito?
2: O conflito militar, que se estende de 1914 a 1918, não é? E que tem uma gama de significados a serem explorados, tem importância enorme para todo o espectro europeu. É uma guerra mundial, no entanto, centrada na realidade europeia. Se nós levarmos em consideração os efetivos mobilizados na Grande Guerra, né, 70 milhões de militares em armas, desses 70, 60 milhões são europeus. Na maior mobilização militar de toda a história das guerras até ali. Na experiência histórica contemporânea, as sociedades europeias têm como lembrança mais recente em termos de destruição humana e material a Guerra dos 30 Anos do século XVII, entre 1618 e 1648, quando se tem a redução de uma população centro-europeia de 20 milhões de almas, né, em 4 milhões de vidas ceifadas, portanto de 20 para 16 milhões. Impacto demográfico descomunal. Nós considerarmos o cômputo de mortos entre mulheres e crianças também, né? Entre vítimas civis. A Grande Guerra se impõe, então, e para sermos um tanto sintéticos ao explicar por que o cômputo maior de destruição humana e material, levando-se em consideração a explosão demográfica à vida em decorrência da Revolução Industrial no século XIX, nós temos, sobretudo, a chegada dos elementos da Revolução Industrial do século XIX ao campo da indústria bélico-armamentista, sobretudo para a produção de meios de morte, esforço que não é acompanhado com mesma força e vigor para o fabrico de utensilagem defensiva, senão ofensiva. Pois bem, o Império Russo, bastante anacrônico, por assim dizer, isso porque o Império dos Czares estende a sua duração política, mantendo até muito tardiamente, por exemplo, o Estatuto da Servidão entra, e se levarmos em consideração, né, o ciclo de desenvolvimento industrial das potências europeias atrasado nesse vagalhão da história, compõe a Tríplice Entente, junto de Reino Unido e França, logo quando da deflagração da Grande Guerra aos 28 de junho de 1914, opondo-se, portanto, aos impérios centrais, Alemanha e Áustria-Hungria. E amargará cômputo considerável também de destruição humana e material, mantendo-se na guerra até o ano de 1917, deixando os campos de batalha para a consecução da sua revolução, primeiro menchevique em fevereiro e depois bolchevique em outubro. Especificamente, o ano de 1916, portanto, às vésperas da Revolução Social na Rússia, o Império amargava, junto de seus aliados, uma pressão absolutamente descomunal na frente oriental. Conforme eu havia dito há pouco, os franceses perdiam a Batalha de Verdun, estavam sendo literalmente dizimados ali nos campos de batalha, enquanto os italianos eram forçados a recuar pelas forças austro-húngaras na Batalha de Asiago, né? E havia uma pressão da parte de ambos os atores para que o Império Russo colaborasse lançando um ataque, sobretudo desde o leste, a fim de fazer com que as forças das potências centrais, Alemanha e Áustria-Hungria, desviassem suas tropas para aquela direção e distensionassem ambas as batalhas, conforme eu aqui declinei. E foi exatamente nesse contexto que o general Brusilov assumiu o comando da frente sudoeste russa e planejou um ataque massivo, exatamente na região da atual Ucrânia, contra as linhas austro-húngaras. Então é nesse quadro que se explica a batalha, ou melhor, a ofensiva Brusilov e os seus desdobramentos. Conforme eu havia referido anteriormente, trata-se de uma espécie de vitória de Pirro, porque em que pesem, dentre as suas consequências, né, um certo alívio na frente ocidental, sendo a Alemanha forçada a interromper os seus ataques em Verdun e também transferir uma série de divisões para o leste com o propósito de conter as forças do Império Russo, apesar da entrada da Romênia na guerra, conforme eu disse há pouco, o custo humano decorrente dessa gigantesca mobilização, nós estamos falando aí de baixas que podem ter ultrapassado 1,5 milhão de mortos, né? Apesar disso, né, ser um sucesso estratégico para os aliados e levar à inflexão nos destinos da guerra, esse esforço leva à total exaustão das forças russas. E também tem um impacto considerável sobre a população russa, o seu ânimo diante da guerra e desdobrando-se, né, o recalcamento das restrições sociais, que ali já é asseverado no contexto da guerra, em revolta, tanto quanto ao número de mortos, né, mas sobretudo em razão da grave crise econômico-social interna, que também decorre do fenômeno da guerra. Então nós podemos compor aí, em termos de contexto, tanto o colapso militar das forças do Império Russo, quanto a crise social que acaba sendo conjuntamente, né, estopins para a própria Revolução de 1917, a queda do Império dos Czares, né, o fim da dinastia Romanov e o malogro total e completo do czar Nicolau II, de toda a estrutura de poder sobre a qual ele se apoiava.
1: E há de se registrar também, professor, que o Império Austro-Húngaro derrotado por meio dessa ofensiva, ou enfim, que teve ali os avanços, né, impedidos, freados por conta dessa ofensiva, ele termina também ao final da Primeira Guerra Mundial, né, em 1918, esse vasto império ele se dissolve. Dá pra gente dizer que A ofensiva Brusilov, de certa forma, contribui para acelerar essa crise do Império Austro-Húngaro e até mesmo o desfecho da guerra?
2: Nós temos uma marcha irrefreável da própria história. E tanto a guerra quanto a revolução, em termos de filosofia da história, produzem o que nós podemos chamar de aceleração dos tempos históricos. E o processo que está em marcha e que é acelerado pelo concurso da guerra é o da própria dissolução dos impérios formais. Há autores que chegam até a exagerar, né, numa vertente historiográfica notadamente liberal, proclamam uma espécie de revolução republicana com o esfacelamento dos grandes impérios e a proclamação de estados soberanos nacionais, não é? Como se fosse, eu penso, por exemplo, na obra do Lawrence Sandhaus, A Primeira Guerra Mundial. Mas aí eu me recordo da brilhante escrita da história de Eric Hobsbawm na Era dos Extremos, quando ele ao calcular o cômputo dessas nações paridas no processo de dissolução dos impérios formais, né, que logo adiante haveria o fim do liberalismo. Esse é o nome de um dos capítulos mais interessantes da Era dos Extremos, quando ele passa a analisar no entreguerra a ascensão dos fascismos. Logo adiante, portanto, o vagalhão da história o trem da história vai parar em outra estação, né, do recrudescimento do autoritarismo político frente à ascensão dos fascismos. Concomitante à crise estrutural do capitalismo internacional, com a queda da Bolsa de Nova York, também ao malogro, né, do intento da Liga das Nações, estaria o mundo condenado a não só reviver os horrores da Grande Guerra, mas experienciar esses horrores numa escala muitas vezes superior em termos de destruição humana e material, é o que ocorre logo após setembro de 1939, com a invasão nazifascista da Polônia.
1: E é interessante também, professor, que o próprio Alexei Brusilov, e aí já falando da Rússia pós Primeira Guerra Mundial e pós Revolução de 1917, o próprio Brusilov, no momento da Guerra Civil, ele muda de lado, né? Ele vai lutar ali ao lado dos bolcheviques e se retira do exército, na época já o Exército Vermelho, em 1924, falecendo 2 anos depois. E era um militar muito experiente, né? Do período da Primeira Guerra, participou da Guerra Russo-Turca, Guerra Polaco-Russa, e a própria Rússia teve a experiência também na Guerra Russo-Japonesa, né, no começo do século XX. Essas experiências anteriores, de certa forma, vão moldando esse exército, pensando não só na participação na Primeira Guerra Mundial, mas também no Exército Vermelho que se desenvolve depois da Revolução?
2: Há que se notar a importância de uma cultura militar e seus líderes mais populares, digamos assim, na história política russa, que atravessa o período czarista e desemboca no Império Soviético. Haja vista a importância do Exército Vermelho, sobretudo para a definição dos destinos do mundo. Se nós escaparmos à retórica cinematográfica norte-americana, que insiste em afirmar ter sido a Segunda Guerra ganha com o desembarque dos aliados na costa normanda da França, e entendermos a importância, o relevo da Batalha de Stalingrado, que foi o ponto de inflexão ali havido quando a captura de todo o Sexto Exército, né, pelo herói de guerra, Marechal Zhukov, no cerco a essas forças às margens do rio Volga, né? Então, estamos falando aí da dia de política e forças armadas para um dos maiores poderes que se agigantam nesse espectro europeu, desde pelo menos a vitória da coalizão antifrancesa nas guerras napoleônicas, e que as forças russas compõem com importância absolutamente fulcral. Ou seja, não se trata apenas de tradição militar, mas dessa tradição encravada na cultura política russa, não apenas para o período soviético, para o qual, diga-se de passagem, eu repito aqui, o Exército Vermelho tem importância central não apenas para a definição dos seus destinos, mas os destinos do mundo. que nós considerarmos a importância que teve o Exército Vermelho para que o mundo fosse liberado da ameaça do nazifascismo.
1: Sem sombra de dúvidas. E pensando em termos de estratégias militares, táticas, houve alguma inovação, houve algum legado deixado pela ofensiva Brusilov, pela própria participação desse general na Primeira Guerra Mundial?
2: Entre sentidos e significados que nos importam, e aí como falamos em significados históricos, nós estamos tateando três regimes, né, de historicidade, três tempos distintos. O tempo da contemporaneidade desses eventos, ou seja, o que os seus partícipes atribuíram em termos de significados aos processos que estavam em curso. O segundo tempo é de como a posteridade, em distintos marcos temporais, também o fizeram, e como nós, no tempo presente, ao olharmos o passado com os pés fincados na nossa própria realidade, atribuímos significados a essas transformações, tentando colher delas elementos explicativos para a nossa própria condição. Bom, dito isso, as inovações táticas estão entre os significados que mais importam, não apenas para compreender a técnica por ela mesma, mas o uso social da técnica para a produção de mudanças nos destinos das coletividades humanas. Nesse sentido, nós estamos falando de inovações táticas que mudaram os destinos da Grande Guerra e depois toda a lógica ulterior, né, dos conflitos militares. A começar pelos bombardeios de artilharia, que costumeiramente duravam muitos dias, e concentradas as forças de artilharia no mesmo ponto, denunciavam de onde partiam os ataques e faziam convergir para esse ponto todo o contra-ataque, né, para interrupção dos bombardeios. Nesses termos, Brusilov concebeu bombardeios de artilharia desde múltiplos pontos, ou seja, ataques em diversos pontos, e o fez na frente oriental ao longo de uma linha que tinha mais de 400 quilômetros, não é? E que acabou de forma coordenada, né, pesando os ataques desde esses múltiplos pontos, forçando o recuo austro-húngaro e impedindo que, em contra-resposta, essas forças enviassem reforços ou se mobilizassem para a interrupção dos bombardeios, mesmo porque, centrados os ataques em poucas horas, com alvos já previamente demarcados, não haveria nem tempo para localizar onde estavam esses múltiplos pontos e, portanto, enviar reforços naquela direção para contra-golpear o Império Russo. Portanto, há também uma segunda dimensão de inovação tática, né, que está articulada a essa primeira, que é o bombardeio curto e preciso. Não mais muitos dias de bombardeios de artilharia, mas em poucas horas, uma densa carga, portanto, focando na destruição de alvos previamente demarcados, prioritariamente postos de comando e comunicações nas linhas inimigas, colocando literalmente em confusão e sob densa carga de bombardeios aqueles que se veem então com isso obrigados a recuar. E, por fim, a terceira mais importante inovação tática a ser sublinhada nesse contexto, apresentada pela ofensiva do Brusilov, são as tropas de choque com atuação de infiltração. Organizadas essas tropas na forma de pequenas unidades de combate, tropas de elite, se levarmos em consideração o seu treinamento avançado exatamente para empreender incursões bastante sorrateiras pelas linhas inimigas abertas pelo ataque principal, né? Eu me lembro, por exemplo, trata-se de uma analogia possível, não é? Nos batalhões de infantaria do Exército Brasileiro, nós temos na primeira companhia de um batalhão de infantaria blindado, o pelotão de operações especiais, o chamado Pelops, né? Uma das tarefas do Pelops, eu sei porque eu fui infante, pouco sabem dessa minha experiência no passado, né? Durante meu período de serviço militar obrigatório, o pelopeiro era aquele que, como diziam os franceses, né, a vanguarda, as tropas que avançam primeiro, a vanguarda, os primeiros a ganhar as linhas inimigas, o fazem sorrateiramente, exatamente para, como uma espécie de ponta de lança, abrir caminho para as tropas que então avançam e tendem a ganhar, a vencer o combate, graças ao sacrifício desses primeiros, portanto, que avançam sobre território hostil. Essa concepção desponta da tradição militar russa exatamente nesse cômputo de operações onde tropas de choque são concebidas no seu uso tático estratégico como tropas de infiltração.
1: Sim, e professor, aproveitar que a gente está falando de regimes de historicidade diferentes, falando da percepção que nós temos hoje da participação da Rússia na Primeira Guerra Mundial e episódios como da ofensiva Brusilov, a gente tem dado o devido valor, professor? A gente interpreta de uma forma adequada esse momento?
2: Olha, o fato de estarmos falando aqui da Grande Guerra já é uma enorme vitória. Isso porque, que dirá tratar no contexto da Grande Guerra de uma de suas mais esquecidas operações. Uhum. Nós estamos falando de uma operação esquecida e que, portanto, deve ser lembrada pela importância que estamos aqui recordando, de uma guerra também esquecida, que quando é invocada na escrita da história, geralmente é para ser posta num quadro comparativo com a Segunda Guerra Mundial, que em termos de destruição humana e material, de magnitude, racionalidade, né, se impõe como uma espécie de eclipse sobre a Grande Guerra. Então ela aparece à sombra da Segunda Guerra Mundial quando aparece. Uhum. Veja, por exemplo, como isso tem sido tratado em livros didáticos de história, uma espécie de box explicativo da Segunda Guerra Mundial, portanto uma concepção muito anacrônica. A Grande Guerra vista com base naquilo que ainda não ocorreu para o tempo do seu desdobramento, a Segunda Guerra Mundial. Isso nos impede de verificar sentidos e significados que importam para a própria feitura do mundo contemporâneo. Eu explico. Nós, como coletividades humanas, né, vínhamos de um século XIX chafurdado em cientificismo, do que se desdobrara o iluminismo do século anterior, do século XVIII, destacadamente numa condição de fé inabalável no progresso e na indissociabilidade entre progresso humano e progresso técnico. Acreditando-se à técnica e às ciências a total possibilidade de redenção da condição humana das suas mais severas contradições, de emancipação da condição humana. É nisso que consiste o cientificismo como uma espécie de profissão de fé. Tanto o espírito positivo quanto um ethos ainda iluminista que adentra o século XIX tem data de morte certa. Qual seria a data da morte desse espírito positivo e desse corpus ideário iluminista? 28 de julho de 1914, quando deflagrada a Grande Guerra. Né? A morte do iluminismo se dá, e do cientificismo, sobretudo, se dá com a percepção, não apenas de que o progresso técnico não garante a consecução do progresso humano, senão da dura constatação de que a técnica pode ser voltada contra a própria humanidade, elevando-se exponencialmente o grau de destruição, portanto, por meio do intercurso da guerra. Nisso que consiste o transporte da racionalidade industrial para o campo da produção bélico-armamentista. Na Segunda Guerra Mundial, isso é bastante asseverado, se considerarmos que a mesma racionalidade é transportada para a consecução dos processos morticidas, dentre os quais eu destaco em importância o Holocausto. Portanto, voltando aqui à Grande Guerra, nós não estamos falando apenas de destruição humana e material, mas do próprio espírito humano, das suas convicções nas possibilidades de um progresso técnico levar ao melhoramento da própria existência humana. Portanto, há uma destruição que se opera na alma, nas consciências, né? E essa sensação de alcance do fim do mundo, num grau maior de desespero, que no entreguerras vai ser bastante instrumentalizado em termos políticos no contexto tanto da crise internacional do capital, né, nos anos 30, desencadeada pela quebra da bolsa de Nova York, quanto de um fenômeno correlato a esse, a ascensão dos fascismos. Né? Os fascismos se valem exatamente do rebaixamento diante da crise econômico-social e da desesperança compartilhada nesse contexto, com signos da própria modernidade, né? E que conformará status baixos das classes médias, rebaixados, né, numa condição muito análoga da classe trabalhadora, onde realidades como a alemã, né, onde em 1918 o levante espartaquista perde, né, não há propriamente, depois disso, forças à esquerda do espectro político capazes de mobilizar e ganhar corações e mentes, o que aponta para o fascismo a necessidade de operacionalizar estratégias análogas às das esquerdas de massa do século XIX. Né? Então, veja como importa o estudo da Grande Guerra para compreendermos aspectos indeléveis, né, do mundo contemporâneo e como nós acabamos não sendo motivados a compreender a Grande Guerra nesses termos, porque pouco sobre ela pensamos. Temos as nossas atenções, todas elas dirigidas, seja pela indústria cultural, cinematográfica, iconográfica, até mesmo na produção historiográfica, dirigimos-nos, não raras vezes, à Segunda Guerra.
1: Sim, sim. Só recentemente, né, a gente começou a ter alguns filmes mais populares sobre Primeira Guerra Mundial, 1917, documentários também, até colorizando imagens desse conflito. Então, eu, por outro lado, percebo, assim, né, um interesse crescendo, né, crescente sobre esse conflito que, como você disse, é tão importante a gente entender, pensando até no que vai acontecer depois, né, para entender esse mundo que vai ser moldado ali depois da queda dos impérios, mas é um período, um curto período ali de um auge do liberalismo para depois virem os fascismos, enfim. No caso da Rússia, a própria participação na Primeira Guerra, né, e a ofensiva Brusilov são eventos, momentos conectados com a Revolução Russa de 1917, a União Soviética, né, que vai ser aí o grande protagonista ao lado dos Estados Unidos do mundo pós Primeira Guerra Mundial e até quase na virada ali do século. Então, é muita coisa que a gente consegue conectar aqui. A gente fez reflexões ótimas aqui nesse episódio de hoje. Quero muito agradecer a sua participação, professor Rodrigo Medina Zani, e portas abertas para você retornar aí em outras oportunidades. Um grande abraço.
2: Eu que agradeço. Me permite apenas concluir com uma reflexão. Nós falamos aqui muito da indústria cultural, cinematográfica, mas é preciso lembrar, e às vezes a idade nos impede de fazê-lo. A indústria dos videogames já superou a indústria cinematográfica pelo menos uma década.
1: É verdade.
2: Um dos grandes marcos nesse sentido, para que as novas gerações, o temário da Grande Guerra seja apresentado, foi um título da franquia Battlefield, que é o Battlefield 1, que contou com um time historiadores, especialistas em temas da Grande Guerra para elaboração das mais pequenas minúcias que informam o que foi a experiência histórica da Grande Guerra, não só em termos de história militar, mas também de história social da guerra.
1: Sim,
2: então
1: sim.
2: É preciso saudar essas novas, velhas formas comunicacionais, sobretudo com mais jovens consciências, porque elas é que estão mediando a experiência histórica com esses públicos.
1: Sim, valeu aí pela menção honrosa aí ao jogo do Battlefield, que traz todo esse pano de fundo histórico, né, e com muita qualidade, muita credibilidade. Professor, um grande abraço e obrigado mais uma vez.
2: Eu que agradeço o convite e estou sempre à disposição de vocês. É uma delícia conversar sobre história contemporânea, porque os temas aqui escolhidos não são comuns em outros programas.
1: Ah, legal. Obrigado aí pelo elogio. Valeu. Tchau, tchau.
2: Tá ótimo. Um abraço. Tchau, tchau.
1: Pessoal, espero que tenham curtido esse episódio. Continuem ligados no Virada, que é o podcast diário de história da Sputnik Brasil, sempre a partir das 7 da manhã, com reprises às 15h23, que você pode conferir no rádio e no site da Metropolitana e também no site da Sputnik Brasil. Aquele abraço, pessoal. Fui!
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4: Boa tarde. Hoje é quinta-feira, 4 de junho. A justiça concedeu perdão judicial a Monique Medeiros no julgamento da morte do filho dela, Henri Borel. O ex-marido de Monique, Jairinho, pegou 44 anos de prisão. A juiz Elizabeth Machado Louro citou uma perseguição implacável e um franco massacre vivido por Monique nos últimos 5 anos e justificou que ela foi uma mãe exemplar. O Ministério Público do Rio de Janeiro anunciou que vai entrar com recurso, alegando interferência da juíza no veredito. Os jurados concluíram que Monique agiu com negligência, mas desclassificaram a acusação inicial de homicídio doloso, transformando a pena em homicídio culposo, sem a intenção de matar. Mas a juíza decidiu extinguir a punição por meio do perdão judicial. O jogador Neymar não vai viajar para o amistoso do Brasil contra o Egito, que acontece no próximo sábado. O jogo marca o último amistoso antes da estreia para a Copa do Mundo. O atleta está em tratamento contra uma lesão na panturrilha esquerda e vai ficar nos Estados Unidos em tratamento com fisioterapia. Vários funcionários ficaram feridos quando o trem de pouso dianteiro de um Boeing 787 cedeu em um portão do aeroporto de Frankfurt, na Alemanha. O embarque ainda não havia começado quando o incidente ocorreu, mas membros da tripulação e da equipe da companhia já estavam na aeronave. O jato tinha como destino Los Angeles, nos Estados Unidos. A companhia aérea informou que está investigando as circunstâncias do incidente junto às autoridades competentes.
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4: E atenção, motorista, manutenção na Avenida Brasil, na altura de Barros Filho, no sentido centro. Uma faixa da pista central e outra da pista lateral da Via Expressa estão interditadas em função de um serviço de manutenção.

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2: Ranking divulgado pelo Instituto Imazon em parceria com outras organizações aponta as cidades brasileiras com a melhor e a pior qualidade de vida em 2026. O levantamento analisou 5.570 municípios do país e mostra que as desigualdades regionais ainda são muito fortes.
3: Segundo o estudo, 19 das 20 cidades mais bem colocadas estão nas regiões Sul e Sudeste. Já entre as 20 piores posições, 18 municípios ficam nas regiões Norte e Nordeste.
2: Pelo terceiro ano consecutivo, Gavião Peixoto, no interior de São Paulo, lidera o ranking. A cidade, com cerca de 4.800 habitantes, alcançou 73,10 pontos em uma escala de 0 a 100. Na última posição aparece Uiramutã, em Roraima, com 42,44 pontos.
3: O levantamento é baseado no Índice de Progresso Social, o IPS, que analisa a qualidade de vida a partir de 57 indicadores sociais e ambientais. Os dados utilizados vêm de fontes públicas como DataSUS, IBGE, INEP e IMEP Biomas.
2: Eu sou o Rafael Costa.
3: E eu sou o Kaique Santos e você está ouvindo o podcast Jabuticaba Sem Caroço da Agência Internacional de Notícias Sputnik Brasil.
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3: Reforçamos ainda que estamos no site da Sputnik Brasil. Acesse a noticiabrasil.net.br e também estamos na programação da Rádio Sputnik Metropolitana em 80.5 FM do Rio de Janeiro. Agora sim, vamos chamar a nossa primeira convidada do episódio.
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2: O Jabuticaba Sem Caroço bate um papo agora com a Melissa Vilme, ela que é coordenadora do Índice do Progresso Social Brasil, o IPS. Melissa, seja mais que bem-vinda ao Jabuticaba, como vai?
4: Olá, tudo bem e vocês? Prazer, obrigada por me receberem aqui hoje no podcast de vocês.
2: O prazer é todo nosso, Melissa, e vamos lá. O IPS mede qualidade de vida sem usar o PIB. Por que que isso é importante? Explica pra gente.
4: Bem, o IPS, o Índice de Progresso Social Brasil, ele mede a qualidade de vida de cada município do nosso país. São 5.570 municípios. E o índice, ele mede como que está o desenvolvimento, o progresso social em 12 esferas, 12 eixos, sem considerar elementos econômicos, o que geralmente é considerado ou é no imaginário, assim, né? Pensar, se pensa desenvolvimento, se pensa economia, se pensa dinheiro, se pensa renda. E por que que é importante a gente pensar em desenvolvimento de forma desatrelada da economia? Porque a gente sabe que uma coisa não necessariamente significa a outra. E qual que é a proposta do IPS? A proposta do IPS é medir progresso social sem considerar elementos econômicos ou indicadores que possam configurar como dados de investimentos e não de resultados. Isso por quê? Investimento não significa resultado. Simplesmente você colocar dinheiro ou você ter um aporte grande em determinada área pode não significar um resultado efetivo para a população. Então a gente tenta desvincular esses assuntos. É óbvio que o contexto econômico ele é fundamental, essencial, intrínseco à nossa sociedade, mas é olhar desenvolvimento por uma ótica

0: diferente do convencional para complementar essas medidas que falam, que medem desenvolvimento e qualidade de vida da população.
1: Melissa, até nesse sentido, muitas cidades consideradas ricas nem sempre entregam um bem-estar real para a população. O IPS vai muito, né, nessa observação e nessa medição, né, de que consegue observar e medir onde se vive bem ou pior a partir de uma outra metodologia que indicadores econômicos tradicionais não mostram.
0: A metodologia do IPS, ela é internacional, certo? Ela foi criada, desenvolvida em 2014, justamente com esse viés de tentar entender desenvolvimento sem considerar o elemento econômico na sua composição. Isso porque não é só no Brasil, não é só na América, no mundo inteiro, sempre se pensou desenvolvimento considerando o elemento econômico. E a gente via, naquela época, muitos países muito ricos com pouca qualidade de vida, com pouca oportunidade para as pessoas prosperarem, e aí se desenvolveu essa metodologia que considera 12 grandes áreas ou 12 grandes eixos de desenvolvimento social, e mostrou já com os dados lá em 2014 para o mundo inteiro que isso é um padrão, certo? Então dados sociais, eles não necessariamente estão vinculados aos dados econômicos, e essa mensagem ela foi amplamente repercutida na época e até hoje. Então, no mundo inteiro a gente tem esse viés, e no próprio Brasil, quando a gente pegou essa metodologia e adaptou para o contexto brasileiro, entendeu que existem muitos municípios que têm condições econômicas elevadas ou significativas, mas que não necessariamente entregam isso para a população. Isso é evidente, óbvio, em municípios que têm uma condição econômica alta, né, um PIB, que é o indicador que a gente considera como uma proxy para medir desenvolvimento econômico nos municípios do Brasil. Mas principalmente para municípios que têm um PIB relativamente baixo. Então, por exemplo, se você pega a faixa de municípios que tem um PIB per capita, que vai de 0 até 100 mil reais ano, é impressionante como que você consegue observar municípios que têm uma mesma condição econômica, mas desempenhos sociais, quase que um abismo entre eles. Municípios que têm um desempenho muito alto no IPS e que têm um desempenho muito baixo com a mesma condição econômica. Então, você pensa, se você olhar simplesmente pelo fator econômico, você diria que são municípios que têm, são iguais, né? São municípios que têm um desenvolvimento igual. Mas, quando a gente olha através da ótica do IPS Brasil, a gente vê que, na verdade, eles têm desempenhos, performances bastante diferentes quando a gente olha para aqueles indicadores que medem resultados para a população, que medem o que, de fato, as pessoas estão se beneficiando do que foi feito ou investido ali na região.
2: E, Melissa, esse índice usa 57 indicadores, né? Quais são aí os fatores que mais pesam para definir se uma cidade oferece ou não uma boa vida?
0: Bem, todos os dados que são considerados no IPS Brasil, eles são públicos, são dados de fontes confiáveis, dados recentes. Então, quais fontes eu estou falando aqui? Eu estou falando de IBGE, de MapBiomas, TSE, enfim, são CadÚnico, DataSUS, são fontes que, na sua grande maioria, são disponibilizadas pelos próprios municípios. A estrutura do índice, ela considera 12 elementos que são organizados em três grandes dimensões, que é basicamente o atendimento do município às necessidades básicas para as pessoas sobreviverem, que é quando a gente fala de nutrição, cuidados médicos básicos, água, saneamento, moradia e segurança pessoal. Também a condição dos municípios ou as estruturas que garantem um bem-estar para a população. Aqui a gente trata de educação básica, acesso à informação e comunicação, saúde e bem-estar e qualidade do meio ambiente. E por fim as oportunidades que o município proporciona para a população ser quem ela é e prosperar. Então, são temas relacionados aos direitos individuais da população, às liberdades individuais e de escolha dos cidadãos e inclusão social e acesso à educação superior. Um grande diferencial do IPS Brasil é que ele não dá peso ou ele não dá mais importância para um desses temas, o que é bastante evidenciado principalmente quando a gente olha para a temática de oportunidades, que muitas vezes ou é negligenciado ou ele não é considerado. Porque talvez a gente esteja muito focado em atender o básico para a população e esquece ou deixa de considerar nessas métricas, nesses parâmetros, os elementos que de fato quantifiquem, né, o quanto que aquele município, quanto que aquele território proporciona para as pessoas prosperarem, para as pessoas crescerem, sonharem, enfim. Então, o IPS Brasil, ele não tem peso para nenhum desses eixos. Cada um dos 12 elementos, ou cada uma das 3 grandes dimensões, elas têm o mesmo grau de importância dentro do índice. Então, quando um município recebe uma nota que vai de 0 até 100, é uma média que acontece entre esses elementos. Média simples que acontece entre esses elementos.
1: Melissa, o IPS possui outras edições relatórios recentes, né? Começou ali em 2024, teve em 2025. Qual foi o dado ou tendência mais surpreendente no levantamento deste ano, em 2026, e como que ele se compara com essas outras edições dos anos anteriores?
0: O IPS Brasil, então, ele tem uma publicação anual desde 2024, essa terceira edição do índice. O que a gente vê quando faz uma evolução temporal, né? Porque o grande valor da gente conseguir medir ao longo dos anos é analisar essas tendências de evolução. A gente vê um progresso, quando considera a média de todos os municípios brasileiros, a gente vê um progresso no desempenho do nosso país como um todo, e alguns destaques para algumas áreas específicas, como, por exemplo, de 2025 para 2026, a gente vê um progresso, um avanço muito grande no tema de acesso à informação e comunicação, que é aquele relacionado às tecnologias, ao acesso da população a meios, né, de se comunicar. E, no entanto, um regresso em outras áreas como inclusão social. Então, inclusão social, para até título de exemplo aqui do ano passado para esse ano, é o que teve uma maior redução percentual em relação aos outros temas, junto também com o tema de saúde e bem-estar. Então, a gente vê um avanço quando a gente considera todos os elementos do IPS Brasil, mas, claro, diferenças entre cada um dos eixos que são medidos. Agora, uma observação importante que a gente precisa entender e considerar é que progresso social acontece com o tempo. Então, jamais que de um ano para o outro, ou até de 3 anos para cá, a gente ia ver uma mudança significativa. E, de fato, o que a gente observa de lá para cá são evoluções tímidas, sutis. Isso porque a realidade das pessoas não muda, né? Da noite para o dia, literalmente. Então, tudo isso acontece com o tempo. Talvez daqui a 5, 10 anos, quando a gente tiver uma série histórica maior, a gente consiga entender com maior clareza quais são essas tendências que estão acontecendo no nosso país.
2: E, Melissa, o que nos chama atenção aqui é que, olhando para o ranking, ele mostra uma concentração enorme das melhores cidades na região sul e sudeste e dos piores na região norte e nordeste, com um número até mais ou menos equilibrado de cidades em cada condição, né? 18 das 20 melhores no sul e sudeste e 19 das 20 piores do norte e nordeste. Conta um pouco pra gente sobre essa divisão, por favor. E assim, o que que isso reflete? Isso é um cenário de quê? É de descaso público, falta de investimento do governo federal, do governo municipal, estadual, dessas regiões? O que que é isso?
0: O IPS Brasil mostra um país extremamente desigual. A gente vê uma variação muito grande de pontuação, de resultado, de performance, desempenho dos municípios entre aqueles melhores e entre aqueles piores, como você bem evidenciou. Os melhores desempenhos do IPS Brasil, eles estão concentrados na região sudeste, na região sul. E quando a gente olha para a região da Amazônia Legal Brasileira, região norte do nosso país, a gente vê quase que um abismo de diferença entre esses municípios. Então, quando o mapa que a gente gera com os resultados, ele tem manchas, né? Ele vai de uma escala ali de azul, que são os municípios com melhores desempenhos, e amarelos, os medianos, e os vermelhos, que são aqueles com desempenhos mais baixos. É expressivo como que a região norte concentra aqueles municípios que têm desempenhos mais baixos. Agora, o IPS Brasil, ele também é uma ferramenta que mostra um raio-x de cada município brasileiro. Eu falo isso porque o nosso dado, ele é apresentado através de uma plataforma que permite a gente visualizar o desempenho de cada território através de um quadro. A gente chama de scorecard. Esse quadro, ele mostra os pontos fortes e os pontos fracos de cada município e permite a gente identificar tendências, inclusive ajuda ali o próprio poder público, sociedade civil, investimento social privado a focarem seus esforços e investimentos. Por que que eu estou falando isso? Eu falo isso porque essa mesma plataforma permite a gente entender lugares que seriam improváveis de se ter um bom desempenho e que ainda assim, por estarem às vezes escondidos dentro de todas as suas circunstâncias que os envolta, a gente não imagina que teria um bom resultado, que teria um bom desempenho e ainda assim tem. E o que é isso? O que isso significa? O que isso mostra? E a gente já chegou a entender alguns desses municípios. São municípios que, por algum motivo, principalmente de gestão pública municipal, estão fazendo um bom trabalho, estão se destacando e que por métricas convencionais ou métricas simples, isso jamais seria evidenciado, jamais seria mapeado, né? Então, o IPS, ele dá um holofote, ele dá uma luz para aqueles outliers, aqueles pontos fora da curva, aqueles municípios que, de fato, estão se desempenhando bem, estão fazendo alguma política pública, algo está sendo feito naquele lugar, não sabemos o quê, mas alguma coisa está sendo feita que faz com que aquele município tenha um bom desempenho.
2: E, Melissa, pegando até na hora que você estava falando sobre essas cidades, esses municípios que às vezes nem tem tanta visibilidade nacional assim, né? É um exemplo de Gavião Peixoto, localizado no interior de São Paulo, que tem 4.700 habitantes, né? Foi considerada, pelo que eu tô pesquisando aqui, pelo quarto ano consecutivo, o melhor lugar para se viver. É o terceiro. Depois é Jundiaí, Oswaldo Cruz, Pompeia, entre os lugares ali, né? Nova Lima, Curitiba. Olha, Curitiba. Engraçado que Curitiba não me espanta muito está entre as cinco melhores cidades para se viver. E agora, quando a gente coloca na pontuação dos municípios de pior desempenho, tem Uiramutã, que é de Roraima, Jacaré, a Canga, do Pará, Alto Alegre, são cidadezinhas bem pequenas, né?
0: São municípios pequenos. Não existe um padrão que possa ser dito, por exemplo, municípios menores têm melhores desempenhos ou municípios maiores têm melhores desempenhos. Porque você vê, o município que teve a maior pontuação no IPS, ele é um município de menos de 5 mil habitantes no interior de São Paulo. É um município muito pequeno. E ainda assim, Curitiba, uma capital, tá também entre esses com melhores desempenhos. E o mesmo acontece para aqueles que têm um desempenho mais baixo. E não existe um padrão. Assim, o que esse estudo mostra é esse raio-x de cada município. Eu costumo dizer que não existe nenhum município que seja tão bom, que seja perfeito, ou que seja tão ruim, que seja um desastre total. Então, você vê, eu vou trazer um exemplo aqui de Gavião Peixoto, né, que ficou em primeiro lugar em 2024, 2025 e agora em 2026. Ele teve a pontuação média mais alta do nosso país, só que quando você analisa o quadro do município, você vê pontos de atenção que têm um desempenho fraco no município quando a gente compara ele com outros que têm uma condição semelhante, que é, por exemplo, consumo de alimentos ultraprocessados. Tem desempenho fraco em Gavião Peixoto, taxa de suicídios ou até a nota mediana no Enem tem um desempenho fraco quando eu comparo com outros municípios com condições semelhantes. Então, existe uma estrutura que é apresentada dentro desse trabalho que permite a gente identificar esses pontos fora da curva, como eu mencionei ali anteriormente.
1: Aparentemente, né, se a gente for pensar nesses recortes que você está trazendo, Melissa, dá até para imaginar que uma cultura que se constrói em determinado local também colabora, de alguma forma, uma cultura nesse sentido de quando traz ali a menos consumo de alimentos ultraprocessados, a gente sabe que alimentos ultraprocessados interferem na forma como um determinado grupo vive, melhor ou não do que outros. Né? Só para dar um exemplo bem simples, partindo do gancho que você trouxe. Mas, claro, diversos outros fatores. E aí, né, o Rafa citou aqui uma. Outra, pra gente falar da última colocação, o Uiramutã em Roraima, aparecendo na última colocação. Até curioso que a gente citou uma cidade que a gente falou em um outro episódio recentemente sobre a presença do garimpo ilegal após políticas de desintrusão, que é Jacareacanga, no Pará. O que os indicadores nos mostram? mostram sobre a realidade local dessas cidades menores, ou dessas cidades até mais desconhecidas mesmo. Quais são os desafios de cidades como essa, ou municípios mais isolados, que de certa forma podem colaborar direto ou indiretamente para essa pontuação média menor nesse índice do progresso, índice de progresso social?
0: Cada município tem uma realidade específica, certo? Então, o IPS, ele é uma bússola, ele é um instrumento que permite a gente, um termômetro, né? Que permite a gente identificar ali o que está indo bem e o que está indo mal. Então, o Iramutã, que é o exemplo ali do município que teve o desempenho mais baixo no IPS Brasil, só para vocês terem noção. Gavião Peixoto, que foi em primeiro lugar, ele tem uma pontuação ali de 73 pontos, acho que 73.10 pontos. E o Iramutã ficou com uma pontuação média de 42,44, uma escala que vai de 0 até 100. Então é bastante distinto ali a realidade. Mas, no entanto, assim como o Gavião Peixoto tinha uma fragilidade, principalmente relacionada no consumo de alimentos ultraprocessados ou na nota mediana no Enem, o Iramutã, que tem um desempenho fraco na grande maioria dos componentes, dos temas, tem também pontos fortes, pontos que precisam ser destacados ou evidenciados como algo que tem, algo está sendo feito no município que tem um bom desempenho, que tem um bom resultado. Por exemplo, indicadores relacionados à nutrição em Iramutã. Subnutrição ou obesidade são indicadores que têm um desempenho muito mais forte do que outros municípios com condições semelhantes, ou até quando a gente considera o índice de vulnerabilidade das famílias do CadÚnico. Como eu tinha mencionado, não existe nenhum município que é tão ruim que seja ruim em tudo, ou que seja tão bom que seja bom, perfeito, certo? Então, o que o IPS mostra é uma bússola, um termômetro, a gente costumava dizer que era um exame de sangue. Sabe quando você faz um exame de sangue? Vem tudo detalhadinho, assim, um monte de dado, dos indicadores, dos resultados. Então, é basicamente isso que o IPS mostra para cada um dos municípios. São os termômetros ou instrumentos que permitem a gente identificar quais são as prioridades, o que está de fato pegando naquele município, e até ajudar gestores públicos que, por exemplo, nesses que têm um desempenho mais fraco, o que se pode pensar, né? Desespero, não sei por onde começar, o que eu faço? O IPS mostra que existem elementos que são mais prioritários para serem resolvidos do que outros. Então, vou trazer o exemplo de novo ali de Iramutã. O Iramutã, ele tem a pontuação mais baixa do Brasil inteiro em moradia, no componente de moradia. Então, esse é um elemento que precisa ser priorizado, junto com acesso à informação e comunicação, que também tem um desempenho mais baixo do Brasil inteiro. Aí, depois, a gente vai para aqueles que também tem um desempenho muito baixo, mas ainda assim não são o pior do Brasil, que é quando a gente fala de nutrição e cuidados médicos básicos, água, saneamento, ou temas relacionados ali também a oportunidades, né, as liberdades individuais de escolha, gravidez na adolescência, acesso à cultura, lazer, esporte e acesso à educação superior.
2: Melissa, agora falando um pouquinho das capitais, o levantamento mostrou aí capitais como Curitiba, Brasília e São Paulo liderando aí as grandes cidades, né? O que que essas cidades fazem melhor que as demais? Grandes metrópoles tendem aí a ir melhor nessa avaliação, até mesmo pelo volume de pessoas?
0: O volume de pessoas não é um elemento que por si só impacta o resultado. Agora, o que capitais ou regiões metropolitanas têm em comum? Bons desempenhos em oportunidades, principalmente por conta de acesso à educação superior, que se concentra naqueles polos com maior densidade populacional, e também relacionado acesso à informação e comunicação, acesso a tecnologias. Isso geralmente faz com que as notas desses locais, eles subam. Agora, da mesma forma que a gente tem uma disparidade grande entre municípios, entre as capitais acontece o mesmo. Então, Curitiba em primeiro lugar, com 71,29 pontos, e Porto Velho, capital de Rondônia, ficou no último lugar entre as capitais com 58,59 pontos. Ainda assim, uma diferença significativa de resultados. Aí a gente tem as especificidades de cada local, como, por exemplo, Curitiba tem um destaque grande no componente de qualidade do meio ambiente. áreas verdes urbanas. Então, cada local se destaca por algum elemento ou tem as suas fragilidades. Ou Brasília tem um forte desempenho na dimensão de oportunidade, São Paulo em acesso à educação superior. Agora, esses pontos em comum, que são geralmente relacionados às oportunidades e acesso a tecnologias, isso acontece entre as capitais ou grandes, os polos ali metropolitanos, e também relacionado à inclusão social. Inclusão social é um tema que é vulnerável, que apresenta uma fragilidade praticamente todas as capitais e grandes centros populacionais.
1: Voltando também aqui nas últimas posições, muitas cidades da Amazônia. Isso acaba representando um abandono histórico da região, ou seja, municípios que tendem a ter uma infraestrutura ambiental tendem também a ter esses piores indicadores sociais por conta de todos esses fatores que vocês consideram. E quero acrescentar, na verdade, algo a mais aí, que é como que eventos climáticos extremos ainda aprofundam essas desigualdades já existentes nessas regiões.
0: O IPS em Brasil, ele foi divulgado pela primeira vez na escala nacional em 2024. No entanto, desde 2014, a gente fez e desenvolveu um estudo chamado IPS Amazônia. Então foi 2014, 2018, 2021, 2023 que foram feitas edições do IPS Amazônia, que foi quando a gente descontinuou para fazer o IPS Brasil na escala nacional. Então a gente tem olhado para a região da Amazônia Legal Brasileira faz 12 anos agora, por conta de especificidades locais relacionadas principalmente à temática de meio ambiente ou taxa altíssima de desmatamento, de queimadas, e isso tem um impacto muito significativo. A tendência que a gente observou no IPS Amazônia, que a gente observa até hoje, é que municípios com maior grau de desmatamento, com as taxas mais altas de desmatamento, eles têm um desempenho mais baixo em progresso social, de acordo com o IPS Brasil. Isso tem sido observado faz esses 12 anos que a gente analisa ali a região e também comparando a região norte com o restante do país. Então, sempre se teve, né, o imaginário da região nordeste, do país, que teria os desempenhos mais baixos, mas, na verdade, a região norte, ela foi e é historicamente um local que possui questões estruturais que precisam ser analisadas, que precisam ser olhadas com atenção, principalmente pela sua condição geográfica, né, locais que são de difícil acesso ou que têm as suas condições ali, seus meios de transporte diferenciados, e que, por conta disso e outros, entre outros elementos históricos, tiveram um desempenho mais baixo na média do nosso país ao longo desses anos. Mas o que mais nos chama atenção hoje, que a região norte apresenta os desempenhos mais baixos no IPS Brasil em praticamente todos os componentes, mas principalmente em qualidade do meio ambiente, que é o tema que se imaginaria, que se pensaria, né, que a região amazônica, o pulmão do nosso país, o pulmão do mundo, ele teria desempenhos altos, mas precisa ser olhado com atenção e considerado com bastante carinho por conta dessas situações. As pessoas na região norte, na Amazônia, elas não estão sendo assistidas da mesma forma que a população em outros locais do Brasil, como reflexo dos dados do IPS Brasil.
2: É triste, né? Porque a gente vê aí um silenciamento de uma região, né? Uma região, como você bem disse, muito rica e que é abrigo ali para várias comunidades indígenas, quilombola, ribeirinha e, infelizmente, esse descaso, né? E pensando nisso, rapidamente, Melissa, que a gente já está se aproximando aqui do finalzinho do Jabuticaba, da edição de hoje, o IPS, ele pode servir como ferramenta prática aí para prefeitos e governadores na questão de desenvolvimento de políticas públicas para melhorar aí esses dados? E eu te peço também, quais são as políticas públicas que costumam ter impacto mais rápido na melhora da qualidade de vida da população?
0: O IPS, ele é uma ferramenta de trabalho, ele é um instrumento de gestão territorial, que do momento que ele mostra esses pontos fortes, esses pontos fracos, ele permite ao gestor público, a quem estiver investindo na região, a própria sociedade civil, a entenderem as prioridades, o que de fato é mais importante para a população e assim repensar ou reavaliar políticas públicas ou reavaliar investimentos. Isso a gente já viu muito no decorrer desses anos. Municípios que estão investindo muito, que estão fazendo um trabalho gigantesco em determinada área, só que quando a gente olha os dados, eles não estão sendo refletidos com o investimento que foi feito. Então, o IPS ele ajuda a gente a entender se o município está seguindo na direção certa ou se ele precisa corrigir a rota de alguma forma. Todos os dados eles são públicos, são acessíveis, são intuitivos de entender, de acessar. E não existe receita de bolo para os municípios. Não existe uma política pública que em um município seja perfeito, isso possa ser igualmente replicado nos demais municípios, porque cada local tem a sua especificidade.
2: É isso, Jabuticaba Sem Caroço teve o prazer de bater um papo com a Melissa Vilme, ela que é coordenadora do Índice do Progresso Social Brasil, o IPS. Melissa, muito obrigado pelo seu tempo e volte sempre ao Jabuticaba, de preferência trazendo aí boas novas, né, Kaique?
1: É isso, obrigado, Melissa.
0: É isso, obrigado, pessoal.
1: Um abraço.
0: Um abraço.
2: Entre as capitais brasileiras, Curitiba, no Paraná, aparece como a melhor avaliada em qualidade de vida, com 70,29 pontos. Na sequência estão Brasília, São Paulo, Campo Grande e Belo Horizonte.
1: Na parte mais baixa do ranking estão Macapá, com 59,75 pontos, e Porto Velho, com 58,59. As duas foram as únicas capitais fora do grupo dos melhores desempenhos do país.
2: Segundo o IPS, o município precisa apresentar resultados positivos de forma consistente e equilibrada em todas as áreas analisadas para alcançar uma boa pontuação. O estudo leva em conta indicadores sociais, econômicos e ambientais.
1: O levantamento reforça as diferenças regionais na qualidade de vida entre as cidades brasileiras, assunto que vamos debater com o nosso próximo entrevistado.
3: Para onde vamos?
1: A gente recebe no Jabuticaba Sem Caroço o Juliano Pamplona Ximenes Ponte, professor da Faculdade de Arquitetura e Urbanismo da Universidade Federal do Pará, coordenador do Núcleo Belém do Observatório das Metrópoles e membro do ONDAS, Observatório Nacional dos Direitos à Água e ao Saneamento. Professor, bem-vindo aqui ao Jabuticaba, tudo bem?
4: Muito obrigado, tudo bem? Um abraço a todas e todos, todo mundo que escuta a gente.
1: Professor, o levantamento aí que reúne dados, né, para compor esse IPS, o chamado Índice de Progresso Social, mostra que quase todas as cidades com melhor qualidade de vida estão no Sul e Sudeste, enquanto as piores posições se concentram no Norte e no Nordeste. De uma maneira geral, o que esse ranking revela sobre o nosso país atual, sobre o nosso Brasil atual? Isso surpreende ou apenas confirma desigualdades históricas aqui no nosso país?
4: É importante, né, e oportuno falar de índices estatísticos como esse, e divulgado, produzido a partir do terceiro setor, porque a gente pode problematizar essa questão em vários aspectos. Um deles é que isso é uma espécie de fotografia, não é? Então é um registro do tempo presente, um registro do momento atual. Isso não tem um caráter processual, ou seja, não é uma leitura que tenha um vínculo, né, e um relato, uma explicação com a estrutura do passado, ou seja, o histórico desses problemas que fizeram essa realidade chegar até aqui. Então, eu acho que os dados são coerentes, claro, dentro da matriz estatística de geração desses dados. O índice de progresso social, sim, como praticamente todos os índices, ele é um índice sintético. Ele é dividido em três componentes, né, que são chamados de necessidades humanas básicas, fundamentos do bem-estar e oportunidades. Basicamente, o que é chamado de necessidade básica é infraestrutura, né? Fundamentos do bem-estar é saúde, ambiente, comunicação, e oportunidade seria uma dimensão mais econômica, digamos assim, né? Inclusão social, tem uma coisa bastante tênue, né, de definição, que é um item chamado liberdades individuais e de escolha. Isso é muito relativo, muito questionável. Então, de qualquer maneira, o que acontece? Você tem um problema no arranjo federativo brasileiro, desde que o Brasil é Brasil, né? Desde a independência do Brasil e a ascensão do modelo republicano também, né? No final do século XIX. Você tem um subfinanciamento de algumas regiões do país, tanto que em determinado momento da história essas regiões foram chamadas de regiões problema, no caso do Nordeste brasileiro. Então você tem essas regiões como, por exemplo, o Norte, né? A Amazônia, onde eu estou, e o Nordeste do Brasil, essas duas regiões políticas, como regiões que historicamente foram destinadas, por exemplo, exemplo, a atender a centralidade econômica que se formou no Brasil, principalmente a partir do século XIX, né, em torno do Vale do Paraíba, em torno do teste brasileiro, em torno desse triângulo, né, São Paulo, Rio e Minas, atender com mão de obra, atender com culturas agrícolas, grandes consumidores de energia e de água, atender com energia e assim sucessivamente. Então você tem um custo social e econômico para essas regiões periféricas dentro do arranjo regional brasileiro. O caso aqui do Norte é um caso particularmente mais grave. Tem um jornalista e sociólogo local chamado Lúcio Flávio Pinto, né, que costuma dizer que a Amazônia, pelo Brasil, né, pelo governo nacional brasileiro e pelas elites políticas e econômicas de São Paulo, do Rio de Minas, é uma espécie de almoxarifado do Brasil. Né? A gente poderia até acrescentar, a Amazônia, né, e o norte brasileiro, funcionam como almoxarifado, uma mistura de almoxarifado e casa de forças, né, casa de máquina. Então, nós temos uma capacidade muito grande de geração de energia elétrica com base hidráulica. Nós enviamos grandes pacotes de energia para o parque industrial brasileiro mais denso, mas pelo critério tarifário do operador elétrico, energia elétrica mais cara do país, apesar de nós sermos o principal produtor. Então, esse índice, ele não surpreende nesse sentido de confirmar essa desigualdade, essa assimetria do arranjo regional brasileiro, mas ele é uma fotografia do tempo presente. Ele não consegue ter, claro, né, uma leitura processual dessa desigualdade. Então, você vê uma repercussão na imprensa sobre o IPS e outros índices, por exemplo, o índice de desenvolvimento humano, que foi calculado, que é uma coisa da ONU, né, da Organização das Nações Unidas, mas foi calculado para várias pequenas regiões e municípios do Brasil pelo Instituto de Pesquisa Econômica Aplicada, o IPEA. É possível ver também esse índice, o IDH. E o IDH também é sintético. Então, esses índices, normalmente, eles têm um retrato, né, instantâneo da região ou do país. Eles não vão ter essa leitura processual. Então, é preciso que a gente faça uma leitura histórica, né? A desigualdade regional no país, ela decorre, foi uma coisa que na imprensa estava sendo muito comentada, né? Ela decorre de uma incompetência dos governantes, uma incompetência da população da região em gerenciar os seus problemas, ou ela também tem outras questões? Nós temos oligarquias políticas duradouras, conservadoras, né? No Nordeste, no Norte brasileiro, de resto no país inteiro, de uma forma ou de outra, e elas, em grande parte, são responsáveis por essa desigualdade e pela pobreza da população no Brasil. Isso é um fato que os dados comprovam. Agora, a permanência dessa desigualdade diz respeito a algo que o índice não consegue capturar, que é essa natureza processual da desigualdade regional brasileira. Porque é que algumas regiões são mantidas em condição de subfinanciamento, enquanto elas, de uma maneira ou de outra, elas dão suporte para que outras se desenvolvam, né? O caso, por exemplo, da predominância de São Paulo no arranjo regional brasileiro. Né? Não é à toa, né? São Paulo é, historicamente, no mínimo 150 anos, 125 anos, regiamente subsidiado pelo governo nacional brasileiro. Né? Então, o estado de São Paulo tem, portanto, um suporte e aí ganha, né, com o tempo, uma densidade populacional maior, uma densidade econômica, tem ecossistemas de inovação científica e tecnológica indiscutivelmente superiores, né, a qualquer outro lugar da América Latina e etc. Mas isso foi construído com o tempo. São Paulo não nasceu assim, os bandeirantes, né, não é assim. Então é um fenômeno de natureza processual, ele foi se formando ao longo do tempo. É a mesma coisa com a igualdade do IPS. Então eu vejo como um índice coerente dentro do que se propõe, porém incoerente por não ter a leitura processual dessa desigualdade.
2: E professor, você trouxe aí dois exemplos, né? Região Norte e São Paulo, que fica aqui no Sudeste, né? Isso me faz pensar que os indicadores, eles mostram realidades quase incompatíveis dentro de um mesmo país, né? A gente pode dizer, professor, que o Brasil é um país de vários Brasis. Como que essa dinâmica acontece, né? Porque, assim, a desigualdade no nosso país, ela não é uma pauta de hoje, de agora, de um governo. É uma pauta que ela persiste como se fosse uma chaga do nosso país há muitos e muitos anos. O que falta? Qual é a sua análise social sobre isso? E por que que isso ainda persiste? O que está faltando?
4: São várias questões numa só, né? A primeira coisa sobre esse negócio de vários Brasis num Brasil só, eu acho que o pensamento econômico brasileiro fez um esforço, e sociológico, né? Mas falando do pensamento econômico brasileiro, fez um esforço de interpretação muito grande. Tanto com a Maria da Conceição Tavares e o Celso Furtado, por exemplo, e o Caio Prado Júnior, enfim, diversos, quanto com essa metáfora da Belíndia, né, do Edmar Baixa, né, o Brasil tem uma Bélgica e uma Índia dentro de si. Isso num tempo que a Índia não era a potência econômica que é hoje, mas de qualquer maneira a Índia ainda é um país desigual, embora menos do que o Brasil, diga-se de passagem, né, o índice de Gini de alguns desses países, como a Indonésia, a China, né, melhorou muito, né, a desigualdade foi muito fortemente revertida. Então o Brasil tem esse problema estrutural, né? Agora, o que é o Brasil? O Brasil é um país em que as universidades surgiram muito tarde, elas surgem praticamente à revelia das elites dirigentes, tanto políticas quanto econômicas, que não queriam a implantação de centros universitários livres no país, né? As nossas universidades surgem no final do século XIX, né? Tanto no Recife quanto no Rio de Janeiro, né? E na Bahia, na virada, né? Por isso do século XX, direito, medicina, etc. Nós, enquanto outros países têm universidade desde o século XVII, né? Aqui no continente, né? Só para falar da América do Sul. Isso é um fato. Um outro ponto é a nossa abolição tardia e incompleta da escravidão. Então, o fenômeno do trabalho compulsório, a violência, né, do processo de escravização de grandes contingentes de população africana e a tentativa de escravização de povos indígenas e o genocídio, né, a tentativa de eliminação completa desses povos originários, isso marca uma maneira como se delimita o Brasil enquanto nação e enquanto território, né, enquanto nação, território, Estado-nação. O Brasil é um país fundado numa marca de violência muito aguda. Essa violência persiste até os dias de hoje, embora formalmente não possa mais existir o fenômeno da escravidão. Você tem condições de trabalho muito indignas, você tem elites dirigentes, né, que reproduzem historicamente, não só em termos simbólicos e discursivos, né, versões atualizadas contemporaneamente do discurso escravista, mas versões que vão se sofisticando e se adaptando ao tempo. Então, agora, por exemplo, nós estamos vendo o processo de negociação da abolição da escala 6x1, né? 6 dias de trabalho, 1 de folga, a qual está submetida a uma série de categorias, e você vê o teor das objeções postas pelo Congresso Nacional. O Congresso Nacional, não à toa, está sendo apelidado de Congresso Inimigo do Povo, e é chamado de Congresso Inimigo do Povo porque... Porque representa, de forma absolutamente desigual e assimétrica, algumas elites das mais reacionárias do Brasil, o agronegócio, né? Uma parte da grande indústria decadente e o rentismo financeiro, né? As instituições financeiras privadas. Então, esse grupo, né? Fora alguns interesses estrangeiros, diretos e indiretos também de empresas transnacionais, etc., ele pauta a política nacional há muito tempo, que é o que acontece muito com países periféricos, né? O Brasil é uma das maiores economias do mundo, etc., mas ele tem uma condição ainda, em alguns aspectos, bastante periférica em relação a outros, né? As centralidades econômicas mundiais, como os Estados Unidos e a China, e a Alemanha, e etc., né? Então, essas são questões. Ou seja, é necessário que a gente discute, né, essa pauta da desigualdade, para ela voltar a ser levada a sério, inclusive no plano ideológico, porque infelizmente nós temos visto um recrudescimento lamentável, né, da extrema-direita, então de uma ideologia extremamente reacionária, odiosa, racista, anti-mulher, anti-povo, discriminatória, criminosa de fato, né, que não é uma questão de opinião, é uma questão policial, digamos assim, né, uma questão criminal, penal, né, de tipo penal. Então, a gente precisa recolocar o debate num certo patamar de racionalidade e também voltar a discutir o país enquanto civilização, e não essa guerra fratricida que interessa a esses setores oligárquicos, os reacionários atrasados, né, representados pela extrema-direita, pela família Bolsonaro, por essas oligarquias escravagistas, né, como é o caso do antigo presidente da Câmara dos Deputados, Arthur Lira, o seu preposto, né, Hugo Mota, presidente atual da Câmara dos Deputados, e uma espécie de penetra nessa festa, mas que representa, né, de uma outra forma, essa oligarquia, no caso, a partir do Amapá, que é o presidente do Senado, Davi Alcolumbre. Então, são pessoas que têm um histórico de oportunismo ligado a uma certa reprodução de patrimônio familiar, né?
1: Deixa eu já aproveitar que o senhor cita o Amapá, na toda essa sua resposta, para citar aqui o Norte, né, essas regiões, o Nordeste, como que fica também em todo esse contexto. A região da Amazônia é bastante estratégica se a gente considerar que graças a elas a gente tem energia e a exportação de minérios, facilitação do transporte de commodities também. Mas muitas cidades seguem sem a infraestrutura básica, e é o que também aponta, né, índices como o IPS. Por que que a Amazônia continua aparecendo tão mal nesses indicadores sociais, mesmo sendo uma região estratégica economicamente e ambientalmente para o país? Também tem a ver um pouco com tudo isso que o senhor estava dizendo?
4: Totalmente. Você tem um subfinanciamento da infraestrutura na Amazônia. Se a gente for falar acreditando numa espécie de objetivismo, que seria ingênuo, mas é um dado, o que acontece é que os municípios amazônicos, eles são 5 ou 6% menores em população do que a média brasileira. Então não dá para a gente dizer que aqui na Amazônia os municípios têm um grau de subfinanciamento porque mora pouca gente e o orçamento não chega para todo mundo. Não é bem isso. Você vê ter estados como Minas Gerais que tem diversos municípios de centenas de habitantes, né, ou de poucos milhares de habitantes, né? Parecem mais antigas, remanescentes de antigas fazendas, né? Então a questão não é muito essa. Por outro lado, os municípios amazônicos são 3-4 vezes maiores em extensão territorial do que a média brasileira. A gente começa a entender melhor. E é uma relação de poder permanentemente que está em questão. Se você decide distribuir de maneira mais ou menos igualitária certos tipos de orçamento, educação, saúde, claro que eles têm fatores multiplicadores, né, regionais e tal, mas se no geral o critério básico é o orçamento per capita, por cabeça, você vai ignorar essas especificidades regionais. Existe um problema logístico na Amazônia, um problema de transporte e de comunicação, porque as distâncias territoriais são muito grandes. A distância de Belém até Manaus é maior do que a distância de Belém até São Paulo. Então, para você ter uma ideia, dentro da mesma região, você tem uma distância a percorrer maior do que a distância de Belém, que é uma das capitais ao norte do país, não é a que está mais a norte, né? Nós temos Boa Vista, etc., e temos Macapá, de certa maneira, né? Então, mais ao norte do que Belém, mas é uma das que está aí ao norte. É mais fácil, mais barato e mais próximo chegar em São Paulo do que chegar em Manaus, que é a metrópole da Amazônia Ocidental. Então, isso já dá uma medida interessante. Então, você tem critérios de distribuição e mensuração do recurso público que vão considerar a população, a densidade, né, com alguns fatores atenuantes, mas não considera as distâncias a percorrer, né, e a baixa densidade de equipamentos. Isso é um fato. E outro fato é isso que a gente estava falando agora há pouco. O lugar destinado à Amazônia no arranjo regional brasileiro. A Amazônia é tratada como um repositório. Então, quando você vai ver na história do Brasil, para onde vão parar os acidentes populacionais da fome, da seca, dos saques, da depredação, da revolta popular legítima no Nordeste brasileiro? Vem todo mundo para cá, é enviado para cá oficialmente. Cearenses, principalmente, mas não só, né? Potiguares, piauienses, paraibanos, né? Muitos enviados para cá. Nós rejeitamos essa população de forma alguma, a população se integra. Temos grandes afinidades, é claro, né, com a população do Nordeste. Agora, uma questão interessante é essa: nós somos um repositório dos excedentes de mão de obra, nós somos o receptáculo favorito do governo federal brasileiro e dos governos nacionais, né, enfim, pré-república, no sentido de receber empreendimentos de impacto. Então, nós temos esse perfil no arranjo regional brasileiro, ou seja, o lugar que nos é colocado, disposto, tem sido esse. Muitas vezes, o pacto político das nossas elites, né, por exemplo, agora o presidente do Senado, é fazer o jogo dessas grandes elites nacionais, ou seja, perpetuar esse papel. Você não viu Davi Alcolumbre reivindicar, por exemplo, um sistema hidroviário competente e regular para o estado do Amapá? O estado do Amapá não tem estrada, o Amapá não tem rodovia, acesso rodoviário interestadual. É a única unidade da federação que não tem isso. Tudo bem, mas você tem uma floresta preservada, então não faz falta ter uma estrada necessariamente. Ela teria um impacto muito ruim. Mas o Amapá merece ter um acesso hidroviário competente, regular, um acesso hidroviário que atenda às demandas do estado do Amapá por abastecimento. Então, o combustível não precisava custar tão caro no Amapá, o sistema de energia elétrica do Amapá deveria ser mais seguro, ter redundância, para não acontecer o apagão que houve no Amapá no governo Bolsonaro, entendeu? Então, é uma questão que não é simbólica. Tem sido, por isso que eu critiquei o IPS, assim, parece que é um retrato que vai reproduzir alguns preconceitos, alguns estigmas. Poxa, como é subdesenvolvida a Amazônia, é um atraso. A ideia de região atrasada ignora um elemento processual, que é a correlação de forças. Onde é que estão as elites políticas, o que, que elas disputam e quem decide de fato? Quem decide de fato é São Paulo, quem decide de fato é essa coalizão de algumas elites regionais com a centralidade econômica representada por São Paulo, não o estado de São Paulo, estritamente falando, mas essas elites políticas falando por outros grupos, inclusive, né, mais recentemente, pelas big techs. Então, a ideia de uma região permanentemente mantida como periférica dentro do seu próprio país, ela interessa como uma espécie de cama para o capitalismo brasileiro deitar, entendeu? Então, se você vai dizer que você vai ter uma pauta de reversão das desigualdades, significa que você vai confrontar essas elites. É um debate semelhante ao da reforma tributária, né? Tributar as grandes fortunas, tributar lucros e dividendos, tributar o setor financeiro, isso parece que é uma ofensa pessoal.
1: Professor, quero aproveitar a sua experiência também para não deixar de perguntar sobre plano diretor. E aí, aproveitando, você citou até São Paulo, né? Tem muito esse conceito de cidade partida que, se a gente pensar, acredito que descreve um pouco a desigualdade, essa correlação a por que se torna ali um centro urbano muito importante para a partida mesmo, para o movimento de muitas pessoas aqui no Brasil, de saída de alguns lugares, né, e concentração ali. Mas o plano diretor, né, você mais que ninguém pode falar melhor para a gente, é uma principal lei municipal de um planejamento urbano que orienta ali o crescimento de uma cidade, determina onde e como ela pode se desenvolver, definindo, né, diferentes tipos de zonas entre as residenciais, comerciais e industriais e também visando garantir que serviços públicos, a mobilidade, a preservação ambiental, isso se dê de forma ordenada. Os planos diretores realmente influenciam essa vida urbana e nessas cidades. Muitas vezes eles, na prática, como se desenvolvem, né, ou são cumpridos? Se acredita que às vezes apenas fica sendo um documento técnico sem uma aplicação prática?
4: Sim, em grande parte sim. A gente falando de São Paulo, a gente pode homenagear, né, uma grande figura, que é o professor Flávio Vilaça, né, professor da Faculdade de Arquitetura e Urbanismo da USP, né, em São Paulo. O professor Vilaça escreveu textos clássicos sobre o assunto, do plano diretor, e ele fala de uma ideia de plano discurso, né? Então, existe um apelo pelo planejamento, no sentido do planejamento chancelar, né, às vezes com argumentos técnicos científicos, dos mais variados, né, alguns até meio tapa-curdos e tal, mas chancelar decisões do poder público. São decisões que muitas vezes servem para atender grupos econômicos específicos e não essa visão supostamente neutra ou socialmente orientada para reverter a desigualdade, né? Então, o plano diretor tem sido no Brasil, isso não é uma exclusividade do Brasil, ocorre de forma semelhante em outros países, como a Inglaterra, como a França, por exemplo. Então, a gente pode falar, inclusive, de um capitalismo mais central, padecendo de problemas semelhantes. Mas como são países menos desiguais que o Brasil, isso aparece também de forma menos aguda nesses lugares. Mas o plano diretor costuma ser instrumentalizado em favor dessas elites, né? Então, no Brasil, o plano diretor é um avanço. Ele é uma agenda que se oficializa a partir da Constituição de 88, nos artigos 182 e 183 da Constituição de 88. Então você tem, a partir de 88, da Constituição de 88, essa ideia, né, que você falou agora há pouco, Kaique, da política urbana ser competência constitucional do município, né? Então quem tem que fazer ordenamento territorial na escala local, municipal, é a prefeitura, né, principalmente nas áreas urbanas. Então isso é uma responsabilidade grande e que deveria ter uma espécie de dotação orçamentária no Estado e na União para instrumentalizar as prefeituras. Porque se o município não for rico, ele vai ter um corpo técnico muito frágil. Então, é muito fácil, né, o poder do dinheiro, né, capturar essa burocracia municipal em favor dos seus interesses e contra, né, o que seria uma agenda mais ou menos progressista, né, de redistribuição de oportunidades do ordenamento territorial. Mas ainda assim o plano diretor é um ganho, porque você tem uma lei que é de competência do município, que deve ser discutida publicamente com a população, com o legislativo, né, que vai dar as cartas, digamos assim, no ordenamento territorial do município e na interface desse ordenamento territorial com políticas sociais, como saúde, educação, né, e assistência social. Além de alinhavar, que são as políticas urbanas clássicas, né, habitação, saneamento e transporte. Você tem pesquisas sobre isso importantes feitas no Brasil já de avaliação dos planos diretores brasileiros pós-Estatuto da Cidade. Então, em 1988, a gente oficializa o plano diretor como lei titular do planejamento urbano no Brasil para o município e em 2001, muita luta política, né, foi necessária, é aprovado o Estatuto da Cidade, que é uma lei federal, a Lei 10.257, e que vai estabelecer os instrumentos da política urbana brasileira, enfim, junto a alguns outros. Então, a partir de 2001, a gente vai ter o chamado conteúdo mínimo do plano diretor e tal. Acontece também, então, que o plano diretor, ele às vezes é tomado como um espaço de debate sobre a cidade e o município, e, digamos assim, o debate pende, né, ele tende a favorecer esses grupos de maior poder econômico, muitas vezes. E aí o IPEA, né, que a gente citou agora há pouco, o Instituto de Pesquisa Econômica Aplicada, do governo federal, e também o Ministério das Cidades, né, do governo federal brasileiro, fizeram avaliações dos planos diretores brasileiros pós-Estatuto da Cidade, ou seja, dos anos 2000, anos 2010. Todo mundo pode consultar os resultados desses estudos, tanto no site do Ministério das Cidades, o estudo se chamou Rede PDP, Plano Diretor Participativo, e no site do IPEA também, das avaliações de planos diretores. E o que, que esses estudos, no geral, mostram? Isso que eu falei, uma certa proeminência dos grupos poderosos economicamente e uma dificuldade de municípios de pequeno porte de instrumentalizar o plano, de colocar o plano em prática, operacionalizar o plano. Então, muitas vezes, você tem a previsão legal de um instrumento que seria aplicável àquela realidade municipal, mas existe uma resistência local, né? Os grupos locais que têm maior influência econômica rejeitam essa inovação, digamos assim, na institucional, sentem os seus privilégios ameaçados e barram. Ou você tem, em paralelo a isso, uma dificuldade técnica, uma dificuldade burocrática de implantação. Mas eu repito, o plano diretor é um ganho, a maneira como a gente passou a tratá-lo no Brasil é um avanço. O que eu acho que nós temos que fazer é democratizar o plano, politizar a política urbana no Brasil. Ou seja, nós temos que aprofundar o caráter político da nossa política urbana, tornar isso uma questão pública, envolvendo a população afetada, né? Então, é para isso que a gente discute o planejamento urbano e regional, no sentido de democratizar o acesso ao território, e o território é um ativo. Vivo, né? Garante chance das pessoas viverem melhor.
1: Professor Juliano Pamplona Ximenes Ponte, professor da Faculdade de Arquitetura e Urbanismo da Universidade Federal do Pará, coordenador do Núcleo Belém do Observatório das Metrópoles e membro do ONDAS, Observatório Nacional dos Direitos à Água e ao Saneamento. Muito obrigado por toda essa conversa e todo o seu conhecimento aqui pra gente, para esclarecer todos esses pontos.
4: Muito obrigado, pessoal. Tomamos as ordens e vamos continuar. A luta continua. Obrigado.
2: Obrigado, professor. Tchau.
4: Até logo. Tchau.
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1: 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Até o próximo episódio.
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6: Boa tarde, hoje quinta-feira, feriado Corpus Christi, dia 4 de junho. E termina amanhã o prazo para estudantes de todo o país garantirem a participação no Enem 2026. Os interessados devem realizar o procedimento exclusivamente pela página do participante. O cronograma oficial prevê que as avaliações ocorram nos dias 8 e 15 de novembro. Para os candidatos que não possuem isenção, a taxa de inscrição está fixada em R$ 85. O pagamento pode ser efetuado por meio de boleto bancário, PIX ou cartão de crédito ou débito. Estudantes que fazem parte do programa PED-MEIA e que estão concluindo o ensino médio este ano possuem um incentivo financeiro adicional ao comparecerem aos 2 dias de aplicação do exame. Os alunos vão receber do governo federal uma parcela extra de R$ 200. A defesa de Daniel Forcaro apresentou à Polícia Federal e à Procuradoria-Geral da República uma nova versão de delação premiada. A PF avalia esta nova proposta como mais completa do que a anterior, que havia sido formalmente rejeitada cerca de 2 semanas atrás. O novo documento contém mais nomes, mais informações, mais datas e anexos complementares em relação à proposta anterior. O ex-prefeito do Rio, Eduardo Paes, lidera isolado na disputa pelo governo do Rio de Janeiro. O novo levantamento da Paraná Pesquisas, divulgado hoje, mostra que Paes, do PSD,

0: para orientar os motoristas. Agora são 5 horas e 2 minutos. Eu sou Isabela Veiga para o Radar Sputnik.
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4: Olá, mundiocres! Estamos chegando para um novo programa. Hoje a gente vai falar da crise que está se estabelecendo entre aqueles países historicamente alinhados aos Estados Unidos, que estão, muitos deles, enfrentando crises econômicas, instabilidade política e desgaste social em diferentes regiões do mundo. A gente lembra aqui do nosso vizinho, a Argentina, passando por maus bocados. Lembrando também que temos os países europeus, que sempre gostaram de estar à sombra dos Estados Unidos e agora se vêem pressionadas pela inflação, pelos custos energéticos e também tendo que investir um dinheiro que não possuem em segurança, porque viram que os Estados Unidos estão meio que dando as costas para eles. E aí, por isso, cresce o debate sobre os limites da dependência econômica, militar e diplomática de Washington. Em meio à ascensão do BRICS e o avanço de novas alianças globais, muitos governos tentam se equilibrar entre a fidelidade ao Ocidente e a sobrevivência interna. É exatamente isso que o programa de hoje vai abordar. A gente tem dois convidados, chamamos o primeiro deles agora. Mundioca tem o prazer de falar mais uma vez com o professor William Gonçalves, professor de Relações Internacionais da Universidade do Estado do Rio de Janeiro, a UERJ, e pesquisador do Instituto Nacional de Ciência e Tecnologia para estudos sobre os Estados Unidos. Professor William, muito obrigado por estar conosco mais uma vez, por ter aceito o nosso convite. Tudo bom?
5: Está tudo bem, Marcelo. Muito obrigado. É um prazer muito grande, uma honra. Muito bom conversar com vocês.
6: Professor, países historicamente alinhados aos Estados Unidos, e alguns até que resolveram se alinhar agora, estão enfrentando um certo inferno astral, um momento ruim, crises conjunturais. Isso aí tudo é fruto do desgaste ocidental?
5: Sim, fruto do desgaste ocidental. Nós precisamos levar em consideração, para entender esse processo, que os Estados Unidos mudaram a sua inserção internacional. O governo Trump promoveu uma grande mudança no relacionamento externo dos Estados Unidos, de modo que os antigos aliados dos Estados Unidos estão se ressentindo, todos estão buscando se recolocar, todos estão procurando repensar a sua inserção internacional. O Donald Trump, ele deslocou o eixo da política internacional, de modo que há incômodo, né? Em toda parte, todos procurando se reposicionar.
4: Agora, professor, em que medida a dependência militar, a dependência financeira e a dependência diplomática, por que não, de Washington, limita essa autonomia estratégica dos aliados?
5: Olha, inegavelmente, os Estados Unidos perderam poder. Já a nova configuração da política internacional indica isso. O último encontro que o presidente Donald Trump teve com o presidente chinês Xi Jinping mostrou bem o novo status dos Estados Unidos. Porém, né, os Estados Unidos continuam sendo uma grande potência, continuam sendo uma superpotência. Seu poder militar nuclear continua intacto, a sua capacidade econômica, a sua produção, a sua posição no processo evolutivo da tecnologia. Os Estados Unidos

0: continuam sendo responsáveis pela moeda internacional, o dólar, de modo que os Estados Unidos continuam sendo uma grande potência e com uma grande capacidade de intervenção. Portanto, as mudanças que o presidente Trump imprimiu na política norte-americana, ela afeta todos os aliados, afeta todo mundo.
1: Eu sempre gosto de citar essa frase do Kissinger, porque eu acho que ela é extremamente verdadeira. A gente tem visto isso atualmente, que ele dizia o seguinte, que ser inimigo dos Estados Unidos é perigoso, mas que ser aliado é fatal. O senhor acha que os Estados Unidos realmente tratam mal seus aliados? E eu vou mais além, diante do que eles fizeram com a Europa. Os Estados Unidos tratam os seus aliados como se eles fossem colônia, como se eles fossem inferiores?
0: Olha, o que aconteceu especificamente com a Europa é que, como eu sugeri antes, a Europa passou a ter um papel secundário na estratégia dos Estados Unidos. A passagem do governo, do último governo Joe Biden para o governo de Donald Trump, implicou numa mudança do estado da Europa. A Europa já não tem a mesma importância que tinha antes. O grande competidor, o grande concorrente dos Estados Unidos no sistema internacional é o Estado chinês. E a competição com a China, a concorrência com a China, ela se trava no campo econômico, se trava no campo da tecnologia. A Europa deixou de ter a importância que tinha. Por exemplo, a guerra que a Rússia trava na Ucrânia não tem a importância para o Trump que tinha para o Biden. Aquela era representada pelo Biden do consenso bipartidário, segundo o qual a OTAN na Europa tinha uma importância muito grande, para o Trump não tem. Ele não desligou os Estados Unidos formalmente da OTAN, mas a importância que ele atribui à OTAN é muito, muito pequena. A Aliança Atlântica deixou de ter o significado que tinha. E isso cria grandes mudanças, porque a Europa se sentia bem sendo liderada pelos Estados Unidos. Tanto se sentia bem que quando a Guerra Fria acabou, com a queda do Muro de Berlim e a dissolução do Estado Soviético, seria o caso de fechar as portas da OTAN, de dissolver a OTAN, porque a OTAN teria perdido o seu sentido de aliança militar contra a expansão da União Soviética, contra a expansão do comunismo. No entanto, os europeus, eles fizeram questão de manter a OTAN para se proteger deles próprios. Porque o que significa se proteger deles próprios? Significa que sem a liderança dos Estados Unidos, sem a presença forte dos Estados Unidos, inevitavelmente surge entre eles a disputa pela liderança daquela parte do mundo. Nós já assistimos os alemães falarem em se rearmar, em criar forças armadas fortes, né, diante da retirada dos soldados, do pessoal militar dos Estados Unidos da Europa, especialmente da Alemanha, eles já falam nisso, não é? Então, a mudança é grande, o impacto é significativo, as prioridades são outras.
2: Professor, a gente poderia fazer uma metáfora dizendo que Donald Trump ainda acredita que os Estados Unidos seja o bom partido dentro de um baile, só que ele não percebe que outros partidos podem ter chegado e ele ainda achar que ele está por cima da carne seca? Eu falo isso porque a maior parte do mundo hoje tem como principal parceiro comercial a China e não mais os Estados Unidos. O Brasil é prova disso. E aí é que eu pergunto pro senhor, até mesmo na Europa, muitos países têm a China também como principal articulador. Falaram pro Trump que os Estados Unidos podem, mas já não estão podendo como podiam antigamente?
0: Ele sabe disso. Ele tanto sabe disso que a promessa de campanha e o lema do governo dele é tornar os Estados Unidos grandes novamente. Quer dizer, se é para tornar grande novamente, é porque deixou em alguma medida de ser o grande que era. De modo que o Trump sabe disso. A sua campanha eleitoral no diálogo, na luta contra o Partido Democrata, foi justamente de acusar os democratas de terem desperdiçado o poder dos Estados Unidos, de ter investido na globalização, no globalismo, que, como ele disse, isso serviu para dissolver parte do poder dos Estados Unidos. E quem capitalizou esse poder, quem se beneficiou beneficiou disso, quem lucrou com a globalização, explorou positivamente a globalização, foi justamente a China. Portanto, o governo do Trump é um governo de recuperação do poder. E o governo do Trump, um estilo pessoal do Donald Trump, não é de dar muita importância para a diplomacia. Ele acredita que o poder deve ser exercido com toda autoridade, né? Como ele diz, para criar a paz é necessário usar a força. Haja vista a maneira como ele está lidando com a América Latina, né? O que ele fez na Venezuela e o que ele está fazendo em Cuba. Ele não atribui nenhuma importância à diplomacia, ele despreza a diplomacia e age com todo autoritarismo. Trata-se de recuperar o poder usando o poder.
1: Agora, professor, num mundo em que assim várias potências estão despontando, algumas com argumentos muito melhores do que os Estados Unidos, essa maneira de agir politicamente, internacionalmente, ela ainda funciona ou ela é um tiro no pé?
0: Ela está funcionando porque o diferencial de poder dos Estados Unidos em relação às potências menores, né? Não digo em relação à China, aí o comportamento é outro, o relacionamento que ele estabelece com a China e com a Rússia é um relacionamento baseado no respeito mútuo, não é? Agora, em relação aos países mais fracos, ele usa da brutalidade e não há como se livrar disso, né? O caso da Venezuela é exemplar. Todos os recursos militares de inteligência, o poder naval, quer dizer, tudo isso foi usado de uma vez e não houve como os venezuelanos resistirem. Por mais que tenha havido facilitação por parte de membros do governo, não estou dizendo que tenha havido, mas mesmo que tenha havido, seria muito difícil resistir a essa panóplia de recursos de poder dos Estados Unidos. Portanto, em determinados níveis, isso não funciona. Da mesma forma quando ele recorre à drástica elevação das tarifas, não? Comerciais. Os Estados Unidos, a despeito dessa perda relativa de poder, ainda é capaz de jogar simultaneamente em vários tabuleiros, de modo que a retaliar os Estados Unidos é um ato de coragem ou no limite de desespero, mas não é um bom negócio. É uma superpotência em queda e isso faz barulho, não é? A queda de uma superpotência não é macia, nunca será macia, nunca será suave, é sempre pesada e ruidosa.
2: O senhor falou da guerra tarifária e aí eu pergunto pro senhor, os países que são aliados aos Estados Unidos estão buscando hoje um maior equilíbrio com Pequim do que tinham com Washington ou não?
0: O Donald Trump, ele está nesse seu processo de recuperação do poder dos Estados Unidos, ele está procurando traçar uma linha definindo o campo dos Estados Unidos. Né? A ideia dele é rejeitar a ideia de multipolarização e estabelecer bases de uma bipolarização com a China. Uma bipolarização diferente daquela da Guerra Fria, uma vez que não estamos diante de mudança de sistema, de confronto de sistemas, não é? Todos são capitalistas, todos estão situados no mesmo mercado internacional. Agora, quando eu digo é necessário pensar a ideia de aliado em se tratando de Donald Trump, é que o Trump não pensa em alianças, ele pensa em posição. Aliado para ele são aqueles que se subordinam ao seu projeto. Ele não busca parcerias, ele não negocia parcerias, ele impõe o seu projeto, as suas ideias, as suas decisões. Os bons aliados entre aspas, para ele, são aqueles que se subordinam, que aceitam a submissão e que veem vantagens em se submeter a ele. Porque, como eu disse, como não temos uma oposição de sistemas, não é? Os Estados Unidos não têm como impedir que os seus aliados, não é, façam negócios com a China. Ele não pode impedir, né, que a China faça investimentos. Veja, e se tratando do Brasil, os números que foram divulgados recentemente mostram que os chineses foram que mais investiram no Brasil. Isso não, ele não pode impedir isso, não há mecanismo que o faça impedir. Mas o que ele quer do Brasil, assim como ele quer, o que ele quer dos demais países da América Latina? Subordinação política. Subordinação política, que no nosso caso significa acesso às matérias-primas, as matérias-primas mais valorizadas nesse estágio tecnológico em que nós nos encontramos. Ele não pode expulsar os chineses, embora seja o desejo dele, mas ele quer que o Brasil se submeta e ceda aos Estados Unidos tudo aquilo que interessa aos Estados Unidos.
1: Professor, na outra pergunta eu questionei o senhor se está funcionando essa maneira de ser do governo Trump. Aí eu lembrei de um exemplo que é impossível da gente esquecer, porque todo dia está no jornal, né? A questão com o Irã. Esse acordo que nunca acontece. Ontem mesmo, que dia que a gente está gravando essa entrevista, Marcelo? Dia 29 de maio. No dia 28, a imprensa brasileira, né, que muitas vezes replica a imprensa americana e europeia, deu que os Estados Unidos e o Irã estavam perto de um acordo de paz. E a gente sabe que o acordo de paz que foi sugerido até agora, ele beneficia mais o Irã. Mas mesmo assim, os Estados Unidos, o tempo todo, o presidente Donald Trump diz que está perto desse acordo, e esse acordo é praticamente um acordo de rendição. É tanto que, nesse acordo, o Irã não menciona a questão das armas nucleares. Aí eu te pergunto, como é que fica com a questão do Irã?
0: Olha, pelo que nos é dado a saber, dificilmente o Irã irá se dobrar ao Donald Trump. Dificilmente isso ocorrerá. O Donald Trump fez um cálculo completamente errado em relação ao Irã. Difícil saber, né? Se o próprio Trump não nos diz, é muito difícil saber por que ele tomou a decisão de fazer a guerra ao Irã. Há aqueles que dizem que ele estava pensando nas próximas eleições legislativas, uma vez que, em tese, a guerra contra o Irã era bem vista por toda a elite política militar dos Estados Unidos. Já aqueles que dizem que os Estados Unidos foram arrastados por Israel. Eu penso que foi um pouco de cada coisa. O ressentimento, a ideia de revanche pela humilhação sofrida em 1979, a ideia de que a guerra contra o Irã seria uma coisa popular, porque agrada o complexo industrial militar, e há também a ideia das eleições. Eu acho que foi um pouco de cada coisa, cada coisa dessa. E veio aquela justificativa, né? Aquele coisa de que bastava iniciar a guerra que o governo do Irã cairia, que haveria uma sublevação popular e que se instauraria um governo democrático. Essas coisas todas se revelaram, né, completamente inócuas e sem sentido, porque oposição ao governo no Irã existe, coexiste em toda parte, nos Estados Unidos também existe. E achar que o governo seria mudado sob uma chuva de bombas, de drones, é muita ingenuidade. E depois o Irã, né? O Donald Trump devia saber disso, tem uma unidade nacional que não existe nos países árabes do Oriente Médio. Unidade, não existe unidade nacional na Síria, não existe unidade nacional no Líbano, não existe unidade na Líbia, porque todos esses países, nós sabemos, eles foram uma criação dos europeus no final da Primeira Guerra Mundial. Ao passo que o Irã não. O Irã é uma civilização milenar, né? O Irã tem uma identidade nacional muito bem definida, né? Portanto, não é de surpreender que o Irã resista. Ademais, né? Ademais, além dessas características nacionais, devemos levar em consideração que o Irã é uma peça importante, tanto na estratégia russa como na estratégia chinesa, na grande estratégia. Não por outra razão, o Irã foi admitido no grupo BRICS, né? Então o Irã não é um estado marginal, completamente periférico, sem importância, né? Quem acreditou nisso errou redondamente. Por que ele decidiu, qual esses fatores que eu citei pesaram mais, eu não sei dizer, não me é dado saber exatamente, mas que qual tenha sido o raciocínio, ele falhou completamente. Os Estados Unidos não conseguiram realizar no Irã o passeio que realizaram em Caracas.
2: Agora, professor, dentro dos Estados Unidos há uma oposição cada vez maior ao Donald Trump, a popularidade dele está ficando cada vez mais embaixo, que reclama exatamente isso, que a entrada dos Estados Unidos nessa guerra do Golfo Pérsico se deu a pedido de um aliado, talvez o único aliado hoje que os Estados Unidos façam alguma coisa sem pestanejar, que é Israel. O senhor concorda com isso, não?
0: Eu concordo, porque um dos fatores de que tornaram o Donald Trump popular, permitiram a sua eleição, foi o fato de ele condenar a participação dos Estados Unidos em guerras pelo mundo afora. Ele foi um crítico severo, né, dizendo que os Estados Unidos desperdiçaram recursos com essas guerras que não tinha sentido para os Estados Unidos. Isso foi muito bem acolhido por uma parte da sociedade norte-americana. Portanto, ele fazer a guerra, o que ele não fez no primeiro mandato, iniciar uma guerra, não repercutiu mal entre os seus aliados. Agora, há um outro aspecto que nós devemos levar em conta, que é o seguinte, né? Israel não é um aliado qualquer. Eu costumo dizer nos meus raciocínios a respeito dessa questão que Israel é uma questão de política interna dos Estados Unidos. O peso que os judeus têm na sociedade norte-americana, seja do ponto de vista social, seja do ponto de vista político, seja do ponto de vista econômico, né, influi muito na política doméstica dos Estados Unidos. Nenhum político que queira fazer carreira nos Estados Unidos, que tenha pretensões políticas mais amplas, se coloca contra o Estado de Israel, porque isso vai ficar muito mal para ele e sobretudo porque as campanhas políticas nos Estados Unidos são muito custosas, né? É necessário que haja lá contribuições significativas para aqueles que têm grandes esperanças, né? Grandes objetivos. Portanto, se colocar contra aqueles que podem financiar campanhas, isso suicídio. Por isso eu digo que Israel é uma questão de política externa, mas é uma questão de política interna. Se colocar contra, criticar Israel, pega muito mal politicamente dentro dos Estados Unidos. Por isso eu acho que alguns dizem que ele foi arrastado por Israel, não chegaria tanto, não endosso essa ideia de ter sido rebocado por Israel. Mas agora, o que eu acredito é que ele considerava que fazer guerra contra o Irã seria uma guerra popular, né? Seria uma exceção naquelas críticas que ele fez. Quando ele disputou a primeira candidatura, ele disputou com a candidata democrata Hillary Clinton. E na ocasião, na campanha dela, ela prometeu fazer guerra a Israel, porque a Hillary Clinton, os Clintons têm uma intimidade com o complexo industrial militar. Então eles prometeram fazer guerra. E o Trump nesse seu primeiro mandato, ele por pouco não iniciou a guerra. Ele se arrependeu na véspera, vamos assim dizer, né? Então agora o cálculo político foi outro, só que os iranianos estragaram tudo, né?
1: Professor, agora falar de dois aliados aqui na América do Sul, que, a meu ver, a aliança deles com os Estados Unidos prejudica até a nossa soberania. Um é a Argentina, né, que já até pensa, não sei se já fez isso, né, em ceder o seu espaço para ter uma base americana, e outro, o Paraguai, que também aprovou um acordo militar totalmente desfavorável para o próprio Paraguai e preocupante aqui para a gente. Eu gostaria que o senhor comentasse esses dois casos.
0: Bom, o Paraguai sempre fez o jogo dos Estados Unidos, né? O Paraguai é um estado que se vê prejudicado, que se vê espremido entre o Brasil e a Argentina, né? E o Paraguai, portanto, sempre aspirou a ter uma relação melhor com o país de fora, mesmo pertencendo ao Mercosul. Então, a cooperação militar, ela sempre existiu. Eu lembro que há muitos anos havia denúncias de que os Estados Unidos tinham pistas de pouso no Paraguai. Não tinham bases militares instaladas, mas tinham pistas de pouso, essas pistas de alumínio dobráveis, essas pistas de guerra. Caso fosse necessário, então os Estados Unidos poderiam usar o território do Paraguai para finalidades militares. E depois a questão da Tríplice Fronteira, né? Vamos lembrar que os Estados Unidos sempre investiram ali naquela área da Foz do Iguaçu, afirmando que é um ninho de terroristas islâmicos e tal. Então, o Paraguai sempre esteve comprometido com isso. Não causa surpresa. Agora, a Argentina é um outro caso, né? O senhor Javier Milei, ele mergulhou a Argentina nessa aventura e nunca escondeu, né, a ideia de retirar a Argentina do Mercosul. Que seria ótimo para os Estados Unidos. O Mercosul, o projeto de integração da América do Sul, liderado pelos Estados Unidos, sempre foi uma pedra no sapato norte-americano. Sempre procuraram bombardear isso. E agora praticamente conseguiram. O Mercosul funciona apenas aí como uma área de livre comércio. Aliás, né, vale abrir um parênteses para dizer o seguinte: olha, integração sul americana, né, só é um projeto viável, né, quando os estados da região são governados por forças de centro-esquerda, porque os liberais, os neoliberais, eles se opõem à integração porque eles se veem como concorrentes e todos ficam bajulando o poder das grandes potências, no caso dos Estados Unidos. Veja que nós estamos falando do Javier Milei, mas não vamos esquecer que o senhor Jair Bolsonaro, quando governou, fez a mesma coisa. Ele e o Paulo Guedes não retiraram o Brasil, não desfizeram o Mercosul, porque os empresários seriam atingidos. Já há uma mecânica aí das relações comerciais Brasil e Argentina, que desfazer isso hoje seria muito ruim. Mas ninguém quer avançar além da área de livre comércio. O José Serra, quando disputou a presidência, ele prometeu que a união aduaneira imperfeita seria apenas uma área de livre comércio. Portanto, o Milei está fazendo aquilo que, de certa forma, o Jair Bolsonaro fez: esvaziar o Mercosul e buscar relações privilegiadas com os Estados Unidos, né? E tendo em vista o fato de as relações dos Estados Unidos hoje com a Inglaterra serem relações ruins, uma vez que os ingleses, o Reino Unido, não apoiou os Estados Unidos como o Trump desejava lá na sua aventura no Irã, o Trump já ameaçou alinhar os Estados Unidos com a reivindicação argentina sobre as Malvinas. Os ingleses ficaram de cabelo em pé, né? Isso seria uma vitória diplomática fantástica do Milei, né? Reivindicar, voltar a querer incorporar as Ilhas Malvinas ao território argentino com apoio dos Estados Unidos. Então, essa é a situação desses dois casos aí por você citados, né?
1: Tá certo, a gente teve uma conversa muito proveitosa com o professor Williams Gonçalves, professor professor de Relações Internacionais da Universidade do Estado do Rio de Janeiro, a UERJ, pesquisador do Instituto Nacional de Ciência e Tecnologia para estudos sobre os Estados Unidos. Professor, que o senhor tenha gostado de conversar com a gente tanto quanto a gente gostou de ouvir a sua opinião.
0: Olha só, como não? Mas é muito boa essa conversa, muito produtiva. As questões são muito sérias, muito bem colocadas. É muito bom conversar com vocês.
2: Muito obrigado, professor. Até a próxima, então.
0: Para vocês também. Até a próxima.
2: Como o tempo está correndo, vamos chamar nosso segundo convidado logo.
1: Mundioca, tenho enorme prazer de ouvir mais uma vez a análise geopolítica do professor Roberto Goulart Menezes, ele que é professor de Relações Internacionais da UNB e fala com a gente direto de Paris hoje, excepcionalmente. Tudo bem, professor?
3: Tudo bem, Melina. Tudo bem, Marcelo. Um prazer enorme estar com vocês.
2: O prazer é nosso, com certeza, professor. A gente começa essa conversa querendo saber o seguinte: países que são historicamente alinhados aos Estados Unidos, eles enfrentam crises conjunturais ou são sintomas de desgaste estrutural dessa ordem ocidental que a gente vive há mais de século?
3: Marcelo, O fato é que os países que são mais os aliados mais próximos dos Estados Unidos, sobretudo países da Europa Ocidental, assim como o Japão, né, que se tornou um aliado a partir dos anos 60, mais próximo dos Estados Unidos, e compartilham juntamente com o Canadá esse grupo que desde 1985 é o G7. Surgiu lá em 1975 como G5, depois a Itália, o Canadá, e aí nós temos o G7. E nós vemos que esses países, eles têm tido um crescimento baixo. Por exemplo, a Inglaterra recentemente teve crescimento de 0,1%. E ao mesmo tempo nós vemos os Estados Unidos, que lideram a ordem internacional, né, essa ordem internacional liberal, numa posição de uma hegemonia predatória. Né, isso não é de hoje, isso se aprofunda com o Trump, e essa hegemonia predatória significa que os Estados Unidos passaram a colocar, né, em primeiro lugar os seus interesses, né, mais imediatos, e deixando, né, a condução do conjunto das relações entre esses países em segundo plano. E nós vimos mais recentemente também os Estados Unidos e Trump tentarem tutelar a Europa. Então a Europa também está em pé de guerra, de certa forma, com os Estados Unidos. Depois Trump transferiu também tropas, né, da Alemanha para a Polônia, tropas da OTAN. O Trump tem questionado a própria OTAN, o custo da OTAN, que os europeus não pagam. Então, ou seja, os europeus que tanto se beneficiaram dessa ordem internacional liderada pelos Estados Unidos, nesse momento vivem, né, enfim, esse estremecimento da relação. E como você bem colocou, Marcelo, também nós sabemos que essa ordem, ela está em declínio. É um declínio, podemos dizer, em câmera lenta, de certa forma, né, mas não deixa de ser também um declínio que, sobretudo, que se acelerou a partir da crise de 2008.
1: Professor, o mundo multipolar é um dos causadores desse declínio dos Estados Unidos e dos seus aliados, ou é o contrário, aquela história, né? O Tostines vende mais porque é fresquinho, ou vende fresquinho porque vende mais? A gente entra numa situação como essa?
3: De certa forma, sim, Melina. Por quê? Os Estados Unidos, a hegemonia dele está ancorada, né, em três pilares, nós sabemos. Um é o dólar, o outro são as armas, né? E um terceiro pilar que é importante é o pilar da tecnologia. Associado a isso, os Estados Unidos, ao final da Segunda Guerra Mundial, quando eles organizam, né, os países, enfim, coordenar uma nova ordem internacional, os Estados Unidos, eles constroem uma série de instituições. E aí, como o Giovanni Arrighi, né, no livro Longo Século XX, fez um estudo, né, em profundidade, para mostrar que a hegemonia dos Estados Unidos, em grande parte, estava ancorada nessas instituições. E aí, nos anos 70, passa-se a usar o termo, né, regimes internacionais, enfim, basicamente são as regras do jogo, né, para ser mais direto ao ponto. E os Estados Unidos, então, conseguiram moldar a ordem internacional, né, em grande medida, a sua imagem e semelhança. E quando os Estados Unidos, né, passam, né, a partir, como você falou, a partir dos anos 90, os primeiros anos, né, 91 até 95, mais ou menos, numa posição que chegou até a ser denominada de unipolar. Ou seja, eles tinham tanto poder, mas tanto poder que eles estavam tentando utilizar essa posição para tentar reformar a ordem internacional, mas ainda mais a sua imagem e semelhança. E o fato é que essa ordem multipolar, ela vai aos poucos se apresentando, né? Ou seja, porque os países, né, por mais que um país tenha poder, ele não pode sozinho dominar a ordem internacional, isso é muito difícil. Ou melhor, submeter todos os demais países. E com isso, nos anos 2000, né, após a crise, né, gerada pela guerra do Iraque, a tragédia que foi, né, da guerra do Iraque para o governo Bush, e que acaba, enfim, ao final do seu governo, ainda enfrentando, né, por poucos meses, 2, 3 meses, a crise financeira de 2008, e a partir dali o impulso à multipolaridade, sem dúvida não, foi muito grande e importantíssimo, né? Então já estamos aí há 17 anos, né, desses eventos, 17, 18 anos, e nós temos aí algumas novidades, entre elas os BRICS, né, tão novo assim, é claro, por causa de 20 anos, mas que já vem se mostrando, né, também como um dos partícipes fundamentais para, né, o redesenho da ordem internacional. Então, diria que sim, que a multipolaridade, tanto é assim, né, Melina, que os Estados Unidos de Trump tem muita dificuldade de lidar, por conta do seu unilateralismo, por conta da tentativa de reverter certos processos de declínio, né? O poderio dos Estados Unidos ainda é significativo, mas não é suficiente em algumas frentes para tentar impor a sua vontade a um conjunto de países.
2: Mas, professor, como é que esse conflito na Ucrânia expôs as vulnerabilidades econômicas e energéticas da Europa? Todo mundo se garantia nos Estados Unidos. Quando os Estados Unidos saíram, deixou todo mundo com o pires na mão, né?
3: Exato, Marcelo. E a vulnerabilidade, sobretudo energética, né, da Alemanha. É interessante o termo, né, quando a gente usa vulnerabilidade, é a gente pensar numa vulnerabilidade que ela é estrutural e numa vulnerabilidade que é conjuntural. Ou seja, uma vulnerabilidade conjuntural, uma vez que se enfrenta uma crise, né, de abastecimento, de fornecimento, isso você se planeja, enfim, tira energia, né, para usar esse termo, de onde você pode, não pode também, e para que num curto ou no médio prazo você supere aquela situação. A dependência estrutural, essa vulnerabilidade, né, que a deriva de uma dependência estrutural, é muito mais difícil. Tanto que nós vimos a Alemanha, logo no começo da guerra, né, Marcelo, falando em hidrogênio verde no Brasil, que ia investir muito dinheiro nisso. Cadê esses investimentos todos? Depois que ia buscar o gás no Qatar, que ia buscar o petróleo no Qatar, e o que aconteceu, né? Em seguida nós tivemos, mais recentemente, tivemos, né, o fechamento do Estreito de Hormuz. Então essa energia que vem do Golfo Pérsico ficou também muito cara. Então o reflexo disso é direto, né? A inflação, aumento do custo de vida, aumento dos aluguéis. A Alemanha está enfrentando, né, enfim, um pesado aumento, né, enfim, do custo de vida como um todo para os seus trabalhadores, em especial, infelizmente. E do ponto de vista da vulnerabilidade econômica, a Europa, ela buscou, né, nós vimos que após o tarifaço do Trump, e o Trump inclusive impôs tarifas pesadas contra a própria Europa. Então a Europa exportava para os Estados Unidos com tarifa média de 1,5%. E a Ursula von der Leyen, né, a presidente do Conselho Europeu, ela em poucas reuniões com o Trump, enfim, claro, consultando os Estados membros da União Europeia, concordaram em aumentar em 10 vezes essa tarifa. Então esse encontro, né, de duas variáveis, né, a crise energética e o aumento do custo de exportação desses países, ou seja, eles vão vender mais para receber menos, e isso afeta de forma diferente os países da União Europeia. Então uma Alemanha, que tem uma base industrial mais forte, vai sentir menos, mas um país como Portugal, um país como a Itália, né, que já teve uma base industrial mais forte, vem sentindo bastante. Então esse é o ponto, a guerra expôs sim vulnerabilidades, e os países já estão caminhando, né, enfim, para quase 5 anos, né, do conflito, e 5 anos, meia década, com energia alta. Então, ou seja, pode ser que a Europa venha, ao final de uma década, apresentar baixíssimo crescimento econômico, e alguns países até podem entrar num período de uma estagnação mais longa.
1: Professor, o quanto que o alinhamento da Argentina com os Estados Unidos está prejudicando os argentinos?
3: O Javier Milei, ele tem, né, desde o início do seu governo, uma política externa que é de subserviência completa aos Estados Unidos. Isso nós vimos aqui também no período do governo Bolsonaro, né, no Brasil, um período triste da nossa história, da política internacional, e que agora nós vimos há poucos dias, um dos filhos do Bolsonaro, né, quer dizer, dois deles, mas um que se lançou aí pré-candidato, né, se colocou como pré-candidato a presidente, já indo além do que o pai dele fez de subserviência. Chegou já a mencionar terras raras, que o que é bom para os Estados Unidos, podemos dizer assim, não, ele não mencionou, mas talvez a gente tenha, essa frase esteja sendo recolocada aí, né? O que é bom para os Estados Unidos é bom para o Brasil. E Milei, desde que assumiu, colocou todas as suas, fichas nos Estados Unidos. Mas o Trump age, né, como mencionei anteriormente, uma hegemonia predatória. Então, ou seja, pouco efeito isso tem sobre os interesses dos Estados Unidos. Então, o que os Estados Unidos estão fazendo vai a conta-gotas, dando alguns apoios a Milei, e enquanto isso, Milei vai aprofundando, né, enfim, medidas políticas na Argentina, que estão destruindo a educação pública na Argentina, em especial o financiamento à ciência, o financiamento, né, nas universidades, destruindo, nós vimos aí, destruindo a legislação trabalhista, colocando jornadas de até 12 horas diária, enfim. Então, está levando a Argentina aquilo que podemos dizer assim, uma espécie de uma corrida ao fundo do poço, ou seja, em que a Argentina, né, vai se aprofundando a sua crise, e na medida que aprofunda vai precisar mais de apoio externo, e nós vimos que esse apoio externo tem se traduzido numa ainda mais subserviência dos Estados Unidos. E Melina, vale lembrar que recentemente foram divulgados dados sobre investimento externo direto da América Latina. O Brasil ficou em primeiro lugar, né, na recepção desse recurso, em torno de 46%. O México ficou em segundo, terceiro, e a Argentina recebeu apenas 3 bilhões de dólares.
2: Agora, professor, a gente pode botar na conta dos Estados Unidos esse crescimento dessa onda de ultraconservadorismo que a gente está vivendo? Recentemente, essa semana, a gente recebeu a notícia que milhares de livros, incluindo até a Bíblia, estão sendo retirados de escolas e bibliotecas públicas nos Estados Unidos por influência de grupos de ultradireita. Os Estados Unidos em si, eles podem ganhar essa pecha de serem o motor propulsor disso tudo, dessa onda?
3: Sim, Marcelo, porque em 2016 a eleição do Trump, né, naquele momento, colocou, né, a extrema-direita no poder nos Estados Unidos, mas nós vimos que eles não fizeram, não conseguiram executar um programa integralmente, e com o Trump 2 isso vem ocorrendo. E entre as coisas que Trump apresentou, que ancora seu governo, é o projeto 2025, que é um projeto extremamente, que é de ultra, né, ultra conservador, que entre outras coisas quer rever até mesmo a forma em que como as crianças aprendem, né? Ou seja, a ideia de que tem que fortalecer mais o homeschooling, né? Ou seja, a educação ser feita pelos pais em casa, enfraquecendo o sistema público educacional. Nós vimos ações do governo Trump na Suprema Corte e com êxito, né? Obtendo êxitos, inclusive. Em relação à literatura que circula, Marcelo, isso inclusive atingiu até a Fundação Fulbright, né? Que é uma fundação de 1946 e que é uma fundação que financia, né, projetos científicos, enfim, tecnológicos nos Estados Unidos, cooperação científica, fornecendo bolsas, e que no governo Trump 2, a fundação, ela teve que inclusive mudar as temáticas que ela apoia. Então, por exemplo, temáticas, ela vai apoiar um projeto no Brasil sobre desigualdade, né? Um projeto que venha um grupo, enfim, um grupo de pesquisa, comparar a desigualdade do Brasil e dos Estados Unidos, temas ligados ao antirracismo, temas ligados a pessoas trans, temas ligados a ambiente, meio ambiente, a mesma coisa. Então, eles procuram censurar o governo Trump, tanto censurar, como você colocou, tanto livros, quanto também o financiamento de pesquisas. Então, o obscurantismo do governo Trump é imenso. E nós vimos isso, né, já nos primeiros meses, quando passou a cortar diretamente financiamento de universidades, né, nos Estados Unidos. E interessante, né, que é um paradoxo, porque o Trump quer disputar tecnologicamente com a China, mas ao mesmo tempo corrói, destrói a base, né, que dá sustentação a esse pilar, uma das principais bases, que é a geração de conhecimento. Portanto, uma das coisas que a extrema-direita mais ataca é não só o pensamento crítico, o conhecimento como um todo, mas também isso quando eles nomeiam liberdade, mas é a liberdade deles, não é a liberdade do pensamento, né? E a diversidade de pensamento, o dissenso. O que eles querem é um dissenso, querem retomar o pensamento único.
1: Professor, aproveitando que o senhor está na França, e a gente sabe que a França é uma das aliadas mais antigas dos Estados Unidos, mas apesar disso mantém uma certa autonomia. Eu gostaria que o senhor falasse dessa relação. Eu lembro também que em 2003 a França se opôs à invasão do Iraque, enquanto que a Inglaterra embarcou nessa, a França deu esse passo atrás. Como é que é essa relação?
3: É uma relação que segue conflituosa, mas ao mesmo tempo a França não perde os Estados Unidos, né? Do horizonte, não tiram os Estados Unidos do horizonte. A França é um dos países que desde a Segunda Guerra Mundial, em especial aí nos anos 60, né, Milena, ela trabalhou para que a Europa seguisse no seu projeto de integração, mas ampliando a autonomia frente aos Estados Unidos. Tanto é assim que em 1965 a França se retirou do comando aliado da OTAN, só voltando, né, cerca de 30, 35 anos depois. E nós vimos recentemente também troca de farpas entre Trump e Macron, né, que é um governo conservador, né, da França, que está aí, né, enfim, enfrentando também o aumento da extrema-direita, né, aqui na França, mas ao mesmo tempo impondo também políticas que são políticas de arrocho, políticas de austeridade. né, sobretudo em relação aos trabalhadores. Então, a França, ela sempre trabalhou, procurou trabalhar na União Europeia essa autonomia. E o que isso significa, né? Significaria ficar e ter uma política de segurança, né, de defesa, né, que eles chamam de PESC, né, a política de segurança e defesa da União Europeia, independente ou mais autônoma possível dos Estados Unidos. Mas até esse momento isso não se efetivou. Mas a França, ao mesmo tempo, ela apoia países, enfim, né, procura fortalecer vínculos com países da América Latina, especialmente o Brasil, né, para também demonstrar, né, que esses países teriam, de certa forma, uma alternativa, né, um contrapeso, né, de certa forma, aos Estados Unidos. Então, a França também, lá atrás, havia estimulado o acordo Mercosul-União Europeia. Quando o acordo aparece, né, enfim, se materializa, não que seja um acordo tão benéfico assim aos países do Mercosul, tem muitas assimetrias, mas quando esse acordo se coloca, a França novamente volta para um movimento, né, de caráter mais nacionalista. Então, essas contradições também vão confundindo ou, de certa forma, orientando, né, também a posição e a estratégia de outros países. Então, o fato é que a França também, nesse momento, ela tem feito gestos em direção à China. Isso é importante, né? É exatamente para mostrar que a França não abre mão de nenhuma das suas opções, das suas possibilidades, né? Tanto de construir novos vínculos e fortalecer alguns deles que possam, né, representar mais autonomia frente aos Estados Unidos. Mas é claro, quando a gente pega o total do que é exportado da França para os Estados Unidos e vice-versa, né? Nós temos aqui, né, em Paris, uma Disneylândia, né, Milena? Então, ou seja, mostra que esses vínculos são muito fortes, né? E sabemos que países do norte global colocam sempre seus interesses em primeiro lugar e esses interesses, primeiro, é entre eles que eles se acertam. Eles se estranham entre eles, mas quando tem que lidar com o sul global, aí eles encontram uma forma de acomodar os seus interesses.
2: Agora, professor, como é que organismos como o FMI, Banco Mundial, eles se comportam diante de políticas econômicas dos países que são amigos dos Estados Unidos, vamos dizer assim?
3: O FMI, ele tem, desde 2008, tem-se uma proposta de reforma dele. Então, o Fundo Monetário Internacional, após a crise, ele passou a ser questionado pelos BRICS, inclusive os BRICS, eles tiveram origem, né, na coordenação de posições dentro do FMI para reformar o sistema de cotas, né? Então, basicamente, o que a gente tem hoje é uma Europa que é sobre-representada, os países têm um total de cotas, né, cada um deles, os países têm cotas e o total dessas cotas, por exemplo, da União Europeia está em perto de 30%. O dos Estados Unidos é de 15,9%. Então, os Estados Unidos, Marcelo, tem uma, como eles são garantidores de última instância, ou seja, se o FMI não tiver o dinheiro, sai do tesouro dos Estados Unidos, é o único país com poder de veto no FMI. E uma das coisas que precisa ter, a depender da decisão, precisa ter 85% do total dos votos. Então, como os Estados Unidos têm 15,9, eles sempre têm o voto, né, a possibilidade de vetar, ou seja, o poder de veto. Então, o que a Europa tentou fazer também com essa reforma? Falou, não, vamos diminuir de 85 para 80 o total de votos, né, a depender, né, o percentual, para aprovar temas mais difíceis. E os Estados Unidos foram contra. Então, por isso que eu destaquei esse 15,9, porque se os Estados Unidos perderem 1%, por exemplo, numa reforma, os Estados Unidos perderiam esse poder de veto. E os Estados Unidos, então, dentro do FMI, nós sabemos que eles têm não só um poder muito grande, é um poder tremendo, como que os Estados Unidos, eles até concordaram com a reforma, porque eles calcularam que eles não perderiam, e quem perderia era a Europa. Então, a primeira etapa foi concluída. Depois, nós tivemos a segunda etapa, enfim, está desde 2012, então lá se vão 14 anos, parado no Congresso dos Estados Unidos. E aí, o que acontece é que o presidente Lula, no seu primeiro discurso, até em 2023, na Assembleia Geral das Nações Unidas, ele citou um número, né, comparando quanto que a Europa tinha recebido lá do FMI e quanto que todos os países da África tinham recebido. Era desproporcionalmente, muito favorável aos europeus. Então, e isso, então, o FMI acaba funcionando também ainda em favor, sobretudo, dos países, né, do norte global. E eles, como têm o poder de comando, quando vão tratar com os países do sul global, em especial alguns deles, aí eles impõem as chamadas condicionalidades, né?
1: Professor, como é que o senhor acha que as populações dos países aliados aos Estados Unidos percebem os custos sociais desse alinhamento geopolítico com Washington?
3: Depende da região, né, Melina? Porque no caso europeus hoje, eu acho que está mais dividido, né? Nós temos, por exemplo, na Alemanha, tem tido muitos protestos, nós temos na França também, e agora nos países, um país, né, como a Inglaterra, eu acho que é onde isso fica mais visível. Ou seja, a Inglaterra, nós está completando agora uma década que ela não está mais na União Europeia. E esse balanço já é evidente, ou seja, é um balanço negativo. No que a Inglaterra avançou estando fora da União Europeia? Não avançou nada, praticamente. PIB cresceu 0,1% em 2024, 2025 um pouquinho mais que isso, mas não mais. A Inglaterra vive uma situação em que o custo de vida já era muito alto, moradia, transporte, né? Com o aumento da energia, embora eles produzam uma parte importante da sua energia no Mar do Norte, mas também o custo de vida subiu muito. Então, o que a gente vê hoje é que uma parte da população, uma parte importante da população inglesa, é muito crítica nesse alinhamento quase automático aos Estados Unidos. Embora eles tenham resistido a entrar ao lado dos Estados Unidos na guerra contra o Irã. Mas depois começaram a enviar navios, começaram, enfim, a apoiar o uso de bases militares, né, da Inglaterra, né, os Estados Unidos usarem, né, bases militares da Inglaterra na região. Então, e a situação do primeiro-ministro inglês, ela é muito instável, ou seja, ele está num balanço, mas não cai, e a extrema-direita na Inglaterra está avançando muito rápido, né? E então, esses aliados dos Estados Unidos mais próximos, como a Inglaterra, não colheram nada de 2016 para cá. E nós vimos, eu estou me concentrando mais na Europa, onde isso se manifesta mais diretamente. Por quê? Porque são os aliados mais próximos dos Estados Unidos. Na América Latina, é o que nós mencionamos agora há pouco, né, Melina? O caso da Argentina. E a Argentina também tem colhido quase nada. A situação do Milei, a popularidade lá embaixo, a própria situação econômica do país, né, social gravíssima. E o que nós estamos vendo é os Estados Unidos na América Latina tentando atrair, né, os Estados Unidos do Trump, sobretudo governos, né, atrair, enfim, e ter linha direta com governos que são parecidos com o seu, né, do ponto de vista, né, ideológico, seja a direita radical ou a extrema direita. E nós vimos as eleições na Colômbia no último final de semana, em que o candidato da extrema direita, né, passou em primeiro lugar para o segundo turno, então, que vai ser agora no final de junho. Então, é uma situação muito preocupante. Agora, os países, interessante que finalizar esse ponto, Melina, é que em relação à guerra do Irã, eles foram mais reticentes, né, como você mencionou, no ponto anterior, a França, né, na guerra do Iraque em 2003, o Jacques Chirac naquele momento bastante contundente em relação, né, ao não frente à invasão, diferente do que fez quem? Tony Blair naquele momento.
2: Professor, do alto do seu conhecimento, o senhor diria que hoje a gente já está assistindo o enfraquecimento gradual da hegemonia do Ocidente, ou apenas isso é uma adaptação da liderança dos Estados Unidos a uma nova realidade?
3: Os Estados Unidos, eu acho que essa adaptação existe, mas eles também relutam, né? Mais do que se adaptar, eu acho que eles relutam em admitir uma crise de hegemonia. E a crise de hegemonia, ela tem várias dimensões. Quando a gente olha para o dólar, é mais difícil da gente perceber. Mas quando a gente olha na liderança tecnológica, isso já está mais evidente. Também do ponto de vista de valores, né? Porque uma hegemonia também, ela depende de valores. Ou seja, qual é a concepção de mundo, os direitos humanos, quais são o multilateralismo, quais regras eles defendem nas relações entre os países, né? Então, e nós estamos vendo que os Estados Unidos, né, de Trump, não só relutam com essa hegemonia, nessa crise de hegemonia, como eles têm lançado mão cada vez mais de instrumentos intimidatórios, de instrumentos de coerção, como, por exemplo, utilizar a política comercial como meio para tentar, né, extorquir os países, chantagear os países, né? Então, essa a realidade global, ela vai se impondo aos Estados Unidos, vai se impondo ao governo Trump, de tal modo, é claro, que também as elites políticas nos Estados Unidos, a elite intelectual, aí você pode incluir, a gente pode ver os jornalistas, a gente pode ver, né, jornalista, né? Estou falando de jornalistas profissionais que acompanham, né, atentamente, né, enfim, os temas internacionais, temas nacionais de lá. também os fintechs, enfim, qual é o consenso mínimo que eles têm hoje? O consenso mínimo que eles têm, me parece, é de que Donald Trump acelera esse processo, né, de perda de prestígio dos Estados Unidos. Geralmente eles traduzem assim, ao invés de falar hegemonia, eles falam prestígio, né? Então é uma perda de prestígio e de credibilidade crescente dos Estados Unidos, porque é um país, ao exercer uma hegemonia predatória, ele está, é claro, né, já era esperado que ele pense primeiro no seu interesse, mas ele pensa somente nos seus interesses. Então, seria isso, afasta os aliados e também mostra, como você coloca, essa nova realidade global, empurra os países também para pensarem mais também numa aliança e cooperação também com um país mais parecido com eles, ou que pelo menos tenham problemas mais próximos dos seus.
1: Professor, qual outro gigante, além da China, os Estados Unidos têm que derrubar se eles quiserem continuar mandando no mundo?
3: É mais difícil, porque hoje, de fato, são esses dois, né, menina? A gente vê o acerramento da disputa Estados Unidos-China. Agora, eles também, o Trump, se comprar uma briga para além da China, né, que já é uma briga que ele tem dificuldade, né, em travar. Nós vimos recentemente no encontro entre Trump e Xi Jinping na China, né, em que o Xi Jinping se colocou mais diretamente, né, para os Estados Unidos, por exemplo, no tema de Taiwan. Então, e países como o Brasil têm que aproveitar esse cenário, né, enfim, encontrar brechas e tentar aí, né, avançar, né? Não é fácil, mas tentar avançar por aí. E não só o Brasil, mas os demais países também do sul global. E esse gigante, né, o gigante que os Estados Unidos buscam, o Marcelo colocou um ponto anterior, nessa, o Ocidente, até do que essa concepção de Ocidente, né? Tanto é assim que, nesse ponto, o Milei tem de se colocar a linha mais ainda aos Estados Unidos, para dizer, não, aqui é Ocidente, lá é comunismo, lá é outra coisa, né? E o Brasil não, o Brasil tem essa concepção mais aberta, digamos, mais multipolar, dizendo, olha, o Ocidente, que é esse Ocidente? É um Ocidente que nos enquadra, é um Ocidente que nos castra, de certa forma, ou Ocidente, você está falando em termos Ocidente e Oriente, né? Ou seja, são formas de ver, diferentes de ver o mundo, ou precisa necessariamente serem opostas, né? Então, acho que essa defesa desse Ocidente, ela também vai ficando, ela assim, não só se enfraquece, mas também quando pensa, né, quais outros países também colocam desgaste nos Estados Unidos, aí eu não diria um país em si, mas eu acho que são movimentos, ou seja, movimentos como, por exemplo, dentro dos BRICS, quando trabalha com moedas locais, entre aspas, o tema da desdolarização, isso também preocupa muito os Estados Unidos. E nessa medida recente que os Estados Unidos estão anunciando, né, que pode resultar numa, enfim, em algum tipo de tarifaço ao Brasil, olha o PIX, né, o PIX está tirando parte do sono de quem, né? Claramente está colocado lá dessas empresas de cartão de crédito que mandaram aí ao longo dos últimos 70 anos, ou seja, a tecnologia, né, a transformação do sistema financeiro internacional, levando, né, o surgimento de novas tecnologias que o Brasil pode vir a compartilhar com outros países também, e que isso é muito, muito importante.
2: A gente acompanhou a análise sempre brilhante do professor Roberto Goulart Menezes, professor de Relações Internacionais da UNB, falando diretamente de Paris. Professor Roberto, muito obrigado por mais uma vez estar conosco.
3: Muito obrigado, Marcelo. Muito obrigado, Melina. Agradeço demais o convite, e Marcelo também. Prazer sempre falar com vocês e toda a audiência do Mundioca.
1: Obrigada, professor, e aproveite a sua viagem. Até a próxima.
3: Obrigado, um abraço.
2: O programa tá chegando ao fim, né, Mel?
1: Chegando ao fim, começando os recadinhos, nos dê 5 estrelinhas no Spotify. Por quê? Porque nós merecemos. 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É isso, beijos.
2: Tchau, tchau, pessoal. Até a próxima.
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6: Boa noite. Hoje, quinta-feira, feriado Corpus Christi, dia 4 de junho. Morreu hoje o ex-atacante João Leiva Campos Filho, mais conhecido como Leivinha, ídolo do Palmeiras e que também disputou a Copa do Mundo de 74 com a seleção brasileira. Ele tinha 76 anos. Leivinha foi um dos grandes nomes da segunda academia do Palmeiras e atuou entre 71 e 75 na equipe e se tornou um dos 15 maiores artilheiros da história do clube, com 108 gols em 267 jogos. Ele disputou a Copa do Mundo de 74 e foi o autor do milésimo gol da história da seleção brasileira em um amistoso contra a Bolívia em 73. Ao todo, atuou em 27 jogos com a camisa do Brasil e marcou 7 gols. A CBF lamentou a morte do ex-jogador durante coletiva de imprensa realizada nesta quinta-feira nos Estados Unidos durante a preparação para a Copa do Mundo de 2026. Candidatos que iniciaram o processo para tirar a primeira carteira nacional de habilitação nas categorias A e B vão precisar realizar exame toxicológico obrigatório. A medida amplia uma exigência que antes valia apenas para motoristas profissionais das categorias C, D e E e passa a incluir todos os novos

0: dirigir. Sem o laudo, a CNH provisória não será liberada. A Rússia ainda está preparada para remover urânio enriquecido do Irã como parte dos esforços para resolver o impasse em torno do programa nuclear de Teerã. A afirmação é do presidente russo Vladimir Putin. Segundo ele, Moscou não busca impor seus serviços de mediação e suas propostas já são conhecidas por todas as partes envolvidas. Putin acrescentou que qualquer urânio removido do Irã poderá ser usado posteriormente nos programas pacíficos de energia nuclear do país.
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0: E atenção para a tradicional procissão de Corpus Christi em direção à Catedral Metropolitana. A procissão teve início mais cedo a partir da Igreja de Santana, na Rua Santana, e vai até a Catedral Metropolitana. O cortejo passou pela Rua Professor Clementino Fraga, Marquês de Pombal, Rua do Riachuelo, Avenida Henrique Valadares, Praça da Cruz Vermelha, Rua da Relação e Avenida República do Chile. Os bloqueios temporários são feitos pela Sete Rio para a passagem dos fiéis. Agora são 6:04, Isabela Veiga para o Radar Sputnik.
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3: Olá, eu sou André Lucena. É um prazer receber você aqui no Intriga Internacional. A ordem mundial, política pelo menos, parece cada vez mais uma desordem em que prevalece a lei do mais forte e em que falar de mecanismos de mediação de conflitos parece inocente. Ouvimos cada vez mais que o sistema multilateral está em xeque, que os Estados Unidos, principal responsável e principal beneficiário de todo o arranjo liberal do pós-guerra, agora parece obliterar as regras de comércio. Por quê? Porque do jeito que estava já não os interessava mais. E os valores da globalização? Esses ficam para o período histórico iniciado após a queda da União Soviética. Agora, penso Washington, é momento de disputa hegemônica. São elementos mais do que suficientes para uma crise. Mas a política internacional não é um fim em si mesma. Ela não existe isolada dos acontecimentos sociais e expressa, de modo praticamente literal, os diferentes arranjos econômicos que a sustentam. Não é Trump que sozinho acelera o declínio americano. Ele chegou ao poder convencendo trabalhadores americanos de que a ultrafinanciarização da economia, na prática, o que fez foi concentrar recursos como nunca se viu na mão de investidores que geram muito pouco valor real e que, da maneira como está, o que acontece é um risco existencial ao que o mundo conhece como trabalho, comércio e indústria. Na prática, os Estados Unidos reagem à crise quase interminável do capitalismo. Se antes o modelo mais diretamente oposto ao capitalismo tinha como farol a União Soviética, agora os olhos se voltam para a China. Um capitalismo de Estado, um socialismo de mercado, a discussão é muito boa. Mas o fato é que nada disso é exatamente novo. Lá no século XIX se sabia, o liberalismo sem regras é o caos. Por mais que grandes entusiastas do modelo liberal fujam de qualquer proposta de regulamentação, a verdade é que sem a presença do Estado, uns poucos ganham para que quase todo mundo perca. O problema é que, superadas as ilusões, essa máxima por si só é insustentável. Vamos além da simplória noção de que é somente o multilateralismo que está em crise, como se isso fosse pouco. O capitalismo contemporâneo, sustentado por instituições visíveis como FMI, Banco Mundial e outros, também está. Paremos para pensar quanto da diplomacia norte-americana atual está pautada pelas gigantes da tecnologia e como essas companhias, que concentram um poder como poucas organizações fizeram no curso da história, agem pela desregulamentação, cuja fase seguinte é como um ciclo: insegurança, temor e mais desigualdade. E não para por aí. a democracia liberal, com suas instituições seculares, enseja por si mesma um arranjo econômico que a sustente? Ou seria possível acreditar que, com o capitalismo em crise, a democracia liberal estaria imune? Se propõe ouvinte a relembrar os últimos 20 anos, o que tem acontecido desde a crise econômica de 2008, se não a ascensão típica de uma direita mais radicalizada, cujo discurso parece feito sob medida para desalentados do capitalismo, como a melhor teoria sobre o tema aponta, o fascismo

0: produto do capitalismo. No episódio de hoje do Entrega Internacional, a gente vai encarar a seguinte questão: o que a crise no sistema multilateral tem a ver com o estado atual do capitalismo? Para isso, a gente recebe Breno Altman, jornalista, escritor, fundador do Opera Mundi, e Maurício Metri, professor do Instituto de Relações Internacionais da UFRJ e do Programa de Pós-Graduação em Economia Política Internacional da mesma instituição. Vamos ao papo.
1: Destrinchando.
0: O Intriga Internacional tem o prazer de receber Breno Altman, jornalista, fundador do Opera Mundi. Que honra com sua presença aqui no nosso programa. Breno, como vai? Seja muito bem-vindo aqui ao Intriga Internacional.
2: Olá, antes de mais nada, muito obrigado pelo convite. É uma honra poder conversar com vocês.
0: Breno, lá atrás, pós-queda da União Soviética, se falava de uma globalização no auge. Os Estados Unidos pareciam imparáveis. Hoje, já se fala, como o próprio Marco Rubio reconhece, numa China que ameaça os Estados Unidos quase existencialmente. Se o multilateralismo, tal qual a gente conhecia, está em crise, o capitalismo também está. Como é que você estabelece essa relação para a gente, por favor?
2: Há uma crise do sistema capitalista, e há uma crise da ordem internacional sob a qual o capitalismo se desenvolveu a partir dos anos 90. Eu creio que esses são os dois principais vetores da crise. A crise do capitalismo, ela é provocada essencialmente por uma aceleração robusta da capacidade produtiva. É possível hoje, em menos tempo, produzir mais mercadorias, mais de novas mercadorias, como jamais antes na história humana. No entanto, a capacidade de consumo das famílias, das pequenas empresas e até mesmo dos países periféricos, essa capacidade de consumo é cada vez menor. Então você tem um descompasso entre o avanço produtivo de um lado e do outro lado essa capacidade de consumo. E essa contradição, ela vem sendo já há muitos anos compensada por uma expansão do crédito, o que significa dizer que as pessoas e as empresas e os estados periféricos, para poder adquirir serviços e mercadorias, cada vez eles pagam mais juros para obter essas mercadorias e serviços. Significa dizer que essas famílias, as pequenas empresas, os estados transferem renda para as grandes corporações, para os grandes bancos e para os países mais ricos. A crise do capitalismo consiste exatamente que esse sistema de substituir renda por crédito entrou em colapso em 2008, e desde 2008 a casa continua desarrumada. Basicamente, a agenda expansionista do capitalismo mundial foi interrompida em 2008 e trocada por uma agenda que é baseada em redução de salários, precarização dos direitos trabalhistas, maior agressividade em relação aos países periféricos, exatamente para obter matérias-primas e fontes de energia mais abundantes e baratas, e assim por diante. Então, essa é a crise do capitalismo. O capitalismo teve sua roda da prosperidade quebrada há 18 anos atrás e, a partir dali, ao contrário de você ter uma expansão dos frutos do desenvolvimento capitalista, que você tem uma concentração ainda mais acelerada de renda e riqueza, tanto nos países ricos quanto na relação entre os países ricos e os países pobres. A outra crise da ordem internacional, ela caminha junta e, na verdade, se combina com essa primeira crise, que é a crise do mundo que emerge quando acaba a União Soviética em 1991. Quando acaba a União Soviética em 1991, surge uma ordem unipolar baseada na hegemonia norte-americana sobre o mundo. Essa ordem unipolar, essa hegemonia norte-americana, ela também entrou em crise. Entrou em crise porque o capitalismo entrou em crise porque a China se desenvolveu mais aceleradamente do que era previsto e começa a ameaçar posições norte-americanas, entrou em crise porque um Estado excluído da ordem mundial, que era a Rússia, embora tenha feito sua restauração capitalista, é um país que a hegemonia norte-americana tentou marginalizar, mas a Rússia conseguiu reconstruir seu Estado nacional e reconstruir sua capacidade militar. E nós tivemos também outros fatores, como governos progressistas na América Latina se chocando contra a hegemonia norte-americana. Enfim, esse conjunto de fatores levou a uma situação no qual a ordem unipolar, baseada na hegemonia norte-americana, essa ordem unipolar também entrou em crise. Então é essa dupla crise que eu registraria como marco fundamental para analisar o atual momento internacional.
0: Breno, eu vou formular uma hipótese aqui, peço por gentileza que você fale sobre ela, mas eu Posso imaginar que houve um momento em que a financiarização quase que total não pôde mais conviver com regras que impunham limites, pelo menos pensando no, em termos estritamente econômicos. Esse balanço, esse dilema, essa tensão, também está valendo para as relações entre os países em termos de geopolítica?
2: Certamente. Nós temos que entender que a hegemonia norte-americana, ela se baseia em dois grandes instrumentos, ou em três. Um instrumento é a superioridade militar. Os Estados Unidos são, após o fim da União Soviética, a única superpotência em termos geopolíticos. Como, por que eu digo dessa forma? Porque os Estados Unidos são a única potência cujo poderio militar se projeta para fora da sua região. A Rússia é uma grande potência militar, mas é uma potência defensiva e regional. A China também tem poderio militar, mas também circunscrito às suas fronteiras. Os Estados Unidos são a única potência do mundo que projetam seu poderio militar para todos os continentes. O outro fator, segundo fator, é a universalização do dólar como moeda de troca e crédito. Os Estados Unidos emitem a moeda universal. Isso é um outro fator de hegemonia. O terceiro fator é a indústria da cultura e da comunicação, o que muitos costumam chamar de soft power dos Estados Unidos. Essa universalização do dólar como moeda de crédito e troca fez com que os países todos do mundo passassem a depender do dólar. Depende do dólar para fazer seus pagamentos, para receber seus pagamentos, o comércio internacional, crédito internacional gira ao redor do dólar, o que torna absolutamente desigual as relações planetárias, especialmente porque dota os Estados Unidos de uma possibilidade de impor sanções contra outros países de forma praticamente indefensável dentro do atual sistema financeiro. Então, isso foi criando um constrangimento enorme, não apenas em relação aos adversários da hegemonia norte-americana, mas até em relação a aliados dos Estados Unidos, cuja dependência em relação ao dólar os enfraquece. Então, há nesse momento, digamos, um conflito de baixa, média e alta intensidade do estado que a gente analisa, mas há um conflito em relação a esse descabido poderio universal do dólar, que é o que explica a adesão de muitos países, por exemplo, incluindo aliados dos Estados Unidos, ao BRICS. O BRICS é uma alternativa de financiamento da economia mundial, questiona, na prática, há um domínio de questionamento desse poderio universal do dólar como moeda de troca e crédito.
0: Breno, me passa uma certa impressão, e evidentemente quero ouvi-lo sobre, de que para os Estados Unidos, certos arranjos eles são convenientes, contanto que respondam aos interesses norte-americanos. Lembrando, sistema multilateral, coloquemos assim, a gente tem se perguntado desde o início do ano passado por que os Estados Unidos estão chutando o tabuleiro que ajudaram a construir, inclusive no campo comercial. Isso também vale para os arranjos democráticos? Eu lhe pergunto por quê. E qual o tamanho do poder do Trump sobre o sistema de freios dos Estados Unidos? Qual é a relação disso tudo que a gente está discutindo até agora, nesse pontapé inicial da nossa conversa, com a crise da democracia liberal ocidental?
2: Olha, os Estados Unidos estão reagindo à tendência de declínio da sua hegemonia. E o declínio da hegemonia norte-americana promove o declínio de todo o sistema imperialista que esteve sob direção, sob liderança norte-americana, desde o final da Segunda Guerra. Quando termina a Segunda Guerra, os Estados Unidos é, ao lado da União Soviética, o Estado que sai mais fortalecido. Os Estados Unidos passaram a dar as cartas no mundo ocidental, passaram a ser a potência hegemônica do mundo ocidental, do mundo capitalista. E os Estados Unidos, tanto para enfrentar a concorrência, a disputa com a União Soviética e com o campo socialista, quanto para impedir que contradições interimperialistas levasse a novas guerras, como ocorreu na Primeira Guerra Mundial e parcialmente na Segunda, os Estados Unidos montaram um sistema imperialista, um sistema controlado por Washington, um sistema que tem suas instituições financeiras, como o Fundo Monetário Internacional, como o Banco Mundial, e instituições militares como a OTAN. Esse sistema permitiu aos Estados Unidos ampliar a sua presença econômica no Ocidente de forma avassaladora, acabando com seus demais concorrentes ou deixando os seus concorrentes, Alemanha, França, Reino Unido, Japão, numa posição subalterna. No entanto, esse sistema tem um custo. Esse custo era baseado essencialmente no fato de que os Estados Unidos arcavam com a defesa militar do Ocidente e que os Estados Unidos aceitavam abrir seus mercados para capitais e mercadorias estrangeiros, desde que todos os demais países fizessem o mesmo, também abrissem seus países para mercadorias e capitais norte-americanos, de tal sorte que as corporações norte-americanas pudessem ganhar fora de casa o que perdiam dentro de casa com a abertura de mercados. A partir de um certo momento, essa conta parou de fechar. Os Estados Unidos já não conseguiam mais compensar as perdas internas com ganhos externos. Isso passa a ficar muito nítido quando a China se desenvolve. A China deixa de ser um território barato para as empresas norte-americanas e a China passa também a disputar outros territórios que antes estavam sob a hegemonia norte-americana. A China deixa de ser uma exportadora de mercadorias de baixo valor agregado e passa a ser uma exportadora de capitais e tecnologias, primeiro para a Ásia, depois para a África, América Latina e para a própria Europa, quando não para os Estados Unidos. Isso foi criando um desequilíbrio. E os Estados Unidos, nesse momento, e é o que Trump representa, os Estados Unidos estão presos à armadilha que eles próprios criaram, que é a globalização, que é a hegemonia desse sistema imperialista, cujos custos são arcados pelos Estados Unidos. O que tenta fazer Trump? Enfraquecer o sistema imperialista, ou seja, reduzir os custos dos Estados Unidos para a sustentação do sistema imperialista, tentando fortalecer um outro modelo, um modelo que a gente poderia chamar de nacional imperialista. E é como o mundo funcionava antes da Segunda Guerra Mundial, cada Estado imperialista cuidando dos seus negócios. Por isso que Marco Rubio, secretário de Estado, disse outro dia que o mundo já era multipolar. Ele utiliza a expressão multipolar com uma conotação muito específica. É essa ideia de que acabou o sistema não nos interessa mais. O sistema imperialista que nós mesmos montamos não nos interessa mais. O que nós queremos agora é que os Estados Unidos possam cuidar de seus interesses sem ter que se preocupar com os outros países. Os Estados Unidos querem retomar a trilha do nacional imperialismo, repito, como existia antes da Segunda Guerra Mundial. Então, essa é a política de Donald Trump, uma política protecionista, uma política que preserva a agressividade imperialista e o seu belicismo, mas a lógica fundamental já não é mais a da defesa de um sistema e o seu custeio. É uma lógica nacional chauvinista, ultranacionalista, típica das correntes de ultradireita que nós conhecemos no século passado, nos anos 20 e 30, com a ascensão do nazifascismo. Por isso que este neofascismo, esse neonacionalismo que nós podemos observar não apenas em Donald Trump, mas também em diversas correntes europeias, da Ucrânia a Portugal, cada qual com as suas próprias características, este fenômeno dessas correntes neofascistas estão diretamente vinculadas a esse nacional chauvinismo liberado a partir do momento que os Estados Unidos tentam mudar sua estratégia de defesa de hegemonia.
0: Breno, qual é a dose de ressentimento nisso tudo? Ele pergunta em termos não apenas eleitorais, mas em termos de fenômeno social. Quer dizer, o Trump, ele é reeleito, convencendo parte do eleitorado americano, talvez de renda média a média baixa, de que eles não são mais beneficiados por esse sistema que os Estados Unidos criou. Enfim, existe uma lógica, ressentimento, ascensão do fascismo, é diante disso que a gente está?
2: Olha, o que aconteceu nos Estados Unidos? As corporações norte-americanas enriqueceram como nunca nos últimos 40 anos. Se você fizer uma lista das 10 maiores empresas de tecnologia de informação do mundo, 9 são norte-americanas. Se você fizer uma lista das 10 maiores corporações do mundo, 7 são norte-americanas. Os lucros dessas corporações explodiram como nunca. Os Estados Unidos não apenas possuem milhares de bilionários, como já arriscam ter nos próximos anos os primeiros trilhardários. Mas essas grandes corporações e essa acumulação absurda de riqueza aconteceu a dispêndio do povo norte-americano, porque os Estados Unidos, para facilitar o enriquecimento dessas grandes corporações, permitiu que as cadeias de valor fossem transferidas do seu território para outros territórios que, em certos momentos, cobravam salários menores, impostos menores e assim por diante. Então, os Estados Unidos é um país vítima do capitalismo. Veja só que ironia. As grandes corporações foram lucrar, se transferindo suas plantas industriais para fora, para lucrarem como nunca, enquanto os Estados Unidos, sem indústria, assistiu à precarização dos empregos, à redução da renda da sua população, assistiram fenômenos inimagináveis de pobreza e até mesmo de miséria, população vivendo na rua, as universidades se enfraquecendo, os Estados Unidos foram se caminhando rumo ao terceiro mundo. E a classe trabalhadora norte-americana, que no passado era a classe trabalhadora mais bem remunerada do mundo capitalista, hoje é uma classe trabalhadora sofrida, que possui um ressentimento contra este processo de globalização. E o discurso de Donald Trump, para se eleger, se apoia nesse ressentimento. Assim como ocorre em outros países capitalistas, ocorre na Itália, ocorre na Espanha, ocorre em Portugal, e vai ocorrer também na França e outros países também da Europa Oriental. Esse discurso se apropria dessa irritação, desse ressentimento da classe trabalhadora, não contra o sistema capitalista, obviamente. Eles buscam esse ressentimento para formar uma base eleitoral que permita a ascensão de uma corrente que, em nome de um discurso antissistema, entre muitas aspas, busca, na verdade, como fez o nazifascismo nos anos 20 ou 30, busca reformar as sociedades capitalistas através de um projeto cada vez mais liberal, um projeto que despluga os países da globalização, mas que intensifica as reformas liberais. O que quer dizer reformas liberais? É o hipercapitalismo, é precarizar ainda mais os trabalhos, reduzir os salários, aumentar a taxa de exploração da força de trabalho, como diria o velho Marx, aumentar a taxa de extração da mais-valia, aumentar a agressividade em relação aos países periféricos, para poder recuperar as cadeias de valor dentro dos seus próprios países, a partir destes mecanismos. Da mesma maneira que o nazismo ascende na Alemanha para reorganizar a economia capitalista alemã, e o fascismo fez o mesmo na Itália, esse é o papel dessas correntes neofascistas. Elas são correntes que colocam em risco a própria democracia liberal, porque é uma contradição profunda entre democracia liberal e essas reformas que reduzem salários e direitos. É muito difícil você sustentar um razoável grau de harmonia uma democracia liberal na qual os direitos das pessoas são reduzidos, na qual os salários caem. Isso abre uma contradição, e a maneira de lidar com essa contradição na lógica atual do capitalismo é restringir a democracia liberal, é estabelecer novas formas de regime político que dêem conta de impor essas reformas liberalizantes que são demandadas pelo capital.
0: Ô Breno, diante dessa contradição inerente, talvez permanente, que você nos cita, o que é que faltou ou o que é que está faltando às forças de esquerda, especialmente norte-americanas, mas ocidentais no geral, para que elas consigam captar esse discurso? Ou a autocrítica não é necessariamente tudo aquilo que a gente precisa fazer? Eu queria que você posicionasse as diferentes forças de esquerda diante desse quadro, por favor.
2: Olha, vamos levar em conta que 1991 não foi marcado apenas pelo colapso da União Soviética como Estado. Houve o colapso da primeira experiência pós-capitalista ou anticapitalista da história. O que a União Soviética construiu de 1917 a 1991 era uma alternativa ao capitalismo. As crises que nós hoje assistimos ao capitalismo, elas não são novas. Elas existem desde o século XIX, foram se aprofundando no século XX. O fracasso da experiência soviética retirou das forças de esquerda do mundo inteiro a força de propulsão que elas tiveram a partir de 1917. A ideia, a simples ideia de que seria possível um outro modo de produção, uma outra sociedade, uma outra economia que não a economia capitalista, a simples ideia dessa substituição do capitalismo pelo socialismo entrou em flagrante crise com o fim da União Soviética. Então era razoável imaginarmos que, depois do colapso da União Soviética, as forças de esquerda entrassem em defensiva, e ainda se encontram em defensiva. Embora agora você tenha uma crise profunda do capitalismo e uma crise da ordem internacional nascida em 1991, ainda não houve uma recuperação da esquerda ocidental. A esquerda oriental é uma outra história, porque a experiência chinesa está ganhando muita força. E não só a chinesa, ganha força também a vietnamita, mesmo a Coreia do Norte entrou num ciclo de desenvolvimento importante. Mas na esquerda ocidental, e a esquerda norte-americana está incluída nesse território, na esquerda ocidental ainda se vive um período de muita defensiva. Ou seja, a esquerda ocidental se acostumou nos últimos 35 anos a pensar o mundo a partir da seguinte ideia: chegamos ao final da história, Não é possível nada além da economia de mercado e da democracia liberal. O nosso papel é lutar por reformas e melhorias dentro dessa ordem capitalista e liberal. Esse passou a ser o horizonte dominante da esquerda ocidental. Esse horizonte não dá conta da situação. Isso está cada vez mais sendo provado, ou seja, a margem de manobra para reformas e melhorias do capitalismo, essa margem de manobra está se estreitando muito rapidamente. O que obrigará, mais cedo ou mais tarde, penso eu, a esquerda ocidental a repensar alternativas ao próprio capitalismo. Levará a esquerda ocidental, mais cedo ou mais tarde, se reconciliar com a ideia de socialismo e aí sim discutir as estratégias que possam permitir a superação do capitalismo como ordem econômica dominante.
0: Breno, eu queria começar a encaminhar a conversa da gente para o final. Você cita a experiência chinesa. Eu gostaria de saber a sua avaliação, não apenas sobre relativamente à experiência chinesa, porque evidentemente isso é enorme, mas ela atualiza o que tínhamos em termos de discurso, de proposta que a União Soviética fazia lá atrás, ou ela inaugura algo propriamente novo? O que é que tudo isso nos diz, o que vem lá da China?
2: Olha, eu acho que a China inaugura uma experiência nova, mas ela não nasce do nada. De alguma maneira, com a direção do Partido Comunista Chinês, no final dos anos 70, início dos anos 80, partiu da experiência soviética para construir sua estratégia de reformas. Aqui eu me refiro ao período histórico que na União Soviética foi conhecido como NEP, Nova Política Econômica, vigente entre 1921 e 1929. Naquele período, ainda Lenin vivo, em 1921, os soviéticos se deram conta que um país atrasado, como era a própria União Soviética, que somente existiria como Estado a partir de 1922, um país atrasado, periférico, como era a União Soviética, embora cheio de riquezas naturais, ele não teria como acelerar o desenvolvimento das suas forças produtivas, não teria como acelerar o desenvolvimento da sua economia, sem buscar uma combinação entre Estado e mercado. Essa política é implementada durante os anos 20 com resultados bastante consideráveis. Uma série de problemas iriam surgir que levaria a uma mudança dessa política pela política da industrialização acelerada, da coletivização forçada nos anos 30, sob o comando de Stalin, mas a experiência da NEP virou um registro para os chineses. E os chineses, a partir dessa experiência de combinação entre Estado e mercado, desenvolvem sua política com inovações, evidentemente, adaptadas às circunstâncias chinesas numa escala bem maior do que a experiência da NEP soviética. Os chineses desenvolvem um modelo que combina Estado e mercado. Eles recriam o mercado e esse mercado recriado ele funciona sob o comando do Estado. E esse modelo é o que os chineses chamam de socialismo à chinesa, né? O socialismo chinês. E essa lógica da combinação entre Estado e mercado provou, especialmente a gente vê isso agora, 40 anos depois do início das reformas na China, uma combinação virtuosa entre a expansão econômica e tecnológica numa ponta e, do outro lado, a reconstrução numa escala ampliada do estado de bem-estar social que a Revolução Chinesa tentou constituir nos seus primeiros anos e que somente agora, com o país tendo enriquecido, está sendo possível estabelecer uma amplitude jamais vista antes. Né? Aqui eu falo não só de crescimento dos salários dos trabalhadores chineses, que já se equiparam aos países capitalistas médios, mas também a construção de serviços públicos de saúde, de educação, de aposentadoria, que vem vindo no rastro dessa expansão econômica chinesa. Na outra ponta, e aí eu acho que os chineses aprenderam um erro soviético, a China deu total prioridade nesses 40 anos, e se está mudando alguma coisa, o faz por conta da aposta norte-americana na polarização contra a China chegou à conclusão de que a União Soviética havia se jogado na disputa geopolítica sem força econômica para tanto. Os chineses olhavam para o orçamento soviético dos anos 80 e diziam como é que era possível que mais de 30% do fundo público fosse aplicado na corrida armamentista. A economia soviética não dava conta disso. E aí os chineses aprenderam com isso e trataram de desplugar a China dessa disputa geopolítica enquanto o país não tivesse atingido um alto grau de desenvolvimento econômico. A China até hoje é muito cautelosa na geopolítica porque dá prioridade ao seu desenvolvimento econômico interno, diferentemente da União Soviética, que estava empenhada no combate ao campo capitalista e a substituição do sistema capitalista por um outro sistema, incluindo os custos militares que isso trazia. ela estava empenhada nisso, a União Soviética, desde o seu início. Isso sobrecarregou de maneira muito sensível a economia soviética. Isso os chineses resolveram seguir outro caminho.
0: Pois bem, recebemos Breno Altman, jornalista, escritor, fundador do Opera Mundi. Breno, muitíssimo obrigado pela sua entrevista. Volte sempre aqui ao nosso programa para a gente conversar. Será um prazer recebê-lo. Um abraço, muito obrigado, Breno.
2: Eu que agradeço, uma honra ter conversado com vocês. Muito obrigado.
1: Destrinchando.
0: O Inter Internacional tem o prazer de receber Maurício Metri, professor do Instituto de Relações Internacionais e Defesa da UFRJ, do programa de pós-graduação em Economia Política Internacional da mesma instituição. Maurício, que é autor do livro História e Diplomacia Monetária, publicado pela editora Dialética em 2023, e finalista do Prêmio Jabuti de 2024, nome super autoridade para falar sobre esse assunto que a gente se pretende discutir hoje. Maurício, como vai? Seja muito bem-vindo mais uma vez aqui ao nosso programa, um prazer te receber.
3: André, muito obrigado pelo convite, é uma satisfação estar aqui e poder contribuir.
0: Maurício, sei que a pauta é longa, sei que ela enseja mais talvez perguntas do que respostas, mas vamos tentar refletir aqui. Quando se fala em relações internacionais, principalmente após a volta do Donald Trump ao poder, muito se fala sobre lei da selva. Essa expressão já teve na boca do presidente Xi Jinping para alertar certos riscos aí no campo do multilateralismo, e muito bem. Só que seria um pouco ingênuo pensar as relações entre países sem pensar as relações fundamentalmente econômicas. E falar disso é falar de um sistema muito predominante. No Ocidente, a gente se refere ao capitalismo com todo o seu desenvolvimento já secular. Qual é a relação entre a lei da selva no campo das relações internacionais e a crescente desregulamentação no capitalismo ocidental? Como é que a gente liga uma coisa à outra? E o que é que esse personagem Donald Trump tem a ver com tudo isso?
3: Entender como é que as feições, né, de que o sistema econômico ele tem se desenvolvido nessas últimas décadas, do meu ponto de vista, é preciso situar ele dentro de como o sistema político internacional, como é que a ordem política internacional, como é que ela foi desenhada. Do meu ponto de vista, as feições, né, que adquirem o sistema econômico é sempre um reflexo das lutas de poder entre as grandes potências. Em momentos em que há uma nova correlação de forças, geralmente depois de grandes conflitos, de grandes disputas, ou mesmo no nosso caso que interessa, é o fim da Guerra Fria, né, o vencedor, digamos, reivindica, né, os desenhos, as feições daquilo que ele quer. E isso ficou muito claro. Tem um documento famoso chamado National Security Strategy, de 1991, do Bush pai, em que naquele momento, exatamente no momento em que havia o colapso do bloco eurossoviético, o Washington declarou ao mundo como é que ele pretendia esse mundo, né, do ponto de vista da segurança, da paz, e reivindicou uma ordem unilateral centrada em Washington. E ali também apontou a direção para onde caminhava, para onde ia o sistema econômico internacional, que era um sistema econômico liberal, sobretudo no campo monetário financeiro, centrado em Wall Street, no dólar. Começavam ali o consenso de Washington, que é o enquadramento da periferia do sistema, essa ordem desregulada. Começava ali também os programas de terapia de choque para os países do antigo bloco eurossoviético, né, que entrou em colapso, que foram ferramentas, né, digamos, de enquadramento dessas regiões do mundo àquela nova ordem econômica. Lembrando que para os países da Europa, esse enquadramento já havia ocorrido nos anos 80, tá? Uma outra história bastante interessante. Mas o fato é que o fim da Guerra Fria teve com a sua outra feição, que é muito pouco discutida, né, que é a globalização. Existem muitas teses sobre globalização, tá? Mas o mainstream econômico interpreta ela como ligada a um desenvolvimento de mercados, o desenvolvimento das trocas, tecnologias novas, de integração, né, algo quase que, digamos, sem ator, né, o mercado em si, são as forças de mercado que promoveram a globalização. Tem a turma mais de viés marxista, né, que tem uma perspectiva mais crítica, interpretando como se fosse um processo, um novo regime de acumulação financeirizado, e tem essa perspectiva que remete justamente a professores, faço questão de situar, né, a professora Maria da Conceição Tavares, é Luiz Fiore, num livro Poder e Dinheiro, Economia Política da Globalização, que foi um livro que marcou muito a minha geração nos anos 90, né, e que situava exatamente essa globalização no quadro da vitória geopolítica americana no contexto da Guerra Fria. Tá? Então isso para, assim, situar que eu interpreto dessa forma, exatamente como essas feições de uma ordem liberal desregulada como ligada a essa vitória. Tá? Nesse sentido, e aí aproximando a sua pergunta, né, de um tempo para cá, a China e a Rússia, a partir de uma série de parcerias estratégicas, vêm, digamos, tensionando essa ordem unilateral militar global, enfim, centrada em Washington, no dólar e em Wall Street, né, do ponto de vista econômico, vem questionando esse movimento, né, por uma série de iniciativas. E nesse processo, o mecanismo de proteção, questionamentos de determinadas dinâmicas têm sido conduzidos. Uma vez, e aí o que é interessante quando você aponta, né, da coisa, e aí indo direto ao Trump, é que efetivamente o Trump começou a, desde o primeiro mandato dele, mas sobretudo agora no segundo mandato, a se utilizar de uma série de armas e expedientes como um instrumento de tensionamento dessa ordem, né, uma diplomacia monetária muito pautada em sanções, né, econômicas contra países cuja política externa não está alinhada aos interesses de Washington, e aí é menos ideológico e mais ligados à política externa, e utilizando uma lógica tarifária, né, uma guerra tarifária meio nonsense, né? E esses expedientes, né, que em última instância têm como objetivos políticas externas ou interesses americanos econômicos no âmbito internacional, tem nada essa ordem liberal, mas digamos assim multilateral, que foi desenhada, construída ali nos anos 90, sobretudo na tutela, no guarda-chuva do governo Clinton, né? Mas isso já vem sendo meio deteriorado, e nesse contexto a China, sobretudo do ponto de vista econômico, tem feito uma estratégia muito interessante de não confrontação direta, mas contornando esse universo de uma instrumentalização de armas econômicas contra os países, seus inimigos, né? No caso os Estados Unidos, fazendo contra seus inimigos no sistema internacional. Então, nesse sentido aqui, assim, respondendo a você, essa questão de uma ordem que era liberal, né, e que agora está se desmontando, muito por conta desse tensionamento geopolítico entre as três principais grandes potências, numa resposta sino-russa contra uma ordem unilateral e seus efeitos para uma ordem. E aí, nessa hora, as respostas americanas têm sido, né, claro, passa também pela militarização de Taiwan, mas também passa pela expansão da OTAN, em último capítulo, a questão da guerra da Ucrânia, mas também passa por essa dimensão mais econômica, em que os Estados Unidos se utilizam intensamente, né, de instrumentos econômicos que minam aquela ordem internacional criada por eles, né? Isso é que é muito estranho, às vezes, que alguns analistas chamam de hegemon, que construiu essa hegemonia, é o que mais tensiona e, digamos assim, atinge os próprios pilares dessa hegemonia, né? Talvez porque exatamente essa hegemonia que foi desenhada não está mais correspondendo aos seus interesses, uma vez que duas potências têm tensionado essa ordem, tá? E aí, para comentar sobre capitalismo é um conceito, aquele tipo de conceito bem, dependendo de como você situa o que é capitalismo, a tua resposta é para um caminho completamente diferente, né? Porque se é um modo de produção, uma relação social de produção, aí todo mundo, digamos assim, está envolvido em relações assalariadas, enfim, propriedade do meio de produção, embora alguns países sejam comunistas, não exista ainda isso, mas são sem, no caso da China, um modelo do meio híbrido, né? Vamos dizer que é um socialismo de mercado, outros vão dizer que é um capitalismo de Estado, tem uma discussão eterna sobre isso, mas o fato é que eu acho que, do meu ponto de vista, o fundamental é entender uma lógica de reprodução ampliada do capital, né, uma lógica de acumulação de capital, e nesse sentido o sistema segue tal qual digamos, essa mudança de uma lógica de circulação de mercadoria passando por uma lógica de acumulação. Isso aconteceu a partir do século XI na Europa, isso segue assim sem mudança, enfim, embora a experiência, digamos, do século XX do bloco socialista tenha sido seguido por outros caminhos, né? Mas a China, efetivamente, hoje, do ponto de vista da acumulação de capital, opera nessas categorias, com o controle, obviamente, com uma estrutura e um sistema político, né, centralizado na figura do Partido Comunista Chinês. Então, assim, o capitalismo é um pouco isso. Eu acho que toda vez que essa discussão aparece, eu acho que o primeiro caminho é entender como é que se define essa palavra, né? Então, enfim, eu poderia aqui falar uma série de autores que definem o capitalismo de uma forma completamente diferente. Então, mas do meu ponto de vista, é isso que eu falei no que diz respeito a uma acumulação acelerada de capital. Isso, a China opera nessas categorias, os Estados Unidos operam nessa categoria, a Rússia também, enfim, os países em geral trabalham nesse campo, né?
0: Estabelecer aqui, ou ver se a gente consegue chegar numa relação que você já traçou muito bem entre sistema econômico, seus limites, suas benesses, e as relações entre países. Queria voltar um pouco no tempo para a gente pensar a própria expressão globalização, quer dizer, desde a derrocada da União Soviética, enfim, a gente tem esses mecanismos. Você cita o consenso de Washington, você tem debates em vários países, a exemplo do Brasil, com todo um debate a respeito de abertura da nossa economia. É possível problematizar o significado dessa expressão muito bem. Mas você tem uma hegemonia, pelo menos muito significativa, norte-americana. E essa hegemonia, vou citar uma hipótese muito rápida para jogar a palavra para você, sem um contraponto, talvez faça com que não se pense os próprios limites. Vou citar um exemplo. Se os Estados Unidos têm a União Soviética como seu principal modelo antagônico na segunda metade do século XX, ainda que não haja um vencedor, o outro lado te faz pensar as tuas próprias ações. Vou colocar de modo muito grosseiro. Faltou aos Estados Unidos isso, depois do início do processo de globalização mais forte? Quer dizer, esse sistema se encantou com suas próprias possibilidades e só agora está vendo seus limites? Como é que você reflete sobre essa questão?
3: Muito boa pergunta, André. Eu estou de acordo com você que de 47 a 91, os Estados Unidos estavam claramente dentro de uma disputa de uma ordem bipolar, né, em todos os sentidos. Começava no geopolítico, militar, tecnológico, econômico, monetário, financeiro, ideológico, enfim, era tudo, né? E essa ordem, ela, digamos, termina em 91 com a vitória dos Estados Unidos, né? E ele reivindica uma ordem unilateral centrada em Washington, né? Centrada numa estrutura de bases militares global. Os Estados Unidos têm hoje mais ou menos 750, 800 bases militares fora do seu território nacional. Se você somar os outros países que têm bases militares, chega mais ou menos algo em torno de 30. Os Estados Unidos sozinho tem 750. Então, essa é uma construção de décadas e que os Estados Unidos mantiveram a partir de 91. Momento em que eles também, a despeito da vitória na Guerra Fria, eles ainda continuaram identificando a Rússia, por conta do seu arsenal nuclear, como a principal ameaça aos seus interesses na sociedade americana. E por isso a necessidade não só de preservação da OTAN, mas de expansão da OTAN na direção da Europa do Leste, né? Isso de fato aconteceu. A OTAN tinha uns 15, 16 membros, hoje são 30 membros, 30 e pouquinhos membros, dada essa expansão na direção da fronteira da Rússia, né? O último episódio foi a questão da Ucrânia, uma linha vermelha para a Rússia, e a Rússia fez um movimento de invasão, né, da Ucrânia, em razão da decisão de Kiev de entrar para a OTAN. Do ponto de vista de Moscou, isso é intolerável a sua percepção de segurança. Mas você tem razão que quando uma vez os Estados Unidos colocam isso, seguiram se expandindo, porque não foi difícil perceber que durante a administração Clinton seguiram fazendo intervenções militares em nome de direitos humanos, né, com a escalada dos republicanos, né, as intervenções contra o terrorismo. Os Estados Unidos, de 1991 a 2021, eles fizeram em média uma intervenção militar a cada um ano e 7 meses. Uma cronologia de guerras que, enfim, não parou, né? Essa ideia de que um hegemon estabilizou e criou a paz foi uma fantasia. Os fatos não corroboram com isso. Embora tenha se falado muito disso, a expectativa no mundo nos anos 90 era de uma estabilidade hegemônica, né? Mas não foi o que se verificou. E aí, nesse ponto, eu acho que você aponta para algo interessante, porque é nessa hora que não há uma estabilização do ponto de vista da questão da guerra e da paz, e também não há uma estabilização econômica, né? Você tem a crise, primeiro eu acho que foi a crise do Japão, depois a crise na Inglaterra, depois a crise do México em 94, o Brasil em 95, três asiáticos importantes em 97, a Rússia em 98, depois o Brasil volta em 2000, a Argentina em 2001, aí também estoura em 2001 uma crise pesada dentro dos Estados Unidos, que foi a crise do .com, né, que foi uma bolha que estourou dentro de Wall Street, que foi mitigada, ou seja, teve uma intervenção pesada, sobretudo por conta do 11 de setembro na sequência. Até culminar, no caso das crises econômicas, a grande crise financeira de 2008, que foi realmente uma desestruturação enorme, né? E aí tem uma boa pergunta, né, porque o sistema não estabilizou e, na verdade, os Estados Unidos passaram a operar numa lógica que eu diria quase disfuncional, né, porque é uma lógica que, a princípio, dá enorme vantagem, sobretudo a forma como esse sistema monetário e financeiro ele opera, e ele transfere o ônus da violência americana para o resto do mundo, né? Em que sentido? O sistema financeiro, monetário e financeiro internacional, ele é tão instável e os movimentos capitais são tão hipertrofiados, que esses movimentos geram tensões sobre os mercados de câmbio de todas as economias. Como não há muito espaço, né, para controles capitais, eu poderia, enfim, ter uma razão específica para isso, alguns países conseguem operar, mas a maior parte dos países não, o principal instrumento para você poder se blindar contra ataques especulativos é acumular reservas nos bancos centrais, ativos denominados em dólar, sobretudo títulos da dívida pública americana. E aí, se você tiver, isso eu explorei no meu último livro, muito esse negócio, mostrando os gráficos, os dados, as reservas nos bancos centrais, os principais economias explodiram, a China chegou a ter 4 tri, o Japão tem 1 tri, o Brasil chegou a 400 bi de reservas, sendo que a maior parte dessas reservas são sempre em dólar, e desses dólares, títulos da dívida pública americana. E aí, nessa hora que vem, digamos, o outro lado dessa equação, é que se o sistema está entesourando títulos da dívida pública americana sem limite aparente, isso significa uma capacidade de endividamento e gasto por parte de Washington, dos Estados Unidos, algo, enfim, sem limite aparente. E aí, nesse sentido, é que esse sistema funciona como, digamos, quem financia, né, colocando de outra forma, quem financia a estrutura militar americana global, né, 700 bases, uma cronologia de guerras permanente ao longo dos últimos 30 anos, a maior aliança militar do planeta, que é a OTAN, a sua expansão, é o mundo, né? O mundo financia essa coisa. E aí passa a ser estranho, porque essa estrutura, né, os Estados Unidos têm feito uma série de iniciativas, e aí volta ao ponto das sanções econômicas, da guerra tarifária, que tem, digamos, empurrado o mundo a uma direção diferente dessa ordem monetária financeira, né, dessa hegemonia, dessa globalização como construída, né? E aí um ponto importante em relação à sua pergunta, né, para, digamos assim, fechar em relação ao que eu estou analisando, é que essa globalização, ela se caracterizou sobretudo no campo monetário financeiro. Ali, efetivamente, houve uma espécie de integração de mercados e uma padronização desse jogo, né? O que eles chamaram de desregulamentação financeira, que todo mundo passa a operar sobre os mesmos marcos regulatórios, permitindo essa entrada e saída de capitais, e a liberalização financeira, que diz respeito à abolição dos marcos e dos controles de entrada e saída de capitais e das tributações sobre esses capitais. Então, isso permitiu um boom, uma hipertrofia, né? E essa, digamos, essa aí efetivamente uma globalização. O cara está em Frankfurt, operando em várias praças financeiras ao mesmo tempo, deslocando capital para lá e para cá e gerando esse tipo de efeito, que lá na ponta é extremamente benéfico para os Estados Unidos, né? E aí esse sistema, embora seja extremamente benéfico para os Estados Unidos, é muito curioso tentar entender, que é uma bela pergunta até, que tem mobilizado muitos analistas, porque, digamos, qual é o sentido estratégico de determinadas iniciativas de Washington, que na verdade tem empurrado o sistema a buscar alternativas a essa ordem centrada no dólar e em Wall Street. Por isso que se fala muito em desdolarização, né? Por isso que se fala muito da necessidade de operar contornando a moeda americana, contornando o sistema de pagamentos estruturado a partir do dólar, que é o SWIFT, né? E de forma a você mitigar essa violência. E a derivada disso é você desmontar esse poder monetário americano de transferir o ônus da sua violência e da sua barbárie no mundo para o mundo. Isso é que é o mais curioso. Mas a questão é disfuncional, né? Tem um elemento aí que, assim, é uma boa pergunta entender essas contradições que partem do próprio lado. Entender que Moscou, Pequim e os BRICS, no modo geral, questionam essa ordem, né, e começaram a questionar a partir do FMI, dentro do FMI, né, digamos assim, criticando o papel do FMI ao longo desses anos como mais um instrumento de policiamento e enquadramento dos países da periferia, né, e o próprio Banco Mundial, os BRICS acabaram se transformando nesse elemento de condensação das propostas de criação de alternativas a essa ordem monetária e financeira que está tão atrelada a uma proposta de uma ordem unilateral militar centrada em Washington.
0: Maurício, eu queria que a gente passasse a conversar um pouco mais sobre a China nesse momento. Muito se fala, na verdade isso são palavras do Marco Rubio, secretário de Estado dos Estados Unidos, isso é formalmente reconhecido em Washington, que a China é hoje, digamos assim, a principal ameaça existencial aos Estados Unidos, e as estratégias de política externa são voltadas direto ou indiretamente para tentar conter a expansão da China. Contenção essa que foi uma palavra também usada para conter a União Soviética. Mas não dividindo a nossa conversa tanto em tópicos, que eu acho que é um grande desenrolar, no final das contas, a União Soviética propõe um modelo mais propriamente antagônico. A China, como você muito bem colocou, a gente não sabe dizer se há uma discussão sobre socialismo de mercado, capitalismo de Estado, que Então, é uma coisa profundamente híbrida. E aí, para pensar a posição da China hoje, como a China chegou até aqui e até onde pode ir, qual a importância da entrada da China na OMC? A China conseguiu vencer jogando as regras do jogo que parecia ser contrária? Tente explicar para nossa audiência, por favor, para a gente entender da maneira mais didática possível.
3: É, a pergunta também é muito boa, André. Não sei se vou tentar aqui dar umas impressões, tá? No caso, eu acho importante perceber o documento, né? A administração Trump, ele no final do ano passado, ele publicou o documento, o famoso documento National Security Strategy, que de tempos em tempos algumas administrações publicam, que, digamos, sintetiza a visão de Washington para o mundo, né? Qual é os grandes parâmetros da grande estratégia. E sempre começa pelo elemento, a informação mais importante aí, é sempre a principal ameaça. E o documento começa com uma crítica às últimas administrações de que havia um foco excessivo sobre a Rússia e que um ângulo cego sobre a China, né? E que a principal, digamos, ameaça aos Estados Unidos hoje no sistema, e isso é o governo Trump nesse segundo mandato, é a China. E aí isso tem uma série de implicações, né? Porque, na verdade, há a necessidade de conter a China, como você bem colocou, uma contenção, mais do que uma contenção, porque contenção significa reconhecer um status quo, né? Na verdade, é redesenhar as fronteiras desse status quo. Por isso, a iniciativa, por exemplo, na Venezuela, o sequestro Maduro. Isso é uma iniciativa que decorre dessa grande estratégia, no seguinte sentido: se a China é a principal ameaça, os Estados Unidos, na sua projeção global, ele entende o hemisfério ocidental, as Américas, como a região basilar. E dessa região basilar, você tem um coração que é o Grande Caribe, em que se encontram os países que estão ao norte da América do Sul, toda aquela região do Caribe, né, cujo epicentro é o Panamá, e essa região mais é o coração da geoestratégia americana, de como eles se percebem na projeção para o mundo disputando a dominação mundial. Por quê? Porque ali está a passagem interoceânica da Marinha do Pacífico e a Marinha do Atlântico. Né? E países que estão nessa região, que passam a ter parceria estratégica em temas sensíveis das relações internacionais com os principais inimigos dos Estados Unidos no sistema, aí cria um antagonismo direto com Washington e é o que Caracas vinha fazendo. O que eu acho que escapa a muitos analistas é que o Maduro vinha intensificando parceria estratégica em armamentos, radares, uma série de coisas, inclusive saiu publicado no Washington Post em outubro do ano passado, né, uma espécie de denúncia. Atenção, porque o Washington Post é o jornal americano mais ligado ao que chamam, né, de deep state americano, e ali havia já algumas denúncias nesse sentido. Então, já havia uma preocupação de Washington em relação essas parcerias e iniciativas da Venezuela com os principais adversários dos Estados Unidos no âmbito global. E aí há sentido de fazer uma espécie de, e aí no caso, o sequestro Maduro coloca um problema para a Venezuela, e obviamente que nas negociações agora, na relação entre Caracas e Washington, está o bloqueio a esse tipo de iniciativa, né, de Caracas. Portanto, essa reorganização do hemisfério ocidental, né, esse enquadramento, por isso Cuba agora está no olho do furacão, né, a gente está vivendo talvez aí a véspera de uma intervenção. Então, acusaram o Raul Castro, né, digamos, de crimes há anos atrás, e para justificar uma iniciativa mais pesada contra Cuba, né, e tem sido feito um agravamento, né, do bloqueio das condições reais da economia cubana. Tem se agravado bastante nesse sentido, né? Então, portanto, há uma reorganização no sentido de reinserir esses lugares, né, digamos, bloqueando ou reinserindo esses espaços a um alinhamento, um enquadramento mais direto ao Washington, em detrimento de parcerias com Pequim. E isso começa nessa região, mas se projeta para outras regiões do mundo, né, dessa forma que os Estados Unidos tem levado a administração Trump, né, nessa confusão, nessas contradições que são as iniciativas, né, tão contraditórias que têm sido colocadas por Washington. Tá? Então, quando você perguntou sobre a capacidade se a China venceu, efetivamente China e Rússia, por caminhos distintos e por parcerias em outras instâncias, né, em outros espaços, têm conseguido questionar e botar freio nas iniciativas de Washington ou naquilo que o Washington pretende para o sistema. Né? A guerra na Ucrânia, quem está vencendo o campo de batalha é de fato a Rússia. Né? A vitória do Irã nessa guerra, nesse conflito agora iniciado, né, uma guerra, uma ação militar israelense e estadunidense sem provocação contra o Irã, e a capacidade do Irã de criar, de bloquear, atingir as bases militares e controlar o Hormuz, né, e atingir também Tel Aviv, Israel, furando o Domo de Ferro. Isso dependeu de um aporte, de uma ajuda chinesa e Rússia, no caso chinesa, passando pelo uso de satélites e comunicação absolutamente necessários para Teherã. Então, nesse sentido, vai havendo um redesenho da ordem internacional, né, em que a China vai diretamente ou indiretamente criando freios a essa proposta americana de uma ordem internacional unilateral centrada em Washington. Tá? E aí, fechando, tá? Isso tem como ponto de partida dezembro do ano passado. Na verdade, desde as eleições, né, o Trump já vinha sinalizando nessa direção. Ao longo de 2025, fez iniciativas nesse sentido, mas sistematizou essa concepção contra a China em 2025. Tá? E finalizou isso na National Security Strategy de 2025, quando ele organizou, sistematizou essa luta, essa cruzada, né, que muitos deles utilizam essa expressão, contra a China. E efetivamente a China tem mostrado uma capacidade de definir freios, né, e agora a própria última encontro, na visita agora de algumas semanas do Trump à China, o Xi Jinping, eu acho que foi bastante feliz e didático, né, quando ele menciona a armadilha de Tucídides, né, que é um contexto em que duas potências, né, uma decadente e uma emergente, uma armadilha que prende as duas a um conflito inevitável. E o Xi aponta do tipo, olha, a gente pode de fato caminhar para essa direção ou nós podemos construir um outro caminho que haja um reconhecimento da pressão competitiva que estrutura, que é constitutiva das relações entre as grandes potências, mas não necessariamente a gente precisa ir para uma confrontação direta. A gente pode criar freios e contrapesos, né, para que essa disputa ela não vá na direção daquela armadilha de Tucídides. Né? Então, nesse sentido, o Xi meio que fez um desenho quase que didático para o Trump do que Pequim e Washington querem para o mundo, né, uma confrontação. E aí a sua colocação, quando você fez menção à União Soviética, né, a uma outra ordem, é bastante interessante, porque tiveram fases em que a diplomacia entendia isso. Né? Eu me reporto ao Tratado de Mísseis Antibalísticos de 72, que era um reconhecimento de que, para evitar uma confrontação, uma guerra nuclear, o pilar da segurança internacional era o princípio de mútua destruição, que é o que segue sendo hoje. E para que esse princípio siga valendo, foi desenhado um tratado em 72, entre Washington e Moscou, que impedia o desenvolvimento de mísseis antibalísticos, né, sistemas defensivos, que tornasse nó os mísseis ofensivos com capacidade nuclear, né? Justamente reconhecendo, digamos assim, que esse princípio de mútua destruição, em última instância, é o que amarra e evita uma confrontação direta entre grandes potências. E só lembrando, né, para, enfim, talvez as pessoas não saibam, mas o Bush filho rompeu esse tratado, saiu unilateralmente desse tratado no início desse século, tá? E os Estados Unidos não são mais signatários, ou seja, eles buscam criar um sistema defensivo que torne inoperante os arsenais atômicos dos seus adversários. Né? E aí, em razão disso, foi que a Rússia, né, empreendeu uma revolução na arte da guerra em 2018, quando ela inaugurou os hipersônicos, né, que aí realmente apostar, digamos, na capacidade ofensiva, criando um gap tecnológico entre as armas ofensivas e as defensivas, né, e dessa forma assegurando o próprio princípio de mútua destruição, né, e que tem sido pelo próprio Putin, né, como pilar da segurança internacional. Mas enfim, é um pouco a China, de fato, está no olho desse furacão, e a capacidade sino-russa tem sido fundamental para conseguir, digamos, fazer um novo desenho dessa ordem internacional que nós vivemos hoje. Né?
0: Maurício, eu já queria agradecer pela belíssima participação aqui no Intriga Internacional, um tema que, enfim, daria para a gente passar muito tempo conversando, porque tem muita literatura sobre, enfim, muito obrigado por conseguir dar conta de maneira tão, tão explicativa, tão didática, tão compreensiva aqui para nossa audiência. Esse foi Maurício Metti, professor do Instituto de Relações Internacionais e Defesa da UFRJ e também do Programa de Pós-Graduação em Economia Política Internacional da mesma instituição. Maurício Kten, que publicou em 2023 o livro História e Diplomacia Monetária pela editora Dialética, livro esse que foi finalista do Jabuti em 2024, e fica aqui mais do que a nossa recomendação de leitura à nossa audiência. Muito obrigado, Maurício. Volte sempre aqui ao nosso programa.
3: Eu que agradeço, André. Muito obrigado pelo convite. Uma satisfação.
0: O Intriga Internacional de hoje fica por aqui. 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
5: Muito boa noite. Hoje, quinta-feira, feriado Corpus Christi, 4 de junho. Um exemplar de macaco prego foi retirado de um cativeiro irregular no bairro de Santa Teresa, no Rio de Janeiro. A ação foi deflagrada após denúncias indicarem que o animal da fauna silvestre era mantido ilegalmente em uma residência na região central da cidade. A moradora do imóvel autorizou a entrada das equipes e apresentou documentos de um processo judicial de tutela provisória. Mesmo assim, após análise técnica, os agentes verificaram que a papelada não concedia autorização legal para a permanência do primata no local. O animal foi resgatado pelas equipes do 1º Batalhão de Polícia Ambiental, em conjunto com técnicos do ICMBio. A detonação de produtos químicos deu início a um incêndio que revelou um laboratório clandestino em um apartamento na rua Barata Ribeiro, em Copacabana, na Zona Sul. Um homem que estava no local foi resgatado com ferimentos severos pelo Corpo de Bombeiros e levado ao Hospital Miguel Couto. De acordo com a unidade de saúde, o quadro clínico do paciente

0: refino. Durante a Marcha para Jesus, principal evento evangélico do país que ocorreu hoje, o senador e pré-candidato à presidência da República, Flávio Bolsonaro, afirmou que o mundo do mal será expulso do governo ainda neste ano. A fala ocorreu apesar de uma orientação expressa da organização do evento para que os discursos políticos fossem evitados em ano eleitoral.
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0: E a gente vai de atualização da manutenção na Avenida Brasil. As faixas das pistas central e lateral da Via Expressa foram liberadas no sentido centro, na altura da Estrada João Paulo, após a conclusão de serviços de manutenção. O trânsito ainda está bastante intenso no trecho. Agora são 7h04. Eu sou Isabela Veiga para o Radar Sputnik.
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1: Olá pessoal, mais um Mundioca chegando e a gente está entrando na metade do ano. Estamos entrando no mês 6 e metade desse ano nós temos uma guerra acontecendo no Golfo Pérsico. E hoje a gente vai tratar exatamente disso, da visão de um iraniano sobre o que está acontecendo. Não é isso, Mel?
2: É isso, Marcelo. A gente vai trazer hoje um personagem bastante importante. Quem faz jornalismo de televisão sabe disso e nós aqui do Brasil gostamos bastante de um personagem para explicar uma situação. Explica melhor do que números, explica melhor do que teses, explica melhor do que livros. A guerra começou no dia 28 de fevereiro, quando a guerra, na verdade, a agressão americana israelense ao Irã. Foram 900 ataques nas 12 primeiras horas de operação. A gente não pode esquecer que os Estados Unidos mataram quase 200 meninas, né, numa escola primária, e na sequência mataram o líder supremo Ayatollah Khamenei.
1: Pra quem achava que os Estados Unidos iriam fazer uma Venezuela 2 no Irã, a situação se mostrou totalmente contrária. Os Estados Unidos, com o seu presidente, acabaram muitas vezes ficando sem graça, porque eles anunciavam alguma coisa e essa coisa não acontecia. Ou seja, eles esperavam que em uma semana acabaria o conflito, a guerra, não acabou. Falando, olha, eles já vão se render e não se renderam. E o detalhe, talvez os Estados Unidos não esperassem o que o Irã fez, que foi fechar o Estreito de Hormuz, que acabou deixando o mundo inteiro sofrendo, porque muitos dos produtos necessários para a cadeia global de produção passam por ali, e também o ataque às bases americanas no Oriente Médio, coisa que nunca na história tinha acontecido.
2: Exatamente, Marcelo. Hoje, no dia que a gente está gravando esse episódio, dia 3 de junho, o Irã atacou uma das bases do Kuwait. Está nas redes sociais, nas principais agências. E o prejuízo foi enorme. Aqueles países ali que aceitaram abrigar bases americanas estão tendo perdas bastante significativas. Estão pagando o preço por uma aliança errada. Existem estimativas de que esses países vão perder 6% do PIB por conta de comprar uma guerra que não era deles.
1: E a questão é, como isso vai acabar? A gente não sabe ainda, mas assim, certo é que os Estados Unidos mostraram que não estão com essa bola toda que todo mundo achava. No dia 3 de janeiro, a gente lembra, eles sequestraram, raptaram, capturaram Nicolás Maduro da Venezuela. Segundo eles, não gastaram meia dúzia de horas para fazer isso. Eles achavam que acabando com o líder iraniano, a coisa seria igual. Mas não, o Irã se manteve de pé, aliás, fez o povo se unir ainda mais em cima desse inimigo externo, que são os Estados Unidos. E um outro ponto que eu gostaria de destacar, Mel, é a guerra também ganhou outros parâmetros pelo seguinte: os americanos chegam com mísseis que custam milhões de dólares. O Irã provocou um estrago tremendo com drones que custavam entre 40 e 50 mil dólares. Ou seja, eles causavam um prejuízo muito maior aos Estados Unidos e conseguiram mostrar que com pouco dinheiro eles conseguiram fazer muito.
2: Exatamente, Marcelo. Essa foi uma das lições, eu acho,

0: né, que os Estados Unidos devem ter tirado, que a superioridade militar não significa vitória, né? E o Irã, como você bem disse, sacou essa carta na manga, que é o Estreito de Hormuz, administrado pelo Irã e por Omã. Não adianta os Estados Unidos, o presidente Donald Trump já fez isso diversas vezes, estamos avançando nas negociações, vamos transformar esse inferno em mil pedaços, nós vamos varrer a civilização iraniana. Não aconteceu, só eles é que caem em descrédito.
1: E enquanto a gente está gravando esse programa, né? No dia 3 de junho, a gente lembra que o Irã disse que o cessar-fogo tão pretendido só não acontece por causa de Israel, que fica atacando o Líbano. E o Donald Trump, nas manchetes de hoje, disse que estava irritado com Israel, que não aceitaria mais que Israel fizesse isso, atacasse e invadisse o Líbano. Vamos esperar para ver.
0: O Netanyahu hoje também disse que existe a possibilidade de voltarem os conflitos diretos, mas só depende de Donald Trump. A gente viu que os dois não estão se dando muito bem. Ontem o presidente Donald Trump ainda chamou ele de louco, né, Dukan? Ele falou até um palavrão que a gente não vai repetir aqui por conta da situação no Líbano.
1: Antes de chamar o nosso único convidado do dia, vale lembrar uma outra coisa onde o Irã tá ganhando de lavada os Estados Unidos. São os memes.
0: Eles são muito criativos.
1: Inteligência artificial dos artistas iranianos contando as histórias que eles botam na internet, e é fácil você ter acesso a eles porque a internet hoje ainda é livre, né? Está livre, então eles conseguem colocar, botam os Estados Unidos até numa situação vergonhosa, muitas das vezes. E isso daí, mal bem, é um soft power que vai irritando Donald Trump, que é tão afeto às redes sociais.
0: É, ele que tem tanto ego e é tão preso à própria imagem, né, Marcelo? Vamos chamar o nosso único convidado que está falando com a gente da cidade de Qom, uma cidade que fica pertinho de Teherã. Vamos ouvir? O Mundioca tem um enorme prazer de ouvir pela primeira vez o Sheikh Ruhollah Shamshari. Ele que fala com a gente direto de Qom, no Irã. Tudo bem, Sheikh? Te agradeço de antemão pelo senhor ter topado falar com a gente.
2: Olá, queridos amigos. Obrigado pelo convite. Direto falando do Irã, cidade sagrada de Qom.
1: A gente que agradece o senhor ter aceito o nosso convite. A gente começa essa conversa querendo saber o seguinte: onde é que o senhor estava quando começaram os primeiros ataques e qual foi sua reação naquele momento?
2: Naquele dia que a guerra começou, os Estados Unidos, com o regime sionista, começaram a atacar e assassinaram o nosso querido líder, Ayatollah Khamenei. Eu também fui aqui na mesma cidade, que chegou as notícias que eles começaram de invadir as fronteiras iranianas e começaram a atacar o Irã. Para nós, porque foi depois da Segunda Guerra, Guerra dos Dias, foi nós esperando para essa guerra. Sim, falta assassinar nosso líder. Foi muito doloroso para o povo iraniano, para todo mundo, também para nós, para os iranianos, mas nós esperando que isso vai acontecer. De cedo ou tarde, eles vão atacar, vai começar a atacar. Eles também começaram a atacar. Infelizmente, mataram tantos comandantes e atacaram as escolas. Mas o que foi naquele momento difícil para mim, não é por causa de pode ser dizer que por causa dos medos da guerra. Não, isso, nenhum medo aqui não existe. Só por causa de o que nosso povo sofrendo naquele momento foi muito difícil. Só essa parte foi muito difícil para mim.
0: Como é que mudou a rotina das pessoas desde o começo do conflito? Você continua indo ao supermercado, continua com as suas atividades normais ou algo mudou desde então?
2: E aqui, por causa que a maioria dos ataques foi no capital pertinho, mais de 60 quilômetros longe aqui do capital Teherã, aconteceu poucas vezes, foi atacando, atingindo os mísseis. Foi inimigos aqui. Por causa disso, aqueles que moravam no Qom e também outras cidades, maioria não se sentem a guerra verdadeira diretamente. Por isso, a vida maioria do povo iraniano, mesmo aqui cidade do Qom, foi uma vida normal. Sim, aqui pertinho na nossa casa, foi atingindo, foi mais de 20 pessoas morreram num lugar. Sim, foi uma vez atacando, foi 20 pessoas mortas, mas só foi alguns dias. Como que todo mundo sabe, a guerra durou 40 dias, mais ou menos. Só foi 2 dias foi que eles foi atacaram. Mas, mesmo assim, a maioria das vezes foi atacando o capital do Irã, que eles se sentiam em guerra mais do que outras cidades. A vida de todo mundo é uma vida normal, como que antes da guerra também, durante o cessar-fogo, uma vida normal que não muda nenhum rotina da sua vida normal, banco, trabalho, qualquer coisa que na vida normal todo mundo tem, antes da guerra também. Mesmo foi durante a guerra, porque a guerra foi na terrestre, não começo de invadir as terreno iraniano, mas só por causa foi algumas horas eles atacaram, depois foi acabando para o seguinte dia. A vida foi normal para o iraniano.
1: Se o senhor morasse na capital, o que que o senhor acha que o senhor mudaria da sua rotina?
2: Aqueles amigos que também eles moravam lá, eu também 2 vezes viajei durante a guerra, porque aconteceu, eles atacaram algumas universidades central no Irã, mataram mais de 200 meninas de cidade sul do Irã, Minob. Eu fui visitando uma das universidades que foi atingido por bombas de americanos, regime sionista. Eu, na meia de entrevista lá, eu se senti os alguns lugares que foi atingido. Mas mesmo assim, a vida o povo iraniano, eu mesmo que foi, eles passaram, eles atacaram, invadiram, atingindo bombas, a vida foi normal. Sim, alguns lugares que foi destruindo, isso é bem claro que muda a situação, mas a maioria, vocês, como que vocês sabem, mais de ruas 20 mil pessoas moraram no capital do Irã. Muitas pessoas moram lá, mas a vida foi normal, todo mundo tinha uma vida normal, sim. As escolas e universidades fechadas por causa medo de esses agressores que eles cometeram tantos crimes durante a guerra, eles cancelaram todas as aulas. Mas mesmo assim, a vida também no capital foi, graças a Deus, normal. Eu também fomos almoçar lá, todo mundo foram na rua, eu também, durante que foram lá, 2 vezes foi, tinha uma entrevista, todo mundo foram lá como vida normal, tinha piquenique no parque, todo mundo como uma vida normal, visitamos tantos lugares por causa do nosso cargo. Eles visitamos, mas mesmo assim, graças a Deus, tudo foi bem, graças a Deus. O povo sofrendo, alguns lugares sofrendo, perderam seus familiares, mas a maioria do povo, eles continuaram sua vida.
0: Teve algum momento durante essa agressão americana, israelense, que você tivesse pensado, opa, aqui é o fim, já as coisas não vão ser como eram antes? Você teve esse medo em algum momento?
2: Não. O que para mim facilita essa situação, eu tenho certeza que o povo iraniano pode conseguir com sucesso passar, conseguiram passar. Como? Por quê? Porque o Irã tinha uma experiência antigamente durante a guerra, 8 anos. Como que vocês sabem, no segundo ano da Revolução Islâmica do Irã, mais de 47 anos atrás, no início da Revolução Islâmica do Irã, o Irã também foi atacando mais forte, ele perdeu tantos seu território, suas cidades, por causa de Saddam Hussein. Naquele momento, o Irã foi muito fraco. Naquele momento, o Irã conseguiu avançar com sucesso, vitorioso, saiu vitorioso naquela guerra, mesmo que tantos mártires tinham lá. Eu, que alguns meus parentes, eu perdeu naquele momento, mas eu fui naqueles anos, eu fui pequeno, não lembro muito naqueles dias. Mas também a experiência que o Irã também tinha, nós tínhamos, tudo isso nos mostrando que sim, às vezes eles, eu não sei, vocês lembram ou não, o dia que foi atingido nossa cidade de Qom, cidade ou lugar de nucleares, agora esqueci o nome dele. Eu fui, durante a oração que eu fui acordando, eu também passa as notícias. Quando a bomba atingiu, eu se senti naquele como o voz daquela bomba que chegou aqui. Mas mesmo assim, eu tinha certeza que o Irã tem um tanto potência militares, o povo iraniano, ou militares iranianos, para avançar e enfrentar contra os inimigos. Eu tinha certeza que Irã vai conseguir. Por quê? Porque hoje, ou em dia, o Irã é mais forte do que do início da sua revolução. Por causa de esta certeza, que este coragem que o Irã mostrou durante a guerra 12 dias, durante a guerra 8 anos contra o Saddam Hussein, regime de Iraque, eu tinha certeza que nós podemos passar essa situação. Sim, às vezes a vida é difícil para todo mundo, às vezes algumas coisas pouco mais fica caro no Irã, mas mesmo assim eu tinha certeza que nós podemos passar, também hoje em dia também vai passar para o povo iraniano.
1: O senhor se surpreendeu durante todo esse episódio de como a população se comportou?
2: O que, graças a Deus, dá corajoso para o povo iraniano escolher uma novo líder, o filho do Khamenei. Como que você sabe, isso demorou mais ou menos 8 dias para escolher uma nova líder, em vez de líder que foi assassinado e martirizado. Quando ele foi escolhido, antes de escolher e também depois dele, todo mundo, o povo iraniano, fora na rua por apoiar seus militares que eles enfrentaram lá, também para apoiar a revolução islâmica, esse sistema que hoje em dia existe. Dia a noite, durante mais de 40 anos, eles fazem propaganda contra que no Irã existe uma ditadura. Todo o povo iraniano é contra ele. Essa guerra mostra que o povo iraniano amaram este sistema, essa revolução. Durante mais de 90 dias, eu moro dentro, no centro do Irã. Durante esses dias, todo dia, toda noite, o povo iraniano saíram ainda. Mesmo que a guerra parou, agora mesmo que estou falando, o povo iraniano está nos centros para demonstrar esse seu apoio. Mesmo que ainda passa mais de 90 dias, assassinar e começar a guerra, assassinar o líder martírio, nosso querido líder martírio Ayatollah Khamenei. Isso é uma coisa histórica na história do Irã, que mostra que eles apoiaram. Dia, 90 dias, eles não pararam. Dia e noite estão na rua. Não sei, vocês vieram, as propagandas mostraram, vocês vieram nos clipes ou não. Todo o povo iraniano está na rua manifestando e apoiando. Isso dá coragem para o iraniano, que para passar estas dificuldades, esta situação, sim, para que eles dê coragem para passar essa situação. Para dar coragem para as autoridades que eles organizam e lideraram para passar essas situações difíceis.
0: Pouco antes dessa agressão americana, estavam acontecendo no Irã vários protestos. E a imprensa internacional começou a dizer, olha, o povo iraniano não quer mais saber desse tipo de governo. E aí aconteceu a guerra. Você acha que a guerra ajudou a unir mais os iranianos?
2: Sim, isso mesmo. Ajudou a unidade do povo iraniano. Isso é o maior fruto dessa guerra que o Irã conseguiu ganhar. A unidade entre o povo iraniano dá força para as autoridades do Irã ou também os militares do povo iraniano que para poder enfrentar contra os inimigos. Essa unidade é o maior arma dos iranianos, maior e mais forte do que os mísseis iranianos. Como que vocês sabem, foi no início da guerra, não sei se foi durante essa guerra, segundo ou terceiro dia da guerra, ele, presidente dos Estados Unidos, Trump, convidou o povo iraniano para sair da rua, que você seja contra contra esse regime, essa é a melhor oportunidade. Nós matamos o líder, nós matamos tantos militares, nós atingimos tantos lugares, mas mesmo assim o povo iraniano saiu mais contra o que o Trump queria ou desejava. Isso mostrando que o inimigo ainda não conhece o povo iraniano. Muitas vezes, analistas muitas vezes falaram que o povo iraniano é tal assim, é tão contra por causa de alguns acontecimentos que aconteceu durante 2 anos atrás. Eles acharam que o povo iraniano é totalmente contra a Revolução Islâmica, contra os ayatollahs. Mas o que realmente aconteceu lá fora mostra que essa opinião é uma opinião falsa. Por quê? Porque hoje em dia o povo iraniano apoiando, isso é muito importante, mostrando, demonstrando seu apoio mais de 90 dias. Isso é considerado um milagre para o povo iraniano. O Irã não conhece na sua história tantos esse tipo de acontecimentos. Por isso, o povo iraniano, se Deus quiser, vai conseguir, pode conseguir esse processo, esses durante difíceis, durante a guerra que está passando.
3: O que que o povo iraniano hoje está perdendo em relação a coisas que vocês tinham antes do conflito e agora? O que que falta, além das importações?
2: Como que as autoridades do Irã esperando esta guerra? No início já falou sobre esse assunto, que ambos, os Estados Unidos, também os iranianos, esperando por essa guerra. Quando a guerra 12 dias parou por causa de pedindo dos Estados Unidos, todo mundo sabia que, sem dúvida, a guerra vai começar de novo. Por isso, o Irã preparou tudo de seu país. Na parte militar ficou mais forte, como que os mísseis iranianos avançaram tantos, como que hoje em dia todo mundo sabe. Também de outras partes, que tudo que o povo iraniano de qualquer parte precisaram. Por isso, o povo iraniano não se sente nenhuma falta durante essa guerra. Nenhum, também depois da guerra, que passa mais de 6 meses. Por isso, tudo foi organizado, tudo foi preparado. Não é nenhum sim. Já falei que algumas coisas ficam caro. Isso é uma coisa normal durante a guerra. Mas nenhum, o povo iraniano não se sente nenhum falta das comidas, de tipo essas coisas. Nenhuma, o povo iraniano se sente. Qualquer lugar de tantas cidades que existe, mais de 90 milhões de pessoas da população do povo iraniano. Mas isso mostrando o arte das autoridades dos iranianos, que eles conseguiram liderar bem e passar esses durante.
0: Sheik, eu não sei qual que é a sua idade, mas a minha pergunta é a seguinte: se existe diferença entre o que os mais velhos e os mais jovens pensam a respeito dessa guerra contra o Irã?
2: Porque eu também, mais ou menos, foi mesmo a idade da Revolução Iraniana, mais ou menos. Mas o que a geração nova iraniana chegou. Hoje, como que passar os tempos, infelizmente, sem querer aconteceu, algumas pessoas não sabem como ganharam, como consideraram, como conseguiram chegar para essa revolução. Essa revolução é um verdadeiro tesouro para o povo iraniano. A geração nova iraniana, os jovens iranianos, a maioria não sabia o que aconteceu antes da Revolução Islâmica. Eles não sabiam que eles fizeram os regime Pahlavi com ajuda de Estados Unidos, a dominação que eles já tinham. Eles roubaram todos os petróleo do povo iraniano. Hoje em dia, infelizmente, a geração nova iraniana, eles esqueceram isso. Por isso, esta guerra que aconteceu, eles diretamente viram que realmente a Estados Unidos é inimigo do povo iraniano. Não somente o povo iraniano, realmente o inimigo da humanidade, por causa que eles atacaram de nossos vizinhos. Nosso lado é Afeganistão, que tantos mais de 20 anos, eles, Estados Unidos foi lá, milhões de pessoas foram mortas lá por causa de Estados Unidos. Também durante a guerra que ele atacou de Iraque, tudo isso mostrando uma realidade que a geração nova iraniana, como antes, eles que eles consideraram mais velho, eles criaram essa evolução, todos eles ficaram unidos, eles descobriram que realmente o verdadeiro inimigo para o povo iraniano é independência iraniana, é os Estados Unidos, que infelizmente não respeita de nenhum país. Ele invadiu, ele quer dominar o nosso país por causa de petróleo, como que aconteceu isso, infelizmente, na Venezuela. Antes de dominar para a Venezuela, eles disseram que é considerada uma ameaça para nós. Depois de dominar lá e roubaram os petróleos, disseram que ele é nosso inimigo, é nosso aliança. Isso mostrando uma realidade que, infelizmente, ele quer o petróleo, ele procurando, buscando seus interesses, que um deles é petróleo. Também no nosso país, que graças a Deus, por presença, coragem do povo iraniano, eles não conseguiram fazer nada. Como que vocês sabem, no segundo guerra mundial, os inimigos conseguiram dominar o Irã durante só uma semana. Mas essa guerra demorou mais de 40 dias. Duas potências mais militares que atômicas do mundo, dia a noite, atacaram o Irã, mas não conseguiram fazer nada. Isso mostrando o poder do povo iraniano, o poder de autoridades do iraniano. A geração nova iraniana, eles descobriram essa realidade, que eles são muito fortes do que não como antes. Antigamente eles perderam tanto seu território antes da revolução. Mas durante essa guerra, nosso inimigo não conseguiu fazer nada. Isso é o poder do verdadeiro do iraniano, que todo mundo descobriram que o Irã é mais forte do que no início da revolução. Como que um dos palavras que foi muito repetido na vida de nosso líder martírio, Ayatollah Khamenei, ele diz que nosso inimigo, ele achava que o Irã é fraco, por isso ele começou a atacar. Durante a guerra dos dias, ele no início da guerra, ele já avisou para o povo iraniano que ele achava que o Irã é fraco, por isso ele começou a atacar. Mas depois de guerra dos dias, também depois de agora que de guerra de 40 dias, podemos dizer, todo mundo descobriram que o Irã é mais forte, que qualquer país não pode ameaçar e atacar de qualquer jeito, de qualquer tempo que desejava para atacar o Irã. Como que o Estreito de Hormuz é fechado. Em todo mundo, agora está chegando mais de 100 dias. Nenhum poder não tinha coragem para passar. Isso mostrando que o Irã vai continuar, vai obrigar o seu inimigo para obedecer, para respeitar as regras dos iranianos.
3: O senhor acredita que os Estados Unidos, ao atenderem um desejo de Israel, acharam que iam encontrar no Irã a mesma facilidade que eles encontraram na Venezuela?
2: Infelizmente, eles acharam isso. Eles cometeram um erro duas vezes. Como que já sabem, agora mais ou menos passa um ano de guerra de 12 dias. Naquele dia, eles atacaram, também não conseguiram fazer nada. Mas na parte militar, o Irã avançou tantos que vocês sabem que o que F-35, o Irã conseguiu atacar os caças americanos para a primeira vez do mundo. Isso mostra que cada vez o Irã ganha experiências mais. cada vez mais para lutar contra seus inimigos. Ele achava que depois de guerra 12 dias, pode dominar mais fácil. Também nesta situação, durante a guerra 12 dias, depois ele conseguiu dominar as petróleos do Venezuela. Ele também achava que ele também pode facilmente pode conseguir dominar o Irã. Por causa, ele achava que a situação, assunto do Irã, é mesmo de assunto do Venezuela. Por isso, ele começou a atacar por ajuda de regime sionista. Ele achava, acho que, infelizmente, ele alguns leis enganaram, talvez alguns assuntos ficou no erro, uma erro estratégico que eles cometeram, que foi uma guerra que agora, antes da guerra, a Estreita Formosa foi aberta, mas agora, hoje em dia, mais de 90 dias está fechado. Você sabe a situação de energia mundial, o que aconteceu? Cada vez fica mais difícil para eles. Isso mostrando que eles ainda têm que eles querem continuar, como que infelizmente os sinais mostra isso, que eles querem continuar. Eles acharam que querem acabar com Irã, mas graças a Deus, por ajuda do povo iraniano, por a força tantos iranianos que tem, eles não conseguiram fazer nada. Ele perdeu. Como que você sabe, as bases militares que eles construíram no Irã durante mais de 40 anos depois da Revolução Iraniana, nos países árabes, tantas bases militares eles construíram. Mas ele ajudou ou não, é considerado uma fraqueza para eles. Como que eles confessaram, isso mostra que eles perderam a maioria das bases militares nos países árabes. O Irã, no mesmo momento, dá resposta para 5, 8 países, atingindo seus mísseis para 5 países árabes, bases militares dos Estados Unidos, não lugares lá fora disso. Isso eles têm que, acho, desejo que eles conheçam o poder dos iranianos. Acho que eles ainda não conhecem, eles querem continuar a guerra para chegar a alguns seus interesses que não vai conseguir.
0: Sheik, o presidente Donald Trump, ele está pelo menos demonstrando, né, falando que ele quer uma negociação de paz, tudo bem que é nos termos dele, mas parece que Israel não está deixando, porque Israel não para de atacar o Líbano e o Líbano está incluído nesse pacote. O senhor acha que Israel está atrapalhando a paz?
2: Acho que dos erros estratégicos para o povo, para os analistas, isso que aconteceu, que eles querem separar entre o regime sionista e Estados Unidos. Como eles, algumas pessoas acharam que o regime sionista tem um plano, no contrário, por exemplo, o Trump tem outro plano de paz. Mas isso acho que é um erro estratégico. Por quê? Como que você sabe ontem o que aconteceu? Eles queriam atacar de uma região de uma das cidades de Líbano, que é chamada Zawiya. Mas o Irã ameaçou, mesmo que o Irã ameaçou, eles cancelaram. Quem cancelou? Trump cancelou. Ele disse que o Netanyahu, regime sionista, não quer atacar naquela região. Por isso, tudo acho que eles são de assunto de essa guerra, só estão jogando de um plano, não de dois planos. Sim, eles demonstraram que tem dois planos. Eles, por exemplo, ele quer um acordo de paz, por exemplo, lá fora, o regime sionista quer continuação da guerra. Todo mundo, eles sabem que esse jogo é uma jogo real, mas acho que isso não. Por quê? Porque durante esses, depois de essa a guerra de 40 dias, 2/3 vezes, o Irã, eles queriam passar de atacar alguns lugares do sul do Irã. O Estados Unidos, ele atacou lá 2/3 vezes. O Irã também deu uma resposta forte. Isso mostrando que o plano mudou. Eles querem continuar a guerra, eles pegaram mais força para começar a guerra mais forte. o assunto de Líbano, como que a senhora falou, um assunto que eles querem, acho que eles querem primeiro acabar o Hezbollah Líbano lá, para que o Irã seja mais fraco, depois começar uma guerra no Irã. Isso é bem claro para nós que, como que durante mais de 40 anos, muitas vezes foi atingindo, eles atacaram de Líbano, todas as guerras, eles foram, apoiaram de regime sionista. Nenhuma dessas guerras não foi contra guerras. Mesmo eles apoiaram de regime sionista de qualquer guerra que foi atingida. Na Síria, no Líbano, na Gaza, de todos os lugares que eles começaram a guerra, mesmo foi com apoio de Estados Unidos. Nesta situação também, eles querem primeiro acabar no Líbano, também depois começaram com Irã. Isso é plano deles, isso é desejo deles, isso acho que eles também, o Líbano, o Hezbollah no Líbano também é mais forte que do que antigamente. Mas como que vocês sabem, mas depois da Revolução Islâmica, eles perderam guerra, o regime sionista contra o Líbano. Naquela Líbano, que Hezbollah de Líbano, que é mais fraco do que Irã. Eles perderam guerra contra Hezbollah, eles perderam a guerra contra o Hamas de Gaza. Tudo isso, estas experiências da guerra que no campo de batalha eles já experimentaram, já tinham, tudo isso mostrando que eles não podem conseguir dessa vez, não podem, eles também vão perder essa guerra.
3: O senhor anteriormente tinha dito que os Estados Unidos estão de olho no petróleo iraniano, mas o que saiu aqui para o Ocidente seria que Israel começou essa guerra com medo que o programa nuclear iraniano fosse cumprido. E a partir daí, uma vez cumprido, uma vez o Irã tendo uma bomba, poderia enfrentar Israel nas mesmas condições. Até que ponto o senhor acredita nessas versões?
2: Esse assunto de bomba nuclear, vocês podem pesquisar bem, sabem, descobrir esse assunto, essa realidade. E isso é um assunto que foi muito repetido durante a nossa revolução. Acho que foi para a primeira vez que foi esse assunto começou, foi acho que mais de 20, 25 anos atrás. Eles começaram, que disse, o Irã acabou de chegar de bomba atômica. Mais de 25 anos atrás, talvez 30 anos, ainda não sei bem claro qual data foi. Isso é uma mentira que eles repetiram. Como que você sabe, na meia das negociações, o Irã foi atingido. O Irã perdeu seu líder. O Irã foi martirizado, tantos comandantes do iraniano. Ele perdeu tantos, o povo iraniano, o Irã militar, martiriz que o Irã tinha nessa guerra. Na meia das negociações, na meia da palavra que o Irã foi atingido, eles começaram a atacar. Na guerra de 12 dias, na guerra de 40 dias, tudo isso mostrando que eles não querem continuar, não querem resolver este assunto, em nome deste assunto. Isso é uma mentira que eles repetindo. Eles, o maior bomba nuclear na nossa região, qual país tem? Regime sionista. Israel, isso mesmo. Qual país cometeu crime da guerra contra a humanidade? Estados Unidos, contra aquelas cidades, duas cidades, tantos pessoas foram mortos. Isso mostrando que eles, em nome de paz, em nome de que ameaçaram o Irã, que o Irã vai considerado uma ameaça para todo mundo. Sim, eles são o primeiro ameaça para o maior inimigo da humanidade, Estados Unidos. Vocês sabem, podem pesquisar, tantas guerras que os Estados Unidos, em nome de paz, criou na nossa região, somente pode contar. Lá fora também, ainda mais. Isso eles acharam que com essa potência que hoje em dia eles têm, podem dominar de todo mundo. Mas a Revolução Iraniana mostra que no Irã não podem conseguir seus interesses. Como que no início da Revolução, que o Irã ainda foi mais fraco, não conseguiu. Este assunto de bomba nuclear é uma mentira que eles repetindo lá fora queres ser realmente buscando em paz, tem que primeira vez falar de os bombas que hoje em dia existem na Israel, também hoje em dia existe na mão de Estados Unidos, hoje em dia existe alguns de países de nossa região, que eles, por exemplo, Paquistão. Agora está, Paquistão está, sim, ele está no meio das negociações que chegar para acordo de paz entre o Irã e Estados Unidos. Mas mesmo assim, o três países que estão durante nesse assunto de negociações entre que continuando hoje em dia, todos eles têm uma bomba atômica. Para quem? Para o Irã, que não tem nada. Como que todo mundo sabe? Ele disse que acabou de chegar. Quando? Isso é mentira. Mais de 20 vezes, 20 anos está repetindo. Infelizmente, isso é uma propaganda que muitas vezes repetindo. Graças a Deus, hoje todo mundo descobriu que o Irã realmente quer sua independência. O maior culpa do Irã, o povo iraniano, que tantos sanções que durante esses anos passando no Irã, só por causa disso que o Irã quer continuar sua independência que ganhou nessa revolução.
0: Agora, Sheik, o plano de paz que o Irã gostaria, mais me parece uma rendição, porque o Irã quer 24 bilhões de dólares, né, que sejam restituídos para reconstruir aquilo que destruíram, retirada dos navios militares americanos da região e nunca mais eles vão poder entrar no Golfo Pérsico, que os Estados Unidos reconheçam que o Estreito de Hormuz é do Irã e também de Omã e será administrado por esses dois países e a questão nuclear não entra. Existe algo que o Irã possa ceder para esse acordo sair mais rápido ou não? Isso tudo é inegociável?
2: Acho que por causa desconfiado, isso, como que já falou, o Irã foi atingido, a guerra começou na meia das negociações, o Irã não tem nenhuma confiança em Estados Unidos nem de outros países. Por causa que o Estados Unidos e tantos crimes que o Estados Unidos cometeu, o Irã não tem nenhuma confiança. Por isso o Irã quer, todo mundo que deseja paz, o Estreito de Hormuz foi aberta para todo mundo, passaram. Quem fechou? Por causa de ataque de Estados Unidos, ele usou o território de nossos vizinhos contra nosso país. O que Irã deve fazer? Essas bases militares que hoje em dia existem de alguns países árabes, isso ajudando a paz na nossa região. A guerra que já o Irã experimentou mostra que não. Eles cometeram crimes contra o povo iraniano. Mataram o líder dos iranianos. Isso mostra que eles não buscaram a paz. O Irã, por causa de essa experiência duro que infelizmente ele perdeu o maior líder, o Irã não quer que seja repetido de novo, não perder cada vez que os Estados Unidos deseja, vai começar a guerra por apoio dessas bases militares que ele tem. O Irã quer retirar isso para chegar à paz do povo iraniano. Durante a revolução iraniana, como você sabe, o Irã não atacou nenhum país de seus vizinhos. O Irã tem mais de 15 vizinhos a seu redor. Atacou ou não? Nenhum atacou. Nenhum país. Somente esta vez também atacou as bases militares de Estados Unidos, não para os interesses de seus vizinhos. Isso, estas condições que hoje em dia, durante este acordo que não sei se vai acontecer ou não, vai realizar ou não, ou chegar a esse acordo ou não. Isso é algumas coisas que acho que o Irã ou Estados Unidos não quer paz, não quer pagar nada, só quer seja livre de qualquer crime que ele cometeu. Isso é o maior impedimento de essa guerra é mesmo Estados Unidos, que ele não quer a guerra, ele não quer paz de nessa região, como que a guerra de Afeganistão mostrou isso, a guerra de Iraque mostrou isso, tudo isso mostra que com o maior inimigo do paz na nossa região de Estados Unidos. Ele tem que seja fora, longe de nossa região, que todo o povo iraniano, também o povo da nossa região, passam a viver em paz. Eles, esse acordo, acho que eles não chegaram desse acordo. Esses pagamentos, eles não pagaram nada. Como que vocês sabem, no fim da guerra, eles, o Irã tinha um acordo com Estados Unidos. Para acabar a guerra, o Irã tinha um acordo também, ou naquele acordo, o Estados Unidos aceitou que pagar tantos milhões. Não pagou nenhum dinheiro para as autoridades do Irã, para o governo do Irã, naquele momento. Desta vez, o Irã diz que se você quer começar a chegar para o acordo, por causa que chega mais cedo para o acordo, você tem que pagar a conta de seu crime que cometeu tantos lugares que não foram militares, você destruiu, tem que pagar sua conta, você começou a invadir de um país, você tem que pagar conta, depois você pagar conta, vamos continuar de chegar de um acordo.
3: Como é que o senhor visualiza o que será o Estreito de Hormuz? Quando isso tudo acabar, a gente ainda não sabe quando vai, como vai, mas o que que o senhor visualiza?
2: Acho que um assunto de Estreito de Hormuz foi um assunto desconhecido, mesmo para o Irã, também para nosso inimigo, que tinha tanta importância, mais de 20% das energias mundiais passando por aqui. Por isso, esse fechamento que hoje em dia é considerado como símbolo da resistência do povo iraniano, o iraniano contra Estados Unidos, que os navios podem passar com a permissão do Irã. Esse assunto, acho que eles, como que esse 90 dias que passou, mostra que eles não conseguiram reabrir esse estreito com militarmente, como que já esse durante mostrou isso. O Irã quer continuar sua dominação, como que você sabe. A Estreito de Hormuz é considerada uma parte de Irã, também como Oman, um dos seus vizinhos, não considerada um lugar internacional que para outras países fora do Irã e seu vizinho Oman podem resolver esse assunto. Eles querem resolver, querem liderar uma com novas regras. Para qualquer país que quer passar de Estreito de Hormuz, eles têm que respeitar as regras dos iranianos. Isso o Irã tem uma regra que não é que as regras dos internacionais também aceitam isso. As leis internacionais também respeitam isso. Isso é resolver. Hoje saiu uma notícia das jornais internacionais que acho que Guardian foi. Já escrito lá que os países árabes eles aceitaram as regras iranianas. Acho que também os Estados Unidos também tem que respeitar e aceitar as regras dos iranianos. Não existe nenhuma solução senão de respeitar as regras iranianas, a dominação iraniana para o Estreito de Hormuz.
0: Existe a percepção de que o Irã sai fortalecido dessa guerra?
2: Acho que todo mundo sabe. Os Estados Unidos queria dominar o Irã só por 3 dias. Como que muitas vezes está repetindo esta palavra por Donald Trump. Ele diz que durante 2 dias ou mais uma semana podemos dominar o povo iraniano, o Irã. Isso mostrando que esse objetivo que ele desejava não conseguiu chegar. Ele, mesmo assim, ele perdeu o Estreito de Hormuz. Estes sinais é bem claro que todo mundo sabe que o Irã é mais forte, é mais saiu mais fortaleza do que antes da guerra. O Irã queria uma nova regra da nossa região que respeitar, deseja paz para todo mundo. Qualquer país que quer criar guerra tem que sair de nossa região. Isso é uma nova regra iraniana que Irã hoje em dia criou durante essa guerra. Todo mundo sabe disso.
3: Agora, o quanto o senhor percebe a repercussão do mundo em relação a essa guerra? O senhor acredita que países poderiam fazer mais do que estão fazendo? Estão fazendo o que podem? Como é que o senhor avalia essa conjuntura?
2: Acho que no início da guerra, ele está pedindo ajuda aos Estados Unidos, alguns países europeus também, outros países que me ajudem contra o Irã. Nenhum país lhe ajuda. Isso mostrando que, por causa da potência do Irã também, eles, nenhum país quer continuar essa guerra. Porque cada vez a conta de energia fica cada vez mais cara do mundo. Também alguns países europeus, também alguns países de nossa região, também alguns países de, mesmo de Estados Unidos. Todos eles desejaram, querem acabar essa guerra. Mas como tem que sair dessa guerra? Ele procurando uma maneira mais simples. Acho que todos os caminhos estão fechando para o Trump. Ele não pode sair simples de nessa guerra. Quer continuar a guerra, vai chegar de mesmo resultado que antes chegou. Na guerra 12 dias, na guerra 40 dias. Não vai acontecer um novo acontecimento. Não tem outra solução. Se ele quer continuar, começar aqui. Se ele quer chegar a um acordo, você sabe que ele continuou esse jogo. Ele não quer chegar para, como que você sabe, no Islamabad, mais de 20 dias atrás. O que chegou? O que aconteceu lá? Nada. Só eles continuar esta situação para que essa duração da guerra vai complicar a vida para o povo iraniano. Tipo de sanções que antigamente durante 40 anos já tinha. Eles também querem que seja a vida mais difícil para dificultar a vida para o iraniano, o povo iraniano, para que o Irã seja obrigado a aceitar a palavra de Estados Unidos e Trump. Mas o Irã sabe o jogo. O Irã, o povo iraniano, vai continuar. Eles não podem continuar nessa situação. Acho que os Estados Unidos vai perder mais do que o Irã. Por isso, a duração dessa guerra para nós é melhor do que Estados Unidos. Ele acha que a duração dessa guerra facilita o caminho, mas acho que cada vez vai ficar mais completo, mais complicado. Ele não pode chegar de uma solução bem clara.
0: Sheikh, sem o apoio de Rússia e China, o Irã estaria resistindo tanto tempo?
2: Sim, vocês bem sabem isso. Rússia e China facilita, ajuda as autoridades iranianas? Sim, ajuda. É bem claro que ajuda. É aliados do Irã. Mas para conhecer o iraniano, o melhor exemplo para o povo iraniano, conhecer o iraniano, tem que conhecer o que o passo para o iraniano durante 8 anos. Isso é muito difícil. Não dá para a companhia, para isso é 40 dias. Lá naquela guerra foi 8 anos. No início da revolução, Irã foi muito fraco. Durante naquela guerra, quem apoiou o Irã? Podem pesquisar. Naquela guerra também, o regime de Saddam no Iraque foi apoiando por quem? Por Estados Unidos. Por quem? Por Alemanha. Bombas nucleares que foi atingido das cidades iranianas, que eles foram contra iranianos. Também o que aconteceu, algumas cidades infelizmente começaram a cometer crime da guerra. Mesmo tantas dificuldades que naquele tempo o Irã experimentou, mas com o passar tempo o Irã saiu forte, mesmo que foi muito fraco naquele dia. Mesmo que naquele dia, vocês bem sabem que o Irã, naquele tempo, o Irã não tinha nenhum mísseis. Só durante, acho que no terceiro ano da guerra, conseguiu pegar alguns mísseis por ajuda de Líbia, acho que fala certo ou não. O Coreia do Norte, alguns países, na terceira ano lei ajudaram a chegar de alguns meses. Naquele tempo, o Irã conseguiu sair vitorioso naquela guerra. Durante tantos anos, 8 anos. Quem ajudou durante esses 8 anos o Irã? Foi China, por exemplo, Rússia, Irã ajudou, mas mesmo assim o povo iraniano conseguiram. Estes experimenta para o povo iraniano, forte o povo iraniano também, autoridades do Irã ganharam mais experimentos para enfrentar estes durante que já passou. Sim, ele, China, Rússia ajuda, mas mesmo sem ajuda deles, o Irã também pode conseguir passar esses tempos.
1: O senhor acredita que o tamanho dessa resiliência se deve muito ao uso dos drones iranianos que atingiram Israel da forma que atingiram e também bases norte-americanas nos outros países ali do Golfo, coisa que nunca tinha acontecido na história?
2: Acho que para a primeira vez eu não tinha nenhuma pesquisa sobre esse assunto, mas acho que sim, para a primeira vez que os Estados Unidos experimenta uma guerra com um país forte, tanto como Irã. Depois da Segunda Guerra Mundial, eles não conseguiram enfrentar nenhum país. O Irã não é Afeganistão, não é Venezuela, não é nem Iraque. É um país forte que todo mundo hoje em dia descobriu a potência e a realidade do Irã.
1: Tá certo, a gente teve o imenso prazer de falar pela primeira vez com o Sheikh Shamishiri, direto da cidade de Qom, no Irã. O senhor, desculpa quando a gente faz um monte de perguntas assim, mas a curiosidade é muito grande, porque as notícias que vêm das agências internacionais normalmente não dão a parte do Irã, e sim a visão ocidental do tudo que está acontecendo.
2: Infelizmente, eles não mostram a realidade. Eles não sabem, não conhecem. Começar a guerra, tem que primeiro conhecer seu inimigo. O Irã bem conhece seu inimigo, mas infelizmente eles não conhecem nosso país, nosso povo. Eles são algumas propagandas, algumas coisas que já passou nas redes sociais na ocidental. Eles acharam que o povo iraniano é isso. Mas lá fora, hoje em dia, o que o Irã experimenta e vive morando, isso é uma outra coisa, uma outra realidade que tal diferente que as autoridades que se sentaram na Casa de Branca é tal diferente. Por isso, o plano eles cada vez fica mais fraco, eles não conseguiram fazer nada. Por causa desse desconhecimento que eles têm, eles não conhecem o povo iraniano. Muitas vezes esta palavra repetindo que cada vez que eles criaram plano contra Irã, esta palavra muito repetida durante da liderança nosso líder Marsilio. Vocês não conhecem o povo iraniano. O povo iraniano, mesmo que tem problemas tantos da sua vida, dificuldades na parte econômica, isso bem claro que qualquer país tem. Mesmo tanto esses problemas, ama seu país, ama este sistema, ele quer esse sistema. Durante essa guerra, o que ajudou as autoridades e foi apoio de seu povo. Sem esse apoio, o Irã não conseguia continuar. Isso mostrando a realidade novo iraniano.
0: Tá certo, muito obrigada, Sheikh, e a gente vai te aguardar numa próxima oportunidade para continuar falando sobre o Irã.
2: Inshallah, se Deus quiser, estou disponível continuando para essa entrevista.
1: Um abraço.
2: Abraço, obrigado por convite.
1: Muito bom falar com o Sheikh. A gente espera sempre, a gente sempre reforça aqui, guerra não é legal, a gente espera que o povo iraniano possa viver dignamente, viver bem, sem ataque de ninguém.
0: Guerra só é bom para quem vende arma, né, Marcelo? Não é o nosso caso. Vamos pros nossos recadinhos, o programa está chegando ao fim, nos dê 5 estrelinhas no Spotify. 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
1: Tchau, tchau, pessoal, até a próxima!
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6: Um ranking divulgado pelo Instituto Imazon em parceria com outras organizações aponta as cidades brasileiras com a melhor e a pior qualidade de vida em 2026. O levantamento analisou 5.570 municípios do país e mostra que as desigualdades regionais ainda são muito fortes.
7: Segundo o estudo, 19 das 20 cidades mais bem colocadas estão nas regiões Sul e Sudeste. Já entre as 20 piores posições, 18 municípios ficam nas regiões Norte e Nordeste.
6: Pelo terceiro ano consecutivo, Gavião Peixoto, no interior de São Paulo, lidera o ranking. A cidade, com cerca de 4.800 habitantes, alcançou 73,10 pontos em uma escala de 0 a 100. Na última posição aparece Iramutã, em Roraima, com 42,44 pontos.
7: O levantamento é baseado no Índice de Progresso Social, o IPS, que analisa a qualidade de vida a partir de 5

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1: Reforçamos ainda que estamos no site da Sputnik Brasil. Acesse a noticiabrasil.net.br e também estamos na programação da Rádio Sputnik Metropolitana em 80.5 FM do Rio de Janeiro. Agora sim, vamos chamar a nossa primeira convidada do episódio.
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0: O Jabuticaba Sem Caroço bate um papo agora com a Melissa Vilme. Ela que é coordenadora do Índice do Progresso Social Brasil, o IPS. Melissa, seja mais que bem-vinda ao Jabuticaba. Como vai?
3: Olá, tudo bem e vocês? Prazer, obrigada por me receberem aqui hoje no podcast de vocês.
0: O prazer é todo nosso, Melissa, e vamos lá. O IPS mede qualidade de vida sem usar o PIB. Por que que isso é importante? Explica pra gente.
3: Bem, o IPS, o Índice de Progresso Social Brasil, ele mede a qualidade de vida de cada município do nosso país. São 5.570 municípios. E o índice, ele mede como que está o desenvolvimento, o progresso social em 12 esferas, 12 eixos, sem considerar elementos econômicos, o que geralmente é considerado ou é no imaginário, assim, né? Pensar, se pensa desenvolvimento, se pensa economia, se pensa dinheiro, se pensa renda. E por que que é importante a gente pensar em desenvolvimento de forma desatrelada da economia? Porque a gente sabe que uma coisa não necessariamente significa a outra. E qual que é a proposta do IPS? A proposta do IPS é medir progresso social sem considerar elementos econômicos ou indicadores que possam configurar como dados de investimentos e não de resultados. Isso por quê? Investimento não significa resultado. Simplesmente você colocar dinheiro ou você ter um aporte grande em determinada área pode não significar um resultado efetivo para a população. Então a gente tenta desvincular esses assuntos. É óbvio que o contexto econômico ele é fundamental, essencial, intrínseco à nossa sociedade, mas é olhar desenvolvimento por uma ótica diferente do convencional para complementar essas medidas que falam, que medem desenvolvimento e qualidade de vida da população.
1: Melissa, até nesse sentido, muitas cidades consideradas ricas nem sempre entregam um bem-estar real para a população. O IPS vai muito nessa observação e nessa medição, né, de que consegue observar e medir onde se vive bem ou pior a partir de uma outra metodologia que indicadores econômicos tradicionais não mostram.
3: A metodologia do IPS, ela é internacional, certo? Ela foi criada, desenvolvida em 2014, justamente com esse viés de tentar entender desenvolvimento sem considerar o elemento econômico na sua composição. Isso porque não é só no Brasil, não é só na América, no mundo inteiro sempre se pensou desenvolvimento considerando o elemento econômico. E a gente via, naquela época, muitos países muito ricos com pouca qualidade de vida, com pouca oportunidade para as pessoas prosperarem, e aí se desenvolveu essa metodologia que considera 12 grandes áreas ou 12 grandes eixos de desenvolvimento social e mostrou já com os dados lá em 2014 para o mundo inteiro que isso é um padrão. Certo? Então, dados sociais, eles não necessariamente estão vinculados aos dados econômicos. E essa mensagem, ela foi amplamente repetida na época e até hoje. Então, no mundo inteiro a gente tem esse viés. E no próprio Brasil, quando a gente pegou essa metodologia e adaptou para o contexto brasileiro, entendeu que existem muitos municípios que têm condições econômicas elevadas ou significativas, mas que não necessariamente entregam isso para a população. Isso é evidente, óbvio, em municípios que têm uma condição econômica alta, né, um PIB, que é o indicador que a gente considera como uma proxy para medir desenvolvimento econômico nos municípios do Brasil. Mas principalmente para municípios que têm um PIB relativamente baixo. Então, por exemplo, se você pega a faixa de municípios que tem um PIB per capita, que vai de 0 até 100 mil reais ano, impressionante como que você consegue observar municípios que têm uma mesma condição econômica, mas desempenhos sociais quase que um abismo entre eles. Municípios que têm um desempenho muito alto no IPS e que têm um desempenho muito baixo com a mesma condição econômica. Então, você pensa, se você olhar simplesmente pelo fator econômico, você diria que são municípios que têm, são iguais, né? São municípios que têm um desenvolvimento igual. Mas, quando a gente olha através da ótica do IPS Brasil, a gente vê que, na verdade, eles têm desempenhos, performances bastante diferentes quando a gente olha para aqueles indicadores que medem resultados para a população, que medem o que, de fato, as pessoas estão se beneficiando do que foi feito ou investido ali na região.
0: E, Melissa,

0: essa, esse índice usa 57 indicadores, né? Quais são aí os fatores que mais pesam para definir se uma cidade oferece ou não uma boa vida?
1: Bem, todos os dados que são considerados no IPS Brasil, eles são públicos, são dados de fontes confiáveis, dados recentes. Então, quais fontes eu estou falando aqui? Eu estou falando de IBGE, de MapBiomas, TSE, enfim, são CadÚnico, DataSus, são fontes que, na sua grande maioria, são disponibilizadas pelos próprios municípios. A estrutura do índice, ela considera 12 elementos que são organizados em três grandes dimensões, que é, basicamente, o atendimento do município às necessidades básicas para as pessoas sobreviverem, que é quando a gente fala de nutrição, cuidados médicos básicos, água, saneamento, moradia e segurança pessoal. Também a condição dos municípios ou as estruturas que garantem um bem-estar para a população. Aqui a gente trata de educação básica, acesso à informação e comunicação, saúde e bem-estar e qualidade do meio ambiente. E por fim as oportunidades, oportunidades que o município proporciona para a população ser quem ela é e prosperar. Então, são temas relacionados aos direitos individuais da população, às liberdades individuais e de escolha dos cidadãos e inclusão social e acesso à educação superior. Um grande diferencial do IPS Brasil é que ele não dá peso ou ele não dá mais importância para um desses temas, o que é bastante evidenciado principalmente quando a gente olha para a temática de oportunidades, que muitas vezes ou é negligenciado ou ele não é considerado. Porque talvez a gente esteja muito focado em atender o básico para a população e esquece ou deixa de considerar nessas métricas, nesses parâmetros, os elementos que de fato quantifiquem, né, o quanto que aquele município, quanto que aquele território proporciona para as pessoas prosperarem, para as pessoas crescerem, sonharem, enfim. Então, o IPS Brasil, ele não tem peso para nenhum desses eixos. Cada um dos 12 elementos, ou cada uma das três grandes dimensões, elas têm o mesmo grau de importância dentro do índice. Então, quando um município recebe uma nota que vai de 0 até 100, é uma média que acontece entre esses elementos. Média simples que acontece entre esses elementos.
2: Melissa, o IPS possui outras edições relatórios recentes, né? Começou ali em 2024, teve em 2025. Qual foi o dado ou tendência mais surpreendente no levantamento deste ano, em 2026? E como que ele se compara com essas outras edições dos anos anteriores?
1: O IPS Brasil, então, ele tem uma publicação anual desde 2024, essa terceira edição do índice. O que a gente vê quando faz uma evolução temporal, né? Porque o grande valor da gente conseguir medir ao longo dos anos é analisar essas tendências de evolução. A gente vê um progresso, quando considera a média de todos os municípios brasileiros, a gente vê um progresso no desempenho do nosso país como um todo, e alguns destaques para algumas áreas específicas, como, por exemplo, de 2025 para 2026, a gente vê um progresso, um avanço muito grande no tema de acesso à informação e comunicação, que é aquele relacionado às tecnologias, ao acesso da população a meios, né, de se comunicar. E, no entanto, um regresso em outras áreas como inclusão social. Então, inclusão social, para até título de exemplo aqui do ano passado para esse ano, é o que teve uma maior redução percentual em relação aos outros temas, junto também com o tema de saúde e bem-estar. Então, a gente vê um avanço quando a gente considera todos os elementos do IPS Brasil, mas, claro, diferenças entre cada um dos eixos que são medidos. Agora, uma observação importante que a gente precisa entender e considerar é que progresso social acontece com o tempo. Então, jamais que de um ano para o outro, ou até de 3 anos para cá, a gente ia ver uma mudança significativa. E, de fato, o que a gente observa de lá para cá são evoluções tímidas, sutis. Isso porque a realidade das pessoas não muda, né? Da noite para o dia, literalmente. Então, tudo isso acontece com o tempo, talvez daqui a 5, 10 anos, quando a gente tiver uma série histórica maior, a gente consiga entender com maior clareza quais são essas tendências que estão acontecendo no nosso país.
0: E, Melissa, o que nos chama atenção aqui é que, olhando para o ranking, ele mostra uma concentração enorme das melhores cidades na região sul e sudeste e dos piores na região norte e nordeste. com um número até mais ou menos equilibrado de cidades em cada condição, né? 18 das 20 melhores no Sul e Sudeste e 19 das 20 piores do Norte e Nordeste. Conta um pouco pra gente sobre essa divisão, por favor. E assim, o que que isso reflete? Isso é um cenário de quê? É de descaso público, falta de investimento do governo federal, do governo municipal, estadual, dessas regiões? O que que é isso?
1: O IPS Brasil mostra um país extremamente desigual. A gente vê uma variação muito grande de pontuação, de resultado, de performance, desempenho dos municípios entre aqueles melhores e entre aqueles piores, como você bem evidenciou. Os melhores desempenhos do IPS Brasil, eles estão concentrados na região sudeste, na região sul. E quando a gente olha para a região da Amazônia Legal Brasileira, região norte do nosso país, a gente vê quase que um abismo de diferença entre esses municípios. Então, quando o mapa que a gente gera com os resultados, ele tem manchas, né? Ele vai de uma escala ali de azul, que são os municípios com melhores desempenhos, e amarelos, medianos, e os vermelhos, que são aqueles com desempenhos mais baixos. É expressivo como que a região norte concentra aqueles municípios que têm desempenhos mais baixos. Agora, o IPS Brasil, ele também é uma ferramenta que mostra um raio-x de cada município brasileiro. Eu falo isso porque o nosso dado, ele é apresentado através de uma plataforma que permite a gente visualizar o desempenho de cada território através de um quadro. A gente chama de scorecard. Esse quadro, ele mostra os pontos fortes e os pontos fracos de cada município e permite a gente identificar tendências, inclusive ajuda ali o próprio poder público, sociedade civil, investimento social privado a focarem seus esforços e investimentos. Por que que eu estou falando isso? Eu falo isso porque essa mesma plataforma permite a gente entender lugares que seriam improváveis de se ter um bom desempenho e que ainda assim, por estarem às vezes escondidos dentro de todas as suas circunstâncias que os envolta, a gente não imagina que teria um bom resultado, que teria um bom desempenho e ainda assim tem. E o que é isso? O que isso significa? O que isso mostra? E a gente já chegou a entender alguns desses municípios. São municípios que, por algum motivo, principalmente de gestão pública municipal, estão fazendo um bom trabalho, estão se destacando e que, por métricas convencionais ou métricas simples, isso jamais seria evidenciado, jamais seria mapeado, né? Então, o IPS, ele dá um holofote, ele dá uma luz para aqueles outliers, aqueles pontos fora da curva, aqueles municípios que, de fato, estão se desempenhando bem, estão fazendo alguma política pública, algo está sendo feito naquele lugar, não sabemos o quê, mas alguma coisa está sendo feita que faz com que aquele município tenha um bom desempenho.
0: E, Melissa, pegando até na hora que você estava falando sobre essas cidades, esses municípios que às vezes nem tem tanta visibilidade nacional assim, né? É um exemplo de Gavião Peixoto, localizado no interior de São Paulo, que tem 4.700 habitantes, né? Foi considerada, pelo que eu tô pesquisando aqui, pelo quarto ano consecutivo, o melhor lugar para se viver. É o terceiro. Depois é Jundiaí, Oswaldo Cruz, Pompeia, entre os lugares ali, né? Nova Lima, Curitiba. Olha, Curitiba. Engraçado que Curitiba não me espanta muito está entre as cinco melhores cidades para se viver. E agora, quando a gente coloca na pontuação dos municípios de pior desempenho, tem Uiramutã, que é de Roraima, Jacaré, Acanga, do Pará, Alto Alegre, são cidadezinhas bem pequenas, né?
1: São municípios pequenos. Não existe um padrão que possa ser dito, por exemplo, municípios menores têm melhores desempenhos ou municípios maiores têm melhores desempenhos. Porque você vê, o município que teve a maior pontuação no IPS, ele é um município de menos de 5 mil habitantes, no interior de São Paulo. É um município muito pequeno. E ainda assim, Curitiba, uma capital, tá também entre esses com melhores desempenhos. E o mesmo acontece para aqueles que têm um desempenho mais baixo. E não existe um padrão. Assim. O que esse estudo mostra é esse raio-x de cada município. Eu costumo dizer que não existe nenhum município que seja tão bom, que seja perfeito, ou que seja tão ruim, que seja um desastre total. Então, você vê, eu vou trazer um exemplo aqui de Gavião Peixoto, né, que ficou em primeiro lugar em 2024, 2025 e agora em 2026. Ele teve a pontuação média mais alta do nosso país, só que quando você analisa o quadro do município, você vê pontos de atenção que têm um desempenho fraco no município quando a gente compara ele com outros que têm uma condição semelhante, que é, por exemplo, consumo de alimentos ultraprocessados tem desempenho fraco em Gavião Peixoto, taxa de suicídios ou até a nota mediana no Enem tem um desempenho fraco quando eu comparo com outros municípios com condições semelhantes. Então, existe uma estrutura que é apresentada dentro desse trabalho que permite a gente identificar esses pontos fora da curva, como eu mencionei ali anteriormente.
2: É, aparentemente, né, se a gente for pensar nesses recortes que você está trazendo, Melissa, dá até para imaginar que uma cultura que se constrói em determinado local também colabora, de alguma forma, uma cultura nesse sentido de quando traz ali a menos consumo de alimentos ultraprocessados, a gente sabe que alimentos ultraprocessados interferem na forma como um determinado grupo vive melhor ou não do que outros. Né? Só para dar um exemplo bem simples, partindo do gancho que você trouxe. Mas, claro, diversos outros fatores. E aí, né, o Rafa citou aqui uma. Outra, pra gente falar da última colocação, o Iramutã em Roraima, aparecendo na última colocação. Até curioso que a gente citou uma cidade que a gente falou em um outro episódio recentemente sobre a presença do garimpo ilegal após políticas de desintrusão, que é Jacareacanga, no Pará. O que que os indicadores nos mostram sobre a realidade local dessas cidades menores, ou dessas cidades até mais desconhecidas mesmo? Quais são os desafios de cidades como essa, ou municípios mais isolados, que de certa forma podem colaborar direto ou indiretamente para essa pontuação média menor nesse índice do progresso, índice de progresso social?
1: Cada município tem uma realidade específica, certo? Então, o IPS, ele é uma bússola. Ele é um instrumento que permite a gente, um termômetro, né? Que permite a gente identificar ali o que está indo bem e o que está indo mal. Então, o Iramutã, que é o exemplo ali do município que teve o desempenho mais baixo no IPS Brasil, só para vocês terem noção. Gavião Peixoto, que foi em primeiro lugar, ele tem uma pontuação ali de 73 pontos, acho que 73.10 pontos. E o Iramutã ficou com uma pontuação média de 42,44, numa escala que vai de 0 até 100. Então é bastante distinto ali a realidade. Mas, no entanto, assim como o Gavião Peixoto tinha uma fragilidade, principalmente relacionada no consumo de alimentos ultraprocessados ou na nota mediana no Enem, o Iramutã, que tem um desempenho fraco na grande maioria dos componentes, dos temas, tem também pontos fortes, pontos que precisam ser destacados ou evidenciados como algo que tem, algo está sendo feito no município que tem um bom desempenho, que tem um bom resultado. Por exemplo, indicadores relacionados à nutrição em Iramutã. Subnutrição ou obesidade são indicadores que têm um desempenho muito mais forte do que outros municípios com condições semelhantes, ou até quando a gente considera o índice de vulnerabilidade das famílias do Cade Único. Como eu tinha mencionado, não existe nenhum município que é tão ruim que seja ruim em tudo, ou que seja tão bom que seja bom, perfeito, certo? Então, o que o IPS mostra é uma bússola, um termômetro, a gente costumava dizer que era um exame de sangue. Sabe quando você faz um exame de sangue, vem tudo detalhadinho, assim, um monte de dado, dos indicadores, dos resultados. Então é basicamente isso que o IPS mostra para cada um dos municípios. São os termômetros ou instrumentos que permitem a gente identificar quais são as prioridades, o que está de fato pegando naquele município, e até ajudar gestores públicos que, por exemplo, nesses que têm um desempenho mais fraco, o que se pode pensar, né? Desespero, não sei por onde começar, o que eu faço? O IPS mostra que existem elementos que são mais prioritários para serem resolvidos do que outros. Então, vou trazer o exemplo de novo ali de Iramutã. O Iramutã, ele tem a pontuação mais baixa do Brasil inteiro em moradia, no componente de moradia. Então, esse é um elemento que precisa ser priorizado, junto com acesso à informação e comunicação, que também tem desempenho mais baixo do Brasil inteiro. Aí depois a gente vai para aqueles que também têm um desempenho muito baixo, mas ainda assim não são o pior do Brasil, que é quando a gente fala de nutrição e cuidados médicos básicos, água, saneamento ou temas relacionados ali também a oportunidades, né, as liberdades individuais de escolha, gravidez na adolescência, acesso à cultura, lazer, esporte e acesso à educação superior.
0: Melissa, agora falando um pouquinho das capitais, o levantamento mostrou aí capitais como Curitiba, Brasília e São Paulo liderando aí as grandes cidades, né? O que que essas cidades fazem melhor que as demais? Grandes metrópoles tendem aí a ir melhor nessa avaliação, até mesmo pelo volume de pessoas?
1: O volume de pessoas não é um elemento que por si só impacta o resultado. Agora, o que capitais ou regiões metropolitanas têm em comum? Bons desempenhos em oportunidades, principalmente por conta de acesso à educação superior, que se concentra naqueles polos com maior densidade populacional, e também relacionado acesso à informação e comunicação, acesso a tecnologias. Isso geralmente faz com que as notas desses locais eles subam. Agora, da mesma forma que a gente tem uma disparidade grande entre municípios, entre as capitais acontece o mesmo. Então, Curitiba em primeiro lugar, com 71,29 pontos, e Porto Velho, capital de Rondônia, ficou no último lugar entre as capitais com 58,59 pontos. Ainda assim, uma diferença significativa de resultados. Aí a gente tem as especificidades de cada local, como, por exemplo, Curitiba tem um destaque grande no componente de qualidade do meio ambiente, áreas verdes urbanas. Então, cada local se destaca por algum elemento ou tem as suas fragilidades. Ou Brasília tem um forte desempenho na dimensão de oportunidades, São Paulo em acesso à educação superior. Agora, esses pontos em comum, que são geralmente relacionados às oportunidades e acesso a tecnologias, isso acontece entre as capitais ou grandes os polos ali metropolitanos, e também relacionado à inclusão social. Inclusão social é um tema que é vulnerável, que apresenta uma fragilidade praticamente todas as capitais e grandes centros populacionais.
2: Voltando também aqui nas últimas posições, muitas cidades da Amazônia. Isso acaba representando um abandono histórico da região, ou seja, municípios que tendem a ter uma infraestrutura ambiental tendem também a ter esses piores indicadores sociais por conta de todos esses fatores que vocês consideram. E quero acrescentar, na verdade, algo a mais aí, que é como que eventos climáticos extremos ainda aprofundam essas desigualdades já existentes nessas regiões.
1: O IPS em Brasil, ele foi divulgado pela primeira vez na escala nacional em 2024. No entanto, desde 2014, a gente fez e desenvolveu um estudo chamado IPS Amazônia. Então foi 2014, 2018, 2021, 2023 que foram feitas edições do IPS Amazônia, que foi quando a gente descontinuou para fazer o IPS Brasil na escala nacional. Então a gente tem olhado para a região da Amazônia Legal Brasileira faz 12 anos agora, por conta de especificidades locais relacionadas principalmente à temática de meio ambiente ou taxa altíssima de desmatamento, de queimadas, e isso tem um impacto muito significativo. A tendência que a gente observou no IPS Amazônia, que a gente observa até hoje, é que municípios com maior grau de desmatamento, com as taxas mais altas de desmatamento, eles têm um desempenho mais baixo em progresso social, de acordo com o IPS Brasil. Isso tem sido observado faz esses 12 anos que a gente analisa ali a região, e também comparando a região norte com o restante do país. Então, sempre se teve, né, um imaginário da região nordeste, do país, que teria os desempenhos mais baixos, mas, na verdade, a região norte, ela foi e é historicamente um local que possui questões estruturais que precisam ser analisadas, que precisam ser olhadas com atenção, principalmente pela sua condição geográfica, né, locais que são de difícil acesso ou que têm as suas condições ali, seus meios de transporte diferenciados, e que, por conta disso e outros, entre outros elementos históricos, tiveram um desempenho mais baixo na média do nosso país ao longo desses anos. Mas o que mais nos chama atenção hoje, que A região norte apresenta os desempenhos mais baixos no IPS Brasil em praticamente todos os componentes, mas principalmente em qualidade do meio ambiente, que é o tema que se imaginaria, que se pensaria, né, que a região amazônica, o pulmão do nosso país, o pulmão do mundo, ele teria desempenhos altos, mas precisa ser olhado com atenção e considerado com bastante carinho por conta dessas situações. As pessoas na região norte, na Amazônia, elas não estão sendo assistidas da mesma forma que a população em outros locais do Brasil, como reflexo dos dados do IPS Brasil.
0: É triste, né? Porque a gente vê aí um silenciamento de uma região, né? Uma região, como você bem disse, muito rica e que é abrigo ali para várias comunidades indígenas, quilombola, ribeirinha e, infelizmente, esse descaso, né? E pensando nisso, rapidamente, Melissa, que a gente já está se aproximando aqui do finalzinho do Jabuticaba, da edição de hoje, o IPS ele pode servir como ferramenta prática aí para prefeitos e governadores na questão de desenvolvimento de políticas públicas para melhorar aí esses dados? E eu te peço também, quais são as políticas públicas que costumam ter impacto mais rápido na melhora da qualidade de vida da população?
1: O IPS, ele é uma ferramenta de trabalho, ele é um instrumento de gestão territorial, que do momento que ele mostra esses pontos fortes, esses pontos fracos, ele permite ao gestor público, a quem estiver investindo na região, a própria sociedade civil, a entenderem as prioridades, o que de fato é mais importante para a população e assim repensar ou reavaliar políticas públicas ou reavaliar investimentos. Isso a gente já viu muito no decorrer desses anos. Municípios que estão investindo muito, que estão fazendo um trabalho gigantesco em determinada área, só que quando a gente olha os dados, eles não estão sendo refletidos com o investimento que foi feito. Então o IPS ele ajuda a gente a entender se o município está seguindo na direção certa ou se ele precisa corrigir a rota de alguma forma. Todos os dados eles são públicos, são acessíveis, são intuitivos de entender, de acessar. E não existe receita de bolo para os municípios, não existe uma política pública que em um município seja perfeito, isso possa ser igualmente replicado nos demais municípios, porque cada local tem a sua especificidade.
0: É isso, Jabuticaba Sem Caroço teve o prazer de bater um papo com a Melissa Vilme, ela que é coordenadora do Índice do Progresso Social Brasil, o IPS. Melissa, muito obrigado pelo seu tempo e volte sempre ao Jabuticaba, de preferência trazendo aí boas novas, né, Kaique?
2: É isso, obrigado, Melissa.
1: É isso, obrigado, pessoal.
2: Um abraço.
1: Um abraço.
0: Entre as capitais brasileiras, Curitiba, no Paraná, aparece como a melhor avaliada em qualidade de vida, com 70,29 pontos. Na sequência estão Brasília, São Paulo, Campo Grande e Belo Horizonte.
2: Na parte mais baixa do ranking estão Macapá, com 59,75 pontos, e Porto Velho, com 58,59. As duas foram as únicas capitais fora do grupo dos melhores desempenhos do país.
0: Segundo o IPS, o município precisa apresentar resultados positivos de forma consistente e equilibrada em todas as áreas analisadas para alcançar uma boa pontuação. O estudo leva em conta indicadores sociais, econômicos e ambientais.
2: O levantamento reforça as diferenças regionais na qualidade de vida entre as cidades brasileiras, assunto que vamos debater com o nosso próximo entrevistado.
3: Para onde vamos?
2: A gente recebe no Jabuticaba Sem Caroço o Juliano Pamplona Ximenes Ponte, professor da Faculdade de Arquitetura e Urbanismo da Universidade Federal do Pará, coordenador do Núcleo Belém do Observatório das Metrópoles e membro do ONDAS, Observatório Nacional dos Direitos à Água e ao Saneamento. Professor, bem-vindo aqui ao Jabuticaba, tudo bem?
4: Muito obrigado, tudo bem? Um abraço a todas e todos, todo mundo que escuta a gente.
2: Professor, o levantamento aí que reúne dados, né, para compor esse IPS, o chamado Índice de Progresso Social, mostra que quase todas as cidades com melhor qualidade de vida estão no sul e sudeste, enquanto as piores posições se concentram no norte e no nordeste. De uma maneira geral, o que, que esse ranking revela sobre o nosso país atual, sobre o nosso Brasil atual? Isso surpreende ou apenas confirma desigualdades históricas aqui no nosso país?
4: É importante, né, e oportuno falar de índices estatísticos como esse, e divulgado, produzido a partir do terceiro setor, porque a gente pode problematizar essa questão em vários aspectos. Um deles é que isso é uma espécie de fotografia, não é? Então é um registro do tempo presente, é um registro do momento atual. Isso não tem um caráter processual, ou seja, não é uma leitura que tenha um vínculo, né, e um relato, uma explicação com a estrutura do passado, ou seja, o histórico desses problemas que fizeram essa realidade chegar até aqui. Então, eu acho que os dados são coerentes, claro, dentro da matriz estatística de geração desses dados. O índice de progresso social, sim, como praticamente todos os índices, ele é um índice sintético. Ele é dividido em três componentes, né, que são chamados de necessidades humanas básicas, fundamentos do bem-estar e oportunidades. Basicamente, o que é chamado de necessidade básica é infraestrutura, né? Fundamentos do bem-estar é saúde, ambiente, comunicação, e oportunidade seria uma dimensão mais econômica, digamos assim, né? Inclusão social tem uma coisa bastante tênue, né, de definição, que é um item chamado liberdades individuais e de escolha. Isso é muito relativo, muito questionável. Então, de qualquer maneira, o que acontece? Você tem um problema no arranjo federativo brasileiro, desde que o Brasil é Brasil, né? Desde a independência do Brasil e a ascensão do modelo republicano também, né? No final do século XIX. Você tem um subfinanciamento de algumas regiões do país, tanto que em determinado momento da história essas regiões foram chamadas de regiões problema, caso do Nordeste brasileiro. Então você tem essas regiões como, por exemplo, o Norte, né? A Amazônia, onde eu estou, e o Nordeste do Brasil, essas duas regiões políticas, como regiões que historicamente foram destinadas, por exemplo, a atender a centralidade econômica que se formou no Brasil, principalmente a partir do século XIX, né, em torno do Vale do Paraíba, em torno do teste brasileiro, em torno desse triângulo, né, São Paulo, Rio e Minas, atender com mão de obra, atender com culturas agrícolas, grandes consumidores de energia e de água, atender com energia e assim sucessivamente. Então você tem um custo social e econômico para essas regiões periféricas dentro do arranjo regional brasileiro. O caso aqui do Norte é um caso particularmente mais grave. Tem um jornalista e sociólogo local chamado Lúcio Flávio Pinto, né, que costuma dizer que a Amazônia, pelo Brasil, né, pelo governo nacional brasileiro e pelas elites políticas e econômicas de São Paulo, do Rio de Minas, é uma espécie de almoxarifado do Brasil, né? A gente poderia até acrescentar, a Amazônia, né, e o Norte brasileiro, eles funcionam como almoxarifado, uma mistura de almoxarifado e casa de forças, né, casa de máquina. Então, nós temos uma capacidade muito grande de geração de energia elétrica com base hidráulica. Nós enviamos grandes pacotes de energia para o parque industrial brasileiro mais denso, mas pelo critério tarifário do operador elétrico, energia elétrica mais cara do país, apesar de nós sermos o principal produtor. Então, esse índice, ele não surpreende nesse sentido de confirmar essa desigualdade, essa assimetria do arranjo regional brasileiro, mas ele é uma fotografia do tempo presente. Ele não consegue ter, claro, né, uma leitura processual dessa desigualdade. Então, você vê uma repercussão na imprensa sobre o IPS e outros índices, por exemplo, o índice de desenvolvimento humano, que foi calculado, que é uma coisa da ONU, né, da Organização das Nações Unidas, mas foi calculado para várias pequenas regiões, municípios do Brasil, pelo Instituto de Pesquisa Econômica Aplicada, o IPEA. É possível ver também esse índice, o IDH. E o IDH também é sintético. Então, esses índices, normalmente, eles têm um retrato, né, instantâneo da região ou do país. Eles não vão ter essa leitura processual. Então, é preciso que a gente faça uma leitura histórica, né? A desigualdade regional no país, ela decorre, foi uma coisa que na imprensa estava sendo muito comentada, né? Ela decorre de uma incompetência dos governantes, de uma incompetência da população da região em gerenciar os seus problemas, ou ela também tem outras questões? Nós temos oligarquias políticas duradouras, conservadoras, né? No Nordeste, no Norte brasileiro, de resto no país inteiro, de uma forma ou de outra, e elas em grande parte são responsáveis por essa desigualdade e pela pobreza da população no Brasil. Isso é um fato que os dados comprovam. Agora, a permanência dessa desigualdade diz respeito a algo que o índice não consegue capturar, que é essa natureza processual da desigualdade regional brasileira. Porque algumas regiões são mantidas em condição de subfinanciamento, enquanto elas, de uma maneira ou de outra, elas dão suporte para que outras se desenvolvam, né? O caso, por exemplo, da predominância de São Paulo no arranjo regional brasileiro. Não é à toa, né? São Paulo é, historicamente, no mínimo 150 anos, 125 anos, regiamente subsidiado pelo governo nacional brasileiro, né? Então, o estado de São Paulo tem, portanto, um suporte e aí ganha, né, com o tempo, uma densidade populacional maior, uma densidade econômica, tem ecossistemas de inovação científica e tecnológica indiscutivelmente superiores, né, a qualquer outro lugar da América Latina e etc. Mas isso foi construído com o tempo. São Paulo não nasceu assim, os bandeirantes, né, não é assim. Então é um fenômeno de natureza processual, ele foi se formando ao longo do tempo. É a mesma coisa com a qualidade do IPS. Então eu vejo como um índice coerente dentro do que se propõe, porém incoerente por não ter a leitura processual dessa desigualdade.
0: E professor, você trouxe aí dois exemplos, né? Região Norte e São Paulo, que fica aqui no Sudeste, né? Isso me faz pensar que os indicadores, eles mostram realidades quase incompatíveis dentro de um mesmo país, né? A gente pode dizer, professor, que o Brasil é um país de vários Brasis. Como que essa dinâmica acontece, né? Porque, assim, a desigualdade no nosso país, ela não é uma pauta de hoje, de agora, de um governo. É uma pauta que ela persiste como se fosse uma chaga do nosso país há muitos e muitos anos. O que falta? Qual é a sua análise social sobre isso? E por que que isso ainda persiste? O que está faltando?
4: São várias questões numa só, né? A primeira coisa sobre esse negócio de vários Brasis num Brasil só, eu acho que o pensamento econômico brasileiro fez um esforço, e sociológico, né? Mas falando do pensamento econômico brasileiro, fez um esforço de interpretação muito grande. Tanto com a Maria da Conceição Tavares e o Celso Furtado, por exemplo, e o Caio Prado Júnior, enfim, diversos, quanto com essa metáfora da Belíndia, né, do Edmar Baixa, né, o Brasil tem uma Bélgica e uma Índia dentro de si. Isso num tempo em que a Índia não era a potência econômica que é hoje, mas de qualquer maneira a Índia ainda é um país desigual, embora menos do que o Brasil, diga-se de passagem, né, o índice de Gini de alguns desses países, como a Indonésia, a China, né, melhorou muito, né, a desigualdade foi muito fortemente revertida. Então o Brasil tem esse problema estrutural, né? Agora, o que é o Brasil? O Brasil é um país em que as universidades surgiram muito tarde, elas surgem praticamente à revelia das elites dirigentes, tanto políticas quanto econômicas, que não queriam a implantação de centros universitários livres no país, né? As nossas universidades surgem no final do século XIX, né? Tanto no Recife quanto no Rio de Janeiro, né, e na Bahia, na virada, né, por isso o século XX, direito, medicina, etc. Nós, enquanto outros países têm universidade desde o século XVII, né, aqui no continente, né, só para falar da América do Sul. Isso é um fato. Um outro ponto é a nossa abolição tardia e incompleta da escravidão. Então, o fenômeno do trabalho compulsório, a violência, né, do processo de escravização de grandes contingentes de população africana e a tentativa de escravização de povos indígenas e o genocídio, né, a tentativa de eliminação completa desses povos originários, isso marca uma maneira como se delimita o Brasil enquanto nação e enquanto território, né, enquanto nação, território, Estado-nação. O Brasil é um país fundado numa marca de violência muito aguda. Essa violência persiste até os dias de hoje, embora formalmente não possa mais existir o fenômeno da escravidão. Você tem condições de trabalho muito indignas, você tem elites dirigentes, né, que reproduzem historicamente, não só em termos simbólicos e discursivos, né, versões atualizadas contemporaneamente do discurso escravista, mas versões que vão se sofisticando e se adaptando ao tempo. Então, agora, por exemplo, nós estamos vendo o processo de negociação da abolição da escala 6x1, né? 6 dias de trabalho, 1 de folga, a qual está submetida a uma série de categorias, e você vê o teor das objeções postas pelo Congresso Nacional. O Congresso Nacional não à toa está sendo apelidado de Congresso Inimigo do Povo, e é chamado de Congresso Inimigo do Povo porque quê? Porque representa, de forma absolutamente desigual e assimétrica, algumas elites das mais reacionárias do Brasil, o agronegócio, né? Uma parte da grande indústria decadente e o rentismo financeiro, né? As instituições financeiras privadas. Então, esse grupo, né? Fora alguns interesses estrangeiros, diretos, indiretos, também de empresas transnacionais, etc., ele pauta a política nacional há muito tempo, que é o que acontece muito com países periféricos, né? O Brasil é uma das maiores economias do mundo, etc., mas ele tem uma condição ainda, em alguns aspectos, bastante periférica em relação a outros, né? Centralidades econômicas mundiais, como os Estados Unidos e a China, e a Alemanha, e etc., né? Então, essas são questões. Ou seja, é necessário que a gente discute, né, essa pauta da desigualdade, para ela voltar a ser levada a sério, inclusive no plano ideológico, porque infelizmente nós temos visto um recrudescimento lamentável, né, da extrema-direita, então de uma ideologia extremamente reacionária, odiosa, racista, anti-mulher, anti-povo, discriminatória, criminosa de fato, né? Que não é uma questão de opinião, é uma questão policial, digamos assim, né? Uma questão criminal, penal, né? De tipo penal. Então, a gente precisa recolocar o debate num certo patamar de racionalidade e também voltar a discutir o país enquanto civilização, e não essa guerra fratricida que interessa a esses setores oligárquicos, os reacionários atrasados, né, representados pela extrema-direita, pela família Bolsonaro, por essas oligarquias escravagistas, né, como é o caso do antigo presidente da Câmara dos Deputados, Arthur Lira, o seu preposto, né, Hugo Mota, presidente atual da Câmara dos Deputados, e uma espécie de penetra nessa festa, mas que representa, né, de uma outra forma, essa oligarquia, no caso, a partir do Amapá, que é o presidente do Senado, Davi Alcolumbre. Então, são pessoas que têm um histórico de oportunismo ligado a uma certa reprodução de patrimônio familiar, né?
2: Deixa eu já aproveitar que o senhor cita o Amapá, na toda essa sua resposta, para citar aqui o Norte, né, essas regiões, o Nordeste, como que fica também em todo esse contexto. A região da Amazônia é bastante estratégica se a gente considerar que graças a elas a gente tem energia e a exportação de minérios, facilitação do transporte de commodities também. Mas muitas cidades seguem sem a infraestrutura básica, e é o que também aponta, né, índices como o IPS. Por que a Amazônia continua aparecendo tão mal nesses indicadores sociais, mesmo sendo uma região estratégica economicamente e ambientalmente para o país? Também tem a ver um pouco com tudo isso que o senhor estava dizendo?
4: Totalmente. Você tem um subfinanciamento da infraestrutura na Amazônia. Se a gente for falar acreditando numa espécie de objetivismo, que seria ingênuo, mas é um dado, o que acontece é que os municípios amazônicos, eles são 5 ou 6% menores em população do que a média brasileira. Então não dá para a gente dizer que aqui na Amazônia os municípios têm um grau de subfinanciamento porque mora pouca gente. O orçamento não chega para todo mundo. Não é bem isso. Você vê, tem estados como Minas Gerais que tem diversos municípios de centenas de habitantes, né, ou de poucos milhares de habitantes, né? Parecem mais antigas, remanescentes de antigas fazendas, né? Então a questão não é muito essa. Por outro lado, os municípios amazônicos são 3-4 vezes maiores em extensão territorial do que a média brasileira. A gente começa a entender melhor. E é uma relação de poder permanentemente que está em questão. Se você decide distribuir de maneira mais ou menos igualitária certos tipos de orçamento, educação, saúde, claro que eles têm fatores multiplicadores, né, regionais e tal, mas se no geral o critério básico é o orçamento per capita, por cabeça, você vai ignorar essas especificidades regionais. Existe um problema logístico na Amazônia, um problema de transporte e de comunicação, porque as distâncias territoriais são muito grandes. A distância de Belém até Manaus é maior do que a distância de Belém até São Paulo. Então, para você ter uma ideia, dentro da mesma região, você tem uma distância a percorrer maior do que a distância de Belém, que é uma das capitais ao norte do país, não é a que está mais a norte, né? Nós temos Boa Vista, etc., e temos Macapá, de certa maneira, né? Então, mais ao norte do que Belém, mas é uma das que está aí ao norte. É mais fácil, mais barato e mais próximo chegar em São Paulo do que chegar em Manaus, que é a metrópole da Amazônia Ocidental. Então, isso já dá uma medida interessante. Então, você tem critérios de distribuição e mensuração do recurso público que vão considerar a população, a densidade, né, com alguns fatores atenuantes, mas não considera as distâncias a percorrer, né, e a baixa densidade de equipamentos. Isso é um fato. E outro fato é isso que a gente estava falando agora há pouco. O lugar destinado à Amazônia, no arranjo regional brasileiro, a Amazônia é tratada como um repositório. Então, quando você vai ver na história do Brasil, para onde vão parar os acidentes populacionais da fome, da seca, dos saques, da depredação, da revolta popular legítima no Nordeste brasileiro? Vem todo mundo para cá. É enviado para cá oficialmente. Cearenses, principalmente, mas não só, né? Potiguares, piauienses, paraibanos, né? Muitos enviados para cá. Nós rejeitamos essa população de forma alguma. A população se integra. Temos grandes afinidades, é claro, né, com a população do Nordeste. Agora, uma questão interessante é essa: nós somos um repositório dos excedentes de mão de obra, nós somos o receptáculo favorito do governo federal brasileiro e dos governos nacionais, né, enfim, pré-república, no sentido de receber empreendimentos de impacto. Então, nós temos esse perfil no arranjo regional brasileiro, ou seja, o lugar que nos é colocado, disposto, tem sido esse. Muitas vezes o pacto político das nossas elites, né, por exemplo, agora o presidente do Senado, é fazer o jogo dessas grandes elites nacionais, ou seja, perpetuar esse papel. Você não viu Davi Alcolumbre reivindicar, por exemplo, um sistema hidroviário competente e regular para o estado do Amapá? O estado do Amapá não tem estrada. O Amapá não tem rodovia, acesso rodoviário interestadual. É a única unidade da federação que não tem isso. Tudo bem, mas você tem uma floresta preservada, então não faz falta ter uma estrada necessariamente. Ela teria um impacto muito ruim. Mas o Amapá merece ter um acesso hidroviário competente, regular, um acesso hidroviário que atenda às demandas do estado do Amapá por abastecimento. Então, o combustível não precisava custar tão caro no Amapá. O sistema de energia elétrica do Amapá deveria ser mais seguro, ter redundância, para não acontecer o apagão que houve no Amapá no governo Bolsonaro, entendeu? Então, é uma questão que não é simbólica. Tem sido, por isso que eu critiquei o IPS, assim, parece que é um retrato que vai reproduzir alguns preconceitos, alguns estigmas. Poxa, como é subdesenvolvida a Amazônia, é um atraso. A ideia de região atrasada ignora um elemento processual, que é a correlação de forças. Onde é que estão as elites políticas, o que, que elas disputam e quem decide de fato? Quem decide de fato é São Paulo, quem decide de fato é essa coalizão de algumas elites regionais com a centralidade econômica representada por São Paulo, não o estado de São Paulo, estritamente falando, mas essas elites políticas falando por outros grupos, inclusive, né, mais recentemente, pelas big techs. Então, a ideia de uma região permanentemente mantida como periférica dentro do seu próprio país, ela interessa como uma espécie de cama para o capitalismo brasileiro deitar, entendeu? Então, se você vai dizer que você vai ter uma pauta de reversão das desigualdades, significa que você vai confrontar essas elites. É um debate semelhante ao da reforma tributária, né? Tributar as grandes fortunas, tributar lucros e dividendos, tributar o setor financeiro, isso parece que é uma ofensa pessoal.
2: Professor, quero aproveitar a sua experiência também para não deixar de perguntar sobre plano diretor. E aí, aproveitando, você citou até São Paulo, né? Tem muito esse conceito de cidade partida que, se a gente pensar, acredito que descreve um pouco a desigualdade, essa correlação, por que se torna ali um centro urbano muito importante para a partida mesmo, para o movimento de muitas pessoas aqui no Brasil, de saída de alguns lugares, né, e concentração ali. Mas o plano diretor, né, você mais que ninguém pode falar melhor para a gente, é uma principal lei municipal de um planejamento urbano que orienta ali o crescimento de uma cidade, determina onde e como ela pode se desenvolver, definindo, né, diferentes tipos de zonas entre as residenciais, comerciais e industriais, e também visando garantir que serviços públicos, a mobilidade, a preservação ambiental, isso se dê de forma ordenada. Os planos diretores realmente influenciam essa vida urbana e nessas cidades. Muitas vezes eles, na prática, como se desenvolvem, né, ou são cumpridos? Se acredita que às vezes apenas fica sendo um documento técnico sem uma aplicação prática?
4: Sim, em grande parte sim. A gente falando de São Paulo, a gente pode homenagear, né, uma grande figura, que é o professor Flávio Vilaça, né, professor da Faculdade de Arquitetura e Urbanismo da USP, né, em São Paulo. O professor Vilaça escreveu textos clássicos sobre o assunto, plano diretor, e ele fala de uma ideia de plano discurso, né? Então, existe um apelo pelo planejamento, no sentido do planejamento chancelar, né? Às vezes com argumentos técnicos científicos, dos mais variados, né? Alguns até meio tapa-curdos e tal, mas chancelar decisões do poder público, que são decisões que muitas vezes servem para atender grupos econômicos específicos e não essa visão supostamente neutra ou socialmente orientada para reverter a desigualdade, né? Então, o plano diretor tem sido no Brasil, isso não é uma exclusividade do Brasil, ocorre de forma semelhante em outros países, como a Inglaterra, como a França, por exemplo. Então, a gente pode falar, inclusive, de um capitalismo mais central padecendo de problemas semelhantes. Mas como são países menos desiguais que o Brasil, isso aparece também de forma menos aguda nesses lugares. Mas o plano diretor costuma ser instrumentalizado em favor dessas elites, né? Então, no Brasil, o plano diretor é um avanço. Ele é uma agenda que se oficializa a partir da Constituição de 88, nos artigos 182 e 183 da Constituição de 88. Então você tem, a partir de 88, da Constituição de 88, essa ideia, né, que você falou agora há pouco, Kaique, da política urbana ser competência constitucional do município, né? Então quem tem que fazer ordenamento territorial na escala local, municipal, é a prefeitura, né, principalmente nas áreas urbanas. Então isso é uma responsabilidade grande, e que deveria ter uma espécie de dotação orçamentária no Estado e na União para instrumentalizar as prefeituras. Porque se o município não for rico, ele vai ter um corpo técnico muito frágil. Então, é muito fácil, né, o poder do dinheiro, né, capturar essa burocracia municipal em favor dos seus interesses e contra, né, o que seria uma agenda mais ou menos progressista, né, de redistribuição de oportunidades do ordenamento territorial. Mas ainda assim o plano diretor é um ganho, porque você tem uma lei que é de competência do município, que deve ser discutida publicamente com a população, com o legislativo, né, que vai dar as cartas, digamos assim, no ordenamento territorial do município e na interface desse ordenamento territorial com políticas sociais, como saúde, educação, né, e assistência social. Além de alinhavar o que são as políticas urbanas clássicas, né, habitação, saneamento, transporte. Você tem pesquisas sobre isso importantes feitas no Brasil já de avaliação dos planos diretores brasileiros pós Estatuto da Cidade. Então, em 1988 a gente oficializa o plano diretor como lei titular do planejamento urbano no Brasil para o município e em 2001, muita luta política, né, foi necessária, é aprovado o Estatuto da Cidade, que é uma lei federal, a Lei 10.257, e que vai estabelecer os instrumentos da política urbana brasileira, enfim, junto a alguns outros. Então, a partir de 2001, a gente vai ter o chamado conteúdo mínimo do plano diretor e tal. Acontece também, então, que o plano diretor, ele às vezes é tomado como um espaço de debate sobre a cidade e o município e, digamos assim, o debate pende, né, ele tende a favorecer esses grupos de maior poder econômico, muitas vezes. E aí o IPEA, né, que a gente citou agora há pouco, o Instituto de Pesquisa Econômica Aplicada, do governo federal, e também o Ministério das Cidades, né, do governo federal brasileiro, fizeram avaliações dos planos diretores brasileiros pós-Estatuto da Cidade, ou seja, dos anos 2000, anos 2010. Todo mundo pode consultar os resultados desses estudos, tanto no site do Ministério das Cidades, o estudo se chamou Rede PDP, Plano Diretor Participativo, e no site do IPEA também, das avaliações de planos diretores. O que que esses estudos, no geral, mostram? Isso que eu falei, uma certa proeminência dos grupos poderosos economicamente e uma dificuldade de municípios de pequeno porte de instrumentalizar o plano, de colocar o plano em prática, operacionalizar o plano. Então, muitas vezes você tem a previsão legal de um instrumento que seria aplicável àquela realidade municipal, mas existe uma resistência local, né? Os grupos locais que têm maior influência econômica rejeitam essa inovação, digamos assim, na institucional, sentem os seus privilégios ameaçados e barram. Ou você tem, em paralelo a isso, uma dificuldade técnica, uma dificuldade burocrática de implantação. Mas eu repito, o plano diretor é um ganho, né? A maneira como a gente passou a tratá-lo no Brasil é um avanço. O que eu acho que nós temos que fazer é democratizar o plano, politizar a política urbana no Brasil, ou seja, nós temos que aprofundar o caráter político da nossa política urbana, tornar isso uma questão pública, envolvendo a população afetada, né? Então, é para isso que a gente discute o planejamento urbano e regional, no sentido de democratizar o acesso ao território, e o território é um ativo, né? Garante chance das pessoas viverem melhor.
2: Professor Juliano Pamplona Ximenes Ponte, professor da Faculdade de Arquitetura e Urbanismo da Universidade Federal do Pará, coordenador do Núcleo Belém do Observatório das Metrópoles e membro do ONDAS, Observatório Nacional dos Direitos à Água e ao Saneamento. Muito obrigado por toda essa conversa e todo o seu conhecimento aqui pra gente para esclarecer todos esses pontos.
4: Muito obrigado, pessoal. Tomamos as ordens e vamos continuar. A luta continua. Obrigado.
0: Obrigado, professor. Tchau.
4: Até logo. Tchau.
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0: 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Império Russo conquista maior vitória na Primeira Guerra Mundial. Entre o dia 4 de junho e o final de setembro de 1916, o exército czarista realizou a Ofensiva Brusilov, uma ação sem precedentes, que interrompeu o avanço das tropas alemãs e forçou um recuo do Império Austro-Húngaro. Saiba mais sobre essa campanha em instantes com Virada de História.
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0: E aí, apaixonados por história, beleza? Pedro Henrique Lima na área pra gente revirar a participação do Império Russo na Primeira Guerra Mundial a partir dessa ofensiva que foi idealizada pelo general Alexei Brusilov. Daí o nome Ofensiva Brusilov. A gente vai entender os preparativos, os significados, as ações e o impacto dessa ofensiva com os convidados de hoje. Bora lá! Bom, e agora eu tenho o prazer de conversar com o Carlos Darós, ele que é doutor em História Social pela Universidade Federal Fluminense e pela Universidade Livre de Bruxelas, é especialista em História Militar, mestre em Operações Militares e em História. Ele participa aí do Centro de Estudos e Pesquisas de História Militar do Exército e é professor na pós-graduação em História Militar na Universidade Salgado de Oliveira e é autor de 15 livros, entre eles 14 sobre esse assunto, História Militar. Seja muito bem-vindo, professor, tudo bem?
2: Tudo bem, Pedro. Eu agradeço pela oportunidade de poder passar esse tempo, né, esse momento no seu programa, conversando um pouquinho sobre História Militar e, em especial, sobre uma área que eu tenho me dedicado já há algum tempo, que é a história da Grande Guerra, né, chamada época e mais conhecida como Primeira Guerra Mundial. É uma honra para mim e vamos conversar sobre esse tema.
0: Ah, maravilha, professor. Desde já aí a gente agradece a sua participação e também já quero indicar aí para os ouvintes os seus livros sobre a Primeira Guerra Mundial de uma forma assim mais abrangente e outro sobre a participação do Brasil. Mas hoje nós vamos falar da participação do exército russo nesse conflito. E eu queria, professor, que você começasse falando um pouco, fazendo um resumo dessa participação da Rússia na Primeira Guerra Mundial, antes da gente chegar aí na Ofensiva Brusilov.
2: Bom, a gente classificar se foi bom ou mal, a gente precisa relativizar a situação em que os exércitos enfrentaram, né? Mas comparando um referencial comparativo com outros exércitos das potências da época, lembrando que a Rússia já era uma potência ali na Europa, o exército russo ele não teve uma performance muito boa se comparado com os demais. Não posso dizer assim que foi um mau desempenho, mas foi um desempenho inferior a outros exércitos. Embora o exército russo ele gozasse ali de uma enorme vantagem numérica de soldados, né? Agora, essa performance um pouco abaixo, ela se deve a algumas questões, né? Primeiro, a 14. O exército russo na frente oriental, quando a Alemanha ela tenta inicialmente, pelo plano Schifflin, vencer primeiro na frente ocidental e depois se voltar para a frente oriental. Ela não consegue, ela é detida pela França e o exército russo entra em operações contra os alemães. Mas em 14 ainda, ocorrem duas grandes batalhas, a Batalha de Tannenberg e a Batalha dos Lagos Masurianos, onde o exército russo sofre duas grandes derrotas. Em Tannenberg, por exemplo, praticamente todo o segundo exército russo é derrotado. E nos Lagos Masurianos, ocorre uma nova derrota que